0: técnica de nível médio, segundo o Censo Escolar da Educação Básica.
1: Hoje, na apresentação da Voz do Brasil, eu, Mariana Jungmann e Luciano Seixas.
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1: Quem ainda tem dinheiro nas plataformas de apostas online, as chamadas bets, vai receber os valores diretamente na conta bancária nos próximos dias.
2: A Secretaria de Prêmios e Apostas do Ministério da Fazenda divulgou um novo cronograma para a devolução.
1: De acordo com a pasta, um total de 1 bilhão e 300 milhões de reais ainda não foram resgatados pelos usuários.
3: Foi encerrado ontem, segunda-feira, o prazo para o resgate voluntário dos valores disponíveis nas plataformas de apostas, as bets. Mas, segundo a Secretaria de Prêmios e Apostas do Ministério da Fazenda, ainda restam 1 bilhão 325 milhões de reais na carteira das bets, que devem ser devolvidos aos apostadores. A retirada vale para as empresas que tiveram a autorização de funcionamento no país. Segundo a Secretaria, um dos fatos para a demora na retirada é a quantidade de contas com valores reduzidos. Pelo menos 86 milhões de contas possuem saldos de até 99 centavos, totalizando mais de 15 milhões de reais. Agora, as empresas têm até amanhã, dia 7, para informar as instituições financeiras os saldos de cada apostador. De acordo com o ministro da Fazenda, Dario Durigan, o dinheiro deve estar disponível nas contas entre os dias 9 e 14 de outubro.
4: As bets vão ter que informar para os bancos qual é o saldo no seu CPF que ficou lá sobrando. E os bancos, no dia 9 a 14 de outubro, vão devolver o seu dinheiro. Caso tenha qualquer problema, a Caixa vai receber o recurso e intermediar a devolução do seu dinheiro. Não confie em sites, em links que te mandarem, que facilitem a devolução do seu dinheiro.
3: O fim das atividades das bets no país foi determinado por uma medida provisória. Só no dia de hoje, 1.500 sites de plataformas de apostas foram derrubados. Com isso, a partir desta terça-feira, os sites de aplicativos das plataformas deverão ficar indisponíveis. Reportagem Nazi Brum.
2: E para fortalecer as ações de combate à oferta de apostas de cota fixa no país, o Ministério da Justiça e Segurança criou novas estruturas no âmbito da Secretaria Nacional do Consumidor, a Senacom.
1: O Departamento de Fiscalização e Prevenção de Danos ao Consumidor vai atuar na prevenção e repressão das apostas ilegais e também na manipulação de resultados esportivos.
2: Já a Secretaria Nacional de Direitos Digitais vai acompanhar sistemas e políticas adotados pelas plataformas, analisar relatórios de transparência e notificar provedores e aplicativos que violem a medida provisória.
1: Pagar a mesma conta duas vezes por engano ou ter dor de cabeça com golpes e fraudes são alguns dos problemas enfrentados pelos usuários do Pix.
2: Para evitar situações como essas, o Banco Central aprovou novas regras para reforçar as operações financeiras no país.
1: Além de novas medidas de segurança, trabalhadores poderão utilizar o Pix automático em contas salários para pagamentos recorrentes.
5: O Banco Central aprovou novas regras para aperfeiçoar o Pix, ampliar suas funcionalidades e reforçar a segurança do sistema. As mudanças incluem novidades no Pix automático, regras específicas para cobranças híbridas e novos procedimentos contra fraudes. A partir de 1º de julho de 2027, o Pix automático poderá ser usado em contas salários para pagamentos recorrentes autorizados pelo cliente. A medida amplia as possibilidades de uso da ferramenta, mantendo as restrições já existentes para recebimento e outras operações nessas contas. Outra novidade envolve a cobrança híbrida, que reúne boleto e QR Code do Pix no mesmo documento. Para evitar pagamentos em duplicidade, a nova regra determina o cancelamento automático de um dos instrumentos assim que o outro for pago. Em caso de falhas, o regulamento define responsabilidades das instituições que devem comunicar ao usuário quando houver registro de suspeita de fraude, informar a data da marcação e permitir a revisão da medida. Se a suspeita não for confirmada, o registro deve ser cancelado. Claudimário Carvalho, para a Voz do Brasil.
2: A balança comercial brasileira registrou superávit de 7 bilhões 740 milhões de dólares em setembro, uma alta de 146% em relação ao mesmo período do ano passado.
1: Isso significa que o Brasil vendeu mais mercadorias e serviços para outros países do que comprou, resultando em um saldo positivo para a economia do país.
2: Os dados foram divulgados hoje pela Secretaria de Comércio Exterior do Ministério do Desenvolvimento, Indústria, Comércio e Serviços.
1: Os destaques nas vendas foram para o petróleo bruto, minério de cobre, combustíveis, soja, farelo de soja e café não torrado.
2: Aparelhos auditivos, cadeiras de rodas, camas hospitalares e até mesmo mudanças em imóveis para pessoas com algum tipo de deficiência.
1: Esses são alguns dos itens que podem ser financiados através de crédito acessibilidade, que oferece linha de crédito nos bancos públicos federais para aquisição de produtos e serviços de tecnologia assistiva.
2: Os equipamentos e dispositivos são voltados para dar mais autonomia e independência às pessoas com deficiência.
1: Saiba mais na reportagem de Luana Karen.
6: A linha de crédito Acessibilidade financia a compra de equipamentos, dispositivos e soluções que ajudem na autonomia de pessoas com deficiência. Isadora Nascimento, secretária nacional dos Direitos da Pessoa com Deficiência do Ministério dos Direitos Humanos e Cidadania, lista os itens mais procurados para financiamento:
7: aparelhos para audição, amplificação sonora, cama hospitalar e também cadeira de rodas, que podem ser elétricas.
6: Entre os demais itens financiáveis estão órteses, próteses e dispositivos de acessibilidade para computadores. A linha também contempla o financiamento de adaptações em imóveis residenciais para acessibilidade. Tanto o Banco do Brasil quanto a Caixa Econômica oferecem a linha de crédito. Sérgio Fernandes de Carvalho Júnior, porta-voz do Banco do Brasil, detalha as condições oferecidas pelo banco.
8: O crédito é destinado a pessoas com renda mensal de até 10 salários mínimos. Os valores financiados podem variar entre R$70 e R$30 mil e podem financiar até 100% do valor do produto ou do serviço adquirido. O prazo para pagamento é de até 60 meses. A taxa de juros é de 6% ao ano para quem possui renda de até 5 salários mínimos e de 7,5% ao ano para quem possui renda acima de 5 e até 10 salários mínimos.
6: A concessão do financiamento depende da análise de crédito e dos requisitos de cada banco. Por isso, o interessado deve consultar a instituição financeira antes da contratação para verificar valores disponíveis, taxas, prazos e documentação necessária. Reportagem Luana Karen.
2: Uma plataforma digital reúne informações de voluntários da Força Nacional do SUS que atuam em desastres e emergências de saúde pública.
1: É o Sou Força, que já conta com 3 mil profissionais cadastrados.
2: Os profissionais podem ajudar em cenários de desastres naturais, epidemias e até mesmo para conter os impactos do fenômeno El Niño.
9: O sistema foi criado para organizar a força de trabalho e a mobilização de profissionais voluntários que desejam atuar em desastres e emergências de saúde pública por meio da Força Nacional do SUS. Na plataforma digital Sou Força estão reunidas informações sobre formação, competências, experiências e disponibilidade de cada profissional cadastrado. Rodrigo Stabile, diretor da Força Nacional do SUS, exemplifica como esses dados são usados na prática.
10: Aconteceu um deslizamento de terra numa tal região. Então eu sei que eu vou precisar de profissionais da logística, profissionais da enfermagem e de medicina. Eu tenho capacidade agora de acionar o voluntário, saber se ele está disponível para aquela missão.
9: O sistema Sou Força, criado em parceria com a Universidade de Brasília, conta com cerca de 3 mil profissionais voluntários cadastrados atualmente. Para Jonas Brandt, epidemiologista e professor do Departamento de Saúde Coletiva da UNB, a ferramenta vai ser uma ajuda importante no enfrentamento dos efeitos de fenômenos climáticos como o El Niño.
11: Cada vez mais, a gente tem aumentado essa frequência dos eventos extremos, as mudanças climáticas. O Brasil é um país que tem perspectivas de ser muito afetado pelo El Niño, seja na região norte do Brasil por causa da seca, seja seja na região sul do Brasil por causa das chuvas. Ter essa lista organizada é muito importante para que a gente possa dar conta dessa resposta esse ano.
9: Quem deseja se voluntariar pode acessar o sistema diretamente pelo site plataforma-fnsus.saude.gov.br. Reportagem Luciana Colares de Holanda.
1: Calor acima do normal, risco de incêndios florestais e mudanças extremas no volume de chuvas.
2: Outubro chegou e os brasileiros vão continuar sentindo os impactos do El Niño em diferentes regiões do país.
1: A previsão dos Centros Nacionais de Monitoramento indica que o fenômeno tem mais de 95% de chance de atingir intensidade muito forte entre outubro e dezembro, com efeitos que devem se prolongar até o início do ano que vem.
12: O Instituto Nacional de Pesquisas Espaciais, INPE, e o Centro Nacional de Monitoramento e Alertas de Desastres Naturais, CEMADEM, alertam para os efeitos do El Niño em todo o país. A quarta edição do painel El Niño 2026-2027 atualiza o cenário do fenômeno climático no Brasil. Entre outubro e dezembro, há probabilidade superior a 95% de que o El Niño alcance intensidade muito forte. Os estudos indicam que o fenômeno deve permanecer pelo menos até o início de 2027. A previsão indica probabilidade de chuva acima da média na região sul, em parte do sudeste e no leste do nordeste. Já em grande parte do norte e em áreas do nordeste e centro-oeste, a tendência é de volumes abaixo da média. As temperaturas devem permanecer acima do normal em quase todo o país. Na agricultura, a menor disponibilidade de água no solo no centro-norte pode interferir na germinação e no estabelecimento da soja da safra 2026-2027, além de afetar pastagens e a oferta de água para os rebanhos. No sul, a maior disponibilidade hídrica favorece o milho de primeira safra, mas o excesso de umidade pode aumentar a ocorrência de doenças no trigo e dificultar a semeadura da soja e do arroz irrigado.
2: Ainda falando de El Niño, para garantir uma boa safra, um dos pontos que o produtor rural deve observar é a previsão do tempo.
1: Com essa informação, é possível definir a melhor época para plantar, reduzindo o risco de perda.
2: E com previsão de intensidade do fenômeno climático, os dados sobre temperatura e clima passam a ser ainda mais importantes.
1: Agora, o agricultor pode contar com mais uma ferramenta, uma página oficial com informações e orientações sobre o El Niño e seus possíveis impactos na agricultura e na pecuária brasileira.
13: Excesso de chuvas ou longos períodos de seca. O fenômeno El Niño deve trazer grandes desafios para a agricultura nos próximos meses. Por isso, o Ministério da Agricultura e Pecuária, em conjunto com o IMET, Instituto Nacional de Meteorologia, criou um site com o objetivo de oferecer prevenção e mitigação para os agricultores. A página traz, por exemplo, informações como clima, seguro rural, zoneamento agrícola de risco climático, assistência técnica e formas de crédito rural. Também estão disponíveis avisos meteorológicos de eventos severos, previsão do tempo para capitais brasileiras e informações técnicas voltadas à agricultura, incluindo tecnologias de ponta desenvolvidas pela empresa brasileira de pesquisa agropecuária, a Embrapa. Essas ações têm como foco fortalecer a gestão integrada dos riscos climáticos, combinando prevenção, boas práticas de manejo, assistência técnica e instrumentos de proteção ao produtor, como o seguro rural. A ideia é prevenir cenários e reduzir riscos. A página na internet pode ser acessada pelo Ministério da Agricultura no endereço gov.br/agricultura. Cleide Lopes, para a Voz do Brasil.
2: Organizações e moradores de 44 cidades da Bahia e de Pernambuco já podem apresentar projetos destinados a ações de recuperação ambiental.
1: A chamada pública do Banco Nacional de Desenvolvimento Econômico e Social, o BNDES, é voltada para a restauração da vegetação e dos recursos hídricos no entorno das usinas de Sobradinho e Itaparica, no Rio São Francisco.
14: Estão abertas as inscrições para o edital Águas do São Francisco, que vai apoiar ações de restauração ecológica da vegetação nativa e revitalização dos recursos hídricos nas áreas de influência dos reservatórios das usinas hidrelétricas de Sobradinho e de Itaparica, na região entre os estados da Bahia e de Pernambuco. A região de abrangência do edital contempla 25 municípios na área do reservatório da usina de Sobradinho e 19 municípios na área do reservatório da usina de Itaparica. O edital é fruto de uma parceria entre o BNDES, Banco Nacional de Desenvolvimento Econômico e Social, e a conta do Programa de Revitalização dos Recursos Hídricos das Bacias Hidrográficas do Rio São Francisco e do Rio Parnaíba. A gerente do Departamento de Meio Ambiente do BNDES, Vera Guedes, detalha os objetivos da seleção.
15: Serão ao todo 20 milhões de reais para apoiar ações de recuperação da vegetação, além de projetos que contribuam para melhorar a quantidade e a qualidade da água, conservar a biodiversidade, mitigar as mudanças climáticas e ampliar a oferta de serviços ecossistêmicos.
14: As inscrições para o edital Águas do São Francisco vão até o dia 2 de dezembro. Você pode obter mais informações no site chamadas.fumbio.org.br. Reportagem André de Barros Lima.
16: Estudantes de instituições federais têm até o dia 14 de novembro para se inscrever no exame de proficiência em língua inglesa.
17: As inscrições podem ser realizadas através do portal EPLI. ifsp.edu.br.
16: A iniciativa é um exemplo das possibilidades de formação e qualificação oferecidas pelas instituições, que hoje reúnem 755 unidades em todo o país.
17: E nesse mês, a educação profissional e tecnológica completou 117 anos de história no Brasil.
16: Ao longo desse período, ampliou a oferta de cursos técnicos, de graduação e outras oportunidades de formação para milhões de brasileiros.
17: Saiba mais na reportagem de Gabriela Noronha.
18: A técnica de segurança do trabalho, Patrícia Colasso, hoje atua em uma importante empresa de engenharia paranaense do município de Araucária. Ela conta que a formação no Instituto Federal do Estado foi fundamental para a sua trajetória.
19: Eu trabalhava como operadora de máquinas, aí eu quis um crescimento profissional mais avançado. E hoje em dia eu sou formada, eu já faço uma outra graduação, mas tudo se deu início devido a essa formação em segurança do trabalho.
18: O diploma do Instituto Federal também é a aposta de Franciele Pereira para um futuro melhor. No campus estrutural em Brasília, ela é estudante do curso técnico integrado em meio ambiente e participa de pesquisas, ações de extensão e projetos que relacionam o conhecimento aprendido em sala de aula aos desafios da comunidade.
20: Minha mãe falou que queria muito que eu entrasse no Instituto Federal de Brasília e, cara, representa muita coisa no meu futuro, não só pelos trabalhos que eu desenvolvo aqui e por esse negócio de você apresentar muitos projetos.
18: Os institutos federais são entidades especializadas na educação profissional e tecnológica, oferecendo também educação básica e superior. Atualmente, a rede federal conta com 755 unidades entre camp e polos de inovação. Para Marcelo Bregaguinho Gnoli, secretário de Educação Profissional e Tecnológica do Ministério da Educação, o diferencial desta modalidade de ensino é o compromisso com o desenvolvimento social e econômico da região.
21: Aquelas matérias que muitas vezes ele não tem uma associação dentro de sala de aula, ela sempre vai estar vinculada a alguma questão prática de resolução com arranjo produtivo, com arranjo social.
18: Embora os institutos federais tenham sido criados em 2008, a educação profissional e tecnológica faz parte da história do Brasil há 117 anos. Uma caminhada que começou oficialmente em 1909. Naquela época, o objetivo era oferecer um ofício aos jovens das classes menos favorecidas. Hoje, são mais de 3 milhões de matrículas na educação profissional técnica de nível médio, segundo o Censo Escolar da Educação Básica, e cerca de 2 milhões de estudantes em cursos tecnológicos de graduação, conforme o Censo da Educação Superior. Para a presidente da Associação Quilombola de Faceira de Chapada do Norte, em Minas Gerais, Ana Maria Pereira, contar com um campus da EPT Quilombola representa uma oportunidade de acesso à formação profissional para indígenas e quilombolas da região.
0: O Campus Quilombo ele vem para nos fortalecer, para garantir para que nós, nossa juventude, permaneça em nossos territórios.
18: O acesso à educação profissional e tecnológica varia conforme a instituição, o curso e o nível de ensino. Na rede federal, as regras de ingresso são definidas por cada instituição e divulgadas em edital. Nos cursos de graduação, a seleção pode ser feita pela própria instituição ou pelo SISU, conforme as regras de cada curso. Reportagem Gabriela Noronha.
17: Então, para quem quiser fazer o exame de proficiência em língua inglesa, eu vou repetir o portal onde as inscrições podem ser feitas. epli.ifsp.edu.br.
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22: Meu nome é Ana Beatriz Silva e minha dúvida é: como controlar o tempo durante a prova?
23: Quem responde a Ana Beatriz é o professor Tiago Diana. Ele aproveita para dar dicas sobre os principais temas da prova de história. Vale a pena conferir.
24: Fala pessoal, dica importantíssima para você que vai fazer a prova do Enem. Eu vou dividir a minha fala aqui em dois momentos diferentes. O primeiro é sobre a organização da prova e a sua estratégia. São duas provas longas e você aproveitar bem o seu tempo vai ser um grande diferencial competitivo. São 3 minutos por questão. Investe muito no tempo de qualidade, leitura e interpretação da prova. Agora, nos temas de história, que é sempre muito recorrente, tem uma aposta grande na recorrência do tema Brasil-Colônia e principalmente os aspectos da escravidão. Toda vez que você pensar em aspectos de trabalho, economia, cidadania, direito, esses temas estarão presentes na prova e farão você acumular muitos pontos. Em história geral, a pegada história contemporânea, tentando se aproximar dos tempos mais atuais, é muito forte. Você tem uma grande prova e aproveite muito todo o seu estudo e toda a sua dedicação.
23: É isso aí. Se prepare e acompanhe as nossas dicas toda terça-feira aqui na Voz do Brasil e também na radiogov.ebc.com.br.
16: Estudantes indígenas ganharam mais tempo para reunir a documentação e garantir a participação no programa de desenvolvimento acadêmico indígena.
17: O prazo de inscrições para a seleção, que terminaria no dia 1º de outubro, foi prorrogado e agora segue aberto até o dia 26.
16: Com a alteração, o calendário do processo seletivo precisou ser ajustado e tem novas datas.
17: Candidatos interessados em participar do programa de desenvolvimento acadêmico indígena, o PEDAI, tem até 26 de outubro para se inscrever na seleção. O prazo inicial, previsto para 1º de outubro, foi ampliado pela Coordenação de Aperfeiçoamento de Pessoal de Nível Superior, a CAPES, autarquia vinculada ao Ministério da Educação. As candidaturas poderão ser enviadas até 26 de outubro, no horário de Brasília, exclusivamente pelo sistema eletrônico de inscrição da CAPES. Com a mudança no prazo, todo o cronograma foi reajustado. Agora, a análise documental está prevista para o período de 27 de outubro a 5 de novembro. O resultado será divulgado em 6 de novembro, com prazo para recursos entre 9 e 11 de novembro. A matrícula e o início das atividades seguem previstos para o primeiro ou segundo semestre de 2027. Para mais informações, acesse o portal gov.br/mec. Locução, Talita Albuquerque.
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16: Fique agora com as notícias do Poder Judiciário e do Congresso Nacional. Boa noite.
17: Boa noite, até amanhã.
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27: CNJ e Bacen propõem novas regras e limites para negociação de precatórios.
28: Justiça Eleitoral convida eleitores para contar como foi a experiência nas eleições 2026.
27: STJ anula júri e autoriza que peritos sejam ouvidos em caso sobre bebê de, ou seja, sobre morte de bebê após parto.
28: Boa noite, eu sou Marcela Luiz.
27: E eu sou Walter Lima.
28: O presidente do Supremo Tribunal Federal e do Conselho Nacional de Justiça, ministro Edson Fachin, e o presidente do Banco Central, Gabriel Galípolo, receberam nesta terça-feira uma nota técnica com novas regras e limites para a negociação de precatórios.
3: O evento ocorreu na sede do STF em Brasília. A nota foi entregue pelo Grupo Executivo Interinstitucional criado pelo CNJ, o Banco Central e pela Advocacia Geral da União. Na ocasião, Fachin destacou que a nota técnica é fruto de um trabalho conjunto das instituições para dar uma resposta firme, mas cuidadosa à realidade do mercado.
5: É dessa matéria complexa, sensível e de impacto prático que nós hoje aqui estamos a cuidar. Como sabemos, a cessão de crédito precatório é um instituto constitucionalmente admitido e garantido. Por isso, o desafio é exatamente esse, o de garantir que essa circulação ocorra com informação adequada, rastreabilidade, transparência, proteção do cedente, respeito à ordem constitucional de pagamento e o controle pelo tribunal competente. Por isso, regular não é impedir que o crédito circule, é assegurar que ele circule com segurança. E é justamente esse chamado que a nota técnica procura aqui atender.
28: Segundo Fachin, a nota técnica será submetida à análise do plenário do CNJ e da instância competente do Banco Central.
3: O presidente do Supremo ressaltou ainda que o normativo deverá ser apreciado e aprovado ainda neste mês de outubro.
28: Justiça Eleitoral convida eleitores para contar como foi a experiência nas eleições 2026.
3: A enquete anônima está disponível no site do Tribunal Superior Eleitoral até 31 de outubro. Mariana Fabri.
6: O objetivo é entender como foi a experiência de quem participou das eleições e o que pode ser melhorado nas próximas. Além de uma avaliação geral, o eleitor ou a eleitora pode compartilhar sua experiência sobre o acesso à informação, o deslocamento para a sessão eleitoral e sobre a própria votação. A participação é voluntária, feita pela internet, no site tse.jus.br, que leva cerca de 3 minutos.
28: STJ anula júri em que médico e enfermeira são acusados por morte de bebê após parto domiciliar.
3: Segundo os ministros, a defesa foi prejudicada ao não obter autorização para que 2 peritos fossem ouvidos. Fátima Uchoa.
7: O Tribunal de Justiça do Rio Grande do Sul negou o pedido de oitiva dos peritos por avaliar que a defesa perdeu o prazo para indicar os assistentes técnicos a serem ouvidos, mas o STJ anulou o júri, considerando que as particularidades do caso e a necessidade de compreensão da atuação médica são suficientes para autorizar a oitiva dos peritos em novo júri e que a perda de prazo não pode prevalecer sobre o princípio da plenitude da defesa. O relator foi o ministro Reinaldo Soares da Fonseca.
28: A Justiça do Trabalho manteve uma indenização de R$3.000 a um empregado agredido pelo supervisor.
3: O caso aconteceu em Ituiutaba, Minas Gerais, mas o trabalhador também contribuiu para o conflito. Simone Moura.
8: O empregado fotografava o supervisor sem autorização e publicava as imagens com comentários depreciativos no grupo de WhatsApp da empresa. Em uma dessas situações, ele foi agredido pelo chefe. Para a justiça, a agressão não se justifica, mesmo com provocação. Mas a conduta do trabalhador também foi considerada na fixação da indenização no valor de R$3.000.
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28: Uma boa noite.
3: E até amanhã.
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0: Eu sou Paula Groba.
1: E eu sou Humberto Pinheiro.
0: E estes são os destaques de hoje do Jornal do Senado, que começa agora.
1: Senadores iniciam sessões de discussão da PEC que acaba com a escala de 6 dias de trabalho e 1 de folga.
0: Projeto no Senado prevê inclusão de artesãos de baixa renda na Previdência Social.
1: Senado discute medidas para enfrentar impactos de Super El Niño.
0: Boa noite.
1: Boa noite.
0: Mais dias de descanso e menos dias de trabalho. O Senado começou a discutir o fim da escala 6x1. A proposta pode mudar a rotina de milhões de trabalhadores.
1: Segundo o presidente do Senado, o texto pode ser votado em primeiro turno já na próxima semana, após 5 sessões de discussão. Repórter Alexandre Campos.
2: O Senado fez nesta terça-feira a primeira de 5 sessões de discussão da proposta de emenda à Constituição, que acaba com a chamada escala 6x1, antes da votação da matéria em primeiro turno. Na prática, a PEC prevê que a jornada de trabalho passará de 44 para 40 horas semanais, sem redução de salário e com direito a 2 dias de folga, sendo um deles preferencialmente aos domingos. Essas regras não valerão para os servidores públicos, mas alcançarão os terceirizados de órgãos públicos. Também não serão aplicáveis para os trabalhadores da iniciativa privada que tiverem diploma de curso superior e que receberem um salário maior que 2,5 vezes o teto da Previdência Social, salvo se o empregador, por vontade própria, decidir o contrário. A diminuição será gradual. Se aprovada a proposta, 2 meses depois de sua promulgação, o tempo de trabalho por semana passará de 44 para 42 horas. Um ano depois da

0: que o início da discussão da proposta em plenário deveria ocorrer depois do segundo turno das eleições.
1: É uma matéria delicada, uma matéria que diz respeito a inúmeros segmentos e é a matéria de mais interesse do trabalhador. Como é que você pega uma coisa que vai mexer com milhões de vidas e você coloca no período eleitoral? Eu acho que essa discussão, pé no chão, tinha que ser pós-eleição. É desrespeito à vida do trabalhador.
0: Mas o senador Paulo Paim, do PT do Rio Grande do Sul, afirmou que a redução da jornada de trabalho é uma pauta antiga no país. Ele lembrou que o ex-presidente Getúlio Vargas, diante da falta de limite, fixou a jornada em 48 horas semanais.
2: Depois da Constituinte, nós conseguimos reduzir de 48 para 44. De lá para cá, eu apresentei acho uma meia dúzia de PEC. Realizamos dezenas de audiências públicas e aqui no plenário também duas, três sessões temáticas. Para mim, as eleições devem acontecer sim, sempre. No Brasil acontece dois em dois anos, que é os prefeitos e depois governadores e o Congresso, né? E a presidência da República. Então, cada vez que tiver uma discussão de uma campanha eleitoral, não se vota mais nada. É totalmente absurdo.
3: O presidente do Senado, Davi Alcolumbre, afirmou que vai cumprir todas as etapas previstas para a análise da proposta que acaba com a escala 6x1. Segundo ele, a PEC passará por 5 sessões de discussão antes de uma eventual votação em primeiro turno. Se for aprovada, serão necessárias mais 3 sessões de discussão antes da votação em segundo turno.
4: Alcolumbre também destacou que cumpriu o compromisso de levar a proposta ao plenário e afirmou que, no momento da votação, cada senador e senadora terá liberdade para decidir sobre a redução da jornada de trabalho dos quase 40 milhões de brasileiros que, segundo ele, atualmente trabalham na escala 6x1.
5: Qual é o meu desejo? É cumprir integralmente o rito constitucional, sem atropelos, sem acelerar nada, para na semana que vem termos sessões terça, quarta e quinta, e se caso todos nós pudermos concluir as 5 sessões de debates na semana que vem, do ponto de vista regimental, colocar para sua deliberação em primeiro turno.
3: Quem vive do artesanato poderá ter direito à proteção da Previdência Social.
4: Um projeto em análise no Senado prevê que artesãos de baixa renda sejam reconhecidos como segurados especiais com acesso a benefícios previdenciários. Repórter Marcela Cunha.
6: O projeto da senadora Lurdinha Pereira, do PSB do Maranhão, inclui entre os segurados especiais da Previdência o artesão que trabalha em regime de economia familiar.
5: Terça, quarta e quinta, e se caso todos nós pudermos concluir as 5 sessões de debates na semana que vem, do ponto de vista regimental, colocar para sua deliberação em primeiro turno.
3: Quem vive do artesanato poderá ter direito à proteção da Previdência Social.
4: Um projeto em análise no Senado prevê que artesãos de baixa renda sejam reconhecidos como segurados especiais com acesso a benefícios previdenciários. Repórter Marcela Cunha.
6: O projeto da senadora Lurdinha Pereira, do PSB do Maranhão, inclui entre os segurados especiais da Previdência o artesão que trabalha em regime de economia familiar. O segurado especial é uma categoria da Previdência que reúne trabalhadores que vivem da própria atividade e tem regras específicas de contribuição. Para ser enquadrado nessa categoria, é preciso ter o artesanato como profissão habitual ou principal meio de vida. Além disso, a renda obtida com a atividade não poderá ultrapassar 1 salário mínimo. A regra valerá tanto para quem vive no campo quanto nas cidades. A senadora Zenaide Maia, do PSD do Rio Grande do Norte, destaca que, para muitas famílias, o artesanato também representa fonte de renda e sustento.
7: O artesanato não é só beleza, ele é cultura, é renda, é dignidade e é desenvolvimento para muitas comunidades.
6: A condição de artesão deverá ser comprovada de acordo com a Política Nacional do Artesão.
3: Chuvas intensas, secas, enchentes e ondas de calor podem se tornar mais frequentes e intensas com a previsão de um super El Niño.
4: O fenômeno acende o alerta para os impactos no Brasil e o Senado já discute e aprova medidas para preparar o país e reduzir os prejuízos causados por eventos climáticos extremos. Repórter Patrícia Oliveira.
8: A previsão a partir de agora em outubro e para os próximos meses é de chuvas acima da média em partes da região sudeste do Brasil e principalmente no sul, com a possibilidade de ciclones.

0: Enquanto outras regiões, como o Nordeste e a Amazônia, podem enfrentar períodos mais secos e maior risco de queimadas. Um projeto transformado em lei da senadora Tereza Cristina, do Progressistas de Mato Grosso do Sul, impede o bloqueio dos recursos do pagamento do seguro rural, para proteger o produtor contra grandes perdas no campo. Outra proposta do senador astronauta Marcos Pontes, do PL de São Paulo, cria uma política nacional com um sistema de informações para prevenção e monitoramento dos riscos de desastres.
1: E isso é extremamente importante para que os nossos municípios fiquem mais preparados para enfrentar situações de emergências climáticas, e elas vão aparecer cada vez mais.
0: O projeto está pronto para votação na Comissão de Constituição e Justiça.
2: Respeitar a vontade do eleitor expressa nas urnas é fundamental para fortalecer a democracia. A avaliação é do presidente do Senado, Davi Alcolumbre, após o primeiro turno das eleições.
3: Ele pediu respeito ao resultado também no segundo turno, marcado para o dia 25 de outubro. Repórter Raíssa Abreu.
4: Ao chegar ao Senado nesta terça-feira para retomar as sessões plenárias, o presidente da Casa, Davi Alcolumbre, cobrou dos brasileiros respeito ao resultado das urnas no segundo turno.
5: Que o povo brasileiro possa, a partir deste segundo turno para presidente, nos estados que teremos segundo turno, fazer a escolha com a sua consciência livre de escolher o que é melhor para o Brasil. Como presidente do Congresso Nacional, eu tenho a convicção, primeiro, que todos nós precisamos respeitar o resultado das urnas. Isso é questão fundamental para o fortalecimento da democracia.
4: O segundo turno das eleições está marcado para 25 de outubro.
2: Já o senador Confúcio Moura, do MDB de Rondônia, defendeu uma atuação política sem radicalização e voltada à solução dos problemas concretos do país. Ele afirmou que o próximo Congresso deve priorizar medidas graduais e destacou a importância da educação, da pesquisa científica e da valorização de professores e pesquisadores.
3: Para Confúcio, governos de diferentes linhas políticas precisam concentrar esforços em fazer o básico bem feito. Ele destacou que é completamente injustificável adotar posturas contrárias ao avanço do conhecimento.
6: Não pode nenhum governo de direita, conservador ou esquerda, no mundo da tecnologia, do avanço da inteligência artificial, de tudo isso, a gente ser contra a pesquisa científica, contra o pesquisador brasileiro, contra o professor. Isso não justifica em nenhum partido do mundo.
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3: Edição de Paula Groba e trabalhos técnicos Eliseu Caires. O Jornal do Senado fica por aqui. Acompanhe agora as notícias da Câmara dos Deputados. Boa noite.
2: Boa noite e até amanhã.
8: Jornal Câmara dos Deputados. Bancadas discutem pautas prioritárias para o período depois das eleições.
9: Homens brancos e com graduação são maioria entre os deputados eleitos.
8: Primeiro turno teve maior número de abstenções desde a redemocratização.
9: 23 deputados federais vão assumir outros cargos no próximo ano.
8: Boa noite. A partir de 2027, pelo menos 23 deputados que cumpriam o mandato parlamentar na Câmara nesta legislatura vão ocupar outros cargos, como informa o repórter Luiz Cláudio Canuto.
10: 23 deputados federais foram eleitos para outros cargos, como governador, senador e deputado estadual. 17 deputados federais foram eleitos para o Senado e 2 foram eleitos na chapa para o Senado, como suplentes de senador. Em nível estadual, o deputado Zuco, do PL do Rio Grande do Sul, foi eleito em primeiro turno governador do estado. Em Tocantins, o deputado Vicentinho Júnior, do PSDB, disputará o segundo turno contra a senadora professora Dorinha, do União. Segundo o cientista político Paulo Castro, a Câmara dos Deputados costuma ser o ponto de partida para uma carreira política em nível nacional. E é natural que deputados, após algum mandato, passem a disputar vagas no Senado, prefeituras ou governos de estado.
11: Então o eleitor percebe isso, ele sabe que essa atuação política aqui na Câmara dos Deputados também gera muito aprendizado político, consolida também as bases de atuação desses parlamentares nos seus municípios, principalmente depois que nós tivemos aí a possibilidade de flexibilizar, vamos dizer assim, a forma como eles disponibilizam, direcionam emendas parlamentares para os seus eleitores, e o eleitor valoriza essa experiência. Então é comum, porque dentro da política, né, quem tem mais exposição, quem tem mais presença, costuma sair à frente na eleição. Então, certamente um deputado federal que disputa outro cargo já tem esse recall.
10: 5 deputados federais foram eleitos para assembleias legislativas e 4 ficaram como suplentes nas chapas eleitas para os legislativos estaduais. Outros 31 deputados candidatos não foram eleitos. Da Rádio Câmara de Brasília, Luiz Cláudio Canuto.
12: Eleições.
9: O perfil dos deputados permaneceu quase inalterado em relação às legislaturas anteriores e a maior parte da Câmara segue sendo formada por homens brancos e com nível superior. Saiba mais detalhes sobre o perfil dos parlamentares eleitos na reportagem de Agui Pontes.
13: Com a contagem dos eleitos, a Câmara dos Deputados mantém perfil social majoritariamente branco, masculino e com idade média em torno de 49,9 anos. Segundo o cientista político da Universidade de Brasília, Murilo Mendes, o rosto da Câmara é muito próximo do que ela já vem tendo há muito tempo.
14: É, a Câmara dos Deputados manteve o mesmo perfil, muito parecido, o perfil social de outras legislaturas, majoritariamente formada por homens brancos de ensino superior, também de maior renda.
13: Segundo o último levantamento dos perfis dos deputados, dos 513 representantes na Câmara, 421 possuem ensino superior. Deputados do sexo masculino ocupam 404 cadeiras e 374 dos representantes são brancos. Esses mesmos fatores encontram pouca correspondência na população geral, segundo dados do IBGE. Enquanto deputados com ensino superior são 82,1%, esse mesmo perfil representa 21,4% da população. A população masculina corresponde a 48,5% do povo brasileiro. Já na Câmara, 78,8% dos eleitos são homens. E apesar de 72,9% dos deputados serem brancos, 10,2% dos brasileiros se autodeclaram da mesma forma. Representantes pretos e pardos somam 26,4%, em torno de um quarto da Câmara. Pessoas indígenas têm 3 representantes, um a menos se comparado à legislatura anterior. E pessoas amarelas de ascendência asiática têm 1 representante, 2 a menos do que antes da eleição, o deputado Kim Kataguiri, do Missão de São Paulo. Segundo o cientista político Murilo Mendes, apesar do perfil da Câmara se manter muito próximo ao que sempre foi, houve um aumento da presença feminina. Foram mais 19 cadeiras com as eleições de 2026, fazendo com que elas passassem de 17,7% das candidatas eleitas em 2022 para 21,2%.
14: Hoje as mulheres são vitrines eleitorais dos partidos, funcionam como puxadoras de votos em muitos estados. Então hoje o investimento em candidaturas femininas deixou de ser apenas para cumprir a nominata, para cumprir a cota de gênero. E hoje elas são cabeças de chapa da disputa proporcional.
13: No recorte de faixa etária, a média de 49,9 anos se mantém constante em comparação a outras magistraturas, mas apresenta diversidade de idades na casa. A maior fatia dos deputados, 31%, tem entre 40 e 49 anos. Cerca de 24% tem entre 50 e 59. 17,5% possui entre 60 e 69. Entre 21 e 34 anos, são 9,7%. E 70 anos ou mais, são 6%. Os deputados mais idosos, com 78 anos, são Magna Mofato, do PL de Goiás, e Luiz Carlos Busato, do União do Rio Grande do Sul. O mais jovem, com 21 anos, é Alvinho Lira, do PP de Alagoas. A composição da Câmara contou com uma maioria de deputados reeleitos. Aproximadamente 58% estão renovando o pleito. Da Rádio Câmara, de Brasília, Agui Pontes.
8: Na próxima legislatura, 29 deputados federais voltam a exercer o mandato na Câmara. É o maior número de ex-deputados que retornam à casa desde 2010. Confira os detalhes na reportagem de Antônio Vital.
15: Dos 513 deputados federais eleitos este ano, 29 já tinham exercido o mandato antes e estavam fora da Câmara. Esse número representa menos de 6% do total, mas inclui ex-parlamentares conhecidos em seus estados, como o ex-presidente da Câmara João Paulo Cunha, do PT de São Paulo, e o ex-líder do governo Bolsonaro na casa, Major Vitor Hugo, do PL de Goiás. Dos ex-deputados que retornam à Câmara, 12 são do PL, 7 do PT, 3 do MDB e os demais do PP, Podemos, União Brasil, Novo, PSD e PRD, com um representante cada. O número de ex-deputados que retornam à Câmara é o maior desde 2010. Em 2010 foram 28 e em 2022 foram 17. Esses deputados não estão incluídos nos cálculos de renovação da Câmara, que só considera os eleitos para o primeiro mandato. Esse número é de 183, o que representa uma taxa de renovação de pouco mais de 35%. Dentre os outros nomes conhecidos que ocuparão cadeiras de deputados no ano que vem, estão Freixo, do PT do Rio de Janeiro, Agnello Queiroz, do PT do Distrito Federal, e subtenente Gonzaga, do PL de Minas Gerais. Para o cientista político Ricardo de João Braga, são políticos experientes que enfrentaram uma tarefa difícil ao se elegerem sem estar ocupando um mandato.
16: Quem estava fora da política no sentido dos cargos teve que subir uma montanha relativamente alta. E quem estava fora da política mesmo, eu acho que teve que trabalhar vários anos para conseguir reconstruir a sua rede de relacionamento. Esse retorno, primeiro, é o reconhecimento do eleitor, ou então é simplesmente até um recall, como a gente costuma dizer, aquela lembrança. Mais uma coisa que é interessante é que é uma volta de parlamentares experientes.
15: Entre os que voltam a exercer um mandato este ano estão apenas três mulheres: Perpétua Almeida, do PCdoB do Acre, professora Rosa Neide, do PT de Mato Grosso, e Rose Modesto, do União de Mato Grosso do Sul. Da Rádio Câmara de Brasília, Antônio Vital.
12: Política.
9: O primeiro turno das eleições registrou o maior número de abstenções desde a redemocratização. Quem explica os detalhes é a repórter Kate Nayane.
17: Neste domingo, o primeiro turno das eleições de 2026 registrou o maior número de abstenções desde 1998. Ao todo, foram 21,08%, o que equivale a 33,4 milhões de eleitores, segundo dados do Sistema de Totalização de Votos do Tribunal Superior Eleitoral. O especialista em relações governamentais, Eduardo Galvão, analisa que o percentual já era esperado, considerando as últimas eleições. Para ele, a alta expectativa dos brasileiros sobre os candidatos causa uma espécie de frustração, o que pode levar o eleitorado a se abster do direito ao voto.
18: Tanto aqui no Brasil quanto em outros países também da América Latina, que é a alternância muito rápida de poder entre espectros políticos. Ou seja, vota-se na direita, não consegue resolver os problemas, vota-se na esquerda tentando resolver os problemas, não se consegue esse resultado, o imediatismo das pessoas, do eleitorado, por soluções.
17: Ele afirma ainda que essa expectativa explica não só a alternância no poder, quanto a desmotivação das pessoas para ir às urnas exercer a sua cidadania.
18: Na minha visão, esse dado, ele conversa muito com essa tendência de alternância de poder, porque isso demonstra uma insatisfação muito grande das pessoas em relação ao ambiente político, em relação aos próprios representantes. Na percepção das pessoas, as demandas sociais não estão sendo atendidas nem por um projeto de governo, nem por outro projeto de governo.
17: Em 2022, a porcentagem de abstenção foi de 20,95% na primeira etapa da votação. Em 2026, 158,7 milhões de eleitores foram considerados aptos a votar. 125 milhões compareceram às urnas. Entre os votantes, 2,2 milhões dos votos foram em branco e 3,6 milhões nulos. Os votos brancos e nulos são geralmente de pessoas que não se identificam com nenhum candidato ou partido. É tido como um voto de protesto e pode demonstrar o descontentamento da população em relação às opções de governantes disponíveis para ocupar as cadeiras do plenário. Da Rádio Câmara de Brasília, Kate Nayane.
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20: Economia. Arthur Oliveira Maia, do União da Bahia, é favorável à proposta de emenda à Constituição que limita a alíquota máxima do IPVA a 1% do valor de venda do veículo. A PEC também altera a base de cálculo do imposto para considerar o peso de fábrica do automóvel em vez do valor de mercado.
21: Arthur Oliveira Maia explica que a ideia é tornar a cobrança mais previsível e evitar que o valor do IPVA aumente de forma excessiva em razão do preço do veículo. O texto ainda permite que os estados concedam descontos para veículos menos poluentes.
20: Fernando Coelho Filho, do União de Pernambuco, apoia a criação de uma frente parlamentar em defesa do mutualismo. O colegiado visa garantir uma alternativa viável e competitiva ao mercado tradicional de seguros de veículos.
21: Fernando Coelho Filho ressalta que a iniciativa busca articular ações entre o governo, a iniciativa privada e a sociedade civil para fortalecer o setor. Segundo ele, o colegiado é importante para garantir um ambiente regulamentado que amplia a proteção do patrimônio da população.
20: Agricultura. Gabriel Mota, do União de Roraima, defende a aprovação de projeto que cria um Programa Nacional de Assentamentos Produtivos próximos às cidades. A proposta busca ampliar o acesso à terra para famílias vulneráveis, com foco no abastecimento de mercados locais.
21: Gabriel Mota ressalta que os assentamentos poderão receber apoio para assistência técnica, crédito e comercialização da produção. O texto admite lotes menores que um hectare, desde que estudos comprovem a viabilidade econômica, ambiental e produtiva da área.
20: Votação. Após o primeiro turno das eleições, os partidos começam a discutir pautas prioritárias. O PL, com a maior bancada eleita para a Câmara e o Senado, defende mais flexibilidade nas relações trabalhistas.
21: A federação PT, PCdoB, PV, com a segunda maior bancada eleita para a Câmara, diz que o fim da escala 6x1 é uma demanda da sociedade. A repórter Silvia Munhato tem as informações.
22: Com a definição das novas composições da Câmara e do Senado para a próxima legislatura, os partidos já começam a discutir as pautas legislativas prioritárias. A partir da força eleitoral do PL mostrada nas urnas, o deputado Maurício Marcon, do Rio Grande do Sul, vice-líder do partido na Câmara, acredita que haverá menos espaço para medidas que busquem regular as relações trabalhistas, como as discussões sobre a jornada de trabalho máxima.
23: A gente tem exemplos dos Estados Unidos, do Canadá, da Austrália, da Inglaterra, que fazem a questão por horas trabalhadas com os direitos trabalhistas garantidos de forma proporcional, onde as pessoas vão fazer as suas horas de trabalho que assim desejarem. Se quiserem trabalhar 2, 3, 4, 5, 6 dias, elas vão ter liberdade.
22: Para o deputado Daniel Almeida, do PCdoB da Bahia, vice-líder do governo no Congresso, a sociedade se mostrou favorável ao fim da escala 6x1, porque quer mais tempo livre.
24: Quem está contra isso está contra a evolução natural das coisas, está contra a opinião da sociedade, está contra os trabalhadores brasileiros. Esse debate de que o mercado regula as relações na sociedade, regula as relações no mundo do trabalho, as relações econômicas, é uma falácia. Não é assim que as coisas funciona.
22: Maurício Marcon afirma que o partido deve trabalhar pelo corte de impostos e até para suspender a reforma tributária, aprovada em 2023 pelo Congresso. Outro movimento, segundo ele, será na direção do corte de gastos, além de outras pautas.
23: Fim das decisões monocráticas do Supremo Tribunal Federal, que está lá esperando há muito tempo lá, e a gente precisa votar, redução da maioridade penal. Então a gente tem várias pautas aí para serem aprovadas.
22: Daniel Almeida acredita que o país terá que fazer um enfrentamento mais firme do crime organizado e citou a proposta em discussão que busca reestruturar o sistema de segurança pública.
24: Criou-se o fundo eleitoral, mas a presença do poder econômico e de forma especial de setores do crime organizado na vida política está cada vez mais intensa, então tem que fazer uma reforma político-eleitoral.
22: O vice-líder do governo também acredita que será necessária uma discussão sobre o Supremo Tribunal Federal no sentido de fixar mandatos para os ministros. Da Rádio Câmara de Brasília, Silvia Miniato.
20: Segurança Pública. Mário Negro Monte Júnior, do PSB da Bahia, apoia a proposta que amplia a coordenação da União na segurança pública e integra os órgãos federais, estaduais e municipais. A PEC também reforça a atuação da Polícia Federal contra organizações criminosas e milícias.
21: Mário Negro Monte Júnior destaca ainda a criação da Polícia Viária Federal, com atuação em rodovias, ferrovias e hidrovias, e a inclusão das guardas municipais no sistema de segurança pública. Ele acrescenta que a proposta também prevê recursos para os fundos nacionais da área.
20: Marangoni, do Podemos de São Paulo, é autor de proposta que altera o Código Penal para aumentar a punição a quem comete o crime de ato obsceno em locais de uso coletivo. De acordo com a matéria, a punição passa a ser de 2 a 5 anos de reclusão, além de multa.
21: Marangoni afirma que a medida alcança banheiros, vestiários, escolas, transportes coletivos, centros comerciais e outros espaços frequentados por crianças e adolescentes. Ele considera que esses ambientes exigem proteção reforçada contra a exposição a atos de conteúdo sexual.
20: Marussa Boldrin, do Republicanos de Goiás, propõe criar diretrizes nacionais para transformar as salas Lilás em uma política de atendimento humanizado a mulheres e meninas vítimas de violência. A implantação seria gradual, respeitando a autonomia de estados e municípios.
21: A proposta, relatada por Marussa Boldrin na Comissão de Saúde, garante acolhimento, escuta especializada e integração com a rede de proteção. Também prevê treinamento contínuo das equipes e protocolos nacionais para orientar o atendimento às vítimas.
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20: Previdência. Vander Lubé, do PT de Mato Grosso do Sul, apoia o projeto que regulamenta a aposentadoria especial por penosidade no regime geral de previdência social. A proposta define o conceito de penosidade e estabelece critérios para a concessão do benefício.
21: O texto de Vander Lubé prevê a aposentadoria após 25 anos de trabalho em condições de grande desgaste físico ou mental, mediante comprovação por perícia técnica. O projeto também cria regras específicas para motoristas do transporte rodoviário comprovarem o direito ao benefício.
20: Termina agora o Jornal Câmara dos Deputados, produzido pela Rádio Câmara, com trabalhos técnicos de Everson Urani e apresentação de Luciana Vieira e José Carlos Andrade. Uma ótima noite para você.
21: A Voz do Brasil volta amanhã. Uma boa noite para você.
20: 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Boa noite.

0: 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Hora certa.
1: 22 horas e 1 minuto.

0: diretamente dos estúdios da Igreja Pentecostal Deus e Amor. Com vocês, presbítero Fernando Zelinski, líder estadual do PMU, já está conosco também nosso irmão Diácono Jucimar Júnior, nosso irmão presbítero Luan. A paz do Senhor, Diácono Jucimar.
1: A paz do Senhor Jesus Cristo, pastor Fernando Zelinski. A paz do Senhor Jesus Cristo, presbítero Luan. Uma paz do Senhor também para toda a nossa audiência, todos os nossos irmãos que nos acompanham aqui pela M1210 e também pelo aplicativo da Super Rádio Deus e Amor. Mais uma noite desta programação especial em prol do segundo aniversário do PMU Paraná, pastor Fernando.
0: Que maravilha, Diácono Jucimar. A paz do Senhor, presbítero Luan.
2: A paz do Senhor, pastor Fernando Zelinski, Deus abençoe, Diácono Jucimar Júnior. Vamos lá, né? Mais uma noite abençoada de muitas informações, aonde eu creio que Deus irá fazer grandes milagres, grandes coisas, e eu creio, pastor Fernando, que será um momento, um programa muito produtivo nesta noite, muitas informações para o que vai acontecer neste final de semana.
0: Com certeza, presbítero Luan, é um mover de Deus. Todos os irmãos e irmãs da Grande Curitiba, região metropolitana, estado do Paraná, já estão ansiosos para esse grande dia que nos espera. Hoje estivemos falando ali com o nosso pastor de Paranaguá, já se confirmou as caravanas, estivemos falando com o nosso irmão presbítero Marcos ali do Centenário. Eu creio, presbítero Luan, eu creio, queridos irmãos, que será maravilhoso o que Deus vai fazer neste dia 10 de outubro. O que irá acontecer no dia 10 de outubro, irmão Jucimar? Esse nosso ouvinte está curioso para saber.
1: Dia 10 de outubro é o segundo aniversário do projeto evangelístico Missão Urgente, ali na Avenida Presidente Kennedy, número 2377, na Vila Guaíra. Este evento que ocorrerá ali no Espaço Torres. Então nós queremos deixar aqui o nosso convite para esta grande audiência do programa Voz da Libertação, para os nossos irmãos que nos acompanham pelo aplicativo da Super Rádio Deus e Amor de Curitiba, para estarem presentes, pastor, nessa festividade que com toda certeza ficará marcada na história do povo curitibano.
0: Com certeza vai ser uma noite de bênção, uma festa que a qual vai acontecer aqui em Curitiba, e Deus realizará milagres, prodígios e maravilhas. Sabemos que neste sábado estamos todos convidados. Estamos não só apenas convidando, mas também como nós estamos convidados para estar nessa festa. Essa festa trará muita alegria a todo o povo curitibano, a todo o povo do estado do Paraná, e eu creio que aquelas caravanas que estão vindo de outros estados também sairão daqui alegres, contentes, maravilhados com o que Deus irá fazer. O extraordinário de Deus vai acontecer.
1: Lembrando, pastor, que nós contaremos com a presença marcante da evangelista Isabel Ferreira, ela que estará pela primeira vez aqui no estado do Paraná, na capital Curitiba, e também a primeira vez, na verdade, dela aqui no sul do país. É a primeira vez em que a serva do Senhor estará aqui na região sul do país e em Curitiba, para trazer a poderosa palavra de Deus, indo ali de Porto Seguro, na Bahia. Estará conosco neste dia 10, desse próximo sábado, neste grande culto, nesta grande concentração de fé e milagres, a partir das 5 horas, nós já estaremos lá no Santo Altar em oração, e o culto ocorrerá ali a partir das 18 horas. Nosso querido ouvinte não pode ficar de fora, e nós não teremos somente a nossa irmã evangelista Isabel Ferreira. Teremos mais participações, pastor Fernando.
0: Com certeza, irmão Jucimar, estamos muito felizes, estamos muito contentes, devido ao que Deus preparou para Curitiba. Nós estávamos em reunião ontem com toda a liderança estadual aqui do estado do Paraná, líder do PMU, líder do Expansão Jovem, os líderes de outros departamentos, dos teams, e creio que Deus operou. Mas antes da tarde, estávamos conversando com a nossa irmã Ângela Gonçalves, uma das cantoras que estará aqui. Uma das cantoras que estará aqui, presbítero Luan, adorando o Senhor com os louvores. E eu creio que Deus fará maravilhas. E ela fazendo comentário a respeito que as pessoas tem questionado ela, que Deus agraciou a cidade de Curitiba com duas cantoras no mesmo local, duas cantoras nacional, até mesmo quem sabe internacional, e duas evangelistas internacional. Olha o que Deus preparou para Curitiba para dia 10 de outubro. Nós não havíamos nos dado conta do que Deus tinha preparado. Nós sabíamos que teríamos cantoras, teríamos evangelistas, pregadores, orações. Nós estamos focados nas almas. Mas, levando para o amplo da visão maior, nós entendemos que Deus preparou algo muito grande para Curitiba.
1: Sem sombra de dúvida, nós teremos nesta oportunidade, como já havia dito, a presença da nossa irmã Isabel Ferreira, e também contaremos com a presença da evangelista internacional Maria Lorena, que estará também no Santo Altar de Deus, fazendo aquela poderosa oração por cura, milagres e libertações. Contaremos também com a presença da nossa querida irmã cantora Ângela Gonçalves, que estará louvando e bendizendo o nome do Senhor juntamente conosco. E Deus, nesta oportunidade, preparou também a cantora Daniela Balabem, que estará vindo ali de São Paulo e estará conosco aqui nesse sábado. Já confirmou a sua presença e estará aqui também louvando o nome do Senhor. É uma grande festa. É todo o povo de Deus reunido. E quando nós falamos dessas pessoas que vão estar no Santo Altar de Deus sendo instrumento do Senhor, não podemos nos esquecer também que este evento, ele não está alcançando apenas o estado do Paraná, pastor Fernando. Além das nossas irmãs que vêm de longe, nós temos também caravanas de outros estados que estão mobilizados para estar aqui neste dia 10, que estão vindo para Curitiba porque entende quão grandes coisas o Senhor tem feito neste lugar, e o povo não quer ficar de fora não, pastor Fernando, o povo quer participar.
0: Com certeza, com certeza. É noite de bênção, noite de maravilhas, noites de alegria. Essa noite vai ser uma noite a qual ficará marcado no coração do povo paranaense, a qual ficará marcado no coração deste irmão que estiver vindo de outras regiões, de outros estados, quem sabe até de outros países. Pessoas estarão aqui e prestigiarão esse dia desse culto, e eu tenho certeza que Deus vai operar. Nós já temos caravanas confirmadas de vários lugares aqui da região metropolitana e também de outros estados, até do interior do Paraná, como a nossa irmã Ângela já havia comentado, que teremos pessoas vindo de outros estados, São Paulo, Minas Gerais, para estar cultuando. Por quê? Porque os cantores estarão sim, os louvores teremos sim, os pregadores teremos sim, mas o mais importante, o dono da festa vai estar lá. O dono da festa, o principal da festa vai estar lá, curando, renovando, libertando, transformando a vida. Quem que é este homem, presbítero Luan, que vai estar lá?
2: Com certeza, pastor, é o que manda no céu, manda no inferno, manda na terra. Ele que está acima de todas as coisas, acima dos montes, dos reinos, das estações, dos anos. Ele que rege esse mundo, pastor. É ele que vai estar lá, e sem ele não podemos fazer nada. Sem ele, ele mesmo, Jesus mesmo disse, sem mim nada podeis fazer. Então, olha, ouvinte, será um momento onde Deus irá operar. E quando se fala em operar maravilhas, é com Deus mesmo, pastor. E ele usa os seus vasos, seus instrumentos para isso, né? Ele usa os vasos, instrumentos, como eu creio que vai estar usando fortemente também a evangelista Isabel Ferreira, a evangelista Maria Lorena, cantora Daniela Balabem, cantora Ângela Gonçalves e muitas outras bandas, louvores que vão estar adorando a Deus. Será um momento, pastor, que ficará marcado. Olha, eu vou dizer assim, pastor, quem não for vai dizer assim, vai perguntar para aquela pessoa depois: e aí, como é que foi aquele evento? Vão dizer: olha, você perdeu. Você perdeu. Então, ouvinte, já se prepara, não marca nada na tua agenda, já deixa tudo preparado, já se programa, lança no grupo da família, já se programa para ir num carro de um, num carro de outro, já dá aquela caroninha, já seja aquele bom samaritano para este final de semana. Ficará marcado não somente no teu coração, mas no coração de todos aqueles que comparecer, pastor Fernando.
0: Com certeza, presbítero Luan, vai ser uma noite extraordinária. Nós estamos já 10 meses preparando todo esse evento. Já estamos com um salão amplo. Anote o endereço. Você que já, o seu coração já está ardendo em chama, ainda você não tinha ouvido falar desse trabalho. Você não tinha ouvido falar dessa grande concentração de milagres, porque não vai ser um culto. Vai ser concentração de milagres, vai ser concentração de bênção. Avenida Presidente Kennedy, 2377, Vila Guaíra, Curitiba, Paraná. Por que que eu cito o nome de Curitiba e Paraná? Porque tem pessoas que eles estão pelo aplicativo da Super Rádio de Curitiba, os internautas estão nos ouvindo em vários estados, lá na Bahia, lá no Ceará, eles estão nos ouvindo e Deus pode alcançá-los. Deus pode trazer eles em Curitiba, alguém que precisa de algo maravilhoso, extraordinário da mão de Deus, e Deus operar maravilhas. E eu tenho certeza que nesta noite de sábado, a partir das 17 horas, a qual já começa a oração, 17 horas começamos a oração, já temos o primeiro louvor às 17:45 com a equipe, com o grupo, com toda a liderança dos times. Então você mãe, você pai que tem o seu filho já ingressado nesse trabalho evangelístico do Teams, já se prepara para estar ali já mais cedo, porque às 17:45 começa a primeira oportunidade. E eu acho muito importante, irmão Jucimar, é que a oração, ela move as mãos de Deus. Nós estamos numa campanha pela live durante 40 dias. Já estamos hoje com 37 dias. Hoje será o 37º dia. E Deus tem feito milagres. E nesse evento, o irmão ou a irmã que já vai buscar algo de Deus, eu tenho certeza que vai chegar cedo. Às 17 horas, nós já começamos a primeira oração e Deus fará milagres.
1: É isso mesmo, pastor. E até orientado para que os nossos irmãos cheguem o mais breve, o mais cedo possível, porque o lugar é amplo. Mas nós temos no nosso coração que vai se tornar pequeno.
0: Com certeza.
1: Então, para os nossos irmãos garantir os seus lugares, é importante que os irmãos cheguem o mais cedo possível. Pastor Fernando, vamos já ouvir aqui a primeira participação. Vamos conversar com os nossos irmãos lá de Piraquara, presbítero Ricardo Ribeiro, para trazer como está o preparativo, como está lá em Piraquara, toda a programação para este grande evento que ocorrerá no dia 10. Paz do Senhor Jesus, pastor Ricardo. Pastor Ricardo, o senhor nos ouve? Maravilha, estamos lhe ouvindo, pastor. Conta pra nós, como é que tá a programação, como é que tá o coração do povo aí em Piraquara para essa grande festa?
3: Pastor, já estamos há alguns dias já organizando esse trabalho, estamos aqui preparando as caravanas, estamos preparando os pastores, até mesmo preparando aquelas pessoas que até mesmo não querem estar presente, mas que a partir do trabalho, da informação, informando como é que vai ser o trabalho, eles já se reuniram e vão estar conosco neste dia, Diácono Jucimar.
1: Louvado seja o nome do Senhor Jesus, pastor Ricardo. Nós temos certeza que nós teremos aí uma grande mobilização, como os irmãos têm feito aí em Piraquara, e as caravanas já estão confirmadas, pastor Ricardo, para estar conosco neste dia 10?
3: Isso, com certeza. Até está comigo aqui o nosso irmão Eduardo, que é o nosso secretário que está organizando a caravana. Ele que vai estar, se possível, vai estar ele mesmo levando, dirigindo, levando o povo para este grande dia. E é um dia de bênção, um dia de vitória, um dia abençoado. Temos aí a honra de estar juntamente com todos os povos, nossos irmãos do PEMU, nossos irmãos aí do Expansão Jovem, juntamente com o nosso querido pastor Fernando, e juntamente com nossas irmãs cantoras que vão estar, nossa irmã evangelista Maria Lorena. Então, para nós vai ser uma honra, e a expectativa é grande aqui. O povo está se reunindo, alguns vão até com o teu carro particular, outros vão estar indo com a caravana conosco. Vai ser benção, irmão Jucimar.
0: A paz do Senhor, presbítero Ricardo. A paz do Senhor, irmão Eduardo. Como que tá as expectativas do povo? O povo está animado, o povo está contente, porque sabemos, pastor Ricardo, que não vai ser apenas um culto. Será uma concentração de milagres. Será uma concentração a qual Deus vai derramar do seu poder. E eu tenho certeza que Piraquara sairá de Piraquara até a Vila Guaíra e estará lá prestigiando um culto a Deus, e quando voltar para casa, estará contando as bênçãos que Deus fez na vida de cada um. E eu tenho certeza, presbítero Ricardo, que Deus vai te usar, vai usar o nosso irmão Eduardo, a qual aí é o líder das caravanas, Pai do Senhor, irmão Eduardo, que Deus, eu tenho certeza que Deus vai fazer. Irmão Ricardo, quantas igrejas nós temos aí no campo?
3: Pastor, nós estamos com 7 igrejas, contando com o nosso ponto de pregação, pastor.
0: Que maravilha, olha aí, ó, 7 igrejas, eu tenho certeza que vai sair não só uma caravana daí, presbítero Ricardo. Quando os irmãos que estão aí divulgando esse trabalho, os irmãos aí que estão colocando nos grupos a respeito dessa divulgação aqui no ar, ao vivo, eu tenho certeza que o povo vai ser impactado pela palavra de Deus e vai ser tocado pelo Espírito Santo, porque quem convence o homem é o Espírito Santo. Eu tenho certeza que Deus vai usar a sua vida, o nosso irmão Eduardo, e muitas almas se achegarão e receberão as bênçãos do Senhor. Presbítero Ricardo, faça um anúncio aí, já anuncia a tua igreja, qual a localização, para que o povo que quer prestigiar aí a igreja de Piraquara possa saber do endereço.
3: A paz do Senhor Jesus, pastor Fernando. Então, a nossa igreja, a nossa sede central, ela está situada aqui na rua Barão do Cerro Azul, número 1212, né? A nossa sede central. E o ônibus vai estar passando aqui na nossa sede central também. Vai estar passando também pelo Vila Suzy, né? Também no Vila Fuque, no Vila Ipanema, no Vila Macedo, no Jardim Santa Mônica e no Vila Militar. Então, o ônibus vai estar passando em todas as nossas igrejas aqui, começando pela nossa sede central e indo para as demais igrejas. E cada igreja já estamos organizando com os pastores a quantidade de pessoas. É provável que nós levemos um ônibus aí cheio, pastor, em nome de Jesus. E levamos mais os irmãos, alguns irmãos que vão com seus carros próprios, que já falaram que vão com carro próprio e tal. E a gente aceitou também, porque se eles vão com o carro e vai sair o ônibus também, vai ser bênção, não é, pastor? E eu creio que Deus vai estar bradando forte em nome de Jesus, pastor.
0: Amém, pastor Ricardo. E aí, irmão Eduardo, como que tá a expectativa aí para esse grande evento aí do dia 10?
4: A paz do Senhor, presbítero. É, grande expectativa em nome de Jesus, a gente, né, fazendo esse evento aí, né, pela primeira vez que estou participando desse segundo aniversário, e Deus vai dar vitória para nós em nome de Jesus. Temos orado, fizemos as orações no campo para Deus abençoar esse projeto do pastor aí em nome de Jesus.
0: Amém, Deus abençoe. Deus abençoe o nosso irmão Eduardo, pastor Ricardo, que Deus abençoe o nosso irmão Abraão, que é o líder aí de Piraquara. Que Deus abençoe a todos. Fique na paz do Senhor Jesus. Agradeço pela participação e tenho certeza que nesse dia 10 Deus fará maravilhas.
3: Amém. Deus abençoe, pastor. Deus abençoe pelo convite aqui. E eu creio que a vitória é grande. E o povo de Piraquara estão todos convidados. E eu creio que vão estar todos lá em nome de Jesus. Deus abençoe.
0: É, queridos ouvintes, é Deus bradando forte em Curitiba e eu tenho certeza que Deus já está tocando em teu coração. Venha para cá, Curitiba. Venha para cá, região metropolitana. Venha para cá, estado do Paraná. Eu tenho certeza que Deus fará maravilhas. Dia 10 de outubro. Terá só as cantoras? Não. Já desde o começo já teremos os louvores, já teremos PEMU Ponta Grossa louvando a Deus, PEMU Cascavel louvando ao Senhor, PEMU do Rio Grande do Sul. Olha quantos irmãos vindo de tão longe, Diácono Jucimar. Pessoas se deslocando aí 750 quilômetros. E nossos irmãos aqui pertinho, que são da congregação, às vezes ficam pensando, será que eu vou, será que eu não vou? Será que eu vou, será que eu não vou? Eu tenho certeza que Deus vai tocar no coração deles.
1: Sem sombra de dúvida, pastor Fernando, eu creio, pelo que nós temos analisado no campo, pelo que nós temos visto aqui em Curitiba e toda a região metropolitana, que as pessoas têm estado animadas para este evento, animadas para esse trabalho. Nós temos conversado com os nossos irmãos que têm dito que não vê a hora de chegar sábado, chegar o dia 10, chegar a hora do evento para poder estar lá participando. Irmãos que nos disseram, eu vou sentar na minha cadeira e não levando de lá sem antes receber a minha bênção, porque estão convictos, estão cheios de fé que receberão o milagre da parte do Senhor Jesus Cristo. Então, nós reforçamos aqui o convite para você, querido ouvinte, para você, irmão em Cristo, você, quem sabe, que não tem nenhum credo religioso, não frequenta nenhuma igreja, mas está agora nos acompanhando essa transmissão. Eu lhe convido, venha participar dessa grande concentração de fé e milagres. Anote o endereço: Avenida Presidente Kennedy, número 2377, na Vila Guaíra, aqui na capital do estado do Paraná. Vem, vem pra cá, o Senhor tem bênção, vitória e milagres pra tua vida.

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2: Programa pioneiro no Paraná. Filhos que cuidam dos pais idosos têm direito a auxílio? Olha que interessante, no estado do Paraná, a Bolsa Cuidador Familiar concede um auxílio mensal de R$ 810,50 para filhos e parentes que cuidam de idosos vulneráveis em casa. O valor equivale à metade do salário mínimo desse ano. O benefício pode ser pago por até 24 meses e é acumulável com o Bolsa Família. O programa funciona inicialmente como um projeto piloto em 20 cidades do Paraná, como Londrina, Cascavel e Ponta Grossa, com vagas limitadas por cidade. Outros municípios já demonstram interesse para futuras expansões. A meta é manter os idosos com suas famílias e evitar a institucionalização. Para solicitar o auxílio, o interessado deve comparecer ao CRAS do município participante. É preciso apresentar os documentos de identidade, comprovante de residência conjunta e o CAD único atualizado. O processo inclui visitas de assistentes sociais e uma avaliação médica da fragilidade do idoso. Essa iniciativa estadual não deve ser confundida com o Programa Federal PAD Brasil. Enquanto o projeto do Paraná transfere o dinheiro diretamente para a conta do cuidador familiar, o Programa Federal repassa verbas aos municípios para custear equipes de saúde que fazem o atendimento domiciliar. E segundo o governo do Paraná, centenas de municípios já manifestaram interesse em aderir ao programa em futuras etapas de expansão.
3: A paz do Senhor Jesus.

0: Mas se nós tomar a atitude de cristão, de servo de Deus, pessoas de fé, pessoas creem que Deus, que nós queremos que Deus vai fazer e trazer aquela pessoa nesse evento, Deus vai fazer?
1: Sem sombra de dúvida, pastor. Aquele que adentrar pela porta do Espaço Torres nesse próximo dia 10 de outubro, ali na Avenida Presidente Kennedy, quem sabe em cima de uma cadeira de roda, quem sabe apoiada por uma muleta, quem sabe andando com a ajuda de uma bengala, de um andador, seja qual for a sua dificuldade, quem sabe perdeu a sua visão, perdeu a sua audição, está passando pelo tratamento de um câncer, não importa qual seja o seu mal, qual é o mal que lhe atinge, nós queremos lhe convidar para você usar da tua fé e estar participando conosco dessa grande festividade, dessa grande concentração de curas e milagres, porque todos que usarem da sua fé e estiverem conosco nesse próximo dia 10, no próximo sábado, participando dessa grande concentração, viverá o extraordinário de Deus, alcançará o milagre das causas impossíveis. Não fique de fora, querido ouvinte. Vem para cá, traga o seu familiar, traga o seu amigo, traga o seu conhecido que está desenganado pela medicina, que está em cima de um leito de enfermidade, porque nesse dia 10, mediante ao clamor da explosão de milagres, Deus mais uma vez, como tem operado diariamente aqui na nossa sede estadual de Curitiba, vai operar sem sombra de dúvida nessa grande concentração, pastor Fernando.
0: Com certeza, diácono Jucimar. Jucimar, diga uma coisa, o cristão pode vir?
1: Sem sombra de dúvidas.
0: O católico pode vir?
1: Sem sombra de dúvidas.
0: O espírita pode vir?
1: Sem sombra de dúvidas.
0: O bandista pode vir?
1: Sem sombra de dúvidas, pastor.
0: Aquele que é do candomblé pode vir?
1: Nós aguardamos ele aqui.
0: Venha, venha. Não tem excepção de pessoas.
1: Nós temos uma equipe preparada, pastor, para recepcionar essas pessoas, para acolher essas pessoas, para dar as boas-vindas a essas pessoas, para levar até o lugar onde ela ficará sentada, para acolher, para atender bem. Nós estamos lá e queremos receber todas essas pessoas.
0: As pessoas deficientes que chegarão de cadeira de roda terão uma recepção?
1: Sem sombra de dúvidas. Primeiro, que ali o lugar, ele já tem o acesso livre para essas pessoas. Mas eu vou falar algo aqui da parte de Deus, pastor Fernando. E aquele que nos ouve já receba de maneira profética. Você pode até chegar com a sua cadeira de roda andando sobre elas, mas para voltar, vai voltar com ela nos braços carregando, porque vai ser curado pelas mãos do Senhor Jesus.
0: É isso mesmo, queridos ouvintes. Não tem excepção de pessoas. Você pode vir numa cadeira de roda, você pode vir até numa maca. Ah, irmão Fernando, eu não vou ir porque não vai ter socorrista. Vai ter socorrista, irmão Lucimar?
1: Vai ter, já tem uma equipe já preparada com a ambulância na porta para atender em qualquer caso de emergência. A gente acredita muito no poder de Deus, mas também somos precavidos, pastor. Entendemos que às vezes acontece algum acidente, então todos os detalhes foram cuidados para que esse irmão, para que essa irmã, para que esse livre pensador, para que este irmão de outra religião, esse irmão que quem sabe seja um católico ou alguém que professa aí a religião de matriz africana, não importa, nós queremos lhe receber, vamos lhe receber e estamos fazendo tudo da melhor maneira possível para que essa pessoa se sinta confortável e bem abraçada ao entrar na nossa igreja.
0: Com certeza. Irmão Simar, estava aqui, Deus estava me tocando no meu coração. Pessoas que são usuários de drogas, pessoas que são alcoólicos, pessoas que têm se colocado no mundo dos vícios. E têm, às vezes, até mesmo vergonha de se declarar usuário, viciado. E têm o desejo de ser liberto. O que ele deve fazer?
1: A palavra do Senhor vai dizer: conhecereis a verdade e a verdade vos libertará. Se o Filho do Homem, pois, vos libertar, verdadeiramente sereis livres. Só há libertação mediante a palavra de Deus, e este lugar é o lugar onde Deus vai bradar forte, aonde o Senhor vai falar o coração do mais vil pecador. E para essas pessoas que estão nessa situação, pastor, eu deixo outro versículo bíblico: aonde abundou o pecado, superabundou a graça. Então, por pior que seja a situação que você está vivendo hoje, há uma graça abundante para a tua vida, que quer te transformar, quer te salvar, quer te remir.
0: Qual que é o endereço, presbítero Luan, para essas pessoas estar conosco nesse evento maravilhoso que Deus preparou aqui em Curitiba?
2: Avenida Presidente Kennedy, pastor, qual que é o número?
1: 2377.
0: Vila Guaíra, Curitiba.

0: Curitiba.
1: Isso mesmo. Espaço Torre, pastor. Espaço Torre, bem aqui, já próximo ao centro de Curitiba. É muito fácil a localização. É muito fácil a localização. O ouvinte, então, já se prepara, já se programa. Aonde as caravanas. Temos ali também, pastor, um amplo estacionamento, né? Temos um amplo estacionamento ali também. Fácil acesso ali, já junto na Avenida das Torres ali já. Olha, pastor, chegou na Avenida das Torres, você já vai vindo, já vai conhecer o lugar certinho.
0: Isso, ali na... Não, não é Avenida das Torres, Presidente Luan. Perdão aí, queridos ouvintes. Avenida Presidente Kennedy. O Espaço Torres é ali na Avenida das Torres. Nós estamos lá no espaço do Espaço Torres, mas na Avenida Presidente Kennedy, na Vila Guaíra. Então, você está descendo ali, ó. Descendo pela Avenida Presidente Kennedy, tenha certeza que você vai enxergar aquele amplo local. E já estamos ao vivo aqui nos estúdios da Igreja Pentecostal Deus é Amor. Já está linha aberta, pastor... Éder Mário, de Paranaguá. A paz do Senhor, pastor Éder Mário, nos ouve. Abra o microfone, pastor, por gentileza.
2: A paz do Senhor, pastor Fernando. A paz do Senhor, irmão Luan, a paz do Senhor, irmão Josimar, e a todos os ouvintes do programa Voz da Libertação.
0: Paz do Senhor, meu irmão. É um prazer imenso falar contigo. Como que tá a expectativa do povo aí de Paranaguá e região aí da região litorânea, pastor Éder Mário?
2: Olha, a fé do povo aqui está ativa, 100%. Só comento esse evento aí, estamos contando dias e horas para estarmos juntamente com os irmãos aí, e temos aquela certeza que Deus vai operar grandiosamente neste dia. Estamos aqui numa expectativa muito grande, o povo está bastante motivado para estar aí recebendo as bênçãos que o Senhor já tem preparado para derramar neste lugar. Eu tenho certeza, pastor Fernando, e a todos os irmãos que estão no estúdio e a todos quanto estão nos ouvindo neste momento, que será um dia que ficará marcado no coração de todos quanto comparecerem neste evento. Um dia que Deus irá manifestar grandiosamente do seu poder e veremos grandes milagres acontecer. E a fé do povo, eu tenho certeza, a fé do povo de Paranaguá aqui está 100% esperando por este evento maravilhoso.
0: Que maravilha, pastor Éder, eu tenho certeza que Deus fará grandes milagres. Olha o povo de Paranaguá, um povo distante aqui de Curitiba, não tanto, mas é um pouco distante. E eu tenho certeza que a fé deste povo, de sair aí de Paranaguá, ter aí uma caminhada de uma hora e meia de ônibus, ou até mesmo aqueles que virão de carro, já estão dando o primeiro passo de fé, pastor. Quando eles colocaram, Deus colocou, o Espírito Santo colocou no coração deles de estar aqui conosco, já é um ato de fé. E olha só a fé desses irmãos de estar aqui recebendo a palavra, recebendo a oração, ouvindo os louvores, adorando a Deus. Eu tenho certeza que Paranaguá também será impactada. As pessoas que voltarão para a sua casa, voltarão felizes, voltarão alegres. E eu tenho certeza, irmão Éder, que o povo de Paranaguá vai contar milagres, vai contar vitórias que receberam das mãos do Senhor. Estamos há 3 dias, 16 horas e 18 minutos desse evento. E contando regressivamente, irmão Éder.
2: É verdade, estamos ansiosos, já estamos aí nos preparativos. Temos aqui uma caravana preparada de 43 lugares, mais uma van e vários carros que vão todos se mobilizar para levar as pessoas também. Então estaremos aí uma grande comitiva aqui da setorial de Paranaguá e todo o campo aqui do litoral paranaense, e temos a plena certeza que o nosso Deus irá abençoar grandiosamente. Tenho certeza que tanto o povo de Curitiba e o povo de todas as regiões metropolitanas que aí comparecerem vão contar os milagres de Deus. Como nosso irmão acabou de falar, verdade, estamos aqui há 1h30, mas o povo foi a gente começar organizar a caravana, foi uma procura muito grande, até lotou rapidamente a caravana, já corremos atrás de uma van, a van já está lotada também. E agora os irmãos já estão se mobilizando com seus automóveis para todos juntos, neste sábado, receber os milagres de Deus.
3: Que lindo, pastor, que lindo. Nós ficamos contentes e estamos com saudade já deste povo abençoado aí do litoral, os nossos irmãos de Paranaguá, do Guaraituba, os nossos irmãos de Matinhos, os nossos irmãos aí de Morretes, de Antonina, todo este povo abençoado aqui do litoral do estado do Paraná. E tem sido assim, pastor Éder, aonde se abre uma caravana, logo se preenche, logo tem que pegar um segundo ônibus, uma segunda van, e quando já se esgota as passagens das caravanas, os nossos irmãos já vão se mobilizando com seus próprios carros para estar se dirigindo aqui para Curitiba. E isso alegra o nosso coração ainda mais, porque, como foi falado, os nossos irmãos estão aí a uma hora e meia de viagem aqui de Curitiba, mas nem mesmo esta Serra do Mar, que divide a capital do estado com o nosso litoral, vai impedir o povo de vir para Curitiba para, nesse dia 10, participar dessa grande concentração, pastor Éder.
2: Com toda certeza, meu irmão, nada poderá impedir, né, de nós estarmos aí, porque temos a certeza que o nosso Deus é ele que vai recompensar, e foi o que nós conversamos com o povo aqui, que vai valer a pena estarmos aí, porque temos a certeza que, além de sermos renovados pelo Espírito Santo através dos louvores, da palavra, das orações proféticas que serão realizados, e também receberemos os milagres da parte de Deus. Então, o povo está bastante animado, bastante alegre com este trabalho que está sendo realizado aí, e o povo está, posso dizer, ansioso para chegar este sábado, para todos juntos estarmos aí glorificando o nome do Senhor, adorando a ele e tendo a certeza que o esforço que cada irmão, que cada irmã está fazendo para se sair do seu lar, né, do seu aconchego, podemos dizer assim, não ficará em vão, porque o nosso Deus é ele que garante, hein, de sermos renovados pelo Espírito Santo através dos louvores, da palavra, das orações proféticas que serão realizados, e também receberemos os milagres da parte de Deus. Então, o povo está bastante animado, bastante alegre com este trabalho que está sendo realizado aí, e o povo está, posso dizer, ansioso para chegar este sábado, para todos juntos estarmos aí glorificando o nome do Senhor, adorando a ele e tendo a certeza que o esforço que cada irmão, que cada irmã está fazendo para se sair do seu lar, né, do seu aconchego, podemos dizer assim, não ficará em vão, porque o nosso Deus é ele que garante a vitória. E quando Deus age, pastor Josimar, ninguém pode impedir, nada deste mundo pode impedir as mãos do nosso Deus operar. E nós temos plena convicção que neste sábado as mãos do Senhor irão agir de uma forma tremenda e maravilhosa. E todos quanto estiverem neste local, pelos olhos da fé, podemos ver, como nosso irmão falou, paralíticos abandonando as suas cadeiras de roda, pessoas deixando as suas muletas, pessoas que não enxergava vão passar a enxergar, e eu tenho certeza que Deus tem algo grandioso reservado para este dia, para todas as pessoas que se esforçarem para estarem aí.
0: Tenho certeza que Deus realizará o extraordinário neste lugar. Pessoas, tenho certeza, irmão Éder, que pessoas chegarão aqui e sairão realizado. A tristeza vai embora, a dificuldade vai embora e Deus vai operar. Querido irmão, já passa aí para os nossos ouvintes o endereço da sua igreja, para que as pessoas possam lhe conhecer, até cultuar contigo. Quem sabe os irmãos aí do litoral têm o desejo de conhecer a sede de Paranaguá. Passa o endereço para os nossos ouvintes.
2: Muito bem, a nossa igreja, a Setorial de Paranaguá, está localizada na rua Roque Vernalha, número 1702, no centro de Paranaguá. De fácil acesso, perto da Caixa d'Água, todo mundo conhece o ponto ali, Caixa d'Água. Então é aqui o local da bênção, onde temos o culto diariamente à noite, também temos culto à tarde aqui, onde estamos aqui sempre com a equipe de obreiro, de pastores, para estar auxiliando o povo, para estar aconselhando o povo. Todos aqueles que desejarem estar conosco serão bem-vindos e com toda certeza também sairão abençoados pelo Senhor.
0: Que maravilha, pastor, que Deus abençoe, pela sua participação. Nós aguardamos ansiosamente a todos nossos irmãos de Paranaguá, Que Deus abençoe a todos, fique na paz do Senhor, pastor Éder, até a próxima, em nome de Jesus.
2: Amém, Deus abençoe vocês aí pela oportunidade, fiquem todos na paz do Senhor Jesus.
0: E damos prosseguimento aqui, queridos ouvintes, já estamos ao vivo aqui dos estúdios falando do amor de Deus, essa quarta-feira pela manhã, às 9 da manhã já, a nossa irmã evangelista Maria Lorena pregando a palavra de Deus. Você aí, ouvinte, não fique de fora. Temos a concentração no sábado, mas nessa quarta-feira já a evangelista Maria Lorena sobre o altar pregando, falando do amor de Deus e Deus realizando os mistérios. E não deixamos... não deixamos de dar o ênfase neste evento do dia 10. A nossa irmã Daniela Balabem, nossa irmã Ângela Gonçalves, evangelista Maria Lorena, evangelista Isabel Ferreira, estará conosco pregando, orando. Aquela oração de explosão de milagres, irmão Simar. Nós temos visto com nossos próprios olhos o que Deus tem feito aqui na sede estadual de Curitiba. Deus usando tremendamente a nossa irmã Lorena. Pessoas chegaram com a cadeira de roda. Só chegaram. Deus tirou isso da cadeira de roda. Pessoas chegaram de muleta, presbítero Luan. Deus tirou as muletas. Nós temos contemplado com nossos olhos. Tem pessoas que estão sofrendo. Tem pessoas que estão com dificuldades. Deus te chama para esse dia maravilhoso, ao qual realizará milagres, prodígios e maravilhas aqui na cidade de Curitiba. Anote o endereço. Sábado, dia 10, às 17 horas. Avenida Presidente Kennedy,
3: número 2377, na Vila Guaíra, aqui mesmo em Curitiba, na capital do estado do Paraná. Você não pode ficar de fora. É uma região bem centralizada, ali mesmo, no Espaço Torres, também pertencente ao Grupo Torres, na Avenida Presidente Kennedy, número 2377, na Vila Guaíra. Vem pra cá, Curitiba. Vem pra cá, toda a região metropolitana. Vai tremer Curitiba nesse dia 10. A glória do Senhor será derramada e os milagres extraordinários estarão ocorrendo para a glória do nome de Jesus.
0: Tenho certeza que Deus fará maravilhas. O projeto evangelístico Missão Urgente tem trabalhado. O PEMU tem trabalhado aqui no estado do Paraná. Se iniciou em 2016, veio para Curitiba, já está abrangindo toda a região metropolitana. E nós temos buscado da presença de Deus, juntamente com toda a equipe do PEMU, toda a equipe que ora, irmão Jucimar, sabemos que Deus tem falado, Deus tem respondido a oração do povo do PEMU. Já estamos diretamente com nosso irmão lá do Rio Grande do Sul, nosso irmão Cristian, logo mais dará uma participação. Nosso irmão que já é o líder, a qual foi ali um dos fundadores, juntamente com o pastor Jerry, desse trabalho evangelístico Missão Urgente. E eu tenho certeza, meu irmão Simar, presbítero Luan, que Deus tem feito milagres. Olha, aqui em Curitiba, todas as centrais nós temos esse departamento do PEMU, temos o departamento evangelístico, temos esse departamento a qual Deus colocou em cada central e tem ganhado muitas almas. Temos visto na setorial ali do Rio Verde a nossa irmã Erli, que tem trabalhado nas casas de recuperação, nos orfanatos, nos asilos, na igreja, no evangelismo nas ruas, e Deus tem operado. Já está conosco, diretamente do Rio Grande do Sul, a paz do Senhor, diácono Cristian. Glória a Deus.
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5: Pastor Jesus, a todos os nossos queridos ouvintes do programa Voz da Libertação. Aqui quem vos comunica é nosso irmão em Cristo, pastor Cristian Lemos, líder do PEMU aqui do Rio Grande do Sul, pastor aqui da setorial de Viamão. Pastor Luan, pastor, que Deus abençoe sua vida, Deus abençoe sua família. Irmão Fernando, que Deus abençoe. E é bênção, vitória para todos nós.
0: Como que tá a expectativa aí do Rio Grande do Sul, irmão Cristian, para esse dia 10 de outubro aqui em Curitiba? Estamos aí a 750 quilômetros, mas eu sei que as caravanas sairão daí e eu creio que Deus já preparou tudo. Como que está a expectativa dos nossos irmãos, das pessoas que já se mobilizaram para vir para cá?
5: Pastor Fernando, grande expectativa. O povo de Deus aqui do Sul está preparado. Né? Estaremos com uma caravana de 54 lugares, mais 5 carros se deslocando
6: A gente já vai se deslocar nessa quinta-feira à tarde já, e os demais irmãos estarão se deslocando na sexta-feira ao final da tarde. E hoje uma doideira, né? O povo querendo saber que hora vão chegar, que hora que vão evangelizar, aonde é que vão evangelizar. A fé deles está muito grande. Então, a expectativa deles de estar presente neste evento aí, olha, é muito grande. E eu creio em nome de Jesus. Apesar da distância, nós vamos chegar aí dando glória e com certeza Deus vai estar abençoando todos nós, pastor Fernando.
0: Com certeza, pastor Cristian, vai ser benção. Na sexta-feira à noite, o senhor já estará pregando aqui na sede estadual de Curitiba. E nesse sábado, às 10 horas da manhã, nós já estaremos se direcionando ao evangelismo. Sabe o que eu acho importante, muito interessante, e fico analisando? O desejo daqueles que amam a Jesus. Porque a palavra do Senhor diz que aquele que ama Cristo, ama o seu irmão. Nós vemos aí o povo do Rio Grande, que primeiramente eles amam a Cristo. E após amar a Cristo, ele ama os seus irmãos. E aonde tem um evangelismo, lá estão eles. E aqui tenho certeza, irmão Cristo, que Deus preparou essa equipe para vir ganhar almas para Jesus.
6: Sabe que, pastor Fernando, uma das coisas que nós nos alegramos aqui no Sul, e eu creio que o Brasil todo, né? Mas nós que estamos vivendo esse momento aqui no Sul, o prazer do povo de Deus é estar na rua. Eles não olham para clima, eles não olham para distância. Quando a gente diz assim, ó, nós temos um evangelismo, olha, eles sentem uma alegria, ficam tão ansiosos que eles querem, quando nós vamos, que dia que nós vamos? E quando, né, veio o convite que nós olhamos aí, o aniversário, o segundo aniversário do PMU aí do Paraná, aí de Curitiba, quando nós conversamos aqui na reunião, todos queriam ir. Todos eles queriam ir, estar presente, todos eles já se prepararam, eles estão já há mais de uma semana, pastor Fernando, alguns já com a mochila preparada. Se é para ganhar alma, nós vamos, não importa a distância. E eles diziam, pastor Cristian, é dia 9 que nós vamos, calma, é dia 9, recém é dia 2, calma. Por quê? Porque é um povo que ama ao Senhor Jesus e ama o trabalho da obra, pastor Fernando. Eles amam o chamado que Jesus colocou em seus corações. Muitas vezes nós não entendemos a obra do Senhor, mas quando nós vamos para o evangelismo, as coisas começam a ficar claras em nossas vidas. Cada vez que nós voltamos de um evangelismo, pastor Fernando, nós nos reunimos, né, na primeira sexta-feira pós o evangelismo, e nós levantamos cada pessoa para contar o testemunho daquela semana, né, como uma motivação, como para que os outros possam também entender que fazer a obra do Senhor, fazer o ID do Senhor, levar as boas novas do Senhor, é algo maravilhoso. E a cada semana que nós temos evangelismo, a cada semana os testemunhos são maravilhosos. A cada dia aumenta mais o número de testemunhos de Deus operando dentro do lar, Deus operando dentro da casa. E eu creio, em nome de Jesus, nós vamos estar em Curitiba e no retorno, todos aqueles a sua resposta. E é um motivador para nós, porque muitos, pastor Fernando, que vieram para o projeto PMU, para o evangelismo, passavam lutas, eram muitas vezes deixados de lado, eram pessoas que muitas vezes não se encontravam ali no corpo da igreja, e a partir do momento em que começaram a fazer evangelismo, tiveram suas vidas transformadas. O Senhor começou a salvar dentro da sua casa, começou a responder às orações, começou a cumprir com a promessa. E eu creio que neste sábado, a partir das 10 horas, quando nós sairmos para a rua, eu creio que o Senhor Jesus vai operar grandemente e todos nós vamos ser abençoados e também vamos aprender um pouquinho mais sobre a obra do Senhor, pastor Fernando.
3: Maravilha, pastor Cristian, que bênção. Nós estamos contentes com a disponibilidade e toda essa animação dos nossos irmãos aí de Porto Alegre, do extremo sul aqui da nação brasileira, que estarão se dirigindo neste dia 10, já chegando aqui no dia 9, e estará conosco aqui no Santo Altar de Deus, pregando a palavra do Senhor e orando em favor de todos. Nosso horário está chegando ao fim, pastor Cristian. Peço para o Senhor deixar aqui a sua saudação para o povo de Curitiba e também reforçar esse convite para que eles também estejam juntamente conosco nessa grande obra, pastor Cristian.
6: Amém. Em nome de Jesus, você que está ouvindo o programa Voz da Libertação, Você está ouvindo a Igreja Pentecostal Deus de Amor, a Igreja Revelada, a Igreja do Milagre. E neste final de semana, dia 9, já começou as orações, o evangelismo, mas dia 9, a partir das 19 horas, estarei ministrando a palavra de Deus aí na sede estadual. E no sábado, a partir das 9 horas da manhã, nós já vamos estar concentrados. Mas a partir das 10, o evangelismo. Você que está escutando, você que é membro da Igreja Pentecostal Deus de Amor, você que faz parte da igreja, venha evangelizar conosco, porque será algo grandioso que Deus vai realizar. E a partir das 18 horas, a grande festa. Então, o que eu queria falar para você que está me escutando neste momento: sábado é dia de você receber de Deus a promessa e a vitória. Não tem a vitória para te entregar. Tá bom? Que Deus abençoe o povo de Curitiba. Logo, logo estaremos chegando aí e eu creio que Deus vai entregar para todos nós a nossa vitória. Creia, confie em nome de Jesus.
0: Com certeza, presbítero Cristian, Diácono Cristian, vai ser bênção de Deus. O povo vindo de tão longe para glorificar o nome do Senhor. O nosso tempo aqui nos estúdios já está chegando ao fim. E eu agradeço a sua oportunidade. Eu agradeço a Deus por preparar o senhor para dar uma palavra. Amanhã, quarta-feira, se for possível, nós te chamamos novamente para que venha falar com o povo aqui de Curitiba. Não precisa ser só os irmãos do PEMU para evangelizar, mas sim aquele que tem o chamado para sair para fora das quatro paredes. E eu quero convidar esse irmão, essa irmã que está nos ouvindo, para entrar pela live, para a oração que começa agora às 23 horas, ao vivo. Lá no Facebook, no Instagram, no YouTube. Venham estar conosco orando, buscando a presença de Deus. Que Deus abençoe presbítero Cristian, que Deus abençoe Diácono Jucimar, que Deus abençoe presbítero Luan.
1: Deus abençoe em nome de Jesus, pastor. Deus abençoe pastor Cristian, Deus abençoe também Diácono Jucimar Júnior.
3: Amém. Deus abençoe pastor Fernando, Deus abençoe presbítero Luan, Deus abençoe os nossos pastores Ricardo Ribeiro, Éder Mário e também o pastor Cristian lá de Porto Alegre, que esteve conosco aqui nessa programação. Que Deus abençoe todos os nossos ouvintes do programa Voz da Libertação. Fiquem todos na paz do Senhor Jesus.

0: Hora certa.
1: 23 horas.
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1: 23 horas e 1 minuto.

0: Eu saúdo a igreja na paz do Senhor Jesus. São Marcos, no capítulo 12, versículo 28 para frente. Leio, meus irmãos.
1: Leio, hermanos míos.
0: Aproximou-se dele um dos escribas que tinha ouvido disputar.
1: Ele se acercou um dos escribas que havia escutado disputar.
0: E sabendo que lhes tinha respondido bem.
1: Eu sabia que ele havia respondido bem.
0: Perguntou-lhe.
1: Le perguntou.
0: Qual é o primeiro de todos os mandamentos?
1: Qual é o primeiro de todos os mandamentos?
0: E Jesus respondeu.
1: Jesus lhe respondeu.
0: Primeiro de todos os mandamentos é.
1: Primeiro mandamento de todos é.
0: Ouve Israel.
1: Ouve Israel.
0: O Senhor nosso Deus e único Senhor.
1: El Señor nuestro Dios es el uno único Señor.
0: Amarás, pois, ao Senhor teu Deus de todo o teu coração.
1: Amarás al Señor tu Dios con todo tu corazón.
0: E de toda tua alma.
1: Con toda tu alma.
0: E de todo o teu entendimento.
1: Y con toda tu mente.
0: E de todas as tuas forças.
1: Con todas tus fuerzas.
0: Este é o primeiro mandamento.
1: Este es el principal mandamiento.
0: E o segundo semelhante a este é.
1: Y el segundo semejante es.
0: Amarás o teu próximo como a ti mesmo.
1: Amarás a tu prójimo como a ti mismo.
0: Não há outro mandamento maior que estes.
1: No hay otro mandamiento mayor a estos.
0: E o escriba lhe disse.
1: Entonces el escriba le dijo.
0: Muito bem, mestre.
1: Bien, maestro.
0: E com verdade disseste que há um só Deus.
1: Verdade, has dicho que un solo Dios hay.
0: E que não há outro além dele.
1: Y no hay otro fuera de él.
0: E que amá-lo de todo o coração.
1: Y amarle de todo el corazón.
0: E de todo o entendimento.
1: Y con todo entendimiento.
0: E de toda a alma.
1: Y con toda el alma.
0: E de todas as forças.
1: Y con todas las fuerzas.
0: E amar o próximo como a si mesmo.
1: Y amar al prójimo como a sí mismo.
0: É mais do que todos os holocaustos e sacrifícios.
1: Es más que todo holocausto y sacrificio.
0: E Jesus, vendo que havia respondido sabiamente, disse-lhe.
1: Viendo que había respondido con sabiduría, le dijo.
0: Não estás longe do reino de Deus.
1: Não estás lejos del reino de Dios.
0: E já ninguém ousava perguntar-lhe mais nada.
1: E ninguno se atrevía más a preguntarle nada.
0: Eu li, meus irmãos, do versículo 28.
1: Eu li do versículo 28, hermanos,
0: até o 34.
1: Hasta el 34.
0: Eu precisava do contexto.
1: Necessitava el contexto.
0: Mas na verdade eu vou ficar num pedacinho só.
1: Pero en realidad me quedaré en este pedacito solamente.
0: No versículo 34.
1: El versículo 34.
0: Não estáis longe do reino de Deus.
1: No estáis lejos del reino de Dios.
0: É importante essa frase, essa sentença.
1: Es importante esta frase y sentencia.
0: Porque a gente sabe que não estar longe do reino de Deus.
1: Porque sabemos que no estar lejos del reino de Dios.
0: É tão frustrante.
1: Es tan frustrante.
0: Como às vezes estar longe.
1: Como estar lejos a veces.
0: E diria que em algumas situações chega a ser mais frustrante ainda.
1: Em algumas situações chega a ser mais frustrante todavía.
0: Mas eu gostaria de citar alguns exemplos.
1: Me gustaría citar algunos ejemplos.
0: Não faz muito tempo.
1: No hace mucho tiempo.
0: Eu vi uma imagem que me chamou a atenção.
1: Vi una imagen que llamó mi atención.
0: Era uma corrida de bicicleta.
1: Era una corrida de bicicletas.
0: E um rapaz vinha para ganhar a corrida.
1: Y un muchacho estaba por ganar la corrida.
0: Ele vinha pedalando, parecia que não tinha ninguém para que pudesse passá-lo.
1: Pedaleaba, parecía que nadie lo podía pasar.
0: Ele abriu os braços e começou a comemorar.
1: Abriu os braços e começou a festejar.
0: Mas quando ele abriu os braços, diminuiu a velocidade, não é que apareceu um e ganhou a corrida, ele ficou em segundo lugar.
1: Pero al abrir los brazos perdió la velocidad y otro llegó en primer lugar y él quedó en segundo lugar.
0: Quase ganhou, passou perto, quase chegou lá.
1: Casi ganó, llegó cerca, pasó allá.
0: Mas não conseguiu.
1: Pero no logró.
0: Porque de repente deu uma folgada, na verdade?
1: De repente se acomodou, não é verdade?
0: E eu tenho acompanhado também atentamente.
1: He acompañado con atención.
0: A questão da migração dos povos.
1: La cuestión de migración de los pueblos.
0: Tem gente que sai da África e tenta ir para a Europa.
1: Gente que sai de África para a Europa.
0: Na América do Sul nós temos essa questão da Venezuela.
1: Na América do Sul temos a questão de Venezuela. Vemos.
0: Mas o que mais chama a atenção?
1: O que mais chama a atenção?
0: São pessoas querendo atravessar a fronteira americana.
1: São gente querendo passar a fronteira americana.
0: Para viver o sonho americano.
1: Para viver o sonho americano.
0: Sonho americano é casa, carro, sonho emprego. Não é nada demais.
1: Casa, coche, emprego, nada demais.
0: E a gente vê que muitas pessoas atravessam milhares de quilômetros.
1: E muita gente atravessa milhares de quilômetros.
0: Chegam até o México.
1: Chegam até o México.
0: Vão até a fronteira dos Estados Unidos.
1: Vão na fronteira com Estados Unidos.
0: Quando chegam lá, eles
2: consegue até enxergar do outro lado os Estados Unidos.
1: Chegando, logram ver os Estados Unidos por el outro lado.
2: Mas eles não conseguem atravessar a fronteira.
1: Pero no logran atravesar la frontera.
2: Isso é mais frustrante ainda.
1: Eso es más frustrante todavía.
2: Porque chegaram tão perto.
1: Han llegado tan cerca.
2: Mas não conseguem atravessar para aquilo que para eles seria a terra prometida.
1: No lograron atravesar para lo que ellos sería la tierra prometida.
2: Isso é o que eu quero chamar aqui, meus irmãos, de...
1: Eso quiero llamar, hermanos, de...
2: Estar tão perto.
1: Estar tan cerca.
2: Mas não conseguir o objetivo.
1: Pero no lograr el objetivo.
2: É isso que eu quero aqui chamar hoje de...
1: Eso quiero llamar hoy de...
2: Não estás longe do seu objetivo.
1: No estás lejos de tu objetivo.
2: Mas ainda não has alcanzado o seu objetivo.
1: Pero aún no lo habéis alcanzado.
2: Nós vemos, meus irmãos, que espiritualmente...
1: Vemos que espiritualmente, hermanos...
2: Essa palavra pode significar...
1: Esta palavra puede significar...
2: E significa...
1: E significa...
2: A separação eterna de Deus.
1: La separación eterna de Dios.
2: Esse senhor sábio...
1: Este señor sabio.
2: Esse escriba...
1: Este escriba...
2: Era um homem de conhecimento realmente.
1: Era
2: um homem
1: realmente de conhecimento.
2: E ele que fez a primeira pergunta.
1: Ele hizo la primera pregunta.
2: Qual é o primeiro mandamento?
1: ¿Cuál es el primer mandamiento?
2: Jesus já respondeu logo o primeiro e o segundo.
1: Y Jesús ya le respondió el primero y segundo.
2: Não tem outro Deus.
1: No hay otro Dios.
2: Amarás o teu Deus.
1: Amarás a tu Dios.
2: De todo o teu coração.
1: Con todo tu corazón.
2: Mais do que você mesmo.
1: Más que a ti mismo.
2: De toda a tua alma.
1: Con toda tu alma.
2: De todo o teu entendimento.
1: Con todo tu entendimiento.
2: Con todas as suas forças.
1: Y todas tus fuerzas.
2: E na sequência, amarás o teu próximo.
1: En secuencia, amarás a tu prójimo.
2: Não há mandamento maior do que estes.
1: Não há mandamento maior que estes.
2: E o escriba, não, o mestre, olha, aleluia, glória a Deus. Oh,
1: né? E o escriba disse, aleluia.
2: Está
1: oh,
2: certo.
1: Correto, disse.
2: Tudo que o senhor falou aí está tudo muito certo.
1: O que dijiste está muito correto.
2: Aí o escriba completou.
1: E o escriba lo completou.
2: Tudo isso que o senhor falou.
1: Tudo isso que o senhor disse.
2: É mais do que todos os holocaustos e sacrifícios.
1: É mais que todo holocausto e sacrifício.
2: Eu não sei por quê, mas nós parece que adentramos a um tempo que muita gente.
1: Parece que entramos um tempo em que muita gente
2: ainda está buscando sacrifícios, obras.
1: Não busca sacrifícios e obras.
2: E a meritocracia.
1: E a meritocracia.
2: Pessoas que acham que vão ser salvos porque merecem ser salvas.
1: Gente que crê que será salva porque merece ser salva.
2: Como dizem os antigos.
1: Como dizem os antigos.
2: Pode tirar o cavalinho da chuva.
1: Pode quitar o cavalito da chuva.
2: Ninguém é salvo pelo seu próprio mérito, nem pelo seu próprio sacrifício, nem pelas ofertas que faz.
1: Nadie se salva por su mérito, ofrendas que hace.
2: Mas somos salvos pelo sacrifício de Cristo na cruz do Calvário.
1: Somos salvos por sacrifício de Cristo na cruz do Calvário.
2: Mas eu gostaria de considerar algumas verdades com vocês aqui, meus irmãos.
1: Eu gostaria de considerar algumas verdades com vocês, hermanos.
2: Não estar longe.
1: Não estar lejos.
2: Da salvação.
1: De la salvación.
2: Não significa que a pessoa ainda esteja, ou seja, que a pessoa esteja salva.
1: Não quer dizer que a pessoa esteja salva.
2: Porque embora não esteja longe, a pessoa ainda está perdida.
1: Sin embargo, no esté lejos, está perdida.
2: É o que eu falei do rapaz, do atleta, não é? Mas tem, não é só o rapaz da bicicleta, não.
1: El ejemplo del atleta de la bicicleta.
2: Tem também uma, tá no YouTube, um corredor de maratona.
1: Un pasillo de maratón.
2: Que tá correndo.
1: Que ele corre.
2: Tá lá e corre.
1: Corre. Vai.
2: Quando chega na linha de chegada assim, quase para cruzar,
1: quase passando a meta,
2: ele cisma de dar uma olhada para trás.
1: Dá uma mirada hacia atrás.
2: Aliás, corredores fazem isso.
1: É mais, os corredores fazem isso.
2: Está lá.
1: Está
2: aí. Está para atravessar, 10 metros.
1: 10 metros para atravessar.
2: Quando ele dá uma olhadinha assim, ele tropeça e cai.
1: Dá uma miradita, tropeça e se cai.
2: Mas chegou tão perto de ganhar a corrida.
1: Estuvo tan cerca de ganar la corrida.
2: Mas perdeu.
1: Pero perdió.
2: Conta-se a história também.
1: Se cuenta la historia también.
2: Na época da destruição de Pompeia.
1: Tiempo de la destrucción de Pompeya.
2: Uma cidade que foi destruída por lavas vulcânicas do vulcão.
1: Destruída por lavas de volcán.
2: Que vulcão que é mesmo que eu esqueci agora? É o Vesúvio? É. E havia uma senhora.
1: E havia uma senhora.
2: Isso é histórico, diz.
1: É histórico e diz,
2: que ela voltou correndo.
1: Volvió corriendo.
2: Porque ela tinha num vaso muitas joias.
1: Tinha um vaso muitas joias.
2: E ela voltou, pegou as joias e saiu correndo.
1: E saiu correndo com a copa.
2: Mas faltavam poucos passos para sair da zona de risco.
1: Faltavam poucos passos para sair da zona de risco.
2: E ela morreu então.
1: Murió.
2: Engolida.
1: Tragada.
2: Pelo produto daquele vulcão. Quase conseguiu escapar, casi, mas não conseguiu.
1: Quase logrou escapar, mas não logrou.
2: Se nós olharmos os dois ladrões que estavam com Jesus na cruz.
1: E vemos
2: os
1: dois ladrões que estavam com Jesus na cruz.
2: Um foi salvo.
1: Um não se salvou.
2: O outro estava tão próximo da salvação.
1: O outro estava tão cercano da salvação.
2: mas morreu perdido.
1: Pero murió perdido.
2: Tem muita gente que chega muito perto.
1: Hay mucha gente que llega muy cerca.
2: Que chega até a ouvir a voz do Senhor falar: "Olha, você não está longe não, não está longe não."
1: Oye la voz de Dios diciendo: "No estás lejos, no."
2: Mas infelizmente não estar longe não significa que você já chegou lá.
1: Infelizmente não estar lejos não quer dizer que llegaste allá.
2: Existe um rei chamado Rei Agripa.
1: Hay un rey llamado Agripa.
2: E a Bíblia Sagrada fala sobre ele em Atos capítulo 26.
1: La Biblia habla sobre él en Hechos 26.
2: Paulo falou.
1: Pablo habló y habló.
2: Ele recebeu a palavra.
1: Recibió la palabra.
2: De repente ele fala para Paulo: "Por pouco me persuades."
1: Ele disse a Pablo: "Por pouco me persuade."
2: Ou seja, ele disse: "Você, mas por um pouquinho assim."
1: Ou seja, por um poquito mais.
2: Me faz tomar uma atitude de me tornar um cristão também.
1: Hace que tome la decisión de volverme cristiano también.
2: Esse também poderia ouvir de Jesus.
1: Esse puede oír hablar de Jesús.
2: Você não está longe do reino.
1: No estás lejos del reino.
2: Mas falta uma coisinha.
1: Pero falta una cosita más.
2: Falta un pasito.
1: Un pasito falta.
2: Es un pasito solo.
1: Solo un pasito falta.
2: ¿Ustedes se recuerdan de aquel joven rico?
1: ¿Se recuerdan del joven rico?
2: Él llegó para Jesús y dice: "Bom mestre, ¿qué haré para herdar la vida eterna?"
1: Pero hasta Jesús le dijo: "Maestro, ¿qué haré para herdar la vida eterna?"
2: No era un joven cualquiera.
1: No era un joven cualquiera.
2: Era un joven que tenía buenas posesiones.
1: Joven que tenía buenas posesiones.
2: Era un joven rico, dice la Biblia.
1: Joven rico, dice la Biblia.
2: Y no era solo un joven rico.
1: No solo rico era.
2: Era um jovem que guardava mandamentos.
1: Jovem que guardava mandamentos.
2: Jesus citou a ele 6 mandamentos.
1: Jesus lhe citou 6 mandamentos.
2: E ele disse: "Eu observo todos esses."
1: Dijo: "Observo todos ellos."
2: E Jesus falou: "Então você deve agora vender os seus bens, dar aos pobres e me seguir."
1: Jesus disse: "Deves vender tus bienes, dar aos pobres e seguir-me."
2: E a Bíblia fala que em seu coração ele se entristeceu e não fez isso.
1: A Bíblia diz que em seu coração se entristeceu e não fez isso.
2: Então não é só questão de que era rico.
1: Não era questão de ser rico solamente.
2: Era também um observador da palavra.
1: También observador de la palabra.
2: Mas faltava uma coisinha, estava bem perto da salvação.
1: Pero faltaba algo, estaba cerca de la salvación.
2: Mas ainda não havia logrado a salvação.
1: Pero todavía no había logrado la salvación.
2: É preciso passar o portal da salvação.
1: Es necesario pasar el portal de la salvación.
2: Nós podemos, meus irmãos,
1: hermanos,
2: ir à igreja todos os dias.
1: Venir a la iglesia todos los días.
2: Nós podemos até ser pessoas muito boas.
1: Hasta podemos ser personas muy buenas.
2: E até guardar muitos mandamentos.
1: Hasta guardar muchos mandamientos.
2: Mas eu acredito que nós todos sabemos.
1: Pero creo que todos sabemos
2: que se falta alguma coisa para nossa salvação.
1: Se falta algo para nuestra salvación,
2: nós devemos completar essa coisinha.
1: Debemos completarlo eso.
2: Senão o que acontece?
1: Senão o que passa?
2: É que nós vamos ter que amargar a derrota.
1: Que aguantar a derrota,
2: tendo chegado tão perto da vitória.
1: Havendo chegado tão cerca da vitória.
2: Eu tenho certeza absoluta que todos vocês que estão aqui têm fé no nosso Senhor.
1: Eu seguro na absoluta que aqui têm fé no Senhor.
2: Eu tenho certeza que todos vocês que estão aqui, vocês almejam uma vida de salvação.
1: Todos aqui anelam uma vida de salvação.
2: Eu tenho certeza que vocês sabem que Deus é poderoso, acreditamos em milagres, mas vocês sabem que existe algo maior do que isso.
1: Sabem que Deus é poderoso, cremos em milagres e que há algo maior que isso.
2: E eu tenho certeza que Jesus não quer falar para vocês um dia.
1: Estoy seguro que Jesús no quiere deciros un día.
2: Vocês chegaram tão perto da porta.
1: Llegasteis tan cerca de la puerta.
2: ¿Por qué no han pasado por la puerta?
1: ¿Por qué no han pasado por la puerta?
2: Y él mismo podrá decir: "Yo soy la puerta."
1: Y él mismo dirá: "Yo soy la puerta."
2: ¿Por qué no entraron por la puerta?
1: ¿Por qué no entraron por la puerta?
2: ¿Quién pasa por la puerta?
1: El que pasa por la puerta.
2: Ese es el que entra por el camino.
1: Ese entrará por el camino.
2: Y la Biblia llega a decir que ese entrará, sairá y encontrará pasajes, dice la Biblia.
1: Y él dice: "Entrará, comerá y hallará pastos", dice la Biblia.
2: Esse escriba mostra um profundo conhecimento da palavra de Deus.
1: Esse escriba mostra profundo conhecimento da palavra de Deus.
2: E nós vemos que apesar do profundo conhecimento da palavra de Deus,
1: e apesar do seu profundo conhecimento da palavra,
2: ele ouviu essas palavras.
1: Ouviu estas palavras?
2: Eu não gostaria de ouvir essas palavras.
1: Não me gostaria ouvir estas palavras.
2: Oh, você não está longe do reino de Deus, não, hein, rapaz?
1: Não estás longe do reino de Deus, muchacho.
2: Esse escriba, esse homem sábio.
1: Esse escriba, homem sábio,
2: que além de saber mandamentos.
1: Además de saber mandamientos,
2: ele mesmo chegou a dizer para Jesus.
1: Chegou a decirle a Jesús:
2: "Tudo que o Senhor falou aí é muito maior do que holocaustos e sacrifícios."
1: Lo que dijiste es mayor que holocaustos y sacrificios.
2: Acreditar em Deus traz as pessoas bem próximas da salvação.
1: Crer em Deus traz cercanas a la salvación.
2: Quem acredita em Deus aí levanta a mão e dá um glória a Deus, dá um aleluia. Nós acreditamos em Deus.
1: Creemos em Deus.
3: Acreditar em Deus nos traz próximos à salvação que há em Cristo.
1: Crer em Deus traz cerca da salvação que há em Cristo.
2: Mas eu quero dizer a vocês, meus irmãos, que acreditar apenas simplesmente.
1: Quero dizer-vos apenas a los hermanos que han creído simplemente.
2: É preciso ser mais do que isso. É preciso ter mais do que isso. É preciso fazer mais do que isso.
1: Necessita ser mais que isto. Ser mais.
3: Jesus reconheceu.
1: Jesus reconheceu
3: que esse escriba havia, eu vou dizer, ponderado com sabedoria.
1: Esse escriba havia ponderado com sabedoria.
3: Com conhecimento.
1: Com conhecimento.
3: Mas acontece que faltava nele alguma coisa.
1: Passa que lhe faltava algo.
3: Ele acreditava.
1: Él creía.
3: Era observador.
1: Observador era.
3: Mas faltava.
1: Pero le faltaba.
2: Tomar una actitud para su salvación.
1: Tomar actitud para su salvación.
2: Tiago fala que
1: Santiago lo dice.
2: Acreditar.
1: Que creer.
2: Até los demonios creen.
1: Hasta los demonios creen.
2: Y llegan hasta estremecer.
1: Llegan a estremecerse.
2: Mas quer alguém mais rebelde do que Satanás?
1: ¿Quieres algo más, alguien más rebelde que Satanás?
3: Chega a tremer, dice Tiago en 2:19.
1: Llega a temblar, dice en Santiago 2:19.
3: Vemos, meus irmãos, que hoje é só perguntar para as pessoas.
1: Vemos que hoje é perguntar solamente a las personas.
3: Quantos creem em Deus?
1: Quantos creem em Deus?
3: Todo mundo crê em Deus.
1: Todos creem em Deus.
2: Todo mundo, é claro que eu estou falando de uma forma hiperbólica, né?
1: Claro que eu digo de uma forma hiperbólica.
2: Abrangente. Tem alguns que não.
1: Há alguns que não.
2: Teve até um ator de Hollywood que recebeu o Globo de Ouro domingo passado.
1: Teve um ator de Hollywood que recebeu um troféu.
2: E disse, eu quero agradecer a Satanás.
1: Disse, eu quero agradecer a Satanás.
2: E a comunidade evangélica vai à loucura.
1: E a comunidade evangélica vai à loucura.
3: Quando se viu isso?
1: Quando se viu algo assim?
3: Ora, é normal.
1: É normal.
3: Se ele não serve a Deus.
1: Se ele não serve a Deus.
3: Se não faz as obras que os servos de Deus faz, se praticam.
1: Se não são obras que os servos de Deus praticam.
3: Jesus falou aos que diziam-se filhos de Abraão.
1: Jesus disse que os que diziam filhos de Abraão.
3: Se vocês são filhos de Abraão, fossem filhos de Abraão.
1: Fossem filhos de Abraão.
3: Vocês fariam as obras de Abraão.
1: Fariam as obras de Abraão.
3: Mas como vocês não fazem as obras de Abraão.
1: Mas como não seguem as obras de Abraão.
3: Vocês têm por pai o diabo.
1: Tenéis por padre al diabo.
3: Ora,
1: pois.
3: Se um ator não serve a Deus.
1: Se um ator não serve a Deus.
3: Não faz a obra de Deus.
1: Não faz a obra de Deus.
3: E agradece.
1: Ele agradece a Satanás.
3: Ele está apenas e tão somente reconhecendo a sua paternidade.
1: Apenas reconhece sua paternidade.
3: E a comunidade evangélica se escandaliza.
1: E a comunidade evangélica se escandaliza.
3: Agora não vou mais fazer isso.
1: Não haremos mais isso.
3: Onde se viu uma coisa dessa?
1: Onde se viu algo assim?
2: Tranquilo, tranquilo.
1: Tranquilo.
2: Tem muita gente que vem à igreja e continua sendo filho de Satanás.
1: A gente que vem à igreja fica sendo filho de Satanás.
3: Tem muita gente que crê até em Deus, mas não é filho de Deus.
1: Há muitos que creem até em Deus, mas não são filhos de Deus.
3: Dizer que acredita em Deus simplesmente não resolve a questão.
1: Dizer que crê solamente não soluciona a questão.
3: É preciso fazer muito mais do que isso.
1: É necessário fazer muito mais que isto.
3: Eu creio que se eu plantar um pé de jabuticaba, vai nascer jabuticaba.
1: Eu creio que se planta uma plantita, crescerá uma planta como a.
3: Mas eu quero ver se eu tenho fé realmente no Senhor e simplesmente sou apenas uma pessoa que crê.
1: Eu tenho fé como uma pessoa que crê.
3: Se eu plantar um pé de abacaxi e falar, eu quero que nasça um pé de melancia, vai nascer.
1: Se planta um árvore de pinha, também crescerá assim.
2: Eu estou dizendo que eu tenho muito mais do que uma crença, eu tenho fé.
1: Digo que tenho mais que uma crença, tenho fé.
2: Eu preciso ter fé.
1: Necessito ter fé.
2: Para que nós possamos obter salvação, é preciso acreditar em Deus.
1: Para obter salvação, necessita crer em Deus.
2: É preciso ter fé em Deus.
1: É necessário ter fé em Deus.
2: Porque a fé é a ponte inicial para o reino de Deus.
1: A fé é o ponte inicial para o
2: livro de Hebreus.
1: Livro de Hebreus.
2: Capítulo 11, versículo 6.
1: 11, 6.
2: A Bíblia Sagrada fala que sem fé é impossível agradar a Deus.
1: A Bíblia diz assim, fé é impossível agradar a Deus.
3: É preciso muito mais do que simplesmente crer. É preciso ter fé.
1: Necessário muito mais que crer, ter fé.
3: Quando eu digo que simplesmente acredito.
1: Simplesmente creia quando
3: eu digo. Tem gente que acredita em Saci Pererê.
1: Tem gente que crê em Saci Pererê.
3: Tem gente que acredita em Papai Noel.
1: Que crê em Papai Noel.
3: Só que chega no Natal.
1: Só que chega a Navidad.
3: As pessoas que acreditam em Papai Noel.
1: Quem crê em Papai Noel.
3: Não creem que ele vai descer pela chaminé e deixar o presente para os seus filhos. O que elas fazem então?
1: Não creem que bajará pela chaminé e vai regalos. Que
3: acreditam
1: então?
3: Em Papai Noel.
1: Creem em Papai Noel, mas não têm fé.
3: Porque vão às lojas comprar os presentes para os seus filhos. Por que não espera Papai Noel deixar o presente lá?
1: Porque vão na tienda agarrar os regalos e não Papai Noel.
2: Porque creem, mas não têm fé.
1: Porque creem, mas não têm fé.
2: É preciso muito mais do que simplesmente dizer que acredita.
1: É algo muito mais allá de
2: acreditar em Deus traz as pessoas para a porta.
1: Creer em Deus trai à porta.
2: A porta do reino de Deus.
1: Acha a porta do reino.
2: Porque as pessoas tomam atitudes, as pessoas caminham, perdão, na direção.
1: A gente toma atitude e caminha em direção.
2: Da porta que é Cristo.
1: Pela porta que é Cristo.
2: As pessoas ouvem as instruções.
1: A gente ouve as instruções.
2: E pela fé obedece as instruções.
1: Por na fé obedece as instruções.
2: E caminham na direção da porta que é o Senhor Jesus.
1: Em direção pela porta que é Jesus.
2: É aquilo que eu já falei para vocês.
1: O que já os dije.
2: O Senhor Jesus fala claramente: eu sou a porta. Se alguém entrar por mim, salvar-se.
1: Claramente, eu sou a porta. Quem entra por mim se salvará.
2: Não adianta chegar e ficar na porta parado, olhando para dentro. É preciso ultrapassar os umbrais dessa porta que é Cristo.
1: Não tem ninguém se cercar, se ver hacia dentro, se não passa os umbrais desta porta que é Cristo.
2: Não é o suficiente você ouvir uma palavra e não receber a instrução da palavra.
1: Não é o suficiente ouvir uma palavra e não a instrução da palavra.
2: Não é suficiente você ir à igreja 3-4 vezes por semana. Você está ouvindo as instruções e está caminhando para atravessar os umbrais dessa porta.
1: Não é suficiente ir à igreja se não ouves as instruções destes, para entrar nos umbrais desta porta.
2: É preciso ter fé.
1: É necessário ter fé.
2: Sei, meus irmãos, que muita gente não gosta de ouvir isso.
1: Sei que muita gente não lhe gusta ouvir isso, irmão.
2: Mas eu preciso falar isso.
1: Pero necesito decirlo.
2: Vocês precisam ultrapassar.
1: Necessitam ultrapassar.
2: Por essa porta.
1: Por esta porta.
2: Você precisa muito mais do que só dizer que crê, que acredita.
1: Necessita muito mais que dizer que crê e que...
2: Senão, infelizmente, você vai ouvir, não estás longe do reino de Deus.
1: Simplesmente ouvirá dizer, não estás longe do reino de Deus.
2: Deus está interessado em fazer possível a sua entrada por essa porta.
1: Deus está interessado em fazer possível a sua entrada na porta.
2: A Bíblia Sagrada é clara quando diz, através do próprio Senhor Jesus.
1: A Bíblia Sagrada diz, através de Jesus.
2: Que Deus amou o mundo inteiro, ou seja, porque Deus amou o mundo todo, todas as pessoas.
1: Porque Deus amou todo o mundo, toda a
2: gente. Ele enviou Jesus Cristo para morrer.
1: Enviou a Cristo para morir.
2: Na cruz do Calvário.
1: Na cruz do Calvário.
2: E todas as pessoas.
1: E todas as pessoas.
2: Que acreditassem nele.
1: Que creiam nele.
2: Que ouvissem as suas instruções.
1: Que crerem em sua instrução.
2: O mundo inteiro.
1: Todo
2: o
1: mundo.
2: Essas pessoas poderiam obter a salvação.
1: Poderiam obter a salvação.
2: Deus enviou Jesus Cristo.
1: Deus enviou a Cristo.
2: Para morrer no seu lugar.
1: Para morrer em seu lugar.
2: Para dar a você a oportunidade de salvação.
1: Dar-te a oportunidade.
2: Vocês então somente tem que ultrapassar por essa porta.
1: Não solamente deve ultrapassar por
2: essa porta. Deus amou o mundo com um amor que não dá para contar.
1: Deus amou o mundo com um amor que não se pode contar.
2: Porque de tal maneira diz a Bíblia.
1: Porque de tal maneira diz a Bíblia.
2: Deus amou você muito mais do que ama você a sua própria mãe.
1: Deus te amou muito mais do que tu amas a tua madre.
2: Deus tem te amado muito mais do que ama o seu cônjuge.
1: Deus te amou mais do que amas a tu cônjuge.
2: Deus ama você muito mais do que você ama os seus próprios filhos.
1: Deus te ama muito mais do que amas a tu filho.
2: Deus está interessado que você entre por essa porta.
1: Está interessado em passar por essa porta.
2: É o amor de Deus.
1: É o amor de Deus.
2: A Bíblia Sagrada fala.
1: A Bíblia Sagrada diz, hein?
2: Mas Deus prova o seu amor para conosco.
1: Pero Deus prova o seu amor para conosco.
2: Porque Cristo morreu por nós.
1: Porque Cristo morreu por nós.
2: Sendo nós ainda pecadores.
1: Aún sendo nós outros pecadores.
2: É a palavra de Deus aos Romanos, capítulo 5.
1: Palavra aos Romanos, capítulo 5. Versículo 8.
2: Como é que Jesus morreu pela gente? Porque, não, nós éramos pessoas boníssimas e merecíamos que alguém morresse por nós.
1: Jesus não morreu porque fôssemos buenos e merecíssemos que ele morresse por nós.
2: Jesus morreu por nós.
1: Jesus morreu por nós.
2: Principalmente porque nós somos os antepassados e éramos pecadores.
1: Principalmente porque éramos pecadores.
2: Você pode ter pecados e você sabe que tem.
1: Pode ter pecados e sabe que tem, né?
2: E às vezes você pode, julgando através do seu próprio entendimento, dizer.
1: Julgando através do teu entendimento, pode dizer.
2: Ninguém dará nada por mim.
1: Nada dará nada por mim.
2: Terei eu de fazer alguma coisa, algum sacrifício, algum holocausto.
1: Tendrei que
2: fazer
1: um sacrifício no holocausto.
2: Porque eu sou pecador.
1: Porque sou pecador.
2: Eu já roubei.
1: Já é roubado.
2: Eu já até matei pessoas.
1: Até he matado gente.
2: Fiz coisas invisíveis.
1: Fiz coisas invisíveis.
2: Para mim não dá.
1: Ah, para mim não há como.
2: Ninguém me ama, não será possível para mim.
1: Nadie me ama, não será possível para mim.
2: Mas a Bíblia Sagrada está dizendo que Jesus morreu por você.
1: Pero la Biblia dice que Jesús murió por usted.
2: Principalmente porque você é pecador.
1: Principalmente porque eres pecador.
2: Jesus morreu por você.
1: Jesús murió por usted.
2: Porque ele sabe e sabia.
1: Porque sabe e sabia.
2: Que não existe sacrifício holocausto que você possa fazer.
1: Que não é sacrifício holocausto que puedas hacer.
2: Que possa conduzir você pelo caminho da salvação.
1: Pueda conducirte al camino de la salvación.
2: O sacrifício era ele se entregou.
1: O sacrifício era ele se entregou.
2: E morreu morte de cruz.
1: E morreu em morte de cruz.
2: Para que você pudesse ter esperança.
1: Para que pudesse ter a esperança.
2: Para que você não parasse
3: parasse na porta.
1: E não te parasse na porta.
3: Mas para que você entrasse pela porta.
1: Sino que entres por la puerta.
3: E pudesse trilhar o caminho da esperança.
1: E ir ao caminho da esperança.
3: Nós temos a ação de Cristo.
1: Temos a ação de Cristo.
3: Nós temos a ação de Deus.
1: La acción de Dios.
3: Nós temos a ação do Espírito Santo.
1: La acción del Espíritu Santo.
3: O Espírito Santo que convence o homem do pecado.
1: El Espíritu Santo convence al hombre del pecado.
3: O Espírito Santo que convence o homem da justiça.
1: Ele convence al hombre de la justicia.
3: O Espírito Santo que convence o homem também do juízo.
1: Ele convence al hombre del juicio también.
3: Eu não quero ouvir, meus irmãos, você chegou tão perto.
1: Yo no quiero oír que me digan llegaste tan cerca.
3: Mas muita gente vai ouvir.
1: Pero muchos oirán.
3: Eu espero que nenhum de vocês tenha de ouvir isso.
1: Y espero que ninguno de ustedes oiga esto.
3: Não estáis longe da salvação.
1: No estáis lejos de la salvación.
3: Meus irmãos,
1: hermanos míos,
3: estamos longe.
1: No estamos lejos.
3: Por que não dar o passo que falta?
1: Por que não dar el paso que falta?
3: Por que não tomar a atitude que falta?
1: Por que não tomar a atitude que falta?
3: Tem muita gente que brinca com Deus.
1: Hay gente que juega con Dios.
3: Tem muita gente que pensa que é imortal.
1: Hay gente que piensa que es inmortal.
3: Quantas pessoas até mesmo na igreja?
1: ¿Cuántos hasta en la iglesia?
3: Participantes da ceia.
1: Participando de la cena.
3: Mas sabe que precisam tomar uma atitude.
1: Pero sabe que necesito tomar una actitud.
3: Mas sabe que até estão perto da salvação.
1: Sabe que están cerca de la salvación.
3: Ouviriam de Jesus e assim, não estás longe da salvação, do reino de Deus, da salvação.
1: Ouviriam de Jesus e não está ser lejos de la salvación.
3: Mas não se consertam com o Senhor.
1: Pero no se arreglan con el Señor.
3: Continuam praticando aquela coisinha.
1: Siguen practicando aquello.
3: É aquela mentirinha.
1: Aquella mentirita.
3: É aquela falcatruazinha.
1: La falcatruacita.
3: É aquele furtozinho.
1: Aquele hurto.
3: Que não vai permitir você entrar no reino de Deus.
1: Ele não te permitirá entrar no reino de Deus.
3: Que não vai permitir você ser alcançado pela salvação que já nos foi comprada, o diabo vencido, a morte subjugada, e você não vai poder desfrutar disso.
1: Não deixará que você tenha da salvação.
3: Pode louvar a Deus com as palmas se vocês querem sempre. Deus.
1: Dios
3: envió a su hijo.
1: Envió a su hijo.
3: Que voluntariamente se entregou e morreu.
1: Que voluntariamente se entregou e morreu.
3: E o Espírito de Deus continua convencendo o homem.
1: E o Espírito de Deus sigue convencendo ao homem.
3: Conheço um homem que já contei isso, mas conto rapidinho.
1: Já contei isso, mas lo cuento rapidito.
3: Ele trabalhava numa empresa e pegava pregos amassados que amassavam.
1: Trabalhava numa empresa e agarrava os clavos amassados.
3: E não iriam mais ser usados.
1: Arrugados que não se usariam mais.
3: Levava para casa e desentortava.
1: Levava na casa los dejava rectos.
3: E se eu precisar usar, eu uso.
1: E se os lotes se teria, usaria.
3: Um dia esse homem teve um sonho que...
1: E teve um sonho que...
3: Ia entrar no céu.
1: Entrava ao cielo.
3: Chegou um anjo e falou para ele, você não pode entrar.
1: Um anjo vino e me disse, não podes entrar.
3: Porque você deve centavos para uma viúva.
1: Porque deve centavos a uma viúva.
3: E ele acordou, raciocinou, pensou, meu Deus, eu não devo nada para viúva nenhuma.
1: Despertou, raciocinou e disse, não devo nada a nenhuma viúva.
3: E no dia...
1: E o dia...
3: Ele foi trabalhar.
1: Foi a trabalhar.
3: Encontrou pregos amassados.
1: Encontrou clavos arrugados.
3: E ele foi pegar o prego.
1: E agarrou o clavo.
3: Naquele momento o Espírito Santo convenceu.
1: O Espírito Santo o convenceu nesse instante.
3: É isso.
1: Isso é.
3: Está amassado.
1: Está arrugado.
3: Está no chão.
1: Está no piso.
3: Provavelmente não usarão.
1: Provavelmente não o usarão.
3: Mas não te pertence.
1: Pero no te pertenece.
3: Se você quer levar para sua casa, você tem que pedir.
1: Se quer levar a tua casa, deves pedir.
3: Veja você como o Espírito Santo convence o homem do pecado.
1: Veja como o Espírito Santo convence do pecado.
3: Convence o homem da justiça. Isso é justo.
1: Convence pela justiça, é justo.
3: Mas convence o homem também do juízo.
1: Pero le convence del juicio también.
3: No aspecto que puede parecer, yo diría, positivo e no que pode parecer também negativo.
1: Tanto que pareceria positivo e também negativo.
3: Quando nós somos julgados, a Bíblia Sagrada nos diz que nós somos julgados.
1: Quando somos julgados, a Bíblia nos diz.
3: Para não sermos condenados com o mundo, é o que diz a palavra do Senhor.
1: Não ser condenados com o mundo, diz a palavra do Senhor.
3: Agora os passivos de juízo.
1: Agora os passivos de juízo.
3: Por não atenderem o clamor do Espírito Santo.
1: Por não atender o clamor do Espírito Santo.
3: E por não se permitirem convencer pelo Espírito Santo.
1: E não permitir-se convencer pelo Espírito Santo.
3: Esses vão ser julgados no juízo final e será tarde demais.
1: Serão julgados por o juízo final, será demasiado tarde.
3: Será tarde demais.
1: Será demasiado tarde.
3: No juízo final não haverá escape.
1: No juízo final não haverá escape.
3: É muito bom você ouvir o que Deus está falando contigo hoje.
1: É muito bueno que oigas o que Deus está falando contigo hoje.
3: Porque você não está longe do reino de Deus.
1: Porque não estás lejos del reino de Dios.
3: Não pergunte a mim o que é, você é quem sabe.
1: Não me perguntes que esto lo sabes.
3: Nesse momento nós temos aqui um momento maravilhoso em que o Espírito de Deus.
1: Nesse momento temos um momento em que o Espírito de Deus.
3: Ele está falando a cada coração nesse momento, a cada ouvinte nesse momento.
1: Abra cada coração de ouvinte nesse momento.
3: O Espírito de Deus está convencendo você.
1: O Espírito de Deus te convence a ti.
3: Ele está te dizendo, a sua questão é essa.
1: Quer dizer,
3: a questão A, B ou C. Resolva-se com Deus agora.
1: É esta A, B ou C, soluciona com Deus agora.
3: Porque você está tendo uma oportunidade. oportunidade.
1: Porque está perdendo uma oportunidade.
3: E você não sabe se terá essa oportunidade daqui a pouco.
1: E não sabe se terá essa oportunidade daqui
3: a
1: um
3: Deus
1: rato.
3: Mas não quer ouvir, ou seja, Deus não quer falar contigo.
1: Deus não quer falar contigo.
3: Você esteve tão perto do reino.
1: Estuviste tão cerca do reino.
3: Jesus está dizendo a você agora, você não está longe.
1: Jesus te disse agora, não estás lejos.
3: Você conhece a palavra de Deus.
1: Conoce a palavra de Deus.
3: Alguns até pregam a palavra de Deus.
1: Alguns até predicam a palavra de Deus.
3: Mas tem muito pregador desonesto também.
1: Pregador desonesto também.
3: Tem muitas pessoas que se passam por servos de Deus, mas sabem que não são.
1: A gente quer se passar por servo de Deus, mas não
3: louco. Conserta-te agora.
1: Arregla-te agora.
3: Você não está longe do reino de Deus.
1: Não estás lejos do reino de Deus.
3: Mas você precisa fazer um conserto com Deus.
1: Você precisa fazer uma regra com Deus.
3: Deus está agindo.
1: Deus está atuando.
3: O Senhor Jesus já tomou uma atitude na cruz do Calvário.
1: O Senhor Jesus tomou atitude na cruz do Calvário.
3: E o Espírito Santo está convencendo.
1: E o Espírito Santo convence.
3: Permita Deus falar contigo hoje.
1: Permita que Deus fale com você hoje.
3: E toma uma atitude.
1: E toma uma atitude.
3: Que te faça entrar pela porta.
1: Que te haga entrar por la puerta.
3: Entra pela porta.
1: Entra por la puerta.
3: Os salvos entram pela porta.
1: Os salvos entram pela porta.
3: Os salvos andam pelo caminho.
1: Os salvos vão por el camino.
3: Os salvos têm a sua destinação.
1: Los salvos tienen su destinación.
3: Que é a salvação.
1: Que es la salvación.
3: Que é o céu.
1: El cielo es.
3: Que é a glória de Deus.
1: Es la gloria de Dios.
3: Que é o reino de Deus.
1: Es el reino de Dios.
3: Caminham com esperança.
1: Caminan con esperanza.
3: A esperança dos perdoados.
1: La esperanza de los perdonados.
3: A esperança daqueles que sabem.
1: La esperanza de los que saben.
3: Que haverão de herdar a glória de Deus.
1: Que herdarán la gloria de Dios.
3: Que são herdeiros de Deus.
1: Son herederos de Dios.
3: E vão viver para sempre.

0: As que mais próximas estavam.
1: As que mais cercanas estavam.
0: Foram as que mais choraram.
1: Foram os que mais choraram.
0: Os que prestam vestibular.
1: Os que fazem o vestibular.
0: Os que quase passam.
1: Os que quase passam.
0: São os que mais conhecem a frustração.
1: São os que mais conhecem a frustração.
0: Os que vão fazer um teste para um emprego.
1: Os que irão para um emprego.
0: Os que erram apenas uma questão.
1: Apenas uma questão de que se equivocam.
0: São os que mais lamentam.
1: São os que mais lamentam.
0: Você está aqui, você ouviu a palavra de Deus.
1: Estás aqui, ouviste a palavra de
0: Deus. Eu sei que Deus falou na minha boca, ao seu coração.
1: Sei que Deus abriu minha boca e teu coração.
0: Eu sei que nós estamos vivendo um alto momento de mover do Espírito Santo.
1: Sei que vivimos um momento de.
0: Eu sei que Deus está interessado na sua salvação.
1: Sei que Deus está interessado em tua salvação.
0: Toma uma atitude.
1: Toma uma atitude.
0: Para que você não tenha que ouvir essa frase.
1: Para que não tenhas que ouvir esta frase.
0: Não estás longe do reino.
1: Não estás longe do reino.
0: Para que você não tenha que ouvir a frase.
1: Para não ter que ouvir a frase.
0: Você chegou tão perto.
1: Chegaste tão cerca.
0: Mas você não conseguiu entrar no reino.
1: Não lograste entrar no reino.
0: Isso vai doer.
1: Dolerá isso.
0: Isso vai doer.
1: Isso dolerá.
0: E vai doer muito.
1: E muito dolerá.
0: Que Deus abençoe você.
1: Deus te bendiga.
0: O Espírito de Deus siga falando ao seu coração.
1: O Espírito de Deus siga falando ao seu coração.
0: Aleluia, louvado seja Deus. Aleluia. Digam comigo assim, meus irmãos. A paz do Senhor Jesus. Digam comigo assim mais uma vez. A paz do Senhor Jesus. Muito obrigado, irmãos, todos vocês da Igreja Deus de Amor, vocês de outros ministérios, vocês que juntaram-se a nós na oração, bem-vindos e venham sempre, e muito obrigado por vocês estarem aqui, que Deus vos abençoe. Digam comigo mais uma vez, a paz do Senhor Jesus, vão com Deus, meus irmãos, vocês estão guardados, vocês estão protegidos e abençoados, em nome de Jesus Cristo.
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0: nome é Cláudia, sou da cidade de Capivari. O ano de 2024 eu recebi um convite para estar indo conhecer a Igreja Deus é Amor. E eu não estava na presença de Deus até o momento. Eu falei, eu estava passando por uma luta na minha casa, com meu esposo. E acabei recebendo o convite e fui para a igreja. Eu falei, olha, eu vou para a igreja, mas eu não vou seguir a doutrina. Por quê? Eu não sou mulher de doutrina, né? E aí acabei aceitando Jesus e a partir desse momento eu fiquei na igreja para nunca mais sair. E veio as lutas, o deserto, como se fala na palavra, né? E aí a gente não entende o que é um deserto. É onde você tem percas. Por que a gente tem percas, né? Perdi primeiramente meu emprego em agosto de 2024. E eu seguindo a Deus. E eu falei para Deus, por que, Senhor, né? Em agosto e setembro, outubro, rosa, eu recebi que eu estava com câncer. A perca do emprego, recebendo da notícia do câncer. Até então, os médicos tentaram me acalmar e eu saí o resultado da biópsia, né? Eu fui fazer a biópsia. Eu fui buscar essa biópsia sozinha. Eu e Deus, né? Porque Deus sempre esteve do meu lado, né? Porque eu fui abandonada também nessa trajetória. E quando eu cheguei na biópsia, peguei... Como eu sou enfermeira, eu já entendo tudo. Eu acabei pegando o resultado e lendo, né? E falei pra Deus, por que isso? Eu vim sozinha da cidade de Campinas até Capivari. Pra chegar em Capivari demora uma hora e pouco. Eu tinha que levar esse resultado pro médico. E o meu sonho ali desabou, porque eu tinha acabado de me formar em enfermeira. Fazia um ano e pouco que eu tava só na área. Era meu sonho entrar em uma Santa Casa, em uma Unimed. Eu tava na rodovia nessa época. E eu tinha sido mandado embora também. E ali desmoronou. Desempregada, sem família. No caso, no meu caso, meu marido me abandonou também. Eu tive que alugar uma casa, sair de casa. Ele bateu em mim, ele não aceitou que eu ia na igreja, ele não aceitou minha doença, ele não aceitou passar esse deserto, porque ele não entende o que é a palavra de Deus, um deserto. O homem que não é da fé, ele não vai entender, né? Mas eu passei. De que jeito? Não sei. Só Deus para me dar força. Sozinha, eu e Deus, e eu ali na luta com os irmãos em Rafar, congregando, fazendo estudo bíblico para batizar. E vim batizada em março para cá. Fui batizada, desci as águas e vim para a sede conhecer aqui em São Paulo, que era meu sonho, conhecer a sede. E a irmã Maria Lorena, ela deu a palavra esse dia. E Deus usou ela para revelar para mim. Nesse dia ela chamou eu na frente e falou: Deus está dando a cura aonde você vai levar o testemunho e a mim em todos os locais. E assim foi. Desse dia pra cá eu vim orando e pedindo a Deus a cura. Porque é muito difícil uma pessoa ficar sozinha em tratamento. Tive apoio da minha família por parte de mãe. E Deus é maravilhoso. Deus me curou. Deus fez a promessa, cumpriu. Essa semana eu recebi a notícia na quinta-feira e eu não imaginava que ia dar tão certo receber a notícia que eu estou curada. Hoje não tenho câncer. A honra e glória do Senhor. E muitas mulheres que estão na presença do Senhor, acreditam em Deus, vai na batalha, siga em frente, que pode acontecer comigo como aconteceu e pode acontecer com outras. E que pode estar acontecendo nesse momento agora. Quem seja que estiver ouvindo, vai na fé, na honra, na graça do Senhor Jesus. Porque Deus me curou, aquele lá de cima, porque eu tive muita fé mesmo. Mesmo abandonada pelo marido, mesmo abandonada pelos filhos, por todos, Deus sempre esteve comigo. E eu sempre estive na presença. E hoje estou aqui para honrar e glorificar a honra do Senhor. Cláudia Fernanda do Nascimento, Capivari.
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este momento é o momento de agora. E antes de começarmos a ir aos comentários e também às participações, eu quero já também apresentar o propósito deste mês de outubro, que é o mês das crianças, e a nossa equipe jovem e a nossa equipe O Pequeno Galileu está em um propósito de jejum e de oração ininterrupta, orando sem cessar para apresentar a Deus as nossas crianças neste mês, que na verdade é o mês em que as crianças são bombardeadas de todos os lados e usadas com material, sabe do quê? De consumo. Usadas como objetos de violências dentro de casas, usadas como objetos, sabe do quê? Até para fazer e compor a parte deste mercado agressivo, sendo usadas para consumir jogos, pornografias, violências e pior, sendo usadas como instrumento de objeto na mão de adultos. Então, este mês nós contamos com a sua oração. A minha criança está protegida, pastor. Está no meu lar, tem uma perua que leva lá para o colégio, que traz, tem uma van que faz este transporte. Aqui no meu estado, no meu país, não existe isso. E só por isso você vai se acomodar? Você não sente o despertar de Deus para orar pelas crianças que estão agora em guerra? Que estão em aflição, sem um pai, sem uma mãe, sem uma nação, naqueles campos de refugiados, sendo usadas como material, moeda de troca? Hã? Vamos lá, meu irmão. Não é porque você está bem que o mundo está bem. Não é porque você é um cristão que o mundo está em comunhão. Não é porque tudo está fluindo na tua vida que tudo está fluindo lá fora. Você é um exemplo da misericórdia. E agora é hora de usar esta misericórdia em oração para alcançarmos outras pessoas. Porque a Bíblia diz: misericórdia quero e não sacrifício. E não há um ato de misericórdia tão grande como você parar tudo na sua vida para servir ao próximo, interceder pelo próximo e trazê-lo à presença do Todo-Poderoso. Olha o que diz a Bíblia no livro de Salmos, número 35, versículo 27. Cantem e alegrem-se os que amam a minha justiça e digam continuamente: o Senhor que ama a prosperidade de o seu servo seja engrandecido. Assim, a minha língua falará da tua justiça e do teu louvor todos os dias. Ei, este dia que Deus está nos colocando agora é um dia de oportunidade para usar em oração. E eu quero já convocar esta nação que está nos acompanhando, se preparando para logo mais, daqui a segundinhos, estaremos clamando nesta quarta-feira. Atenção, queridos irmãos, aqui da grande São Paulo e também das capitais brasileiras, quarta-feira é a quarta-feira do grande mover de Deus em todas as igrejas Deus e Amor. Pela manhã, pastor Milton Almeida ministrando a palavra do Senhor. À tarde, nós damos prosseguimento com ele. O presbítero Fabrício Beato estará no altar para pregar a palavra do Senhor aqui na sede mundial, interceder por você, e vai ser uma bênção tremenda. Não falte, porque aqui te esperamos na Avenida do Estado, está na tela para aqueles que estão nos acompanhando agora em tempo real, também pelas nossas mídias e pelas redes sociais. Vamos lá? Avenida do Estado, 4568, aqui na Liberdade, São Paulo, entrada principal pela Avenida Prefeito Passos, número 10. A Sandra de Lagos está participando, Regina dos Santos também está conosco, Paulo de Souza, o Roberto Guimarães, Deus abençoe a sua participação, pedindo oração. Agora a nossa irmã Luciana, Deus vai te alcançar. Irmã Andréia, não permita esta aflição entrar pelas tábuas do seu coração, não. Abra as portas da sua mente para interceder, Deus tem resposta. A Solange clamando pelo matrimônio, pedindo pelos filhos, e agora chegou o momento da vitória, é o momento de irmos à oração. Está pelas emissoras, não sabe aonde estamos lendo os comentários, os pedidos de oração que estão chegando? Vamos lá, coloque aí, ó,
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Pois bem, chegou o momento, vamos começar esta oração. Vamos lá, presbítero Wilson Siqueira, se o senhor me permite, eu vou já começar esta oração, esta intercessão, apresentando a querida audiência. Aonde você estiver agora, dê uma pausa, agora não vamos tocar mais em nosso celular. Agora não vamos olhar nem para a direita, nem para a esquerda, porque agora é o momento da oração. Vamos falar com Deus. Ei, Santíssimo e grande Deus, ô Rei da Glória, ô Pai de poder, ó Deus de amor, te louvamos, te adoramos, Pai, cantamos alegremente a sua bondade, ô meu Deus, porque a tua misericórdia, ó Deus, tem sido realidade na vida deste ouvinte, na casa deste querido irmão, debaixo do teto desta minha irmã, meu Deus. Pai, a forma que o Senhor tem nos poupado, que o Senhor tem nos guardado de todas as retaliações do diabo, de todos os dardos, flechas, ó Pai, espadas e ferramentas do inimigo, ferramentas do maligno, ó Pai, que o Senhor tem nos livrado dia a dia. Te agradecemos, meu Deus, porque recebemos de Ti a compaixão. Te agradecemos, ó Pai, porque guardastes o nosso coração da murmuração, das queixas e das quereias da vida. Te agradecemos, ó Pai, porque recebemos agora os segundos de um novo dia. E por que não dizer, ó Pai, o primeiro minuto deste novo dia, desta quarta-feira, deste momento que o Senhor nos dá. Ô Pai Santo, nós queremos te adorar, nós queremos te glorificar, Rei da Glória, porque a ti seja honra, a ti seja o louvor, a ti seja adoração. Pai, eu sei que neste momento da intercessão, o Senhor já está pleiteando, ó Deus, as nossas causas, o Senhor já está tomando em tuas mãos as nossas debilidades, pecados e transgressões. Meu Deus, obrigado por ter nos visitado com o teu perdão. Perdoa-nos, ó Pai, do que adiantaríamos clamar se o Senhor não estivesse com os seus ouvidos atentos para receber e para responder às nossas humildes orações. Pai, todas as iniquidades, ó Deus, todos os pensamentos imorais, todas as maquinações de nossa carne, meu Deus, que querem cobrir o nosso rosto de ti, para que o Senhor não nos ouça. Pai, seja o pecado de palavras, de obras, em pensamentos, em ações, nós pedimos agora as intervenções do alto e céus. Perdoa-nos agora, meu Pai, perdoa, Senhor, o nosso desobedecer, perdoa as nossas rebeliões, perdoa, Senhor, o nosso estado, ó Deus, caído, sempre buscando, ó Pai bendito, um culpado pelas nossas próprias obras, mas agora reconhecemos, mas agora trazemos a ti, Senhor, aqueles pecados que destroem a comunhão na nossa mente, que fere, Pai, que arromba e que busca lugar no nosso coração para reinar através da iniquidade, do orgulho, da soberba, através da prostituição, através da impureza, da maquinação maligna. Ô Pai querido, perdoa esta nação, perdoa esta grande população, ó Pai, esta gigantesca família chamada Igreja Pentecostal Deus e Amor. Ouri calamás turianda, venha perdoar, Pai, aqueles que já não têm mais face e já
já não tem mais condição de mostrar o rosto a ti para pedir como pediu o Senhor aquele pecador publicano quando batia no peito e de cabeça baixa porque não tinha condições de levantar a sua face ao Senhor e ele pedia: tem misericórdia de mim, miserável pecador, tenha de misericórdia de nós, tenha de misericórdia da nossa nação, submergida, Pai,

Mas aonde ele for, que existiram os céus sobre a cabeça, terra debaixo dos seus pés, ali estará a corrupção, ali estará a traição, ali estará o engano, o engodo. Ó Deus poderoso,

abismos. Ah, Pai, é males sobre males, meu Deus, mas nós oramos ao Senhor, pedindo-lhe calamassúria, a compaixão do teu favor, a misericórdia infinita do teu Espírito. Senhor, venha nos ajudar. Ó, meu Deus e meu Pai, nós queremos colocar tudo nas tuas mãos neste momento.

poder para exercer domínio sobre esta audiência. Senhor, obrigado por ter nos alcançado, obrigado por ter nos arrancado das ruas da desilusão, por ter nos levantado do lamaçal das nossas frustrações, meu Deus e meu Pai. Agora nós pedimos ao Senhor, ó Rei de amor, alcança também este intercessor, alcança também esta minha irmã, alcança também este meu irmão. O Senhor é poderoso, ó Deus de compaixão, para ministrar na vida dele, para ministrar na vida da filha do Senhor esta vitória. Ó Senhor, eu apresento, e como deixar de clamar, ó Deus, pelas dezenas, centenas de irmãos que estão ali no santuário da oração, invocando o teu nome, clamando a ti conosco agora, Pai, pedindo para o Senhor mudar a situação, o panorama, o cativeiro. Oricalamai, derialamassúria. Ah, Pai, operai maravilhosamente, operai poderosamente.

da sua esposa estava amortecido. O teu Espírito bendito veio sobre ela através das palavras daquele anjo e pediu a ela para não duvidar, dizendo: Sara, por que estás rindo? Oricanda labassurianda. Quantos que se riem

Meu Deus, quantos sentenciaram, a sociedade sentenciou, a sociedade aplicou as suas condutas, códigos e leis, e eles estão atrás das grades, Pai, e na mente da sociedade não há mais escape. Oramai, alamas, tecanda alamaya. Mas eu sinto as tuas mãos, eu sinto o poder do teu Espírito Santo, ó Pai, nos ordenando em oração para pedirmos pela população carcerária, para pedir pelos presidiários, para pedir neste momento que eles sejam transformados no corpo, na alma, no espírito, na mente, no coração, para que sejam vidas confiáveis, para que sejam vidas transformadas, relebarás, tecalamancho, eriria lamaia, completamente, ó Pai, completamente, ó Deus, ó Senhor, restituídas pelo teu Espírito. Visita, Pai querido, aquela mãe que odiava os filhos, que não viu eles crescer, que deixou à mercê dos parentes, das pessoas que ela doou, até na casa da mãe, ó Deus, ela deixou os seus filhos, e agora, Pai, o Senhor nos manda clamar para mudar o coração daquela mãe e transformar, põe amor no coração dela pelos filhos que ela abandonou, Senhor, aquela esposa que pelo adultério, aquele esposo, Pai, para alimentar a sua carne sedenta de pecado, ele abandonou a casa, ele deixou uma esposa amada, limpa, ó Deus, completamente voltada de coração para ele, e foi ao mundo, e foi à prostituição, mas o Senhor é poderoso, para mudar o coração deste homem, para mudar o coração desta mulher, para mudar o coração desta moça, deste moço. Olha, Pai, a revolta que Satanás colocou no coração desta moça, que foi gerada, Pai, ó Deus, dentro do conflito daquela casa, ouvindo todo mundo amaldiçoando seu pai, e por não ter a figura paterna dentro da casa, ela é revoltada, irada, Pai, ó Deus, desde criança, desde pequena, aquele filho que foi destruído pela perda da mãe, Senhor, e ele vive naquela revolta do seu coração, inclina o coração destas vidas revoltadas, Espírito Santo, a alma e o coração do homem, só o Senhor tem acesso. Eu sinto a tua glória, Pai, converte os corações a ti, converte as almas ao Senhor, dá-nos arrependimento.

Ele peca, Senhor, neste álcool, nesta pornografia, nesta cocaína, Senhor, e é escondido de todos, ó Deus poderoso, os atos e as obras dele, as obras dela, ó meu Pai, mas o Senhor manda orar, mas o Senhor manda pedir por eles, mas o Senhor manda interceder por eles, e agora nós intercedemos.

Pai, aquele homem que conduz aquele caminhão, aquela mulher que está na estrada, está nas ruas, e agora, Senhor, está defendendo o pão, está buscando, ó Deus, e deixando os seus filhos na casa, no lar. Meu Deus, quem vai cuidar destas crianças, papai? Quem vai livrar Darabandakandalamaia? Livra as nossas crianças, pai, enquanto estamos aqui clamando, aleluia, enquanto estamos aqui orando, meu pai, que a tua presença real esteja com eles, confortando o coraçãozinho deles, orientando a mente deles, ó pai, revelando o amor do Senhor a eles, para que não se dê ao ódio, para que não se preste aos males que estão nas portas, para que não se deixe convencer pelas más amizades. Ó Senhor, ó Deus de bondade, nós pedimos agora,

meu Pai, nós oramos a Ti, aquela criança que pensa, ó Deus, que a morte vai lhe tragar e ela nunca mais voltará para casa. As crianças roubadas, ó Pai, ali da África, ó Deus, da Europa, até na América, Senhor.

Amassúria, oh Senhor, e ao invés de encontrar socorro, e ao invés de encontrar amparo, meu Pai, ela se depara com adultos, ó Deus, malignos, possuídos pelo desejo do inferno e da carne, ó Deus, para lhes usar. Pai, tenha de misericórdia da humanidade. Olha a condição, meu Pai, olha a condição do homem, meu Deus. Senhor, olha que miséria, a que ponto chegamos, meu Pai, a que ponto chegou, Senhor, esta humanidade, a que ponto chegou os moradores da terra, Pai. Tenha de misericórdia aqueles que não conseguem nem amar aqueles que lhe amam. Quem dirá, Senhor, aqueles que lhe perseguem, lhe odeiam, lhe difamam, Senhor, aqueles que não conseguem amar nem o cônjuge, nem os filhos, nem a família, meu Deus. Tenha de misericórdia, porque se eles amassem, ó Pai, eles buscariam a Ti. Olha a condição do homem, meu Deus. Senhor, olha que miséria, a que ponto chegamos, meu Pai, a que ponto chegou, Senhor, esta humanidade, a que ponto chegou os moradores da terra, Pai. Tenha de misericórdia aqueles que não conseguem nem amar aqueles que lhe amam. Quem dirá, Senhor, aqueles que lhe perseguem, lhe odeiam, lhe difamam, Senhor, aqueles que não conseguem amar nem o cônjuge, nem os filhos, nem a família, meu Deus. Tenha de misericórdia, porque se eles amassem, ó Pai, eles buscariam a Ti o verdadeiro amor por eles. Porque se eles amassem de verdade, Senhor, eles guardariam a Tua palavra, como está escrito em João. Senhor, se eles amassem a Sua

Deus, tenha de compaixão de nós, Senhor, e nós não estamos isentos, porque como disse Paulo, dos todos os pecadores, nós somos os maiores, porque temos consciência do pecado deles, Pai, e não nos comovemos e não nos movemos em espírito para pedir, Pai querido, que haja salvação sobre eles e para eles, meu Deus.

colocados diante das nossas crianças, meu Deus, neste mês de outubro, quando celebramos, ó Pai, o mês dos pequenos, Senhor, o aniversário deles, livra, Senhor, daqueles males estendidos, daquelas mesas que foram

0: com aqueles doces, ó Pai, apresentados a Satanás. Tenha de misericórdia, Pai, venha livrar aquelas crianças que estão sendo usadas nas mãos dos adultos. Ó Deus, e nem sabe o que estão fazendo, nem sabe o que estão querendo. Meu Deus, eu peço a Ti, Pai, de todo o coração, estende as Tuas mãos, que possamos ter e viver o grande livramento do Senhor. Agora guarda as crianças espirituais, que são os novos convertidos, ó Pai. O coraçãozinho deles está aberto para todas as palavras. Senhor, os ouvidos deles estão atentos às vozes. E, ó Pai, muitas vezes quem está falando, muitas vezes, Pai, aqueles que estão ali argumentando com eles, estão sendo usados pelo inimigo para lhes abater na fé, para frustrar o ânimo, para tirá-los da Tua presença. Mas nós pedimos agora, Senhor, em nome de Jesus Cristo, Rei de amor, opera este milagre perfeito, livrando os novos convertidos que desceram às águas batismais. Oh Pai, aquela moça que deixou a prostituição, o mundo, aquele jovem que deixou a violência, o crime, as drogas, e agora, Pai, as vaidades imorais, as vaidades físicas, mentais, já não é mais prioridade para ele. Ó Deus, fortifica ele nos Teus caminhos, fortifica a ela na Tua presença. Senhor, eu quero apresentar aqueles que estão em campanhas de oração, se preparando para a participação da grande Santa Ceia que iremos ter neste sábado às 19, neste domingo pela manhã. Oh, meu Pai, venha operar. Deus de maravilha, master inimiclanda labaia, faz maravilhas, Pai Santo, faz maravilhas, Deus querido. Nós sabemos que o Senhor está agora comandando, que o Senhor está operando sobre as mentes e os corações, Pai, para dar a grande vitória. Rei da glória, obrigado pela oportunidade que o Senhor nos deu, Espírito de Deus, de interceder pelos nossos irmãos. Ah, Pai, tenha de compaixão dos intercessores, daqueles que compõem, ó Pai, o Ministério Global da Oração, que estão, ó Pai, na intercessão manhã, tarde, noite, madrugada, invocando a Tua face, encomendando a Ti as suas almas e pedindo ao Senhor os milagres para a vida desta nação. Recompensa, Pai, ó Deus, aquela grande população de servos e servas que estão orando pela nossa diretoria, Pai. Senhor, olha que lutas tremendas, olha que batalhas espirituais, quantas afrontas ministeriais, meu Pai, quantos bombardeios infernais contra a vida, contra a saúde, contra a família, meu Deus, da nossa diretoria. Pai, cobre com Teu sangue a presidente Eleni Miranda, cobre com Teu sangue, Pai, a vida, Senhor, o ministério da nossa irmã Débora, da casa dela, dos filhos da Tua serva. Cobre com Teu sangue, meu Pai, a vida, a saúde do pastor Lorival de Almeida. Venha alcançá-lo, meu Deus. Venha, meu Pai, tocá-lo com a Tua misericórdia e compaixão. Senhor, nós pedimos agora a Tua operação, alcança a vida, o ministério, o trabalho que por Ti foi confiado na mão do presbítero Davi Neto. Senhor, venha operar, Pai, abençoa, Senhor, o presbítero Wilson Siqueira, que está aqui conosco, Pai, ó Deus, para clamar também pela querida audiência. Abençoa, acaso, o matrimônio, o seu lar, meu Deus. Eu quero apresentar o pastor Milton, o pastor Osmar, o pastor Gerri, o presbítero Marco, o presbítero, Senhor, Fabrício Beata, irmã Maria Josefina. Senhor, ó Rei de glória, alamassi, clama andalama na suri alamaia, te candalamas turianda, oh papai. Oh Deus de glória, socorra-nos a cada dia mais. Socorra-nos, ó Deus poderoso, só o Senhor para nos livrar, meu Pai, de nós mesmos, de livrar destes terríveis abismos que está sendo colocado diante da humanidade. Pai, que guerra travada, ó Deus da tua igreja na terra, sendo bombardeada pelo desânimo, sendo bombardeada pelos falsos evangelhos, pelas falsas doutrinas, ah Pai, sobre os falsos conceitos, mas nós pedimos, Pai da glória, nesta hora a vitória, neste momento teu milagre, Senhor, venha nos ajudar, orianda labacanda labaia, Senhor, venha operar, eu preciso, eu necessito da ajuda divina das tuas mãos, e desta oração nós não podemos nos levantar sem que o Senhor nos abençoe, sem que o Senhor nos transforme, Pai, como o Senhor transformou o nome de Jacó, aquele ludibriador, em Israel, a bênção da tua eleição, toca na nossa vida, no nosso ser, para manifestar este milagre de poder, para que nos levantemos deste clamor, preparados, ó Senhor, para amar a todos, preparados para desejar a salvação de todos, preparados, ó Deus glorioso, para cumprir o seu id na terra, oricalamassurianda, Pai, vem abençoar-os em tuas mãos, o pastor Milton Almeida, para ministrar a tua palavra nesta quarta pela manhã, usa, Senhor, o teu filho que estará nesta tarde de quarta-feira, para trazer a tua palavra de poder, ó Pai, que ressuscitará os mortos espirituais e físico, aquela palavra, Pai, que vai iluminar os olhos que estavam sendo tapados e cegados pela incredulidade. Senhor, vem abençoar os cultos que se realizará, ó Pai, nesta quarta-feira, do Iapoque ao Chuí, do nascente até o poente, ser glorificado, Pai amado, sobre a vida dos teus, ó Espírito de Deus, agora eu apresento os novos convertidos, eu apresento, Senhor, os ofertantes, eu apresento os dizimistas, Senhor, tenha de bondade, ó meu Salvador, socorre, ora calamas turimicanda labaia. Opera, meu Salvador, opera, meu Redentor, opera, Pai, a prosperidade, o Senhor nos prometeu agora no livro de Salmo 35, a partir do versículo 27, que é para nos alegrarmos em ti, adorar o teu nome, porque o Senhor já está nos dando a vitória, Pai da glória, ó Senhor, prospera os teus filhos, prospera os teus santos, prospera a vida financeira, sim, Pai, agora queremos clamar pela vida, pelo negócio, pelos investimentos que estão, Senhor, indo de mal a pior. Ah, Pai, este coração pensa em desistir. Este teu filho, esta tua filha, Pai, ó Deus, já não quer mais continuar. Amante, oremicalamarassúria. Mas em nome de Jesus, agora eu peço a vitória. Abre as portas naquele trabalho. Confirma as bênçãos do Senhor. Ah, Pai, venha coroar a campanha de domingo à tarde. Portas abertas, a campanha que o Senhor usou sempre nesta igreja, oh meu Criador, para levar vida, prosperidade e saúde para aqueles que tomaram decisão de realizá-la. Senhor, abençoa, Senhor, este domingo à tarde. Ah, Senhor, usa o pelotão da intercessão, o batalhão da libertação, o esquadrão, meu Pai, oh Deus, de súplicas, que estará aqui na sede mundial domingo desde manhã, jejuando para o Senhor realizar maravilhas. Faz maravilhas, Pai. Eu quero apresentar o evento das crianças. Eu quero apresentar, ó Pai, O grande dia, Senhor, que se realizará, a igreja, ó Deus, que ajuda você, ó Deus de poder, abençoa este trabalho social, o investimento, ah, Pai, o envolvimento de todos os setores da nossa sede mundial, ó Deus, o chamado para atuar, o chamado, Pai, para colocar as mãos no arado, Senhor, que as crianças, jovens, adolescentes, pastores, os dirigentes, os obreiros, se deixe envolver, ó Pai, para viver a resposta do Senhor neste dia, Pai, de obra assistencial. Ó, meu Deus, agora nós te agradecemos porque o Senhor está movendo a tua igreja, Pai. Tudo aquilo que não tivemos condição de a ti colocar, de pedir ao Senhor, que o teu Espírito Santo de amor possa nos dar agora através do interceder perfeito de poder, Pai. Toma nas tuas mãos, Lemacanda Lamaia, muda a situação, Pai, muda tudo agora, Senhor, porque queremos testemunhar. O Senhor nos prometeu na tua palavra que haveria de socorrer e ajudar. Pai, recebe o nosso clamor e agora, meu Salvador, usa em tuas mãos a vida do presbítero Wilson Siqueira, Pai, que vai avançar neste clamor. É o que te pedimos em nome de Jesus.
1: Senhor eterno Pai, nós estamos aqui, Senhor, diante da tua presença, em concordância com teu servo, meu Deus, e com todos aqueles que estão orando conosco neste instante, ó Pai. Eu quero apresentar a todos os intercessores. Sim, meu Deus, toma nas tuas mãos todos que estão nesse propósito com o Senhor, de intercessão, Senhor, que o Senhor possa abençoar, que o Senhor venha dar forças, que o Senhor venha dar graça a cada um dos teus filhos. Meu Deus, este ministério de intercessão global, que, meu Deus, tem atingido, meu Deus, a tantos lugares, quantas e quantas pessoas estão conosco nesse propósito de oração. E eu quero te pedir, ó Pai, nesta humilde oração, que o Senhor possa levantar mais intercessores. Sim, meu Deus, porque nós sabemos que a oração, ela é a chave da vitória. Nós sabemos, meu Deus, que existe uma batalha espiritual muito grande quando nós tomamos a decisão de buscar a tua presença, de buscar a tua face. Meu Deus, levanta, Senhor, mais pessoas com propósito, porque nós sabemos que estamos vivendo tempos difíceis e precisamos clamar, precisamos buscar a tua face, interceder, para que o Senhor possa agir, para que o Senhor possa operar, meu Deus, em nosso meio. Pai querido, ó Senhor, meu Deus, que haja esta constância, meu Deus, de oração em nossos cultos, em todos os nossos cultos, em todas as nossas igrejas, ó Pai. Que todos os pastores, que todos os líderes possam, meu Deus, ó Pai, sim, meu Deus, ter esta constância, possam ser despertados para a oração, meu Deus. Deus querido, Deus amado, eu lhe peço, ó Pai, que por intermédio deste propósito de intercessão, que o Senhor possa operar grandes maravilhas, meu Deus, em nossos cultos. Abençoa, Senhor, os nossos cultos. Abençoa, Senhor, meu Deus, a palavra que é ministrada, os louvores, Senhor. Também, Senhor, meu Deus, ó Pai, no momento da oração, que haja, meu Deus, a cura, a libertação, a transformação da vida, Senhor, de muitas e muitas pessoas, que enfermos possam ser curados. Nesse instante, meu Pai, quantas e quantas pessoas estão enviando seus pedidos de oração, Senhor, e eu creio que o Senhor está, meu Deus, a observar a cada vida, que o Senhor está, meu Deus, nesse instante, visitando pessoas que necessitam de um socorro divino, que necessitam de uma resposta, que necessitam da providência, do milagre das tuas mãos. O Senhor é o Deus que conhece cada um de nós. O Senhor é o Deus que responde o nosso clamor. E eu tenho certeza que esta pessoa, meu Deus, que está nesse propósito de oração, ela está, meu Deus, agora, sim, Senhor, meu Deus, sendo visitada por ti. Eu tenho certeza, Senhor, que o Senhor está a observar esta pessoa que está orando conosco neste instante. Ó Pai querido, ó Pai amado, eu quero interceder neste momento também pelas famílias, meu Deus. Abençoa as famílias. Nós sabemos que existe sim uma batalha espiritual muito grande em relação às famílias. Quantas famílias que estão em pé de guerra, quantas famílias que não conseguem se entender. Meu Deus, eu lhe peço, ó Pai, que o Senhor possa jogar por terra todo espírito que peleja, todo espírito que batalha contra as famílias, e que haja, meu Deus, a união, que haja, Senhor, meu Deus, sim, ó, meu Pai querido, o amor, Senhor, para com os familiares. Senhor, meu Deus, eu te peço, Senhor, meu Deus, visita agora, visita este lar, visita esta família, visita, meu Deus, este matrimônio, vai de encontro este casal neste exato momento, Senhor. Quem sabe, meu Deus, casais que estão à beira da falência, o inimigo está lutando para a destruição deste lar, para a destruição desta família, para a destruição deste matrimônio, mas o Senhor tem o poder de restaurar, o Senhor tem o poder de jogar por terra todo intento maligno, Senhor, e restaurar este casamento, Senhor. Traga a união também para este matrimônio, para este casamento, que o amor, ele possa reinar sobre este casal, meu Deus. Eu lhe peço, Pai querido, que o Senhor também possa, meu Deus, visitar agora esta pessoa que está orando comigo neste instante. Quem sabe enfrentando uma batalha espiritual. Meu Deus, as lutas, as provas, as tribulações, as perseguições. Nós sabemos, Senhor, meu Deus, que nós não estamos isentos de passar, meu Deus, por lutas, por provas, por tribulações, por perseguições. Mas o Senhor, meu Deus, está conosco. É o Senhor que é o nosso refúgio. É o Senhor que nos guarda. É o Senhor que nos livra, Senhor. E eu creio que nesse instante o Senhor está indo, meu Deus, ao encontro desta pessoa, que o Senhor está livrando, que o Senhor está, meu Deus, neste momento visitando esta pessoa, dando socorro divino, ó Pai. Sim, meu Deus, que o Senhor possa responder a esta pessoa que está clamando. Sim, Senhor, a tua palavra, ela nos traz um exemplo maravilhoso do teu servo Daniel, quando ele clamou ao Senhor. Sim, Senhor, e nós vemos na tua palavra que o Senhor respondeu imediatamente, mas houve batalha no céu, Senhor, e talvez esta pessoa que tem buscado essa resposta, que está à espera da resposta, ela não compreende.

aqueles que estão envolvidos na oração, Senhor, todos os líderes da igreja, seja dos jovens, dos adolescentes, das crianças, Senhor, das mulheres de fé, do PEMU, seja o grupo de evangelismo, seja qual for o departamento, esta liderança, Senhor meu Deus, que o Senhor venha trabalhar de uma forma tremenda, para que ela também possa buscar a Tua presença, porque nós sabemos que só venceremos as batalhas se nós perseverarmos na oração, Senhor. Aviva, Senhor, estes grupos. Aviva, Senhor, estes ministérios, ó Pai, que estão, Senhor meu Deus, à frente da Tua obra, Senhor. Aviva os líderes, aviva os liderados, Senhor. Toma nas Tuas mãos, desperta, Senhor, cada membro, ó Pai. Ó, Senhor meu Deus, aonde que ele estiver, meu Deus, envolvido, em qual situação, se ele está, meu Deus, no ministério de louvor, da pregação, do evangelismo, Senhor, que ele possa ser avivado, Senhor, que ele possa, sim, meu Deus, receber esta unção poderosa que vem de Ti, Senhor, para poder desenvolver a Tua obra, Senhor, este trabalho que foi confiado nas mãos deles, ó Pai, que eles possam desempenhar, meu Deus, de uma forma, Senhor, meu Deus, maravilhosa, de uma forma magnífica, com excelência, para a glória e para louvor do Teu santo nome. Pai querido, eu quero aproveitar, Senhor meu Deus, neste momento de oração, eu quero apresentar, Senhor meu Deus, todos os nossos pregadores, sim, meu Deus, que ocupam, meu Deus, os púlpitos da igreja. Senhor, encha-os do Teu Espírito Santo, que eles também possam ser tocados para buscar a Tua face, para que sejam cheios da presença do Teu Espírito Santo, para que quando eles forem usados, Senhor, sim, o Senhor possa falar, que o Espírito Santo possa ter liberdade para agir, Senhor meu Deus, por intermédio das escrituras, que ó Pai, cada pregador, ele possa ser, meu Deus, fiel às escrituras, Senhor, meu Deus, que ele possa ter a unção que provém de Ti, Senhor, a unção para que no momento que ele ministre, Senhor, a Tua palavra, ela possa penetrar os corações dos ouvintes, para que haja a transformação, a mudança de pensamento, ó Pai. Sim, meu Deus, dê a sabedoria do céu, ó Pai. Meu Pai querido, nós sabemos que a sabedoria da terra também é importante, de nós fazermos, ó Pai, sim, um curso teológico, enfim, Senhor, conhecermos as escrituras, Senhor meu Deus, de suma importância, mas precisamos também ter a unção do Teu Espírito Santo, e que esta unção venha sobre cada pregador, Senhor meu Deus, que haja também esse despertamento na vida dos pregadores, ó Pai, para que eles possam ministrar com sabedoria do céu, que essas mensagens, meu Deus, elas possam produzir, sim, transformação na vida das pessoas, de todos os ouvintes, ó Pai, que ela possa penetrar no profundo de cada coração, Senhor, e que as pessoas que ouvirem a Tua palavra, ao ouvirem a Tua palavra, elas possam ser tocadas e elas possam se render aos Teus pés, Senhor. Meu Deus, prepara novos pregadores também. Meu Deus, quantos seminaristas que estão aí se preparando. Meu Deus, abençoa os seminaristas que estarão se formando também no final deste ano, ó Pai, que eles possam ser usados nas Tuas mãos de uma forma tremenda, de uma forma toda especial, Senhor. Ó Deus Santo, ó Deus Poderoso, prepara, Senhor, meu Deus, a cada irmão, Senhor, que tem, Senhor, meu Deus, a sabedoria para o ensino, meu Deus, para a pregação, para o evangelismo, Senhor, meu Deus, também na formação dos professores da escola bíblica, ó Pai, sim, meu Deus, toma nas Tuas mãos, dê a vitória, Senhor, dê a sabedoria do céu, também, Senhor, para os coordenadores da nossa igreja, Senhor, que cuidam desta área do ensino, todos que estão envolvidos, professores, coordenadores, ó Pai, nós apresentamos nas Tuas mãos, ó Pai, usa eles de uma forma tremenda, de uma forma toda especial, Senhor, meu Deus, que também os nossos membros, ó Pai, possam ser despertados para, ó Pai, a escola bíblica, meu Deus, porque nós sabemos que precisamos
de adquirir conhecimento da tua palavra.

0: povo que não tem, Senhor, o conhecimento da tua palavra perece. A tua palavra nos diz isso. Então, é de suma importância que venhamos, ó Pai, sim, preparar os nossos membros, ó Pai, no conhecimento genuíno da tua palavra, Senhor. Ó Jesus querido, por isso eu lhe peço, meu Deus, que o Senhor possa trabalhar, meu Deus, em cada vida, seja líder, seja coordenador, seja professor, seja pastor, seja, meu Deus, os nossos membros, que o Senhor possa implantar, meu Deus, o amor pelo estudo da tua palavra, Senhor. É a tua palavra que liberta, é a tua palavra que transforma, meu Deus, e nós precisamos sim de ter o conhecimento da verdade, nós precisamos ter o conhecimento da tua palavra, do teu evangelho genuíno, Senhor. Ó Santo Deus, que possamos sim, meu Deus, ministrar, meu Deus, a mensagem específica, meu Deus, ó Pai, para aquele ouvinte, Senhor. Nós sabemos que é o teu Espírito Santo que instrui, meu Deus, que possamos ter esta sensibilidade, meu Deus, do teu Espírito Santo, da voz do teu Espírito Santo, para ministrar uma palavra a qual o Senhor realmente quer falar com a tua igreja, Senhor. Meu Deus, dê esta sensibilidade para os pregadores, ó Pai, dê esta sensibilidade para aqueles que ministram a tua palavra, ó Deus Santo. Meu Deus, cada departamento, ou seja, cada ministério da nossa igreja, eu quero apresentar nas tuas mãos. Toma também seu ministério de louvor, ó Pai. Abençoa, Senhor meu Deus, sim, ó Pai, que a unção do teu Espírito Santo ela possa ser derramada, Senhor, sobre todos os cantores da tua igreja. Meu Deus, traga a unidade, meu Deus, para as equipes de louvores, Senhor, seja nas igrejas, Senhor, seja, ó Pai, grupos de mulheres, de homens, Senhor, de jovens, que haja esta unidade, Senhor, meu Deus, no meio dos cantores, no meio dos músicos, Senhor, meu Deus, que haja capacitação também, sim, meu Deus, da vitória. Ah, Senhor, que este louvor, meu Deus, que está sendo preparado para ser entoado a ti, Senhor, meu Deus, sim, que venha, Senhor, meu Deus, ser um louvor que conduza a adoração genuína ao Senhor, meu Deus, ó Pai, sim, meu Deus, repreenda todo o orgulho ministerial, Senhor, ó Pai querido, trabalha de uma forma tremenda, de uma forma toda especial, Senhor, dando o livramento deste orgulho ministerial, Senhor. Meu Deus, prepara, Senhor, meu Pai, a cada um dos teus filhos, meu Deus, que haja sim uma preparação especial também para os cultos, ó Pai, uma preparação espiritual antes dos cultos iniciarem, Senhor. Ó Santo Deus, sim, meu Deus, que possamos ter, ah, Senhor, meu Deus, este cuidado, Senhor, porque todos os cultos nós preparamos para apresentá-los a ti, Senhor. Meu Deus, que esta pessoa, o adorador, que ele venha consciente que ele está chegando na sua casa, Senhor, para te adorar, Senhor. Quantas pessoas que vão à igreja buscando um culto para si, meu Pai, mas na realidade nós vamos à igreja para prestarmos um culto ao Senhor. Meu Deus, que cada membro, que cada irmão, cada irmã, Senhor, possa ter esta consciência e diante, ó Pai, de ti, Senhor, diante da tua presença, possam apresentar o melhor culto, como se fosse o último culto, Senhor, antes do arrebatamento. Ó Deus Santo, ó Deus Poderoso, ó Deus da Glória, vai abençoando, Senhor, também o ministério de evangelismo, ó Pai, toma nas tuas mãos. Quantas e quantas pessoas que são apaixonadas pelas almas, Senhor. Mas, Senhor, meu Deus, que lindo, Senhor, é ver os trabalhos que têm sido desenvolvidos em várias capitais, Senhor, focado, Senhor, no evangelismo, Pai. Pessoas, ó Pai, meu Deus, de todas as faixas etárias, Senhor, pessoas que estão ali envolvidas, ó Pai, no evangelismo, abençoa, Senhor. Aqueles que ainda não têm esta paixão, que o teu Espírito Santo possa promover isso, meu Deus, no coração deste homem, no coração desta mulher, Senhor, para, Senhor meu Deus, sim, ser apaixonado pelas almas, porque nós temos, sim, meu Deus, uma responsabilidade diante de Ti. O Senhor entregou esta responsabilidade nas nossas mãos, que é proclamar o Teu Evangelho, Senhor. E nós sabemos que cada membro, seja membro, obreiro, diácono, presbítero, pastor, líder de grupos, cada um de nós temos talentos em nossas mãos, Senhor. Ó, Pai querido, talvez um tenha, Senhor, um talento, outro tenha dois, outro tenha cinco, outro tenha dez, outro tenha cem, mas cada um de nós temos pelo menos um talento nas nossas mãos, e esse talento, ele precisa ser granjeado, sim, meu Deus, porque chegará o dia em que o Senhor virá cobrar, Senhor, e nós precisamos apresentar aquele talento que o Senhor nos entregou, e nós vamos ter que apresentar os resultados daquele talento. Por isso, ó Pai, eu lhe peço que o Senhor possa, meu Deus, sim, de uma forma tremenda, gloriosa, que o Senhor possa, ó Pai querido, tocar nessas pessoas, Senhor, que as pessoas, ó Pai, possam se envolver no evangelismo, Senhor, buscando aqueles que se afastaram por algum motivo, buscando, Senhor, pessoas que ainda não foram alcançadas, meu Deus, pela Tua palavra, pelo Evangelho. Ó Deus Santo, ó Deus Poderoso, ó Deus da Glória, e eu creio, Senhor, que o Senhor está tocando em muitas e muitas pessoas, ó Pai, toca mesmo, toca, Senhor Jesus, toca nas pessoas, ó Pai, nos nossos irmãos e irmãs, para que possam fazer a Tua obra, Senhor, a obra missionária, meu Pai. Toma nas Tuas mãos, ó Pai querido, Pai amado, a cada um dos Teus filhos, Senhor. Toma, Senhor, nas Tuas mãos este ministério tão lindo, ó Pai. Meu Deus, dê a coragem, Senhor, para este irmão, para esta irmã, para fazer, meu Deus, o evangelismo. Sim, meu Deus, ó Pai, que não venha medir esforços, ó Pai. Dê também, Senhor, estratégias. Muitas vezes precisamos de estratégia, ó Pai, para podermos alcançar aquela comunidade, alcançar aquela pessoa, alcançar aquela família, ó Pai. Senhor, meu Deus, ó Pai, dê estratégia, Senhor, para o evangelismo nas ruas, para o evangelismo pessoal, Senhor. Toma nas Tuas mãos, meu Deus. Sim, meu Deus, nós sabemos que o campo, ó Pai, sim, ele é muito fértil. Ó Pai querido, nós temos os hospitais, nós temos as escolas, nós temos as universidades, nós temos, ó Pai, as famílias. Meu Deus, às vezes, ó Pai, eu fico a pensar, pessoas que querem ir para outros países para evangelizar, mas tem um campo missionário dentro do seu lar, a sua família, os seus familiares, os seus vizinhos que estão ali bem próximos do seu lar. Meu Deus, a sua comunidade, enfim, meu Deus, toma nas Tuas mãos o seu companheiro de trabalho que está ali, Senhor, com a alma ansiando por ouvir uma palavra que vem do céu, Senhor. Meu Deus, toca nessas pessoas, Senhor. Dê estratégias, ó Pai. Dê estratégias para que o Teu nome, ele possa ser proclamado. Seja, meu Deus, de uma forma individual, ali pessoal, seja por intermédio das mídias, Senhor. Que haja, meu Deus, frutos permanentes, ó Pai, do evangelismo em todas as nossas igrejas, no Brasil e no mundo, ó Pai. Sim, meu Deus, toca no profundo do coração deste irmão, no profundo coração desta irmã, Senhor, para que possa, Senhor meu Deus, se envolver, meu Pai, neste evangelismo e possa ganhar almas, Senhor. Meu Deus, toma nas Tuas mãos todos os nossos visitantes, quantas pessoas, ó Pai, que nos visitam diariamente, que possamos tomar esse cuidado, que possamos dar uma boa recepção, que os irmãos que estão ali, ó Pai, nesta função, nesta missão de recepcionar, meu Deus, os visitantes, que possa fazer com excelência, Senhor, possa existir excelência, sim, meu Deus, no acolhimento dessas pessoas, ó Pai, sim, quantas pessoas que muitas vezes chegam à igreja num propósito de retornar, estão feridas e precisam se sentir abraçadas por Ti, Senhor. Meu Deus, que o Senhor possa preparar pessoas, pessoas que realmente têm um amor dentro dos seus corações pelas almas que perecem, meu Deus. Sim, prepara, meu Deus, que haja a sensibilidade, meu Deus, desta pessoa que está ali para recepcionar, que haja sensibilidade para identificar, meu Deus, a necessidade deste visitante, ó Pai. Ó Deus Santo, sim, Senhor meu Deus, trabalha em todos os ministérios da igreja, na integração dos novos convertidos, ó Pai. Toma nas Tuas mãos, eles precisam, sim, meu Deus, de um direcionamento. Prepara pessoas que possam, meu Deus, integrar esses novos convertidos. Que haja, meu Deus, um ambiente de amor, de respeito para com esse visitante, ó Pai. Com essa pessoa que quer voltar para os Teus caminhos. Que quer, meu Deus, ó Pai, servir o Senhor com sinceridade. Ó Pai querido, ó Pai amado. Meu Deus, toma nas Tuas mãos. Abençoa, Jesus. Toma nas Tuas mãos, ó Pai. Toma nas Tuas mãos, Senhor, cada vida, meu Pai. Que o Senhor possa, meu Deus, trabalhar de uma forma tremenda. Também, Senhor, meu Pai, na vida daqueles, ó Pai, que estão fazendo a Tua obra, Senhor. Que elas possam, Senhor, meu Deus, desenvolver o trabalho na direção do Teu Espírito Santo, ó Pai. Meu Deus, que haja este acompanhamento para com as pessoas que aceitam a Jesus, que possamos sim, meu Deus, dar todo o suporte necessário, meu Deus. Levanta mais pessoas, ó Pai. Levanta, Senhor, mais pessoas que possam nos ajudar, meu Deus, nesse sentido. Também, Senhor, meu Deus, pessoas que possam, meu Deus, ser verdadeiros discipuladores para transformar estes visitantes em discípulos, ó Pai. Sim, meu Deus, precisamos estar prontos, precisamos estar preparados para que possamos, meu Deus, conduzir estes novos convertidos. Pai querido, eu creio. A obra é do Senhor. E eu creio, Senhor, que o Senhor está preparando, Senhor. Preparando pessoas para que elas possam contribuir nesse trabalho, Senhor, de resgatar almas que estão acorrentadas pelo inimigo. E que quando há a manifestação do Teu poder, as correntes, elas são esmiuçadas. E agora, Senhor, nós temos a responsabilidade como igreja de manter este novo convertido ali, Senhor, na nossa igreja, dando a instrução, direcionando esta pessoa. Que possamos ter, meu Deus, um discipulado eficaz, Senhor, para que essas pessoas, elas possam permanecer no caminho que nos conduz à salvação. E a igreja está nesta responsabilidade. A igreja, ela é responsável para conduzir as pessoas pelo caminho que conduz verdadeiramente ao céu. Senhor, que possamos refletir, que possamos, ó Pai, tomar esta responsabilidade. Às vezes tem muitas pessoas, meu Deus, que estão na igreja e elas simplesmente se preocupam com a sua salvação. Está salva? E é o que importa. Mas nós sabemos que nós precisamos de nos agarrar a esta responsabilidade. Porque o Senhor confiou a nós. Sim, meu Deus, por isso que eu lhe peço, ajuda, Senhor. Ajuda cada irmão para que ele possa ser capacitado, meu Deus. Para discipular, fazer esse discipulado eficaz. Para que haja um fortalecimento da fé dos novos convertidos, ó Pai. Ó Deus Santo, ó Deus Poderoso, nós entregamos nas Tuas mãos, ó Pai. Confirma, Deus, a bênção. Confirma, Senhor, a vitória sobre cada vida, Senhor. Abençoa todos os nossos internautas, todos que estão nos ouvindo também pelo programa de rádio, Senhor. É o que nós te pedimos e nós te agradecemos em o nome de Jesus. Amém e amém, Senhor Jesus. Que Deus abençoe a todos os nossos internautas que oraram conosco. Nesse momento eu quero fazer um apelo com todos vocês, você que talvez está afastado do Evangelho, ou você que ainda não tomou a decisão de aceitar Jesus, é o momento, é a sua oportunidade. Não deixe para amanhã o que você pode fazer hoje. Eu quero que você agora repita comigo as palavras que eu vou falar com você, e você vai repetir agora. E a partir de agora, então, após você repetir essas palavras, você já vai alcançar o perdão do Senhor e você será integrado à família de Deus. Repita comigo assim, diga assim: Senhor Jesus, eu te peço perdão dos meus pecados. Senhor, escreve o meu nome no livro da vida e sela com uma gota do teu sangue. Amém. Você que repetiu essas palavras, agora eu quero fazer um minutinho de oração com todos vocês. Senhor eterno Pai, todas as pessoas que aceitaram o Senhor como único e suficiente Salvador, ou que reconciliaram com o Senhor nesse instante, Senhor, eu lhe peço, meu Deus, dê forças para essa pessoa, para que ela possa permanecer firme nesse propósito. Nós estamos, ó Pai, observando dia após dia que a Tua vinda, Senhor, se aproxima. E nós precisamos estar prontos, precisamos estar preparados. E eu creio, Senhor, que por intermédio desta confissão, esta pessoa recebeu o perdão e agora está recebendo o auxílio do Teu Espírito Santo. Senhor, confirma, Senhor, e dê a vitória a cada um destes irmãos. Em o nome de Jesus. Amém e amém, Senhor Jesus. Que Deus abençoe você que aceitou Jesus nesse instante. Agora, a orientação é que você procure uma igreja Deus e Amor mais próxima do seu bairro, tá? Você vai procurar aí na sua cidade uma igreja Deus e Amor e você vai dizer: olha, eu estava orando no horário da meia-noite na intercessão global, né? E foi feito o apelo e eu aceitei Jesus, ou eu reconciliei com Jesus, e agora eu fui orientado para que eu viesse até a igreja mais próxima aqui do meu bairro para me apresentar ao pastor. E você vai se apresentar ao pastor e com certeza ele vai te receber com muito amor, com muito carinho, te direcionando para aquilo que você deve fazer. Se você aceitou Jesus, você vai se preparar para o batismo, se você está reconciliando, para você ser novamente integrado à família de Deus, tá certo? E temos aí também na tela o e-mail queroaceitarjesus@ipba.com.br e também o telefone 11 95094 4645. Então esse é o número que você pode falar conosco. Se você de repente não sabe onde tem uma igreja Deus e Amor, você pode se comunicar conosco por intermédio do WhatsApp ou por intermédio do e-mail, e você vai ser encaminhado com certeza. O seu nome vai ser enviado para o pastor local e ele vai entrar em contato com você para que você possa ir até a nossa igreja mais próxima aí da sua residência, tá certo? Que Deus abençoe a todos vocês. Foi um prazer estar com vocês nesta noite, nesta intercessão. Foi tão rápido, né, a oração, mas vocês vão continuar conosco aí. Nós vamos nos despedir agora. Amanhã tem mais, a partir da meia-noite. Que Deus abençoe, um forte abraço e fiquem todos na paz de nosso Senhor e Salvador Jesus Cristo. Deus abençoe.
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6: Uma hora e um minuto.

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3: Muito bom dia, na paz do nosso Senhor e Salvador Jesus Cristo. Começa o programa Madrugada do Socorro de Deus aqui na rádio Deus é Amor. Eu sou seu irmão em Cristo e amigo Daniel Mariano na mesa de som. Mais uma vez o competente Hamilton Júnior. Permitindo o Senhor, estaremos juntos até às 5 horas da manhã. Vocês acompanharam a oração mundial intercessão global, onde o pastor Cléber de Oliveira e o nosso querido irmão presbítero também orou e clamou ao Senhor Jesus, presbítero Miqueias Almeida. Você que acompanhou a oração dos servos de Deus, eu tenho certeza que vocês foram alcançados, abençoados pelo Senhor Jesus. E você que não pôde acompanhar a oração e nem orar com os homens de Deus por algum motivo, eu quero convidar a todos vocês para as 2 horas da manhã. Nós estaremos aqui orando ao vivo aqui na Rádio Deus de Amor, nesta programação Madrugada do Socorro de Deus. Por isso eu já te peço que você venha participar desta programação. Agora são 1:08, hoje é dia 7 de outubro de 2026. Estamos aqui ao vivo aqui na Rádio Deus e Amor. Muito obrigado pela sua companhia, muito obrigado pela sua audiência. Programa Madrugada do Socorro de Deus aqui na Rádio Deus e Amor.
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3: Muito bem, você que quer participar do programa Madrugada do Socorro de Deus, nos ajude a fazer esta programação nesta madrugada de quarta-feira. Inclusive já temos o nosso primeiro ouvinte nesta madrugada, vamos atender. Alô, bom dia, paz do Senhor Jesus.
6: Paz do Senhor, bom dia.
3: Com quem eu falo?
6: Silvio.
3: Ô, irmão Silvio, você fala de onde, meu querido?
6: Eu falo aqui de Ponta Porã, de Araraquara, vizinho de Araraquara.
3: É Ponta Porã, é isso?
6: Não, vizinho de Araraquara.
3: Ah, ok. O irmão Silvio, que podemos ajudar o senhor nesta madrugada, meu irmão?
6: Eu queria que o meu irmão orava para mim, fazer uma oração, que eu tenho uma dor nas costas, eu tenho também, de vez em quando, muita pressão alta, dificulta sangue, a perna dói, se bastante sangue.
3: Certo.
6: E que oração para mim.
3: Ok.
6: Pra minha família também, né?
3: Ok.
6: Meu filho, os irmãos da igreja aqui também, da... Eu sou Assembleia de Deus.
3: Ah, que maravilha. Deus abençoe a todos os nossos irmãos assembleianos que nos acompanham, não somente na região de Araraquara, mas em todo o nosso Brasil. Sempre tem os nossos irmãos assembleianos, não somente os nossos irmãos assembleianos, mas todos os nossos irmãos de outras denominações. O meu muito obrigado pela audiência. Deus abençoe a todos os nossos queridos irmãos. Ô, irmão Silvio, eu coloquei aqui o seu nome e também coloquei os seus familiares para daqui a pouquinho, às 2 horas da manhã, nós vamos estar entrando em oração, tá bom, meu querido?
6: Aqui também tem Igreja Deus e Amor.
3: Ah, temos sim.
6: Enquanto com o seu irmão da Deus e Amor aqui também.
3: Sim, o senhor nunca... O senhor já foi na Deus e Amor aí em Araraquara?
6: Eu passo lá perto, lá de vez em quando, mas qualquer dia eu vou lá.
3: Isso, o senhor e toda a sua família serão muito, muito bem atendidos, viu, irmão Silvio?
6: Tá bom. A igreja lá é bonita, viu?
3: É bonita.
6: Em Araraquara.
3: É, a nossa igreja pentecostal Deus e Amor é belíssima, né? Todas, nós temos igreja Deus e Amor espalhada no Brasil e no mundo. E não somente a nossa igreja é bonita, por dentro e por fora. Temos também uma equipe de recepção que são abençoados, nossos queridos irmãos, viu? São abençoados, um povo carismático, um povo que recebe muito bem as pessoas, e eu tenho certeza que tanto a sua família como você serão muito bem tratados e muito bem recebido na nossa igreja pentecostal Deus e Amor.
6: Amém.
3: Tá bom, meu querido? Deus abençoe, viu, pela sua participação.
6: Amém. Deus abençoe o seu irmão aí também.
3: Amém. Um forte abraço, uma ótima semana. Fique na paz do Senhor Jesus.
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0: Deus abençoe o nosso querido irmão Silvio, ali na região de Araraquara, conhecido também como Morada do Sol, não é? Deus abençoe a todos os nossos queridos irmãos de Araraquara. Uma da manhã, 12 minutos, você que quer mandar sua mensagem via WhatsApp da nossa Igreja Pentecostal Deus é Amor, nós temos o nosso WhatsApp, DDD 11 98292 3392. O WhatsApp é somente para mensagens via texto, tá bom? Temos o segundo ouvinte nesta madrugada, vamos atender. Alô, bom dia, paz do Senhor Jesus.
1: Bom dia, paz do Senhor.
0: Com quem eu estou falando?
1: Lúcia.
0: Mãe Lúcia, a senhora fala de onde, minha irmã?
1: Eu falo de Itaboraí, Rio de Janeiro.
0: Itaboraí, é isso?
1: Uhum.
0: Ok, Rio de Janeiro. Deus abençoe a todos os nossos irmãos aí do Rio de Janeiro. Povo abençoado por Deus. Ô, minha irmã, que podemos ajudar a senhora nesta madrugada?
1: Eu não queria pedir oração pela causa da minha justiça, que já teve audiência, só que agora ainda não tive o retorno.
0: Ah, já faz muito tempo, ô Malúcia?
1: Eu fiz, foi em maio.
0: Ah, desse ano mesmo, né?
1: Foi esse ano.
0: Ah, ok.
1: Aí até hoje eu tô esperando a resposta, mas é que tá difícil, entendeu?
0: Sim.
1: Mas eu creio que Deus vai dar vitória.
0: Em nome do Senhor Jesus. E eu já creio que na próxima oportunidade, quando a senhora participar da programação, a senhora vai contar esta grande bênção que a irmã recebeu.
1: Eu tô contando pra ele.
0: Amém. A senhora gostaria de colocar mais alguém na oração, Malúcia?
1: Eu gostaria sim de botar o nome do meu filho Lucas. Camila.
0: Sei.
1: Gasto e Leonardo.
0: Ok.
1: Vamos... Tem família, né? Que eu também tenho nossa família, né?
0: Muito importante, viu? Muito importante, irmã Lúcia, colocar toda a nossa família nas mãos do Senhor para que o Senhor venha dar o livramento, não é?
1: É verdade. Principalmente para mim, né? Que eu também tô precisando muito de oração, porque eu tenho problema de ansiedade.
0: Uma Lúcia, deixa eu fazer uma pergunta para a senhora. A senhora é da nossa Igreja Pentecostal Deus e Amor?
1: Sim, tô em Manilha.
0: Ah, então a senhora já...
1: Eu sou membro de lá.
0: Ah, que maravilha. Deus abençoe a todos os nossos irmãos aí da nossa Igreja Pentecostal Deus e Amor. O povo aí, Fluminense, é um povo abençoado, né, Ama Lúcia?
1: É verdade, o nome do meu pastor é Pastor Francisco.
0: Ah, Pastor Francisco. Deus abençoe ao Pastor Francisco e toda a equipe aí do nosso Pastor Francisco aí que tem ajudado e colaborado com o crescimento da obra de Deus aí no Rio de Janeiro. Malúcia, muito obrigado, viu, pela sua audiência, muito obrigado pela sua participação.
1: Obrigado, eu tenho certeza que eu vou contar bem.
0: Em nome do Senhor Jesus, estaremos aqui aguardando a sua ligação, contando aquilo que Jesus fez através da senhora ter confiado e ter ligado aqui para nós. E nós vamos estar sim orando e clamando a Deus às 2 horas da manhã em seu favor e em favor desta causa também.
1: Tá bom, muito obrigado, vou esperar sim, até 2 horas eu vou orar sim.
0: Ok. Eu que agradeço pela sua participação. Fique na paz, Senhor Jesus. Uma ótima quarta-feira.
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0: Muito bem, agora é só 1 da manhã, 16 minutos da capital paulista. Muito obrigado a todos os nossos queridos irmãos aí da cidade do Rio de Janeiro, não é? Na semana Lúcia participou. Nosso irmão Silvio também, aqui do interior de São Paulo, também ligou. E Deus abençoe a todos os nossos queridos irmãos que participam, né? E vão participar ainda nesta madrugada. Se você não conseguiu, insista, porque nós vamos estar atendendo a próxima ligação, quem sabe é a sua. Vamos atender mais um ouvinte. Alô, a paz do Senhor Jesus, bom dia.
1: Alô, a paz do Senhor Jesus, bom dia, Pastor Daniel.
0: Amém. É a Mancida de Bauru?
1: Ô, né?
0: Oh, Mancida, paz, claro, claro, a nossa Mancida sempre, a Mancida sempre ligando aqui pra nós, que bênção de Deus, a gente fica já, né, a gente já conhece, né, a gente já conhece já os nossos ouvintes que sempre estão ligadinhos no programa Madrugada do Socorro de Deus.
1: Também na hora que comentou, né, assim, né, o pastor Daniel, Mariana, né.
0: Que maravilha, muito obrigado.
1: Tá, né?
0: Muito obrigado pelo carinho, Mancida.
1: Irmão, eu minha alegria, da minha, eu tô tão alegre, graças a Deus, né? Que eu liguei esse dia pedindo oração pro neto meu, que tava desempregado, né, irmão? E o também faleceu, ele tava aí meio cristão aí.
0: Sim.
1: Aí eu falei, não tá cristão, porque eu creio que Deus vai abrir a porta na hora certa.
0: Sim.
1: Irmão, para onde agora não tem? Hoje ele foi trabalhar, só que é à noite.
0: Sim.
1: Mas graças a Deus, tô trabalhando, irmão. Deus abriu a porta.
0: Deus abriu as portas.
1: Abriu, tô trabalhando hoje.
0: Através da senhora fazer propósito, pedir
1: pedi
0: oração.
1: Propósito. Eu não volto com Deus, liguei aí, pedi ajuda, né, pro meu irmão.
0: Sim.
1: E aí, graças a Deus, eu abri a porta pra ele, irmão.
0: Que maravilha. Teve um exército de homens e mulheres de Deus orando em seu favor, hein, Mancida? Deus abriu as portas mesmo, né?
1: Amém. Graças a Deus, irmão.
0: Vale a pena, né, participar da programação, colocando o nome, vale, colocando os pedidos de oração, porque o nosso Deus, ele ouve, né, a nossa oração, né, Mancida?
1: É, graças a Deus. Eu pedi aqui na igreja também, né, irmã me ajudando, as irmãs me ajudaram, eu creio em nome de Jesus, aí foi fazer a entrevista.
0: Sim.
1: Bom dia, tá bom, você vai me chamar? Pensava, vai sim, em nome de Jesus. Aí quando foi ontem, ele viu, né, no celular dele, falou, avó, tá pedindo pra mim aqui, mandou uma mensagem, quer me levar um documento. E né, ele vai fazer a entrevista.
0: Que maravilha. A sua alegria é a minha alegria nesta madrugada, viu? E eu tenho certeza que é a alegria de muitas pessoas também que estão aguardando e esperando também esta porta se abrir. Mas eu tenho certeza, assim como Deus abriu esta porta para o seu parente, para o seu familiar, vai abrir também para muitas pessoas que estão nos ouvindo, que precisam também alcançar este grande milagre, esta grande vitória da porta aberta. Por isso, eu quero convidar os ouvintes que estão ouvindo esse lindo testemunho da Mancida, para que vocês venham estar orando conosco às 2 horas da manhã, porque o nosso Deus, ele abre as portas, Deus faz o milagre, o nome do Senhor é glorificado. Mancida, a senhora gostaria de colocar mais alguém na oração?
1: Tudo que pedir, crendo, né? Recebe?
0: Sim,
1: irmão.
0: Com certeza. Com certeza.
1: É. Mas, então, irmão, põe o nome da meu nome na oração, quer me ajudar, né, irmão? Minha oração, minha família, né?
0: Ok.
1: É Mancida e a família toda, né, irmão? Precisa. Então, eu creio. O Senhor, né, conhece desde o nosso coração, né, irmão?
0: Ah, com certeza.
1: E a família na presença de Deus, né?
0: Com certeza. Mancida, muito obrigado pela sua participação, muito obrigado pelo seu lindo testemunho, viu, Mancida? Fica
1: amém,
0: na paz do Senhor Jesus.
1: Amém.
0: Uma ótima quarta-feira para a irmã e para toda a sua família.
1: Amém. Por irmão também e a família.
0: Amém, Pai.
1: E é um orando pelo outro, né, irmão?
0: Com certeza. Nós vamos estar orando às 2 horas da manhã, apresentando uns aos outros nas mãos do Senhor. E eu tenho certeza,
1: irmão,
0: que a minha vitória.
1: Eu tô vivendo ainda aqui.
0: Que maravilha. Tenho certeza que juntos nós vamos alcançar a nossa vitória. Fica na paz do Senhor Jesus. Muito bem, ouvintes. Nós acompanhamos, né? Um relato, testemunho da nossa irmã Cida, lá de Bauru, sempre está na sintonia, sempre participa aqui da programação Madrugada do Socorro de Deus, testemunhando e também contando um lindo testemunho ao qual Deus abriu uma grande porta para o seu parente, para o seu familiar. E você também pode, também, daqui a pouquinho, ligar aqui para nós ou deixar também a sua mensagem via texto, via WhatsApp, que nós vamos estar lendo ao vivo e atendendo a sua ligação. Agora, 1:21, nós vamos acompanhar e ouvir o pastor Lorival de Almeida, que vem com um tema muito interessante, que é Saul. É o quadro Pão Diário. Daqui a pouco voltaremos com todos vocês aqui na Rádio Deus e Amor.
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4: Em determinado culto, o texto era aquele episódio em que Saul transgride a orientação que Samuel havia dado a ele. E eu posso até dizer que, de repente, Saul era uma figura bastante patética, poderia ser, né? E era bastante mesquinho também. A vaidade era o ponto máximo da sua vida, sem falar na soberba. E a Bíblia Sagrada fala, então, que o profeta foi lá e advertiu. E disse para ele: olha, Deus já recusou você. Deus já escolheu outro para pôr no seu lugar. Lá em 1 Samuel 15. É uma palavra triste, né? Uma palavra dura. Deus recusou você. E Deus já tem um para colocar no seu lugar. Porque Deus dá oportunidades. Deus dá oportunidades. E se nós não aproveitarmos a oportunidade, o que acontece é que nós podemos, de uma hora para outra, ver Deus colocar outro em nosso lugar. E às vezes, quando se perde a oportunidade, é que se valoriza. E em muitos casos é tarde demais. Pode até voltar uma oportunidade, mas aquela que você perdeu não volta nunca mais. Nunca mais. Nós comentávamos que Saul pede que Samuel vá com ele até as tropas para honrá-lo diante das pessoas. Quanto à questão de que Deus o rejeitara e que o trono seria de outro, ele parece nem se importar muito, desde que ele fosse colocado, não é, e exaltado diante das tropas, que fosse honrado. Então, a gente vê, ouvinte amado, que é uma questão, eu diria, de cabeça realmente, é uma questão de uma vaidade que não se sustenta. Preocupou-se apenas com a sua autoimagem. É uma coisa tão fútil, não é, de um homem tão vaidoso. Como era soberbo, meu Deus. Não prestou atenção nem um pouquinho nas consequências do seu ato. Mas o negócio dele era tipo assim: como que as pessoas vão me ver? O que que as pessoas vão pensar de mim? Como tem gente assim, né? Enfiando os pés pelas mãos, fazendo bobagem na vida, mas preocupada apenas com a sua imagem, não com o resultado dos seus atos. Pessoas que fazem as mais profundas tolices, as mais obscuras loucuras. Mas tudo que querem é que não pensem mal da minha pessoa. Que não pensem, olha, minha reputação. Não ligam para o seu caráter, nem para Deus, mas para a opinião pública. As pessoas devem pensar bem a respeito delas. Ficam agitadas se recebe algum tipo de censura, como Saul. Fazem bobagem, mas não querem que se diga o que foi feito, a bobagem que foi feita. Tá vendo? É trágico quando a opinião pública pesa mais que o caráter para uma pessoa. Isso é trágico. Quando uma pessoa se diz seguidora de Jesus Cristo, é pior. Não se preocupar com isso, com o juiz de Deus, e sim com o juiz dos homens. O pior é quando uma igreja se preocupa mais com o aplauso do mundo do que com a avaliação de Deus. Nesse presente século, nós estamos vendo pairando no ar. E cheira podre. A preocupação de algumas igrejas que querem ser igrejas amigáveis às pessoas. São igrejas que querem se manifestar alinhadas com as questões do mundo presente, do mundo que estamos vivendo. Querem ser mais isso do que leais a Deus. Nós vimos a opinião de uma pessoa que era uma autoridade nas questões vaticanologas, ou questões vaticanas, né? Vaticanologas, eu tô brincando com os ouvintes, é claro. Ele pronunciou o quê? Não só ele, como grande parte da Igreja Católica na época que se buscava um Papa, né, antes do Francisco, não, que a igreja tem que se preocupar em buscar um Papa mais próximo das pessoas, que compreende mais as pessoas, que faz as pessoas se sentirem bem, que não dê tanta ênfase à moral da igreja. Bom, claro que cada igreja tem a sua maneira de interpretar cada situação. A gente vê que essas pessoas queriam dar uma agenda para a Igreja Católica, né? E a Igreja Católica, é claro, teve que se virar com as questões dela, enfim. Nós vimos também outras questões relacionadas a isso. Algumas pessoas do meio evangélico, como algumas igrejas, até mesmo igrejas inglesas, né? Muito preocupadas em se alinharem com os novos movimentos, com as novas tendências. E para isso chegaram a dizer que não, a igreja tem que ser mais alinhada com o povo e deixar um pouco de lado essa questão de nós estarmos apregoando coisas que fazem mal aos ouvidos daqueles que têm uma vida mais light. Quantas igrejas evangélicas estão fazendo isso? Estão dando às pessoas o que as pessoas querem e não o que elas precisam. As pessoas precisam ouvir o evangelho. Mas infelizmente nós estamos vendo muito entretenimento em nossas igrejas. Eu tenho batido na tecla. Podemos fazer eventos sociais na igreja? Podemos. Podemos nos reunir com juventude, com senhoras, com crianças? Podemos. Podemos fazer congressos? Podemos. Podemos fazer louvorzão? Podemos. Mas eu tenho alertado a igreja para as questões evangelísticas. Eu tenho alertado para o viés de entretenimento em detrimento do evangelho verdadeiro alcançando corações, porque senão a igreja não cresce. Se não chega no dia do batismo, ninguém se batiza. E o pior, chega no dia do juízo. Eu estou dizendo dia do juízo. Você que entende a Bíblia está entendendo o que estou dizendo. Deus vai perguntar para você, escuta, eu mandei fazer entretenimento, eu mandei fazer churrascão, eu mandei fazer evento pastoral na fazenda, não sei o que lá, e vamos matar 50 boi enquanto almas vão perecendo. Eventualmente, é claro, podemos fazer isso. Mas a gente vê que se volta a igreja, e não todas, é claro, mas muitas delas só para isso. Somos nós uma ONG e não uma igreja. Somos nós um ponto social e não uma igreja. As pessoas precisam ouvir o evangelho. As pessoas precisam ouvir o evangelho. Se você acha que eventos e eventos fazem parte de um plano para atrair pessoas para a igreja, vou dizer a você uma coisa, você está enganado. Nós não devemos, de forma alguma, criar nenhum tipo de plano que não esteja nos planos do nosso Deus. Para atrair pessoas às igrejas, nós devemos pregar o evangelho e os convertidos virão. Os que buscam a Deus virão. Observe vocês que eu não estou dizendo que a igreja não deva ter coisas sociais. Deve. O que eu estou dizendo é que não se pode ter somente coisas que promovem uma atração ilegítima, que não tem sustentação, não tem base. Vocês vão entender o que eu estou falando. A nossa filosofia de ministério é trazer pessoas à presença de Deus e não aderentes festeiros. Porque isso não funciona, isso não dá certo. Público passante é público passante. Agora, pessoas que se convertem dão firmeza à igreja, exalam o crescimento para a igreja. Mas gente festiva pula fora quando os problemas surgem. Quando as pessoas que vêm em busca de Deus se convertem, esses vão participar daquele evento festivo que a igreja pode fazer, sim. Mas aqueles que vêm e se convertem, esses ajudam no fortalecimento da igreja, no crescimento da igreja, na missão da igreja, ajudam no crescimento, ajudam no encorpamento da igreja. A igreja não deve se preocupar em agradar o mundo. A igreja não pode deixar que o mundo paute a sua ética e os seus valores. A igreja não pode ter essa visão deturpada e medíocre de Saul. Sua preocupação deve ser a lealdade a Deus, exatamente o que Saul não teve nem um pouquinho. Me honra diante dos homens, me honra diante dos anciãos. O que vão falar de mim? O seu problema, Saul? Claro que estou aqui colocando de uma forma apenas e tão somente como parte da retórica. Não eram as pessoas, estava preocupado com as pessoas erradas. Sejamos fiéis a Deus e nos preocupemos com o que Deus pensa a nosso respeito. Prezado ouvinte, prezado pastor, preocupa-te com uma vida correta, santa, decente, honesta, evangelística. Você não foi chamado para a popularidade, mas sim para a fidelidade. Ser fiel. Igreja Deus e Amor. Igrejas de modo geral. Sejamos fiéis e façamos aquilo que Deus quer que nós façamos. E Deus nos abençoará. E Deus fará que a nossa igreja seja uma igreja verdadeira. A seu tempo, é claro, podemos comemorar, sim. Mas não fazer dos nossos cultos, dos nossos eventos, esse movimento de atração, a atração fatal para o descarrilamento da igreja, não para o crescimento. Evangelismo, seriedade. E de tempos em tempos, é claro, a gente pode sim se alegrar com o corpo a seu tempo.
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2: Muito bem, agora são 1h40, já voltamos, aqui estamos aqui ao vivo, programa Madrugada do Socorro de Deus, aqui na rádio Deus e Amor, e você pode ligar aqui para nós, deixar o seu nome, deixar também os pedidos de oração, porque daqui 20 minutos nos separam para nós estarmos já naquela oração fervorosa, aquela oração de clamor a Deus, súplicas para que o nosso Deus, o nosso Pai, venha ouvir a nossa oração nesta madrugada. E eu quero também abrir espaço para as pessoas que também mandam as suas mensagens via texto aqui no WhatsApp da Rádio Deus e Amor. Você que ainda não tem o WhatsApp da Rádio Deus e Amor, é o DDD11 para quem está fora da capital paulista, 98292-3392. Olha, temos a participação de muitas pessoas já que deixaram as suas mensagens. Olha, nós temos a mensagem do nosso querido irmão Márcio, temos também o Júlio, temos o Afonso que pede oração, temos o Carlos Alberto que pede oração em favor do lar, em favor também da sua família. Temos também

0: A participação da nossa irmã Antônia. Temos também o Cícero, que pede oração. Temos o Sevilho, que pede oração também. A Pávila, a Meire, muitas pessoas participando. Temos a participação também do Rony, a Wanda, a Zilmara e também o Lima, que pede a participação. Lima e a Ilma. Não é? Já deve até fazer um trocadilho, né, Robinho? A Ilma e o Lima. Então, Deus abençoe a todos, em nome do Senhor Jesus. Muito obrigado a todos os nossos irmãos que estão participando via WhatsApp. Agora vamos atender também os nossos irmãos que estão ligando aqui para nós. Já temos ouvintes na linha. Vamos atender. Alô, a paz do Senhor Jesus. Bom dia.
1: Bom dia. A paz do Senhor Jesus, meu querido.
0: Amém. Com quem eu falo?
1: Quem está falando aqui é Luciano, de Alagoinhas, Bahia.
0: Ô, mano Luciano, povo baiano é uma benção, né, mano Luciano? É alegre.
1: Meu Deus, é verdade, meu irmão.
0: É alegre e é feliz com Jesus, não é, mano Luciano?
1: Amém. É vitória, é só vitória. Com Jesus é só vitória.
0: Ok. Glória a Deus. Ô, mano Luciano, a cidade, a Alagoinha fica pertinho da onde aí, pra gente se localizar?
1: Pertinho da capital baiana.
0: Ah.
1: Capital Salvador.
0: Dá quantos quilômetros?
1: Fica 100 quilômetros mais ou menos.
0: Ah, ok, maravilha. Então mais ou menos aí uma hora e meia, duas horas. Ou mais?
1: Umas duas horas,
0: né? Que maravilha, maravilha. O senhor é da nossa igreja pentecostal, Deus é amor, Luciano?
1: Sim.
0: Que maravilha.
1: Lá no Cangula. Nós congregamos no Cangula, com o cooperador Jorge do Cangula.
0: Temos culto todos os dias, irmão Luciano?
1: Não, duas vezes na semana.
0: Duas vezes na semana. Mas lá o povo é abençoado.
1: O povo é abençoado. É um povo humilde, simples e abençoado. Mas
0: nós congregamos
1: na congregação na sede, na Benício de Macedo.
0: Ah, ok. O que não falta é Deus e amor aí.
1: Glória a Deus,
0: falta não. Que maravilha. Ô, glória, Luciano, aproveitando aí a sua participação, sim, o senhor tem muitas bênçãos para contar, não é?
1: Glória a Deus, bendito seja Deus.
0: Então, aproveitando aí a sua participação, aproveite agora, conte um testemunho para aumentar a nossa fé, a fé dos nossos ouvintes que estão te ouvindo neste momento, irmão Luciano.
1: Glória a Deus, bendito é o Senhor. Nós temos passado por muita luta, né? Não tem faltado luta, meu irmão. Não tem faltado luta, mas o Senhor, ele tem dado livramento em todas as lutas. O Senhor tem sido conosco, o Senhor tem sido com a igreja, o Senhor tem revelado a sua palavra, tem falado com nossas almas, né? E tem nos fortalecido na presença de Deus, né, meu irmão? Isso é muito importante. Temos que congregar, não pode. O Senhor Jesus disse: congregai-vos, né? O Senhor Jesus mandou congregar, e a gente não pode ficar em casa. Tem que congregar, que é para poder acontecer as obras, os milagres, em nome do Senhor Jesus. Glória a Deus. Bendito seja Deus.
0: É verdade, ô Luciano. Muitas pessoas, sim, que estão passando por muito desespero, não é? Principalmente pessoas que passam por ansiedade, depressão, síndrome do pânico, do medo, pessoas que precisam de uma cura, de uma libertação. Essas, sim, pessoas, elas precisam também reagir. Como que reage, sim, não é? É procurando uma igreja pentecostal Deus e Amor no bairro, sim, na capital, sim, nas regiões, não é? Seja região, sim, sul, sudeste, centro-oeste, norte, sim, nordeste, enfim. E é como o senhor mesmo falou, né? Congregar, sim, não é? Fazer aquele propósito, fazer aquela campanha em favor dela, dele, em favor do parente, de um familiar que precisa de uma cura, de uma libertação, sim, não é? A Bíblia diz que nós devemos, sim, se esforçar, sim, não é? Sim. Se esforçar e ter bom ânimo, sim, para que a gente, sim, possa alcançar aquelas bênçãos, aqueles milagres, as vitórias, não é? Livramento, sim, da parte do Senhor Jesus. E eu tenho certeza, sim, sim, que essas pessoas que estão nos ouvindo e ouvindo, irmão, também entenderam. E eu tenho certeza, sim, que nesta quarta-feira, logo que amanhecer já o dia, já vão procurar uma das nossas igrejas pentecostal Deus e Amor, sim, e vão lá fazer aquele propósito, fazer aquela campanha em favor dos parentes. Eu tenho certeza, sim, que esta palavra que o Senhor deu para essas pessoas, não é? Se esforçar, amém, se empenhar, se empenhar. Eu tenho certeza que isso trouxe um novo ânimo para que essas pessoas glória venham lutar, conquistar algo especial, não somente para elas, mas também em favor do lar, em favor da casa, em favor da família, irmão Luciano.
1: Sim, é isso mesmo.
0: Tá bom?
1: O Senhor Jesus falou, né? Como falou com Josué, esforça-te e eu serei contigo, realmente. Não pode ficar em casa desanimado, as lutas vêm, as provas, as dificuldades, meu irmão. Mas temos que lutar, né?
0: Verdade.
1: Lutar. E só alcança a vitória lutando.
0: Verdade.
1: Né? Só alcança a vitória guerreando. Bendito é o nome do Senhor.
0: Luciano, aproveitando aí, faça um convite para os irmãos aí da sua cidade, Alagoinhas. Dá o endereço da nossa Igreja Pentecostal Deus e Amor, que eu tenho certeza que o povo de Deus aí da Bahia é um povo, né, de uma grande audiência, e eu tenho certeza que os irmãos aí da cidade de Alagoinhas estão também ouvindo, acompanhando o Senhor, e às vezes estão aí ouvindo, e não conhecem a nossa Igreja Pentecostal Deus e Amor. Então passa o endereço da nossa igreja, por favor.
1: Nós temos a nossa igreja no Benício de Macedo, e os cultos praticamente todos os dias, né? Porque tem campanha de oração, círculo de oração, e não falta. Benício de Macedo, na Praça Santa Isabel, as portas da congregação estão abertas, da igreja Deus e Amor, aonde Deus tem falado com nossa alma, o Senhor tem revelado a sua palavra, tem falado aos nossos corações, né? E nós precisamos buscar o Senhor enquanto pode achar. As lutas têm vindo, as dificuldades têm vindo, as guerras estão aí, e nós precisamos servir ao Senhor, ir na igreja, buscar a presença de Deus, porque o Senhor disse, buscar-me-eis, me achareis, quando me buscar de todo o coração. Glória ao Senhor. Bendito
0: amém,
1: seja Deus.
0: Amém.
1: Então, estamos nessa fé, meu irmão. Estamos nessa fé.
0: Em nome de Jesus.
1: E quero aproveitar a oportunidade, né? Glória a Deus. Para pedir a oração. Colocar o nome também, viu, meu amado?
0: Amém.
1: Colocar o nome da minha esposa, meu nome, Luciano Nascimento Silva. E a minha esposa, Wilcinara, meu filho Lucas Abraão, e Lemuel Arthur de Mato Silva Nascimento, que está lá em Brasília, e roga as orações da igreja, em nome do Senhor Jesus.
0: Amém. Bom, Luciano, muito obrigado, viu, pela sua participação.
1: Amém.
0: Que Deus abençoe a sua vida, da sua esposa, dos seus filhos, enfim,
1: amém,
0: de todos os seus familiares, uma ótima quarta-feira.
1: Amém.
0: E aguardo
1: amém
0: a próxima ligação do Senhor, uma próxima
1: amém
0: oportunidade,
1: amém,
0: tá bom? Um forte abraço,
1: glória,
0: fique na paz do Senhor Jesus.
1: Amém.
0: Senhor. Amém, paz. Muito bem, aí está a participação, ouvintes, do nosso irmão Luciano, lá de Alagoinha, na Bahia. Deus abençoe os nossos irmãos de Alagoinha. Agora são exatamente 1:49. Agora nós vamos juntos acompanhar, não é? O psicólogo, Jessé Ávila. Ele vem com um tema muito interessante. Procrastinação é o Clínica da Alma. Vamos acompanhar juntos. Daqui a pouco voltaremos com todos vocês aqui na Rádio Deus e Amor.
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4: Olá, seja muito bem-vindo a mais um episódio do Clínica da Alma, um espaço para falarmos sobre saúde mental, qualidade de vida, inteligência emocional e desenvolvimento interior. Sempre de forma leve, prática e com base científica. Você sabia que procrastinar não significa simplesmente ser preguiçoso? Muitas vezes adiar uma tarefa está relacionada à dificuldade de lidar com as emoções desagradáveis, como a ansiedade, o tédio ou até o medo de fracassar. E por essas razões, hoje nós vamos falar sobre procrastinação. Quando adiar constantemente começa a pesar na saúde emocional. Pois bem, a procrastinação acontece quando uma pessoa adia voluntariamente uma tarefa, mesmo sabendo que esse adiamento poderá trazer consequências negativas, Em miúdos, a procrastinação é a arte de tocar a vida com a barriga. E a procrastinação pode proporcionar um alívio imediato, que é: ah, depois eu faço. O problema é que esse alívio é temporário. A tarefa continua esperando e pode voltar acompanhada de culpa, de preocupação e até de pressão. Assim, forma-se um ciclo. Desconforto, aí vem o adiamento, depois o alívio momentâneo e, por fim, o aumento de um novo desconforto. Por exemplo, imagine alguém que precisa começar um projeto importante. Em vez de começar, abre as redes sociais, organiza pequenas coisas, assiste a vídeos na internet e pensa: ah, não tem problema, eu tenho tempo, daqui a pouco eu começo. Quando percebe, aquele tempo já não existe mais, já passou. E agora precisa realizar a mesma tarefa com muito menos tempo, aumentando assim a pressão, a preocupação e a tensão. Entenda que nem sempre precisamos esperar vontade para começar. Muitas vezes, a ação vem antes da motivação. Começar pequeno pode ser mais eficiente do que esperar o momento perfeito para realizar uma tarefa inteira. Eu tenho aqui 5 dicas práticas que pode lhe ajudar com relação ao tema procrastinação. Número 1, divida tarefas grandes. Transforme uma tarefa assustadora em pequenas etapas. Número 2, comece por poucos minutos. O objetivo inicial pode ser simplesmente começar e não terminar. Número 3, identifique o que você está evitando sentir. Por exemplo, pergunte-se: eu estou adiando essa tarefa ou eu estou tentando evitar o desconforto que ela provoca? Penúltimo, reduza as distrações. Deixe o celular distante e diminua estímulos durante períodos de concentração. E por último, evite transformar um atraso em fracasso. Se você procrastinou, tudo bem, retome. Culpa excessiva pode alimentar o próprio ciclo que você deseja interromper, como explica Timothy Sicko, pesquisador da procrastinação. Adiar tarefas frequentemente está mais relacionado à regulação das emoções do que simplesmente à administração do tempo. Mas e aí? Você gostou desse conteúdo? Então compartilhe a nossa programação com amigos e familiares e continue nos acompanhando. Fique atento, porque a qualquer momento estaremos de volta com mais reflexões que podem transformar a sua vida. Um forte abraço e até breve.

0: Muito bem, agora são 2 horas da manhã. Eu quero fazer um convite especial para todos os nossos queridos irmãos que estão agora nos acompanhando. Desde o começo desta programação, olha, nós iremos à identificação das emissoras e quando nós voltarmos, já vamos estar orando e apresentando a sua vida diante do nosso Deus, o nosso Pai. Por isso, não saia da sintonia e também não saia desta programação. Programa Madrugada do Socorro de Deus, aqui na Rádio Deus e Amor.
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5: Na minha aflição clamei ao Senhor, gritei por socorro ao meu Deus. Do seu templo ele ouviu a minha voz, meu grito chegou à sua presença, aos seus ouvidos. Salmos capítulo 18, versículo 6.
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1: São exatamente 2:06. Chegou o grande momento tão esperado, ouvintes, que é a oração das 2:00 da manhã, oração aqui ao vivo, aqui na Rádio Deus é Amor. Por isso, eu quero neste momento, a senhora, o senhor, moço, moça, vocês que podem deixar tudo que vocês estão fazendo neste momento.

e orar juntamente comigo, eu tenho certeza que o nosso Deus, o nosso Pai, estará ouvindo o teu clamor e a tua oração. Você que está no trabalho, você que está dirigindo o seu automóvel, você que está no seu caminhão agora, cortando o nosso Brasil de leste, oeste, sul, sudeste, enfim, você que está na rodovia, você que está neste momento, não é? Na estrada, acompanhe, escute, porque eu tenho certeza que o nosso Deus também vai abençoar todos vocês. Vamos orar, vamos falar com Deus nesta madrugada. Glorioso Deus, maravilhoso e eterno Pai, Deus de poder, Deus de graça, Deus de misericórdia, aqui estamos, ó Deus, em mais uma madrugada, nesta programação, Madrugada do Socorro de Deus, aonde, meu Deus, muitas e muitas pessoas estão agora, meu Deus, nos ouvindo, a audiência dos nossos queridos irmãos ouvintes, ó Deus, é imensa. É esmagadora, meu Deus. Ó, Pai, só temos motivos para agradecer ao Senhor por ter os nossos queridos irmãos ouvintes nesta madrugada, Senhor, nos ouvindo, nos acompanhando, seja, meu Deus, nos estados, capitais, em regiões, seja, meu Pai, em locais longínquos, locais pertos, enfim, ó Pai, seja aqui no nosso Brasil, seja fora do nosso Brasil, mas estão, ó Deus, nesta madrugada, em oração, clamando ao Senhor e buscando a sua preciosa presença. Meu Deus, muito obrigado, meu Pai. Muito obrigado pelo Senhor ter preparado esta oportunidade. Muito obrigado, Senhor, pelo teu cuidado. Muito obrigado, Senhor, pelo Senhor ter preparado a chance e a oportunidade dessas pessoas que estão agora também, ó Pai, precisando falar com o Senhor, precisando, ó Deus, dialogar com o Senhor. Ó Pai, quando nós oramos, ó Deus, estamos conversando com o Senhor. Estamos, ó Deus, confessando aquilo que precisamos e necessitamos, ó Deus, nesta madrugada, meu Senhor, quem sabe muitas pessoas passaram uma terça-feira muito difícil, muito complicada, Senhor, muitas pessoas até mesmo pensou que não iria vencer, meu Deus, as tribulações, as lutas e as dificuldades, ó Deus. Mas o Senhor preparou mais um dia. Jesus, seja com essas pessoas. Ajuda essas pessoas a vencerem todos os obstáculos, a vencerem, meu Pai, o pecado, a iniquidade. Ajuda essas pessoas, ó Deus, a vencer as tribulações, a vencer todas as tentações, porque sabemos, ó Deus, que o nosso adversário, ele não dorme, ele não vacila, ele está, Senhor, sempre de prontidão para tentar atacar, para tentar atingir, para tentar fazer com que essas pessoas venham se distanciar do Senhor. Mas eu glorifico ao Senhor Jesus, porque essas pessoas estão recebendo agora força, graça, ânimo, poder, unção, avivamento, livramento. Essas pessoas, ó Deus, nesta madrugada, estão recebendo a presença do teu Espírito Santo, a presença notória, a presença gloriosa, a presença real do nosso Deus que cuida de nós, que está sempre atento ao nosso levantar, ao nosso deitar. E muitas pessoas, ó Deus, gostariam nesta madrugada de poder deitar, de poder descansar, de poder, meu Deus, colocar a cabeça no travesseiro e poder ter paz. Paz, ó Deus, para dormir e acordar, Senhor, já começando um novo dia, restaurada, restaurado, fortalecido, fortalecida, mas essa pessoa não consegue dormir.
a preocupação, a ansiedade, a depressão, síndrome do medo, síndrome do pânico, tem, ó Pai, atingido essas pessoas. E isso tem também, ó Pai, afetado as pessoas que moram com elas. Essas pessoas têm notado, ó Deus, que muitas dessas pessoas que estão passando por esse processo, elas estão, meu Deus, inquietas. Elas estão, meu Deus, sendo oprimidas. Mas eu creio que nesta madrugada, todas essas pessoas que moram nesta casa vão agora, meu Deus, ter a paz. A paz que tanto essas pessoas procuraram. Tanta que essas pessoas, ó Deus, queriam encontrar e não conseguiam. Mas agora, meu Deus, elas conseguiram, porque o Senhor está indo ao encontro e repreendendo, o Senhor, este mal, expulsando este mal desta casa, expulsando, meu Pai, este mal deste quarto, desta sala, desta cozinha, deste cômodo, deste quintal, em nome de Jesus. Se foi, ó Deus, e meu Pai, alguma coisa lançada contra esta casa, não vai prosperar. Não vai avançar, porque nesta madrugada o Senhor está repreendendo todo o mal, todas as investidas do nosso adversário já foram frustrados nesta madrugada, porque o Senhor já colocou as tuas mãos. E quando o Senhor coloca as tuas mãos, ó Deus, certo é que grande é a vitória do povo de Deus. E nesta madrugada eu te louvo, porque não estou sozinho. Há milhares e milhares de pessoas que estão orando, estão clamando e estão buscando a tua face, a tua presença. Pessoas, ó Deus, que estão neste momento, seja de joelho, seja em pé, seja deitada, seja dirigindo, seja, meu Deus e meu Pai, andando, enfim. Essas pessoas estão buscando a tua presença. Essas pessoas estão neste momento, ó Pai, com os pensamentos voltados para o Senhor. Muitas pessoas em casa, muitas pessoas trabalhando, muitas pessoas dirigindo o automóvel, este caminhão, este ônibus de viagem, enfim. Estão agora, meu Deus, acompanhando esta oração. E o Senhor já está indo ao encontro dessas pessoas. O Senhor já está visitando essas pessoas. O Senhor já está, meu Deus, guardando essas pessoas, ó Pai eterno. Meu Deus, visita também todas as pessoas que estão passando por muitas dificuldades, de enfermidades. Ah, meu Deus, visita, Senhor. Visita todos os doentes, todas as pessoas enfermas. Todas as pessoas, ó Deus, que estão passando por uma enfermidade, meu Pai, seja uma enfermidade grave ou não, mas essas pessoas não querem passar, meu Deus, por essas dores, por essas enfermidades, e nem a família também, ó Pai. Essa família se nega a ver o seu parente nesta situação. Este parente, este familiar se nega, meu Pai, em ver os seus parentes, os seus familiares com este mal, desenganado, desenganada pela medicina. Elas têm a certeza, meu Deus, elas têm a convicção que o Senhor está entrando com a providência, se movendo para operar, para derramar do teu Espírito Santo nesta madrugada sobre a vida dessas pessoas que precisam ser alcançadas. Ah, Senhor, pessoas que estavam, meu Deus, com a sua saúde em dia, sem enfermidades, sem dores, e de repente, meu Pai, essas pessoas agora estão internadas, sem explicação, meu Pai. Quem sabe este filho, esta filha vê o pai, vê a mãe numa situação, ó Deus, de coma,
Vê este pai, esta mãe, numa UTI, quem sabe a mãe, o pai vê os filhos, ó Deus, cheio de saúde, cheio de vigor, e agora ela está nesta cama, ele está nesta cama, esta criança, meu Deus, está enferma. Oh, Jesus, tenha de misericórdia. Eu clamo ao Senhor nesta madrugada e rogo, meu Deus, em favor de todas as pessoas, ó Deus, que estão doentes. Eu peço, meu Deus, encarecidamente, Senhor. Nós pedimos a tua ajuda nesta madrugada em favor dessas pessoas, ó Deus. Visita, meu Pai, essas pessoas agora no teu nome, Senhor, que nós clamamos e pedimos encarecidamente. Faça um milagre, meu Deus, faça um milagre, meu Pai. Traga vida, traga esperança. Traga esperança, meu Deus, para essas pessoas que precisam e dependem de ti, meu Pai, porque aos olhos da medicina, meu Pai, essas pessoas não têm mais jeito. Quem sabe, Senhor, essas pessoas já tomaram todos os remédios, meu Pai, todos os antibióticos. Mas eu peço ao Senhor, em nome do teu Filho amado, Jesus Cristo, se compadece, meu Pai, dessas vidas. Oh, Espírito de Deus, Espírito Santo, tenha de misericórdia, meu Pai. Pessoas, ó Deus poderoso, Deus eterno, Pai da glória, que outrora estavam, meu Deus, te louvando, te glorificando e exaltando o teu santo e precioso nome, meu Pai. Oh, Espírito Santo, ajuda essas pessoas, oh meu Deus, que sofreu, meu Deus, um AVC, que sofreu, meu Deus, uma parada cardíaca. Essa pessoa, meu Deus e meu Pai, que agora, Senhor, está entre a vida e a morte, põe as tuas mãos, Senhor, em nome de Jesus, eu te peço, meu Pai. Entra com a providência, Senhor, não deixa, meu Pai, que essa pessoa venha sofrer alguma sequela, mas que essa pessoa venha ser agora, meu Deus, restaurada pelo teu poder e pelo teu Espírito Santo, meu Deus. Ai, Senhor, meu Pai eterno, tu pode ouvir, Senhor, a nossa oração, tu pode atender o nosso clamor. Eu sei, meu Deus, que o Senhor pode todas as coisas. Não estamos aqui duvidando do teu poder, não estamos aqui, meu Pai, desacreditando naquilo que o Senhor pode fazer nesta madrugada, mas nós estamos aqui acreditando no Deus do impossível, no Deus que pode, meu Pai, visitar esta criança, meu Pai, visitar, meu Deus, esta criança, Senhor, que chora, esta criança, meu Deus, que sente essas dores que os médicos não conseguem detectar, da onde que está vindo, meu Pai, essas dores, põe as tuas mãos, Senhor, em nome de Jesus. Essa pessoa, Senhor, que tem um câncer, essa pessoa que sofre, meu Deus, com esta leucemia no sangue, essa pessoa que foi diagnosticada com uma bactéria, com um vírus, meu Deus, oh Senhor, meu Deus e meu Pai, em ti, Senhor, acreditamos no milagre, Senhor. Visita, meu Pai, esse hospital, visita, meu Deus, esta UTI, esta CTI, visita agora, meu Deus e meu Pai, tira essa pessoa do coma, Senhor, tira, meu Pai, essa pessoa, meu Pai, desse estado vegetativo, Senhor, o Senhor pode fazer isso. Ah, meu Deus, eu clamo também ao Senhor, ó Pai, em favor de todas as pessoas que perderam o seu ente querido, Senhor, nesta madrugada. Pessoas que receberam uma notícia, meu Deus, tanto por telefone ou até mesmo por mensagem, Senhor, a perda do seu parente, do seu familiar. Senhor, consola, meu Deus, consola, Senhor. Consola, Espírito Santo, este coração. Consola, meu Deus, esta pessoa, Senhor, que precisa do teu abraço, precisa do teu conforto, meu Deus, precisa da tua consolação nesta madrugada.
Ah, Senhor, Senhor, tenha de misericórdia dessas vidas, ó Pai, tenha de compaixão, meu Deus, dessas pessoas, ó Deus. Que desespero, meu Pai, que desespero que esta família está passando, meu Pai, que dor que este homem, meu Deus, esta mulher está passando pela perda do filho, da filha. Que desespero, meu Pai, esta filha, este filho, meu Pai, está passando pela perda dos seus pais, ó Senhor. Se compadece, meu Pai, se compadece, Senhor. Quero apresentar também nas tuas mãos, Senhor, meu Pai, em todas as pessoas, ó Pai eterno, Pai da glória, que tem uma causa na justiça, Senhor, uma causa, meu Deus, que já fazem muitos e muitos anos, meu Pai, que não se resolve, ó Senhor, toma causa, meu Pai, deste homem, desta mulher. Seja, meu Pai, o advogado fiel que o Senhor sempre foi e sempre será. Assuma, meu Deus e meu Pai, com teu grande poder, ó Deus, esta causa. E presenteia, meu Pai, essas pessoas, meu Deus, com um grande milagre, com a grande vitória que essas pessoas precisam e necessitam. Ah, Senhor, meu Deus e meu Pai. Visita todas as pessoas, meu Deus, que estão clamando, precisando, meu Pai, de uma porta aberta. Prepara, Senhor, prepara esta porta de emprego. Prepara, meu Deus e meu Pai, dê condições, Senhor, para que essas pessoas possam trazer um mantimento, um alimento, meu Pai, para sua casa. Pessoas que já estão passando por muitas dificuldades, meu Deus, financeiramente. Pessoas que já estão perdendo muitas coisas, ó Deus. Senhor, quem sabe essas pessoas estão nas mãos dos agiotas, nas mãos dos credores, ó Pai. Essa pessoa está desesperada sem saber o que fazer. Põe as tuas mãos, ó Deus. Repreende, Senhor, o destruidor, o migrador. Aquele, meu Deus e meu Pai, que veio para matar, roubar e destruir. Que o Senhor venha colocar as tuas mãos agora, traga prosperidade. Abençoa, meu Deus e meu Pai, todas as pessoas que estão trabalhando. Seja, meu Pai, nesse hospital, seja, meu Pai, na parte da emergência. Seja os nossos irmãos policiais, bombeiros, os irmãos que trabalham na área da segurança, os nossos irmãos porteiros, os nossos queridos irmãos que estão trabalhando agora nesta indústria, nesta fábrica, aos nossos irmãos caminhoneiros, nossos irmãos que trabalham por aplicativos. Senhor, cuida dessas pessoas. Seja com essas pessoas, ó Deus. Quero apresentar ainda nas tuas mãos, ó Deus, a nossa igreja. Ah, meu Deus, abençoa a tua obra, abençoa, Senhor, este ministério, meu Pai. Seja, meu Pai, com esta igreja, meu Pai, lavada, redimida pelo sangue do Cordeiro. Abençoa também, meu Deus e eterno Pai da glória, a vida, Senhor, da nossa irmã Irene Miranda, Senhor. A vida, meu Deus e meu Pai eterno, da nossa irmã Débora Miranda, do pastor Orival de Almeida, Senhor, põe as tuas mãos, ó Pai. Vem abençoar, Senhor, a tua obra, vem abençoar a tua igreja, toda a nossa diretoria deliberativa, nossa diretoria executiva. Que o Senhor venha abençoar, Senhor, todos os departamentos, que o Senhor venha abençoar, Senhor, todos os setores da nossa igreja pentecostal, Deus de amor. Que o Senhor venha abençoar, meu Deus, a escolinha do pequeno Galileu, as nossas professoras, nossas crianças. Venha abençoar também, ó Deus, o Expansão Jovem, o Regenério, o presbítero Davi Miranda Neto. Venha abençoar, meu Deus, e eterno Pai da glória, ó Senhor Jesus,
a vida também, Senhor, de todos aqueles que estão participando e contribuindo com o projeto Multiplicação. Senhor, venha abençoar, meu Deus, poderosamente, gloriosamente, para que o teu nome venha a ser glorificado. Senhor Jesus, venha abençoar também as campanhas, as concentrações, os eventos, ó Pai. Venha abençoar toda a equipe, meu Pai, da programação Madrugada do Socorro de Deus. Venha abençoar, Senhor, o meu lar, a minha casa, a minha família, os meus filhos. Venha abençoar, meu Deus, também, ó Deus poderoso, a vida do Hamilton. Venha abençoar, meu Deus, a família, enfim, meu Pai. Venha dar grande vitória e a grande bênção em nome de Jesus. Senhor, seja conosco, seja com esta obra. Que o Senhor venha abençoar, meu Pai, a vida da nossa irmã Débora, a vida do pastor Lorival de Almeida, dando saúde, capacitando e abençoando, meu Pai, a vida dos seus servos. Venha abençoar, Senhor, cada vez mais e mais esta obra. Que o Senhor venha ser conosco, meu Deus, em tudo, meu Pai, para que o teu nome venha a ser louvado e para que o teu nome venha a ser glorificado, é que eu te peço em nome do Pai, do Filho e do Espírito Santo. Amém, amém, Senhor Jesus.

sua vitória já chegou nesta madrugada de quarta-feira. Ouvintes, tenha certeza que a sua oração, o seu clamor chegou diante do nosso Deus e a resposta é vitória, bênçãos, livramentos de Deus para você e para toda a sua querida família. Deus abençoe a você, a todos os nossos ouvintes, você que recebeu um milagre, você que foi curado, curada, foi liberto por Jesus, não se esqueça, procure uma das nossas igrejas Pentecostal Deus e Amor, ainda hoje, testemunhe, conte o que Jesus fez nesta madrugada. Por quê? Porque isso vai alcançar aquelas pessoas que vão ouvir o seu testemunho e através do seu testemunho, essas pessoas também vão confiar e vão receber o milagre da parte do Senhor Jesus. Neste momento, eu quero me direcionar a todos os nossos queridos irmãos, vocês que estão conosco desde o começo do programa Madrugada do Socorro de Deus, e você já foi tocado, já foi tocada pelo Espírito Santo de Deus. E a confirmação foi através desta oração. O seu coração queimou. Você sentiu algo especial, algo tremendo, algo que impactou totalmente a sua vida. E isso é a presença de Deus, isso é a presença do Espírito Santo. E você que já tomou a decisão, diz, pastor, não precisa nem fazer o apelo, eu já quero nesta madrugada aceitar a Jesus. Eu quero nesta madrugada entregar a minha vida, o meu lar, a minha família nas mãos do Senhor Jesus. Então você vai repetir essas palavras dizendo assim comigo: Senhor Jesus, perdoa todos os meus pecados e escreve o meu nome no livro da vida e sela com teu sangue, porque nesta madrugada eu te aceito como meu único e suficiente Salvador da minha vida. Me ajuda, meu Senhor, me ajuda, meu Deus, porque eu preciso e necessito do Senhor todos os dias na minha vida. Você que também, eu quero fazer um convite especial para você, você que também está na sintonia desta programação, pastor, eu me afastei, eu me desviei, pastor, eu não tive força para retornar, eu não tive força para voltar, mas através desta programação, através desta oração, eu senti algo especial, eu preciso voltar, eu preciso retornar, eu preciso de Jesus na minha vida. Então você vai dizer assim comigo, desta maneira: Senhor Jesus, perdoa todos os meus pecados e escreve o meu nome no livro da vida e sela com teu sangue, porque nesta madrugada eu preciso e necessito do Senhor. Me ajuda, meu Deus, me ajuda, meu Senhor, porque, ó Deus, sem o Senhor eu não consigo viver, sem o Senhor eu não consigo dar um passo sequer. Seja o meu amigo, seja o meu companheiro e seja o meu Senhor. Amém e amém, Senhor Jesus. Deus abençoe você que aceitou ao Senhor Jesus. Deus abençoe vocês também que reconciliaram com Cristo Jesus. Parabéns, vocês fizeram a melhor opção, que foram entregar as suas vidas para o Senhor Jesus. Olha, nós somos da Igreja Pentecostal Deus e Amor, Igreja Pentecostal Deus e Amor, espalhada no Brasil.

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0: Muito bem, voltamos, programa Madrugada do Socorro de Deus, agora 2:42, estamos aqui ao vivo, aqui na rádio Deus é Amor. Agora nós vamos acompanhar o Bíblia em Foco com o pastor Júlio Souza, e ele traz o tema, rogai para o Senhor enviar obreiros. Vamos acompanhar juntos, daqui a pouco voltaremos com todos vocês, aqui na rádio Deus é Amor.
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3: Recebam todos a paz de nosso Senhor e Salvador Jesus Cristo. Aqui com vocês, pastor Júlio Souza. E eu quero convidar a todos para um momento de reflexão na palavra de Deus. E o tema de hoje é: rogai para o Senhor enviar obreiros. Preste atenção na palavra de Deus. A nossa leitura está no Evangelho de Lucas, capítulo 10, versículo 2. E dizia-lhes: grande é, em verdade, a seara, mas os obreiros são poucos. Rogai, pois, ao Senhor da seara, que envie obreiros para a sua seara. Preste atenção. Jesus Cristo havia comissionado os seus discípulos para uma missão. Obviamente que mais do que 12 pessoas seguiam a Jesus. A Bíblia fala que tinha uma multidão o seguindo, que sempre o seguia. Agora ele está designando um grupo de 70 para preparar algumas cidades onde ele visitaria mais tarde. Esses discípulos não possuíam qualificações exclusivas, não eram os mais educados, nem os mais capazes, nem os de mais alto nível social em relação aos outros seguidores de Jesus. O que os capacitou para a sua missão foi o seu conhecimento do poder de Jesus e a sua visão para chegar até todas as pessoas, as quais eram de sua responsabilidade. É importante que nós, eu e você, dediquemos nossos talentos ao reino de Deus. Mas mais importante ainda é ter uma experiência pessoal de seu poder, do poder de Deus, e uma visão clara do que ele quer que façamos. Jesus enviou 35 duplas para alcançar as multidões. Eles jamais tentariam cumprir aquela missão sem ajuda. Sim, Jesus os ajudaria. Jesus os capacitou para isso, os motivou para isso e garantiu que o poder de Deus se manifestaria sobre eles. Em troca, enquanto eles recebiam a ajuda de Deus para a missão, eles deveriam pedir também que Deus enviasse mais trabalhadores, mais operários, mais obreiros, ceifeiros para esta obra. Ao levar a cabo a obra de evangelização, sem dúvida, nós desejaremos logo alcançar mais e mais pessoas que ainda estão em conversas. Essa história sugere para nós que é importante nós começarmos mobilizando pessoas para oração. Quando Jesus diz rogai ao Senhor da Seara, ele está dizendo ore. É importante o trabalho, a execução. Nada mais importante do que começarmos isso falando com o Senhor da Seara, pedindo ajuda ao responsável da obra, àquele que tem o poder de convencer o pecador ao arrependimento. Portanto, Jesus pede que se inicie a obra da evangelização orando: rogai ao Senhor da Seara. Antes de orar pelos inconversos, ore para que outras pessoas tenham interesse de se unir para alcançá-los. É importante nós orarmos para que os não convertidos se convertam, obviamente, mas para isso acontecer, é preciso também que alguém chegue até a eles com a mensagem do Evangelho, com a pregação genuína. Portanto, é muito importante que oremos para o despertamento da igreja, o despertamento dos obreiros. No serviço cristão, não há desemprego. Deus tem trabalho mais do que suficiente para cada um. Há muito trabalho na obra, Há vagas incontáveis para aqueles que desejem ser útil nas mãos de Deus, para aquele que deseja somar na obra de Deus. Não se sente atrás para olhar o que os outros fazem. Não, não façamos isso. Procuremos uma maneira de tornar parte também na colheita, no trabalho. O Senhor Jesus estava preocupado ao ver a dimensão da obra, ao ver a dimensão da seara, e ver que tão poucas pessoas estavam realmente envolvidas no trabalho e no resultado. Havia sim uma grande multidão ali, mas não eram todos que tinham compromisso. Ele enviou 70, mas o número de seguidores ali era um número muito maior. Hoje em dia não é diferente. Nós vemos sim muitas e muitas pessoas que se dizem ser seguidoras de Jesus Cristo, que se dizem ser cristãs, se dizem ser crentes, evangélicos, mas pequeníssimo é o número daqueles que realmente se envolvem no trabalho, que aceitam assumir responsabilidade para com Deus, para com sua obra, para com o trabalho, para com o alcance dos perdidos, para com o crescimento do reino de Deus. Oxalá que a partir deste momento nós oremos e sejamos também despertados, porque não basta também apenas orarmos se nós nada estamos fazendo. Eles orariam sim, mas enquanto eles estavam no trabalho, isto é importante, porque estando no trabalho eles perceberiam o quanto faltava mão de obra, o quanto faltava ajuda. Não basta apenas terceirizarmos as responsabilidades e apenas ficarmos em nosso canto, dizendo que estamos intercedendo, dizendo que estamos orando pela salvação das almas. Se primeiro a gente não está fazendo alguma coisa, eles já estavam envolvidos. E em seu envolvimento, eles orariam. Sim, a oração é primordial, mas a responsabilidade precisa ser assumida. Começa-se com oração, sim, mas o coração já está incendiado, já está disposto a ir e a fazer alguma coisa em prol a tantas e tantas vidas que estão perdidas, em prol de tantas e tantas vidas que precisam ser alcançadas pelo poder de Deus. Não fique de fora, faça parte também dos ceifeiros desta grande seara. E juntos, roguemos, oremos, supliquemos ao Pai que envie mais trabalhadores. A obra de Deus não pode parar. Há muito a ser feito, há muito trabalho a ser realizado. A obra de Deus é carente de pessoas que aceitem ser colocadas como trabalhadores, como operários, como obreiros de valor na grande seara. Que Deus abençoe. Esta foi a nossa reflexão de hoje dentro do programa A Voz da Libertação.
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1962, através do saudoso missionário Davi Martins Miranda. O Senhor Deus levantou a Igreja Pentecostal Deus é Amor.

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1: Oi, a paz do Senhor Jesus Cristo, do seu irmão Wagner da Silva Alves. Eu conheci a igreja Deus Amor através da minha mãe. Hoje eu estou bem, eu estou na direção de Deus e graças a Deus, até aqui o Senhor tem me ajudado.
2: Meu nome é Eva, é de Viçosa, Minas Gerais. E eu estou aqui para testemunhar, sim, para os irmãos que tenho recebido muitas bênçãos do Senhor nas igrejas pentecostal Deus e Amor. 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Minha cunhada, congregando na igreja Deus e Amor, me convidou para conhecer e eu era muito enferma, problemática. 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
5: Bem, voltamos, programa ao vivo aqui na Rádio Deus Amor, programa Madrugada do Socorro de Deus. Agora iremos à identificação das emissoras e logo após mais oração. E desta vez o pastor Lorival de Almeida vai estar orando em meu favor e também em seu favor. Por isso não saia da programação e não saia da sintonia desta programação Madrugada do Socorro de Deus aqui na Rádio Deus Amor.
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12: 3 horas e 1 minuto.
13: Do coração procedem as saídas da vida. Se você encontra-se triste, aflito ou desesperado, permita que Deus venha fazer morada em seu coração e verás o viver feliz de uma nova vida.
12: 3 horas e 2 minutos.

0: minha aflição clamei ao Senhor. Gritei por socorro ao meu Deus. Do seu templo, ele ouviu a minha voz. Meu grito chegou à sua presença, aos seus ouvidos. Salmos capítulo 18, versículo 6.
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Prezados ouvintes, eu quero convidar vocês para orarem juntamente conosco. A paz do Senhor, sou o pastor Lourival de Almeida. É o nosso momento da oração. Orem por mim, eu vou estar orando por vocês. Vamos orar uns pelos outros e Deus vai estar abençoando a todos nós.

Santo Deus, poderoso Pai, mais uma vez aqui estamos diante da sua presença, Senhor. Eu te exalto, eu te louvo pela sua bondade, pela sua misericórdia, ó Pai. Principalmente pela misericórdia do Senhor, que tem sido a causa de não sermos consumidos ao longo de todos esses anos. O Senhor é tão bom, meu Deus, nós somos tão ruins. Somos cheios de maus pensamentos, às vezes até más intenções. Mas a misericórdia do Senhor sempre nos alcança. Eu não posso, meu Deus, começar uma oração sem me colocar diante do Senhor como pecador carente do perdão, da misericórdia, porque a sua palavra fala, Senhor, que as nossas transgressões fazem sim separação entre o Senhor e entre nós. Então não nos adianta orar, meu Deus, se nós estivermos com as nossas vidas carregadas de coisas ruins, de pecados. Perdoa os nossos pecados, Senhor, meu Deus, nós queremos ser ouvidos. Não que nós mereçamos, ó Pai, porque não merecemos, não. Mas pela bondade do Senhor, pela misericórdia do Senhor, nós clamamos agora e insistimos que a mão do Senhor nos alcance, Senhor. Que a misericórdia do Senhor nos alcance. Nós queremos, ó Deus, ser abençoados, sim. Queremos, ó Pai, glorificar o nome do Senhor pelas maravilhas que o Senhor faz, sim. E aqui estamos, ó Deus. As nossas vidas estão inteiramente voltadas para o Senhor. Purifica-me, ó Deus. Lava-me na sua palavra. Purifica-me no sangue que foi vertido na cruz do Calvário. Não só por mim, mas por todos nós. Sei que muitos ouvintes estão orando comigo agora, Senhor. E sei que cada um faz a sua própria oração. Cada um sabe os seus desejos, as suas necessidades, as suas fragilidades. Mas sei, meu Deus, que aqui, nesse microfone, eu não oro só por mim, mas oro, Senhor, meu Deus, por milhares de pessoas, talvez milhões de pessoas que estão sintonizadas e estavam aguardando esse momento para clamar pela misericórdia. Obrigado a Deus pela misericórdia. Obrigado a Deus pelo seu amor. Obrigado a Deus por estar intercedendo agora, abençoando, curando, fazendo maravilhas, trazendo alegrias, trazendo socorro, ajuda. Há tanta gente que já sabe, Senhor, que o que poderia ter feito para alcançar os seus objetivos já foi feito. Mas não alcançaram, Senhor meu Deus. Por isso estão clamando ao Senhor. Por isso estão buscando a presença do Senhor. Eu te exalto, Senhor meu Deus, por ser um Deus vivo. Por ser um Deus que não faz acepção de pessoas. Glorificado e exaltado seja o nome do Senhor. Ah, meu Deus, nós amamos o Senhor. Nós amamos a sua verdade, a sua justiça. Embora nem sempre sejamos verdadeiros, nem sempre sejamos justos, mas nós queremos ser. Aquilo que nós queremos fazer, como dizia o Senhor meu Pai, o apóstolo, nós às vezes não fazemos. As coisas que nós não queremos fazer, Senhor, às vezes são essas que nos visitam, essas que nós praticamos. Estenda sua mão sobre a minha vida, meu Deus, sobre a vida de todos os nossos ouvintes. Eu sei, ó Deus, que muitas pessoas estão totalmente desligadas do mundo. Se ligaram com o Senhor e se desligaram do mundo. Estão conectadas contigo, clamando agora principalmente, Senhor, pela presença do Senhor, pelo mover do Senhor, pelo perdão do Senhor. Pessoas que estão buscando a alegria, estão buscando a transformação. Estão buscando do Senhor o socorro que precisam para uma vida transformada e uma vida que é um testemunho em si. Visita esse ouvinte agora, meu Deus. Esse ouvinte que nunca sentiu a sua presença. Esse ouvinte que às vezes ora só, Senhor, meu Deus, de forma mecânica, como se fosse um robô. Robotizado, tem orado até o dia de hoje. Por isso não tem sentido do Senhor nada.
tem até falado bonito, mas o Senhor não tem se manifestado. Manifesta-te, ó Deus, manifesta-te a esta vida. Manifesta-te às nossas vidas, Senhor. Para nós, ó Pai, a oportunidade de estarmos na sua presença é uma oportunidade ímpar. É uma oportunidade concedida inteiramente pela sua misericórdia e pela sua graça. Mova-te em favor desse ouvinte agora, meu Deus. Esse ouvinte nunca sentiu a sua presença. Esse ouvinte nunca derramou uma lágrima na sua presença. Esse ouvinte, Senhor meu Deus, nunca desfrutou das delícias de uma oração onde o Senhor está ouvindo. Onde o Senhor está nos fazendo sentir o quanto o Senhor está nos ouvindo. O quanto o Senhor está se manifestando. Manifesta-te, ó Deus, manifesta-te. Já podemos senti-lo, Senhor. Já podemos sentir o manifestar do Senhor. Já podemos sentir o amor do Senhor nas nossas vidas, nos nossos corações, nos nossos ouvintes. Senhor Deus, que a nossa oração está fazendo com que o Senhor entre nessa casa, nesse coração. Com que o Senhor traga, Senhor meu Deus, aquilo que representa realmente a sua presença. Deus, socorro presente na angústia. Arranca essa angústia desse coração, Senhor. Arranca essa angústia dessa vida, meu Deus. Essa vida que não é vida mais, Senhor. Essa vida que já não corresponde mais àquilo que o Senhor tem para nós. Aquilo que o Senhor tem deixado e relegado para nós. Isso é um poço de tristeza. É um poço de dor, de horrores. Manifesta-te, ó Deus, manifesta-te. É uma lágrima, ó Deus, apenas, que nós queremos ver o Senhor fazendo rolar desses olhos e molhar esse rosto. Porque, ó Deus, eu sei que quando existe a lágrima, o sentimento está presente e nenhuma oração será irrelevante. E esse momento não será um momento apenas de preenchimento de espaço, ou apenas, ó Deus, de palavras, nada mais do que palavras, mas será um momento, ó Deus, onde pessoas estão desabafando, onde pessoas estão se expressando perante o Senhor, onde as pessoas sabem, ó Deus, que estão sendo ouvidas. E onde o Senhor, meu Deus, ouvindo as orações sinceras e verdadeiras, o Senhor estará se movendo. Aleluia, santo é o nome do Senhor. O Senhor estará fazendo, Senhor, meu Deus, tudo que for preciso para que esse coração seja aliviado desse sofrimento, dessa dor. Senhor, meu Deus, Senhor, meu Pai, nós podemos contemplar, meu Deus, vidas em desespero que nem sabem como se pronunciar diante de Ti, mas estão agora dizendo socorro. Eu não sei orar, ó Deus, me ajuda. Talvez não sejam aquelas orações que muitas pessoas gostam de ouvir, carregadas de palavras difíceis. Aquelas orações, ó Deus, muitas delas paradas demais, algumas, ó Deus, gritadas e aos berros. Mas, Senhor, eu sei que o Senhor está fazendo dessas pessoas que estão sentindo o Senhor agora, pessoas sensíveis a esse momento, pessoas, ó Deus, que estão se expressando com a expressão verdadeira do fundo do coração. Ei, meu Deus, vem, levanta essa pessoa que está acamada. Essa pessoa, Deus, que sabe que a vida não lhe sorrirá mais, a não ser que o Senhor intervenha. Pessoas que sabem, ó Deus, que a elas não resta mais nenhum tipo de coisa, nenhum tipo de esperança, a não ser que o Senhor intervenha. E eu peço a intervenção do Senhor nesse momento, para a alegria de todos,
para a glorificação do teu santo nome, para a confirmação da sua palavra. Venha, ó Deus, com o seu poder, em nome de Jesus, visitar as pessoas que já não conseguem se levantar mais, visitar as pessoas que, ó meu Deus, que já não tem nenhuma esperança para nada, visitar presidiários, visitar pessoas consideradas, ó Deus, pela lei, pessoas de alta periculosidade, pessoas, Senhor meu Pai, que a sociedade não confia mais nelas, mas que o Senhor pode transformar para a glória do teu santo nome. Essas pessoas têm famílias, essas pessoas podem, ó Deus, ter no coração um desejo de mudar, e essas pessoas podem mudar para a glória do teu santo nome. Essas pessoas podem mudar e trazerem sobre elas um testemunho vivo de coisas grandes que o Senhor pode fazer. Senhor, meu Deus, visita, Senhor, visita o traficante, o drogado, dando uma oportunidade, meu Pai. Uma oportunidade, Senhor, meu Pai, de vida. Também as autoridades, que também tenham oportunidades, que sejam abençoadas, guardadas. Os teus servos e servas que propagam a sua palavra com verdade e com coração. Não estou falando de mercenários, ó Pai. Estou falando de voluntários. Estou falando daqueles que, mesmo, meu Deus, sendo pessoas que sobrevivem, Senhor, meu Deus, através de receberem da sua obra um salário, o salário do obreiro, mas que fazem a sobra de coração, que sejam abençoados, que sejam servos de Deus, que sejam servos da verdade, e que as palavras que saírem da boca desses servos e também servas, que sejam as palavras do Senhor, que a voz, Senhor meu Deus, seja deles, mas que a palavra seja o Senhor falando, transformando. Deus de poder, Deus de misericórdia, são tantas almas perecendo, tantas vidas, ó Deus, que despertaram hoje, mas que não estão mais vivas. Quantas vidas que ainda cairão no campo da batalha da vida nesse dia. Algumas delas, ó Pai, o Senhor pode providenciar a sua palavra, o Senhor pode prolongar a vida. Algumas, infelizmente, ó Deus, não poderão, ó Pai, ver nada mudar, às vezes porque não dão oportunidade, às vezes porque já desprezaram a oportunidade, mas que a misericórdia do Senhor alcance, Senhor, aqueles cujos corações o Senhor conhece, e sabe, Senhor meu Deus, que esses corações estarão abertos a receber a salvação, o livramento. Dá o livramento, meu Deus, dá o livramento. Nós vivemos num tempo difícil, meu Pai. Vivemos, ó Deus, em meio a uma sociedade violenta e corrompida. Antigamente tínhamos medo de sair na rua, hoje temos medo até de ficar dentro de casa, meu Pai. Tá difícil a situação, Senhor. Sem falar, ó Pai, que muitas pessoas vivem ainda em zonas terrivelmente de risco. Seja o Senhor o escudo para essas vidas. Seja o Senhor o guarda dessa família. Seja o Senhor o protetor dessas pessoas que pedem ao Senhor o socorro e o livramento. Seja o Senhor o escudo. Seja o Senhor o Deus forte. Seja o Senhor essa proteção invisível para guardar essas pessoas. São balas perdidas, ó Deus. São pessoas que buscam ocasião. São pessoas que, infelizmente, Senhor meu Pai, dão lugar ao adversário e buscam ocasião para roubar, para matar, para destruir. E a nossa proteção é o Senhor. Sabemos que as autoridades até fazem, ó Deus, aquilo que está ao alcance delas. Em alguns casos logram, Senhor meu Deus, proteger a sociedade. Mas em alguns casos, nem mesmo as próprias autoridades conseguem se proteger. Meu Deus, meu Pai, em nome de Jesus, guarda a família, meu Pai.
não só a minha família, mas todas as famílias que estão pedindo socorro em favor da família agora. O nosso adversário, Senhor meu Deus, tem lutado com toda a sua força, com todo o seu poder de mentira, de intriga, de destruição, de separação, de divórcio, de contendas. Ele tem tentado destruir, meu Pai, as famílias, porque sabe que as famílias formam a base dessa sociedade, formam as igrejas. Eu repreendo, meu Deus, esse demônio destruidor de famílias, esse demônio que luta desesperadamente para destruir essa casa, esse matrimônio saudável. E em tantos casos ele tem logrado êxito. Eu repreendo você, Satanás, saia dessa casa, saia dessa família, saia agora. Você não vai continuar tocando nessa casa, nessa família, não. Meu Deus, eu sei que o Senhor está me ouvindo. Eu sei que a minha oração não é uma oração que está ficando no teto aqui do estúdio. Eu sei, meu Deus, que ela nem precisa passar do teto. O Senhor está aqui ao meu lado. O Senhor está ouvindo o meu clamor. Cuida dessa casa, cuida dessa família, cuida dessa igreja que é feita de famílias. Cuida da nossa igreja, Senhor meu Deus, e das igrejas fiéis e sinceras. Das igrejas que realmente se preocupam em propagar a sua palavra, dessas o Senhor pode cuidar. O Senhor vai cuidar. Meu Deus, nesse momento tantas crianças estão, ó Pai, passando pelo vale da sombra da morte. Algumas ainda bebês, algumas não falam ainda, algumas já mais grandinhas, e o desespero desse pai é grande. Restaura, meu Deus, não só essa criancinha, mas todas as que estão vivendo situações semelhantes. Senhor meu Deus, Senhor meu Pai, as crianças que estão com febre, algumas que foram picadas pelos sabetes, o hemagogos, a Aedes aegypti, algumas estão, ó Deus, com enfermidades que muitas delas matam. Cura agora, meu Deus, proteja essas crianças, o futuro da igreja e o futuro da nação. Algumas estão com pneumonia, doenças renais, hepáticas. Algumas estão sofrendo, Senhor meu Deus, enfermidades respiratórias, sofrendo horríveis dores de cabeça. Cura as nossas crianças. Crianças, ó Deus, com leucemia, com câncer, cura, meu Deus. Dá tanta tristeza, meu Pai, ver aquelas criancinhas com a cabecinha raspada. Claro que não só as crianças, adultos também, mas nos sensibilizam as crianças. Nem sabem, ó Deus, na verdade, o que estão vivendo ali. Algumas conseguem sorrir, algumas conseguem se alegrar com uma balinha, meu Pai. Não tem a mínima ideia do que estão vivendo. Cura, meu Deus, cura. Em nome de Jesus, cura. Não é para a minha glória, meu Deus, eu não sou nada. É para a glória do nome do Senhor. Cura agora, meu Deus. Qualquer tipo de doença mortal que esteja, Senhor, meu Deus, afetando as nossas crianças no Brasil e no mundo. Nós queremos ver as crianças saudáveis, com aquela risadinha gostosa, aqueles gritinhos gostosos. E eu sei que o Senhor também quer. Senhor Jesus, o Senhor ama as criancinhas. Cura as criancinhas. Meu Deus, eu sei que o Senhor pode também trazer conforto a esse coração esmigalhado pela dor da separação. A esse coração, meu Deus, que está sofrendo horrivelmente. Porque, ó Deus, a separação, a dor da separação veio e veio tão cedo, numa hora que essa pessoa nunca esperava. O Senhor pode, meu Deus, aliviar esse sofrimento, essa dor, providenciar, ó Deus, momentos de restauração, de alegria. Pai da glória, Pai de poder, em nome de Jesus Cristo. O Senhor pode trazer alegria, o Senhor pode confortar esse coração sofredor. O Senhor pode confortar essa vida, meu Deus, que está sofrendo tantas dores.
Essa vida, meu Deus, que patologicamente está depressiva. E o inimigo se aproveita dessa situação para trazer, ó Deus, sentimentos ainda mais profundos. Às vezes o sentimento é suicida. Às vezes o sofrimento é de abandono do próprio corpo, da própria vida. Meu Deus, traga alegria a esse coração. A alegria é um fruto do Espírito, Senhor, bem como a paz. Traga paz a essa vida e traga alegria. Traga, meu Deus, a paz e a alegria agora. Eu sei, ó Deus, que o tratamento é difícil. Eu sei, ó Pai, que é momento complicado, mas eu sei também que o Senhor é um Deus grande. Traga alegria a essa vida, meu Pai. Traga o conforto a essa vida, meu Deus. Eu creio, Senhor, eu creio. Eu creio, meu Pai, que o Senhor está fazendo uma visita agora a esse lar, meu Pai, onde há dor, a esse lar onde há tristeza, a esse lar que precisa de conforto. O Senhor pode visitar o estrangeiro também, o peregrino, o nauta. O Senhor pode visitar, meu Deus, agora essas pessoas que estão longe de casa. Esses que saíram do país em busca de uma vida melhor. O Senhor pode visitá-los. O Senhor pode, meu Deus, trazer alegria, conforto, abrir portas, providenciar uma companhia sincera. O Senhor é Deus, o Senhor visita. O Senhor conhece as lágrimas ocultas desse coração. Essa vida que em alguns momentos, ó Deus, ela se isola, ela derrama lágrimas. O Senhor pode confortar essa vida. O Senhor pode curar agora, meu Deus, também esse velhinho, esse jovem, esse adolescente. O Senhor pode trazer o seu conforto. O Senhor pode trazer do seu poder. Pai de amor, nós temos tantas concentrações anunciadas. Se o Senhor não for conosco, meu Deus, melhor é que nós não vamos, que a gente não vá. Melhor, ó Deus, então ficarmos em casa. Porque se o Senhor não for conosco, nós não sabemos o que fazer. Vá conosco, ó Deus. Esteja conosco, meu Pai, na nossa pregação e no nosso louvor. Esteja, Senhor, meu Deus, com os teus servos e servas que também têm concentrações já anunciadas. E que a nossa palavra seja a sua palavra, Senhor. Que a sua palavra seja a nossa palavra. Nós não queremos, ó Deus, ser politicamente corretos, nós não queremos ir agradar o homem, nós queremos ir falar da sua verdade. Com simplicidade, com sinceridade, falando da sua verdade, nada mais do que a sua verdade. Não queremos inventar modinhas, modismos, não queremos, ó Deus, ser, ó Pai, animadores de plateia, nós não queremos, ó Deus, estar nos recitos só para fazer o povo rir, parecermos engraçadinhos, nós queremos ser servos da tua verdade, da tua justiça e falarmos, ó Deus, sucintamente do seu amor, traduzindo a oportunidade a tantas vidas que estarão ali, quem sabe, ó Deus, numa última oportunidade de suas vidas. Por isso, ó Deus, nós queremos assumir a nossa responsabilidade e queremos que o Senhor esteja conosco. Se o Senhor não for conosco, não nos permita ir. Em nome de Jesus, meu Deus, usa os teus servos, usa a mim. Usa a minha esposa que estará cantando também. Usa os nossos músicos que estarão tocando. Nós não vamos estar fazendo bailes. Nós não vamos estar fazendo shows. Nós não vamos estar nos apresentando como hábeis, músicos, instrumentistas, cantores. Não, vamos estar fazendo a obra do Senhor, então nos usa, Senhor. Quando nós orarmos, que Satanás caia por terra em nome de Jesus. Quando nós pregarmos, que a palavra alcance esse coração, essa vida, e que a tua verdade alcance essas pessoas que precisam da sua verdade, até por uma questão de oportunidade. Usa os teus servos, as tuas servas, e que sejam homens de Deus, que sejam mulheres de Deus, que sejam pessoas usadas pelo Senhor. Que nós não tenhamos, ó Deus, a intenção de agradar a plateia, fazer público para nós, parecermos bonitinhos, inteligentes. Não, meu Pai,
mas que nós possamos propagar a palavra do Senhor e apresentar o Senhor às multidões que certamente virão e serão alcançadas pela sua graça. Oh, maravilha, meu Deus, maravilha, usa os teus servos e as tuas servas. Abençoa a nossa diretoria, meu Deus, nossa presidente, vice-presidente, secretário, diretoria executiva, usa os nossos departamentos de ensino, coloca sinceridade nos teus servos e servas, e onde houver a malandragem, a mentira, onde houver, Senhor meu Deus, infelizmente isso existe, ó Pai, mas onde houver o mercenário, aquele que prega para ganhar 100 aqui, 200 ali, 1000, que ele seja repreendido, ou toma um jeito ou o Senhor tira. Ou toma um jeito, ou o Senhor lima. Ou o Senhor corta pela raiz. Mas estamos cansados de mercenários, ó Pai. Estamos cansados de desonestidade, Senhor. Estamos cansados de adúlteros nos púlpitos. Estamos cansados de fornicários tocando instrumentos e cantando. Estamos cansados de mentirosos, meu Pai. Põe a tua mão, meu Deus. Eu sou servo do Senhor. Põe a tua mão. Põe a tua mão, eu te repreendo, espírito da mentira, da desonestidade, eu te repreendo. As coisas aqui são santas, são sagradas, a obra aqui é de Deus, que não tem lugar para maligno não, aqui não tem lugar para mentiroso não, aqui não tem lugar para safado sem vergonha não, ou toma um jeito, ou Deus lima. Meu Deus, em nome de Jesus, a obra pertence a ti, nós não queremos vê-la deturpada por homens maus e malignos. Que a obra do Senhor seja uma obra honesta, sincera, que alcance corações e vidas. Que os teus vasos e servos sejam servos e vasos de verdade, meu Pai. Em nome de Jesus Cristo, meu Deus, que a bênção do Senhor esteja sobre nós, que a misericórdia do Senhor esteja nos alcançando, esteja sobre nós, esteja sobre a sua igreja, os seus filhos e suas filhas. Repousa a tua paz e a tua bênção, meu Deus, agora. Repousa, meu Deus, a tua paz e a tua bênção sobre todos nós, em nome de Jesus Cristo. Amém, Senhor.

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1: Senhor, guardarás em perfeita paz aquele cujo propósito está firme, porque em ti confia. Isaías capítulo 26, versículo 3.
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1: Mesmo nas horas em que todos dormem, o Senhor não sai do seu lado.
3: Lembre-se do seu Criador enquanto você ainda é jovem, antes que venham os dias maus e cheguem os anos em que você dirá: não tenho mais prazer na vida. Lembre-se dele antes que chegue o tempo em que você achará que a luz do sol, da lua e das estrelas perdeu o seu brilho e que as nuvens de chuva nunca vão embora. Então os seus braços, que sempre o defenderam, começarão a tremer, e as suas pernas, que agora são fortes, ficarão fracas, e os seus dentes cairão, e sobrarão tão poucos que você não conseguirá mastigar a sua comida. A sua vista ficará tão fraca que você não poderá mais ver as coisas claramente. Você ficará surdo e não poderá ouvir o barulho da rua. Você quase não conseguirá ouvir o moinho moendo ou a música tocando. E levantará cedo quando os passarinhos começam a cantar. Então você terá medo de lugares altos e até caminhar será perigoso. Os seus cabelos ficarão brancos e você perderá o gosto pelas coisas. Nós estaremos caminhando para o nosso último descanso, e quando isso acontecer, haverá gente chorando por nossa causa nas ruas. A vida vai acabar como a lamparina de ouro cai e quebra quando a sua corrente de prata se arrebenta, ou como um pote de barro se despedaça quando a corda do poço se parte. Então o nosso corpo voltará para o pó da terra de onde veio, e o nosso espírito voltará para Deus que o deu. O fim de todas as coisas é: teme a Deus e obedeça a sua palavra, porque este é o dever de todo ser humano. Enquanto você tem oportunidade, compareça na Igreja Pentecostal Deus de Amor e entregue a sua vida ao Senhor Jesus e passe a andar na presença de Deus.

de servir a Deus. Eu andei em algumas igrejas, em vários ministérios, porque eu queria uma igreja que eu pudesse me encontrar com o Senhor. E visitei alguns ministérios, mas nenhum deles me tocou. Certo dia, eu entrei na sede mundial e lá eu sentei e fiquei observando o culto. E veio as irmãs cooperadoras, obreiras, e me chamou, né, para ir na frente aceitar Jesus na hora que o missionário estava pregando. Lembro eu que era um dia de quarta-feira, mas eu não quis ir, estava sozinha. Aí no outro, quando foi no domingo, eu voltei para a igreja novamente. Eu sentia o Espírito Santo de Deus falando comigo no meu coração: vai ser aqui que eu tenho grande obra para fazer em sua vida através do Espírito Santo. E ali, irmão, eu sentei. Aí as irmãs, na hora do apelo, elas vieram me chamar. Eu estava toda cheia de pintura, eu estava com cheias de bijuterias, pulseiras, de calça comprida. E ela falou: vamos lá na frente, vamos aceitar Jesus. E eu fui. O missionário estava pregando, era na época da sede mundial, né? Na igreja antiga. E eu fui, irmão. Aceitei Jesus. E aí, quando eu cheguei em casa, eu já fui tirando as coisas que não era do agrado de Deus da minha vida.

se preparando para o batismo, se quisesse entrar na fila para ser batizada com o Espírito Santo, ele ia descer do púlpito e ia colocar as mãos sobre as nossas cabeças. Irmãos, eu senti uma vontade muito grande de entrar na fila, mas nesse dia eu estava com meu filho de 8 anos e a minha filha de 6 meses no colo. Mas mesmo na oração eu senti uma graça de Deus sobre a minha vida. Eu falei, mas eu não vou na fila, vou esperar para o próximo domingo. E quando terminou o culto, eu vim embora, cheguei em casa, falei para meu esposo, falei, olha bem, eu queria que você fosse comigo na igreja, porque ele não ia. Eu queria que você fosse comigo no culto, porque o missionário está fazendo, mandando ficar na fila, que é o batismo com o Espírito Santo. E ele desce do púlpito e põe a mão na cabeça das pessoas. E eu queria ir para a fila, mas com as crianças não dá. E ele foi, irmãos. Quando foi no próximo domingo, ele foi comigo. E assim começou a oração, né? Eu falei para ele ficar com as crianças e entrei na fila. Quando eu entrei na fila, eu fui sentindo um poder muito grande do Espírito Santo sobre minha vida. Mas eu não estava batizada ainda, mas eu sentia que eu ia ser batizada naquele dia. E assim foi, irmãos. E eu vi o missionário descendo do púlpito e colocando as mãos sobre as cabeças das irmãs e as irmãs cheias do Espírito Santo. E eu estava orando, orando, e eu comecei a sentir algo diferente sobre o meu corpo, sobre a minha vida naquele momento. Mas ali eu estava assim, quando o missionário foi chegando perto de mim, eu parecia que algo estava impedindo, porque parecia que eu estava me sentindo acanhada naquele momento. E eu não me soltava para ser batizada. Aí o servo de Deus, missionário Davi Miranda, ele se aproximou de mim, colocou a mão na minha cabeça e falou assim, minha serva, você já está batizada com o Espírito Santo. Naquele momento, eu comecei a sentir o poder tão grande de Deus sobre a minha vida, que eu sei que dali me tiraram, levaram lá pro púlpito. Eu fiquei lá, irmão, cheio do Espírito Santo, falando em línguas estranhas. E quando foi naquele momento, o culto foi, chamaram todo mundo para ir para frente receber oração, e eu ali já estava ajoelhado no

0: que terminou o culto, irmãos. Chegou meu filho e falou: mãe, o culto já terminou. É, já acabou, já tá na hora de ir embora, já deu paz do Senhor. Irmãos, eu não vi. Eu tava tão cheia do Espírito Santo de Deus que eu nem vi o culto terminar. Eu ali de joelho, dobrado ali na beira do púlpito, só recebendo o poder do Espírito Santo de Deus. E essa é uma experiência que eu tive. Então eu agradeço a Deus por esse ministério e que Deus abençoe e todos aqueles que estão na frente desse trabalho. Deus abençoe a todo mundo e que aquele irmão que tem um chamado do Senhor e que abra seu coração e faça a obra do Senhor. Deus abençoe por essa oportunidade em nome de Jesus Cristo.
1: Quanto sofrimento, desilusão, tristeza e angústia na sua vida, caro amigo ouvinte. Você vive chorando, pensando: Deus se esqueceu de mim. Deus me abandonou. Deus não quer mais nada comigo. Você está enganado. Deus te ama. Deus te quer bem. Deus quer abençoar a sua vida. Você está pensando em tirar a sua própria vida? Você pensa em fugir de tudo e de todos, esconder-se e dizer: ninguém gosta de mim? Você está debaixo de uma depressão. Preste muita atenção. Deus te ama, porque de tal maneira ele enviou seu único filho para que todo aquele que nele crê não pereça, mas tenha vida eterna. Jesus, ele morreu. Morreu pelos teus pecados em uma cruz de dor, sofrimento e angústia, para te dar a paz e a tranquilidade. Ele mesmo disse bem claro: eu sou o bom pastor e o bom pastor dá vida pelas suas ovelhas. Ele chegou a dizer mais ainda: vinde a mim todos que estão cansados e oprimidos e eu vos aliviarei. Caro amigo ouvinte, lembre-se de uma coisa: Deus nunca vai te desamparar. Esforça-te, tem bom ânimo e venha participar de uma concentração na Igreja Pentecostal. Deus é amor e a sua vida não será mais a mesma. 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

0: natureza, o homem é esquecido. Esquece dos fatos, datas, pessoas e compromissos. Por outro lado, a tendência humana é para não esquecer certos fatos que ocorrem na vida. Principalmente quando se trata de perdoar ou pedir perdão. Vemos e ouvimos muitas pessoas afirmarem: eu perdoo, mas não esqueço. Perdoo, mas não quero mais amizade com ele ou com ela. Isto não é perdão. O perdão que a Bíblia ensina é cheio de amor, misericórdia. E normalmente, se perdoando, se esquece, se sepulta no passado. Isso é possível se a pessoa experimentar o perdão divino, tornando-se revestida do grande amor de Deus. Deus é onisciente, é onipresente, é onipotente, mas, sem dúvida alguma, ele esquece dos nossos pecados. Pois eu mesmo, o Senhor de Israel, apago as tuas transgressões por amor de mim, e dos teus pecados eu não me lembro mais. O Senhor Deus lança os teus pecados perdoados para trás de suas costas e joga nas profundezas dos mares. Caro amigo ouvinte, o sangue de Jesus Cristo nos purifica de todo o pecado. Através do seu sangue que temos a comunhão uns com os outros. E o sangue do Cordeiro de Deus, o Filho de Deus, nos purifica de todo o pecado. Isso se conhecermos a Jesus Cristo e sabermos que Ele é o Senhor. Mantemos a comunhão uns com os outros. E o sangue do Cordeiro nos purifica, nos lava e nos limpa de toda a iniquidade. Amigo ouvinte, pare, pense, confesse os seus pecados. E a partir de hoje, você será uma nova pessoa em Cristo Jesus, o Filho de Deus. Aprenda a perdoar e serás perdoado. Pois quem conhece a Deus, sabe perdoar. Esta é mais uma mensagem da Igreja Deus é Amor, levando você ao caminho do Senhor.
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4: 4 horas e 1 minuto.
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5: Meu nome é Claudete, eu sou aqui do Paraná. No dia 12 de outubro, eu estava passando muito mal. Parecia que eu estava tendo um surto psicótico. E falei pro meu filho que estava em casa: filho, mamãe vai precisar ir no médico porque a mamãe não está bem. E foi aí que eu liguei o rádio na Deus e Amor e resolvi passar a mensagem pedindo oração e contei o que estava acontecendo comigo. E daí eu confiei, e para a honra e a glória do nome santo do Senhor, eu não precisei ir no médico. O médico dos médicos, ele tocou na minha cabeça e repreendeu aquele mal. Eu estou curada para a honra e a glória do nome santo do Senhor Jesus.
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6: Bom dia a todos, este é o programa Madrugada do Socorro de Deus, aqui na Rádio Deus e Amor. Agora são 4 da manhã, 2 minutos, dia 7 de outubro de 2026. Eu sou seu irmão em Cristo e amigo Daniel Mariano, na mesa de som Hamilton Júnior e no WhatsApp nosso irmão Cleiton. Agora nós vamos ao bloco de notícias saúde mental, daqui a pouco voltaremos com todos vocês aqui na Rádio Deus e Amor.
1: Momento de informação aqui na Rádio Deus é Amor. Obesidade e transtornos mentais. Obesidade e saúde mental, o que os estudos falam sobre essa relação? Obesidade e saúde mental estão interligadas. O excesso de peso está associado a maiores riscos de depressão, ansiedade e baixa estima. Já os transtornos de saúde mental frequentemente interferem na relação com a comida e contribuem para a alimentação emocional, efeitos colaterais de medicamentos e redução da atividade física. A ligação entre obesidade e saúde mental já foi documentada na literatura científica. O excesso de tecido gordura pode desencadear inflamação crônica e desequilíbrios hormonais, como aumento de cortisol e níveis alterados de saciedade, que estão associados à depressão. E quem tem problemas de saúde mental recorre à comida como um mecanismo de enfrentamento para estresse, ansiedade ou depressão, e isso geralmente leva à alimentação excessiva, consumo de alimentos processados e de alto teor calórico. O transtorno de compulsão alimentar é uma condição em que as pessoas apresentam episódios recorrentes de ingestão excessiva de alimentos, ainda que não estejam com fome. Alimentação consciente é estar presente e vivenciar plenamente a comida sem distrações. Para isso, é preciso desacelerar e mastigar corretamente. O cérebro leva cerca de 20 minutos para reconhecer a saciedade, portanto, comer muito rápido geralmente leva à compulsão alimentar. Diante disso, é fundamental observar os sabores, texturas e aromas da comida para aumentar a satisfação. Saúde em foco. Doenças autoimunes aumentam o risco de transtornos mentais. A presença de marcadores inflamatórios é um dos fatores para o diagnóstico da doença autoimune. E viver com esse tipo de enfermidade chega a dobrar o risco de desenvolver distúrbios mentais como depressão, ansiedade e transtorno bipolar. Um dos fatores por trás dessa condição parece ser o estado inflamatório crônico que acomete o organismo dos pacientes. Segundo estudos, 29% das pessoas com doenças autoimunes apresentam algum transtorno mental, percentual consideravelmente superior amor ao observado no restante da população, de 18%. No entanto, é comum que o estado emocional do paciente seja negligenciado durante consulta médica. As mulheres, que representam 80% dos portadores de doenças autoimunes, também são mais afetadas que os homens por esses transtornos. As evidências sugerem que um quadro inflamatório persistente tem grande impacto na saúde mental. Um estudo abrangeu dados de 1,5 milhão de participantes criado recentemente no Reino Unido. Eles pretendem montar um banco de dados com 5 milhões de voluntários que doam amostras de sangue e respondem a questionários sobre sua saúde. Foram consideradas 6 doenças autoimunes: artrite reumatoide, doença de Graves, lúpus, esclerose múltipla, psoríase e doença inflamatória intestinal. As mais comuns são doenças de Crohn e retocolite ulcerativa. Entre os participantes, a idade média era de 53 anos, sendo 57% mulheres.

0: Muito bem, canais de comunicação da Igreja Pentecostal Deus e Amor, aplicativo Igreja Pentecostal Deus e Amor, já disponível para os sistemas Android e também iOS. Site da nossa igreja é o www.ipda.com.br. A nossa Igreja Pentecostal Deus e Amor também já no Facebook, facebook.com/IgrejaDeusAmor. Temos o nosso Instagram, não é? www.instagram.com/IgrejaDeusAmorOficial. E temos também YouTube, youtube.com/IgrejaDeusAmorOficial. Já está disponível, inclusive, no YouTube, a grande concentração que tivemos no último domingo aqui no Templo da Glória de Deus. Foi coisa tremenda o que o nosso Deus, o nosso Pai, fez no culto da tarde. Você que não pôde estar conosco, não é? Você pode estar acessando e já está lá disponível a grande concentração do domingo passado à tarde, aonde esteve conosco o pastor Kleber de Oliveira ministrando a palavra de Deus e orando por todos, e vários eventos, várias concentrações, não é? Que já aconteceu, vai acontecer também aqui na nossa Igreja Pentecostal Deus e Amor. 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
4: Paz do Senhor, amados irmãos, meu nome é Geltrudes dos Santos, sou de Canoas, Rio Grande do Sul, estou ouvindo, né, os irmãos são bênção na vida de muitas pessoas, na vida da minha família também. Em nome de Jesus, que o Senhor Jesus continue a usá-los cada vez mais e mais para abençoar muitas vidas, assim como tem abençoado a minha e da minha família. Fiquem na paz, Senhor, um abraço, meus queridos irmãos.
5: Ana de Águas Lindas, de Goiás. Ouço vocês todos os dias, já levanto com o radinho ligado. Tem um radinho aqui na minha área. Eu levanto, vou cuidando das coisas, fazendo as coisas, meus trabalhos dentro de casa, e já com o radinho ligado, ouvindo vocês. E me sinto muito bem na tua oração. Fica tudo na paz do Senhor, viu? E todo dia eu tô na escuta de vocês. Sempre ora por mim.
6: Que é o Santil, de Aparecida de Goiânia. É uma alegria muito grande receber o programa de vocês todos os dias aqui nos nossos lares. Nós aprendemos muito o programa de vocês. Amém?
7: Bom dia, na paz do Senhor Jesus. Meu nome é Rose Cardoso, moro em Florianópolis, Santa Catarina, e quero deixar um versículo. O choro pode durar uma noite, mas a alegria vem pela manhã. Está escrito em Salmos 30, versículo 5. Amém.

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1: Hoje, dia 7 de outubro de 2026, quarta-feira, e quarta-feira do grande mover de Deus aqui na nossa sede mundial e em todas as nossas igrejas pentecostal. Deus é amor. Eu quero lembrar a todos os nossos ouvintes, você que é do grande ABCDMR, Zona Sul, Zona Leste, Zona Oeste, Zona Norte, bairros adjacentes aqui do centro da capital paulista, para daqui a pouco, às 9 horas da manhã, esta grande campanha, o grande mover de Deus. E na oportunidade, estará ministrando a palavra de Deus mais uma vez, o pastor Milton de Almeida estará em santo jejum a Deus, pregando a palavra de Deus e orando através dos dons do Espírito Santo de Deus. Você que precisa do mover de Deus, na manifestação do Espírito Santo de Deus em sua vida, em favor da sua querida da família, ouvintes, venha estar conosco, traga aquela pessoa que precisa de um milagre, precisa de uma vitória, precisa de uma libertação. Vocês que estão passando por muitas dificuldades, problemas espirituais, financeiras, sentimental, nada vai bem na sua vida conjugal, eu quero convidar a todos vocês para hoje. Deus vai mover as mãos sobre a sua vida e eu tenho certeza que o Senhor vai se manifestar hoje, às 9 horas da manhã, campanha O Grande Mover de Deus.
2: Tantos irmãos novos convertidos passando pela prova, passando lutas.
3: Há tantos recentes convertidos que passam lutas
2: e problemas. O inimigo está lutando aí constantemente para tirar da tua mente. Não precisa, não vai se batizar não, não vai descer as águas.
3: E o inimigo luta para que não te bautizes ou descendo essa água.
2: Não precisa.
3: Não é necessário, vice.
2: Irmãos, o batismo é importante.
3: Irmãos, o batismo é importante.
2: Porque nós confessamos a nossa fé em Cristo.
3: Porque confessamos nossa fé em Cristo.
2: E para nós que somos batizados.
3: E para os que somos bautizados.
2: Alegria é imensa quando vemos irmãos que estão na fila para se batizar, que são irmãos valentes, vencedores.
3: A alegria é imensa ao ver irmãos que se vão batizar, vencedores são.
2: Satanás, ele não brinca.
3: E Satanás não juega.
2: Ele trabalha constantemente para levar vidas à derrota.
3: Ele trabalha constantemente para levar à derrota as vidas.
2: Mas saiba, meu irmão, minha irmã.
3: Eu sei, irmão, irmã.
2: Você que é novo convertido.
3: Tu que eres recente convertido.
2: Ou você que ainda está pensando em se entregar a Jesus.
3: O que estás pensando em entregar-te a Jesus?
2: Há uma igreja que está orando e intercedendo por você.
3: Há uma igreja que ora e intercede.
2: Há uma igreja que está orando e intercedendo pela sua vida.
3: Há uma igreja que intercede por tua vida.
2: E não adianta fugir da presença de Deus. O Senhor está te vendo, ele está te olhando e está te dando a oportunidade hoje.
3: Não tem caso que queira subir, simplesmente vê e te dá a oportunidade.
2: Não somente receber a cura do físico.
3: Não só de receber sanidade no do físico.
2: Mas receber o milagre, a bênção espiritual.
4: Olha, vamos lá. Pastor Milton, Jesus está curando aqui no templo da glória de Deus, na quarta do grande mover de Deus. Como é o seu nome?
5: Cleuber.
4: Cleuber, o que que você estava sentindo, Cleuber?
5: Uma dor.
4: Dor aonde?
5: No quadril.
4: No quadril. Quanto tempo a senhora estava com essa dor?
5: Desde ontem à noite.
4: Estava incomodando.
5: Estava
4: forte.
5: É, eu...
4: A senhora chegou aqui com essa dor?
5: Cheguei, eu vim de Santos.
4: Veio de Santos, lá do litoral. E agora, na hora da oração, o que aconteceu?
5: Sumiu para a glória de Deus.
4: Acho que está aí ainda.
5: Não, tá não.
4: Não. Glória, ela chegou aqui com dor no quadril. Ela disse que veio lá de Santos sentindo muita dor. Subiu a serra com a dor. Chegou aqui, recebeu a oração e a dor sumiu para a glória de Deus. Levanta glória a mão e glorifica a Deus, igreja.
2: Agora vai descer a serra sem dor.
4: Vai subir a serra sem dor.
5: Agora eu vou descer a serra.
4: Sem dor.
5: Sem dor.
2: Vai descer, subiu com dor, agora vai descer com dor.
5: É isso.
4: Vai descer curada em nome de Jesus.
2: Já está curada. E Bonatinha, vamos lá.
6: Pastor Milton, estou aqui com uma irmã que no momento da oração sentiu a cura instantânea. Minha irmã, qual é o seu nome?
7: Edith.
6: Irmã Edith, conte para o pastor e os ouvintes do programa Voz da Libertação o que aconteceu no momento da oração.
7: A hora que ele falou que tinha uma bola assim do lado, estava enorme. Eu já não aguentava mais respirar. Mas Jesus curou na hora.
2: Era do tamanho de uma laranja?
7: É, se duvidar, maior. Porque vai crescendo a costela.
2: E a senhora chegou com isso hoje aqui? Chegou na igreja com essa...
7: Eu já tive outras vezes.
2: Mas hoje
7: mas
2: a senhora
7: hoje,
2: chegou com
7: hoje
2: isso?
7: Hoje foi terrível.
2: Aham. Uhum.
7: Porque tira toda a minha respiração.
0: E agora?
7: Sarei.
0: Dá para respirar?
7: Graças a Deus.
0: Quem te curou, minha irmã?
7: Jesus Cristo.
0: Pode dar glória a Deus, então.
7: E a irmã também.
0: Quem mais? Vamos lá, Molevi.
4: Jesus está fazendo milagres, pastor. Eu estou aqui com a irmã Sandra e ela está emocionada, chorando, porque ela disse que entrou aqui com muita dor. Vamos ouvir ela. O que que aconteceu, irmã?
8: Eu estava com uma dor muito forte aqui. Já tinha uma semana. Não estava aguentando nem dormir.
4: No aqui. Antebraço aqui atrás.
8: É aqui. A gente não sei o que que era.
4: Sim.
8: Aí o irmão estava orando.
4: Há quanto tempo você estava com essa dor?
8: Uma semana.
4: Pastor, uma semana que ela estava com muita dor.
0: Ela foi ao médico?
4: Foi ao médico, Sandra.
8: Não.
4: Não chegou a ir ao médico. E hoje você veio aqui, recebeu a oração. O que aconteceu?
8: Sumiu.
4: Sumiu?
8: Sumiu.
4: Estava forte?
8: Muito, não estava aguentando de dor.
4: Gente, ela não aguentava de dor, a dor estava muito forte, e a Sandra está dizendo que a dor sumiu para a glória de Deus. Cadê a dor, irmã Sandra?
8: Sumiu.
4: Quem te tocou?
8: Jesus.
4: Jesus a tocou para a glória de Deus.
0: Quem dá glória a Deus, igreja?
9: Quarta-feira, pastor do grande mover de Deus, esta senhora está com as documentações, veio do médico para testemunhar, segundo ela, foi atingida por uma dengue e ela disse que todos os da família foram atingidos, mas não superaram. Ela foi atingida e buscou do Senhor e veio hoje só para testemunhar. Minha irmã, o nome da senhora?
10: Maria José.
9: O que que a senhora sentia depois que contraiu o vírus da dengue? Era dor? Hã?
10: Me deu febre. Eu fiquei travada na cama, o corpo ficou doendo, todinho os ossos doendo, mas eu respondi, eu falei, eu não aceito, nem quando tinha dengue eu vou aceitar, nem quando tinha corona eu vou aceitar agora. Eu juro.
9: Colocou a fé em ação.
10: Os médicos não entenderam nada, eu só fiquei só 2 dias.
9: Como está se sentindo agora? Hã?
10: Eu não tenho mais nada.
9: Recebeu alta, está curada.
10: Aqui, ó.
9: Esse aqui são os laudos que a senhora trouxe para...
10: Me deram alta.
9: Agora vamos lá, cadê essas dores na coluna, na nuca, no corpo que a senhora diz que sentia? Não tem mais.
10: Peta levou embora.
9: Foi derrotado.
10: Foi derrotado.
9: A senhora não tem dor nenhuma mais.
10: Tá aqui, ó. Eu dei um agarro na médica, a médica falou assim, vai com Deus e não esquece de orar para mim, não.
9: Aí está.
0: Quem dá glória a Deus, igreja? O que aconteceu, Molevi?
4: A irmã Marisete quer contar o seu testemunho. O que aconteceu, irmã?
11: Eu cheguei aqui com a garganta muito doendo e bem arranhando. E quando o senhor começou a orar, que eu comecei a orar forte, e aí Deus me deu a cura, eu recebi a cura na hora.
0: Quem dá glória a Deus por isto?
9: Mais um milagre aqui tremendo.
0: Vamos,
9: pastor.
0: Lá.
9: O nome da senhora?
10: Evanda de Jesus Moura.
9: O que que aconteceu agora depois da oração e da revelação do Espírito Santo?
10: Na hora que o irmão, que o Espírito Santo usou o irmão da revelação que estava sentindo aqui, mas só que eu não vim à frente porque na verdade eu não sinto, que é do tamanho de uma laranja. Mas a dor eu estava sentindo constantemente, sabe? Aí agora nessa última oração agora, eu creio que eu tô curada, porque eu tô...
9: O que que a senhora crê? Estou ouvindo a senhora apertando?
10: É uma dor que eu estava sentindo aqui nessa região, não estou sentindo mais.
9: Foi embora a dor?
10: Creio em nome de Jesus Cristo.
9: Pastor Milton e ouvinte, está apertando, está buscando e não encontrou.
10: Encontro, porque eu estava sentindo constantemente. E eu creio em nome de Jesus que ela sumiu, em nome de Jesus.
0: Quem te curou, minha irmã?
10: Jesus Cristo.
0: Então dá glória a Deus.
10: Deus.
0: Aleluia, louvado seja o nome do Senhor pelos milagres.
1: Aí está, ouvintes, o que o nosso Deus, o nosso Pai está fazendo pela manhã, quarta-feira do grande mover de Deus. Pastor, eu não consigo estar no horário de manhã. Então você vai ter a oportunidade de estar conosco no período da tarde. Por quê? Porque esta campanha vai pela manhã e também retorna no horário da tarde. 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
12: O Senhor um certo dia dá uma ordem a Moisés. O Senhor disse a Moisés: Moisés, vá para Faraó e diga para ele que eu estou dando a ordem para que ele deixe o meu povo ir. Diga para Faraó que eu quero que o meu povo faça uma festa no deserto. Fala para ele liberar o meu povo. Moisés dizia ao Senhor: Senhor, mas quando eu chegar lá, ele vai me perguntar quem é que está me enviando. Ele vai me perguntar quem é que está me mandando. O Senhor disse a Moisés: diga, o eu sou me enviou. O eu sou está te mandando. Porque eu sou tudo que você precisar, Moisés. Eu sou tudo que esse povo precisar, Moisés. Esse povo tem um Deus para cada coisa. Esse povo tem um Deus para o sol. Este povo tem um Deus para as águas. Este povo tem um Deus para as mulheres grávidas. Este povo tem um Deus para os animais. Mas eu sou o Deus que criou todas as coisas. Eu sou o Deus que criou o sol. Eu sou o Deus que criou os céus. Eu sou o Deus que criou a lua. Eu sou o Todo-Poderoso, Moisés. Vai no meu nome.
13: Irmã
14: Débora, este moço aqui também foi liberto. O que que você, o que estava acontecendo com você?
15: Estava com um peso aqui bem no ouvido, bastante dor, né? Aí de repente ele orou, graças a Deus está bem.
14: Então era um espírito de enfermidade.
15: Verdade.
14: Você não buscou médico, não?
15: Não, não fui.
14: Mas você crê que também foi uma enfermidade espiritual?
15: Eu sabia também.
14: Busca dor agora?
15: Não, não está mais. Era tipo entupido e tudo mexendo.
14: Busca, busca aí. Não tem mais nada?
15: Não.
14: Não tem mais nada? Pode falar que você, que não tem mais nada?
15: Não.
14: Tá curado para a glória do Senhor?
13: Oh,
14: aleluia. Que maravilha, hein, pastor Patrício?
13: Tem uma unção de cura aqui, irmã Débora.
14: Aleluia.
13: Levante a sua mão porque tem uma unção de cura aqui. Oh, aleluia, Jesus.
16: Irmã Débora, pastor Fabrício Beato, estamos diante de um grande milagre. Como que é o seu nome, minha irmã?
17: Irmã Ivanilda.
16: Irmã Ivanilda, qual foi o milagre que Deus operou na sua vida agora através da oração?
17: Eu estava com muita dor no meu corpo, né? Inclusive eu falei: oh, Jesus, hoje eu vou ser curado. Há muitos anos já estava tratando de osteoartrite na coluna, quase que eu fiquei na cadeira de roda. E sempre fazendo campanha aqui, Deus revelando e eu crendo, né, na providência do Senhor. E hoje o Senhor passou a mão e tirou aquelas dor forte que estava nos meus ombros, no joelho. Eu vinha dirigindo e falando: oh, Jesus, me cura, Senhor, me cura. O joelho doendo muito.
16: Incomodava muito, minha
17: irmã. Muito, muito mesmo.
16: Por quanto tempo você vinha sofrendo com essa enfermidade?
17: Muitos anos.
16: Muitos anos. Buscou aos médicos?
17: Ah, ortopedista, como que fala? Tomografia.
16: Fez de tudo, coisa, minha irmã. E hoje vem em busca do milagre.
17: Aleluia, glória.
16: E agora, através da oração da mulher de Deus, a nossa irmã Débora, juntamente com o pastor Fabrício, cadê a sua enfermidade?
17: Sumiu as dores fortes.
16: Está sentindo mais, minha irmã?
17: Não, não, glória.
16: E agora, faz o que a senhora não podia fazer. Olha aí, pastor Fabrício, irmã Débora, está abaixando, não podia abaixar, agora está procurando e não sente mais nada. Oh, minha irmã, a senhora não podia fazer esse movimento.
17: Não, não, era difícil. Quantas noites sem dormir, com dor, orando, orando para Deus me curar.
16: E hoje foi curado.
17: Glória a Deus, eu creio.
16: Quem curou a senhora?
17: Jesus.
16: Quem te deu esse milagre?
17: Jesus.
16: Oi, Jesus.
13: Cadê o glória a Deus da igreja?
16: Seu nome, irmão?
18: Israel.
16: Irmão Israel, o senhor chegou aqui como?
18: Eu estava com muita dor de garganta e o meu ouvido estava tampado. E quando os irmãos começaram a louvar a Deus, ele sarou. Agora não estou sentindo mais nada.
16: A dor era muita?
18: Era, eu estava ali no banco orando, assim, conseguia cantar muito. Mas agora eu tô melhor.
16: Para engolir algo estava difícil, impossível.
18: Tava. Eu não conseguia cantar direito, aí quando os irmãos começaram a orar aqui, ela sumiu assim, eu vim aqui na frente.
16: Quem curou o senhor?
18: Jesus.
16: Aonde estão as dores?
18: Sumiu.
16: Foi quem que te curou?
18: Jesus. Jesus.
16: Jesus, presbítero Fabrício, cantora Débora, curando e libertando aqui no templo da glória de Deus.
13: Oh, glória a Deus, são muitas pessoas que receberam bênção do Senhor aqui hoje, pastor
16: Bivaí. Muitos milagres, pastor Beata, muitos milagres, irmã Débora, seu nome, minha irmã?
19: Augusta.
16: Irmã Augusta, qual foi o milagre que Deus operou agora no segundo dia desta grande campanha?
19: Meu Deus, eu vim hoje aqui para contar uma bênção que eu recebi, né? Nos 63 anos da igreja, eu recebi em casa, mas agora também eu recebi esse milagre. Eu estava com muita dor no meu corpo, porque eu tenho uma doença chamada, fibromialgia, e eu tomava muito medicamento, inclusive eu tinha que tomar uma injeção, que eu tomo de 6 em 6 meses, uma injeção muito cara, né, valor de R$1.000, mais ou menos. E aí hoje eu vim e falei: Senhor, eu vou lá contar minha bênção que eu recebi, e quero que o Senhor me cure. Eu tava com tontura, já faz mais de uns 15 dias que eu moro no interior, né, então tá difícil para mim vir para cá. Aí eu moro no interior de São Paulo, lá em Tatuí. Aí eu falei: não, eu vou lá na sede hoje, né?
20: Interior, né?
19: Aí a minha sobrinha veio com a minha irmã.
20: Interior, Fabrício.
19: E eu vim com elas. Aí eu falei pro Senhor me curar. Eu tava sentindo uma tontura, problema de labirintite. E eu não podia nem virar meu pescoço, assim, nada, os nervos. Quando o pastor falou ali, a dor na junta, meus dedos pareciam que tava duro. Eu falei: ai, será que é o frio? Não é, é doença mesmo. E não tem remédio, o médico já me desenganou. Tudo
16: isso. Desenganada. A senhora não podia fazer esses movimentos que a senhora
19: não,
16: está fazendo.
19: De jeito nenhum.
16: Incomodava
19: muito, doía.
16: Há quanto tempo a senhora vem se tratando?
19: Ah, desde 30 anos, eu tô com 70 anos já.
16: Deus, mais de 40 anos desenganada.
19: Desenganada dos
16: médicos. E hoje, no segundo dia, Deus proveu a sua.
19: Eu vim hoje só para contar a bênção que eu recebi, né?
16: E recebeu o milagre.
19: E recebi mais um milagre.
16: Busca a sua enfermidade, faz o que a senhora não podia fazer. Há 40 anos sofrendo, 40 anos uma enfermidade incurável, e agora, na oração, Deus proveu um grande milagre.
19: Oh, graças a Deus.
16: Minha irmã, a senhora não podia fazer esses movimentos?
19: Não, estava doendo muito a cabeça quando eu virava assim, por conta da...
16: Quem te curou agora?
19: Foi Jesus.
16: Quem proveu o seu milagre?
19: Foi Deus, Jesus.
16: Foi o nosso Deus.
19: Aleluia.
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1: Muito bem, agora 4 da manhã, 32 minutos, na capital paulista. Nós vamos acompanhar o projeto Eu e Mais Um, e na oportunidade a nossa irmã Débora Miranda, ela vem com o tema A Missão Temporal e Atemporal da Igreja. Vamos acompanhar juntos, daqui a pouco voltaremos com todos vocês aqui na Rádio Deus e Amor.
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23: A paz do Senhor, ouvintes, vos fala sua irmã em Cristo, Débora Miranda. Aqui estou para apresentar o programa Espaço Eu e Mais Um. É um programa curtinho, mas bastante objetivo, para apoiar você que está discipulando o novo convertido. E esse programa também tem como finalidade apoiar o projeto Eu Mais Um, da Igreja Pentecostal Deus e Amor. Hoje nós vamos falar da missão temporal e atemporal da Igreja. A palavra atemporal significa fora do tempo, pois este é o parâmetro de Deus. Porque um dia para Deus é como 1.000 anos e 1.000 anos como um dia. Então, quando tratamos sobre a missão dada por Deus de irmos e fazermos discípulos, não podemos esquecer o fator tempo. Agora, a missão temporal de Jesus era o quê? Morrer e ressuscitar para que nós pudéssemos ter vida eterna e viver em adoração constante diante do Pai. Jesus mesmo disse em João 10, versículo 10, eu vim para que tenham vida e a tenham com abundância. A missão temporal de Jesus, ou seja, dentro do tempo, estava inserida dentro da missão atemporal, ou seja, a missão fora do tempo. Jesus estava com Deus e existia antes mesmo dele vir ao mundo. Ele disse em João 8:58, antes que Abraão existisse, eu sou. Vejam que esta missão temporal de Jesus era terrena. A sua missão terrena foi apenas uma fração de tempo dentro da missão eterna. Ou seja, nós temos duas missões aqui, a missão eterna e a missão terrena. E o significado do cumprimento dela foi, e continua sendo, tremendo, maravilhoso, espetacular. E da mesma forma, a missão temporal da igreja precisa estar dentro da missão atemporal, ou seja, a missão da igreja, por um tempo aqui na terra, continua dentro da missão atemporal, ou seja, fora do tempo, porque não sabemos quando o Senhor virá. E uma vez que a igreja é composta de pessoas, e Deus criou as pessoas para adorar, e Deus criou as pessoas para adorá-lo, a missão dessas pessoas, dos membros do corpo de Cristo, também não se restringe apenas à existência terrena. Eu vou explicar para vocês. Quando o povo de Israel sofria lá no Egito com a escravidão, o que o Senhor fez? Deus chamou Moisés para resgatar este povo. Deus deu uma missão clara para Moisés: salvar o povo e levá-lo para o Monte Sinai a fim de adorá-lo. Então Deus não queria apenas salvar o povo, mas desejava ser adorado constantemente pelo seu povo, o povo israelita. O mesmo fato acontece em outras situações na Bíblia. E a missão que Deus deu para a igreja é a mesma de Jesus: glorificá-lo eternamente. Quando Jesus curou o cego de nascença, alguns fariseus perguntaram a ele se aquele homem era cego por causa do seu pecado ou do pecado dos seus pais. Qual foi a resposta de Jesus? Nem ele pecou, nem seus pais, mas isto aconteceu para que se manifestem nele as obras de Deus. Este foi um milagre para glorificar a Deus. A morte de Jesus na cruz, a ressurreição dele, além de salvar o homem, glorificam a Deus. Elas são parte da missão temporal de Jesus aqui na terra. A igreja não precisa morrer na cruz novamente, mas ela precisa entender que sua ação neste momento é parte da missão terrena. A igreja precisa ter a visão de que tal ação também é parte da missão atemporal. A igreja que não sabe adorar a Deus não entendeu direito o que é missão. Então nós podemos dizer que automaticamente o membro da igreja que não glorifica a Deus em tudo que faz, este também não entendeu a missão. Eu leio aqui em 1 Coríntios 10, 31, quando Paulo afirma: assim quer vocês comam, bebam ou façam qualquer outra coisa, façam tudo para a glória de Deus. E ele completa dizendo, em Coríntios ainda, capítulo 6, versículos 19 e 20: acaso não sabem que o corpo de vocês é santuário do Espírito Santo que habita em vós, que lhes foi dado por Deus e que vocês não são mais de si mesmos? Vocês foram comprados por alto preço. Portanto, olha aqui a missão também: glorifiquem a Deus com seu próprio corpo. Então, ao ler este versículo, nós entendemos que nós cumprimos a missão quando glorificamos a Deus em tudo que fizermos. A igreja cumpre sua missão quando adora a Deus em tudo que faz. Quando faz algo com o espírito de adoração a Deus, a igreja não está fazendo apenas no plano temporal,

0: Pai que está nos céus. Então, para encerrar, o papel da igreja no mundo, então, é fazer coisas que levem as pessoas a ver a Deus, a se reconciliar com Ele e passar o restante da vida adorando-o. Que Deus abençoe vocês. Se vocês têm dúvidas, sugestões, podem mandar para este WhatsApp agora. 11 98292-3392. Se despede, Débora Miranda.
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Agora sim, muito bem, queridos irmãos ouvintes, estamos de volta ao programa do Gado Socorro de Deus e nesta oportunidade eu quero orar em seu favor. Quero apresentar a sua vida nas mãos do Senhor Jesus. Essa oração especial por portas abertas, você que está desempregado, você que está desempregado, você que está trabalhando, não é? Primeiro dia de emprego hoje, nós vamos apresentar a Deus a sua vida para que venha dar tudo certo e já deu tudo certo em nome do Senhor Jesus. Vamos orar, vamos clamar ao Senhor. Glorioso Deus, maravilhoso e eterno Pai, aqui estamos mais uma vez na sua presença, meu Pai. E essa oração é especial, é em favor de todos. Todas as pessoas, ó Pai, que precisam e necessitam de uma porta de emprego. Quantas pessoas desempregadas, pessoas endividadas. Oh, meu Deus, que o Senhor venha, meu Pai eterno, no dia de hoje. Abrir, Senhor, escancarar. Oh, meu Deus, a porta de emprego para este senhor, esta senhora, moço, moça. Essa pessoa, meu Deus, que está, ó Deus, naquela expectativa, meu Senhor, de fazer aquela entrevista de emprego. Ah, Espírito Santo, aquelas pessoas que vão hoje começar, no primeiro dia, Senhor, a trabalhar nesta empresa, nesta indústria, neste comércio. Seja com essas pessoas, seja com essas vidas, ó Pai. Vá repreendendo, Senhor, todo mal, toda preocupação, medo, receio. Ah, Pai eterno, eu tenho certeza que o Senhor está no controle de todas as coisas, ó Pai. Abençoa, abençoa também a todos os nossos queridos irmãos, ó Deus, que já estão trabalhando, os nossos irmãos que estão trabalhando por aplicativo, os nossos irmãos taxistas, os nossos irmãos bombeiros, policiais, os nossos irmãos da área da saúde, da área da emergência. Ah, meu Deus, não podemos se esquecer dos nossos irmãos porteiros, dos nossos irmãos, ó Deus, da segurança. Senhor, eu quero apresentar, meu Deus, especialmente ao nosso querido irmão Júlio César, meu Pai, que pediu oração em seu favor, que está trabalhando em favor da sua família. Que o Senhor venha, meu Pai, abençoá-lo, livrá-lo, guardá-lo, Senhor, de todos os perigos, de todos os males, ó Deus. Que o Senhor venha ser, meu Pai, com todos os nossos irmãos que trabalham na área da segurança. Que o Senhor, Deus e Pai, venha se manifestar com poder, com glória, com misericórdia, Senhor. Que esta quarta-feira venha ser uma quarta-feira abençoada. Abençoa a todos, ó Deus. Livrando a todos, ó Deus. Abençoa aqueles e aquelas pessoas que estarão também comparecendo nas nossas igrejas pentecostal, Deus de amor. Hoje é quarta-feira, meu Pai. E é quarta-feira do grande mover de Deus. Use, meu Pai. Usa, meu Pai. Usa, Senhor, o pastor Milton de Almeida, às 9 horas da manhã. Usa também o pastor Fabrício Beata à tarde. Traga as pessoas doentes, as pessoas enfermas, as pessoas que precisam do milagre, precisam da vitória, Senhor. É que eu te peço em nome do Pai, do Filho e do Espírito Santo de Deus. Amém, amém, Jesus.

Agora são 4:44 na capital paulista. Olha, eu já estou me despedindo de todos vocês. Encerramos mais uma programação, programa Madrugada do Socorro de Deus, lembrando a todos que essa programação vai ao ar todos os dias, logo após a oração da meia-noite. O meu muito obrigado, meu amigo, irmão em Cristo, Hamilton Júnior, e o nosso querido irmão Cleiton no WhatsApp. Agora vocês vão ficar com o bloco de notícias Saúde em Foco, logo após a identificação das emissoras, e logo após teremos o culto no lar, e na oportunidade o nosso querido pastor Lorival de Almeida estará trazendo uma palavra abençoada. E não terminou por aí, às 6:00 da manhã nós teremos sim aquela oração poderosa dentro do programa Sertão Evangélico. Então tem coisas boas de Deus nesta manhã de quarta-feira para abençoar a sua vida. Um forte abraço a todos vocês, nos falamos numa próxima oportunidade, se assim o Senhor nos permitir. Fiquem todos na paz do Senhor Jesus.

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Alvo certo. A conexão invisível que intensifica o desconforto. De cabeça são uma queixa mais frequente entre as mulheres do que os homens. Os estudos confirmam essa diferença e mostram que elas sofrem mais com o problema. Os tipos mais comuns são a dor tensional e a enxaqueca. A principal razão para essa maior ocorrência está nas variações hormonais ao longo da vida feminina. Fatores como o ciclo mensal e outras fases influenciam diretamente a frequência das crises. Essa ligação hormonal é a chave para entender a diferença. Algumas medidas simples ajudam na prevenção e no alívio do problema, como beber bastante água, manter uma alimentação equilibrada e uma rotina de sono regular também são essenciais. A atenção à postura, especialmente para quem trabalha sentado, é o que faz a diferença. Agora é fundamental procurar um médico. Se a sua dor for súbita, muito forte, ou vier acompanhada de outros sintomas. Evitar a automedicação também é importante, porque apenas um profissional pode indicar o tratamento correto. Existem formas de reduzir a frequência e melhorar a qualidade de vida. Sabor presente, a prática que reconecta corpo e mente. Olha, comer com atenção plena é mais do que escolher alimentos saudáveis, né? É estar presente na hora da refeição. Significa prestar atenção aos sabores, texturas e aos sinais de fome e saciedade do corpo. É um contraponto à rotina de comer no piloto automático. Essa prática ajuda a fazer escolhas melhores e a ter uma digestão mais eficiente. Ao comer devagar e saborear a comida, evitamos os excessos e respeitamos as necessidades do organismo. Também fortalece a saúde mental, diminuindo comer por ansiedade ou estresse. O chamado comer intuitivo é parte desse processo que nos ensina a ouvir o próprio corpo. A ideia é abandonar regras rígidas e confiar nos sinais internos sem culpa. A alimentação se torna uma forma de nutrir o corpo e a mente com equilíbrio. Adotar essa consciência é o que transforma a refeição em um momento de cuidado e conexão. É um caminho para melhorar a qualidade de vida, valorizando o alimento e o próprio bem-estar. Pequenas mudanças na forma de comer trazem grandes benefícios para a saúde como um todo.

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4: 5 horas e 1 minuto.
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7: Eu saúdo a igreja com a paz do Senhor Jesus. Nós vamos ler no Evangelho de São Lucas.
8: We will read in the book of Luke.
7: Capítulo 1, versículo 5 a seguir.
8: Chapter 1, verse 5 and on.
7: Deus te surpreende.
8: God can surprise you.
7: Nós podemos sim ser surpreendidos pelo Senhor hoje mesmo.
8: We can be surprised by the Lord even today.
7: Observe só a nossa mensagem de hoje.
8: Please observe the message of today.
7: É Deus quem está falando contigo, viu?
8: It is God who is speaking to you.
7: Diz assim.
8: And it says.
7: Anúncio do nascimento de João.
8: The birth of John the Baptist foretold.
7: Existiu no tempo de Herodes, rei da Judeia.
8: In the time of Herod, king of Judea.
7: Um sacerdote chamado Zacarias.
8: There was a priest named Zechariah.
7: Da ordem de Abias.
8: Who belonged to the priest division of Abijah.
7: E cuja mulher era das filhas de Arão.
8: His wife Elizabeth was also a descendant of Aaron.
7: E o seu nome era Isabel.
8: And her name was Elizabeth.
7: Agora preste atenção nesses detalhes.
8: I'll pay attention to these details.
7: E eram ambos justos perante Deus.
8: Both of them were righteous in the sight of God.
7: Andando sem repreensão em todos os mandamentos e preceitos do Senhor.
8: Observing all the Lord's commandments and decrees blamelessly.
7: E não tinham filhos.
8: And they had no sons.
7: Porque Isabel era estéril.
8: Because Elizabeth was not able to conceive.
7: E ambos eram avançados em idade.
8: And they were both very old.
7: E aconteceu que,
8: once when Zechariah,
7: exercendo ele o sacerdócio diante de Deus,
8: Zechariah's division was on duty and was serving the priest before God.
7: Na ordem da sua turma,
8: he was chosen by lot.
7: Segundo o costume sacerdotal,
8: according to the custom of the priesthood,
7: coube-lhe em sorte entrar no templo do Senhor para oferecer incenso.
8: To go into the temple of the Lord and burn incense.
7: E toda a multidão do povo estava fora.
8: And all the assembled worshippers were praying outside.
7: Orando.
8: Praying.
7: A hora do incenso.
8: When the time of the burning of the incense came.
7: E um anjo do Senhor lhe apareceu.
8: Then an angel of the Lord appeared to him.
7: Posto em pé à direita do altar do incenso.
8: Standing at the right side of the altar of incense.
7: E Zacarias vendo-o.
8: When Zechariah saw him.
7: E caiu temor sobre ele.
8: He was startled and was gripped with fear.
7: Mas o anjo lhe disse.
8: But the angel said to him.
7: Zacarias.
8: Do not be afraid.
7: Não temas porque a tua oração foi ouvida.
8: Your prayer has been heard, Zechariah.
7: Eu sei que é esquisito parar na vírgula.
8: I know that it is weird to stop at the comma.
7: Muitos doutores chegam a dizer, nunca pare na vírgula.
8: Many say to never stop at the comma.
7: Mas eu paro na vírgula e ponto final.
8: But I stop at the comma.
7: Entendeu, né? Paro na vírgula e ponto final. Sentem-se, meus irmãos, sentem-se.
8: Please sit down, dear brothers.
7: Louvado seja Deus, aleluias.
8: Glory to God.
7: Deus te surpreende.
8: God can surprise you.
7: Aleluia. No tempo de Herodes,
8: in the time of Herod,
7: havia um sacerdote.
8: There was a priest.
0: Ele não era o sumo sacerdote.
8: He wasn't the high priest.
0: Ele era sacerdote.
8: He was simply a priest.
0: Vocês perceberam o que a Bíblia fala da ordem de Abias?
8: You realize that the Bible speaks of Abijah.
0: Ainda fala no versículo 8, na ordem da sua turma.
8: And in verse 8, the order of his duty.
0: E ainda diz mais ainda, segundo o costume sacerdotal.
8: According to the custom of priesthood.
0: Depois ainda fala, coube-lhe em sorte.
8: And by chosen by the lot.
0: Eu vou falar um pouquinho sobre isso.
8: And I will speak of all this.
0: Mas antes eu quero apresentar a vocês o sacerdote.
8: But I would like to present to you the priest.
0: A Bíblia fala que não só ele.
8: The Bible tells us that not only him.
0: Mas também a sua esposa.
8: But also his wife.
0: Eram justos perante Deus.
8: They did righteousness before God.
0: E andando sem repreensão em todos os mandamentos e preceitos do Senhor.
8: And they walked without blame according to the decrees of the Lord.
0: Isso aqui é assim, é uma coisa tremenda, não é verdade?
8: This is a tremendous thing.
0: Porque esse é um testemunho bíblico.
8: Because this is a biblical testimony.
0: Testemunho como esse, eu comparo ao testemunho de Jó.
8: The testimony like this is like of Job's.
0: A única diferença é que Jó tinha filhos.
8: The difference is that Job had sons.
0: E esses não tinham.
8: And they did not.
0: Eu digo Zacarias e Isabel.
8: I'm talking about Zechariah and Elizabeth.
0: Era um casal normal.
8: They were a normal couple.
0: Mas um casal bem espiritual.
8: But they were very spiritual.
0: Bem observador das coisas de Deus.
8: Watched the things of God.
0: Irrepreensíveis.
8: Blameless.
0: E um dia, meus irmãos,
8: and a certain day, dear brothers,
0: esse casal antes desse momento,
8: this couple before this time,
0: Zacarias olhou Isabel, Isabel olhou Zacarias.
8: Zachariah and Elizabeth together.
0: Isabel até que é bonitinha, né? E Isabel, não é que Zacarias também é bonitinho?
8: And they were fond of each other.
0: Isso é normal?
8: And this is normal.
0: Todo mundo pede a Deus para dar um cônjuge bonitinho, né?
8: Everyone asks God for a nice couple.
0: Ninguém chega na presença do Senhor, Senhor, eu quero o canhão que apareceu na minha frente.
8: No one asks God for anyone.
0: Eu sei que cada um entende a sua forma de ver a beleza.
8: I know that each one has beauty in their own eyes.
0: Mas a verdade é que nós, como Isabel e Zacarias,
8: like Elizabeth and Zachariah,
0: sempre não é buscamos aquilo que nos agrada.
8: We all seek what pleases us.
0: Se casaram como pessoas normais.
8: And they were married as normal people do.
0: E pessoas normais se casam, constituem família e querem filhos.
8: They got married and they wanted to build a family.
0: É normal ter filhos, ter netos.
8: It is normal to have sons and grandsons.
0: Bisnetos.
8: And great grandsons.
0: E assim por diante.
8: And so on and so forth.
0: Se casaram, meus irmãos.
8: They got married, dear brothers.
0: E no versículo 7, a Bíblia Sagrada nos diz.
8: And on verse 7, the Bible tells us.
0: Que eles não tinham filhos por uma razão.
8: That they did not have sons for one reason.
0: Isabel era estéril.
8: Elizabeth was not able to conceive.
0: Ela tinha algum problema que a impedia de ter filhos.
8: She had some type of problem that stopped her from having sons.
0: E aquela história, né, meus irmãos?
8: And it is that whole story.
0: Se casou, passou um ano, dois.
8: She got married and years went by.
0: Três, dez anos.
8: 10 years.
0: E nada de filhos.
8: And no sons.
0: E a Bíblia Sagrada nos diz que ficaram avançados em idade.
8: And the Bible tells us that they got old in age.
0: Alguns entendidos chegam a dizer, meus irmãos, que a idade de Zacarias era 99.
8: Some say that Zechariah was 99 years old.
0: E a esposa dele teria 89.
8: And his wife had 89 years
0: old. Até parece com Abraão e Sara, não é?
8: It even seems as Abraham and Sarah.
0: Ele com 99.
8: And he had around 99 years old.
0: Ela com 89.
8: And she was around 89 years old.
0: A gente só vai continuar orando, buscando a Deus.
8: And we will only continue to pray and seeking God.
0: Porque de repente a questão de ter uma família com filhos passou do tempo.
8: Because perhaps having a family with sons has gone by.
0: Quem tem 99 anos aqui?
8: Who is 99
0: levanta,
8: years old?
0: Levanta a mão
8: today.
0: Não, só uma pergunta retórica. A irmã lhe disse que tem 99, mas acho que ela não entendeu. Olha, meus irmãos, 99 anos pensar em ter filhos, sinceramente, tem que ter muita fé.
8: To think that you will have sons at 99 and you have to have much faith.
0: Quando eu disse a vocês que Zacarias olhou para sua esposa antes de casar e falou, é bonitinha, e ela a mesma coisa, bonitão.
8: When Zechariah found his wife pretty.
0: Eu não
7: sei se eu poderia dizer que ele com 99 e ela com 89, um olhava pro outro e sei lá, e diria assim: minha miss.
8: I cannot say that they still thought the same thing at their age.
7: Minha miss. Passou de 150, ao invés de minha miss zerável, né? De qualquer maneira, meus irmãos, eu creio.
8: And I still believe, dear brothers,
7: que esse casal se conformou com essa situação.
8: That this couple got used to their situation.
7: Mas não desistiu.
8: But they never gave up.
7: Porque assim, tem coisa que não é que a gente vai ficar todo dia falando Senhor.
8: Because there are things that we're not going to continue to ask for God.
7: Tem coisa que a gente supera.
8: Some things we get over.
7: Mas Zacarias não desistiu.
8: But Zachariah never gave up.
7: Eita, velhinho assanhado, meu Deus do céu.
8: He continued even in his own age.
7: Continuou.
8: He continued.
7: Também fazer o seu trabalho.
8: To do his work.
7: A Bíblia Sagrada nos diz.
8: The Bible tells us.
7: Que Zacarias era sacerdote.
8: That Zachariah was a priest.
7: E ele fazia parte de uma organização de sacerdotes.
8: And he was part of a whole priesthood.
7: Ele era da ordem de Abias.
8: The order of Abijah.
7: Ele tinha uma turma.
8: He had a whole group with him.
7: E meus irmãos, no templo.
8: And in the temple, dear brothers.
7: Para vocês terem uma base, existiam aproximadamente 20 mil sacerdotes.
8: There are around 20,000 priests.
7: Quando a Bíblia Sagrada fala de ordem, de turma.
8: When the Bible tells us of a group.
7: É porque precisava realmente uma organização.
8: Because they needed a whole organization.
7: Para que as coisas do templo fluíssem.
8: For the things of the temple to be done.
7: Da forma que Deus queria.
8: The way that God wanted them to be done.
7: E os sacerdotes, eles eram divididos.
8: And the priests were divided.
7: Para executar pelo menos 4 funções.
8: To do each duties.
7: Dentro do lugar santo.
8: Within the holy temple.
7: Vejam vocês, no templo existia o lugar santo.
8: In the temple there was the place that was holy.
7: E existia o lugar chamado Santo dos Santos.
8: And the place that was the Holy of Holies.
7: No Santo dos Santos,
8: in the place that was Holy of Holies,
7: só entrava o sumo sacerdote uma vez por ano.
8: Only the high priest would go there once a year.
7: Agora no lugar santo,
8: but in the places that were holy,
7: havia um cuidado diário.
8: There was a daily keeping.
7: E havia ali 4 funções, eu me lembro de 2.
8: And there were 4 duties to be done there. I remember 2 of them.
7: Eu me lembro da questão da limpeza dos incensários.
8: I remember that they had to clean the incense.
7: Me lembro mais uma também, a questão dos candelabros acesos.
8: And the candles that needed to be lit.
7: E a Bíblia Sagrada fala aqui a questão também.
8: And the Bible also tells us.
7: Da função de oferecer incenso.
8: Of offering incense.
7: Oferecer incenso.
8: To offer incense.
7: Era assim, o tipo a coisa que todos os sacerdotes queriam fazer.
8: Would be something all the priests wanted to do.
7: A sensação que nós temos.
8: And we have a feeling.
7: E eles também tinham.
8: And they also had this feeling.
7: Que era a coisa mais tudo era honroso, mas era o mais honroso oferecer o incenso.
8: It was most honorable to offer incense.
7: Queimar o incenso.
8: To burn the incense.
7: Porque quando se queimava o incenso.
8: Because once you burn the incense.
7: Era o mesmo que nós falarmos hoje, praticar a adoração.
8: It would be the same today as practicing worship.
7: Em todas as suas direções.
8: In all of directions.
7: Isso significava petição.
8: This petitions,
7: clamor,
8: calling out,
7: adoração,
8: worshiping,
7: reconhecimento da graça,
8: recognizing grace,
7: naquele tempo de das ações de graça,
8: and give thanks.
7: Então todo sacerdote ficava esperando.
8: So all priests would want to do this.
7: Era como se nós tivéssemos a escala aqui.
8: It would be today, as if today we had a schedule.
7: Então o que você acha que é mais assim significativo?
8: And whatever you think is more significant.
7: Fazer no templo.
8: To do in the temple.
7: Então você supondo que toda a igreja tivesse uma escala.
8: So let us say all churches had a schedule to follow.
7: O nome de vocês todos estivesse na escala.
8: And all of your names were on the schedule.
7: Aí tivesse lá a parte de trocar as flores.
8: And you had the part of changing the flowers.
7: Vou inventar algumas coisas, tipo arrumar o palanque.
8: To put everything in place.
7: Trocar a lâmpada.
8: To change the light bulbs.
7: Se tivesse lá pregar no dia 1º de ano com todo mundo aqui dentro da igreja, o mundo inteiro aqui.
8: And they had also preaching on the 1st of the January 1st.
7: Então como é que seria isso se todo mundo tivesse envolvido?
8: So how would it be if everyone was involved?
7: Porque se fosse assim, nós teríamos que fazer uma coisa que não houvesse reclamação.
8: So we needed to do something that no one would complain.
7: Por isso que a Bíblia Sagrada fala que segundo o costume sacerdotal.
8: And this is why the Bible tells us according to the custom of priesthood.
7: Coube-lhe em sorte.
8: He was chosen by lot.
7: Entrar no templo do Senhor para oferecer incenso.
8: Go into the temple of the Lord and burn incense.
7: Que era o que todo mundo queria.
8: Which was what everyone wanted to do.
7: E essa poderia ser.
8: And this could be.
7: A única vez que um sacerdote faria isso em toda a sua vida.
8: The only time that a priest would do this in all of his life.
7: Você está entendendo a grandiosidade.
8: You understand how great.
7: De oferecer ou de queimar incenso no santo.
8: The honor was to burn,
7: lugar santo.
8: To burn incense in the holy place.
7: Por isso que a Bíblia fala.
8: And this is why the Bible tells us.
7: Da turma de Abias.
8: The people of Abijah.
7: Na ordem da sua turma.
8: In the custom of his priesthood.
7: Conforme costume sacerdotal.
8: According to this custom.
7: Coube a ele em sorte entrar no templo do Senhor.
8: He was chosen by lot to go into the temple of the Lord.
7: Para fazer o que todo mundo queria fazer.
8: To do what everyone wanted to do.
7: Para fazer o que todos os sacerdotes queriam fazer.
8: Do what all the priests wanted to do.
7: Ah, eu gosto de cantar.
8: Oh, I like to sing.
7: Ah, eu gosto de evangelizar.
8: I like to evangelize.
7: Mas o meu sonho é pregar um dia na sede lotada.
8: My dream is to preach to this whole world headquarters.
7: De repente você chega na igreja.
8: And someday you go into the church.
7: E olha lá a escala.
8: And you look into the schedule.
7: Tem 100,000 obreiros para pregar.
8: There are 100,000 workers.
7: Aí você vê uma oportunidade da sua vida.
8: And then you see the opportunity of your life.
7: Eu só tô tentando fazer aqui algo que você possa entender.
8: I'm only trying to make it to you so you can understand.
7: Porque na verdade, meus irmãos,
8: because in fact, dear brothers,
7: oferecer um incenso no lugar santo,
8: to burn incense in the holy place,
7: era algo muito maior do que eu estou falando aqui.
8: Was something so much greater than what I'm saying here today.
7: E observe vocês.
8: And please observe.
7: Esse homem era justo.
8: This man was righteous.
7: Era um homem que obedecia os preceitos de Deus.
8: He obeyed the decrees of God.
7: E a gente já vê Deus surpreendendo ele aqui.
8: And we already see God surprising him here.
7: De repente um dia o Senhor prepara para ele.
8: Perhaps one day God prepared for him.
7: Preste atenção nisso.
8: Pay attention to this.
7: Deus prepara para ele estar no lugar.
8: God prepares for him to be in the place.
7: Mais próximo.
8: Most closest.
7: Simbolicamente falando.
8: Symbolically speaking.
7: Mas naquele tempo era isso mesmo.
8: But in that time it was like this.
7: No lugar mais próximo.
8: In the closest place.
7: Que uma pessoa poderia estar.
8: That a person could be.
7: Tirando o sumo sacerdote,
8: not counting the high priest,
7: que entrava no santo dos santos,
8: that would go into the holy of holies.
7: Era a maior proximidade que alguém poderia ter de Deus.
8: The closest someone could get to God.
7: E Deus o surpreende com esse presente.
8: God surprises him with this gift.
7: Eu falo de coisas que aparentemente parecem físicas.
8: I speak of things that sometimes appear physical.
7: Mas isso é muito espiritual.
8: This is very spiritual.
7: É só vocês observarem, meus irmãos.
8: All you have to do is observe, dear brothers.
7: Que de repente esse homem temente a Deus.
8: So perhaps this God-fearing man.
7: Ali oferecendo incenso ao Senhor.
8: Burning incense to God.
7: E a Bíblia fala que enquanto isso acontecia.
8: And the Bible tells us that meanwhile.
7: Todo o povo estava do lado de fora orando a hora do incenso.
8: All the people were outside praying to the burning incense.
7: Ah, meus irmãos.
8: Oh, dear brothers.
7: Eu creio que o fogo de Deus estava caindo.
8: I believe that the fire of God was being
7: eu creio que o nosso Deus estava tocando vidas.
8: God was touching lives.
7: E nesse exato momento lá dentro do lugar santo.
8: And in this exact moment inside the holy place.
7: Lá está o servo Zacarias.
8: There was a servant Zacharias.
7: E aparece um anjo do Senhor.
8: And an angel of the Lord appeared.
7: Não era uma teofania.
8: It was not a theophany.
7: Ou seja, não era Deus.
8: It was not God.
7: Era um anjo do Senhor.
8: It was an angel of God.
7: Alguns expertos chegam a dizer.
8: Some experts say
7: que seria o anjo Gabriel.
8: It would be the angel Gabriel.
7: Não importa.
8: It doesn't matter.
7: Era um anjo do Senhor.
8: It was an angel of God.
7: Desde que seja um anjo do Senhor.
8: As long as it was the angel of
7: tá
8: God.
7: Tá ótimo.
8: Everything is well.
7: Se é um anjo do Senhor.
8: If it is an angel of God.
7: Está debaixo das ordens do Senhor.
8: He is under the order of God.
7: Tem uma missão a executar.
8: He has a mission to execute.
7: E certamente o que fará será bom.
8: And certainly what he does is good.
7: E de repente o anjo do Senhor está.
8: And suddenly the angel of God is there,
7: em pé,
8: standing
7: à direita do altar do incenso.
8: At the right of the altar of incense.
7: Algumas pessoas dizem, meus irmãos,
8: some people say, dear brothers,
7: E o anjo estando à direita do altar do incenso.
8: The angel standing at the right of the altar of incense.
7: Significaria poder e autoridade.
8: Signifies power and authority.
7: E coisas dessa natureza.
8: And things of such nature.
7: Não importa também.
8: It also doesn't matter.
7: O que importa é que Deus estava ali.
8: What matters is that God was
7: there. Que Deus havia enviado seu anjo ali.
8: That God had sent his angel there.
7: E Zacarias, meus irmãos.
8: Zachariah, dear brothers.
7: Servo do Senhor.
8: Servant of the Lord.
7: Repitam comigo, servo do Senhor.
8: Repeat with me, servant of the Lord.
7: Sacerdote do Senhor.
8: A priest of God.
7: Homem conhecedor de experiências.
8: Man known of experiences.
7: Quando viu o anjo, lhe bambearam as pernas.
8: When he saw the angel, he was frightened.
7: Anjo de Deus não é fácil não, meus irmãos. Imagine Deus.
8: Imagine God.
7: Tem muita gente que fala, ah, tive uma visão, vi um anjo, tipo assim, como se fosse uma coisa normal, vi um anjo ali, anjo coloridinho, não sei o que e tal. Meus irmãos, quando é do Senhor, a gente treme na base, viu?
8: When the angel is from
7: não
8: God,
7: me venha com essa,
8: maybe you've been frightened.
7: Não me venha com essa história que você vê anjo todo dia e não acontece nada, como se o anjo fosse seu vizinho.
8: Don't claim that you see angels if you don't truly see them.
7: É, tem pessoas que falam de anjo como se anjo morasse no apartamento de cima.
8: Some people treat angels as if they were the next door neighbor.
7: Olha, eu vou dizer uma coisa para você.
8: Let me say something to you.
7: No dia que Deus enviar um anjo.
8: The day that God sends an angel.
7: E o anjo aparecer para você de verdade.
8: And the angel appears to you truly.
7: Você vai tremer de cima e baixo.
8: You will shake from head to toe.
7: Esse homem de Deus experimentado.
8: This man of God.
7: Esse homem de Deus na faixa de quase 100 anos.
8: This man of God nearly 100 years old.
7: Esse homem acostumado a ouvir de grandes, eu diria, profecias, grandes revelações.
8: This man used to great prophecies and revelations.
7: A Bíblia fala que ele turbou-se, caiu temor sobre ele.
8: The Bible tells us that he was feared all over.
7: E aqueles irmãozinhos que não é nem anjo, né? Aqueles irmãozinhos que é Jesus, né? Vi Jesus. Vi Jesus.
8: And many people even claim that they see Jesus.
7: É possível.
8: It is possible.
7: Mas no dia que você vir Jesus,
8: but the day that you see Jesus,
7: você não vai ser a mesma pessoa, não.
8: You will not be the same person.
7: Olha, eu meus irmãos, sinceramente,
8: sincerely, dear brothers,
7: tem coisas que eu até evito de ver.
8: There are things that I even don't want to
7: evito
8: see.
7: Evito no sentido, não peço para ver.
8: I don't even ask God to see them.
7: Vocês se lembram de Isaías?
8: You remember Isaiah?
7: Capítulo 6.
8: On chapter 6.
7: No ano que morreu o rei Uzias, eu vi o Senhor assentado sobre o seu trono.
8: On the day that the king Uriah died, I saw God sitting in his throne.
7: Eu vi serafins que voavam de uma parte para outra.
8: I saw angels that flew from one part to another.
7: Ele quase morreu, meus irmãos.
8: He nearly died, dear
7: brothers. Sabe o que ele falou?
8: Do you know what he said?
7: Ai de mim que eu vou morrer.
8: I'm gonna die.
7: Ai de mim que vou perecendo.
8: I will perish.
7: Deus não mora no apartamento do lado como você pensa, não.
8: God does not live next door as many of you think.
7: Deus não mora na sua casa do vizinho, não.
8: God does not live in your neighbor's door.
7: A presença de Deus vive em você.
8: The presence of God lives in you.
7: Agora a questão de ver Deus com seus próprios olhos é outra situação.
8: But now speaking of seeing God with your own eyes is something completely different.
7: A questão de ver um anjo.
8: The question of seeing an angel.
7: Se já deixou turbado esse servo de Deus.
8: Leaving the servant of God feared.
7: Que a Bíblia fala que era um homem sem repreensão em todos os mandamentos e preceitos.
8: Which the Bible tells us was blameless with all the decrees of the Lord.
7: Zacarias tremeu.
8: Zachariah was afraid.
7: E estava o anjo lá.
8: And the angel was there.
7: Sabe que o anjo falou?
8: You know what the angel said?
7: Se Deus aparecer para você, se o anjo aparecer para você,
8: if the angel appears to you,
7: se Jesus aparecer para você,
8: if Jesus appears to you,
7: em nossos dias,
8: in our days,
7: pode ter certeza que ele vai trazer a você uma mensagem de esperança.
8: May be sure that he will bring to you a message of hope.
7: Pode ter certeza que ele vai aparecer para te abençoar, para te levantar.
8: He will appear to bless you, to raise you.
7: O anjo chegou para Zacarias e disse no versículo 13, não temas.
8: Angel came and said, do not be afraid.
7: A primeira coisa que o anjo de Deus falou para o servo de Deus, não temas.
8: First thing the angel said to the servant was to not be afraid.
7: A segunda coisa que o anjo falou para o servo de Deus,
8: the second thing that the angel said to the servant of God,
0: Quando eu disse a vocês que mesmo com 99 anos,
8: when I said to you that even at 99 years old,
0: ele tinha superado,
8: he had overcome it,
0: não ter filhos,
8: of not having children,
0: mas não tinha desistido.
8: But he had not given up.
0: A segunda coisa que o anjo falou foi,
8: the second thing the angel said was,
0: a tua oração foi ouvida.
8: Your prayer has been heard.
0: Aleluia, glória a Deus, aleluia.
8: Glory to God.
0: Aleluia, aleluia, glória a Deus. Olha, meus irmãos.
8: Look, dear brothers.
0: Antes de falar mais uma coisa que aconteceu aqui, quando o anjo apareceu a Zacarias, eu quero falar duas coisinhas simples que estão no texto.
8: I would like to say two simple things in the text.
0: Nem sempre nós recebemos tudo que nós pedimos.
8: We don't always receive everything we ask for.
0: A primeira coisa então é,
8: the first thing is,
0: não pare de trabalhar para o Senhor.
8: Do not stop working for the Lord.
0: Não pare.
8: Do not stop.
0: Tem muita gente que para.
8: Many people stop.
0: Tem muita gente que perde o encanto.
8: Many people lose their blessings.
0: Tem muita gente que se entristece tanto.
8: Many people get so sad.
0: Que perde a vontade de trabalhar.
8: That they lose the will to work.
0: Eu tinha tantos planos.
8: I had so many plans.
0: Coloquei tudo na mão de Deus.
8: I put everything in the hands of God.
0: Não aconteceu nada.
8: And nothing happened.
0: Então me desanimei de trabalhar.
8: So I was discouraged to work.
0: Não pare.
8: Do not stop.
0: Não pare de trabalhar para o Senhor.
8: Do not stop working for the Lord.
0: Essa é a primeira coisa.
8: And this is the first thing that I must
0: say. E a segunda coisa, meus irmãos, é,
8: and the second thing that I must say is,
0: por mais que pareça para você,
8: the more it seems to you,
0: que passou do tempo para isso ou para aquilo,
8: that the time has passed for this or that,
0: o Senhor do tempo é Deus e não você.
8: The Lord of time is God and not you.
0: Não deixe de orar.
8: Do not stop praying.
0: Não pare de pedir.
8: Do not stop asking.
0: Deixa Deus cuidar do tempo.
8: Let God take care of time.
0: Deixa Deus cuidar do tempo.
8: Let God take care of time.
0: Nós sabemos que nós temos o tempo na ordem do Cronos.
8: You know that time through the Cronos way.
0: Que nós chamaríamos o nosso tempo só para facilitar.
8: It is what we call our time.
0: Mas tem o tempo da ação de Deus chamado Kairos ou Kairos.
8: But there is also Kairos, the time of God.
0: É o tempo que Deus determina para fazer.
8: The time that God determines to do His things.
0: Dentro do nosso tempo, dentro do nosso Cronos.
8: Within our Cronos, within our time.
0: O tempo é de Deus.
8: The time belongs to God.
0: Se Deus quiser dar, Ele vai dar.
8: God wants to give it, He will give it.
0: Se Deus estabelecer tempo, Ele estabelece.
8: God establishes time, He will do it.
0: Mas quando Deus tem tudo projetado,
8: but when God has everything planned,
0: que prevaleça o projeto de Deus,
8: that the plan of God may overcome.
0: Mas não pare de trabalhar.
8: But do not stop working.
0: Não pare de orar.
8: Do not stop praying.
0: Porque Deus pode surpreender você.
8: Because God can surprise you.
0: Deus pode surpreender a sua vida.
8: God can surprise your life.
0: Assim como Ele surpreendeu,
8: as He did,
0: o nosso querido Zacarias. Como eu disse a vocês, meus irmãos,
8: as I said to you, dear brothers,
0: Zacarias estava no local mais próximo que alguém poderia estar de Deus naquela época.
8: Zacarias was in the closest place someone could be with God at that time.
0: Pergunto a você, qual é a sua distância de Deus?
8: And I ask of you, what is your distance to God today?
0: Você está perto de Deus ou você está longe de Deus?
8: Are you close to God or are you far away?
0: A Bíblia é clara em dizer, buscar ao Senhor enquanto se pode achar e invocar enquanto Ele está perto.
8: The Bible is clear to say that seek God while you can still find Him.
0: Manter Deus longe de você não trará a você sucesso.
8: To keep God far away from you will not bring you success.
0: Aproxima-te de Deus.
8: Get close to God.
0: Entrega a Ele a tua vida.
8: Deliver Him your life.
0: Entrega o teu coração para Deus.
8: Deliver your heart to God.
0: Deus morando no seu coração, você está próximo de Deus.
8: God living in your heart, you are close to God.
0: Você não precisa ter visão de anjo.
8: You don't need to have a vision of angel.
0: Você não precisa ter uma visão, eu diria, da presença de Deus, da forma que Ele se manifesta, eu diria, de uma forma que você entendesse física.
8: You don't need to see physical visions.
0: Mas você precisa de Deus na sua vida.
8: You need God in your life.
0: Zacarias estava no ponto onde Deus o colocou.
8: Zacarias Messiah was exactly where God put him.
9: É o ponto de proximidade.
8: It is the closest point that you can be.
9: É o ponto onde a presença de Deus faz acender a chama, a brasa.
8: It is where the presence of God enlightens the fire.
9: É o ponto onde Deus pode surpreender você com coisas incríveis.
8: It is where God can surprise you with incredible things.
9: É o ponto onde o mistério e o misterioso de Deus pode acontecer na sua vida.
8: It is exactly where God can do a mystery in your life.
9: É o ponto onde o gigantesco poder de Deus pode acontecer na sua vida.
8: It is a point where God can do gigantic things for your life.
9: Fica perto de Deus.
8: Close to God.
9: Coloque-se no lugar de Zacarias.
8: Put yourself in Zachariah's place.
9: Eu sou temente.
8: I am God fearing.
9: Obedeço a Bíblia em tudo.
8: I obey the Bible in everything.
9: Eu sirvo no templo.
8: I serve in the temple.
9: Eu não tenho um filho.
8: And I don't have a son.
9: Ah, eu vou pro mundo então.
8: Oh, I give up then.
9: Eu não quero mais saber de mais nada não.
8: I don't want to do anything anymore.
9: Vocês sabem, meus irmãos.
8: You know, dear brothers.
9: Naquele tempo não ter filhos.
8: In that time not having sons.
9: Era considerado por muitas pessoas.
8: Was considered by many people.
9: Pelos adeptos ao judaísmo.
8: To the Judaism people.
9: Não tem filhos porque pecaram.
8: That they didn't have sons because they had sinned.
9: Ou porque tem algum tipo de pecado oculto.
8: Or because they had hidden sins.
9: Imagine vocês a vergonha de Isabel.
8: Imagine Elizabeth's shame.
9: Imagine vocês a vergonha de Zacarias.
8: Imagine the shame of Zechariah.
9: Lá vai o sacerdote pecador.
8: There goes the priest full of sins.
9: E o sacerdote, eu faço tudo certinho.
8: And the priest did everything right.
9: E Deus não me deu a coisa que eu mais queria, um filho.
8: And God did not give me what, exactly what I wanted.
9: Imagine se ele tinha razão ou não para pensar em desistir.
8: Imagine if he had reasons to think of giving up.
9: Mas ele não desistiu não.
8: But he did not give up.
9: Não desista não.
8: Do not give up.
9: Não é porque você está passando luta que você vai desistir.
8: It's not because you're going through struggles that you will give up.
9: Chega mais perto de Deus.
8: Get a little closer to God.
9: Chega mais perto do Senhor.
8: Get a little closer to the Lord.
9: Deus vai surpreender você.
8: God will surprise you.
9: Deus vai surpreender a sua família.
8: God will surprise your family.
9: Nosso Deus é um Deus surpreendente, meus irmãos.
8: Our God is a God who overwhelms people.
9: O nosso Deus abre portas onde não há portas.
8: God opens doors where there are no doors.
9: O nosso Deus surpreendeu Moisés e Faraó abrindo o Mar Vermelho.
8: Our God surprised Moses and the Pharaoh opening the Red Sea.
9: Nosso Deus surpreendeu profetas de Baal e Asera.
8: Our God surprised prophets of Baal.
9: Fazendo cair fogo dos céus.
8: Throwing fires down the heavens.
9: Por que razão Deus não surpreenderia você?
8: Why would God not do this to you?
9: Deus quer surpreender você.
8: God wants to surprise you.
9: O nosso Deus tem inúmeras surpresas para você.
8: He has many surprises for all of us.
9: Mas não desista, continua trabalhando.
8: But do not give up, continue to work.
9: Não desista, continue orando.
8: Continue to pray, do not give up.
9: Aproxima-te cada vez mais de Deus.
8: Get a little closer to God each time.
9: O anjo falou para Zacarias.
8: The angel told Zechariah.
9: Versículo 13.
8: On verse 13.
9: A tua mulher Isabel vai ter um filho.
8: Your wife Elizabeth will bear your son.
9: O nome dele vai ser João.
8: And you're to call him John.
9: Aleluia.
8: Hallelujah.
9: Vejam que coisa maravilhosa, meus irmãos.
8: Look what a marvelous thing, dear brothers.
9: O agir de Deus traz alegria.
8: The act of God brings joy.
9: Versículo 14, terás prazer e alegria.
8: Verse 14, he will be joy and delight to you.
9: E olha só o que diz mais o anjo do Senhor, e muitos se alegrarão no seu nascimento, alegria.
8: And many will rejoice because of his birth.
9: Quando Deus surpreende você.
8: When God surprises you.
9: Ele traz alegria.
8: He brings joy.
9: Deus está trabalhando.
8: God is working.
9: O silêncio de Deus não significa que ele não esteja atuando.
8: The silence of God does not mean he's not working.
9: Deus está trabalhando.
8: God is working.
9: E nós estamos vendo alguns princípios de Deus para a vitória agora.
8: We see some principles of God for victory right now.
9: Ele concede.
8: He concedes.
9: O desejo do seu coração.
8: The will of your heart.
9: Quando você insiste, não desiste.
8: When you persist and do not give up.
9: Ele está ouvindo você.
8: He can hear you.
9: Mesmo que você pense que ele não está te ouvindo.
8: Even if you think that he can't.
9: Ele pode estar em silêncio.
8: He can be in silence.
9: Mas ele está trabalhando.
8: But he is working.
9: Em seu favor.
8: In your favor.
9: E a operação de Deus.
8: The work of God.
9: Trará alegria a você.
8: Will bring joy to you.
9: E trará alegria a todos. todas as pessoas que estiverem envolvidas nesse surpreender de Deus, dentro do tempo de Deus.
8: A
9: Bíblia Sagrada nos diz, meus irmãos,
8: the Bible tells us, dear brothers,
9: que o anjo começou a falar do versículo 15 para frente.
8: The angel started to speak from verse 15 on.
9: Vai ser muito bom.
8: For he will be great.
9: Terá a virtude de Deus.
8: He will have the will of God.
9: Preparará o caminho do Senhor para um povo bem disposto.
8: He will prepare the path of God for the people who are willing.
9: Aí no versículo 18, vocês estão acompanhando comigo, né?
8: And then on verse 18.
9: No versículo 18, Zacarias então.
8: Zacharias then.
9: Ele disse.
8: He said.
9: Observe vocês que ele estava no lugar santo.
8: Observe that he was in a holy place.
9: Observe vocês que ele tinha tido a sorte de acender o incenso.
8: Observe that he had the.
9: Perdão, ofereceu o incenso.
8: He had been chosen to burn the incense.
9: Era um privilégio.
8: It was a privilege.
9: Mas aí ele já falou logo, mas eu já sou velho.
8: And then he said, I am an old man.
9: A minha mulher também está velha.
8: My wife is also old.
9: Igual Abraão e Sara, né?
8: Just as Abraham and Sarah.
9: Nós já é veinho, não acontece mais nada, anjo.
8: We are already old and nothing can happen anymore.
9: Deus surpreende você.
8: God surprises all of us.
9: Tem gente que acha, não, pedi uma benção há tanto tempo.
8: Many people say I've asked for this blessing for so long.
9: Agora não dá mais para essa benção, deixa para lá.
8: Now I leave it behind, I don't want it anymore.
9: Acredita porque Deus surpreende você.
8: Believe because God can surprise all of you.
9: Como é que ia fazer?
8: How can I do it?
9: Já sou velho.
8: I am an old man.
9: Chego em casa e Isabel, minha velha, eu vi o anjo hoje.
8: He gets home and he says, Elizabeth, I saw an angel today.
9: É assim que eu vou fazer?
8: This is how I will do it.
9: O anjo disse, versículo 19, aliás, a Bíblia fala o anjo Gabriel, né?
8: And verse 19.
9: Peço perdão por isso, inclusive.
8: It says, the angel said,
9: olha, eu sou Gabriel, viu?
8: I am Gabriel.
9: Eu assisto diante de Deus.
8: I stand in the presence of God.
9: E eu fui enviado para falar dessas coisas alegres.
8: I've been sent to you to speak to you the good news.
9: Que coisa, meus irmãos.
8: And it says.
9: Quando é Deus, é Deus.
8: When it is God, it truly is God.
9: Quando a visão é de Deus, a visão é de Deus.
8: When the vision is from God, it truly is from God.
9: Quando a visão é de Deus, a gente entende.
8: When it is a vision from God, we understand.
9: Quase todos os dias chegam pessoas para mim perguntando.
8: Nearly every day people come to me and ask.
9: Pastor, eu sonhei com 3 camelos, 1 bezerro. Eu sonhei com 3 camelos, 1 bezerro. O que que quer dizer?
8: People ask, I dreamt of camels and.
9: Não tenho a mínima ideia.
8: What does it mean?
9: Se Deus deu a visão para você, que Deus revele para você.
8: If God gave you the vision, may He reveal it to you.
9: E tem uns que falam da visão e ainda me põe no meio da visão.
8: Some people speak of visions and even put me inside their visions.
9: Pastor, tive uma visão contigo.
8: Dear pastor, I had a vision with you.
9: O irmão um dia falou para mim que teve uma visão comigo.
8: One day a brother said he had a vision with me.
9: Que eu estava voando nas asas de uma águia.
8: That I was flying on the wings of an eagle.
9: Que é isso, pastor?
8: What does this mean, dear pastor?
9: Eu falei, no mínimo perigo imediato. Não tenho a mínima ideia.
8: And I said, at least it means I'm in danger.
9: Se Deus revela para você,
8: if God reveals it to you,
9: Deus faz você entender.
8: God makes you understand.
9: Para que não haja confusão no meio do povo de Deus.
8: For there not to be any confusion in the people of God.
9: Se Deus se revela a você,
8: if God reveals Himself to you,
9: Deus dará a você o entendimento.
8: God will give you the understanding.
9: Para que você não morra de ansiedade.
8: So that you don't die of anxiety.
9: Não entendendo o que aconteceu.
8: Not understanding what happened.
9: Quando Deus se manifesta a você.
8: When God manifests Himself to you.
9: É da mesma forma que ele se manifestou a Zacarias.
8: It's the same way that he did to Zacharias.
9: Quando Deus se manifestou a Moisés, foi a mesma coisa.
8: When God did this to Moses, it was the same thing.
9: Eu sou o Senhor.
8: I am the Lord.
9: Mas é eu sou o Senhor.
8: I am the Lord.
9: Quando Deus se manifestou a Gideão, foi a mesma coisa.
8: It was the same thing to Gideon.
9: Eu sou.
8: I am.
9: Sou eu.
8: It is me.
9: Não tenha dúvidas que sou eu.
8: Do not have doubts that

0: Because when God truly manifests himself.
1: Quando Deus verdadeiramente fala, querida igreja.
0: God truly speaks, dear church.
1: Que estremeça o lugar.
0: That the place will be shaken.
1: Que estremeça o nosso coração.
0: Our hearts be shaken.
1: Porque quando Deus fala.
0: Because when God speaks,
1: ele nos surpreende.
0: He surprises.
1: Ele cumpre o que ele fala.
0: He fulfills what he says.
1: Ele faz acontecer o que ele revela.
0: He does whatever he reveals.
1: Ele faz acontecer o que ele promete.
0: He makes what happen whatever he promises.
1: E o servo de Deus.
0: And the servant of God.
1: Como será isso?
0: How can this be?
2: Eu sou Gabriel.
0: I am Gabriel.
2: Oh, alamasso biando alamasteias.
0: Glory to God.
2: Eu assisto diante de Deus.
0: Stand before the presence of God.
2: E eu fui enviado por Deus.
0: I have been sent by God.
2: Para dar a você notícia alegre.
0: Tell you this good news.
2: E você não acreditou?
0: And you did not believe me.
2: Então você vai ficar mudo.
0: So you will be silent.
2: Aleluia.
0: Hallelujah.
2: Você vai ficar mudo.
0: You will be silent.
2: Até o dia que se cumpram todas essas palavras.
0: Until the day this happens.
2: Até o tempo de se cumprir.
0: Until the appointed time.
2: Tempo de Deus.
0: Time of God.
2: Tempo de Deus.
0: The time of God.
2: Dentro da cronologia do homem, o tempo de Deus.
0: The time of men, the tenth time of God.
2: Até que aconteça tudo.
0: Until everything comes true.
2: Você vai ficar mudo.
0: You will be silent.
2: Deus está falando contigo?
0: Is God speaking to you?
2: Seu coração está queimando?
0: Is your heart burning?
2: Sinceramente, meus irmãos, meu coração está queimando nesse momento.
0: My heart is burning right
2: meu
0: now.
2: Coração está queimando.
0: My heart is burning right
2: o seu
0: now.
2: Coração está queimando?
0: Is your heart burning?
2: Deus está falando contigo?
0: Is God speaking to you?
2: Então confia que Deus vai surpreender você.
0: So trust that God will surprise you.
2: Não desista do que você tem pedido a Deus.
0: Do not give up on what you have asked for God.
2: Em meio à tribulação você está passando.
0: In the midst of all the struggles that you are going through.
2: Em meio à luta que você está passando.
0: In the midst of all the struggles that you are going through.
2: Pelo fogo que você está passando.
0: The fire that you are going through.
2: Não para de trabalhar.
0: Don't stop working.
2: Não para de fazer o que Deus pôs na tua mão.
0: Don't stop doing what God put in your hands.
2: Porque tem Deus vivo.
0: Because there's a God who is alive.
2: Que quer surpreender você.
0: That wants to surprise you.
2: E a Bíblia Sagrada nos diz, meus irmãos.
0: And the Bible tells us, dear brothers.
2: Que Deus cumpriu a promessa.
0: God fulfilled his promise.
2: A Bíblia fala no versículo 24.
0: The Bible tells us on verse 24.
2: Que depois daqueles dias.
0: That after this.
2: Isabel concebeu.
0: Elizabeth became pregnant.
2: E ela ficou por 5 meses ocultando.
0: And for 5 months she remained in seclusion.
2: Imagine você uma mulher de mais de 80 anos.
0: Imagine a woman older than 80. Imagine this.
2: Entendeu? Entendeu? Hoje passou de 40, já é suspeito, assim, tipo, na questão de será que vai dar certo?
0: Today, after a woman is 40, people wonder if the pregnancy will come true.
2: Lá está Isabel, 80 anos.
0: There was Elizabeth, more older than 80 years old.
2: Isso é alegria.
0: This is joy.
2: Foi-se o tempo que os nossos pais diziam.
0: The time has gone by when our parents said.
2: É feio olhar uma mulher esperando bebê.
0: It is not good to look at a woman expecting a birth.
2: Mas eu posso garantir a vocês que é uma das coisas mais lindas que existe.
0: But I may guarantee to you that it is one of the most beautiful things that exists.
2: Uma família crescer.
0: A family grow.
2: Uma família ter filhos.
0: Family to have children.
2: É uma bênção de Deus.
0: It is a blessing of God.
2: A Bíblia fala, meus irmãos.
0: The Bible tells us, dear brothers.
2: Que após ocultar por 5 meses.
0: After remaining in seclusion for 5 months.
2: A Bíblia Sagrada nos diz que ela começou depois foi a testemunhar.
0: The Bible tells us that she went to testify.
2: E ela dizia,
0: and she said,
2: o Senhor atentou para mim.
0: The Lord has done this for me.
2: O Senhor olhou para mim.
0: The Lord has looked at me.
2: O Senhor destruiu a minha vergonha, o meu opróbrio.
0: The Lord has taken away my shame and my disgrace.
2: Ninguém vai olhar para mim e dizer que eu tenho pecado oculto agora e nem o meu marido.
0: No one will look at me and say that I have hidden sins anymore.
2: Porque o Senhor está hoje, ou seja, está agora.
0: Because because the Lord today
1: exterminando a nossa vergonha,
0: is destroying our disgrace.
1: O Senhor está agora completando a nossa alegria.
0: The Lord is now completing our joy.
1: Foi a surpresa de Deus para esse casal temente ao Senhor.
0: It was the surprise of God for this God-fearing people.
1: Foi a surpresa de Deus para esses que no versículo 6.
0: It was the surprise of God for those who in verse 6.
1: Eu repito o que a Bíblia fala a respeito deles.
0: What the Bible says.

0: Eram pessoas irrepreensíveis.
1: They were blameless.
0: Eram pessoas que obedeciam os mandamentos e preceitos do Senhor.
1: People who obeyed the decrees and commands of the Lord.
0: Não desistiram de jeito nenhum.
1: They did not give up in any way.
0: Não ficaram mais naquela insistência, eu diria.
1: They did not continue to persist.
0: Mas eu imagino meus irmãos.
1: But I imagined your brothers.
0: Zacarias e Isabel.
1: Zachariah and Elizabeth.
0: 50 anos, 60 anos.
1: 50, 60 years old.
0: Em algum lugarzinho da oração deles.
1: And in some place in their prayer.
0: Eles diziam, oh Deus.
1: They said, dear God.
0: A gente queria tanto ter tido uma família.
1: We wanted a family so much.
0: Hoje, meus irmãos, Deus quer surpreender vocês.
1: Today, dear brothers, our God wants to surprise you.
0: O que é que vocês sempre quiseram ter e não alcançaram até hoje?
1: What is it that you always wanted and never had until today?
0: Chega o mais perto de Deus que você possa chegar.
1: Get a little closer to God than you can ever be.
0: Chega o mais próximo de Deus. Perdão, mais próximo de Deus.
1: Get closer to God.
0: O mais próximo de Deus.
1: Closer to God.
0: Tem tanta gente tão distante de Deus.
1: People are so far away from God.
0: E às vezes culpam a Deus por não conseguirem.
1: Sometimes blame God for not being able to do it.
0: Fazer com que os seus objetivos sejam realidade.
1: To realize their objectives.
0: Chega mais perto de Deus.
1: Get a little closer to God.
0: Na sua oração.
1: In your prayer.
0: Na sua vida.
1: In your life.
0: Na sua reverência.
1: In your reverence.
0: Na observação dos preceitos do Senhor.
1: In watching the decrees of the Lord.
0: Com a sua vida irrepreensível.
1: With your life blameless.
0: Chega mais perto de Deus.
1: Get a little closer to God.
0: Porque Deus quer surpreender você.
1: Because God wants to surprise you.
0: Deus tem surpresas para você.
1: God has many surprises for you.
0: Não importa quantos anos fazem.
1: It doesn't matter how old you are.
0: Que você pediu aquela bênção.
1: How long you've been asking for your blessing.
0: Quantas vezes você senta na sua casa.
1: How many times you sit at your house.
0: Você olha para sua esposa ou filhos.
1: And you look into your wife and children.
0: E vocês se lembram.
1: And you remember.
0: Lembra aquela bênção que nós pedimos 30 anos atrás.
1: Remember that blessing we asked so long ago.
0: Aí vem aquela palavra, aquele sentimento meloso.
1: And that feeling that comes with it.
0: Aquele pensamento nostálgico.
1: That thought that comes is so nostalgic.
0: Lembra.
1: Remember.
0: Então, mas foi há tanto tempo.
1: But that was so long ago.
0: Deixa pra lá.
1: Leave it behind.
0: Mas lá no fundo do coração tem uma centelhazinha acesa.
1: But deep down inside there is a fire burning.
0: Ah, se eu pudesse.
1: Oh, if I could.
0: Ah, se eu pudesse.
1: Oh, if I could.
0: E você pode.
1: And you can.
0: Se você tem um Deus que pode, você pode.
1: You have a God that can, you can.
0: Não desista, não.
1: Do not give up.
0: Naquele cantinho da sua oração.
1: Within your prayer.
0: Coloca lá.
1: Put it in.
0: Meu Deus, a salvação do meu filho.
1: Salvation of your son.
0: Meu Deus, a cura do fulano.
1: The cure of someone.
0: Meu Deus, a salvação do meu avô.
1: The salvation of my grandfather.
0: Meu Deus, a minha casa própria.
1: My own house.
0: Meu Deus, as bênçãos para esta vida.
1: The blessings for this life.
0: Meu Deus, a salvação da minha família inteira.
1: The salvation of my whole family.
0: Não desista, não.
1: Not give up.
0: Chega perto de Deus.
1: Get a little closer to God.
0: Santifique a sua vida e chega perto de Deus.
1: Closer to God.
0: Busque a presença de Deus, chega perto de Deus.
1: Ask for the presence of God and get a little closer.
0: Abandone o seu pecado, chega perto de Deus.
1: Abandon your sins and get closer to God.
0: Abandone a mentira, chega perto de Deus.
1: Abandon your lies and get closer to God.
0: Abandone a prostituição e chega perto de Deus.
1: Abandon prostitution and get closer to God.
0: Abandone esse engano e chega perto de Deus.
1: And
0: Deus vai surpreender você.
1: God will surprise
0: Deus
1: you.
0: Vai surpreender a sua vida.
1: God will surprise your life.
0: Chega perto de Deus.
1: Get a little closer to God.
0: Aprenda aquilo que faz parte do caráter de Deus.
1: Learn what is part of the character of God.
0: Aprenda aquilo que faz bem para a sua alma.
1: Learn what is good for your soul.
0: Daqui a pouco Deus vai surpreender você.
1: And when you least expect, God will surprise you.
0: Não é porque você não recebeu o que você buscou por tantos anos.
1: It's not because you haven't received what you sought for so many years.
0: Que você vai se decepcionar com Deus.
1: You'll be disappointed with God.
0: Vai virar as costas para Deus.
1: You'll turn your back to God.
0: Vai caminhar na direção oposta de Deus.
1: You'll walk in the wrong direction.
0: Tá errado.
1: It is wrong.
0: Aí nunca vai dar certo.
1: Then nothing will go right.
0: Aí você não será surpreendido.
1: Then you will not be surprised.
0: Mas repense a sua vida agora.
1: Rethink your life right now.
0: Chega perto de Deus.
1: Get a little closer to
0: Deus. Deus está te esperando. Chega perto de Deus.
1: God is expecting you. Get closer
0: Deus
1: to God.
0: Deus tem
2: coisas grandes.
1: God has great things.
2: Deus tem coisas tremendas.
1: God has tremendous things.
2: Não desista do teu sonho.
1: Not give up on your dream.
2: Não desista do que você já pediu no passado.
1: Not give up on what you have asked for.
2: Assim como Deus surpreendeu Zacarias.
1: Just as God surprised Zachariah.
2: Assim como Deus surpreendeu Isabel.
1: Just as God surprised Elizabeth.
2: Assim como Deus tem surpreendido a tanta gente.
1: Just as God has surprised so many people.
0: Ele vai surpreender você.
1: He will surprise you as well.
0: Aquela pessoa que você acha que não, esse aí vai morrer nas drogas.
1: That person that you think will die in drugs.
0: Deixa Deus surpreender você.
1: Let God surprise you.
0: Não desista não.
1: Do not give up.
0: Deus está aqui nessas palavras falando ao seu coração.
1: God is here in these words speaking to your heart.
0: Quantas pessoas dizem?
1: How many people say?
0: Eu acho que eu vou morrer e isso não vai acontecer.
1: I think I will die and never see this happen.
0: Não desista não.
1: Do not give up.
0: Deixa passar o seu Cronos, que daqui a pouco o Kairos de Deus vai agir.
1: Let Cronos go by and the Kairos of God will
0: act. Há um tempo para tudo.
1: There is a time for everything.
0: Deus vai operar no tempo dele na sua vida.
1: God will work in his time in your life.
0: Deus vai surpreender você se você não desistir.
1: God will surprise you if you do not give up.
2: Eu imagino meus irmãos.
1: I imagined your brothers.
2: Zacarias chega em casa.
1: Zachariah gets to his house.
0: Ele estava mudo.
1: He was a mute.
0: Ele chama Isabel e...
1: He calls Elizabeth and says... and mumbles and cannot say.
0: Depois que o menino nasce, cumpre do jeito que o anjo falou...
1: After the boy is born, as the angel said...
0: Eu acho que a primeira coisa que Zacarias disse foi isso.
1: I think the first thing Zacharias said was this.
0: É isso que eu estava falando.
1: This is what I was trying to say.
0: É isso que eu estava tentando explicar.
1: This is what I was trying to explain.
2: Surpresa de Deus na sua vida, confia, não desista, continua na obra do Senhor, continua clamando.
1: Do not give up, continue to pray.
2: Aproxima-te de Deus.
1: Get a little closer to God.
0: Porque Deus tem surpresas para você.
1: Because God has surprises for you.
2: Não desista.
1: Do not give up.
2: Aproxima-te de Deus.
1: Get a little closer to God.
0: E deixa Deus surpreender você.
1: And let God surprise you.
0: Você que está longe de Deus.
1: You who are far away from God.
0: Você que está desviado dos caminhos do Senhor.
1: You who have gone astray from the path of the
0: Lord. Você que não entregou a sua vida para Deus ainda.
1: You who have never delivered your life to God.
0: Nessa distância não dá.
1: It cannot happen in this distance.
0: Quando Jesus fala, vinde a mim.
1: When God says, come to me.
0: Todos vós cansados e oprimidos.
1: All those who are tired and oppressed.
0: Ele está dizendo, há uma distância.
1: He said, there is a distance.
0: Vamos acabar com essa distância.
1: Let us end this distance.
0: Vinde a mim.
1: Come to me.
0: Deus está te chamando, sai do seu lugar e vem aqui aceitar Jesus. Vem.
1: God is calling you, leave your seats and come accept Jesus.
0: Você quer ser surpreendido, sai do seu lugar e vem aqui aceitar Jesus primeiro.
1: You want to be surprised, leave your seat and come accept Jesus.
0: Desviado, vem aqui reconciliar-se com Deus. Venha, venha, pode vir. Venha, mocinha, venha, venha, senhora. Venha, senhor, venham.
1: Return to God right now.
0: E os irmãos aqui na frente, não fiquem tão apavorados se o irmão ficar do lado da irmã, a irmã ficar do lado do irmão. Calma, calma. Deixa, fica à vontade. Venha, venha.

0: essa distância não haverá surpresa. Eu estou sendo sincero com vocês, meus irmãos. A primeira coisa que a gente faz é entregar a vida da gente para Deus. Estou sofrendo tanto, irmão Lourival. É hora de se entregar para Deus. Me desviei, está miserável minha vida. Vem para Deus agora. E eu vou pedir aos irmãos e às irmãs, não precisa trazer ninguém à força não. Deixa as pessoas virem. Nós vamos apresentar vocês a Deus. Vocês estão fazendo a coisa mais certa a fazer nas vossas vidas. Vocês estão se aproximando de Deus. Vocês estão entregando as suas vidas e os vossos corações para Deus. Para Jesus. Vocês vão aprender de Deus. Vocês vão descer as águas do batismo. Vão ficar firmes até o fim. E nesse processo de vida, a partir de hoje, a vida de vocês terá uma nova história. Aconteceu comigo. Quem aqui, quando aceitou Jesus, a vida de vocês foi uma nova história? Levanta a mão aí. Todo mundo. Uma nova história. Porque a partir de agora, Jesus, ele entra na história da vossa vida. Feche seus olhos. Senhor meu Deus, Senhor meu Pai, eu apresento ao Senhor essas vidas, essas pessoas que se entregam a Ti. Elas estão se aproximando do Senhor. Perdoa os pecados delas, ó Senhor. Lava essas vidas.
1: Wash these lives.
0: Tira o peso da culpa.
1: Take away guilt.
0: Escreva o nome delas no livro da vida.
1: Write their names in the book of life.
0: Fortalecei-as, ó Deus.
1: Strengthen them.
0: Que elas possam aprender no seu tempo.
1: That they may learn in their time.
0: E que se batizem.
1: They can get baptized.
0: E que firmemente
1: and strongly
0: aguardem o dia da grande chamada. Eu apresento ao Senhor, a Deus, em nome de Jesus Cristo, essas pessoas que estão aqui. Elas se entregam ao Senhor para pertencer ao Senhor, bem como também os nossos ouvintes. E se pertencem ao Senhor, o Senhor cuidará delas. Cuida delas, Senhor. Surpreenda-as. Eu sei que o Senhor pode surpreendê-las. Surpreenda essas vidas. Cuida dessas vidas. Traga alegria a essas vidas. A paz. A tranquilidade. A certeza da vida eterna. Em nome de Jesus. Amém. Amém. Amém. Podem louvar a Deus com palmas, queridos irmãos. Louve a Deus com palmas. Olha. Digam comigo assim: a paz do Senhor. Mais uma vez: a paz do Senhor.
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1: Bom dia São Paulo, bom dia Brasil, sejam todos muito bem-vindos. Esta está no ar o programa Sertão Evangélico. Que Deus abençoe a sua vida, Deus abençoe a sua casa, toda a sua família. Hoje, dia 7 de outubro, quarta-feira, 17 graus aqui na capital paulista. Gabriel, bom dia, meu irmão.
2: Bom dia.
1: A paz do Senhor Jesus, como é que você tá, meu irmão?
2: Bom dia pra você de casa. Olha, Lindenberg, eu estou bem, graças a Deus e o Senhor. Você tá bem?
1: Estou bem, graças a Deus. Deus, só na bênção.
2: Só na bênção. Hoje é mais um mês que eu faço com a minha amada. Dia 7 do 6, foi
1: olha
2: quando
1: aí,
2: eu comecei a namorar com ela, e dia 28 do 12 eu pedi em casamento, porque é assim, que eu... 6 meses depois, eu já
1: queria. E esse estar, mês vai casar.
2: E esse mês é o mês do casamento.
1: Olha, esse mês é um mês diferenciado, então, pra vocês,
2: pra,
1: hein?
2: Pra mim é um mês de muita alegria, né? É um mês de muita festa.
1: Eita,
2: e pra você de casa, glória. Será que o seu dia está tão animado quanto o meu? Se não, agora é hora do seu dia ficar mais animado ou começar o dia do melhor jeito, falando com o pai, que eu tenho
1: exatamente,
2: certeza.
1: Exatamente.
2: A Bíblia diz assim, olha, aquele que tá triste, ora. E aquele que está feliz, cante. Então nós vamos orar agora para cantar já já.
1: E já quero já pedir que todos vocês compartilhem esta programação, divulga. Eu já fiz agora, já compartilhei, fiz a minha parte,
2: sempre.
1: Gabriel.
2: Sempre.
1: Então você que está em casa, já compartilha esta programação, divulgue. Você que está indo para o trabalho, está saindo do trabalho, está indo para casa, ou indo ao caminho do trabalho, já compartilha com o grupo da família, o WhatsApp, enfim. Vai lá e vem para cá, porque nós já estamos ao vivo aguardando por você e também orando por eles, né, Gabriel?
2: Orando sempre, sempre.
1: Vamos.
2: Nossa igreja é marcada por isso, né?
1: Exatamente. Vamos prosear com Deus?
2: Vamos falar com Jesus?
1: Vamos. Então, eu vou começar a oração e logo após o Gabriel vai dar continuidade. Amém? Portanto, ouvintes, internautas, oremos ao nosso Deus. Poderoso Deus, maravilhoso, bendito e eterno Pai. Senhor, mais uma vez eu quero te glorificar, te agradecer, Pai, por tudo que o Senhor tem feito, tem realizado em nossa vida. Senhor, por tudo quanto o Senhor tem permitido nós passarmos, por mais que enfrentamos lutas, adversidades, momentos, ó Deus, difíceis, mas contudo o Senhor sempre está conosco. Pai, obrigado por esta manhã, obrigado pela vida do teu servo Gabriel e sua noiva, Senhor, toda a sua família. Obrigado, Senhor, pela vida dos ouvintes e internautas. Obrigado, ó Deus. Eu quero te agradecer, eu quero te louvar, meu Pai, porque nós iniciamos este dia, esta manhã, na tua presença, na sua casa, para te glorificar e te exaltar, ó Deus, na beleza da tua santidade. Perdoa-nos, ó Pai, perdoa os nossos pecados, falhas, transgressões. Perdoa, Senhor, meu Deus e Pai de amor. Tem misericórdia da nossa vida, ó meu Senhor da glória. Realiza, Senhor, o teu grande mover. Realiza, Senhor da glória, a sua grande e poderosa obra em nosso meio. O Senhor tem total liberdade. O Senhor tem, ó Deus, total acesso ao nosso coração. Realiza, Senhor, a tua transformação em nossa vida, meu Pai. Esta pessoa que está agora em casa e que está neste momento, ó Deus, em um processo de libertação. Faz a sua obra. Faz a sua obra por completo, Senhor. Meu Deus, pois eu creio na manifestação do teu poder e da tua glória, Pai, porque a sua palavra nos diz: se conhecereis a verdade, ela vos libertará. A tua palavra é a verdade. A sua palavra, Senhor, meu Deus, é que nos purifica, é o pão que nos alimenta. Somos, ó Deus, alimentados pelo poder da sua gloriosa palavra. Sim, ó Deus poderoso, realiza, Senhor, o teu trabalhar. Senhor, damos graças a ti, ó Pai da glória, porque até aqui o Senhor tem nos sustentado, o Senhor tem nos ajudado e continuará, Senhor, guiando os nossos passos, nos dando direcionamento, nos dando sabedoria. Meu Deus, como o Senhor, meu Pai, guiou a Paulo de Tarso em suas viagens missionárias, que o Senhor possa agora, Senhor, trazer, meu Pai, a sua direção, o teu direcionamento, para que esta pessoa não venha se equivocar por causa desta atitude, porque, Senhor, o desequilíbrio vem, meu Pai, a angústia vem, a tristeza também vem. Não deixa que esta pessoa venha tomar esta atitude e se equivoque, se arrependa, Senhor, e venha, meu Deus, continuar com esta angústia, com esta depressão. Tenha misericórdia, meu Pai, deste jovem. Misericórdia, meu Deus, desta jovem que está agora, Senhor, com seu pensamento suicida. Senhor, esta depressão, esta angústia que está matando, sufocando ela por dentro. Mas eu oro, ó Deus, para que haja uma intervenção divina. Eu oro, ó Pai, para que haja, Senhor, uma libertação na vida desta pessoa. Liberta, meu Pai, liberta tua filha, liberta teu filho, ó Deus, desta escravidão, ó Pai da glória, em nome de Jesus Cristo. Como o apóstolo Paulo, ele declarou, ó Deus, em nas cartas aos Romanos, que aquilo que eu quero fazer eu não faço, mas aquilo que eu não quero fazer, isto eu faço, porque o pecado que habita em mim, este me domina. Senhor, tenha misericórdia, meu Pai, nos ajuda, Senhor, a perseverar, nos ajuda, meu Deus, porque também a sua palavra nos diz: resisti ao diabo e ele fugirá de vós. Deus, dai-nos forças, ó Pai, para suportar as aflições, para suportar as guerras, meu Deus tremendo e poderoso. Sim, meu Deus, capacita-nos nesta manhã, capacita, Senhor, a sua igreja, o teu povo, ó Pai, que está clamando e te buscando agora, meu Deus, em nome de Jesus Cristo. Meu Pai, visita a nossa família, a nossa casa, prepara tudo, Senhor, conforme a tua vontade. Meu Deus, eu creio, ó Pai, na grande providência, na tua grande bênção, na vida desta pessoa, a prosperidade, Senhor, a multiplicação, como o Senhor deu graças, e houve aquela multiplicação dos pães e peixes, que haja nesta manhã, Senhor, a multiplicação nesta casa, nesta família, Senhor, no trabalho, meu Pai da glória, aonde esta pessoa agora estará exercendo o seu ofício no trabalho. Deus Todo-Poderoso, sim, meu Pai, repreenda, Senhor, todo mal. Repreenda, Senhor, este destruidor, este devorador. Repreenda agora, Senhor, meu Deus e meu Pai, na vida desta pessoa, estes pensamentos malignos, estes pensamentos diabólicos, estes pensamentos satânicos. Queima agora, Senhor, queima mesmo, meu Pai, queima esta obra maligna, esta obra satânica, pelo poder que há no sangue de Jesus Cristo Salvador. Eu creio, ó Pai, que esta pessoa que está orando, esta pessoa que está agora enviando o seu pedido de oração, que haja agora, Espírito Santo da verdade, meu Deus, a bênção, o milagre, a providência, a cura que esta pessoa tanto almeja, esta causa que está agora na justiça, justiça e que esta pessoa tem orado, tem clamado, tem buscado por esta vitória, por esta bênção. Senhor, vai ao encontro destas pessoas que estão agora lutando por esta causa. O Senhor diz na sua palavra, porque para Deus nada é impossível, e eu creio nisso, eu tenho fé, eu creio, eu oro, Pai, para que haja, meu Deus, a vitória na vida desta pessoa, na vida deste ouvinte, deste internauta que tem orado conosco nesta manhã. Ó Espírito Santo, divino Deus, poderoso Pai, realiza, meu Deus, realiza, meu Pai, o grande milagre na vida deste irmão que está com câncer, que está agora enfermo, que estava desenganado pela medicina, que estava agora, Senhor, diagnosticado com esta enfermidade, com esta alergia, Senhor, este formigamento, esta dormência neste corpo, meu Deus, esta enfermidade, meu Pai, nos ossos, nos nervos, tem misericórdia, vai curando, ó Pai, vai curando esta mulher, vai curando este homem que está acamado, não consegue levantar da sua cama, não consegue caminhar, não consegue andar, não consegue se movimentar, porque as dores são intensas, as dores, ó Pai, Pai, são tantas que não consegue se movimentar na sua cama, mas eu oro agora, meu Deus, que haja, meu Pai, o milagre na vida desta pessoa, que haja agora, Espírito Santo, a cura, a providência para esta vida, meu Pai, que tem orado, tem está sofrendo com esta enfermidade, está sofrendo com esta ferida, ó Deus poderoso, tenha misericórdia, meu Pai, tenha compaixão, ó Deus, para a glória do teu nome, que este ouvinte, este internauta venha testemunhar, venha contemplar a tua bênção, venha contemplar, ó Deus, a manifestação do seu poder, a manifestação da tua glória, a tua graça, a tua presença, que venha, Senhor, descer sobre esta casa, neste quarto, nesta sala da UTI, neste hospital, meu Deus, nesta clínica onde esta mulher está sofrendo agora, meu Deus, em nome de Jesus Cristo, ó meu Pai, tenha misericórdia, meu Deus, abençoa, meu Pai, Pai, abençoa o teu filho, abençoa a tua filha que está com fé, está orando pelo seu familiar, está orando pela sua parentela, está orando por sua casa, pelo seu casamento, por sua vida ministerial, por sua vida financeira, por sua vida espiritual, Senhor. Está agora, neste momento, se levantando nesta manhã e consagrando este dia, consagrando esta data na sua presença, entregando seus projetos, propósitos, entregando seus planos em tuas mãos agora, meu Deus, vem realizar a tua obra, meu Pai da glória, ó meu Deus, operando o Senhor, quem impedirá, meu Deus, se Deus é por nós, quem será contra nós, ó Pai, o Senhor é quem toma, meu Pai, à frente de nossa vida, porque o Senhor, meu Pai, é o nosso Deus, é o Jeová Jiré, é o Deus da provisão, é o Deus que provê no deserto, é o Deus que provê no meio do vale, onde nós não vemos mais saída, onde nós não vemos mais possibilidade, mas o Senhor se revela para a glória do teu nome. Senhor, usa teu servo, nosso irmão Gabriel Araújo, que dará continuidade a esta oração, em nome de Jesus.
3: Senhor Deus e Pai, nós temos mais a agradecer a Ti do que a pedir, Senhor. Nós temos mais do que sermos gratos, do que a pedir, mas as nossas necessidades também são muitas. Mesmo sabendo, Senhor, que o Senhor já tem feito tanto sobre nós ainda estamos aqui para falar contigo. Senhor, coloque gratidão em nosso coração. Coloque, Senhor, mostra-nos a gratidão para que possamos, Senhor, em meio às necessidades,
2: necessidades, também entender que o Senhor já nos supriu de muitas coisas. Ah, Senhor, nosso coração também é grato, nosso coração, Senhor, também é generoso, nós te adoramos, Senhor, com a nossa alma, mas assim como Abraão, Senhor, quando o Senhor disse que iria destruir Sodoma e Gomorra, e ele lembrou de Ló, ele vai orar mais de uma vez, e na oração, na fala de Abraão, ele diz: Senhor, me atrevo, ainda que eu me atrevo a falar contigo, me perdoa. Assim nós também, Senhor, ainda que nosso coração seja repleto de gratidão, uma vez mais nós dobramos os joelhos, uma vez mais nós entramos em oração, uma vez mais nós estamos aqui, Senhor, inspirados pelo Espírito Santo, mas também olhando a nossa falta, também olhando a nossa necessidade. Pedimos que o Senhor nos supra com todas as coisas. Ah, Senhor, entra nesse estúdio a qual estamos agora, porque nós estamos sendo ferramenta para que o Senhor use para quem está em casa. Ah, Senhor, muitas pessoas de diversos estados e estando em diversas situações, nesse momento ligou o seu rádio para ouvir esta oração, nesse momento abriu, Senhor, o IPDA Play, abriu também, Senhor, o YouTube para estar nos ouvindo e nos vendo também orar. Não só estão ouvindo nossa oração, como também estão orando conosco. Por isso, nesta manhã, ó Pai, eu peço que o Senhor venha ao encontro do Lindeberg, a sua esposa e a sua família, para que continue abençoando com ricas bênçãos celestiais. Ah, Jesus, eu oro, Senhor, pelo Zaqueu, a sua casa e a sua família, assim como também, Senhor, eu oro para que o Senhor abençoe a Bia Lopes, abençoe também o Daniel, o nosso diretor Lucas, meu Pai, que o Senhor possa ir ao encontro de toda a sua casa e sua família. Ah, Jesus, oro pelo Valdir também, que está conosco, Pai, pelo Galdério, por todos que aqui estão conosco se esforçando para que essa programação alcance vidas. Estamos aqui, Senhor, em unidade, unidos, para que esse programa possa abençoar a casa dessa pessoa que nos ouve e dessa pessoa que nos assiste. Oro também, Senhor, pelo Lucas Roca, meu Pai, que também está conosco, que também, Senhor, nos assiste aqui, nos dá assistência para que esse programa alcance vidas, como também o Lucas Rione e tantos outros, o Caliel, o Vitor, Senhor, que fazem com que esse programa alcance vidas. Abençoe de modo geral, Senhor, o Olavo, abençoe a família de cada um que trabalha, que compõe essa equipe, que compõe, Senhor, esse meio, para que vidas sejam alcançadas. Abençoe a nossa diretoria, abençoe, Senhor, a nossa igreja, abençoe os obreiros da nossa igreja, abrindo a mente, abrindo o coração, para que possamos, ó Pai, tratar ao outro como o Senhor também os trataria, porque esse é o nosso objetivo. Então, desde o alto, mais alto nível da nossa igreja, até, Senhor, aquilo que é considerado o mais simples possível, que o Senhor possa abençoar todas as áreas, porque somos uma unidade, trabalhamos em conjunto, Senhor. Abençoe também o Sérgio Medina, entrando, Senhor, na saúde dele. Assim como meu Pai, o Senhor curou, assim como o Senhor usou homens para curar, que a Bíblia também nos mostra isso, assim nós também oramos, porque sabemos que o Senhor não mudou, sabemos que o Senhor continua operando dos teus milagres, operando as tuas maravilhas, e nós oramos porque nós acreditamos nesse poder, acreditamos no milagre, porque o Senhor nos deixou como seus discípulos para que continuássemos essa obra, e aqui estamos, meu Pai, orando por milagres, oramos por proteção, orando, Senhor, para que o Senhor possa libertar, curar, salvar essa pessoa que nos ouve agora, essa pessoa que nos assiste agora, que está conectada conosco, Pai, pedindo socorro, porque a sua alma grita. Às vezes é a alma que grita por socorro e da boca não sai palavra alguma, como Ana orava. Ana orava desesperadamente para Eli. Ela estava embriagada porque os seus lábios mexiam, mas som não saía. E ele a teve por embriagada. Só que ela disse: não, meu Senhor, não estou embriagada. É minha alma que está desesperada, está angustiada, pedindo por socorro. E assim como Ana, meu Pai, entrou em oração, assim como Ana orou e ela saiu daquela oração com resposta, que seja assim também na manhã de hoje, que possamos, meu Pai, ao encerrar esta oração, já crer que o milagre está acontecendo, ainda que nós não vemos. Assim como Jonas, ele orou no ventre do peixe, só que o Senhor falou ao peixe e não com Jonas. Ainda que Jonas não tivesse ouvido, não tenha ouvido a sua voz, o peixe ouviu e o devolveu. Jesus, assim seja também com a oração desse irmão, dessa irmã. Ainda que nós não estamos ouvindo a tua voz de ação, que venhamos crer numa ação que vem do alto. Oramos por toda a área assistencial da nossa igreja, a Reviver, e a Fundação Help também, meu Pai. Oramos pela Fundação Reviver e a Associação Reviver Help, para que o Senhor possa continuar abençoando essa assistência da nossa igreja, para que mais vidas sejam alcançadas e assistidas, vidas com diversas vulnerabilidades, que a nossa igreja, Senhor, que o Senhor colocou essa ação no coração da irmã Ereni, que hoje tem dado tantos frutos, e nós temos visto esses frutos. Continue abençoando essa obra assistencial. Continue dando sabedoria à nossa diretoria para direcionar esta obra. Continua dando, Senhor, sabedoria aos pastores desta obra, para que essa obra continue alcançando vidas e vidas. Jesus, quantas vidas já não foram alcançadas por nossa igreja? Não é porque nós somos bons, meu Pai, é porque a tua misericórdia tem se mostrado em nossa igreja, a tua graça tem se revelado através dos teus servos que aqui tomam frente desta obra. Oramos agora, Senhor, por essa família que já fez questão de ligar o rádio e assistir o YouTube, porque sabe, Senhor, que teremos esse período de oração e estão conectados conosco. Essa família que agora estão levantando, que eles estão levantando para ir trabalhar, Senhor, livramento, cuida, guarda, livra, proteja e abençoe o trabalho de suas mãos. Essas crianças também, meu Pai, que estão indo, Senhor, à escola, abre o entendimento para que elas cresçam e se tornem, Senhor, alguém de prestígio, para que o teu nome seja glorificado. Esse irmão que nesse momento, Senhor, ligou o rádio do seu carro, ligou o rádio da van, ou até mesmo do caminhão, do ônibus, que estão indo agora trabalhar por estradas, Senhor, que às vezes nem asfalto tem, por estradas que são muito, muito perigosas, porque nem luz tem, por estradas, Senhor, que agora muitos acidentes têm acontecido, mas o Senhor tem livrado muitos também dos teus servos. Senhor, essa estrada que eles estão pegando agora, que não sabem como estão, porque choveu em alguns lugares, e por não saber, Senhor, eles saem às vezes atônitos, saem às vezes preocupados, às vezes a família fica em casa preocupado com esse pai que saiu para trabalhar. Senhor, e tem sido tão perigoso essa jornada que ele tem seguido. Nesse momento, Senhor, pedimos proteção para que ele não seja assaltado, muito pelo contrário, para que possa seguir um trajeto tranquilo para conquistar o pão de cada dia. Jesus, nós oramos porque cremos no teu poder. Então acampe o anjo ao redor desse irmão, dessa irmã, que saiu, Senhor, para trabalhar. Mas em contrapartida, quantas pessoas também, Pai, usadas por Satanás, têm saído agora às ruas para assaltarem, para, Senhor, fazer cometer crimes hediondos. Jesus, não deixa. Não deixa que o teu servo, não deixa que a tua serva sofra mal algum. Todavia, estenda as tuas mãos santas e poderosas, dando livramento, dando proteção, porque é o que nós precisamos em um país que às vezes é muito perigoso, em algumas estradas muito perigosas. Muitos estados agora estão sintonizados conosco, Pai, que estão ouvindo e orando conosco. Por isso pedimos, ouça-nos, ó Deus, atenda-nos, Senhor, ouça a oração dos teus servos que agora clamam em alta voz. Foi o Senhor mesmo que diz em Isaías 58, clame em alta voz e não te detenhas. Foi o Senhor mesmo quem usou Jeremias e falou com Jeremias em capítulo 33, verso 3, clame a mim. E nós estamos clamando para sermos respondidos. Permaneça conosco, Pai. Olhe para nós agora. Encontre-nos agora, onde quer que estejamos. É o que pedimos e agradecemos no nome de Jesus. Amém, Senhor Jesus, e amém, Senhor Jesus.
4: Amém. Glória a Deus, que tremendo, glória, hein, Gabriel?
2: Deus é bom demais.
4: Falar com Jesus é bom demais.
2: É bom demais, não tem como. Se tem alguém que ouve a nossa oração, que conhece muito mais do que nós, talvez alguém olhe para nós assim, esteja julgando.
4: Sim.
2: Porque conhece um pouquinho da nossa história, ou que nem conhece nossa história, estão nos julgando. Mas Deus, que nos conhece por completo, está nos ouvindo sem nos julgar.
4: Ele sonda o nosso coração, né? Ele sabe qual que é a intenção do nosso coração.
2: Exatamente.
4: E é bênção quando nós dedicamos o nosso dia, a nossa manhã, já na presença do nosso Deus.
2: Exato.
4: E pode ter certeza que quem está em casa agora já foi abençoado, já foi curado. Eu sinto, enquanto eu orava, eu estava sentindo a presença de Deus.
2: Glória a Deus.
4: Que a presença de Deus estava visitando pessoas, casas, lares.
2: Sim, sim.
4: Pessoas que estavam enfermas, que estavam em casa acamadas, eu não conseguia nem se levantar da cama, mas Jesus já curou você em nome de Jesus. Gabriel, aquelas pessoas que ainda não entregaram a vida para Jesus, que ainda não reconciliou, como que elas devem fazer? O que elas devem fazer? Confessar o nome de Jesus?
2: Exatamente, agora é o momento em que você que está em casa, que eu tenho certeza que tem pessoas na beira do rádio agora, dobrando o joelho na ponta da cama, ouvindo essa oração, dizendo assim: olha, eu também quero ser crente.
4: Aleluia.
2: Mas eu não consigo por causa do meu pecado, não consigo por causa dos meus vícios.
4: Meu Deus.
2: Mas, irmão, quem foi que disse para você que você precisa abandonar todos esses vícios para seguir Jesus? Não. Sem Jesus você não consegue abandonar esses vícios. Se você esperar abandonar os vícios para vir para Jesus, posso te dar uma péssima notícia: talvez você nunca vai largar esses vícios. Mas se você entregar sua vida para Jesus, correr aos pés de Jesus, eu tenho certeza que Ele pode limpar e te livrar de todos esses vícios. Por isso, se você quer aceitar Jesus agora, se você fala: Gabriel, eu quero fazer esse desafio com você então. Se eu aceitar Jesus, minha vida vai ser transformada? Vem e vê. Aceita Jesus? Entrega sua vida a Jesus, que você vai ver ela sendo transformada por completo. Você vai ser um novo homem, você vai ser uma nova mulher. Faça esse desafio agora, entregue sua vida para Jesus. Se você quiser, eu quero que você digite no e-mail queroaceitarjesus@ipda.com.br. Ou se você quer se reconciliar também, mande o mesmo e-mail para o queroaceitarjesus@ipda.com.br, ou mande uma mensagem para nós no número 11 9 50 94 46 45. Vou repetir: 11 9 50 94 46 45. Porque Jesus, Ele pode mudar. Você quer aceitar Jesus agora? Quer se reconciliar agora? Agora é hora, não deixa para amanhã, não deixa para depois. Porque se Jesus tocou seu coração agora, é porque a partir de agora Ele quer mudar a sua vida. Você quer aceitar Jesus? Então ore comigo assim: Senhor Jesus, eu te aceito, porém perdoa os meus pecados, limpa a minha alma de toda mancha, me liberta dos meus vícios, porque eu quero viver uma vida de retidão contigo. Por isso, perdoa os meus pecados e escreva meu nome no livro da vida, para que no dia da redenção eu possa ouvir meu nome ser chamado por ti, que no dia do arrebatamento eu suba com a igreja, porque não quero ficar nessa terra. Então me aceita, Jesus, porque o seu sacrifício foi por minha alma, foi por minha vida, e me ensina a seguir um caminho de retidão na tua presença, em nome de Jesus. Amém, Jesus.
4: Oh, glória, que tremendo, hein?
2: Glória a Deus.
4: Quantas almas agora aceitaram a Cristo?
2: Milhares de
4: milhares,
2: almas.
4: Centenas de pessoas necessitadas pela presença,
2: sim,
4: de Deus.
2: Sim.
4: Fome de Deus, né?
2: Exato.
4: Tem a gente que prega o Evangelho, hein, sempre carrega esse jargão. Fome de Deus.
2: É fome, porque ele mesmo prometeu, né? Vai chegar um dia que vocês vão ter fome. Mas não é fome de pão e nem sede de água, mas é de ouvir minha palavra. E hoje nós fomos saciados.
4: Aleluia. Você que está em casa neste momento, visite uma igreja mais próxima da sua casa. Vai lá, visite uma igreja pentecostal Deus e Amor, mais próxima de você, onde você está, no bairro, na cidade, no estado. Vai lá, porque já tem uma equipe te esperando, pastor da igreja. Você que está aqui em São Paulo, no centro da capital paulista, Gabriel, qual que é o endereço? Onde eles podem vir visitar?
2: O endereço mais famoso do Brasil.
4: É
2: Avenida do Estado, 4568. Só que tem uma entrada principal.
4: É, né? E eu entrei por essa entrada aí hoje, hein? Vim por aí ontem.
2: Hoje eu vim pela outra.
4: Hoje reverteu tudo.
2: Hoje foi o contrário.
4: Olha, entrada principal, Avenida Prefeito Passos, número 10. Então corre pra cá. Corre porque hoje é a quarta-feira do Mover de Deus.
2: Do Mover de Deus.
4: Não é qualquer quarta-feira, não é?
2: Não é quarta-feira comum, é extraordinário.
4: É momento... quarta-feira.
2: Hoje quem vier vai viver o mover de Deus.
4: Exatamente. Então nós temos cultos em 5 horários, então corre pra cá, porque 9 horas temos um culto poderoso da quarta-feira, do grande mover de Deus. Então vem pra cá, você que está na Moca, Liberdade, Baixada do Glicério, você que está na Zona Norte, Zona Sul, ABC, vem, porque o pastor Milton Almeida estará ministrando a palavra de Deus às 9 horas da manhã, aqui no Templo da Glória de Deus.
2: Exatamente. Então vem, fica em casa não. Ah, mas eu preciso de milagre. Melhor momento, vem pra
4: cá.
2: A porta fechou, vem viver o extraordinário de Deus, meu irmão.
4: É isso aí. Então, agora, após essa oração, recebemos a bênção completa.
2: Completa.
4: E vamos ouvir e ver o que Deus está fazendo na vida daquele povo que já colocou a fé em prática.
2: Exato.
4: E já temos o nosso irmão Gabriel Gomes da Silva. Recebeu um grande milagre, cura da próstata. Vamos ouvir?
5: Aí eu fazendo os exames de rotina, aí apareceu um problema, né, na minha próstata. Aí foi feito o primeiro exame, passando um tempo fiz o segundo, aí o médico falou, não, você vai passar por cirurgia, por cirurgia. Aí já foi pegando os papéis, né, arrinando, e falou até o hospital lá em São Bernardo. Com isso aí eu fiquei muito preocupado, voltei atemorizado para casa, muito preocupado. Aí peguei buscar a misericórdia de Deus. Aí passando o tempo, aí passou no médico, né? Aí o médico examinou, aí falou que tava tudo normal. Isso já faz ano e pouco. Deus também concedeu essa cura, para honra e glória de nosso Senhor Jesus Cristo.
4: Seis horas e 34 minutos, que testemunho tremendo, hein, Gabriel?
2: Tremendo.
4: Olha, que é forte demais. Quando a gente ouve e vê o que Jesus está fazendo em nossa igreja pentecostal Deus e Amor, servo de Deus, ele foi diagnosticado com essa enfermidade, mas foi curado para a glória de Deus.
2: Sim, então talvez seja o maior medo dos homens, né?
4: É.
2: Sofrer com isso, talvez pessoas estejam, que já passaram por isso na família, talvez os homens que já passaram por isso na família tenham medo também.
4: Sim.
2: Mas, mesmo com os nossos medos, isso não impede de Jesus fazer o milagre dele, muito pelo contrário, é a nossa fé que move a mão de Deus. Não que Deus não queira mover a mão dele. Ele quer tanto te abençoar, irmão. Só está esperando você orar para isso.
4: Aleluia.
2: Talvez esse irmão, do mesmo jeito, recebeu duas notícias do médico. Olha, pelo jeito que nós estamos vendo aí, ó, vai ter que fazer cirurgia. E quem é que não tem medo de passar por cirurgia?
4: É verdade, hein?
2: Mas em cima do nosso medo, irmão, olha o que Jesus faz. O médico não errou quando disse que tem que passar por cirurgia. Só que ele passou por uma cirurgia de um médico maior.
4: Aleluia.
2: É o nosso Jesus.
4: O próprio Deus entrou em ação,
2: ele,
4: né, Gabriel?
2: Mesmo, o que faz cirurgia sem deixar cicatriz.
4: Aleluia.
2: E se deixou, é pra mostrar o poder dele ainda mais.
4: É isso aí. Então você que agora está em casa, talvez está passando pelo mesmo problema do nosso irmão Gabriel. É. Jesus está aqui pra te curar. Jesus está aqui para operar este milagre na sua vida. Então corre para a igreja, Deus e amor. Corra para a igreja. Talvez o médico olhou e disse, não tem jeito. Já está contando os dias de vida, mas Jesus está aqui para te dar vida e vida com abundância. Não acabou, porque a Bíblia diz, né? Enquanto há vida, há esperança. Então, a sua esperança não acabou. Sua expectativa de vida, por mais que você não está vendo mais, não tenha mais, mas Jesus está aqui para te curar. Para realizar este milagre na sua vida. Não desista. Não fique desamparado, angustiado, triste. Porque Deus, Jesus, Ele te ama e Ele tem uma obra na sua vida. Está aqui, na Igreja Pentecostal Deus e Amor, para realizar este milagre na sua vida. Amém? 6:36. Vamos ouvir um louvor? Porque você falou a princípio, quem tá alegre, louva.
2: Exato.
4: Canta. Então
2: exato.
4: Vamos cantar com Jesus?
2: Quem acordou triste, já saiu, irmão.
4: Não,
2: já orou,
4: tá
2: alegre.
4: Já foi embora.
2: E agora que você está alegre, o que você vai fazer? Vai cantar com a gente, cantar, a dupla de dois.
4: Dupla de dois.
2: Vamos, com Clétis e Evanilson.

0: paz do Senhor, bom dia, 6:40 na capital paulista. E hoje é quarta-feira, hein?
1: Hoje é a quarta.
0: Chegamos na metade da semana. Será que tem crente dormindo aqui ainda, Gabriel?
1: Já na metade da semana, ó, não é fofoca não. Mas tem gente que tá na cama indo uma preguiça pra levantar.
0: Rapaz, que luto. Vamos acordar.
1: Você tem, irmão, pra você acordar rapidinho, você tem que colocar o papagaio lá, o atribulado lá.
0: Cadê o papagaio, o galo atribulado?
1: O galo atribulado, ó.
0: É o galo,
1: só
0: o papagaio.
1: Ele pode despertar. Olha aí, ó.
0: Tem que colocar ele como despertador no celular.
1: Exato. Aí você levanta logo pra repreender logo esse atribulado.
0: E tem o chocalho também. Bota o chocalho aí, ó. Balança esse chocalho, esse sino aí. E bora pra roça. Vamos acordar.
1: Bora tocar esse gado aí, rapaz.
0: Você que está em casa agora, nesse momento. Ah, tá difícil demais da conta, rapaz. Levantar da cama, tá nada. Levanta dessa cama aí, rapaz.
1: Vai tomar um banho.
0: Vai tomar um banho, lava o rosto.
1: Logo.
0: Toma aquele café preto, puro. Derruba macaco do galho e vem pra Jesus. Vem adorar conosco aqui na Igreja Deus e Amor. Estamos ao vivo, você que está pela rádio, vai, corre lá pra YouTube, porque estamos ao vivo no YouTube, na página oficial da Igreja.
1: Exato.
0: Pentecostal Deus e Amor, hein?
1: É, e você não pode perder, tanto ó, pelo IPDA Play, pelo YouTube, ou liga a rádio. Só não pode deixar de acompanhar, porque aqui tem o que você precisa pra ser abençoado. E lembrando, agora é hora de você que gosta de acompanhar mesmo, agora é hora que você fale, porque vamos abrir a porteira.
0: Vamos abrir a porteira.
1: Pra que tu fale conosco.
2: Pai do Senhor, irmão que está no estudo da rádio.
1: Ô, glória.
2: Programa Sertão Evangélica, aqui é Pastor Eugênio, aqui em Papagaio de Valente, Bahia.
1: Quero
2: mandar a paz do Senhor para os irmãos Serrinha, que Deus abençoe a todos. Toca o berrante aí, em nome de Jesus, que Deus venha abençoar a todos que estão ligados nessa programação maravilhosa, em nome de Jesus,
0: Deus abençoe
2: o glória.
1: É ele que tu queria? Vamos, berrante aí, ó.
0: Eita, Deus abençoe.
3: Bom dia. Opa. Glória a Deus, aleluia, meus irmãos amados. Aqui é a missionária Áurea, da Bahia. Louvado seja Deus.
0: Rapaz.
3: Amo vocês, amo esse programa. Eu tenho mandado os seus contatos para um bocado de gente na terra, dos viventes. Glória a Deus. Manda aí, louvado seja o som da trombeta. Jesus está voltando. Cheio. Um dia abençoado.
0: Manda a trombeta!
1: E ela deixou claro, viu? Ela compartilhou pros viventes.
0: Bahia em peso.
1: Literalmente. Bahia literalmente em
0: Bahia
1: peso aqui
0: com peso conosco.
1: Eita,
0: hoje.
1: Glória.
4: Bom dia.
1: Paz
4: do Senhor Jesus. Quem tá falando é o irmão Márcio da cidade de Bacite. Ouço todos os dias o programa Sertão Evangélico, é uma benção nos nossos lares.
1: Eita,
4: coloca o barulho dos porcos aí, com fome, os porcos comendo milho. Tá na hora de comer, tomar um cafezinho, comer uma pamonha, hein? Quentinha.
0: Tá, pra que essa
4: Deus abençoe a todos. No estúdio aí na rádio.
1: É o porco ou é o estômago do Zaqueu?
0: Rapaz,
1: é a mesma coisa, hein?
0: É o Irineu.
5: Bom dia, pastor do Sertão Evangélico, Pai do Senhor Jesus, que Deus abençoe a vida de cada um. Bom dia, produção, bom dia, ouvinte. Bom dia, pastor. Diretoria, bom dia. Que Deus abençoe. Sou Helenice de Petrópolis de Janeiro, estou ligadinho na programação. Pastor Medina está de férias, Zaqueu sumiu. Que Deus abençoe a vida de vocês, um forte abraço.
0: Deus abençoe, minha irmã. Pastor César Medina tá lá, ó. Tá lá no Mato Grosso. Tá fazendo o que, Gabriel?
1: Só pescando, ó.
0: Só pescando, rapaz.
1: Só pescando.
0: É isso aí.
6: Bom dia, na paz do Senhor Jesus. É a Gelia da Barra de Jacaré. Estou indo agora pra trabalhar.
1: Eita, glória.
6: Sou costureira.
1: Oi.
6: Peço oração para mim e para toda a minha família.
1: Amém.
6: Deus abençoe os irmãos.
0: Amém.
6: Aqui na paz do Senhor Jesus.
0: Deus abençoe, minha irmã. Um abraço. Deus abençoe.
7: A paz do Senhor, querido irmão Diácono Lindeberg,
0: olá,
7: e Diácono Gabriel,
1: olha,
7: e a todos os ouvintes do programa Sertão Evangélico. Eu sou o pastor Martins Damásio.
1: Martins Damásio.
7: Responsável pela sede setorial aqui da cidade de Irecê, aqui no Sertão da Bahia.
1: Bahia.
0: Bahia.

0: anos acompanhando essa programação todos os dias. Eu quero ouvir o cântico da Sabiá. Deus abençoe a todos os ouvintes do programa Sertão Evangélico.
1: Ó, irmão Marcos Damasco com a gente aí, ó, que Deus lá bendiga e prospere o trabalho das suas mãos, né?
2: É isso aí, povo da Bahia lá, Sertão da Bahia.
1: Sertão da Bahia. Eita. E Recê Bahia conosco aqui também, não só isso, mas ó, o Marcos de São Bernardo aqui em São Paulo.
2: Olha aí.
1: São Bernardo me remete a coisa boa, porque é lá que eu vou casar.
2: Ih, olha aí, rapaz.
1: Paz do Senhor, irmãos. Hoje o dia começou bonito, de verdade. Que Deus abençoe cada ouvinte, cada família e cada trabalhador que está acompanhando a rádio. Deus é amor.
2: Aleluia. Deus abençoe, meu Marcos. Tem mais mensagens aí, produção? Olha, nosso irmão Francisca Alves de Crato, Ceará. Olha aí que maravilha. Lá minha terra lá.
1: O Ceará aí aparecendo.
2: Crato é bênção. Eita. Paz do Senhor, bom dia. Estou aqui na horta separando as verduras. Eita. Sempre acompanhando essa programação que leva alegria para tantos lares. Deus abençoe. Verdade. Deus abençoe, irmã Francisca. Muito obrigado pela sua companhia conosco. Tem mais aí, Gabriel.
1: Verdade, o José Ribamar de Codó. Ele manda a paz. Já estou preparando aquele cafezinho abençoado para tomar, comendo bolo de arroz fresquinho. Bolo
2: Eita
1: de arroz fresquinho.
2: É bom demais.
1: Solta o canto do chororó.
2: Manda pra cá.
1: Oi. Eita, glória, bom dia.
2: Temos aí mais, tem mais gente aí. Francisco Alves de Petrolina, Pernambuco. Paz do Senhor, comecei cedo hoje na irrigação da plantação para aproveitar o clima mais fresco aqui na propriedade. E daqui a pouco vou tomar aquele café que derruba macaco do galho. Eita, café abençoado!
1: Esse é o café que precisamos. Também temos, ó, a Camila de Lusiânia, ô terra boa. A caminho de Brasília para trabalhar com trânsito e muita chuva. Sempre ouvindo a programação.
2: Olha a foto aí, olha a foto dela aí.
1: No trânsito com chuva. Mas olha, ó, tá indo trabalhar, que Deus abençoe, essa chuva não vai impedir. Tá vendo? Crente bom, nem chuva impede.
2: Rapaz, nós estamos aí pra isso, pra correr na chuva, no sol, no calor, no frio. Eita, glória. E aqui em São Paulo, aquela garoa, levantei de madrugada, aquela chuva, rapaz, vou ter que levantar de madrugada daqui a pouquinho pra essa chuva aí.
1: De uma coisa você pode ter certeza. Que o clima, que todos os climas vão ter num dia só.
2: Em um dia só, aqui em São Paulo. São Paulo é desse jeito, né, rapaz? Por quê, né?
1: É isso, é pronto e preparado.
2: É.
1: O dia foi preparado pra isso, pra ter tudo. Não reclama de nada. Se reclamar da chuva, já ela vem.
2: Será que tem gente aqui no YouTube ainda, será? Será que cadê o povo de Deus que manda mensagem pra nós, hein?
1: Mande áudio, mande vídeo, mande foto. Por onde que eu mando? Ó, o telefone é esse. 11982923392. Quer participar? Quer conversar com a gente? Então manda mensagem pelo YouTube, manda mensagem pelo WhatsApp. Aqui é o lugar que você falar com a gente, nós falamos contigo. Tem mais gente aí?
2: Olha, tem a nossa irmã Viviane Santos.
1: Viviana Santos.
2: Olha aí, ó.
1: É benção.
2: Bahia em peso. Aí é engraçado demais com o Gabriel de Molindenberg. Aí ela colocou aqui, vocês são engraçados demais, olha aí.
1: É porque você fica falando isso aí, mas a Bíblia diz que os justos engordarão, varão.
2: Meu Deus do céu, Deus abençoe a irmã Viviane, Deus abençoe a nossa irmã Dinalda, Júlia Mendonça.
1: Nossa,
2: muita gente.
1: A irmã Gislene também. Acompanha Gislene. A Gislene, ela tá toda sempre na programação, tanto por
2: glória
1: aqui no Sertão, Voz da Libertação.
2: Olha só aqui. Que bênção.
1: Ó, a Viviana Santos, é tanta gente que está
2: temos,
1: conosco.
2: Temos aqui a nossa irmã Persília Rosa, lá de Curitiba.
1: Persília Rosa.
2: Paz do Senhor Persília Jesus, Rosa. Irmão Lindenberg, ouvinte, tomando aquele café para despertar, para trabalhar. Deus abençoe, glória a Deus. Deus abençoe, povo de Deus.
1: É, a Maria, ela manda assim, ó, bom dia pra todos os ouvintes, tenha um ótimo programa, paz do Senhor, amém, igualmente pra senhora, Deus abençoe.
2: Olha, tem gente lá de Teresina do Piauí, hein? Eita, Evanilde de Oliveira, olha lá do Piauí, povo de Deus lá do Piauí, Deus abençoe vocês grandemente, Ceará, Pernambuco, Paraíba, Rio Grande do Norte, Bahia, enfim, todo este Brasil abençoado, que Deus abençoe vocês, mas vem louvor, né?
1: Vamos
2: ouvir
1: cantar?
2: Uma canção,
1: vamos cantar
2: com Jesus?
1: Vamos.
2: Chuva de poder, com quem?
1: Elias Fraga, Fraga Sosa.
2: Fraga, ele.

0: 6:53 na capital paulista, hein? Exato. Eita, manhã abençoada, hein, Gabriel?
1: Manhã boa, manhã com Jesus, rapaz.
0: É, isso, boa delícia, hein? Manhã com Jesus.
1: Manhã com Jesus.
0: É isso aí, é isso aí. Que bênção. Vocês que estão mandando as suas mensagens no chat do YouTube, no WhatsApp, que maravilha. Somos agradecidos, gratos a Deus por sua vida, por sua família. Que Deus continue abençoando vocês a cada dia mais. Mas vamos agora alimentar nossa alma, né?
1: Eu gosto demais.
0: Eu já tô aqui
1: Bíblia, a palavra, já, ó.
0: Eu já tô aqui já com a...
1: Tira até o chapéu.
0: Com a espada afiada.
1: Eita,
0: glória. Oh, glória a Deus. Você que está em casa agora, abra sua Bíblia. Vamos lá meditar na palavra de Deus, no livro de Daniel, capítulo de número 10. Livro de Daniel, capítulo 10, versículo de número 12. Diz assim a palavra de Deus. Então me disse, não temas, Daniel, porque desde o primeiro dia em que aplicaste o teu coração a compreender e a humilhar-te perante o teu Deus, são ouvidas as tuas palavras. E eu vim por causa das tuas palavras. Meu Deus, hein, Gabriel?
1: Que profundo, que tremendo.
0: Olha, palavra de Deus para o nosso coração nesta manhã. Talvez você está agora neste momento. Será que Deus me ouve? Será que Deus me vê? Muitas pessoas agora, Gabriel, pensam desta maneira.
1: Sim, verdade.
0: Será que Deus está me vendo? Jesus, ele está nos ouvindo e está nos vendo. Daniel aqui, ele levanta um propósito de 21 dias. Propósito de oração, e chega no... Podemos conjecturar, 20º dia. Daniel tá lá. Senhor, cadê o Senhor? Será que o Senhor me vê? Será que o Senhor não tá me ouvindo? Não tá vendo a minha aflição, a minha batalha, a minha guerra? Mas chega no último dia, Gabriel. O anjo do Senhor desce, fala com Daniel. Olha, desde o primeiro dia.
1: Meu Deus, é forte.
0: Que tu colocaste o teu coração a humilhar e a compreender. Sim. As minhas palavras, foram ouvidas as tuas palavras. Daniel, eu só vim aqui, só desci aqui por causa das tuas palavras. Em outras palavras, está dizendo, hein, por causa da tua oração. Deus está ouvindo a tua oração. Deus ouve o nosso clamor, Gabriel.
1: Ouve, com certeza. Mas talvez tenha alguém em casa falando assim, olha, mas já fazem 21 dias que eu estou orando, um ano que eu estou orando.
0: Meu Deus.
1: E por que Deus não respondeu ainda? Será que Deus não me ouviu? Muito pelo contrário, irmão. Desde o primeiro dia, Deus já quis te responder. Mas às vezes ele está querendo tratar com o seu coração.
0: Sim. Tem uma frase, um certo pastor, ele disse que aquilo ali eu vou carregar para minha vida, Gabriel. Sim. Olha, Deus, ele só está te preparando para a bênção.
1: Uau, glória.
0: Ele não está preparando a bênção para você.
1: Meu
0: Ele
1: Deus.
0: Está preparando você para a bênção. A bênção, Gabriel, já está pronta.
1: Está pronto.
0: A bênção já está lá.
1: Exatamente.
0: Agora Deus está apenas nos moldando, nos preparando. É isto. Entenda a palavra de Deus, este versículo. Guarde, medite, estude e guarde no teu coração. Deus está te preparando para a bênção. Ele está ouvindo a tua oração. Ah, pastor, mas levantei um clamor, uma campanha de um mês, dois meses, três meses, e até agora Deus não me respondeu. Mas desde o primeiro dia que tu aplicaste o teu coração a compreender e a humilhar-te perante o teu Deus, foram ouvidas as tuas palavras. Creia hoje, a tua oração não está sendo em vão. Deus está ouvindo a tua oração e ele trará a resposta imediata. Você crê nisto? Coloque aqui no chat. Você acredita no poder da oração? O poder da oração é tremendo, Gabriel.
1: Demais, demais. Para Deus não existe palavra desperdiçada.
0: Meu Deus.
1: Deus vai além. Aquilo que você fala, Deus conhece até a intenção com que você fala.
0: Aleluia.
1: E já está te preparando para... Eu gostei dessa frase, hein? Deus já, a bênção já está preparada. Ele só está te preparando para receber ela, para não desperdiçar ela.
0: Exatamente. É isto, é exatamente o que Deus está fazendo.
1: Uau.
0: Ele está te preparando para a bênção. Não, ele não está preparando a bênção para você. A bênção já está pronta. A bênção já está lá.
1: Eu creio nisso.
0: Ele só está nos preparando, ou seja, provando a nossa fé.
1: Exato.
0: Até onde nós suportamos enfrentar estas adversidades, lutas. Permaneça, minha irmã. Permaneça, meu irmão. persevere, lute, não com a força do seu braço, mas com os teus joelhos, em oração, em súplica, em fé e confiança, porque Deus certamente vai te enviar a resposta e a vitória que você precisa em nome de Jesus. Rapaz, essa palavra eu vou carregar para a minha vida inteira, Gabriel.
1: E talvez, assim, muito talvez com fé, seja hoje essa resposta.
0: Aleluia, eu creio.
1: Nessa quarta-feira de
0: mover. É, a quarta-feira do mover de Deus. Então, se você está em casa agora, não perca esta oportunidade, meu irmão. Não perca esta oportunidade, é hoje, de Deus enviar a resposta que você há tanto tempo vem orando, vem clamando por um parente, por uma causa, por uma cura, por um milagre. Hoje, Jesus está aqui para enviar essa resposta e enviar a cura para a sua vida. Tome posse dessa palavra.
1: Mas, Lindenberg, se eu não conseguir vir, vai ser transmitido?
0: Sim, temos transmissões pela rádio.
1: Pela rádio.
0: Rádio Deus em Amor, a rádio mais ouvida do Brasil.
1: Exato.
0: Né?
1: Só perde a bênção quem quer. E eu sei que você não quer perder bênção nenhuma. É. Então acompanha, porque pela rádio o pastor vai estar pregando e você vai estar recebendo de Deus o mover que você precisa. Reboliço nesse vale aí, meu irmão. Então ouça.
0: Exatamente. E também, pastor, mas eu não consigo vir pela manhã. Posso vir à tarde?
1: Pô.
0: Deve.
1: Exatamente.
0: Deve.
1: Deve vir.
0: É indiscutível, não tem desculpa.
1: Só clama quem precisa.
0: Exatamente.
1: Jesus, filho de Davi, então se precisa, irmão, clama.
0: É isso aí. E vamos agora, você que ouviu essa palavra, medite e vamos para uma pausa, um break e já voltamos com vocês. Deus abençoe.
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1: Sete horas.
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8: Sete horas com 3 minutos na capital paulista. Estamos de volta aí na quarta do grande mover de Deus.
9: E chegamos como?
8: Olha esse mover de Deus aqui,
9: rapaz, é um grande mover. E esse vulcão aí? Esse vulcão tá em erupção.
8: De limão pepe, de limão, meu amigo.
9: Que tremenda, que bênção, né, Gabriel? Cafézão abençoado demais. Aqui do sertão é abençoado.
8: Bênção demais. Rapaz, e você, convidado a tomar café com a
9: quando
8: gente.
9: Quando você tá lá no Voz lá, você fica lembrando esse café abençoado. Nossa, aqui do sertão, né?
8: Nem fala. Meu café
9: tá
8: lá, fica no camarim.
9: Fome, pastor.
8: Rapaz, na mesa é o café e café.
9: Esse café abençoado, hein? O que temos aí hoje, pra hoje, hein, Gabriel?
8: Nós temos biscoito de polvilho com queijo.
9: Eita.
8: Nós temos um pãozinho recheado aqui.
9: Olha aí.
8: Com presunto e queijo. Parece que é um cheddar.
9: Meu
8: temos
9: Deus.
8: Temos um bolinho de limão aqui, ó, com recheio.
9: Limão?
8: Aqui lembra da minha avó.
9: Bolinho bom demais.
8: Chuva.
9: Eu lembro de Minas Gerais, hein? Ei, povo mineiro, hein?
8: Chuva, com queijo, com um pão aqui, irmão, tem...
9: Aqui tem abastança.
8: E o melhor, um cafezinho.
9: Rapaz, e agora vamos, né? Vamos parar de...
8: Exato, de prosear e vamos...
9: Vamos fazer esse café.
8: Vamos prosear tomando café?
9: Mas tem alguma coisa errada aí, peraí.
8: O que tá errado?
9: Você falou pra mim que você vai casar esse mês.
8: Vou casar esse mês.
9: tá na expectativa, tá ansioso.
8: Ansioso, irmão.
9: Só que agora você vai passar por um estágio e agora.
8: Não.
9: Já que você vai casar, você vai fazer o café hoje.
8: Não, varão, você pode fazer.
9: Não, pai, você vai ser testado agora.
8: Pode ser.
9: Esse vai ser o teste.
8: Se
9: você
8: fé?
9: Tá preparado ou não.
8: Você tem fé? Irmão, se você tiver coragem, eu faço. Tá com coragem?
9: Ó, se você fazer o café hoje, é sinal que você sabe fazer arroz, macarrão, feijão, carne.
8: Então vai. Então,
9: rapaz, se a sua noiva estiver te vendo aqui agora.
8: Cuide das suas costas,
9: ela
8: vai,
9: deve estar ansiosa ou com medo. Tá vendo aí, internauta?
8: Você gosta de como? Forte, fraco.
9: Café que derruba macaco do galho, levanta de fonto.
8: Então você vai ver agora.
9: Zaqueu, filma isso aqui, Irisvan, Irineu. Olha aqui, ó. Isso aqui é mistério. Isso aqui é poder de Deus, isso aqui, ó.
8: Forte.
9: Meu Deus do céu.
8: quartas. Hoje você vai experimentar o melhor café que já tomou na sua vida.
9: É a quarta do mover. Olha o que a quarta-feira faz, ó. A quarta-feira do mover.

0: poder de Deus faz até milagre.
1: Meu amigo, o Lindenberg já tá vivendo o mover de Deus, e você, irmão?
0: É, que bênção, eu já quero até servir você também, né? Porque eu quero ter essa oportunidade.
1: Meu amigo.
0: Porque lá no casamento também, a gente quer comer um pouquinho, né? Se alimentar, comer. É ou não é? Vocês gostam Você gosta de queijo?
1: Na verdade, você paga o casamento pra quê? Pra comer, né?
0: É pra comer, rapaz. É. Assim, né?
1: O buffet é o de menos.
0: Convidados.
1: Quem come é os convidados, né?
0: Os convidados.
1: Fiquei sabendo que quem vai participar mais é os convidados.
0: É os convidados. Pô, você.
1: Eu vou comer.
0: Você só vai desfrutar da bênção lá no casamento, né?
1: Eu fiquei sabendo que eu vou comer o que deixarem.
0: Só a sobra.
1: Só
0: o melhor fica pra o último, né?
1: Só a sobra. Eu vou pegar essa canequinha aqui, eu vou esperar dar aquela certa coada.
0: Eita,
1: mas, e aí você, Jesus, de casa? Tá tomando café agora? Tem gente que tomou café quando eu tava orando, você viu, né?
0: Tá vendo aí, ó?
1: Mas tem gente que vai tomar café agora, depois
0: vai
1: da oração.
0: Vai tomar café agora,
1: depois da oração.
0: A bênção chegou, Jesus está aqui. Tá vendo aí, ó? Rapaz.
1: A mesa já tá preparada e não falta nada.
0: Pois é. Cadê o... Vamos fazer aquela oração abençoada?
1: Vamos fazer.
0: Pra quem tá em casa, vamos lá, tenho esse privilégio, essa honra de me colocar de pé. E você vai orar por nós também.
1: Vamos.
0: Pra quem tá em casa, pela prosperidade, pela bênção, né?
1: Vamos orar. Vamos falar com Deus e pedir para que Ele continue trazendo essa abastança para sua mesa também. Vamos falar com Deus. Senhor Deus e Pai, nós te agradecemos pela mesa, Senhor, que o Senhor nos preparou. Que tenha abençoado os teus servos, tenha abençoado a casa dos teus servos, para preparar também essa mesa aqui para nós. Pai, assim como foi preparado para nós, oramos para que não falte na casa desse irmão e dessa irmã. Muito pelo contrário, pedimos, Senhor, que tenha abastância, muitas bênçãos. Socorre também essa família que nesse momento acordou e falou: e o pão? Tem nada para comer, nem um biscoito, Senhor. Que ela receba essa notícia agora, que vai tomar um café repleto, com a mesa cheia. Nós oramos para que também essa casa seja abençoada em nome de Jesus. Amém e amém.
0: Amém. Glória a Deus, ó.
1: Eita glória.
0: Que maravilha. Olha só. Cadê o Ítalo, hein? Esse horário, hein?
1: Não,
0: o Ítalo deve estar dormindo.
1: O Ítalo? Eu nem falo. Agora deve estar babando. Agora, roncando.
0: Olha aí.
1: Pela rinite que ele tem, deve estar roncando agora. Ih, meu amigo.
0: Vamos ver quem tá no nosso chat aqui do YouTube. Nosso irmão Severino.
1: Vai ser um cafezinho fraquinho.
0: Eita, Jesus.
1: Vermelhinho, Batu.
0: Manda uma saudação profeta para o São Gonçalo do Amarante, Rio Grande do Norte. Que a misericórdia de Jesus seja derramada aqui para a salvação de almas. Olha só, e temos aqui notícia, hein?
1: Temos notícia.
0: Você gosta da Cristine?
1: Vai chamar Cristine ou não vai chamar
0: Cristine? Vamos lá, Cristine. Cadê você, Cristine? Acorda. Desperta aí pra Jesus.
2: Bom dia. Chegou o momento de informação aqui no programa Sertão Evangélico. Vamos trazer as principais notícias do campo, curiosidades e informações quentinhas do agronegócio brasileiro. Leite, rentabilidade exige mais eficiência na propriedade. A pecuária leiteira superou 38 bilhões de litros em 2025, posicionando o Brasil entre os maiores produtores mundiais. Mas é cada vez mais desafiador transformar volume em rentabilidade. O preço do leite cru pago ao produtor atingiu a média nacional de R$ 2,66 por litro. Isso lá no mês de abril. Embora o resultado represente melhor em relação aos meses anteriores, o valor ainda está abaixo do registrado no mesmo período do ano passado. Mesmo com alívio recente em alguns insumos, despesas com energia elétrica, mão de obra e suplementação alimentar continuam impactando as despesas e limitando a rentabilidade da atividade. Como a rentabilidade da atividade leiteira depende cada vez mais da eficiência produtiva, o planejamento da propriedade e o uso eficiente dos recursos disponíveis se tornam cada vez mais importantes.
0: Olha que notícia abençoada, hein?

0: Olha aí, em 2025, né, que ela falou. O leite teve uma rentabilidade de
1: 32%.
0: 32%, rapaz. Meu Deus.
1: Rapaz.
0: Porque nosso país, em quesito de produção, é...
1: É rico, né?
0: Nosso país é rico demais.
1: Mato Grosso, Goiás, Brasília. Povo ali vende gado demais.
0: Então, e graças a isso, né? Graças a que tem gente trabalhando, que tem, ó, o que tem na sua mesa aí, por exemplo, é
1: produzido pelo leite. Aqui é o bolo, queijo.
0: Que foi produzido, então.
1: Exatamente.
0: Que nosso país continue prosperando dessa forma, continue crescendo, porque essa é a nossa oração. Porque se o nosso país cresce, nós também crescemos.
1: Né? Aleluia.
0: Eu muito mais, né? Eu que vigio, não.
1: Pois é. Olha, tem muita gente aqui. Aqui, ó, Gabriel já pode casar, nem derramou o café igual o Zaqueu. Vixe, será que ele passou na prova? Passou no teste?
0: E já era casado, hein, quando derramou.
1: Passou no teste já, produção? Já passou no teste?
0: Já. Não, qual foi, produção?
1: Que
0: passou,
1: isso,
0: passou,
1: rapaz.
0: Sim, produção.
1: Tá vendo aí, ó?
0: Passou sim, ó. Um café que dá pra tomar sem açúcar é um café bom, né, não?
1: Tem muita gente aqui já enviando a sua mensagem lá de Fortaleza, lá no meu povo cearense.
0: Olha.
1: Um alô para São Gonçalo do Amarante, distrito de Fortaleza.
0: São
1: lá.
0: São Gonçalo do Amarante.
1: Que bênção, hein, o povo cearense. Ó.
0: A sua terra lá, ela é boa, é conhecida pelo quê?
1: Rapaz, conhecida pelas praias, muitas praias, conhecida pelo calor, né? Muitas pessoas conhecem a cidade de Fortaleza como a cidade da luz,
0: né?
1: Durante a noite ela é muito iluminada.
0: Mas,
1: a praia.
0: Mas é tão movimentada quanto São Paulo?
1: Basicamente não tanto, mas chega próximo, tá?
0: Então ainda bem, porque deve ter o trânsito que tem aqui.
1: Porque Fortaleza foi considerada a maior capital do Nordeste.
0: Uau!
1: A maior cidade, a maior capital de todo o Nordeste.
0: Sabia disso?
1: Chama-se Fortaleza.
0: Fortaleza.
1: Eita, minha capital abençoada.
0: Logo eu vou lá, assim que Deus permitir.
1: Vai ter que ir lá passear
0: assim,
1: com a esposa.
0: Se depender de mim... Eu gosto de ficar em casa.
1: Você é caseiro, rapaz?
0: Eu sou caseiro.
1: Rapaz, eu faço isso não.
0: Só que minha noiva, ela gosta de viajar.
1: Ah, então pronto.
0: Então eu gosto de viajar.
1: Tá vendo aí, ó?
0: Ela gosta,
1: se ela gosta, você vai ter que gostar, meu irmão, querendo ou não.
0: Já gosto de viajar, eu acho que eu nem viajo.
1: Olha...
0: Só pra pregar, mas resto...
1: É, né? Temos a nossa irmã Rayane Vitória. Será que o café ficou bom mesmo? Rapaz, acho que o povo... Olha o Daniel lá, a mão do Daniel lá.
0: É que o café ficou bom, não é porque eu sou bom, é porque a qualidade dele já é boa.
1: Aleluia.
0: Entendeu? Agora, se ficou ruim, a minha qualidade é ruim.
1: O Daniel parece que deu tchau assim, ou ele fez assim, ou ele fez assim, o Daniel, ó. Não sei, né?
0: É que ele já comeu antes de vir, tá com a barriga cheia.
1: Ele já quebrou o jejum, já entregou o jejum já.
0: Só reclama do café que tá com a barriga cheia.
1: Temos avisos aí, vamos pro quadro Legado dos Mártires.
0: Bom demais.
1: Bom demais da conta. Vamos lá, Leia Freitas, vem contar pra nós.
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3: A paz do Senhor Jesus, bem-vindos ao Legado dos Mártires. No episódio de hoje falaremos sobre Policarpo. A tradição diz que Policarpo estudou com o apóstolo João. Embora o idoso bispo não tivesse medo da morte e quisesse permanecer na cidade, seus amigos insistiram em que se escondesse. Os soldados apressaram-se bem armados para prender o presbítero Policarpo. Policarpo disse: "Que a vontade de Deus seja feita." Portanto, em vez de fugir, deu as boas-vindas aos seus captores. Ofereceu-lhes comida e pediu permissão para passar um momento sozinho em oração. E assim, Policarpo orou durante 2 horas. No caminho de volta a Esmirna, o chefe da guarda tentou argumentar com Policarpo. Que problema há em dizer que César é senhor e acender incenso? Em resposta à pergunta feita pelo chefe da guarda, o piedoso bispo Policarpo calmamente disse que não faria isso. Levaram Policarpo para uma arena para ser executado. Porém, se ele apenas oferecesse um sacrifício a César, todos poderiam ir para casa e se livrariam da morte. O bispo se manteve firme e proferiu a célebre frase: "Por 86 anos servi a Cristo, e ele nunca me fez qualquer mal. Como poderia eu blasfemar contra o meu rei que me salvou?" Era o ano 156 d.C., quando Policarpo foi amarrado a uma estátua. E o fogo foi ateado. Contudo, de acordo com testemunhas oculares, seu corpo não se consumia. Foi quando um dos carrascos o perfurou com uma lança. O sangue que jorrou apagou o fogo. Que o legado deste Martin nos estimule a estar cada vez mais perto do céu e mais longe do mundo. Afinal, o Senhor Jesus se referiu aos verdadeiros cristãos em João capítulo 17, versículo 14, da seguinte maneira: eles não são do mundo, como também eu não sou. Não perca o próximo episódio, em que falaremos mais sobre o legado dos mártires. Até lá, fique na paz do Senhor e que Deus abençoe a todos.

0: Olha, Policarpo, né? Policarpo de Esmirna.
1: Tremendo, hein?
0: Foi, que história sensacional.
1: Cada episódio é um melhor que o outro.
0: Sempre, sempre. Eu gosto demais de ler sobre a história da igreja, porque você vê o que eles passaram. Uhum. Tanto que tem uma frase, não lembro agora quem falou essa frase, mas é: o sangue dos mártires foram como sementes para que esse evangelho crescesse.
1: Meu Deus.
0: Hoje, aqui nós estamos aqui tomando um cafezinho tranquilo, mas quantos não sofreram para que o evangelho chegasse do jeito que chegou no nosso
1: por tempo? Amor ao evangelho, né? Rapaz, o povo antigamente, a igreja primitiva, a gente vê na Bíblia Sagrada, quando Pedro, por causa de um milagre, por causa de uma mensagem, ele foi condenado à morte.
0: Uhum.
1: Tiago foi morto ao fio da espada, e em seguida Pedro, Herodes, manda prender, tá pregando muito. E esses milagres que estão acontecendo, tá acontecendo em nome de quem?
0: Exato.
1: Então ele foi aprisionado, mas a igreja orava, a igreja clamava. Se nós fôssemos olhar hoje, pela lógica humana hoje, Gabriel, a igreja ia, muitos, né, fugir, se esconder das ameaças, não. Mas a igreja não se escondeu. A igreja orou, a igreja guerreou, e Deus deu livramento para Pedro. Então, os mártires, todos os dias, quando nós ouvimos a palavra mártir, é testemunhas.
0: Testemunha.
1: Testemunha, né? Então, é aqueles que testemunhavam, sim, o nome de Cristo e morriam pelo nome de Jesus.
0: Exato, exato. Atos,
1: é tremendo.
0: Atos capítulo 1, verso 8, fala que nós seremos testemunhas. Só que, sim, o testemunha ali vem do grego martus, que vem a palavra portuguesa
1: martire, né?
0: De ser martirizado. Ou seja, somos testemunhas. Se isso aqui fosse uma mentira que estamos vivendo, irmão, quem é que morre por uma mentira?
1: É verdade.
0: Eu não acho que existe isso.
1: Aleluia.
0: O que nós estamos vendo é uma verdade. Jesus está voltando, hein? Segura aí.
1: E temos aí Daniel do Rio Grande do Sul. Era uma barbaridade,
0: barbaridade, tchê.
1: Rapaz, meus irmãos, gosto muito de acompanhar o programa Igreja, Deus e Amor é uma benção. Olha aí, tem foto dele com
0: o chimarrão.
1: Tem um companheiro nosso aí que disse: eu vou trazer um mate pra vocês, um chimarrão. Não, até não. Hoje tô esperando.
0: Não, é quando fala.
2: Mas que barbaridade.
1: Cadê meu amigo não. Gaúcho, rapaz, trazendo esta erva mate?
0: Quando eles falam assim, ó, vou trazer, não trazem.
1: Não trazem.
0: Vou levar, não levo.
1: Rapaz.
0: Outro, lembra do Thiago? Thiagueira lá?
1: Sim, o
0: Thiagão. Repórter do Voz?
1: Sim.
0: Não gosta. Não, é gaúcho, não toma. Meu amigo.
1: Tá vendo aí, ó? Então, ó, você que tá aí, ó, traz o mate, a hierba mate para nós outros, exato, irmãos.
0: E temos outra foto ainda do Marcos de Alagoas. Estou em Itutinga, em Minas Gerais, né? Ouvindo a programação pelo YouTube. Gostaria de ouvir o dito do evangelho, e coloca o papagaio boiadeiro. E o povo gosta dele, hein?
1: O povo
0: eita,
1: gosta,
0: eita, papagaio.
1: Vamos ouvir então o dito do evangelho, então vamos.
0: Solta o papagaio.
1: Olha o papagaio aí,
0: boiadeiro.
1: Eita, que bênção, hein?
0: Esse papagaio.
1: Povo de Deus acompanhando pelo YouTube, é uma bênção. Muito obrigado, irmão Marcos. Então, o povo pediu, vamos tocar. Sim. Dito e Zezinho.
0: Individualidade.
1: Rapaz, mistério.

0: 7:21 na capital paulista. Vamos abrir a porteira? Vamos abrir a porteira?
1: É, falou do Dito e Zezinho. Eu tenho certeza que tem alguém agora queira falar. Mande Aldo, mande!
0: Mande Aldo,
1: fale,
0: mande
1: Galete.
0: Aldo! Vem conosco! Manda, abre a porteira aí, Jonathan!
2: Bom dia!
1: Bom dia.
2: Programa abençoado.
1: Eita, glória.
2: Sertão Evangélico. Eu fico 24 horas com essa rádio ligada.
1: Eita,
2: é uma bênção na minha vida. As mensagens, todas as programações. Eu tenho orado muito pela rádio, por toda a igreja. Sou de outro ministério, sou da cidade de Marília.
1: Ô, Marília.
2: Irmã Zilda. É, que Deus possa abençoar a vida de vocês grandemente. E a igreja segue caminhando. E Jesus está voltando. Nós vamos se encontrar no céu. Oh, glória a Deus. Deus abençoe a vida de vocês.
1: Amém.
2: E sempre que essa alegria, a palavra do Senhor disse assim: ó, com bom e suave é. Que os irmãos vivam em união. Ele diz mais: sem a paz e sem a santificação, ninguém verá o Senhor.
1: Exato.
2: Deus abençoe a vida de vocês.
1: Amém.
0: Deus abençoe a senhora, hein?
1: Veio com Bíblia.
0: Oh, veio preparada. Deus abençoe a senhora grandemente.
1: É bom demais. Aqui é plano para todos.
3: Bom dia, meus irmãos. Graça, a paz do nosso Senhor Jesus.
1: Paz.
3: Que é irmã Rosalina de Osasco.
1: Nossa,
3: todo dia eu sou ouvinte desse programa maravilhoso, Sertão Evangélico, A Voz da Libertação.
1: Eita, agora.
3: A qual eu tenho enviado para muitas pessoas também.
1: Olha.
3: E que Deus abençoe a todos, em nome de Jesus.
0: Essa evangelista, né? Deus abençoe a senhora grandemente também. Eu tô
1: obrigado
0: de Osasco aí.
1: Bom dia. Bom dia,
4: Jesus.
1: Pai.
4: Me chamo Maria de Assira.
1: Olha.
4: Aqui de Mapele, Simões Filho, Salvador, Bahia. Todos os
1: Bahia.
4: Dias.
1: Bahia.
4: Antes de ir pra escola, eu e meu irmão assisto vocês.
1: Oh, meu Deus. Oh, meu Deus.
4: Minha avó também. Joga água na minha avó, que ela ainda tá dormindo.
1: Essa é corajosa.
0: Joga
1: água na minha avó.
0: Eita.
1: Meu Deus, se eu fizesse isso, meu avô me pegava, hein? Meu amigo.
0: Ó, tô sentindo falta do povo mineiro, do povo cearense.
1: Não, mas eu tô feliz com o povo baiano.
0: Do povo do Rio de Janeiro só tem Bahia.
1: Não, Bahia.
0: Bahia tá em peso?
1: Não, tá.
5: Bom
1: mas,
5: dia,
1: calma aí.
5: Meus irmãos.
1: Cadê mais?
5: A paz do Senhor.
1: Olha,
5: está
1: Bahia.
5: Muito lindo a programação.
1: Eita.
5: Estou assistindo aqui desde o início, acompanho a oração. Bênção de Deus.
1: Olha.
5: Aqui no Rio Grande do Sul,
1: bate.
5: São Lourenço do Sul. Estou
0: olha
5: gostando
0: aí,
5: muito
0: rapaz.
5: De assistir os irmãos aqui. Sou acordeonista e batizei na IPDA.
1: Oi.
5: Hoje faço parte de um outro ministério, mas a Igreja de Deus e Amor é uma bênção, os irmãos são abençoados.
0: Que maravilha.
5: Deus abençoe a todos.
1: Ó, é uma rasta aí com essa... Com
0: tá esse vendo aí? O
1: acordeão.
0: Eita, tremendo, hein? Tem mais áudio aí,
1: tem mais
0: produção?
6: Bom dia, paz do Senhor.
1: Bom dia,
6: pai, Ana, sou aqui do interior do Espírito Santo.
1: Eita, capixaba.
6: Interior de Burarama, distrito de Cachoeiro de Itapemirim. Tô aqui na roça.
1: Olha.
6: Fazendo a poda do café, desvaretando.
0: Terra boa,
6: o meu radinho de pilha fica pendurado no galho de café.
0: Eita.
6: Eu gostaria de pedir vocês que lessem mais a palavra de Deus pra gente que trabalha na roça, né?
1: Uhum.
6: É bom e é gostoso ouvir versículos, ouvir explicação, eu gosto.
1: Eita.
6: Sou de outro ministério, mas estou sempre na rádio Deus é Amor, ligadinho na programação.
0: Aleluia.
6: Especialmente pelas manhãs.
1: É,
6: um abraço, orem por mim. Aqui é Ana, interior do Espírito Santo.

0: Boa conserva de cima, zona rural de Burarã.
1: Eita,
0: fiquem agora com Deus. Fiquem
1: vamos,
0: na paz.
1: Vamos pro mesmo céu. E ó, exatamente, atenção você aí do Espírito Santo, Vitória do Espírito Santo. Mês de novembro, estarei por aí, hein?
2: Eita, no Flow aí. Gente, no Flow? Pra ela pregar lá? Na Vitória?
1: Exato. Sabe quem é o pastor responsável? O Daí.
2: O Daí, meu Deus do céu.
1: Ele já tá fazendo até um vídeo assim, ó, da mensagem, falando sobre Abacuque, que eu tô até com vergonha.
2: Rapaz, pelo amor de Deus.
1: É isso, que ó. Benção, porteira, hein? Foi aberta, pessoal falou. Agora vamos a um testemunho com um Cavalcante de Guarulhos. Ele como Guarulhos. Testemunho pra edificar
2: a
1: tua fé.
2: A bênção foi grande. Vem contar a benção, irmão Cavalcante. Bem.

0: Meu nome é Cavalcante e é com imenso prazer que eu quero deixar o meu testemunho, parte do meu testemunho, para os ouvintes do programa Voz da Libertação. No ano de 1987, eu comecei uma vida de sofrimento ali na cidade do Rio de Janeiro, deixando meus pais no Nordeste, com a vida regalada que eu tinha, e fui morar de favor para viver uma vida sozinho. E foi só sofrimento porque não conhecia Jesus, este Jesus que eu estou anunciando para vocês hoje. Fui expulso 3 vezes durante um período de 2 anos, morando em favelas, em comunidade carente, desamparado por 3 vezes, expulso. Mas não era pedindo por gentileza, não, era mandado ser, era expulso, porque aprontava muito e dava muito trabalho para aqueles meus familiares. Até que um dia, depois de 3 vezes expulso daquelas comunidades, fui morar num quartinho de aluguel, bem carente, bem simples, bem humilde. E naquele quartinho, uma serva de Deus. E aquela serva de Deus, eu quero conhecer você. Eu não sabia que eu era um escolhido de Deus. Mas com todo aquele sofrimento que eu havia sofrido durante já 3 anos, fui até a casa daquela serva de Deus. Me apresentei para ela, ela fez o convite. Vamos para a casa de Deus, vamos aceitar Jesus que você precisa. Deus está mostrando que você é um escolhido dele. Eu fui naquele mesmo dia, aceitei Jesus e as portas se abriram. De lá para cá, ouvintes, foram só bênçãos. Quando eu não tinha uma casa para morar e morava de favor, era até expulso. Mas hoje Deus me deu uma casa com 7 cômodos. Um sobrado, não é somente um sobrado, é de frente para a rua principal. Aonde você vai andar de pé, não consegue andar. É uma casa linda que Deus me deu de frente à rua principal onde eu moro, ali no bairro dos Pimenta, Guarulhos. Eu agradeço essa rica oportunidade no nome de Jesus. Meu nome é Cavalcante, Parque Maria Helena, Guarulhos, e sou cooperador da Igreja Sede Sucursal do Bairro dos Pimentas, em Guarulhos.
1: Rapaz, que tremendo, hein? Testemunho.
2: Foi até expulso, já foi expulso.
1: 3 vezes.
2: Meu amigo.
1: Rapaz, aí, dentro de 2 anos.
2: Aí Deus vai lá e prepara essa bênção aí, meu amigo.
1: Rapaz, é isso aí, hein?
2: Só quem faz isso aí é Jesus, rapaz.
1: É Jesus, é Deus que faz isso.
2: Se você confia em Jesus, rapaz.
1: Sim.
2: Você descansa em paz, tranquilo.
1: Olha só, Deus prosperou na vida do irmão Cavalcante.
2: Exato.
1: Fez uma obra grande na vida dele e ele agora está testificando, testemunhando o que o Senhor fez na vida de um homem que creu. Creu na bênção do Senhor. A Bíblia diz que a bênção de Deus enriquece. Sim, e dela não acrescenta dores.
2: Exatamente. Eita. Ou seja, é uma bênção que vem sem dor de cabeça. Eita, glória.
1: É o glória, é bênção demais. É falar de se for falar de Jesus aqui, vamos passar umas 2 horas aqui.
2: Não, 2 horas é pouco.
1: Rapaz.
2: Não, viraria o dia inteiro falando daqui sem se cansar.
1: É,
2: porque então, falar de Jesus é bom demais. É ou não é? É louca.
1: Gabriel,
2: olá.
1: Chegou o momento agora que você vai mais uma vez ser provado. Vou até me levantar. Ai, não, ai, não, não. Ai. Acho que eu tô chegando nos 30.
2: Pô, varão.
1: Ai, ai, ai.
2: Aí você brinca, que eu já tô lá perto também e tô pior.
1: Que luta, hein? Gabriel, você vai casar esse mês.
2: Você
1: vai passar por todos os testes que você imagina.
2: Tá.
1: E hoje é o da enxada.
2: Ó, eu vou falar um negócio pra
1: você.
2: Não vem com essa, não, porque quem tá em casa viu. Você não sabe amolar, você tá precisando de alguém que te ensine. Então é hoje que eu vou te ensinar, varão. Calma,
1: é hoje,
2: eu vou te ensinar. Vamos hoje, vamos.
1: Você vai. Não,
2: eu vou te ensinar, eu vou te mostrar como é que faz.
1: Então você sabe amolar enxada?
2: Meu amigo, aprendi com Medina. Com
1: como é o nome da sua noiva?
2: Caroline Pimenta.
1: Caroline, você deve ter muito orgulho desse homem aqui, né?
2: Ah, rapaz.
1: O homem sabe até amolar enxada. Eu sei desamolar a enxada.
2: Não, aqui, eu sei amolar
1: enxada. Misericórdia!
2: Pega.
1: Misericórdia!
2: Pega.

0: Uma lima.
1: Uma lima?
0: É, uma lima.
1: Alelo. Vamos lá então.
0: Ó, oh, vamos ver mesmo segurar assim,
1: se trem sai hoje.
0: Ah, você aprendeu pelo menos a segurar.
1: É, pelo menos domar a fera.
0: Você sabe.
1: Tá domando.
0: Você sabe, aqui ó, deixa num lugarzinho que ela fica boa você.
1: Isso aqui vai ser pro Brasil inteiro assistir em ao vivo e a cores.
0: Ensinando o Gutenberg.
1: Gabriel Araújo Mendonça Leite.
0: Ensinando o Lindobergo.
1: Lindobergo.
0: Como...
1: Misericórdia.
0: Ao invés de desamolar, ele vai molar. Então vamos lá, ó. Só passar lima agora, ó. Só passar lima.
1: Ó.
0: É. Vai dar deu a entortada ali no deu acho entortada, mas vai fazer o quê?
1: Chega tá brilhando. Chega agora. Brilha.
0: Exatamente, ó. Aprendi com o melhor, com Medina.
1: Medina.
0: Porque agora carpi eu sei. Carpia não, comigo
1: aí,
0: mesmo.
1: Isso aí eu aprendi.
0: Trabalho pesado, carpia
1: isso aí eu
0: mesmo.
1: Aprendi tranquilo.
0: Trabalho braçal é contigo mesmo, né?
1: Vamos.
0: Então sai. Agora é hora então, meu amigo.
1: Vamos prosear com Deus? Vamos agradecer a Jesus?
0: Vamos.
1: Vamos agradecer a Ele por tudo e daqui a pouco a gente vai pra roça.
0: Vamos
1: capir.
0: Trabalhar, irmão.
1: Ora por nós, Gabriel, ora por nós aí.
0: Então oremos, Senhor, obrigado, Pai, por esta programação, obrigado por esse, pela manhã, por esse período em que estivemos junto com essa pessoa que está em casa agora, que alegrou o dia dela, animou o dia dela e também nós temos fé que o dia dela não será apenas animado, como também será abençoado. Senhor, a porta irá abrir, a cura irá chegar. Então, obrigado por esta oportunidade de estarmos juntos em nome de Jesus. Amém. Então,
1: amém.
0: A partir das 10 horas, te espero no Voz da Libertação. Já estaremos juntos.
1: É lá, isso aí.
0: Eita, glória.
1: Mas vamos fazer aquele combinado.
0: Aquele combinado.
1: Se Jesus não voltar, amanhã a gente volta,
0: rapaz.
1: Eita, Deus abençoe. Glória. Vamos lá pra roça. Vamos pra roça.
0: Bora trabalhar.
1: Vamos capinar.
0: Chega de falar.
1: Deus abençoe.

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1: 7 horas.
2: Quem veio adorar a Deus nessa noite aí? Eu creio que você não saiu do seu lar simplesmente por sair, mas creio que você vem entregar o seu melhor para Ele nesse lugar. Então adore a Deus.

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2: A paz do Senhor, ouvintes do programa A Voz da Libertação, que tenho imenso prazer e alegria de comunicar com todos vocês. Sou irmão em Cristo, pastor Alan Feitosa. Eu quero aqui compartilhar com os ouvintes um texto bíblico no livro de São João, capítulo de número 2. E ao terceiro dia fizeram-se umas bodas em Caná da Galileia, e estava ali a mãe de Jesus, e foram também convidados Jesus e os seus discípulos para as bodas. Eu quero colocar um tema nessa reflexão bíblica: a felicidade daquele que obedece a palavra de Jesus. Houve-se uma festa de casamento em Caná, aonde os noivos honraram Jesus Cristo, o convidando, e Jesus também honrou os noivos fazendo presente nesta festa de casamento, e também os seus discípulos também foram convidados. Estávamos ali ambos se alegrando com o noivo, e durante esta festa de casamento, Maria, mãe de Jesus, estava ali também se alegrando, e ela recebe uma notícia que os noivos comunica que houve-se falta do vinho, e ambos estavam preocupados, e deixou Maria à parte da situação que eles estavam passando, de vergonha, de vexame e tristeza. Certamente eles seriam envergonhados. E Maria, contemplando que Jesus estava presente, foi rapidamente até o Senhor Jesus e expôs toda a situação dos noivos, dos convidados daquela festa, que o vinho se acabou. E o vinho aqui nesse texto simboliza a alegria. Jesus falou com Maria: mulher, que tenho eu contigo? Não é chegada a minha hora. E Maria continua pedindo, suplicando a intercessão, a providência

0: eles naquela situação, mas que Jesus fizesse algum milagre e tirasse toda a vergonha daquela família. E durante esse diálogo, Maria chamou os convidados, chamou aquelas pessoas e deixou bem claro: obedeça a palavra de Jesus Cristo. Tudo o que Jesus disser, obedeça a sua palavra. E ali havia 6 talhas para a purificação dos judeus. Os judeus tinham o costume, antes de entrar em uma residência, algum ambiente, ele lavava as mãos e os pés. E ali todos os convidados já tinham lavado as mãos, os pés, já tinham se purificado. Aquelas 6 talhas estavam vazias. E Jesus deu uma ordem: olha, enchei essas talhas de água. E aqueles homens trabalharam, se esforçaram para encher aquelas talhas, cada uma cabia 2 ou 3 metrátaras, cerca de 180 a 220 litros de água. Eles trabalharam, se esforçaram, prezados ouvintes do programa Voz da Libertação, para que aquelas águas estejam ali postas naquelas talhas. E o Senhor Jesus deu ordem que enchesse aquelas talhas até em cima. E após eles encher as talhas, foram até o Senhor Jesus Cristo. E Jesus diz: olha, agora vai e te apresente ao mestre sala. Levai essas águas para o mestre sala. E aqueles homens, levando aquelas talhas pesadas, chegando ao mestre sala, ele prova aquela água. E quando ele prova, já não era mais água, já era vinho. Porque durante a trajetória, Jesus fez milagre, transformou água em vinho. E ele fez uma observação: geralmente, sempre põe primeiro o vinho bom, e quando já tem bebido bem, então o inferior é posto. Mas até agora guardou o bom vinho. Nós aprendemos nesta palavra que Jesus, aqueles que obedecem a sua palavra, aqueles que ainda em meias lutas, meias dificuldades, dá ouvido à voz do Senhor Jesus, a sua palavra, é honrado, é feliz. Aqueles homens carregaram aquelas talhas pesadas, mas continuou no foco, que era levar até o mestre sala. E chegando lá, o bom vinho foi servido. Porque o melhor de Deus, creia ouvinte, o melhor de Deus está chegando para a tua vida. Então somente obedeça a palavra do Senhor Jesus. No livro de São Lucas, capítulo 5, nós acompanhamos que Pedro teve uma pescaria frustrada. E Pedro ouviu a palavra, ouviu a pregação, esteve no culto onde Jesus Cristo pregou. Após a mensagem da pregação, Jesus disse: olha, Pedro, pega a tua rede, não desista, volta-te ao mar e lança a tua rede. E Pedro, no seu diálogo com Jesus Cristo, ele fala: olha, Senhor, eu não pesquei nada durante a noite inteira, mas eu vou voltar a pescar debaixo da autoridade da tua palavra, Jesus Cristo. E Pedro foi na obediência da palavra do Senhor e ele teve uma pesca maravilhosa. Porque aquele que obedece à palavra do Senhor encontra a felicidade. Jesus deu livramento para os noivos. Jesus deu livramento para Pedro. Jesus também tem livramento para aqueles que obedecem a sua palavra.
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0: 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Neste dia, a presença confirmada da Mensageira de Cristo, Evangelista Isabel Ferreira.
1: Talvez alguém está dizendo,

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1: Pode andar todos com a boleta agora. Você

bênçãos gloriosas na comemoração do segundo aniversário da equipe do PEMU. Teremos também louvores a Cristo. Cantora Daniela Balabem.

0: 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O tema da festa é este: estou em uma boa obra e não posso parar. Neemias, capítulo 6, versículo 3. 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
1: Quero saudar os ouvintes de casa com a gloriosa paz do Senhor Jesus. Tá chegando o grande dia do PMU, o aniversário, aonde o PMU estará comemorando mais uma data. Que alegria!
2: O consumo excessivo de sódio pode causar diversos problemas de saúde, como a retenção de líquidos, hipertensão arterial, doenças cardíacas e renais. Muitos alimentos, especialmente os industrializados, contêm grandes quantidades de sódio e muitas vezes sem que o consumidor perceba. Até alimentos que não têm um sabor salgado, como bisnaguinhas e biscoitos recheados, também podem conter sódio. De acordo com a OMS, o consumo diário ideal de sódio é de até 2.000 miligramas para reduzir o risco de hipertensão e doenças cardiovasculares e renais. O Ministério da Saúde e a Anvisa firmaram um compromisso com a indústria alimentícia para reduzir o teor de sódio em alimentos processados. Mas é fundamental que os consumidores estejam atentos aos rótulos dos produtos para controlar a ingestão dessa substância. Alimentação e a saúde. Saiba como a alimentação influencia no funcionamento da tireoide. A glândula tireoide desempenha um papel crucial no funcionamento do organismo, sendo responsável pela produção dos hormônios T3 e T4 que regulam o metabolismo. Quando há uma produção insuficiente desses hormônios, caracteriza-se o hipotireoidismo. É uma condição que pode causar sintomas como falhas de memória, dificuldade de concentração, ganho de peso, desânimo, sonolência, entre outros. A alimentação, ela tem um papel importante, tanto no surgimento quanto no agravamento do hipotireoidismo. Micronutrientes como iodo, selênio e zinco são essenciais para a produção e função adequada dos hormônios da tireoide, enquanto substâncias como glúten, isoflavonas e flavonoides podem interferir no funcionamento da glândula, contribuindo para o aparecimento do problema. Embora a alimentação seja um fator importante, a reposição de hormônios tireoidianos, conforme

0: e garantir o bem-estar do paciente. Portanto, uma dieta equilibrada pode auxiliar na prevenção e controle do hipotiroidismo, mas a reposição hormonal é frequentemente necessária para o manejo eficaz da doença.
1: 7:53.
2: 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O tema desse encontro, desse aniversário, estou numa grande obra e não posso parar. Você não pode parar, venha estar conosco, se une conosco nesta noite. Estaremos todos de mão dada, fazendo aquela oração poderosa pelo PMU e Deus sendo glorificado. Deus conta contigo, venha.
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4: 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O motivo da nossa participação é para convidar você para um evento muito especial que será no dia 10 de outubro, às 18 horas, com o tema Estou numa grande obra e não posso parar. 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Até lá e que Deus te abençoe.
1: Sete horas e 55 minutos.

0: 7:57.
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2: Vivemos hoje numa conjuntura política, econômica, social, que nos deixam muitas perguntas em aberto. Quem sou eu? E nós precisamos encontrar essa resposta naquilo que nós fazemos. Eu sou aquilo que eu faço, eu sou aquilo que eu executo, eu sou aquilo que eu demonstro. Na verdade, à margem da falsidade, da hipocrisia, a minha personalidade será revelada, aquilo que eu sou será revelado. E por que é que nós temos que nos conhecer? Para saber realmente onde é que nós estamos no mundo atual. Olha a sua volta, olha este mundo. Olha as pessoas, todas elas em pânico, numa época como esta, num momento como este, todo mundo aflito e afoito, todo mundo preocupado e muitas vezes consigo mesmo. Enquanto uns procuram trabalho, os outros querem fugir do trabalho. Enquanto uns procuram melhorar, os outros procuram desculpas para não melhorar. Num mundo como este, uns procuram ser melhores e outros tendem a piorar. Quem somos nós? Quem és tu? Quem sou eu? É uma pergunta que precisa ser feita para que nós possamos alcançar maturidade e conhecimento. A Bíblia vai dizer que Gideão é um homem que malha trigo no lagar. Estava em guerra, sofrimento, perseguição, mas ele preferiu fazer diferente. Quem ele era? Um homem que fazia diferente. O que ele era? Um simples homem, mas que fazia diferente, que olhava por outra perspectiva. Por isso Deus o escolheu. Enquanto nós procurarmos no mundo negativo o negativismo, nós vamos sofrer. Enquanto nós procurarmos o sofrimento no mundo que já sofre, nós vamos sofrer. Mas se nós fizermos diferente, o nome do Senhor será glorificado. Se nós agirmos diferente, a nossa postura será outra. E dela virá o reconhecimento, virá a resposta e a graça do Senhor. Quem és tu? Quem sou eu? Quem somos nós? Neste mundo virado do avesso, o que é que nós temos feito? Pense nisso. Eu sou seu irmão em Cristo e amigo, pastor Erwin de Lalande. Que Deus abençoe.
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7: 2:02. Bom dia. Deus abençoe, paz do Senhor e dos meu povo. De Chile, Macuer, de Chile, Munganuanga, bom dia amigo, bom dia irmão, que a sua manhã seja maravilhosa, que a sua graça ou que a graça de Cristo te alcance, que o poder de Deus te renove e preencha a tua vida, que o Senhor traga ao teu coração vida, virtude, que Deus traga à tua alma, sim, o poder extraordinário. Hoje é o dia de bênção, hoje é dia de vitória, hoje é dia de milagre, e hoje é dia de favor também. Então, vamos desfrutar. Alegre-se, encontre prazer na vida, encontre alegria, sim, encontre, não é motivos para viver e para sorrir. É verdade, uns reclamam que o sol está quente e os outros dizem, vem sol quente do mesmo jeito, mas venha que nós precisamos. Uns reclamam que chove e os outros dizem, vem chuva porque nós precisamos. Uns reclamam de muito, os outros desfrutam do muito. Então, escolha o lado que você quer ficar, aproveite e viva a vida. Não é verdade? Reclamar, murmurar, estar sempre aí cabisbaixo, achar defeito em todo mundo, criticar todo mundo, não te vai ajudar em absolutamente nada. Então, aproveite. A vida está para ser vivida e viva com intensidade. Nada é perfeito, só Deus. Nada é completamente satisfatório, só em Deus. Nada completamente preenche a nossa alma, somente Deus, a sua presença e a sua graça. Então, desfrute. O que Deus te proporcionar dia a dia, aproveite. É verdade. Tá calor? Glória a Deus. Está frio? Glória a Deus. Chuva? Glória a Deus. Sol? Glória a Deus. E vamos aproveitar. Vamos lá. 8:04, estamos em rede. Sou seu irmão em Cristo e amigo Erwin de Lalande, técnica Lucas Rione. Vem conosco. Vem com fé. Vem com alegria.
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7: Bem com tempo e temperatura, porque temos algumas alterações significativas, mas temos mudanças, é verdade. E já começamos com a temperatura, as temperaturas mais altas, não é? Teresina, Piauí mantém nos 40, o mesmo que ontem, parcialmente nublado. E aí depois, então, vamos enfrentar a casa dos 37. Sim, 37 de máxima. Boa Vista, Roraima, Manaus e Amazonas, Palmas em Tocantins, parcialmente chuvoso ou nublado, melhor. Porto Velho e Rondônia com 36 e também com 36 temos Cuiabá no Mato Grosso e agora parcialmente chuvoso. Na casa dos 35, Rio Branco no Acre. E aí vamos agora com 34 para Belém do Pará. Temperaturas vão descendo, não é? E vamos para as mínimas agora, porque neste intervalo de 33 até 25, por exemplo, São Paulo, com 25 de máxima, parcialmente chuvoso hoje, tá? E aí as temperaturas caem um pouquinho. Então, a nossa fasquia será dos 33 aos 25 no seu todo, mas há uma mudança geral aqui, que é no sul, tá? No sul, as temperaturas caem para Curitiba, 24 de máxima, chuvoso, e 21 em Florianópolis, Santa Catarina, também chuvoso, e nas demais temperaturas do 25 ao 33, sim, que é a média de todo o Brasil, e aí as exceções foram as máximas que eu trouxe para vocês. Tempo e temperatura das 8 fontes climatempo.com.br.

0: 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E vamos então àquele nosso momento de clamor, de oração, de súplica e de graça de Deus, de comunhão, de vida, de adoração. Deus está conosco e quer manifestar a sua obra, quer manifestar o seu poder, quer manifestar a sua unção. Vamos então desfrutar, vamos aproveitar o dom da vida, vamos aproveitar o que Deus tem preparado, vamos aproveitar tudo aquilo que o Senhor tem ministrado ao nosso coração. É tempo de orar, é tempo de clamar, é tempo de suplicar a Deus, o nosso Pai, é tempo de viver a resposta do nosso Senhor e Salvador Jesus Cristo. Eu sou o Deus que te sara. É momento então de falarmos com Jesus.
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0: Maravilhoso Deus, eterno e poderoso Pai, Senhor de vida, Senhor de graça, de favor e também de misericórdia. Obrigado, meu Deus, e obrigado, meu Pai, por estender as suas mãos amigas e de poder e ajustar o nosso coração, a nossa mente e a nossa alma. Tu és o nosso Deus, Tu és o nosso refúgio, Tu és a nossa fortaleza. O socorro bem presente na hora da angústia, pelo que não temeremos, não. Ainda que a terra se mude, ainda que os montes se transportem para o meio dos mares, ainda que as águas rujam e se perturbem, o Senhor está no meio dela e não seremos abalados. Isso cremos. Cremos que o Senhor está conosco, cremos que o Senhor tem protegido, cremos que o Senhor tem guardado, cremos que o Senhor tem fortalecido nossa alma e nossa fé. E por isso oramos. Oramos convictos, ó Pai, de que tens perdoado os nossos pecados. Oramos convictos de que tens salvo a nossa alma, tens purificado a nossa vida e o nosso caminho. Oramos convictos, ó Pai, sim, que a tua mão amiga e de poder mudará o cenário da nossa vida. Nós não vamos permanecer do jeito que estamos, não vamos continuar do jeito que estamos, não vamos, Senhor, permitir-nos viver na situação em que estamos a viver. Temos a certeza absoluta, Deus e Pai, de que este cenário mudará, esta situação mudará, este ambiente mudará. Temos a plena certeza e convicção, Deus amado, de que o Senhor vai transformar a nossa vida, vai mudar todo o aspecto e todo o cenário da nossa vida e derramará a graça, a glória e o poder. Por isso oro, oro, meu Deus, e oro, meu Pai, para que possamos viver a resposta de Jesus Cristo. Senhor, onde houver um coração que precisa da cura, do milagre e da libertação, alcança agora. Onde houver uma alma que necessite, ó Deus, da cura, do milagre, da bênção, do renovo, Senhor, resgata ele agora, restaura ele agora. Tu és o Deus que sara, o Deus que vai mudar o cenário, o Deus que vai mudar a condição, o Deus, ó Pai da glória, que vai permitir com que algumas dores venham sobre a nossa vida, com que algumas situações aconteçam em nossa vida, mas mesmo assim o Senhor estará no controle. O Senhor não abre mão, Deus, de mudar o cenário desta vida. Por isso oramos, oramos, Pai da glória, porque apesar, meu Deus, dos momentos de dor, dos momentos de sofrimento, dos momentos de angústia, dos momentos de solidão, apesar, meu Pai da glória, dos momentos, ó Deus, em que a nossa alma está aflita, o Senhor está conosco para garantir o milagre e a resposta. Nós temos a plena convicção e certeza que o Senhor é aquele que sara, está conosco para fortificar nossa alma e a nossa fé. E apesar, meu Deus, do inimigo muitas vezes lutar e querer plantar dúvidas, incertezas, dores, males, angústias e frustrações, o Senhor está conosco, ó Pai. A tua mão amiga tem nos preservado, a tua mão amiga tem nos sustentado, a tua mão amiga tem nos amparado, ó Deus, e nós não abrimos mão da tua presença. Oh, aleluia! Oramos, Senhor, oramos, meu Deus, oramos, ó Pai. Tu és o Deus que sara, Senhor Jesus, e vais curar esta vida, e vais libertar esta alma, e vais purificar esta família, e vais limpar o caminho, e vais dar resposta, e vais dar livramento, e vais dar socorro. Tu és o Deus que sara, meu Pai, aleluia, e faz maravilhas acontecer. Esta família depende do Senhor, esta casa, meu Pai, depende, Senhor, meu Deus, este lar depende, em nome de Cristo, ó Pai. O Senhor é aquele que pode mudar o cenário, que vai mudar o cenário, que vai transformar o cenário. Enfermidades, dores físicas, dores, ó Pai da glória, Senhor, no corpo, na carne, cura agora, sara, meu Senhor, em nome de Cristo, e arranca, meu Deus, toda obra maligna, satânica e diabólica. Cura esta carne enferma, cura este corpo enfermo, cura, Senhor, meu Pai, mas também cura esta mente, a mente enferma, a mente doente, a mente cansada, a mente problemática, a mente, Pai da glória, Senhor, que carrega traumas e traços de sofrimento, traumas e traços, ó Pai, de um passado que lhe castigou, de um passado, Pai da glória, que lhe fez, Senhor, viver uma vida frustrante, uma vida, Senhor, pesada, uma vida carregada, é de um peso, Senhor, meu Pai, que não era seu, mas durante anos atravessou assim. Eu oro, meu Pai, para que em nome de Cristo o Senhor cure e sare, Pai da glória, esta mente e este coração, cansados e quase vencidos pelo mal, e quase vencidos pelo desgaste, e quase vencidos pela frustração, e quase vencidos pela insegurança, e quase vencidos, ó Pai, pelo medo, e quase vencidos pela dor. Em nome de Jesus Cristo, agora cura, cura, meu Pai, Senhor, meu Deus, e não importa o que aconteça ao nosso redor, nós continuamos a confiar no Deus que tem poder e vai sarar. Oh, aleluia, Senhor, quantas vezes no meio da jornada parece, Pai, que nós não vamos chegar, que nós não teremos força para vencer, que nós não vamos conseguir, Pai da glória, atravessar até o outro lado, Senhor, buscar o ânimo, buscar a coragem, buscar a intensidade, buscar o fervor, parece, Pai da glória, que nós não teremos, aleluia, condições, mas o Senhor é conosco, o Senhor está conosco e fortalecerá a nossa vida e vai amparar nossa alma e vai socorrer nossa fé, em nome de Cristo, meu Deus e meu Pai. Eu sei que a tua mão de poder, aleluia, vai mudar o cenário, vai transformar o ambiente, vai resgatar, vai recuperar, vai erguer do monturo, Senhor, e vai curar feridas para a tua glória, no nome de Cristo, meu Deus. Senhor, ampara estas vidas, ampara estas famílias, ampara estes lares agora, estes casamentos, Senhor, meu Pai, que estão feridos, Senhor, Pai da glória, e cura, cura, Senhor, este casamento ferido, cura esta família ferida, cura este lar ferido agora, liberta, meu Pai, em nome de Cristo, meu Deus, estas vidas dependem do Senhor, precisam, Pai, da tua graça, precisam, Pai, do teu favor, meu Deus, é o teu poder, é o teu querer, é a tua unção, ó, Senhor, é a tua virtude, eu sei que estás conosco e vais mudar toda a estrutura e toda a história para a glória do teu nome. Visita a cada irmão que ora conosco pela rádio, a cada irmão que clama conosco pela internet, pelo YouTube, a cada irmão que ora conosco, Senhor, pelas plataformas digitais, visita a cada irmão que intercede agora, em nome de Cristo, entra, Senhor, com providência na vida, Pai, dos teus filhos, Senhor Jesus, aqueles que carregam males, dores, culpas, aqueles que carregam, Senhor, feridas, aqueles que carregam o Pai da Glória, Senhor, sobre os seus ombros, um peso que causa um desgaste, oh meu Pai, vidas que pararam na fé, enfraqueceram na fé, e Senhor, buscam até desistir da vida espiritual, porque não aguentam mais, é tanta prova, é tanta luta, é tanto problema, é tanta barreira, é tanta mentira, é tanta iniquidade, Senhor, é tanta seta maligna contra a sua vida, restaura no nome de Cristo agora, dá a tua bênção, dá a tua vitória, dá o teu favor, em nome de Jesus, meu Deus, eu sei que o Senhor não vai desamparar os teus filhos e vai dar a resposta e vai dar a bênção, e no nome de Jesus, Senhor, eu sei que estás conosco e a tua bênção nos acompanhará para a tua glória. Visita os caídos, visita os desenganados, visita os enfermos, visita, Senhor, Pai da Glória, aqueles que estão na UTI, nos hospitais, aqueles que estão enfermos, doentes e problemáticos, aqueles, Pai da Glória, com doenças degenerativas, visita agora, em nome de Cristo, meu Deus, eu sei que o Senhor está conosco, eu sei, Pai da Glória, que a vitória é nossa, pelo sangue de Jesus Cristo agora, meu Deus e meu Pai, cobre, Senhor, protege, guarda e livra, em nome de Jesus, seja com os teus filhos, seja com o teu povo, seja com aqueles que oram e clamam com fé, em nome de Jesus nós cremos, ó Pai, amém, e graças a Deus.

0: 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Não sai daí, Clínica da Alma, GC Ávila. Diferenciar vazio espiritual e emocional. Ó, importante, hein? Por isso é que nós oramos para Deus sarar, Deus limpar, Deus cuidar, Deus aprimorar. E vem conosco, vem com fé, vem com alegria na presença de Cristo Jesus.
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2: Seja muito bem-vindo a mais um episódio do Clínica da Alma, um espaço para falarmos sobre saúde mental, qualidade de vida, inteligência emocional e desenvolvimento interior. Sempre de forma leve, prática e com base científica. Você já sentiu um vazio? Difícil de explicar, como se nada preenchesse? Esse sentimento pode ter origens diferentes. Às vezes, é uma espécie de vazio espiritual. Outras vezes, é uma tristeza emocional que precisa de acolhimento psicológico. E é sobre como diferenciar o vazio espiritual do vazio emocional que eu venho falar hoje. Do ponto de vista psicológico, a tristeza emocional surge de perdas, frustrações ou até esgotamento mental. Já o vazio espiritual está ligado a uma desconexão com o propósito e o sentido da vida. Estudos em psicologia positiva e espiritualidade mostram que ambos os aspectos, mente e alma, interagem fortemente. Quando o indivíduo ignora uma dessas dimensões, o equilíbrio interno acaba se rompendo. Veja o seguinte exemplo. Uma pessoa pode estar emocionalmente saudável, mas sentir que a sua vida perdeu o propósito. A outra pode ser profundamente espiritual, mas sofrer com traumas do passado não tratados. Em ambos os casos, há uma espécie de dor, de desconforto, mas as causas e os caminhos de cura são totalmente diferentes. Ou seja, reflita comigo, nem toda tristeza é espiritual, assim como nem todo vazio é emocional. Aprender a diferenciar é essencial para buscar o cuidado certo. Às vezes com oração, com leituras religiosas, às vezes com terapia e muitas vezes com ambos. E eu quero deixar aqui 5 dicas práticas para reencontrar o equilíbrio interior. Número 1. Observe de onde vem a sua dor. Do coração, da fé ou de ambos? Número 2. Fale sobre o que sente, sem medo de parecer fraco espiritualmente. Número 3. Equilibre práticas espirituais e autocuidado emocional. Penúltimo. Busque propósito. Viver com sentido é o maior remédio para o vazio existencial. E último, não hesite em buscar ajuda profissional e espiritual ao mesmo tempo. Como disse Viktor Frankl, o psiquiatra e sobrevivente do Holocausto, quem tem um porquê enfrenta quase qualquer como. O sentido é o elo entre a alma e a mente. E se você gostou desse conteúdo, compartilhe com amigos e familiares a nossa programação e fique atento, porque a qualquer momento estaremos de volta com mais reflexões que podem transformar a sua vida. Um forte abraço e até breve.
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6: Muito bem, muito bem. 8 horas 37 minutos. 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É programação A Voz da Libertação. Continuamos a falar do amor de Cristo, graça, favor, milagre, poder, unção e também virtude. Vem conosco, vem com fé, vem com alegria, porque Deus tem a bênção para o seu lar. E por falar de bênção, por falar também em vitória, vamos lá, Wesley Macedo vai nos trazer aqui adultização de crianças, Bíblia em foco, e você então vai anotar e ser abençoado por Deus. Não sai daí, voltamos com a presença de Jesus, até já.
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8: Muito bem, queridos irmãos e amigos, que a graça e a paz do Senhor Jesus esteja sobre a vida de vocês, comunicando com todos, seu irmão em Cristo, Wesley Macedo, e hoje estou aqui para compartilhar ao seu coração, à sua casa, à sua família, uma mensagem de fé e também uma diretriz bíblica para as nossas vidas. Adultização de crianças. Você sabe o que é? O que a Bíblia diz a respeito? É normal
9: a exposição e adultizar uma criança? Vamos lá. Primeiramente, vamos entender o que é adultização. O processo de adultização refere-se ao distanciamento da criança do seu mundo infantil e a sua inserção precoce no mundo dos adultos. É quando uma criança é tratada, cobrada ou exposta como se fosse um adulto, perdendo parte da vivência natural da infância. Isso pode acontecer de várias formas, como, por exemplo, exigir responsabilidades acima da idade, como sustentar a casa ou resolver problemas de adultos, exposição precoce à sexualidade por meio de músicas, roupas, mídias ou comportamentos inadequados, pressão estética e comportamental, incentivando a criança a se preocupar com aparência ou padrões adultos. Essa é, infelizmente, uma realidade atroz que estamos contemplando na sociedade atual. A exposição de uma criança é uma prática insensível e desumana, pois essa conduta afeta diretamente a criança, levando-a a problemas como de autoestima, insegurança, desenvolvimento emocional prejudicado, ansiedade, depressão e até mesmo dificuldades de sociabilização. Mas diante deste cenário, o que a Bíblia diz a respeito? Qual a diretriz bíblica? Qual é o ensinamento viável que podemos compartilhar para as nossas crianças? Bom, a Bíblia não usa o termo adultização de crianças ou até mesmo exposição das mesmas, que é um termo recente, mas as Sagradas Escrituras traz princípios muito claros que se opõem a essa prática e que defendem a proteção da inocência, do desenvolvimento saudável e do

0: do Senhor são os filhos, o fruto do ventre, seu galardão. Primeiro, criança é bênção e deve ser cuidada e não explorada. Esse texto mostra que a criança é um presente, não um peso ou um recurso para suprir necessidades adultas. Mateus capítulo 18, verso 6. Mas se alguém fizer tropeçar um destes pequeninos que crê em mim, melhor lhe fora que se lhe pendurasse ao pescoço em uma grande pedra de moinho e fosse afogado na profundeza do mar. Percebe-se que a Bíblia, o próprio Senhor Jesus, condena severamente qualquer ato que corrompa, traumatize ou prejudique uma criança, nos deixando uma diretriz de que uma criança deve ser protegida, guardada de qualquer forma, de qualquer circunstância que pode levá-la ao escândalo ou a danos. Provérbios 22:6, instrui o menino no caminho em que deve andar, para que quando envelhecer não se desvie dele. A ideia neste texto é orientar de forma adequada para a fase de desenvolvimento. Não impor responsabilidades ou conteúdos que pertençam à vida adulta. O que o texto sagrado está apontando é uma educação segundo a idade é o caminho correto, é ensiná-la, é orientá-la segundo os preceitos de Deus para que o seu desenvolvimento seja abençoado. Portanto, compreendemos que a vontade de Deus revelada nas Escrituras é que a infância de uma criança seja preservada, guardada e protegida, pois fazendo assim, teremos crianças com desenvolvimentos saudáveis, futuros brilhantes e com valores e princípios inegociáveis. Que o Senhor continue te conduzindo, segundo a sua palavra, para você também responsável conduzir a sua criança de forma abençoada.
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8:46. Deus abençoe a sua vida, casa, família. Tema interessantíssimo, cuidado com a adultização de criança. Não sai daí porque, olha, há muito de Cristo. Pastor Milton, daqui a pouquinho, 9:00, culto no lar, palavra de Deus. E temos também a quarta grande mover aqui na sede mundial. Então, prepare o seu coração porque hoje é dia de viver Cristo. O Cristo que tem mudado cenários e tem transformado vidas e almas. Não sai daí porque há muito do Senhor. Até já.

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1: Eu me chamo Gabriela e eu estava com depressão. Minha mãe faleceu. Minha mãe veio morar comigo, tudo, minha mãe estava de idade. Era muito pegada a ela, já não tinha pai, já sou casada. E eu levei ela a morar comigo. E de repente ela se adoeceu. Do nada, ela faleceu. Nossa, ela era a minha base. Nossa, que desmoronei. Foi um ano de luta, pastor. Eu só engordando. Meus pés tudo inchados. Minhas pernas, eu não conseguia andar. Eu entrei em depressão, eu não conseguia comer. Eu não queria ver a luz do dia. Eu não queria conversar com ninguém, eu só queria chorar. Eu tenho uma criança de 4 anos, uma menina de 12, uma pré-adolescente. E eu não tinha vontade de viver mais. Eu queria somente dormir durante o dia. E à noite eu vagava pela casa. Vivia caindo pelos cômodos. Quebrei quase a casa inteira. Me caí em cima do fogão, inteirinho de vidro. Não sei como não me cortei inteira, foi Deus. E luta dia a dia, meu marido foi um herói. Fui no médico, fui diagnosticada com diabetes. Toma remédio daqui, toma remédio de lá. Um ano de luta. Até que um dia meu marido falou, vamos lá na igreja. Nós fomos levar o dízimo na igreja. Aí na igreja Deus é Amor. Aí o pastor deu uma revelação que o Espírito Santo estava revelando que tinha uma irmã que ia ter um infarto fulminante. Tem uma angústia imensa dentro do peito dela. É um demônio e Deus está dando livramento para ela. Se ela quer aceitar a benção, vem aqui na frente. Peguei e fui lá na frente do altar. Aí o pastor colocou a mão, já caí. Aí só sei que na hora que eu abri os olhos, nossa, minha vida transformou. Pastor do céu, hoje eu tô ativa, eu faço serviço, minhas pernas desincharam, sabe? Eu sou uma nova pessoa novamente, sabe? Aquela depressão, aquela angústia, aquele sentimento de se matar, acabou tudo, nossa, eu só tenho que agradecer a Jesus, meu único Salvador, porque se a gente não tiver Ele conosco, a gente não é nada nessa terra, gente, não é remédio, não é nada que vai curar a gente, nem medicina, nada, a gente tem que ter fé e acreditar que só Jesus é o único Salvador da vida da gente. Tudo, em primeiro lugar, o que você for fazer, põe Deus na frente, que olha que a sua vida vai mudar, como a minha mudou. É uma benção, tem muitas bênçãos que Deus já me deu, muitos livramentos, que ainda até na depressão estava dirigindo. Meu carro saiu a roda, vocês já viram? Quebrar a roda no meio, ficar só o cubo. Eu com meus filhos dentro do carro. Deus me deu livramento de morte. Eu tô aqui contando testemunho para vocês. Que Deus é maravilhoso na vida da gente. Deus é maravilhoso. Eu dedico a Ele tudo. Pastor, eu não tenho nem palavras para dizer como Deus é maravilhoso. Sem Ele, a gente não pode viver. A paz do Senhor, gente.
2: Meu nome é Severino Pereira Nascimento, sou do bairro de Ipiranga, tenho ouvido no Grande Mover de Deus, todas as quarta-feiras, seja abençoado e venha todos que estão ouvindo, todos venham no Mover de Deus nessa quarta-feira, para que sejam todos abençoados em nome de Jesus Cristo.
3: Me chamo Jorge, sou de Osasco e eu estou participando da poderosa campanha quarta-feira do Grande Mover de Deus. Tenham sido abençoado e quero deixar o convite a todos vocês que também venham participar conosco, quarta-feira do Grande Mover de Deus. O milagre tem acontecido, vida sendo abençoada e eu sou testemunha disso. Deus tem me abençoado aqui nessa poderosa campanha. Venha você também fazer parte.
4: Quanto sofrimento, desilusão, tristeza e angústia na sua vida, caro amigo ouvinte. Você vive chorando, pensando: Deus se esqueceu de mim. Deus me abandonou. Deus não quer mais nada comigo. Você está enganado. Deus te ama. Deus te quer bem. Deus quer abençoar a sua vida. Você está pensando em tirar a sua própria vida? Você pensa em fugir de tudo e de todos? Esconder-se e dizer: ninguém gosta de mim? Você está debaixo de uma depressão? Preste muita atenção. Deus te ama, porque de tal maneira ele enviou seu único filho para que todo aquele que nele crê não pereça, mas tenha vida eterna. Jesus, ele morreu. Morreu pelos teus pecados em uma cruz de dor, sofrimento e angústia, para te dar a paz e a tranquilidade. Ele mesmo disse bem claro: eu sou o bom pastor e o bom pastor dá vida pelas suas ovelhas. Ele chegou a dizer mais ainda: vinde a mim todos que estão cansados e oprimidos e eu vos aliviarei. Caro amigo ouvinte, lembre-se de uma coisa: Deus nunca vai te desamparar. Esforça-te, tem bom ânimo e venha participar de uma concentração na Igreja Pentecostal. Deus é amor e a sua vida não será mais a mesma. 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
2: 9 horas.
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4: E chegou o momento de informação aqui na Rádio Deus é Amor. Compras online. Erros que colocam seu dinheiro em risco. Saiba agora como evitar. Fato, né, que a internet vem revolucionando cada vez mais o comércio digital, movimentando bilhões de reais todos os anos. Por outro lado, com a expansão do comércio eletrônico, as empresas precisaram desenvolver novas estratégias justamente para deixar os consumidores mais seguros ao fazerem compras online, além, claro, de promover a satisfação dos usuários. Com a acessibilidade da internet nos dias de hoje, ficou muito mais fácil, né? Procurar avaliações e comentários de pessoas que já compraram um determinado serviço ou produto na internet. Então, procurar sites que têm avaliações individuais de vendedores ou lojas pode ser bom e também facilitar a questão das compras, que se tornam muito mais seguras. É preciso ter cautela quando o desconto é grande demais. Acreditar em preços muito abaixo do valor real de mercado pode ser uma grande cilada. Diversos sites aplicam golpes nas pessoas com essas ofertas, apresentando algo com um preço muito bom para logo depois não entregar o produto. Então, desconfie sempre, pesquise muito. A grande facilidade ao acesso e também produtos na internet faz com que os consumidores se sintam atraídos por ofertas e acabem sendo seduzidos pelas compras, deixando detalhes importantes de lado. No âmbito do direito do consumidor, é essencial saber que o comprador tem o direito de arrependimento assegurado pelo Código de Defesa do Consumidor. O impacto da inteligência artificial na internet. A IA está realmente causando muito impacto e está cada vez mais difícil distinguir imagens reais de conteúdos nas redes sociais. Vídeos e fotos gerados por inteligência artificial já representam a maior parte do conteúdo publicado nas redes sociais. E olha, tem ficado cada vez mais difícil distinguir o que é real do que não é. A internet, de fato, está entrando numa fase nova e surge a pergunta: como será navegar pelas redes sociais sem conseguir identificar quais publicações são verdadeiras e quais foram geradas por inteligência artificial? Estamos entrando em uma nova era das redes sociais, em que vídeos sobre assuntos banais também não são verdadeiros. Opiniões sobre comida, animais fofos, fenômenos da natureza impressionantes, vídeos engraçados, todos esses podem ter sido gerados por inteligência artificial. E sim, está cada vez mais difícil identificar as diferenças, não é? Com as redes inundadas por conteúdo feito por IA, o conselho dos especialistas é: desconfie de tudo. Pode ser difícil prever as consequências a longo prazo, mas é preciso trabalhar desde já para minimizar o impacto negativo da IA. E segundo os especialistas, é cada vez mais urgente discutir os limites éticos do uso desenfreado da IA. Precisamos, de fato, garantir transparência sobre o que é real e o que é sintético, não apenas para proteger o público, mas para preservar a confiança que sustenta toda a cultura digital.
2: Nove horas e 5 minutos.

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1: Saúdo a todos com a paz do Senhor Jesus. Saúdo a todos com a paz do Senhor Jesus. Alegrei-me quando me disseram aleluia. Quando a mão de Deus toca, muita coisa acontece de bom na nossa vida. Oh, glória a Deus. Tem muitos assuntos a falar a respeito do toque da mão do nosso Deus. Mas eu quero iniciar com vocês, irmãos e ouvintes, em Marcos capítulo 1, e o versículo 40. Marcos capítulo 1, versículo 40. Oh, glória a Deus. Marcos capítulo 1, verso 40, que diz assim: aproximando-se dele um leproso, rogando-lhe de joelhos: se queres, pode purificar-me. Jesus, profundamente compadecido, estendeu a mão e tocou e disse: quero ficar limpo. No mesmo instante, lhe desapareceu a lepra e ficou limpo. Amém? Pode sentar, irmãos. Oh, glória a Deus. Irmãos e ouvintes de casa, eu aproveitei ler esse versículo porque nos fala de Jesus tocando no leproso. Um leproso desprezado da família, da sociedade. Mas uma coisa que esse leproso tinha de bom é a confiança no Senhor Jesus. Uma confiança, uma oportunidade única. E ele chegando disse: Senhor, se tu queres, pode limpar-me. Esta palavra, irmãos, me comove de uma forma tão especial, porque ainda hoje eu sinto o amor de Jesus para conosco. O amor de Deus para conosco. Embora vivemos num mundo, numa sociedade que sofre antecipadamente, sofre com antecedência, pessoas ansiosas que estão a cada dia se entregando diante das situações, diante dos problemas, e a cada dia esses problemas se agigantam, se tornam gigantes a ponto de sufocar a confiança e a fé em Deus nosso Pai. Mas esse leproso, diante da situação que ele estava, ele chegou humildemente até Jesus e disse desta forma: se tu queres, Senhor, pode me limpar hoje. Se tu queres, tu pode me curar hoje. Porque eu sei que tu tens poder. Eu sei que tu tens poder. Aleluias. E o que eu posso ver na vida desse leproso? Ele não perdeu a esperança. Ele chegou a pedir humildemente, ao Senhor, dirigindo essas palavras. Mas também ele poderia dizer: Senhor, eu sei que tu tens poder para me curar hoje. Só basta o querer do Senhor, porque fé eu tenho de alcançar. Mas se o Senhor não me curar hoje, eu vou continuar confiando no Senhor. Eu vou continuar esperando nesse dia da minha cura. Eu não vou perder a minha fé, a minha confiança no Senhor. É isso que o nosso Jesus quer ver na vida de pessoas neste momento. Fé, confiança, perseverança. Pastor, eu estou com câncer. Para Jesus não é problema, não. Jesus cura. Jesus transforma. A Bíblia diz, irmãos, no versículo que lemos, Jesus, profundamente compadecido, ele estendeu a mão sobre o leproso. Que isso, irmão? Jesus colocando a mão na cabeça, no leproso? Isso é imundo. Mas Jesus estendeu a mão e a lepra foi embora, a lepra desapareceu. Aleluias. Irmãos e ouvintes de casa, eu estou vivendo em expectativa, porque a cada culto o Senhor nos traz grandes surpresas. Até parece que vai ser um culto normal, mas já podemos sentir a mão de Deus tocando em vida. Já posso sentir Deus tocando em ouvintes que está acompanhando essa transmissão neste momento. E não estou falando isso com um tom de sensacionalismo, não, irmãos. Esta igreja acredita nos dons, acredita nos milagres. E eu sou o milagre das mãos de Deus. Eu sou o milagre nas mãos dele. Ouvintes de casa, se você está sentindo algo diferente, é Deus tocando na sua vida e agora. Talvez não seja lepra, talvez não seja câncer, talvez seja essa opressão. Jesus repreende agora através da palavra. Esse poder está sendo manifesto agora na vida de muitas pessoas. Quando a mão de Deus toca, o gigante que nos afronta, nós não olhamos ele como gigante, porque nós não colocamos o gigante acima de Deus. O nosso Deus é maior do que os nossos problemas, meus irmãos. O meu Deus é maior do que esse problema que você está enfrentando. O meu Deus é maior do que essa enfermidade que está lhe assolando. O meu Deus é tremendo. O meu Deus, ele pode te curar agora, se encontrar espaço no seu coração para ele manifestar a cura. Como explicar? Não sei. Eu acho que não tem nenhum pregador aqui que possa explicar detalhadamente o milagre. Deus está querendo agir na vida de muitas pessoas, mas infelizmente há barreiras. Infelizmente há barreiras que te sufoca, a ponto de você dizer: milagre acontece na vida do vizinho, mas na minha vida nunca vai acontecer. Irmãos, nosso Deus é tremendo. Por mais que os seus amigos lhe abandonem, por mais que as adversidades te afrontem, você pode meditar em Salmos 31, versículo 15. O salmista dizendo: os meus dias, os meus tempos estão nas mãos de Deus. Então nós vemos, para que nos preocupar tanto? É essa ansiedade que está te devorando todos os dias. Você está já não angústia, você já não tem mais força para ter aquele momento com Deus. Aquele momento para falar com Deus. Aquele momento de sentir e envolver de Deus em sua vida. Aquele momento de você sentir a voz de Jesus falar, acalmando toda a tempestade na sua vida. Mas em vez de você tomar esse tempo para Deus, o tempo está lhe tomando com as coisas que te sufocam. São lares sendo destruídos. São filhos que já não conseguem mais ter um diálogo com seus pais. É uma correria que terrível todos os dias. O esposo não fala mais com a esposa porque não dá tempo, é corrido. Não tem mais a comunhão. Porque os dias estão corridos, o tempo está corrido e não dá tempo para nada mais. Estamos deixando, irmãos, a prioridade de nós como crentes em terceiro lugar. O que é prioridade? Buscar primeiro o reino de Deus. Irmãos, eu sei que vou falar com pessoas aqui que têm essa experiência. Quando você está diante de um problemão, e se você ter alta confiança, confiar em você mesmo e tentar resolver, os problemas só tem a piorar. Mas quando você faz um instante de oração, entrega tudo nas mãos do Senhor, aquele momento, aquele diálogo de você com Deus, aquele momento de diálogo com Deus, entregando as causas que para você está impossível, aí sabe o que acontece? Você levanta após a oração com calma e uma tranquilidade que vem de Deus. Aí você consegue resolver um problema com mais facilidade. Se alguém não experimentou ainda, começa a fazer dessa forma, que você vai ver o quanto Deus vai te agradar, o quanto Ele vai estar pronto a te ajudar. Nós estamos acostumados a receber orações, pedidos de orações, perdão. Estamos acostumados a receber pessoas chegando para nós, falando: pastor, eu estou com um problema sério. E eu preciso que o irmão interceda por mim diante de Deus. Ou tem aquelas pessoas que chegam na igreja achando que o pastor tem que ser o porta-voz de Deus naquele momento. Fala: pastor, eu estou com esse problema, agora você com Deus resolva para mim. Não é dessa forma. Cada um de nós temos o nosso compromisso com a nossa vida diante de Deus. Eu tenho o meu problema, você tem o seu, mas saiba que se você entregar nas mãos do Senhor, Ele está pronto em lhe ajudar.

Nosso Deus tem operado grandes maravilhas em nosso meio. E muitas vezes estamos em falta diante dele, porque não agradecemos a ele, irmãos. O amor que ele tem com as almas. O amor que Jesus tem com as almas perdidas. E não somente com as almas perdidas, mas com você, meu irmão e irmã. Você é importante para Deus. O Espírito Santo quer ter liberdade para atuar em nosso meio, em seu coração, em sua vida. Mas ultimamente pouco se fala no Espírito Santo. Pouco se fala. Ah, mas esse negócio de se encher da graça do Espírito Santo foi do tempo passado, não. O Espírito Santo continua atuando e batendo na porta. O Espírito Santo continua batendo no coração. Meu irmão, minha irmã e ouvintes de casa, não sofra por antecipação. Acalma-te. E se eu falar uma coisa a vocês, vocês vão achar até uma coisa meio engraçada. Algo novo para vocês. Talvez você nunca ouviu isso. Vocês já ouviram alguém falar que alguém velou alguém, ente querido, antes de morrer? Não, pastor, isso não pode. A pessoa é velada após a morte, para velar o corpo ali e tal. Pois é, tem muita gente sofrendo com antecedência, porque não precisava sofrer tanto assim. Tem pessoas que estão já velando a sua derrota. Tem pessoas que estão velando a sua derrota, dizendo: eu não consigo mais, irmãos. Quando o Senhor viu o desespero do coração dos discípulos, qual foi a palavra do Senhor? Sou eu, não temais. Sou eu, não temais. Tem muita gente sofrendo aqui hoje. Tem pessoas que estão velando a sua derrota. Para com isso, meus irmãos ouvintes de casa. Jesus te conhece. Ele conta com você. Se nós tomarmos o cuidado de dizer: eu não vou sofrer mais por antecedência. Não. Eu não vou anteceder meu sofrimento. Eu sei que Deus cuidará da minha vida. E humildemente vamos reconhecer que somos aqui necessitados da ajuda do nosso Deus. A ponto de ser humilde em esperar o momento certo do agir de Deus na nossa vida. Quando nós repreendemos a enfermidade, quando nós repreendemos a doença, quando nós pedimos para Jesus curar, a palavra final é de Jesus. A palavra final é de Jesus, irmãos. Não é o pastor, não é o obreiro que cura. Quem cura aqui é

Todos nós temos um pouquinho de ansiedade. E a ansiedade, irmãos, não tem feito bem para as pessoas que não conseguem trabalhar com ela. As pessoas ansiosas, irmãos, sofrem muito. Mas fique tranquilo, porque a palavra do Senhor em 1 Pedro 5, 6, 7 nos diz assim. Vou ler para vocês. Humilhai-vos, portanto, sobre a poderosa mão de Deus, para que Ele em tempo oportuno vos exalte, lançando sobre Ele toda a vossa ansiedade. Por quê? Porque Ele cuida de vós. Porque Ele cuida de você. Ele cuida de você. Pastor, mas o meu problema é na justiça. Lançai sobre Ele, sobre Deus, as vossas ansiedades. Porque Ele cuida de vós. Irmãos, essa igreja, irmãos, essa igreja, ela é direcionada por Deus. E quando a gente, quando nós, a diretoria, estamos diante de um problema, nós somos orientados a fazer o quê? A orar, a entregar tudo na mão do Senhor. Aí a gente sente aquela tranquilidade, aquela segurança, meus irmãos. E o Senhor vai à frente resolvendo o problema, colocando o diabo por terra, resolvendo os problemas, favorável à igreja, porque Deus conhece o coração, Deus conhece.

Vamos deixar, irmãos, na dependência de Deus a nossa vida. Mas pastor, nós estamos numa era da tecnologia. Mas isso não quer dizer que mudou, que Deus mudou a palavra dele. E não existe uma palavra mágica que você fala e resolve o problema, não. Nós temos os nossos princípios, meus irmãos. E o nosso princípio continua sendo, e vai continuar. A comunhão com Deus. Orai sem cessar. Perseverar. Vocês entenderam, meus irmãos? O meu Jesus não tem WhatsApp, não. Estou vendo isso porque minha irmã estava de joelho orando na quarta-feira e ali, mandando mensagem. Para quem? Não sei. Para Jesus que não é. Porque não precisa, irmãos. Vou falar uma coisa a vocês, não tem exagero. Se eu estiver errado, pode me corrigir. A tecnologia de Deus, o avanço de Deus é muito mais além do que vocês possam imaginar. Muito mais além do que vocês podem ver. Muito mais além, muito mais além, muito mais além. E se eu estiver exagerando, por favor, me corrijam. Tem irmãos agora lá no extremo norte do nosso Brasil. Talvez lá na selva. A transmissão está chegando até eles, não sei como, mas está chegando. Mas o GPS de Deus é algo inédito. Ele pode estar perdido na floresta, na mata, onde quer que seja, na selva. Mas quando ele clama, o nosso Deus localiza ele na mesma hora.

Se estou exagerando, meus irmãos, vocês podem falar, mas eu tenho essa fé voltada a Deus e confio inteiramente nele. Jesus conhece a minha dor, o meu problema. Jesus conhece o teu problema. Jesus conhece a tua dor. Jesus sabe que você tem passado noites em claras de tanta preocupação, problemas lá dentro de casa, problemas com os filhos que são dependentes. Mas você está aqui hoje apresentando eles nas mãos do Senhor, e você não vai sair daqui hoje de mão vazia, não. O Senhor vai tocar na vida deles, aonde quer que estejam agora. Quem acredita nisso? Quando a mão de Deus toca, sai virtude. Sim ou não? Quando a mão de Deus toca, acontece em nossos dias a mesma coisa que aconteceu naquela mulher que sofria 12 anos do fluxo de sangue. Ela sem forças, naquela situação, ela juntou da fraqueza a força, que, o recinto de força que ela tinha. Ela veio, tocou das vestes de Jesus. Na mesma hora, Jesus parou e disse: quem foi que me tocou? O povo te aperta, te oprime, Senhor. E o Senhor está dizendo: quem foi que me tocou? Alguém me tocou, porque eu senti que de mim saiu virtude.

E Jesus sabe quando alguém toca nele. Sai poder de Jesus e entra em virtude de cura, de milagre, de transformação em vidas. Vou parar por aqui, meus irmãos. Tá bom demais. Tá bom demais sentir Jesus. Espírito Santo, tens toda a liberdade para atuar em nosso meio. Aleluias. Glória a Deus. Que Deus abençoe, meus irmãos. Será que você tem fé de chegar humildemente e falar com Jesus? Senhor, se tu queres, podes me dar a bênção que eu preciso hoje. Aleluia. E nós vamos agora fazer o convite para as pessoas que ainda não adquiriram essa experiência com Deus. Irmãos, é isso que vocês estão vendo e muito mais, meus irmãos. Tem gente que fala que crente não é feliz. O crente em Jesus é o homem mais feliz e a mulher mais feliz do mundo. Esta é uma verdade, meus irmãos. Eu quero lançar o convite agora para pessoas que ainda não se entregaram a Jesus, que você venha aqui à frente. Venha receber Jesus aqui agora. Você que está precisando de Jesus e quer fazer uma entrega total ao Senhor hoje, venha aqui à frente. Venha aqui à frente, não deixe para amanhã, meus irmãos. Que Deus abençoe, a irmã está vindo, a outra lá também. Eu sou bastante objetivo no convite, meus irmãos, porque não tem outro jeito. Não tem outro meio de convidar vocês. Quer mudança de vida? Esse é o maior milagre. Ouvintes em casa, você que está se entregando a Jesus, se aproxime do seu rádio e do seu computador, do smartphone, você que está ouvindo essa transmissão, você vai orar conosco agora. Venha, meus irmãos, venha se entregar a Jesus hoje. Você vai entregar o seu futuro nas mãos de Deus. Aleluia. Pessoas que estão afastadas do Evangelho, venham aqui à frente. Volta para Jesus. Enquanto é tempo. O mesmo vocês devem fazer, ouvintes de casa. Reconcilia com Deus. Você que carrega dentro de você um sentimento de culpa, conhecedor do Evangelho, mas tem praticado pecados, e agora a conta chegou, as consequências chegou e você não sabe mais o que fazer. Jesus está de braços abertos hoje te dando mais uma chance, uma oportunidade para você. Venho aqui à frente receber Jesus. Não deixe para amanhã. Se você está dizendo, ah, eu sou muito jovem ainda, olha, Deus tem com jovens algo grande também. Não adianta gastar a força da mocidade, da juventude no mundo das drogas, no mundo da prostituição. Não vale a pena. Vem à frente. Se entrega a Jesus hoje. Tem mais alguém? Tem mais alguém? Vem à frente.

Jesus. Irmãos, tem alguém aqui que não está frequentando igreja nenhuma e você tem participado dos cultos aqui e você quer congregar conosco? Eu não estou pedindo para você deixar a sua igreja. Se você está bem lá, fica lá. Mas se você sente o coração de congregar conosco para ajudar, para somar, vem aqui à frente. Nós vamos orar por vocês também, vamos recebê-los. Vamos recebê-los. Pode vir, vem à frente. Irmãos, presta atenção, irmãos. Ouvintes de casa, aguenta um pouquinho aí, nós já vamos orar. Irmãos, o maior milagre, mais do que a cura, mais do que a cura do físico, é o que está acontecendo aqui agora. Não, não, não vou aceitar Jesus não, porque eu quero vir hoje só para ser curado da dor de cabeça. Esses que estão aqui à frente não somente estão recebendo Jesus, mas já estão sendo curados por Jesus. Deus abençoe, irmãos que estão se unindo a nós. Deus abençoe. Então você, meu irmão, que está resistindo ao convite de Jesus, não adianta você sair daqui hoje curado do seu físico, mas levar esse vazio no coração. Esse vazio somente Jesus pode preencher. Não existe outro. Mas pastor, para mim ser crente tem que abandonar. Olha, tem tanta coisa boa lá fora.

0: Eu sou viciado. E se eu deixar, se eu aceitar Jesus, tem que abandonar o vício. Mas que prazer que esse vício traz? Qual é o prazer? As drogas estão matando a curto prazo. Quem era viciado nas drogas, hoje Jesus te libertou. Levante a sua mão. Olha quantas pessoas. Se você não viesse a Jesus, as drogas já teriam te levado para a sepultura. Pensa nisso, irmãos. Reflita no que estou lhe dizendo. Sem Jesus não dá. Sem Jesus você não vai a lugar algum. Mas com Jesus somos mais do que vencedores. Que Deus abençoe vocês. Vamos agora fazer uma oração por essas vidas que estão aqui, muitas delas reconciliando, muitas delas se unindo à Igreja Deus e Amor, e algumas também reconciliando com Deus porque estava afastado dos caminhos do Senhor. Ouvintes de casa, se aproxime do seu rádio, do seu computador, você que está aí aguardando esse momento, levante a sua mão, os irmãos aqui também, levante a sua mão, feche seus olhos e diga comigo: Senhor Jesus. Mais forte: Senhor Jesus, aqui estou em sua presença, tomando esta decisão. Estou recebendo o Senhor Jesus como meu único e suficiente Salvador da minha alma. Senhor Jesus, me liberta. Escreve o meu nome no livro da vida para o grande dia da vida eterna, ou naquele dia que o Senhor me chamar individualmente para a eternidade. Eu prometo ser um crente fiel da Igreja Deus e Amor todos os dias da minha vida. Amém. Deus abençoe. Irmãos, quero agradecer a todos vocês. Quem tem a paz de Jesus, diga amém. Levante as mãos, diga assim comigo bem forte: paz do Senhor Jesus. Paz do Senhor Jesus. A última vez: paz do Senhor Jesus. Que Deus abençoe e guarde a todos vocês.
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0: 9:50.
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3: A paz do Senhor Jesus para todos os ouvintes. Meu nome é Eduardo de Azevedo Tarda. Eu sou um ex-dependente de drogas. Aos 11 anos de idade, comecei a me envolver com solventes, cheirando tinner. Com 13 anos de idade, eu conheci a maconha. Com 14 anos de idade, a cocaína. Com 15 anos, eu conheci o crack. Por onde eu fiquei dependente desta droga durante 20 anos. Depois que eu me envolvi com o crack, foi de mal a pior. E aos 16 anos de idade, eu fui internado em uma clínica de recuperação, onde conheci o Evangelho de Jesus, me converti, me batizei, desci as águas, isso em 1998. Porém, ao sair de dentro desta clínica, não permaneci. Nos caminhos do Evangelho, eu era muito novo, muito iludido com o mundo, muito iludido com os prazeres oferecidos pelo inimigo, os prazeres da carne, a vontade da carne, concupiscência dos olhos, concupiscência da carne, soberba da vida, todas estas coisas. E então eu decidi abandonar a igreja, e quando foi em 99, em 2000, em 2001 e em 2002, todos esses anos eu fui passando por clínicas de recuperações na luta contra as drogas. Todavia, nada adiantava. Quando foi em 2007, eu acabei sendo preso. A guerra era muito grande e eu não tinha forças. Eu não tinha forças até que Deus foi estreitando os meus caminhos. Até que no ano de 2017, parece que, vamos dizer assim, o inferno inteiro se levantou para tentar tirar a minha vida, e eu me lembrava apenas de uma palavra que diz: escapa-te por tua vida. Se eu não me engano, foi o anjo que falou para Ló, quando foi destruída a cidade de Sodoma e Gomorra. Esse versículo batia na minha mente e eu falava assim: eu tenho que fazer alguma coisa, porque senão eu vou perder a minha vida. Então eu procurei a ajuda do pastor Alessandro e da sua esposa, missionária Neuza. Comecei a congregar na igreja IPDA do anexo do São Judas. E assim Deus tem mudado a minha vida da água para o vinho. E eu digo para você, você que tem um parente alcoólatra, um parente drogado, um parente que é envolvido com crime, com tráfico, com roubo, com assalto, não importa o problema, porque para Deus nada é impossível. Então creia que o Senhor irá fazer um milagre na vida dos teus. Interceda por eles, não desista, tenha fé, apenas creia. Procure uma igreja IPDA, uma igreja pentecostal, Deus é Amor. Entra num propósito de campanha, você vai ver que Deus vai honrar a sua fé, Deus vai honrar aquilo que você tem colocado diante do Senhor, e Deus vai abençoar a sua vida grandiosamente e a vida dos teus, em nome de Jesus. E hoje eu estou feliz com Jesus, feliz com Deus Pai, feliz com o meu amigo Espírito Santo, porque tem me agraciado com uma família onde que até mesmo a minha vida está verdadeiramente se encaixando em Salmo 68:7, que diz: Deus faz o solitário viver em família e liberta os que estão presos em grilhões. Meu nome é Eduardo de Azevedo Tarda, sou de Campinas, interior de São Paulo.
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0: libertação. Eu sou o Ítalo Siqueira, é um imenso prazer estar aqui com você ao vivo, hein? Diretamente de São Paulo, para você que acompanha da capital, interior do estado, outros estados do Brasil e quem sabe até de outros países. Hoje, 7 de outubro, quarta-feira do Grande Mover de Deus, e tenho certeza que Deus tem coisas boas para você. Então, você que está pelas redes sociais, já deixa o seu like, compartilhe, se inscreva e, claro, o chat está aí para você comentar, hein? E você que está pela Rádio Deus e Amor, o teu canal de comunicação com a gente é 119-8292-3392. Ah, mas o que eu vou comentar? O que eu vou mandar no WhatsApp? Seu nome, a cidade de onde você nos acompanha, testemunhos, participações e interações durante o programa e muito mais. Hoje tem coisa boa para você, tem convidados, tem participações especiais e muito mais. Para você ter uma ideia do que teremos hoje, vamos acompanhar o resumo do dia.
1: Bom dia, chegamos ao meio da semana com um coração grato. Não saia daí. Iremos falar sobre muitas bênçãos de pessoas que encontraram a paz no nosso Senhor Jesus Cristo através de seus testemunhos. Louvores, hinos que marcaram época e gerações da nossa gravadora MC Music. E para alimentar a fé logo cedo, no versículo do dia, deixamos aquela mensagem para você começar seu dia cheio do Espírito Santo. Na enquete do dia, Gabriel Araújo traz outro desafio que nos enche de muita sabedoria. E claro, a nossa interação com você que nos acompanha em mais um programa, Voz da Libertação.
0: Tudo isso e muito mais para você aqui neste programa que é oficial da nossa Igreja Deus e Amor, exatamente desde 1962, fazendo total diferença aí na sociedade, alcançando pessoas, e você faz parte da nossa história, é por isso que você deve estar com a gente. Olha, eu não tô sozinho aqui, eu tenho a equipe mais abençoada do IPDA Play, e hoje eu tô com ele, Gabriel Araújo. A paz do Senhor Jesus, meu amigo, bom dia.
2: Paz do Senhor, bom
0: dia. Tá bem hoje?
2: Hoje, como de costume, né? Hoje, mais um dia abençoado que Deus nos deu. Hoje é dia 7 de outubro. E por que eu estou repetindo isso? Porque hoje é o dia que eu completo 2 anos e 4 meses com a minha amada e já
0: é mesmo?
2: Vamos casar.
0: 2 anos e 4 meses?
2: 2 anos e 4 meses.
0: Rapaz, você tá igual o povo de Israel no deserto. Tá esperando há muito tempo, hein, varão?
2: Não, é pouco, pô. É, daqui a pouco, já é esse mês, então já é breve. Tão breve, casarei.
0: Varão, deixa eu perguntar pra você. Quais as formas que você, como é que eu posso dizer, expressou seus sentimentos por ela?
2: Varão, você não... O primeiro, em vez de vir com palavras bonitas pra tentar convencê-la, foi com a sinceridade.
0: Ah, é?
2: Falei assim, olha, isso é o que eu tenho pra te oferecer, isso aqui é a visão que eu pretendo chegar, e essas aqui são as promessas que Deus fez a mim.
0: Muito bem.
2: Eu vou alcançar. E aquilo que Deus prometeu pra mim é muito parecido com o que prometeu pra ela, então ambos estão com a mesma promessa. De missões, rodar o mundo falando de Cristo, então estamos juntos com isso.
0: Mas alguma vez você já escreveu cartinha, já mandou flores?
2: Então, varão, isso não, por quê? Porque ela não é desse tipo.
0: Ah, tá.
2: Vamos supor, eu já cantei até músicas em outras línguas pra expressar meu amor.
0: Rapaz.
2: E ela não é disso, ela fala assim, isso não me convence, isso daí não é pra mim. Meu negócio é mostrar com ações.
0: Rapaz.
2: O jeito com que você serve a Deus e prega com tanto ânimo já é uma prova de amor por
0: muito
2: mim
0: bem. Não, eu queria saber se você já tinha criado uma música pra ela, porque hoje é um dia especial, varão.
2: Verdade. Oh, hoje... No dia do casamento, você tem... Eu fui pedir ela em casamento.
0: Sim.
2: Eu pedi cantando uma música em inglês.
0: Ah, é? Rapaz, que é isso? É outro nível, hein?
2: Ela mesmo homem... tá brincando.
0: Então canta pra nós aí. Qual a música você cantou?
2: I found a love for me.
0: Meu Deus do céu.
2: Island is die, vai.
0: Vigia aí, varão.
2: Só que aí, quando eu tava cantando, ela sabe de inglês. Ela pensou que tava zoando. Aí ela não acreditou. Aí depois veio a moça com um buquê, eu entreguei o buquê pra ela, veio com a aliança, aí ela olhando aquilo ali, ela achou que eu tava brincando, até ela... Ah, ele sabe.
0: Ô Caroline, pelo amor de Deus, hein, Caroline, você não gosta de flores, não gosta de cartinha, o homem cantou inglês pra você, varô, e você achou que era brincadeira, mas olha só, Gabriel, parabéns, né, por todas essas atitudes, e conectando com a data de hoje, hoje é o dia do compositor brasileiro.
2: Exato.
0: É isso que eu queria ver, se você já tinha usado essa inspiração, porque o Brasil tem muitos compositores, assim, excelentes, inclusive no meio cristão, né?
2: Sim, a nossa igreja também é conhecida pela música, tanto que as músicas da Débora e Léa, eles cantam em outros ministérios, músicas conhecidas também, e na nossa igreja levamos isso à frente, não só na nossa igreja, a questão da música em si, mas não tem um crente, não tem um pregador da Deus e Amor, não tem um irmão da Deus e Amor que quando vai pregar não cante.
0: É verdade.
2: Posso não cantar bem, mas que eu vou cantar, né? Então, tem tudo isso. Nós temos esse meio, né, de apresentar através das canções. E quando eu cheguei, assim que eu fui para o Sertão Evangélico hoje, e quando eu cheguei no camarim, quem estava lá? O Thiago se preparando para sair.
0: Ah, é? Thiago Santos.
2: Thiago Santos. E hoje, se você aguardar, você não perde por esperar que o Thiago foi um lugar incrível.
0: Olha, o Gabriel já deixou aqui um gatilho de curiosidade para você, um spoiler. Daqui a pouco, na externa, o Thiago vai falar muito bem sobre o Dia do Compositor Brasileiro. Inclusive, a nossa irmã, presidente, ela é uma excelente compositora. Você sabia disso?
2: Exatamente.
0: Aquelas músicas antigas, sim, lá da década de 60, sim, 70, que foram criadas por ela, né? Ela até falou sobre isso aqui em uma das participações no Voz. Assim, letras cristocêntricas, letras profundas, né? E que pessoas assim do ramo talvez mais secular, profissional, não conseguem ter esse desenvolvimento, né? Exato. Porque o cristão, além dele ter a inteligência, a sapiência, o conhecimento, tem também a inspiração divina, né, Varão?
2: Exato. É que assim, hoje em dia, você faz, normalmente alguns compositores, eles fazem música para estourar naquele momento.
0: É.
2: Acabou ali, ninguém mais lembra de quem era, quem compôs ou quem cantou, mas nossa igreja não, justamente que a introdução desse programa é justamente em cima de uma letra criada por ela também, tanto que outros cantores já fizeram menção, cantam, então isso é um motivo de alegria para nós.
0: Muito bem. Será que nós temos algum compositor aí no chat? Será que você está ouvindo a sua rádio, está acompanhando pelas redes sociais? Será que você é compositor, seja um profissional, né, autenticado e tem música já rodando aí pela mídia, ou você gosta de compor as suas próprias canções ali no seu íntimo e tal, para você e Deus, para fazer igual Gabriel, para esposa, para noiva? Será que tem alguém aí, Gabriel, no chat?
2: Ó, eu quero que se manifeste a pessoa que compôs Filho da Fé. Se você está aqui conosco,
0: o obreiro Ia tá presente aí, cara.
2: O obreiro Ia, né? O obreiro Ia tá aqui conosco, certeza. Um monte de gente aqui, ó, tanto que o Fala Cast falou assim, a Fátima falou, muito sabe a resposta do Gabriel, e o Fala Cast logo em seguida dando bom dia a todos e falando assim, e mesmo assim ela aceitou. Então tá aí, né?
0: Não, o desafio pra você que não é fluente em inglês, cantar pra alguém que é fluente em inglês, hein, Varão?
2: E
0: cantar em inglês.
2: Exatamente. Rapaz. Ela achou que eu tava brincando, depois ela foi prestando atenção. Sabe? Essa eu tive que decorar pra você, né?
0: Você conquistou sua esposa no inglês e eu conquistei no português. Que ela disse que uma coisa que chamou a atenção dela é que eu escrevia certinho, ponto, vírgula, ortograficamente correto. Aí, olha, sabe, aí, né, irmão? O homem foi pra cima.
2: Ela é formada em...
0: Ela é pedagoga, letras, português.
2: Ah, então, tá vendo? Existem meios, né? Por exemplo, se eu escrever, a Carol não se encanta. Mas se eu fizer, porque ela é atitude, ela se encanta mais. Talvez seu esposo olhou assim, não. Olha o jeito que esse homem fala. Imagina falando pra mim.
0: Muito bem, Gabriel, me dá licença aqui, daqui a pouco eu volto com você, porque hoje, considerando aí o Dia do Compositor Brasileiro, eu tenho um texto bíblico que é muito profundo, eu tava lendo, rapaz, eu tinha lido, né, esse versículo, mas quando eu li novamente ontem, para preparar para hoje, meu Deus, rapaz, eu vou ler, vem comigo, olha só, Salmo 45, verso 1, para não ficar nas minhas palavras e você entender o peso desse verso, diz o seguinte: o meu coração transborda de boas palavras, dirijo os meus versos ao rei, a minha língua é a pena de um destro escritor. Meu Deus, que profundo. Que profundo, Gabriel. Porque assim, ó, todos os salmistas eram compositores, né?
2: Sim, sim.
0: Davi, Asaf, os filhos de Corá, Moisés, até porque salmos são cânticos, né?
2: Sim, são poemas. Uns são orações, outros de fato são canções, alguns outros poesias, mas em todos eles são cantados. Inclusive a oração de Abacuque no capítulo 3, ela é uma oração, sim, mas ela também é entregue aos músicos para que eles cantem essa oração. E eles têm muito disso. Por exemplo, nós hoje cantamos o Salmo 23 e oramos o Salmo 23. Isso é costume deles também, pegarem esses inários em momentos de culto ou antes de festas, no Muro das Lamentações, e repetirem esses cânticos a Deus também.
0: E é muito bonito eles cantando, né, no idioma hebraico, aramaico também, né? Sim, tem algumas pessoas que tem ali uma apresentação nesse sentido hoje. Eu vi um vídeo recentemente daquele ator do A Casa de Davi. Uhum. Se você já acompanhou ele cantando ali, é impactante.
2: Sim.
0: Agora imagina cantando o Salmo 91, né? Aquele que habita no esconderijo do Altíssimo, a sombra do Onipotente descansará. Salmo 23, o Senhor é meu pastor, nada me faltará. Imagina essas canções sendo cantadas com o coração, meu irmão.
2: Sim, e cantada em hebraico muda, né? Porque o sentimento deles, igual, uma coisa é nós cantarmos em inglês e outra coisa é em português. Português pra nós parece fazer mais sentido. Eles cantando então na língua deles original, né? O negócio muda, né? Tanto que eu gosto, eu conheço alguns trechos de alguns salmos que eu canto porque quando tá aprendendo o próprio hebraico. Então isso é enriquecedor, é de outro nível.
0: Muito bem. Olha só, e você que tá em casa? Ah, irmão Ítalo, eu não sou compositor, eu não tenho essa profissão, mas será que você cria letras, cria canções para Deus especificamente, exclusivamente? Talvez você pode até colocar em prática esse costume, né? Abraçar esse costume e cantar para o Senhor suas canções exclusivas, principalmente hoje no dia do compositor brasileiro. Daqui a pouco tem informações com muito mais propriedade. Olha só, nós vamos orar agora. Eu quero convidar você a abrir o teu coração. Nesta semana estamos falando sobre a oração no Espírito e hoje eu quero falar um pouco sobre a edificação pessoal e fortalecimento da fé. A gente sabe que essa oração no Espírito atua como um agente de fortalecimento, um agente de renovação interior, sim, de dentro para fora na vida do crente. Enquanto o esforço humano, o esforço terreno leva à exaustão, a oração impulsionada pelo Espírito recarrega a tua alma, o teu corpo, ela reforça a tua fé e sustenta você diante dos desafios e das provações. Então, vamos orar agora. O Gabriel já está a postos para orar comigo. E você que está em casa, já está preparado para orar? Se possível, dobra os joelhos, feche os olhos, abre o teu coração e clamemos ao Pai. Pai amado e santo, aqui estamos nós mais uma vez. Humildemente nós entramos nos teus átrios. Humildemente nós nos levantamos na tua presença, Pai. Eu sei que estamos na tua presença o tempo todo, mas agora é um momento especial porque queremos conversar contigo íntima e publicamente. Pai, tu és o nosso Deus, o nosso Senhor. É impossível, impossível entrar em tua presença sem reconhecer a tua glória, sem ser impactado pelo poder da tua majestade. Por isso que nós declaramos, sem receios, sem dúvidas, que tu és o nosso Deus, o nosso Senhor, o Criador, o Deus Todo-Poderoso, o Deus de honra e glória, o Deus que governa soberanamente sobre todo o universo. Pai, obrigado por esta oportunidade, obrigado por mais um dia de vida. Obrigado, Pai, pela família, pela casa, o lar, o trabalho. Obrigado por esse ambiente aqui, Pai, onde o Senhor se manifesta todos os dias e através de nós. Obrigado, Pai, pela equipe de apresentadores, a equipe técnica de profissionais excelentes que atuam com a gente, a equipe de externas. Obrigado pela nossa audiência maravilhosa e abençoada. Pai, perdoa-nos que somos pecadores. Perdoe-nos porque somos fracos e falhos. Embora nós tentemos ser santos, ser perfeitos, não conseguiremos enquanto estivermos nessa natureza pecaminosa. Mas o teu Espírito nos ajuda em nossas fraquezas. O teu Espírito intercede por nós, conosco, com gemidos inexprimíveis. Ó Senhor, então, neste momento de oração, nesta semana de oração do Espírito, nós queremos pedir que o Senhor nos encha do teu Espírito. Encha-nos do teu Espírito Santo, Pai, para que a cada oração, a cada louvor, a cada jejum, a cada meditação bíblica, seja pelo Espírito. Não seja meramente pela carne, não seja meramente por questões intelectuais, não seja para nos prepararmos para debates, para discussões na internet, por exemplo, mas que tudo seja movido pelo Espírito, Pai. Cada palavra direcionada a Ti seja movida pelo Espírito Santo, para nossa edificação pessoal, para nossa edificação interior, para o fortalecimento da nossa fé. Pai, e agora movido pelo Espírito, nós queremos interceder por essa pessoa que está em casa, Senhor. Meu Deus, visita essa pessoa agora que está sofrendo, essa pessoa que está chorando, Pai. Essa pessoa que passou a madrugada inteira desesperada, abriu o celular, abriu o YouTube e se deparou com este programa. Senhor, vai ao encontro agora, enxuga essas lágrimas, tira essa dor no peito, tira esse aperto do coração, tira, meu Pai, essa tristeza da alma e opera o grande milagre. Entregue a cura, a libertação, a paz, um sorriso verdadeiro. Entregue, meu Deus, o milagre agora para cada vida. Senhor, entre nesses lares, nessas casas e repreenda todo o mal, todo espírito maligno, toda obra do adversário, Senhor. Toda a situação ali de discussão, de contenda, de dissensão, de desunião na casa, meu Pai. Que todo mal caia por terra. Senhor, abre as portas para aqueles que estão desempregados, que tentaram o ano inteiro. Meu Deus, tentaram, meu Pai, os 9 meses anteriores, já estão no 10º mês e até agora não surgiu uma oportunidade. Que essa pessoa hoje seja contatada por uma boa empresa, um bom salário, uma boa oportunidade e a bênção alcance essa vida. Senhor, eu quero finalizar pedindo que o Senhor faça o maior milagre do Evangelho na vida dessas pessoas, que é a salvação. Salve essa alma, Pai. Salve esse pecador. Salve essa pessoa que está presa, acorrentada pelo pecado. Em nome de Jesus Cristo. Amém. Glória a Deus. Aleluia. Olha só, dê um sorriso hoje. Fique alegre, fique feliz, fique em paz. Porque Deus está com você. Ele está te curando, fazendo milagres acontecerem. Ele está fazendo portas se abrirem para você. Então creia, tenha fé e abrace o milagre de Deus em nome de Jesus. Para você saber como Deus opera, a gente vai acompanhar o primeiro testemunho de hoje. A Maria Nízia recebeu um milagre. Vamos acompanhar.
3: Sentia uma dor, eu creio que era do rins, né? Eu ia até o médico me examinava e falava que eu não tinha nada. E eu continuava sentindo dor, aquela dor enjoada. Até quando foi um dia, e o médico falou pra mim, olha, você vai tomar aquele remédio que a gente faz, né? Que é ele que procura as ervas que é pra fazer o remédio que só serve pra nós, né? Pra mim mesma. Então, aí Deus usando uma irmã, ela falou pra ela, olha, você pode mandar fazer esse remédio, mas você não vai tomar esse remédio. Aí eu, dito certo, eu fui, pedi pra fazer o remédio, ele era tipo aqueles vidros de anador, né? Eles falam de dipirona, aquelas de gotinha. Então eu fiz, mas passou 1 ano, 2 anos, 3 anos, nunca tomei o remédio, joguei fora e nunca mais senti a dor. Então foi uma cura que Deus me deu. E eu sofria muito com ela porque eu ia ao médico e ele não encontrava e eu ficava sentindo dor. Mas graças a Deus, já tem uns 15 anos que eu fiquei curada. Graças a Deus pela vitória, pela bênção recebida.
0: Talvez você tenha ido ao médico várias e várias vezes, mas sem sucesso. O teu problema não foi resolvido, a enfermidade não foi embora. Mas eu quero fazer uma pergunta bem pessoal para você. Você já buscou o médico dos médicos? O Senhor dos senhores? O Deus verdadeiro? Talvez a medicina terrena, embora tenha se esforçado, tenha falhado em trazer uma solução para o teu problema. Mas o médico dos médicos não falha. E ele está aqui hoje convidando você para ir ao encontro dele e receber esse milagre verdadeiro. Olha, Gabriel, quando a gente analisa essas pessoas que compartilham testemunho com a gente, a irmã Maria, por exemplo, ela já tinha ido ao médico, não obteve sucesso, mas não desistiu, sempre em oração ali. A gente sabe que as mulheres, elas, pelo menos assim, numa estatística brasileira, as mulheres clamam mais, oram mais, vão mais para a igreja, os homens são mais tardios nisso, né?
4: Exato.
0: E elas vivem muitos milagres, talvez por causa dessa fé tão grande, né?
2: É exatamente por causa dessa fé, porque elas buscam ao Senhor, tanto que elas vivem milagres por elas, às vezes pela família, muito mais do que os homens, lógico. Eu não tô falando que os homens não têm fé. É segundo aquela estatística que você comentou. Normalmente é as mulheres quem vem primeiro para Cristo, normalmente é as mulheres quem tem mais empenho na obra, é as mulheres que participam de grupos, as mulheres que participam de eventos. Normalmente o homem é um pouco mais retraído nisso, mas ela falando, eu acho interessante, por conta que ela falou assim, olha, os médicos prescreveu uma medicação que só servia para mim, mas assim, é o seguinte, os médicos, ele tem a sua limitação, ainda que estudem, saibam, porque a medicina tende a se desenvolver, só que o nosso Deus, ele ensinou a sabedoria aquilo que ela sabe, e quando o nosso Deus cura, Não tem como os médicos entenderem de agora. Normalmente eles questionam, mas quando o nosso Deus cura, está curado e não tem outro.
0: Glórias a Deus. Olha, isso é tão tremendo que a gente ri assim disso. Eu não sei nem falar o sentimento, Gabriel. Eu rio muito, na verdade. Você já percebeu, né? Mas quando eu vejo, tem gente que chora, né?
2: Exato.
0: Desde Deus operando, tem gente que chora, tem gente que fica mudo ali, paralisado. Eu, às vezes, rio.
2: Sim.
0: Não é de brincadeira, de zombaria, não. É de admiração, porque o poder desse Deus é tremendo, meu irmão. Já pensou uma pessoa estar com uma enfermidade dentro de um órgão, no corpo ali, que os médicos têm toda aquela dificuldade e a pessoa tem que assinar um termo de responsabilidade, no caso o paciente, mas Deus simplesmente fala, receba a cura e pronto, está curada. O tumor desapareceu, o câncer desapareceu, mas quem tirou? Não tem nenhuma cicatriz externa no corpo da pessoa. Foi Deus que operou, meu irmão. Que Deus maravilhoso.
2: Exatamente. Tanto que um dos rins ela perderia, basicamente. E se perdesse, para ela, o corpo sentiria falta porque foi feito com os dois. Só que o que eu acho interessante é justamente isso. Que o nosso Deus, quando entra, ele estabelece as coisas do modo que os médicos falam. Ué, nós erramos, eu acho que não tinha algo aí. Nós achamos que tinha. Não, é porque o nosso Deus, ele cura e na cirurgia, se ele quiser deixar a cicatriz, é para provar o nome dele. Se ele não quiser, ele também é Deus e é glorificado por nós.
0: Glória a Deus. E você, já viveu o milagre da parte do Senhor? Tá doente? Tá com problema nos rins, por exemplo? Ou outro tipo de enfermidade? Deus pode curar você. Mas tenha fé como as mulheres, né? Tenha fé como a irmã Maria e vem para nossa igreja, Deus e Amor. A nossa sede mundial está numa ótima localização no centro de São Paulo, Avenida do Estado, 4568, e tem a entrada principal, que a gente fala porque é por onde tem acesso de veículos, pedestres, que é a Avenida Prefeito Passos, número 10. Se você vier de metrô, fica bem perto, né, Gabriel?
2: Fica.
0: Estação Sé, Estação Pedro II, dá até para vir caminhando, né? Sim. Quem desembarca ali. Agora, você que vem de ônibus, você pode desembarcar no terminal de ônibus do Parque Dom Pedro II, terminal do mercado. Uma coisa que eu sempre gosto de falar é que no portão da sede mundial, pela Avenida do Estado, tem um ponto de ônibus. Você sabe qual é, né, Gabriel?
2: Sim. A parada, ela fica de frente com o portão mesmo.
0: Desce do ônibus, dá 5 passos e já tá dentro da igreja.
2: Exatamente. E alguns ônibus passam por ali, o 4111, na verdade o 4221 e também o 5341, eles passam bem na frente. E se você perguntar pro motorista ou cobrador, quer descer no ponto da igreja, amor, ele sabe.
0: Já sabe. Inclusive, se a pessoa desembarcar no Pedro II ali na estação de metrô e pegar um desses dois ônibus,
2: sim,
0: passa ali.
2: É, o 4491, 4221, 5143, esses todos passam.
0: Muito bem. E se falar pro motorista, motorista, eu sou novo aqui, pode parar pra mim ali na igreja de Deus e Amor, ele sabe.
2: Sabem, com certeza sabem.
0: Eles passam ali todo dia, né?
2: Todo dia.
0: Muito bem. Ah, eu venho de carro, de moto. Não, fique tranquilo, não se preocupe. Estacionamento amplo, térreo, mezanino, só de estacionamento, grátis, segurança 24 horas pra você. Ah, mas eu moro aqui em outro estado, outro país. Procure uma IPDA próxima de você. 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O importante é você estar com a gente na Igreja Deus e Amor. Olha só, agora 10h26, Gabriel, a gente vai cantar o Senhor. E a cantora de hoje, ela tá num dia especial também.
2: Ah, a cantora de hoje é o dia dela, né? O dia dela é dia dela, e quem se anima, quem se alegra também muito mais com isso, é o Senhor, né? O Senhor Vitor, qual é o esposo dela, Noemi Félix, fazendo aniversário. Então, parabéns, que Deus firme seus passos, prospere seus caminhos e frutifique sua vida em todas as áreas. Parabéns, Vitão, já que ela não tá aqui, vou falar pro Vitor.
0: É a senhora Vitor.
2: A senhora Vitor, 27 anos.
0: 27 anos, tá nova, né, varão? Tá nova.
2: Ah, tá.
0: Parabéns, parabéns, Vitor, pela esposa, parabéns, Noemi Félix, sempre com a gente, sempre apoiando, cantando. Excelente cantora também, varão.
2: Nossa, demais. Canta muito mais que eu.
0: É. E muito mais que eu. Mas olha só, pra você ver como ela louva muito bem e pra você saber quem é aniversariante de hoje, a gente vai cantar agora com Noemi Félix a canção Tu És Precioso. Vamos louvar.

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2: Estamos de volta com você aqui no Voz da Libertação. Estamos ao vivo, hein, Gabriel? 10 horas e 35 minutos, com muita alegria, sorriso no rosto, porque esse programa é uma bênção, né? É. Segunda a sexta, toda manhã, é Voz da Libertação.
3: Exato. Você sabe que aqui você tem um encontro, ó, pela manhã, das 6 às 7 e meia. Você sabe que você tem o programa lá já para despertar aquele sertão evangélico, mas também você sabe, das 10 ao meio-dia aqui com você, o Voz da Libertação, um canal que abençoa a sua vida e te anima, né? Te alegra. E, irmão, não tem como. Não tem como ser triste aqui, não.
2: Só tem gente alegre aqui, você tem que estar alegre também, hein, varão? Varoa de Deus, por favor, abre aquele sorriso, dá aquela alegria, sabe, na presença de Deus, até porque, Gabriel, a gente vai sempre estar em comunhão, né?
3: Sim.
2: Eu ia usar outra palavra, mas não tem nada a ver com estar em comunhão. Mas assim, em comunhão a gente lembra de quê? De conversa, né? Mesa, cafezinho.
3: E outra, crente que na mesa não tem Bíblia e café,
2: não
3: soube viver ainda.
2: Pelo amor de Deus, varão.
3: Não sabe viver o extraordinário de Deus.
2: Rapaz, lá no norte, no nordeste, às vezes o sol tá rachando a cuca, varão. 40 graus, 45 graus. Aí o camarada olha pra cima assim: rapaz, você já viu os vídeos, né? Rapaz, sabe o que era bom fazer agora? O quê? Tomar um café.
3: Café.
2: Calorzão.
3: Quando tá quente? Café.
2: É café, meu irmão. Pode estar queimando o cérebro, tá? Cozinhando os miolos, mas
3: é uma coisa, outra coisa, Não tem nada a ver uma coisa com a
2: outra. Olha, você que tá em casa, você prefere tomar café no calor ou no frio? Tô falando do clima. O clima tá muito frio. Ah, vamos tomar um cafezinho. Ah, tá muito quente aqui, tá 40 graus. Você vai deixar de tomar café, vai tomar uma bebida mais gelada? O que que você acha? Deixa aqui no chat ou manda no nosso WhatsApp 119 8292 3392. Eu já tô jogando esse gancho para você comentar, porque tá chegando um momento especial, Gabriel.
3: Agora é o meu momento que eu me empolgo, o momento que você agora pega a sua espada, a Bíblia, e vem, porque agora é a enquete do dia, né?
2: É o momento que você brilha, hein, Varão?
3: Não, é o momento, eu falo igual o Thiago, é o momento que a Bíblia brilha. Thiago deixou eu falar isso não.
2: Então vamos lá, olha, ao sabor desse café maravilhoso aqui. Rapaz, mas o café de ontem tava forte, Varão.
3: Tava?
2: Acho que colocaram um pacote de café inteiro, mano. Tava,
3: ah, é?
2: Tava
3: é,
2: forte.
3: Pra acordar.
2: Haja açúcar, mas...
3: vai tirar macaco do galho. Derrubar macaco do galho.
2: Vamos lá, vamos lá. Olha só, ao sabor desse café maravilhoso, a gente vai agora falar da nossa enquete. Nino, por favor, que rufem os tambores para a enquete do dia. Vamos lá, Gabriel. Preparado?
3: Sempre.
2: Posso anunciar?
3: Pode anunciar.
2: Então vamos lá. Atenção para você que está em casa, está pelas redes sociais, está acompanhando pelo rádio. Ouça atentamente a pergunta, né? A pergunta da enquete de hoje. Olha só. A quem, tá? A quem o rei ordenou mudar o nome dos jovens na Babilônia? Olha só, o rei mandou uma pessoa mudar o nome de
3: Exatamente.
2: Daniel e seus companheiros. Mas quem foi essa pessoa que recebeu essa ordem?
3: Essa eu quero ver.
2: Letra C, me ajuda aí, Gabriel. Arioque?
3: Não, letra A é Arioque.
2: Oh, perdão. Comecei...
3: Já começou pela C, Marão?
2: Comecei pela C. É porque eu não tomei o café ainda. Hoje eu comecei tudo errado. Vamos lá. Letra A, Arioque. Letra B, Nebuzaradã. É isso?
3: Nebuzaradã.
2: É assim que pronuncia? Ou letra C, Aspenaz? Gabriel Araújo.
3: Olha aí, nós sabemos que o nome dos meninos foram mudados. De Daniel, Misael, Ananias e Azarias foram mudados. Que você já respondeu aqui o nome que Daniel recebeu na Babilônia. Bom, isso aqui é fácil, irmão. Isso aqui é muito fácil. Agora, eu quero saber quem foi o chefe dos eunucos, por assim dizer, que recebeu a ordem, a delegação de mudar o nome desses meninos. Quem foi o personagem que recebeu? A, Arioque, B, Nebuzaradã ou C, Aspenaz? Aí é com você, meu querido, aí é com você, minha querida. Abre o nosso chat porque a enquete já subiu. Então você que gosta de participar desse momento, gosta de votar, gosta de aprender um pouco mais da Bíblia, você que me vê pelo YouTube, você que me vê pelo Facebook, pelo Instagram, você pode deixar o seu comentário sobre qual é o personagem que você acredita que recebeu essa ordem. E você que me assiste pelo YouTube pode votar na nossa enquete, e pelo Instagram também pode votar na enquete que vai estar lá suspensa. A enquete é essa: quem o rei ordenou mudar o nome dos jovens na Babilônia? Arioque, Nebuzaradã ou Aspenaz? Depois que respondeu, é só deixar o seu comentário no chat, que vai ser um privilégio saber se você gosta de Bíblia ou não. Mas e para quem não está me vendo, mas está me ouvindo, porque tem muita gente que acompanha pela rádio.
2: É verdade.
3: Rádio e pela rádio. Como é que faz pela rádio para nos responder, para estar conosco, para participar da enquete?
2: Será que dá para apertar os botões do rádio ali e vai chegar uma mensagem aqui?
3: Será?
2: Código Morse?
3: Será?
2: Olha só, você que está pelo rádio, atenção agora, hein? Você vai votar, você vai participar, nós queremos você com a gente. O teu canal de comunicação com a gente é o nosso WhatsApp, WhatsApp da Rádio Deus e Amor. Com certeza você já sabe, mas você que está chegando agora, acompanhando pela primeira vez, o nosso WhatsApp é o seguinte: 119-8292-3392, tá? Eu vou repetir pra você, eu quero que você se prepare, quem sabe pegue papel e caneta, o pessoal mais antigo,
3: exatamente,
2: né? Ou você que já é mais tecnológico, pega aí o teclado do celular pra salvar na agenda. Atenção, o WhatsApp da Rádio Deus e Amor pra você responder a enquete de hoje é 119-8292-3392. Participe da enquete de hoje. Gabriel, será que nós temos já pessoas... Porque assim, quando a gente posta enquete, o pessoal já começa a comentar. Eu sei. Tem gente, por exemplo, Gabriel Campos, sim, ele entende muito de datas. Exato. Data é com ele mesmo. 1960, 1545, 1872, ele sabe. Exato. Tem gente que é bom em nomes, né?
3: Exatamente. Tem gente que memoriza os nomes. Eu sou mais fisionomia. Eu posso esquecer seu nome, mas se eu tiver um lugar, tá, eu te conheço. Mas aí, ó, a Maria Batista... Maria Bastina Bastiana Santos, meu amigo, Maria Bastiana, 830, é esse o nome dela aí. Ela falou assim, ó, paz do Senhor, Jesus Cristo, bom dia para todos, meu nome é Maria, da cidade de Ibiúna, ela é de Ibiúna, isso da minha terrinha natal também, né, Bahia, Ibiúna. O pastor Lucas Lobo mandou também, essa é fácil, me ajuda aí, varão. E aí não, varão, que isso, vamos ver se é fácil mesmo. A Ariane já deixou aqui que a resposta dela é Aspenaz. Não sei se faz sentido, será que faz? Né? A Conceição falou que ela é de Mairiporã, deixou bom dia e falou também que é Aspenaz. Quem mudou o nome de Daniel e seus amigos, Ananias, Misael e Azarias, na Babilônia? Aspenaz, o chefe dos eunucos por ordem do rei Nabucodonosor.
2: Rapaz.
3: Olha, a Fabiana também deixou bom dia dela e falou que a enquete de hoje, a letra é C, ela é de Jacareí. Nossa, a nossa irmã Viviana Santos também é de lá de Jacareí. A Nayara Moreno, opa, deixando a mensagem dela aqui, glorificando a Deus. A Persília Rosa também aqui conosco, deixando a paz dela. Quero ver responder a enquete, hein? Quero ver se você sabe. Quero ver se você sabe.
2: Olha só, Gabriel, a gente deve ser sincero que esses nomes, eles são pouco conhecidos.
3: Poucos conhecidos.
2: No entanto, é impossível você conhecer a história de Daniel e não ter visto o nome do personagem em questão, né?
3: Exato.
2: Porque o texto é claro, né? Então todos eles, como sempre, não foram inventados, criados para dar uma alternativa ali, mais uma alternativa, mas eles estão dentro de um contexto bíblico, né?
3: Exatamente. Quem gosta muito da história da Babilônia, da invasão, vai saber o nome desses três. Quem gosta dessa história, quem prega sobre isso aí, eu, por exemplo, quando eu vou pregar, esses três nomes sempre aparecem para mim, então tem

0: dos jovens de Daniel e seus companheiros lá na Babilônia? Letra A, Arioque. Letra B, Nebuzaradã. Ou letra C,
1: Aspenaz.
0: Olha, se tá pelas redes sociais, é só votar. No chat do YouTube tem a enquete suspensa, dá para você selecionar A, B ou C e usar o chat para argumentar. E você que tá pelo rádio, novamente, 119-8292-3392, 200 votos para hoje, faça parte desse número. Enquanto você vota, compartilha, interage, a gente vai acompanhar o testemunho da Edinalva. Ela passou por um processo lindo na presença de Deus. Preste muita atenção e vamos acompanhar.
2: Eu nasci no berço evangélico e com 16 anos eu decidi que a igreja não tinha nada a me oferecer e eu fui me aventurar pelo mundo. Fiquei 10 anos no mundo fazendo tudo que o diabo oferece. Então, no início, tudo é flores, né? Tudo no início, ai, que delícia, festas, bebidas, né? Até mesmo drogas, pessoas erradas que eu me envolvi. E assim, no início é tudo uma benção, mas depois que vai passando um tempo, você vê que longe do pai você não é nada. Só que eu tinha uma mãe e um pai que intercedia por mim dia e noite. Eles oravam, eles buscavam meu favor, eles não desistiram de orar, né, por mim. E hoje, pela honra e glória do Senhor Jesus, né, sou casada, tenho filho, sou terapeuta, sou professora e estou aí, né, para levar o evangelho, né, prego a palavra do Senhor, gosto de fazer, né, a obra do Senhor. O que eu prezo no meu testemunho é o poder da oração, né, que se talvez eles tivessem desistido de orar por mim, sei lá, uma semana, né, viu que eu não ia voltar, parasse, talvez eu não estaria aqui hoje. E eu sou fruto de orações, né, livramentos pela madrugada, muitas das vezes dormia fora de casa e eles estavam ali intercedendo a meu favor. Meu pai também é pastor, né, da Igreja Pentecostal Deus e Amor, minha mãe também. Então assim, nós temos essa linhagem na Igreja Pentecostal Deus e Amor, é uma igreja de oração conhecida pela oração. Então assim, né, esse pai, essa mãe, né, que chora, que busca e acho que Deus não tá ouvindo, tem muito tempo e, né, o filho, a filha não volta, persista, continue orando, continue buscando, porque eu sou testemunha viva que a oração ainda faz milagre.
0: Esse conselho especial da Edinalva, né, continue orando, principalmente para quem tem um jovem em casa, que está ainda preso nos vícios, no crime, e muitas vezes as pessoas desistem de orar, né, Gabriel? Mas a gente vê no testemunho da Edinalva, que ela fala assim, olha, às vezes eu tava na rua, eu tava, assim, numa situação deplorável, mas os meus pais não paravam de orar e hoje ela tá diante de Deus compartilhando o milagre.
1: Exatamente, é que as pessoas, elas podem até desistir, né, mas o conselho que ela deu foi justamente aquilo que ela viveu. Quantas pessoas, por exemplo, já tive um tio que estava perdido nas drogas. E ele voltava para casa, depois passava 15 dias fora. Voltava para casa, ficava alguns dias em casa, falava que estava limpo, falava que já ia voltar para a igreja e depois passava mais um mês fora de casa. Chegou um tempo que eu vou ser sincero, eu falei assim, ó, ele tem mais jeito não, vó. Não tem mais jeito para ele, não dá para ele, porque ele vem, a gente ora por ele, ele chora, fala que tá arrependido, que vai voltar para a igreja, mas olha, não tem chance. E minha avó, não, tem sim, nós vamos orar por ele. E hoje ele é obreiro da casa do Senhor, serve na casa do Senhor, justamente porque minha avó acreditou, minha avó não deixou de orar por ele, assim como essa, a nossa irmã, os pais orando. Então, se você, ainda que seu filho esteja em um momento que seja perdido, tão perdido a ponto de você não ver esperança, continue orando. Continue orando porque Deus, ele pode libertar. Não só pode, como em Lamentações, Jeremias vai dizer, eu quero colocar na minha mente o que me faz ter esperança. E ele, no versículo mais à frente, ele diz, então vou pôr a boca no pó, porque talvez ainda haja esperança. E da mesma forma com você, se você não desistir, mas agarrar com fé em oração, seu filho vai sair das drogas, seu filho vai ser liberto e você vai cantar o hino da vitória com ele.
0: Muito bem. E uma coisa que a Edinalva falou muito foi sobre a nossa igreja ser uma igreja de oração. Muitas pessoas falam assim, ah, eu não consigo orar, eu quero ter essa fé, eu quero ter essa prática, e não conseguem. Se é o teu caso, eu quero convidar você para estar com a gente aqui nessa igreja que é de oração, a nossa igreja. Avenida do Estado, 4568, entrada principal pela Avenida Prefeito Passos, número 10, Centro de São Paulo, cultos todos os dias. Hoje, quarta do Grande Mover de Deus.

0: Você está convidado, viu? Não perca esta oportunidade. E tem uma IPDA também aí na tua cidade, no teu estado, no teu país. 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Lá você encontra as nossas igrejas, endereços e mais informações. Ou é só colocar o nome da nossa igreja na internet, Google Maps, e você vai encontrar essas informações. Olha só, Gabriel, agora são 10h49, 10h48, 10h49. A gente vai com o nosso tão querido repórter.
1: Olha, eu estou animado porque, assim, o spoiler que ele me deu, e eu já passei pra vocês esse spoiler, ele virá com tudo. Porque hoje é o dia do compositor, justamente. E ele foi atrás de quê? De parque? Não, foi justamente atrás de um compositor que é muito conhecido até por nós.
0: Renomado. Muito bem, a gente fez uma breve introdução aqui sobre o dia do compositor, mas o Thiago Santos, ele tem algo muito mais extraordinário pra gente. Thiago Santos, é com você na Externa do Voz.
2: A paz do Senhor Jesus, Diácono Ítalo Siqueira, a paz do Senhor aos meus amigos, ou meu amigo de bancada, que só tá o Gabriel hoje aí, e a você, nosso querido internauta e ouvinte, sejam bem-vindos a mais uma Externa do Voz. Hoje, como sempre, uma externa muito especial. O pessoal aí do estúdio já deu aí um breve resumo, já falaram e deram spoilers. Hoje, para o dia do compositor, nós iremos entrevistar um compositor, olha, um compositor de renome. Certamente muitos louvores que vocês ouvem foi ele que escreveu. Nós iremos revelar isso agora com mais detalhes, e nós estamos com a presença de
3: Marcos Rodrigues. Coisa boa estar aqui com vocês, a graça e a paz do Senhor Jesus. Ítalo, Gabriel, prazer estar aqui, Thiago.
2: Olha, eu passei pra ele falar o nome dele, porque a gente vê que cantor e compositor tem uma voz diferente. Olha que bela voz que o Marcos tem. E Marcos, olha só, hoje é o dia do compositor, a sua função, o seu trabalho, o dom que Deus deu pra você. Nós gostaríamos de saber, o que é essa profissão de compositor?
3: Que maravilha poder conversar sobre isso, explicar um pouco sobre esse dom, né, que Deus nos dá. O compositor, ele é digamos que um pregador que utiliza de mensagens e em formas de melodia, né? Então a nossa função praticamente é trazer melodias para salmos, muitas vezes que já existem, ou criar salmos a partir de orações que Deus nos dá. Então, Deus nos dá. Então, assim, a função de compor nada mais é do que transformar orações, salmos, pregações, muitas vezes, em melodias, associando, né, a palavra e a melodia, e isso se torna adoração na congregação. Eu creio assim.
2: Olha, Marcos, é muito interessante isso, porque nós sabemos que o homem, o ser humano, ele tem dons que Deus dá. O ato de criar, o ato de ser criativo e produzir músicas, louvores, ou arte, pinturas, qualquer coisa que seja, vem de Deus. E como que você acha que essa conexão está ligada? O ato de você criar e o dom de Deus.
3: É uma inquietação boa, uma inquietação por quê? Porque é uma paixão que Deus faz arder no seu coração a respeito principalmente de uma mensagem. Então, nasce de uma relação entre você e Deus. Assim como um pastor, um pregador, ele tem queimando no coração dele algo para falar a respeito de Deus, porque Deus manifestou isso no coração dele através dos devocionais, da relação dele íntima com Deus. Eu acredito que o compositor, em sua criatividade, ele tem essa inquietação por causa dessa relação com Deus. Então, de tanto se relacionar com Deus, de tanto adorar a Deus no seu íntimo, no seu secreto, você vai obtendo essas mensagens, essas melodias, você vai recebendo de Deus isso. Então, é um misto de relacionamento com Deus e, ouvindo de Deus, você tem essa inquietação, essa paixão por comunicar. E aí, a nossa forma de comunicar é juntando essa mensagem com melodias.
2: Olha só, o compositor é aquele que cria a letra dos louvores que você escuta. Ou seja, quando você ouve um louvor da harpa, quando você ouve um louvor no culto, são os compositores que fazem com que essas letras existam. Eu queria saber, qual que é a diferença de um compositor e de um arranjador? No caso, eles são às vezes a mesma pessoa ou são funções totalmente diferentes?
3: às vezes pode ser a mesma pessoa, né? Te apresentei aqui nos bastidores um querido parceiro de composição, pastor Robson Haas, arranjador, produtor musical, compositor, letrista, um melodista maravilhoso. Então, assim, às vezes está tudo em uma pessoa só, mas a função única, por exemplo, do compositor, digamos que ele tem que ter a habilidade de comunicar através da escrita, né? Ele tem que organizar bem as palavras, então ele tem que ser um bom letrista, mas também eu no meu caso, defendo muito que seria interessante você também pedir a Deus e desenvolver a técnica da melodia. Então, eu gosto de trabalhar das duas formas, eu crio a melodia primeiro e depois eu escolho um texto que Deus já me deu, uma mensagem que Deus já me deu e vou transformando aquilo, adaptando para aquela melodia.
2: Olha, muito legal, Marcos. Olha só, o pessoal que está nos acompanhando agora, com certeza eles conhecem algumas das suas composições. Vamos dar um exemplo para eles? Olha só, você conhece a cantora Débora Miranda? Com certeza conhece, né? Teria um louvor aí da Débora Miranda que você compôs? Por favor, canta pra gente, toca aí para nós nos alegrarmos e louvarmos a Deus nesse momento.
3: Débora gravou 3 canções minhas, deixa eu escolher uma aqui das 3. Ela gravou Santo, né?

0: Chama-se Santo essa canção, gravado pela Débora, um privilégio ouvir na voz dela. Gravou outras duas também, são três ao todo que ela gravou, e é um privilégio, essa é uma delas.
1: Olha, glória a Deus, que bela voz, hein? Gostaria obrigado. Novamente de dizer que você canta muito bem e toca também, parabéns. Olha só, Marcos, então, louvor santo, será que o pessoal que está nos acompanhando agora aí conhece esse louvor? Se você conhece esse louvor santo que a Débora Miranda cantou com a composição do nosso Marcos, você pode aí deixar nos comentários. Ítalo Siqueira, meu querido amigo, você conhece este louvor?
2: Claro, opa, quem não conhece, hein, Thiago, Gabriel, quem não conhece o Louvor Santo, marcou gerações.
3: De fato.
2: Rapaz, eu queria saber, todo compositor é o bom cantor ou só o Marcos mesmo que tem essa, como é que eu posso dizer, Gabriel?
3: Desenvoltura.
2: É, essa desenvoltura aí, essa bênção de Deus aí, varão.
0: Bondade sua, o Siqueira. Siqueira, bom, é o Ítalo.
1: Ítalo Siqueira.
0: Ítalo Siqueira. Ítalo, bondade sua. Eu vou me manter na palavra de Deus e vou deixar que somente outras pessoas falem a meu próprio respeito. Eu não vou concordar com você, não. Para que as pessoas não achem que eu não tô me achando aqui, mas eu não posso te afirmar se todo cantor, se todo compositor canta bem, mas obrigado pelo elogio.
2: Mas olha,
1: só quando se acha, quando a pessoa não faz, como você canta e toca, então pode se achar, tá liberado aqui hoje.
2: Exatamente. Como é que fala? É a licença poética.
3: Exato.
2: É a licença poética, pode se achar um pouquinho. Mas olha só, o Gabriel e eu estávamos, na hora que você chamou pra ele dar uma palhinha aí, Thiago, nós ficamos atentos que a nossa reação foi, assim, todo mundo admirado, hein, Gabriel?
3: Não, de fato, ele começou a cantar ali e eu falo por mim, né? Deus me deu o privilégio de poder pregar a sua palavra. E eu gosto de cantar também. Se eu cantasse assim, eu seria nojento. Então Deus não deixou. Deus falou, só prega, meu filho, prega que tá bom, mas assim, parabéns pela voz. Porque querendo ou não, a pessoa, para cantar assim, precisa se dedicar. Para tocar também precisa se dedicar, para ter essas letras precisa de uma dedicação. Lógico, tudo isso vem pela unção do Espírito derramado, mas se você não se dedicar, irmão, não tem como você não receber essas coisas de Deus. Você precisa se dedicar e parabéns a ele. Eu gostaria de saber dele o que ele acha que é mais difícil, se é colocar a melodia ou se é ser inspirado pela letra.
0: Ah, o mais difícil para mim é a melodia, porque nós compositores cristãos, nós temos o privilégio de ter a palavra, né? A palavra já tá ali, Davi deixou vários salmos preciosos pra gente, então eu acho mais complicado, mais difícil o processo da melodia.
2: Muito bem. Olha, que extraordinária essa conversa, né? Olha, Gabriel, se eu pudesse, eu ficaria aqui o tempo inteiro do programa, né?
3: Eu também.
2: Mas a gente vai fazer o seguinte, Thiago, a gente vai pro intervalo agora, devido ao horário, mas daqui a pouco a gente volta aí com vocês. Eu queria, na sequência, que o Marcos desse um conselho para quem tá começando, tem esse interesse em compor canções para Deus, em expressar as suas orações, como ele disse, pregações, orações, salmos em música, para ele deixar um conselho, dicas técnicas, daqui a pouco a gente volta com vocês com essa temática, tá bom? Muito obrigado desde já.
1: Fechado.
2: É o nosso Thiago Santos no Dia do Compositor Brasileiro trazendo essas ricas informações. Olha só, a gente vai para um rápido intervalo, o Marcos falou que compôs algumas canções da nossa irmã Débora Miranda, é por isso que agora a gente vai cantar com ela nesse momento de intervalo, mas não sai daí, hein? Abra sua boca, cante ao Senhor, daqui a pouquinho tem dica para você que quer, quem sabe, entrar no universo dos compositores. Débora Miranda, Vaso de Honra, daqui a pouco nós estaremos de volta com você.

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5: 11 horas.
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1: Estamos de volta com você aqui no Voz da Libertação, agora 11 horas e 5 minutos, estamos ao vivo com você, que alegria estar aqui, e olha, bem-vindo para você que está chegando agora através da rede de rádios Deus e Amor. Eu sou Ítalo Siqueira e é um imenso prazer estar com você aqui neste programa todo especial, Voz da Libertação, que é oficial da nossa igreja Deus e Amor, exatamente, sempre de segunda da sexta, das 10 ao meio-dia, nas redes sociais, YouTube, Facebook, Instagram e PDA Play, e também agora na rede de rádios Deus e Amor. Aqui nós temos palavra, oração, louvores, testemunhos, participações especiais e muito mais. E olha só, nunca tô sozinho, né? Hoje estou aqui muito bem acompanhado pelo meu amigo Gabriel Araújo.
2: É um privilégio estar junto com você, fazendo essa programação para quem está em casa, e bem-vindo você pela rádio, que agora se faz presente conosco, né? Eu tenho certeza que sua manhã não será a mesma depois desse horário, porque nossa intenção é abençoar a sua casa, assim nós pedimos a Deus. Mas eu posso,
1: claro,
2: falar agora sobre a enquete, né? Você que entrou agora pela rádio, já temos, ó, se nós contarmos tanto os votos que já tivemos pela rádio, pelo YouTube, pelo Instagram, já passamos de 100 votos.
1: Glória a Deus.
2: Já passamos de 100 votos. Hoje a meta é você votar o tanto que você puder. E a enquete hoje é fácil, muito fácil. A quem o rei ordenou mudar o nome dos jovens na Babilônia? A quem o rei Nabucodonosor ordenou mudar o nome dos jovens na Babilônia? Ele ordenou a Arioque, é a letra A. Ele ordenou a Nebuzaradã, é a letra B. Ou ele mandou a Aspenaz, que é a letra C. E você que chegou agora pela rádio, ou até mesmo pelo YouTube, você pode votar para acrescentar mais esse programa.
1: Exatamente. Olha, a enquete do dia, todos os dias nós temos essa enquete, né, Gabriel? Exato. Que a ideia não é mostrar quem tá errado, quem não sabe. A ideia é trocar conhecimento, promover aprendizado bíblico.
2: Exato.
1: Questões ali que muitas vezes são mal interpretadas pelo povo, mas que a gente traz esse desafio, essa reflexão. Então, para você que tá em casa, essa é a pergunta de hoje, né? Nós queremos saber a tua opinião e receber a tua participação. Que o nome de Daniel, Misael, Ananias, Azarias foi mudado, a gente já sabe. Foi o rei da Babilônia que mandou? Beleza. Agora, pra quem ele deu essa ordem, né?
2: Exato.
1: Aí você tem as três opções. Repete pra mim, por favor, Gabriel. Letra A,
2: Arioque.
1: Letra B,
2: Nebuzaradã.
1: Ou letra C,
2: Aspenaz.
1: Muito bem. Está nas redes sociais, YouTube, Facebook, Instagram, é só votar no chat. Agora, se você está acompanhando pela Rádio Deus e Amor, você tem o nosso WhatsApp. 119-8292-3392. Eu tenho um recado muito especial para você. 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Agora, 11 horas e 8 minutos, nós chegamos ao momento do devocional do dia. Eu quero convidar você a pegar a tua Bíblia e abrir comigo no livro de Daniel, capítulo 1. Nós vamos ler os dois primeiros versículos. E hoje, com base nesse tema, nesse texto, eu quero falar sobre vitória na derrota. Isso mesmo. Você sabia que mesmo na derrota você pode ser vitorioso? Que Deus pode te dar uma grande vitória mesmo em meio a uma derrota? Sim. Parece meio confuso, né? Mas vamos ao texto e a gente fala sobre isso. Daniel, capítulo 1, verso 1 diz: no ano terceiro do reinado de Jeoaquim, rei de Judá, veio Nabucodonosor, rei da Babilônia, a Jerusalém e a sitiou, e o Senhor entregou nas suas mãos a Jeoaquim, rei de Judá, e uma parte dos utensílios da casa de Deus, e ele os levou para a terra de Sinar, para a casa do seu Deus, e pôs os utensílios na casa do tesouro do seu Deus. Será que, tal como nesse texto, em algum momento da tua vida, você já sentiu como se o seu mundo tivesse desabado e tudo aquilo em que você confiava saiu do controle, foi destruído, foi jogado ao chão? O livro de Daniel começa falando exatamente sobre isso. O rei da Babilônia, Nabucodonosor, cercou Jerusalém, a capital de Judá, a cidade do povo de Deus. Ele invadiu o templo do Senhor e levou os utensílios da casa de Deus. Aos olhos humanos, aos nossos olhos, parece uma derrota completa, uma vergonha, uma humilhação, como se o mal tivesse vencido e Deus tivesse se esquecido do seu povo. Porém, o texto bíblico diz que o Senhor entregou a cidade nas mãos do rei inimigo. Quando a gente lê isso, isso muda muito a nossa compreensão, a nossa perspectiva sobre vitória e derrota. Por isso que nas crises da tua vida, quando o mundo ao teu redor desaba, quando as coisas saem do controle, saiba que Deus continua no trono. O que parece ser o fim ou um caos sem sentido, pode ser, na verdade, Deus governando acima de todas as coisas. E Deus pode estar trabalhando na tua vida através daquilo que você considera como uma derrota. Vitória ou derrota, uma coisa é certa: Deus é Deus e continua no controle de tudo. Então hoje, não permita que as aparentes derrotas roubem a tua paz. Lembre-se de que a última palavra sobre a tua vida não vem das circunstâncias, não vem das más notícias, das dificuldades. Ela vem de Deus. Então fique em paz, meu irmão. Fique tranquilo. Descansa o teu coração. Porque mesmo quando você não entende o que está acontecendo, Deus continua no comando de cada detalhe da tua vida, do teu futuro, do teu amanhã. Então fique em paz. Por isso, eu quero que a partir de hoje, eu quero que você tenha uma perspectiva diferente de vitória e derrota. Não considere apenas como uma derrota, uma humilhação, mas veja Deus mesmo nas situações difíceis, mesmo quando você perde, porque o Senhor pode estar trabalhando para o teu bem, para o teu crescimento, para o teu amadurecimento, através daquilo que você considera como uma derrota. E nunca se esqueça, vitória ou derrota, Deus está no controle de tudo e Ele cuida de você. Para você saber como que Deus pode operar através dessas situações difíceis, a gente vai acompanhar mais um testemunho. O irmão Ezio de Souza, ele recebeu uma bênção, eu posso dizer que é uma bênção da parte do Senhor. Preste muita atenção e na sequência a gente comenta com você. Vamos lá.
3: Toda vez que eu saio da igreja, quando eu chego ali na Casa Palma, mas é todo dia, é certo isso aí. Eu já começo a orar o Pai Nosso e o Salmo de 91, até chegar no ponto. E eu estava atravessando a faixa ali da rua que tem a padaria e a farmácia, e eu estava no Salmo já 91, dizendo: 1.000 cairão ao teu lado, 10.000 à tua direita, mas tu não serás atingido. Ou se fui atingido naquela hora que eu disse isso, mas tu não serás atingido. Foi atingido e jogado para longe, caí de costas, eu ando com a bolsa, então a bolsa amorteceu as minhas costas, e eu bati as costas e apoiei com a mão. E o rapaz, ele desceu do carro, eu creio que ele estava distraído no celular para me atropelar, e aí ele veio, pediu desculpa, tudo, me levantou, me ajudou a levantar, eu levantei e vi que eu não estava sentindo nada, peguei e fui pro ponto. dando glória a Deus, aleluia. Eu falei assim, olha, o Senhor me deu um livramento, porque outra vez eu fui atropelado pela moto, mais para baixo, na faixa também, eu fui parar lá no pedreiro. Mas eu não senti nada quando ele pôs eu de pé. E eu disse, Senhor, é verdadeiro, o Senhor não tem, o Senhor permitiu ser atingido, mas não sofri um arranhão.
1: Glória a Deus. Olha, Gabriel, eu já quero comentar com você, porque o irmão Ezio, ele fez uma comparação interessante. Ele citou aquele verso do Salmo que diz assim, ó, e você não será atingido. Só que ele fala assim, eu fui atingido, né? Uhum. Nenhum mal te sucederá, mas já aconteceu mal comigo. É. Mas ele viu nessa situação o agir de Deus, o livramento do Senhor. E aquilo que nós estávamos ouvindo no devocional, que às vezes a derrota, ela traz algo muito mais profundo pra gente. A gente considera como derrota. É, ele poderia dizer assim, ah, Deus permitiu que eu sofresse esse acidente, então Deus não existe, Deus não cuida de mim, Deus não ouve minha oração. Mas ele viu Deus naquilo, ele saiu mais maduro, sim, mais desenvolvido espiritualmente.
2: É, eu vou fazer uma junção justamente sobre isso. Abacuque no capítulo 2, o Senhor reforça para Abacuque, falando assim, Abacuque, escreve, eu vou punir o meu povo, eu vou corrigir o meu povo, escreve isso porque eu não vou, minha palavra não vai passar sem que isso aconteça. Aí no versículo 4 ele diz assim, olha, o justo viverá pela fé. Eu só vou corrigir meu povo porque a alma dele não é reta nele, mas o justo viverá pela fé. Então você percebe que o Senhor, ainda que ele reprima, é para um bem maior, para que o justo se manifeste, para que você saiba em quem agarrar. O irmão, ele falou assim, olha, já fui atropelado nesse mesmo ponto por um carro, na verdade por uma moto, e ela me jogou longe, eu fui parar no hospital. Só que dessa vez, enquanto eu estava lendo, orando o Salmo 91 na mente, que nenhum mal me atingiria, nesse momento eu fui atingido, só que não aconteceu nada comigo. Por quê? Porque é o Senhor que guarda. Até nos momentos difíceis da nossa vida, nós encontramos a poderosa mão de Deus.
1: Glória a Deus. Eu não entendo, Gabriel, por que hoje... Na verdade, é o pecado, é a soberba humana, mas existem heresias como a teologia da prosperidade, a confissão positiva, mas em toda a Bíblia, Deus mostra casos como o de Abacuque, o caso de Jó e de tantos outros personagens que passaram ali por um sofrimento temporário, sem entender muitas vezes, que foi difícil para Jó entender e para Abacuque também, inclusive ele orou, não, Senhor, não faz isso não, o que, que o pessoal vai pensar, o que os outros nações vão pensar, não faz isso não. Aí Deus, não, já está decidido. Aí Abacuque faz o seu louvor lá no final do livro, né? Ainda que a figueira não floresça, ainda que não haja fruto na vide, eu todavia me alegrarei no Senhor. Então a gente percebe, porque assim, ó, uma coisa que eu tentei trazer no devocional, a nossa concepção de vitória e derrota é baseada no mundo, né? Na terra.
2: Exatamente.
1: Mas Deus, ele trabalha na sua perspectiva.
2: Sim, o olho de Deus, o olhar de Deus sobre nós é um olhar futuro. Ele me repreende hoje, me corrige hoje, porque aquilo que ele preparou, se não me corrigir hoje, eu não vou alcançar. Então, aquilo que Deus preparou para você, ele vai precisar te passar por uma moinha, por uma prensa, para extrair de você aquilo que ele quer. Porque você falou, Senhor, faça a tua vontade, então ele vai fazer. Ainda que doa agora, entenda uma coisa, aquilo que ele preparou é muito maior do que essa dor presente que você está passando.
1: Sabe o que eu me lembro, Gabriel? Que a gente sofre, a gente padece, passa por lutas, acidentes, mas aí o texto diz que nós já somos vencedores. já estamos salvos, já temos a vida eterna.
2: Exatamente.
1: Já somos mais que vencedores em Cristo Jesus. O que mais que a pessoa quer?
2: Glória a Deus.
1: Varão, eu quero chamar aqui você aqui, ó. Você já é vencedor, meu irmão. A vitória já está garantida, a tua salvação já foi comprado, o preço já foi pago na cruz, você não precisa pagar mais. Jesus já garantiu a vitória para você. Então passe pelas lutas cantando, passe pelas provas adorando ao Senhor, louvando, porque você já venceu em Cristo Jesus. E se você precisa de oração, de apoio, nós estamos aqui e eu quero convidar você a vir para nossa igreja. Avenida Prefeito Passos, número 10, centro de São Paulo, hoje, quarta do Grande Mover de Deus, às 15 horas, um grande culto para você e você não pode perder, hein? E você já sabe, tem uma IPDA mais próxima de você. Acesse o nosso site, ipda.com.br, ou coloca o nome da nossa igreja no Google, no Google Maps, em outros aplicativos de navegação, e você vai encontrar a IPDA mais próxima de você. E estou te aguardando, hein? E lembrando, Gabriel, quero saber como é que está a nossa interação aí.
2: Ah, nosso povo aqui mandando mensagem. Eu justamente sobre o dia do compositor, muita gente mandando mensagens referente a isso. Por exemplo, a Márcia de Macau, ela mandou assim, ó: lembro quando tinha IPDA aqui em Macau. Éramos poucos, mas alegria em peso. Era só um violão e eu com um garrafão de água de 5 litros vazio fazendo percussão. Olha aí. Quando havia o convívio depois do culto, tá? Ela falando sobre a alegria. E muitas pessoas, a Viviana Santos falando assim, olha, que voz ungida desse compositor. Enquanto ele cantava, a Rosemary dava glória a Deus, falava, nossa, que voz linda, que letra linda. E a Persília Rosa, que voz, que voz. E coloca o rostinho de choro, diz, cheio da unção de Deus, parabéns para o nosso compositor. E a Rosemary também, ela falou assim, ó: peço a Jesus muitas vitórias na vida, de restauração da saúde do pastor Lorival de Almeida, que é um grande compositor de muitos louvores, que quando eu ouço eu sinto o agir de Deus. Ou seja, lembrou que o pastor Lorival também é, o Rúbio também é. Então, os compositores aparecendo, e parabéns, porque esse, eu já tentei escrever, Varão, não tenho esse dom. Não tenho esse dom. Parabéns aos compositores.
1: É verdade, olha, nomes como a nossa presidente, irmã Erine Miranda, exato, Débora Miranda, acho que é de família, né, Varão?
2: É verdade.
1: Pastor Lorival de Almeida, grandes compositores, e o pastor Júnior Rubio também, né? Tem suas composições ali. E olha, você acredita que teve uma época que eu tentei ser compositor?
2: É.
1: Eu até me inscrevi lá, tem um site que ele registra a tua canção, né? Ela fica tipo patenteada, né? Eu esqueci bastante, mas aí não foi pra frente não, Varão. Tem que ter o chamado, tem que ter o molho.
2: Tem que ter o molho, tem que ter aquele chamado pra
1: isso. É verdade. Olha só, todo cristão, ele tem que ser um bom leitor.
2: Exatamente.
1: Porque, aqui ó, o fundamento da nossa fé é o livro, Varão.
2: É um livro.
1: Se o crente dizer que não gosta de ler, aí eu já não respeito. Já não tem muita minha consideração. Agora, em segundo lugar, eu acho que todo cristão, ele ama a música.
2: Sim.
1: A gente vê a música na Bíblia de cabo a rabo, diz a minha avó.
2: Sim, sim. É a tríade do cristão. É ler a Bíblia, orar e cantar. Essa é a nossa tríade. É aquilo que nós fazemos. Um cristão que não lê a Bíblia, que não canta a Deus louvores e que não ora, eu não sei, eu acho que eu já comecei errado. Não é cristão, né?
1: Porque nós cristãos.
2: É simples. Se você juntar na mesa um cristão, normalmente vai estar falando sobre Bíblia, vão estar cantando e no final vamos terminar com oração e vamos embora.
1: E é sempre assim. A gente passa o dia cantando, né, Varão? Rapaz, eu passo o dia ouvindo música, Varão. Enfim, meu Deus, é só referência. Mas olha só, hoje é o dia do compositor brasileiro. E você que está em casa, tem composições, gosta de compor, tem sonho, tem vontade de ser um compositor? A gente pediu pro compositor Marcos deixar essas dicas. Será que a gente pode voltar com eles agora?
2: Eu acho que pode.
1: Será que a gente pode?
2: Pegar, cadê minha caneta? Aqui que eu posso.
1: Pega a caneta,
2: Gabriel. Vou anotar para essa para ver se eu consigo melhorar.
1: Papel e caneta, você que tem em casa também, prepare-se para as dicas. Vamos voltar agora com o nosso repórter Thiago Santos. É com você na externa do Voz.

0: A paz do Senhor Jesus, estamos de volta, dia 7 de outubro, para o dia do compositor. Nós estamos aqui com a presença ilustre do Marcos, ele que é compositor, cantor e servo de Deus. Pois. Isso é maravilhoso. Marcos, o pessoal aí estava comentando, elogiando a sua voz, elogiando as letras da música, e nós queremos dicas. O Ítalo, não sei se chegou a ouvir, mas o Ítalo disse que tentou lá se registrar algumas composições dele. Bom, eu acho que não deu muito certo, mas dicas para quem quer iniciar aí na composição, quem quer aprender formações, como que funciona para entrar nesse mundo da composição?
1: Vamos lá, dicas. Ah, bom, a primeira dica que eu digo é que a nossa base precisa ser a verdade, então escreva sobre a verdade, a sua verdade, a verdade de Deus para você, como que ela se comporta no seu coração. Então, para isso, tente descobrir o quanto antes qual é a mensagem central das suas canções, porque você vai escrever várias canções, mas todas elas vão permear um assunto. No meu caso, se você analisar, quase todas as minhas canções vão falar sobre renúncia. Então, descubra em Deus a sua verdade. A outra dica que eu posso dizer é: não use IA. Muita gente me manda canções com IA. Não usa IA, por favor. A verdade está na sua voz rouca, no seu violão, muitas vezes não tão bem tocado, mas vai soar a verdade. Então acredite na verdade, não use IA. Registre suas canções, mande um e-mail para você mesmo com a sua canção. Isso já serve como registro. O que mais que eu posso dizer? E não siga as modas. Acredite que a palavra de Deus, ela não vai passar. Então o estilo pode passar, o jeito da melodia pode passar, mas o principal é a verdade. Então mantenha-se sempre dentro daquilo que Deus te chamou, escrevendo o estilo que Deus te chamou, a letra que Deus te chamou para escrever. Não se preocupa com modismo. O mundo tem muitas pessoas e uma delas precisa ouvir uma mensagem de Deus através da sua vida. Seria essa a dica que eu daria.
0: Olha, dicas valiosíssimas, espero que vocês tenham anotado aí. Eu anotei no meu coração, porque não deu tempo de escrever aqui. Mas Marcos, você falou algo muito interessante, que é a questão da IA. Existe um cantor, o Eli Soares, que ele disse que o certo é nós utilizarmos a inteligência natural e não a inteligência artificial. Então, você, como alguém que usa essa inteligência natural, nós gostaríamos que você falasse pra gente qual foi a sua composição preferida. Conte também alguma das suas composições para cantores que você já compôs e qual que é a sua preferida.
1: Olha, tem muitas canções, graças a Deus, pela graça e misericórdia dele, mais de 100 canções gravadas, pessoas de conhecimento nacional, como Aline Barros, Disco Praise, Tom Carf, Rebeca Carvalho, quem mais? Mariana Valadão, muita gente, né? Coral Resgate para a Vida. Então eu fui muito agraciado por Deus, pela graça dele. Escolher uma preferida seria uma injustiça comigo mesmo, mas eu gostaria de cantar uma que nós lançamos agora dia 30 do mês passado, né? Dia 30 de setembro. Já fazem aí 4 semanas de lançamento, já estamos aí com essa canção. É uma regravação, chama-se Então É Só Clamar. Foi gravada pelo 4x1 há 12 anos atrás e a mensagem se mantém viva. Ela diz assim, ó.

0: disponível em todas as plataformas digitais. Então é só clamar Marcos Rodrigues, tá no YouTube também. Esse é o nosso último lançamento.
1: Ora, Marcos, parabéns, um ótimo compositor. Eu já conheci esse louvor, Então Essa Aclamar, gravado pelo 4x1, é um dos meus preferidos, vou dizer, e eu não sabia que era você o compositor. Claro, pesquisando, descobri que era você, mas quando lá, bem há muito tempo atrás, na verdade, isso é uma coisa que nós fazemos, né? A gente ouve as canções e a gente só vê a banda, mas os compositores a gente nem sabe quem são. Então, dá uma dica aí pra quem não presta atenção aos compositores, começar a prestar atenção agora.
0: Isso aí, antes de mais nada, eu quero também dar luz aqui ao meu parceiro de composição nessa canção, que foi Pastor Francisco Del Dildes. Um abraço para esse querido pastor, parceiro de muitas canções, escreveu junto comigo o devocional Deus é por Mim, tá em tudo aí na internet, é só procurar devocional Deus é por Mim. Bom, mas a dica é essa, procure saber, porque nós como cristãos precisamos saber de onde veio a fonte, né? Quem foi a fonte? A fonte é Deus, mas para quem que ele concedeu essa mensagem, essa palavra, para você saber a procedência, até porque nos dias de hoje corremos o risco de estarmos ouvindo mensagens vazias, aonde não tem um propósito, né? Aonde não nasce de algo real, né? Essa canção, Então É Só Clamar, eu escrevi porque eu estava precisando ouvir essa mensagem. Foi o Espírito Santo que me deu essa mensagem para mim. Eu estava falando para mim: olha, Marcos, vale a pena acreditar, dizer sim para Cristo, vale a pena dizer não para o mundo, vale a pena em frente prosseguir. Então, era Deus pregando para mim através de mim mesmo. Então, é muito importante você saber quem escreveu. Valorize os compositores, valorize os salmistas do século 21.
1: Olha, muito legal, parabéns mais uma vez, Marcos, que Deus abençoe, muito obrigado por nos receber, ter esse momento de conversa maravilhoso. E olha só, Ítalo Siqueira, meu querido amigo, pare de ouvir aquele Filho da Fé, aquela música lá. Ouve música de verdade, música de verdade.
2: Thiago, eu queria perguntar pro Marcos como foi ele participar da composição dessa canção Filho da Fé.
0: Bom. Graças a Deus, Deus me livrou dessa composição.
2: Olha, duas coisas que eu quero falar. Em primeiro lugar, gostei da citação do Thiago Santos, do álbum Inteligência Natural, do Eli Soares. Ouço muito, extraordinário. E em segundo lugar, que honra, hein, Thiago? Essa canção, Então É Só Clamar, faz parte da nossa história, pelo menos da minha, né? Sim. Ali nos primeiros passos, na caminhada do Evangelho, cantei muito na igreja, uma canção maravilhosa. E que honra pra gente poder conhecer o compositor, o autor dessa letra. Parabéns, Marcos, né? Num mundo onde até nas canções, entre aspas, cristãs, é enfatizado o homem, o ego, os prazeres.
3: Exato.
2: Pessoas como você têm se preocupado com letras bíblicas, cristocêntricas. Então, parabéns, né? Glória. Com essa toda essa sua sensibilidade, essa sua vocação. Então, que você continue sendo referência, né? E apresentando pra gente, né, Gabriel? Essas letras que nos aproximam mais de Deus.
3: Exatamente. Como ele mesmo citou no começo, né? Ele mesmo falou no começo que a canção nada mais é do que uma pregação melódica. Isso de fato é aquilo que fica no nosso coração, que tem um poder de transformar. Alguns dizem que a canção ela abre o coração, enquanto a palavra ela faz a transformação. Longe disso. A pregação e a canção, as duas elas fazem parte do propósito de Deus para a transformação da alma. Então, parabéns ao pregador, ao cantor Marcos, que Deus possa conceder muito mais a você do que já tem concedido.
0: Amém. Tenho recebido aqui. Muito obrigado pela generosidade de vocês, essas portas abertas. Desejo que Deus continue abençoando, prosperando a vida de vocês em todas as áreas, a família, a saúde. Obrigado por essa oportunidade, Ítalo, Gabriel, Thiago. Muito obrigado. Amei participar.
1: Amém. Nós que agradecemos. Bom, Ítalo, meu querido amigo, eu vou aproveitar mais um pouquinho aqui, ele vai cantar mais alguns louvores. Daqui a pouco nós retornamos aí para São Paulo. E é com vocês aí do estúdio.
2: Né, Thiago? Você não tá vigiando, hein, Thiago? Aproveita, representa a gente aí.
3: Exato.
2: Grava um vídeo pra nós aí, olha, que maravilha, que externa excelente, parabéns, Thiago, muito obrigado. Dia do Compositor Brasileiro, parabéns pra todos vocês que estão envolvidos nesse universo. Gabriel, Fiquei satisfeito, Varão. Fiquei feliz.
3: Estou impactado de fato mesmo. Meu coração, ele está muito alegre. Meu coração está muito... Assim, falar sobre o dia do compositor, trazer um compositor também desse nível, que agrega também muito. Então, parabéns. Que Deus abençoe. Eu estou feliz. Estou animado.
2: E, inclusive, ele tem envolvimento com a história das músicas da nossa igreja. Exatamente. Né? A antiga gravadora Voz da Libertação, agora MC Music. Ele deu uma palhinha ali da canção Eu Quero Ser Santo, né?
3: E deixa eu também saber disso.
2: É, da irmã Débora Miranda. E trazendo um pouco isso, Gabriel, nós temos outra cantora, além da Noemi Félix, que está completando mais um ano de vida hoje. Quem é?
3: Caterine Magalhães. Ela está fazendo aniversário, então, ó, que Deus firme os seus passos, prospere os seus caminhos e frutifique sua vida em todas as áreas. 28 anos de muita bênção, Deus abençoe.
2: Muito bem, parabéns, Caterine, obrigado por fazer parte do nosso, como é que eu posso dizer, mundo da música. Exato. Deus e Amoriano.
3: Exatamente.
2: Tendo referência aí pra juventude, nas músicas, e olha, eu lembro quando eu tava em Santarém, que teve uma música dela que fez muito sucesso, né, que impactou até outras igrejas, o Brasil inteiro, até outros países. E tem muito talento, né, Varão? Canta muito. Exato. Bem.
3: A família,
2: Deus, né? Tem honrado, né?
3: A família, também o Pedrinho Magalhães, ele que também é um compositor. Parabéns. Verdade. A ele também, ao Pedro Magalhães. A Caterine provavelmente também seja uma compositora. Então, que Deus abençoe. Que Deus, a todos os compositores que estão conosco aqui, que Deus possa iluminar a mente de vocês, agraciar com muita canção para alegrar a nossa alma também.
2: Rapaz, você falou que é de família. Eu até comentei com o Pedro uma vez, teve um, acho que foi desse ano, do ano passado, o musical de Páscoa. Ele cantou uma canção ali com uma voz mais grave, assim, Varão. Sim. Eu fiquei assim, rapaz, quem é que tá cantando? Eu fiquei procurando assim, quem é esse cantor? Sim. Aí quando eu vi era o Pedro, né? Rapaz, que unção, cara, que unção.
3: De família, não tem como.
2: Meu Deus do céu. Então, mas ó, hoje é aniversário da Caterine.
3: Pedro, calma, Pedro. Ei, Pedro.
2: Depois fala de você, Pedro.
3: Isso.
2: Mas olha só, agora falando sobre a Caterine, ela fez a abertura do Graça Sobre Graça, uma música ali.
3: Nossa.
2: Impactante, meu irmão. Você tava lá, né, Val?
3: Quem viu, viu. É isso que eu ia falar. Quem participou, participou. Mas quem não participou também pode olhar no YouTube que está lá. Meu, que presença, cara.
2: Não, quem não viu vai ver agora.
3: Exatamente.
2: Porque a gente vai ouvir agora Caterine Magalhães, a canção que ela ministrou na abertura da Conferência Jovem da nossa igreja, Graça Sobre Graça.

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1: Estamos de volta com você aqui no Voz da Libertação, 11 horas e 40 minutos ao vivo com você aqui de São Paulo para o mundo. E você está acompanhando de onde? Eu quero que você interaja com a gente, tá? O nosso chat do YouTube, Facebook e Instagram está disponível para você interagir. E você que está pelo rádio, pela rádio Deus e Amor, né? Inclusive eu quero vocês que estão de longe, assim, sabe? Outros estados, outros países, quero que vocês estejam mais presentes com a gente. O nosso WhatsApp é 119-8292-3392. Eu quero que você mande a resposta da nossa enquete de hoje, está muito interessante. A gente sabe, Gabriel, que Daniel, Misael, Ananias e Azarias, correto? Tiveram os nomes mudados. Sim. O rei da Babilônia, que assumiu ali o controle de Judá, mandou trocar o nome deles. Mas sim, quem foi esse responsável pela troca que recebeu a ordem? A gente quer saber isso hoje. Aí nós temos três opções. Me ajuda aí. Letra A.
2: Arioque.
1: Letra B.
2: Nebuzaradã.
1: E letra C.
2: Aspenaz.
1: Então você tem essas três opções para votar e escolher e participar aqui e aprender um pouquinho mais da palavra de Deus. Falando em comentários, enquete, chat, Gabriel, atualiza pra gente aí.
2: Bom, muita gente comentando aqui sobre, ó, hoje muita gente não só participou na enquete colocando lá o voto dela, como também mandou no chat mesmo. Por exemplo, a Isabel, ela disse assim, ó, a resposta é C. A Anne falou assim, ó, bom dia, é a letra A. A Nayara já respondia a enquete, a Dirce falou, é Aspenaz. A Fabiana, que é do bairro Bandeira Branca de Jacareí, também deixou. O Lucas Lobo, ele falou assim, essa tá fácil, Barão, me ajuda aí, falou que é letra A, Arioque, mas eu quero saber de você, porque ainda dá tempo para responder. Por exemplo, aqui vamos ver a mensagem da Elimar de Cotia, ela manda paz ao Senhor e fala que a letra é a letra C, que é a resposta da enquete. Já a Cláudia Regina, ela diz, a resposta correta da enquete é a letra B, Aspenaz, na verdade é C, né? Ela colocou aqui B, mas é C, Aspenaz, Daniel 1, 3, aí eu já sei.
1: Ou é B ou é C, mano?
2: Ou é B ou é C, é com você, aí é com você. A Márcia de Macau, ela, Shalom, povo de Deus, pedindo oração, a medicação causando dores nas articulações constante, pedindo cura da doença oncológica, estou me sentindo melhor, mas ainda não apta para voltar a servir. Isso ela está te falando sobre a questão de voltar à igreja, mas logo, logo, com certeza Deus vai colocar as mãos, você vai ser curado e logo, logo você estará de volta servindo a Deus aí com o povo. A Viviana Santos falou, Ítalo, o Gabriel sabe fazer café. Fala pra ele fazer café pra você também. Ele fez hoje no sertão, falaram que estavam bons. A noiva dele deve ter ficado feliz em saber que ele sabe fazer café. Olha, me ajuda, né?
1: Mas será, mano? O pessoal tá falando que não. Eu olhei pra um personagem que ele falou, não. Apaga isso aí.
2: Mas não, a inveja é um pecado, né? Você sabe disso, né?
1: Agora é um pecado bíblico, outro lado, né?
2: É um pecado bíblico, é porque ele não tomou. Quem tomou foi o Lindbergo.
1: O Gutenberg. Mas olha só, Gutenberg. Fazer café é uma arte, varão.
2: Não
1: é só deixar pronto ali a água preta, é fazer não. O café com gosto.
2: Exato.
1: Com sabor.
2: Hoje eu fiz um café tão bom que você podia tomar até sem açúcar.
1: Ixi.
2: Olha o gostinho da água. Era só água.
1: Era tão fraco que não precisa de açúcar.
2: Exatamente. Para que café forte? Para acelerar o coração. O Isla, por exemplo.

0: menos, porque o pessoal da rádio comenta bastante. O Ítalo Cavalcante de Arujá, ele fala: paz do Senhor Jesus, meus irmãos, eu sou o Ítalo de Arujá, manda um abraço para todos os apresentadores do programa, um abraço para o Ítalo Siqueira, Gabriel Levi Muniz também, a programação está chuchu, beleza, essa é a parte 1, a parte 2 é, a resposta correta é Aspenaz, foi ele que mudou o nome dos jovens na Babilônia, para Sadraque, Mesaque e Abednego, que Deus abençoe a programação, estou na sintonia, um abraço, ele mandou um grande abraço, será que temos mais? Temos outra mensagem do Moisés de Araújo, vai mandar um Arujá também. Moisés de Araújo, o rei Nabucodonosor deu ordem ao chefe dos eunucos chamados Aspenaz para mudar os nomes dos hebreus, letra C, é a correta, né? O chefe dos oficiais lhe deu novos nomes babilônicos. Daniel pôs para ser chamado de Beltesazar, Ananias de Sadraque, Misael de Mesaque, Azarias de Abednego, Daniel 1, 7. Olha,
1: uma redação, hein, varão?
0: O pessoal tá mandando Bíblia. Se não é suficiente que falam, toma a Bíblia aí, então. A Osana de São Paulo diz: irmã Osana da cidade de Tiradentes, Arioque, letra A. Será? Aí já não sei.
1: Ou tá dividido.
0: Não, exato. É porque esses nomes, Arioque, Nabuzaradã, Aspenaz, são nomes, será? Qual que é? Já vamos responder. Temos mais mensagens. A próxima é da Auristela Mates. A paz do Senhor, Deus abençoe a todos no programa Voz da Libertação. Já respondi a pergunta e compartilhei a programação. Glória a Deus, a Auristela sempre conosco, sempre mandando mensagem, sempre empolgada. Desde o começo, ela manda já uma bom dia, paz do Senhor, responde a enquete e outra. O que eu gostei de ler aqui foi o compartilhei a programação, faz certo, faz bem, porque você compartilhando, você manda para muito mais pessoas serem abençoadas. E muito obrigado por sua participação, compartilhamento, eu tenho certeza que o seu dia é mais feliz conosco.
1: Muito bem, vamos compartilhar coisas boas, né? Um período difícil no Brasil, compartilhando tantas informações, coisas ruins, acidentes. Esses dias o pessoal tava mandando compartilhamento de serial killer em São Paulo. Vamos compartilhar coisa boa, né? O evangelho, a palavra de Deus. Exato. Enfim, olha só, o nosso WhatsApp é 119-8292-3392. Ainda dá tempo de votar, Gabriel, na enquete?
0: Ah, você ainda tem chance.
1: Tem chance, dá pra você votar, dá pra você responder, mandar mensagem. Inclusive, você pode mandar áudio. E a gente vai acompanhar agora alguns áudios que chegaram pra nós. A nossa irmã Adriana Oliveira mandou um áudio e a gente vai ouvir o que ela tem a dizer. Vamos lá, Adriana. Vamos ouvir você. Pode falar.
2: A paz do Senhor Jesus, meus irmãos amados.
1: Amém.
2: Vamos essa rádio. Ouço todo dia, o dia inteiro, fico grudadinha. Eu não sei, mas eu vou chutar. Eu acho que é Nebuzaradã. Eu não tô sem tempo agora, mas depois eu vou refletir.
1: Muito bem. Gostei da sua fé.
2: Adriana,
1: parabéns.
2: De Guarulhos, a paz do Senhor Jesus. Forte abraço.
1: Amém. Forte abraço, irmã Adriana de Guarulhos. Olha, Gabriel, parabéns pra ela, hein?
0: Parabéns.
1: Ô, Nino, tem palmas aí, Nino? Tem palmas aí? Eu gostei muito. Parabéns pra nossa irmã Adriana. Ela foi sincera, Gabriel.
0: Sincera.
1: Eu não sei agora, tô sem tempo de pesquisar, mas eu vou chutar. Participou, vai aprender. Vai conhecer mais a Bíblia.
0: Exatamente. Eu gostei que ela falou assim, eu vou refletir, porque é assim que se aprende.
1: Muito bem. Parabéns, Adriana. Queremos mais pessoas como você. Deuseni também mandou áudio pra gente. Vamos ouvir.
3: A paz do Senhor Jesus, irmão. Meu nome é Deuseni. Eu quero contar um testemunho.
1: Opa!
3: Mas não só um, mas como vários. Hoje eu vou contar um.
1: Glória a Deus.
3: Eu morava na época nas Perdizes. E aí eu tava sentindo muita dor, mas muita dor mesmo no estômago.
1: Meu Deus.
3: A minha língua ficou branca de uma maneira que parecia um leite.
1: Meu Deus.
3: A minha língua ficou tão áspera, mas tão áspera, que era como uma lixa de parede.
1: Meu misericórdia.
3: Eu já contei esse testemunho, né, em alguns lugares.
1: Rapaz.
3: Mas agora eu senti vontade de gravar esse testemunho de novo. Aí eu fui ao médico, o médico me pediu para me fazer alguns exames. Radioscopia eu fiz. Ali...

0: Eu mesmo peguei aqueles exames, eu olhei, eu vi muitas coisas estranhas naqueles exames.
1: Glória a Deus. Meu Deus, já acabou o áudio dela? Tava esperando mais, mas olha só. É, foi um livramento, hein, Gabriel?
2: Foi, foi.
1: Obrigado, irmã Deuzeni. Obrigado pelo seu testemunho. E que Deus continue te dando saúde, te abençoando. E olha só, você que está acompanhando o nosso programa, você pode também mandar o seu testemunho pra cá. Você pode mandar uma mensagem de áudio, pode mandar um vídeo, pode mandar até uma foto lá, quem sabe do teu exame, ou que, quando você estava no hospital, que a gente vai compartilhar aqui. A gente tá aqui para compartilhar coisa boa, o que Deus está fazendo na nossa igreja, e pensando nisso, a gente vai acompanhar mais um testemunho que a nossa equipe preparou. A Solange Fernandes foi abençoada por Deus na nossa igreja. Então preste muita atenção, vamos acompanhar o que Deus fez na vida da irmã Solange. Vamos lá.
3: Moro na cidade de Araguari, mas sou mesmo do Nordeste. Minha família toda mora no Nordeste, no Ceará. E todo ano a gente viaja para lá para visitar eles. Meus pais já são velhinhos, mas agora 2025 estava bem difícil. Dia 20 de dezembro, o pessoal não liberava meu esposo das férias dele. E a gente já tinha desistido de ir, porque eu digo, não, não vai dar certo, não tem como nós ir. E eu lá na igreja, a irmã chegou e orou, e eu não tinha falado para ninguém. A irmã chegou, orou: Deus, a irmã quer ir para o Ceará para visitar a família deles. Ela com o esposo, os filhos, querem ir, porque os parentes deles moram lá. O Senhor tira todo o empecilho da frente. O Senhor libera tudo, prepara tudo para eles ir. Isso era dia 20 de dezembro. E quando foi dia 22, tudo começou a dar certo, tudo começou a clarear. E dia 24 a gente viajou para o Ceará. Jesus levou nós e trouxe em segurança. A viagem foi maravilhosa, posso dizer uma das melhores, porque todo ano nós vamos, mas a gente passa o dia lá na minha mãe e mora lá, e dorme lá no meu cunhado. Mas 2025 Jesus preparou até a casa toda mobiliada, nós pegava só a chave, abria e entrava na casa. Passamos 15 dias no Ceará, numa casa lá que Jesus preparou para nós. Nós fomos e viemos em segurança, tudo para a honra e glória do Senhor Jesus.
1: O nosso Deus abençoa o seu povo nos mínimos detalhes. Uma viagem, né, um passeio, férias, bênçãos financeiras, emprego. Tudo que nós precisamos, às vezes, Gabriel, o que eu posso dizer, como as mulheres gostam de falar, é um mimo, é um presente que Deus dá para o seu povo. Porque quando a gente pensa em milagre, em bênção de Deus, a gente pensa em coisa grandiosa, né? A cura de um câncer, um morto que ressuscitou. Só que se a gente prestar atenção no dia a dia, a gente vê que Deus também está nos mínimos detalhes.
2: Exato. Deus é um Deus de coisas extraordinárias, mas também Deus é o Deus das coisas ordinárias. Em coisas, por exemplo, o texto de Atos 2 diz: e cumprindo-se o dia de Pentecostes, foi nesse dia que eles receberam o Espírito Santo. Para eles era uma festa comum.
1: Mais uma festa.
2: Um dia comum, um dia ordinário, e é nesse dia ordinário que Deus resolveu se manifestar. Talvez para você, uma viagem são coisas ordinárias. Ah, mas uma viagem, mas ele não ficou em um hotel, preparou uma casa para eles ficarem. Ou seja, se você tiver um relacionamento tão íntimo com Deus, até nas coisas ordinárias você verá a mão dele.
1: Rapaz, a minha esposa, ela vive muitas experiências assim. Às vezes ela fala assim: poxa, queria tanto tal coisa. Ah. Aí às vezes ela ganha de presente aquilo, sim, que ela tinha falado, né? Sim, sim. Às vezes o instrumento de Deus sou eu, né?
2: Às vezes o instrumento ouviu, né?
1: Não, mas a maioria das vezes são pessoas assim: olha, Deus me tocou, trouxe pra você. A minha mãe também, poxa, eu preciso de tal coisa. Fala ali, não, nem tá orando.
2: Sim.
1: Pô, preciso de tal coisa aqui pra casa aí. Deus usa alguém para dar, nem falou com ninguém. Então, exato, Deus cuidando.
2: Aconteceu
1: isso comigo, né?
2: Também, eu estava na igreja conversando com um amigo meu, elogiando o sapato dele também. E ele falou: não, você se veste bem. Ele: não, você que voa, olha o sapato de verniz brilhoso, não sei o quê. Aí ele falou: ó, o seu é muito mais bonito. Aí eu, naquele, não, meu tá até rasgado, falando, o seu é melhor. Aí eu olhei pro meu, só conversando assim, na tarde, antes da noite, era às 16 horas, me ligaram: Gabriel, tem um sapato aqui para você. Era na loja que ele tinha. Ele falou assim: ó, te sorteei, você foi sorteado pela minha loja, o sapato é seu. E não tinha nem conversado com ninguém. Então, é o que Deus faz. Deus é o Deus das coisas ordinárias também.
1: Muito bem. Olha só, nós queremos que você viva essa realidade do cuidado de Deus, do carinho do Senhor com você. Então, vem para nossa igreja, vamos viver essa cultura do reino de Deus. E eu quero que você cultue com a gente também. Avenida do Estado, 4568, entrada pela Avenida Prefeito Passos, número 10, centro de São Paulo. Eu estou aguardando por você, então corre para cá, vamos cultuar juntos. Olha só, Gabriel, vamos encerrar nossa enquete?
2: Vamos encerrar nossa enquete.
1: Você tem um número aí de encerrar, de número de votos,
2: tenho,
1: por favor?
2: Tenho um número de votos, temos, ó, de votos 167 só pelo YouTube. Nós vamos fazer uma contagem rapidinha para ver quantos temos pela rádio e também pelo Instagram. Mas aí 167 só pelo YouTube.
1: Muito bem. Olha só, vem comigo agora que a gente vai descobrir como que esses votos se dividiram entre as opções. Vamos encerrar nossa enquete agora. Eu quero que, Nino, você prepare agora aquele rufar de tambores, porque nós vamos ao percentual dos nossos votos. É com você, Nino, que rufa os tambores para o encerramento da nossa enquete. Muita atenção agora, olha só, nós tínhamos três opções, né? Letra A, Arioch, letra B, Nebuzaradã e letra C, Aspenaz. É isso, Gabriel? Letra C, Aspenaz. Até mudou aqui, mas estamos atentos. Olha só, a opção menos votada foi a opção A com 16% dos votos. Em segundo lugar, a opção menos votada foi a letra B com 19% dos votos. Agora, a opção mais votada foi a letra C, que é Aspenaz, com 65% dos votos. Gabriel, agora eu vou sentar do teu lado que eu quero assistir essa aula que você vai dar.
2: Ah, não sei não, hein?
1: Por favor, Gabriel, qual é a resposta certa?
2: Só me justificando aqui, o arroba aqui, ó. Minha esposa é uma doida disso. O café do Gabriel parecia aquela água de salsicha. Só pra me justificar. Não é nada disso não, irmão.
1: Eu, então, Gabriel,
2: perseguição.
1: Sabe quando você vai jogar o lixo e fica pingando aquela...
2: Não, era isso não. O café tava bom. A Magda de Jesus Novaide, ela falou assim: a paz do Senhor, me perdoa. Eu mando pra todo mundo, até nos ônibus do meu trabalho, eu compartilho o programa. Perdoa ou não? Porque é isso mesmo que tem que fazer, tem que compartilhar aquilo que é bom, não aquilo que é ruim. Mas enfim, água de salsicha não, irmão. Você fazer café sim. Enfim, qual que é a resposta certa? É a letra C, exatamente. Por exemplo, em Daniel, no capítulo 2, verso 15, Arioque, ele era um encarregado do rei para matar os sábios, inclusive quando ia matar Daniel também, que Daniel pediu para orar, para depois revelar. Ou seja, Arioque, ele era um dos chefes da guarda do rei. Nebuzaradã, ele foi o responsável por invadir Jerusalém. Então, ele era o chefe, ele era o guerreiro que invadiu, general. O general, que invadiu a Jerusalém. Além. E então, quem é Aspenaz? Capítulo 1, verso 3. E disse o rei a Aspenaz, o chefe dos eunucos, que trouxesse alguns dos filhos de Israel, da linhagem real e dos nobres. Versículo 7. E o chefe dos eunucos lhes pôs outros nomes, a saber, Daniel pôs Betsazar, Ananias de Sadraque, Misael de Mesaque e Azarias de Abednego. Ou seja, a resposta certa é Aspenaz, o chefe dos eunucos, a ele que foi dada a ordem.
1: Então, Arioque era tipo o carrasco, o que executava, né, as pessoas.
2: Sim.
1: Nebuzaradã era o general, o que conquistava, o que era na linha de frente das batalhas, e Aspenaz era o chefe dos eunucos.
2: O que ensinava,
1: né,
2: os jovens, os eunucos, que fossem da presença do rei.
1: Como se fosse ali o mordomo ali,
2: exatamente,
1: né?
2: Exatamente.
1: Muito bem. Olha, muito obrigado, Gabriel. Parabéns. São personagens interessantes quando você consegue observar cada personagem, embora tenha uma importância menor ou uma participação menor, mas tem um impacto,
2: sim,
1: na interpretação bíblica, né?
2: Só de entender quem são esses personagens na história, a sua mente começa a fazer uma linha cronológica até melhor.
1: Muito bem. Muito obrigado, Gabriel. Deus abençoe. E obrigado por hoje também. Amanhã estaremos juntos aqui?
2: Com certeza.
1: Olha só, você vai ficar agora com a oração do meio-dia. Muito obrigado pela tua audiência. Que Deus te abençoe. E não se esqueça que amanhã estaremos de volta às 10 horas da manhã. Se Jesus voltar, o Gabriel continua com vocês aí.
2: Eu vou subir também.
1: A paz do Senhor Jesus. Que Deus abençoe a vida de vocês. Sim.

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1: Abençoado e participar conosco deste momento de oração. Portanto, antes de orarmos, eu quero ler uma palavra com todos vocês para nós darmos início a este momento de oração, onde está escrito em livro Evangelho de Lucas, capítulo 19, e o versículo de número 9 e 10. Capítulo 19, versículo 9 e 10 do Evangelho de Lucas, que diz assim: E disse-lhe Jesus: Hoje veio a salvação a esta casa, pois também este é filho de Abraão. Porque o Filho do Homem veio buscar e salvar o que se havia perdido. Vamos ler novamente o versículo 10. Porque o Filho do Homem veio buscar e salvar o que se havia perdido. Que maravilha, que tremendo palavra de Deus aos nossos corações. Você acredita que nosso Deus entrará em sua casa, em seu lar, e abençoará certamente a sua casa e toda a sua família? Se você crê, eu faço esse convite a todos vocês. Ouvintes, internautas, oremos ao nosso Deus. Bondoso Deus, maravilhoso e eterno Pai, Senhor meu Deus, poderoso, maravilhoso, Espírito Santo da verdade, Senhor, eu entro em tua presença neste momento, ó Pai da glória, ó Deus de amor, para te glorificar, para te exaltar, meu Deus, na beleza da tua santidade, para te agradecer pelo teu amor, por sua bondade, por sua graça, meu Deus verdadeiro, Deus poderoso e santo, eu quero, ó Pai, externar a minha gratidão ao Senhor. Obrigado, Senhor, pela vida dos teus servos e servas que estão conosco neste momento de oração, ó Pai. Eu quero te agradecer, meu Deus, por estas centenas e milhares de pessoas que já estão conosco, sintonizados através da rádio Deus é Amor e através do YouTube, Facebook, Instagram, quantas famílias agora, Senhor, estão orando conosco, quantas vidas estão agora, meu Pai, clamando e orando ao Senhor, porque acredita na manifestação do teu poder e da sua glória, ó Pai da glória, Pai Deus verdadeiro e santo, eu quero te louvar, eu quero te agradecer, Pai, por estas vidas, meu Deus, que estão orando conosco, mesmo com pouca força, mesmo fraco, mesmo, ó Pai, muitas vezes desfalecendo, sem esperança, sem expectativa de vida, mas está orando, mas está em tua presença, está na tua casa, ó Deus verdadeiro, eu quero te louvar, meu Pai, eu quero te glorificar, ó Deus poderoso, perdoa, meu Pai, os nossos pecados, as nossas falhas, as nossas iniquidades, Senhor, somos pecadores, somos falhos, e muitas vezes precisamos da tua misericórdia, porque a sua palavra nos afirma que as misericórdias do Senhor são a causa de nós não sermos consumidos, pois a mesma se renova a cada manhã. Meu Deus, obrigado por este amor, obrigado por esta misericórdia, obrigado

tem nos dado forças, tem nos dado, ó Pai, a tua graça, a tua bondade, a misericórdia. Ó Deus verdadeiro, abençoa mesmo, ó Pai, esta vida, abençoa esta casa, abençoa esta família, abençoai, ó Pai, esta vida que está buscando por uma porta aberta, está buscando por um milagre, está buscando, meu Pai, por um livramento. Ó Senhor meu Deus, quantos estão enfermos, quantos agora estão precisando de uma cura, de um milagre. Meu Deus, eu creio, ó Pai, que o Senhor já está operando, que o Senhor já está trabalhando na mente e no coração. Meu Deus, tira esta pessoa deste sofrimento, tira, Senhor da glória, esta pessoa que estava com este câncer, que estava com esta enfermidade, que estava, Senhor meu Deus e meu Pai, com esta dor no corpo, nos nervos, nos ossos, Pai, na coluna. Meu Deus, em nome do Senhor e Salvador Jesus Cristo, vai operando teu milagre, vai operando agora, meu Deus, esta obra sobrenatural, este poder, esta glória em nossa vida, meu Pai, ó Deus verdadeiro.

pastor Milton de Almeida, que ministrou a sua palavra pela manhã, Senhor. Usa, Senhor, o teu servo poderosamente. Ó, Pai da glória, usa os teus ministros, usa os teus servos, pastores, membros, obreiros, meu Pai, missionários, evangelistas, usa, Senhor, porque eu creio nas obras do Senhor, nestas vidas, para a Tua glória. Abençoa mesmo, meu Pai, a nossa presidente, Ereni Miranda, a nossa mãe na fé, Senhor, a nossa

bem, meu Deus, coloco em tuas mãos agora, realiza a sua obra, Pai, confirma, meu Senhor, o teu poder, a tua glória, a tua bênção completa. Sim, meu Pai, eu acredito, eu creio na

ela caia por terra agora, ela saia deste corpo, ela saia desta vida agora, em nome de Jesus Cristo. Eu te repreendo todo mal, toda enfermidade, estes tumores, este câncer, esta infecção agora, esta enfermidade no útero, esta enfermidade na garganta, na audição, nos olhos, nas vistas. Meu Deus, toca no corpo desta pessoa e realiza o teu milagre. Repreenda as palavras contrárias, as palavras de maldição, as palavras de, meu Pai, contrárias, para colocar desânimo, para colocar setas malignas. Meu Deus, que

Este irmão agora testemunhará da grande vitória, testemunhará, meu Deus, da grande bênção. Outorga, meu Deus, da glória, outorga vitória, a tua bênção em nossa vida. Dai-nos a sua graça para que possamos perseverar, para que possamos, ó Senhor, permanecer firmes em tua presença, em tua casa. Sim, meu Pai, glórias e glórias nós te damos, porque até aqui o Senhor tem nos sustentado. Oriclama la masterian, declama la baia, meu Deus. Dai-nos sabedoria, dai-nos a sua graça, dai-nos forças, ó Pai, porque sem o Senhor, como o Senhor disse na sua palavra, sem mim nada podereis fazer. Sim, ó Pai, é verdade, nós não podemos fazer nada.

ó Pai, de áudio e de vídeo, todos quantos estão empenhados nesta empreitada, neste trabalho, nesta missão de proclamar o Evangelho, Pai, que esta nação brasileira possa ser agora alcançada pelo teu poder, pela tua glória, esta nação brasileira, meu Deus, quantas e milhares, centenas e milhares de vidas estão agora perdidas no lamaçal do pecado, estão iludidos, estão perdidos, estão agora, meu Pai, depressivos, mas eu oro, ó

porque eu creio. Eu creio, ó Pai, na libertação, na transformação, na vida deste homem, desta mulher. Ah, Senhor, esta contenda, esta armação que estava agora, meu Pai, sendo projetado pelo diabo. Mas eu te repreendo agora, Satanás.

possa cair por terra. Eu te repreendo, sai daí agora, da vida desta pessoa, sai deste casamento, sai desta casa, sai desta família, sai deste homem, desta mulher, desta jovem.

feita para destruir este homem, para colocar ele no leito da enfermidade. Sangue de Jesus tem poder, o sangue de Jesus te repreenda, em nome de Jesus Cristo, pelo poder que há no sangue do Cordeiro, meu Deus.

esta mulher que está perdido, que está distanciado do Senhor, que está agora, meu Pai, a Deus, afastado da sua presença, ainda há oportunidade. Oh glória, oh Senhor, salva mesmo. Salva este homem, salva esta pessoa, porque também, como o Senhor disse, porque este é um vaso escolhido para minha obra. Oh, glória a Deus, que tremendo, ó Pai, que coisa tremenda é a sua palavra, que coisa linda, meu Pai, é buscar a tua presença. Alamaste, clama, lamassumiande, clama, labaia, que coisa gloriosa é buscar o revestimento, porque enquanto nós buscarmos pelas armaduras

na tua presença. Vem, ó Pai da glória, vem realizar o teu grande mover. Vem, ó Pai de amor, repreender esta dor, repreender esta doença, repreender agora este diagnóstico que esta pessoa está passando, sentindo. Eu creio, ó Pai, eu creio, Senhor, que esta dor, que esta enfermidade não é para a morte, é para a glória de Deus. Quando Lázaro estava morto,

mas o Senhor disse para ela: ele não está morto, mas dorme. E o Senhor disse: Lázaro, sai para fora. E ele volta, Senhor, vivo,

dia, para Deus libertar, liberta, Senhor, da droga, liberta da bebida, da escravidão, liberta, porque o diabo está lutando para ceifar a mente, para ceifar a alma, mas através da oração do teu servo e da tua serva, o Senhor tem guardado, o Senhor tem livrado, o Senhor tem abençoado. Oh, meu Deus, vai ao encontro agora, meu Pai, para dar o grande livramento, para realizar, meu Deus, a sua grande obra, ó Pai, Deus verdadeiro, quando, ó Deus poderoso, Sambalate, Tobias e Gessem envia carta para Neemias, para que ele descesse do muro, meu Deus, Neemias declarou, eu não vou descer, porque eu estou em uma grande obra, e eu não posso parar. Que coisa gloriosa, a tua igreja está em uma grande obra, Pai, e nós não podemos parar. Nós não podemos, ó Deus, nos render. Nós não podemos, ó Pai, estacionar. Precisamos prosseguir nesta empreitada. Precisamos continuar, ó Deus, neste trajeto, nesta missão, que é proclamar, anunciar o evangelho a toda criatura. Oriclama, lamaster e me anda, labaia. Renova, Senhor. Renova, renova a tua igreja, renova a fé, renova, meu Deus, este povo que está clamando, que te busca agora, que está buscando pelo revestimento, que está clamando pelo teu poder, renova, meu Deus.

que agora desceu as águas batismais, mas está enfrentando esta dificuldade, está enfrentando esta batalha travada, este deserto, vai revestindo com a armadura, vai revestindo com teu poder, vai revestindo com a couraça, a Deus da glória. Eu creio, ó Pai, eu creio no revestimento que o Senhor está capaz

a tua bênção. Senhor, meu Deus e meu Pai, abençoa os projetos da Fundação Reviver e a Associação Reviver Help, Deus é Amor. Abençoa, meu Pai, a Deus, projeto Multiplicação, projeto Eu e Mais Um, projeto da Casa Aberta, 60 Mais, Ateliê, meu Deus, abençoa, Deus Poderoso e PDA Play, todas as programações, ó Pai da Glória, abençoa as campanhas, meu Deus, durante a semana. Abençoa, meu Deus, os nossos irmãos ouvintes da Rádio Deus é Amor. Abençoa os internautas que estão conosco, meu Pai, sintonizados nas redes sociais. Vai salvando estas vidas. Salva mesmo, meu Pai da Glória. Salva, meu Pai, este homem que estava com o coração endurecido, que era, meu Pai, outrora, era incrédulo, duvidava das tuas maravilhas, mas que agora crê, agora

oração. Também sou pastor desta igreja, pastor Kleber de Oliveira. Eu entrego em tuas mãos o teu servo, eu entrego em tuas mãos a família, a esposa, os filhos, Senhor, toda a equipe, ó Pai, meu Pai, equipe interna da sede mundial, Senhor, toma em tuas mãos também, Pai, os voluntários, obreiros,

abençoando. Vai multiplicando a farinha da panela, o azeite da botija, vai multiplicando esta vida, vai multiplicando a fé, vai multiplicando os mantimentos, o armário.

Deus, abençoa a nossa família. Abençoa os nossos parentes, familiares, de perto e de longe. Entrega, Senhor, a bênção, o livramento na vida daqueles também que ainda não confessaram ao Senhor como Salvador. Mas eu creio que o Senhor salvará, que o Senhor libertará, que o Senhor transformará estas vidas para a Tua glória. Meu Deus, realiza.

encontra agora, vai realizando a tua grande obra e entregando a bênção, a virtude do teu Espírito Santo. Meu Deus, portanto, ó Pai de amor, eu quero te louvar, eu quero te agradecer por tudo quanto o Senhor tem feito em nossa vida, o Senhor tem realizado, o Senhor tem cumprido em nossa vida, para a tua glória, meu Pai. Salva, meu Deus, da glória a mãe, o pai, o irmão, a irmã, salva o filho, salva filho, neto, sobrinho, prima, prima, sim, meu Pai, toda a família, como Josué declarou um dia, eu e minha casa serviremos ao Senhor, meu Deus. E eu quero profetizar que esta mãe, este pai, eles declararão agora, eu e minha casa serviremos ao Senhor, meu Deus, em nome de Jesus Cristo, porque a libertação acontecerá, a transformação também acontecerá, a cura, o milagre da salvação. Oh Pai, em nome do Senhor e Salvador Jesus Cristo.

0: Abençoa o culto desta tarde, abençoa o culto desta noite, entrega em tuas mãos agora os internautas e ouvintes. Pai, confirma a bênção. Confirma a bênção, a vitória para o lar e para a família. E assim eu quero glorificar o Senhor e te agradecer pelo teu amor e pela sua graça e pela sua bondade, que até aqui o Senhor continuará nos sustentando no nome santo do Senhor e Salvador Jesus Cristo. Amém. Glória a Deus. Que Deus abençoe. Como é bom falar com Jesus, não é, meus irmãos? Como é bom falar com Deus, porque a oração, ela não é monótona. A oração é diálogo com o Senhor, é falar. Assim como Moisés falava face a face com Deus, como falava com um amigo, assim é a oração, é falar com Deus. Mas eu quero agora convidar você que está em casa, está me ouvindo através da rádio, através das redes sociais da nossa igreja Deus e Amor, ainda não entregou a vida para Jesus, ainda não reconciliou, não confessou a Jesus como Salvador, eu quero te convidar agora, neste momento, porque a oportunidade chegou agora para você. Então não deixe que esta oportunidade saia da sua mão. Eu faço esse convite: aceita Jesus, reconcilia-te com o Senhor hoje, porque a oportunidade é agora. Amém? Então, se você tem este desejo, faça essa oração comigo, em nome de Jesus. Senhor Jesus, eu te aceito como meu Salvador. Senhor Jesus, eu estou reconciliando na sua presença. Perdoa os meus pecados, as minhas falhas e iniquidades. Senhor, eu pequei, mas me arrependo. Senhor, dos meus atos, perdoa-me, ó Pai. Me ajuda a permanecer firmado da sua presença e escreve o meu nome lá no céu, no livro da vida, para o grande dia da vida eterna. Amém e amém. Glória a Deus. Seja bem-vindo. Você que orou comigo e aceitou a Jesus agora, voltou para a casa do Pai. Igreja Deus e Amor, mais que uma igreja, uma família. Então você que aceitou a Cristo, envia agora sua mensagem para o número 11 95094-4645. Rádio Deus e Amor, número 11 98292-3392. Também temos um e-mail: quero aceitar Jesus, @ipda.com.br. Envie agora sua mensagem, porque já tem uma equipe já preparada, disponível para te ajudar, te aconselhar e discipular você também, em nome de Jesus. Já visite uma igreja mais próxima da sua casa, sendo bairro, cidade ou estado, vai lá, corre para lá, porque Deus tem uma bênção para a sua vida. Lembrando a todos que aqui na Sede Mundial estamos localizados na Avenida do Estado, 4568, Liberdade, no centro da capital paulista. Entrada principal, Avenida Prefeito Passos, número 10. Corre para cá, entrada franca, estacionamento, entrada gratuita. E daqui a pouco, às 15 horas, culto da quarta-feira do grande mover de Deus. Pastor Fabrício Beata, ministrando a palavra do nosso Deus. Que Deus abençoe a sua vida. Meio-dia e 28 na capital paulista. Quem orou com vocês? Eu mesmo, seu irmão em Cristo, Diácono Lindenberg Araújo. Que Deus abençoe, fiquem com Deus e a paz do Senhor Jesus.
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3: 12 horas e 30 minutos.
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1: Ouvintes amados, está no ar o nosso programa Mensagens Cantadas. Eu espero que você aprecie a nossa programação. Essa programação boa, maravilhosa, tenho certeza, muito gostosa para o seu coração. Bem-vindo, eu sou o seu irmão pastor Lourival de Almeida.
2: E eu sou a irmã em Cristo, Débora Miranda. A paz do Senhor, nosso abraço caloroso aos internautas, ouvintes, assíduos ou não, desta programação. Fique conosco até as 14 horas com vocês, com o melhor da música sacra, muita meditação, dica de saúde, a palavra às famílias. Não perca, não saia daí. Este é o MC para você. Além do véu, hino bonito que vocês ouvem agora, CD Assim que Adoro, lançamento MC Music.

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1: Quero voltar, Débora ouvintes, àquele assunto, né? A gente às vezes não pode tentar se gambar de dizer que somos melhores que os outros. E eu também combato bastante pessoas oportunistas, né? Pessoas que olham para você e falam: olha lá, tá de chinelo. Olha, ela tá usando um tênis. Olha, meu Deus, tá com gravata ou sem gravata. Olha, porque as pessoas que, na minha opinião, são oportunistas e querem, na verdade, buscar ocasião onde não existe ocasião, não é só querer dizer que são melhores que as demais, mas buscando uma ocasião para tirar algum tipo de proveito. Então todo mundo precisa saber que é tão humano e é igual a todo mundo, não é verdade? E é claro que existem configurações que são pecaminosas, não é essa a menor dúvida. Nós estamos aqui fazendo apologia ao pecado, mas nós estamos aqui combatendo a hipocrisia, combatendo confusões que podem ser evitadas a partir do momento que você entenda que você é tão humano quanto todo mundo. E o ponto de partida está em Tiago, servo do Senhor. E ele dirige a todo o povo de Deus em todo o mundo, em todas as épocas, embora ele tenha escrito nos primórdios da igreja cristã. Quase no final da epístola, Tiago lembra que o profeta Elias era um ser humano como todos nós. Tiago capítulo 5, versículo 17. E existem versões, não é, que também podem ser, eu diria, interpretadas. Por exemplo, existe uma versão também da revista que diz assim, a Bíblia Revista, né? Homem semelhante a nós, uma pessoa frágil como nós, chega a dizer a Bíblia King James, não é? Trazendo para nós um entendimento até mesmo mais profundo. E existe uma Bíblia que chega a falar que é um homem fraco como nós, não é? E existe também uma Bíblia que fala que era um homem pobre como nós, um homem de natureza semelhante. São todas traduções diferentes de Bíblias, né? Eu recebo muitas Bíblias de muitas editoras e eu tenho quase todas ganhadas, assim, na verdade. Eu gosto de olhar, às vezes, quando tenho alguma meditação que acho que vale a pena olhar. Então, Tiago quer que você saiba, quer que eu saiba, quer que nós saibamos, porque Elias não era um anjo, Elias não era Deus, Elias não era uma pessoa perfeita, não era infalível, não era super-homem. E eu sempre digo, pastor não é super-homem, não era imortal, não era especial, não era algo como o homem do ano, tipo assim, né? Não, o profeta era de carne e osso, como eu, como você, como se diz. Então é preciso nós prestarmos atenção na nossa situação. Se a Bíblia Sagrada fala isso de um homem que orou e por mais de 3 anos não houve chuva, primeiramente podemos dizer que Deus pode nos usar igual, não é? Mas também ao mesmo tempo esse homem demonstrou o outro lado da sua vida, demonstrando que era um ser humano e que tinha também fraquezas. Então essa conhecida e preciosa declaração de que era de carne e de osso, né, esse servo do Senhor, coloca toda a humanidade de ontem e hoje no mesmo nível, no mesmo baú. Somos todos humanos. A começar com o próprio Tiago, com os leitores, não é, da sua epístola, ele já começa falando, né, basicamente, que não, nós somos iguais. E ele também deixa entender que ele era como todos nós e era como o profeta Elias. Ninguém está fora, todo mundo é humano quanto todo mundo, exceto Jesus Cristo, que foi o único, é claro, filho perfeito de Deus. Olha, ouvinte, quando Pedro, né, aquele homem que havia dito, não, Senhor, eu estou disposto a morrer, alguém vai tocar no Senhor, mas de jeito nenhum, não vou deixar de jeito nenhum. Mas de repente o galo cantou 3 vezes, que vergonha passou Pedro. Sabe por quê? Porque se esqueceu que era tão humano quanto todos os outros discípulos. E de repente ele deu um passo à frente tentando, sei lá, só Deus sabe o que se passava no seu coração. Mas de repente ele quis declarar, olha, eu sou melhor do que esses aqui. E pode deixar, Senhor Jesus, o Senhor não vai morrer não, porque eu não vou deixar. Olha, não é brincadeira não. E os demais discípulos? Correram, fugiram. Alguns chegaram a dizer, o Senhor eu não vou abandonar. Não é? O próprio Pedro disse. Eu acredito que os outros ficaram meio assim, acho que Pedro é melhor do que a gente mesmo, né? Pedro, formidável. Eu sempre gosto de dizer aos irmãos que se Pedro pertencesse à nossa igreja, de repente ele já teria até sido excluído, né? Porque era um homem impetuoso às vezes. Mas, ouvinte, a verdade é que nós somos como todos. Nós não podemos dizer que somos melhores que ninguém. É evidente que nós podemos ser boas pessoas, é claro que podemos ser pessoas abençoadíssimas, não é? E quanta gente muito abençoada, e até acredito que muita gente, por buscar mais que os outros, realmente são mais usados, são mais. Claro que sim, não resta a menor dúvida, mas nós temos que nos colocar no nosso nosso lugar e a minha batalha sempre foi e sempre será com pessoas oportunistas que querem parecer ser, que na verdade não são. Às vezes são pessoas que criticam, talvez porque você veio de chinelo à igreja, ou porque e essas pessoas se levantam, e as pessoas que ouvem essas pessoas têm aquela coisa de entendimento que não, esse aí sim, esse é o, e em detrimento de malhar, acabar com a vida do coitado do outro irmão, que tem o coração puro, muito mais puro do que às vezes aquele que quer parecer ser melhor do que o outro. Então a verdade é que nós somos humanos como todos, estamos sujeitos aos erros e não estamos fazendo apologia ao erro ou ao pecado, estamos sim dizendo que devemos buscar o Senhor, sermos santos, sim, santificar a nossa vida e tudo, mas entender todo esse processo à luz da palavra de Deus e não à luz de cabecismo, de magrismo, porque isso aí não leva a igreja ao crescimento, mas leva a igreja à derrocada total, ao buraco. E vem aí Cristina Santana, vai cantar para todos vocês Deserto de Provação, do CD Deus de Milagres. Vamos ouvir. Deus.

trazendo coisas interessantes, curiosidades bíblicas que às vezes a gente lê nos versículos, mas a gente até se pergunta, mas por que isso? Mas por que aquilo, né? Por exemplo, em Gênesis 32, nós vemos aqui uma passagem a partir do versículo 24, quando Jacó passa o val de Jaboque e luta com o anjo. Nessa mesma passagem, nesse trecho, nós vemos que o juramento com a mão sob a coxa significava então submissão, significava que aquela pessoa era obediente e dava obediência irrestrita. Então por isso Deus tocou a coxa de Jacó, que está nessa passagem que eu falei de Gênesis 32:24. E realmente dali para frente, Jacó se tornou um homem de Deus. Até o seu nome foi mudado. Está em Gênesis 24, versículo 2, e também capítulo 47, do versículo 29 até o 31. Também queríamos passar aqui a curiosidade que os judeus, eu fiquei até chocada de saber disso, que os judeus, Lorival, eles tinham o costume de esfregar sal quando as crianças nasciam, nos recém-nascidos. Está em Ezequiel, leia lá no capítulo 16, versículo 4 em diante. Temos mais uma curiosidade. Vocês sabiam que pôr a aba da capa sobre alguém significava proteção? Aqui se tratava da lei do Levirato, que está em Deuteronômio, capítulo 25, do versículo 5 ao 10. Ou seja, nenhuma indecência havia aqui, como muitos entendem, mas pôr a aba da capa sobre alguém significava proteção. E a última aqui. Lá na cidade de Los Angeles, nos Estados Unidos, marceneiro confeccionou a maior Bíblia do mundo. Aqui já não é uma curiosidade bíblica, é uma curiosidade sobre a Bíblia, né? A maior Bíblia do mundo, ela contém 8.408 páginas, pesa 0,5 tonelada e tem 2,5 metros de espessura, de grossura. E esse trabalho desse marceneiro americano em Los Angeles durou 2 anos, ininterrupto. Cada página é uma delgada tábua de 1 metro de altura, por isso que ela é tão pesada, 0,5 tonelada, em cuja superfície estão gravados os textos bíblicos na sua palavra original. Que interessante, eu gostaria de conhecer essa Bíblia. Pesa 0,5 tonelada, contém 8.408 páginas e está escrito ali cada palavra que temos em nossa Bíblia, mas escrito na madeira, gravada na madeira. Interessante, eu não sabia disso. Se você tiver oportunidade de um dia visitar a cidade de Los Angeles, vá visitar então esse local com a maior Bíblia do mundo. Esqueci de agradecer. Ângela traz essa mensagem para nossa reflexão do CD Promessa de Vitória, lançamento MC Music.

0: mensagens de carinho estamos recebendo através da mensagem de voz dos nossos ouvintes, né? Nós temos aqui o nosso WhatsApp, pegue lá a caneta e o papel, você vai anotar o número para você mandar a sua mensagem. A gente sempre estava, vamos dizer assim, entre aspas, em falta com os ouvintes de deixarem eles participarem aqui do programa por telefonema. Então era tão difícil, às vezes a ligação era ruim, às vezes as pessoas não traziam um assunto adequado, né, para o programa, mas agora vocês podem deixar a sua mensagem de voz. A gente está avançando, né? A gente está melhorando a cada dia. E você que gosta do MC, pode deixar a sua mensagem aí. Você pode falar onde você está nos ouvindo, qual quadro que você mais gosta. Talvez também comentar um assunto que falamos. Pode mandar aí a sua mensagem, você que está nos ouvindo no exterior pela internet, aqui no Brasil. Anote então o nosso número de WhatsApp para você mandar a sua mensagem de voz, tá bom? Grave aí a sua mensagem no WhatsApp e envie para este número, 11 98292-3392, repetindo, 98292-3392. Estamos aguardando a sua mensagem.
1: Aqui é Letícia de Guararema. Eu quero agradecer a Deus porque eu estou ouvindo a rádio e tem me fortalecido muito espiritualmente falando. E as dicas que eu quero mandar também é muito boa, viu? Que Deus abençoe os irmãos aí todos. Em nome de Jesus, eu agradeço a Deus.
2: Amo muito vocês cada dia.

0: nascido nela. A paz do Senhor. Sou de Joinville, Santa Catarina.
1: Aqui é a Cristiane, eu falo de Santa Catarina, a cidade de Pedras Grandes. Todos os dias eu escuto vocês, é uma bênção o programa, tem me edificado muito e ajudado muito. Que Deus abençoe vocês, Deus abençoe o trabalho da Igreja Pentecostal Deus e Amor.
2: E nós vamos ouvintes aí, olha, sequenciando nosso MC de cada dia. Débora, tem gente que parece que tem uma nuvem negra, né? Na cabeça, não é verdade? Mas...
3: conheço várias.
2: Conheço também. Conheço um que é o nuvem negra maior, né? Mas acontece às vezes que algumas pessoas passam também por lutas, né? Por tribulações. Veja essa, um missionário, Débora, ele sofreu 3 ataques terroristas, aí não é, pois é, e última acabou sendo em Bruxelas, né? Acabou sendo atingido. Então esse missionário americano acabou se tornando notícia internacional porque ele sofreu 3 ataques terroristas, e o último deles no aeroporto de Bruxelas, na Bélgica. Não só foi notícia porque saiu com vida, mas se está tipo o mundo abismado, como é que pode uma pessoa, e olha, não é que dizer, poxa, no decorrer de quantos anos, o rapaz tem 19 anos e ele passou por 3 atentados. Ele estava em Boston em 2013, quando um atentado à bomba deixou vários mortos durante uma maratona. E também ele estava na cidade de Paris, quando aconteceram aqueles atentados na capital francesa. Eles estavam na área de embarque no aeroporto, quando 2 kamikazes acabaram ali detonando bombas, né? E inacreditável. 3 tiveram em Paris, Boston e agora em Bruxelas. 3 atentados terroristas e esse rapaz acabou sobrevivendo. Algumas lesões no corpo aqui e ali, né? O senhor Chad Wells. E o pai dele acabou dando uma entrevista ao jornal The Independent, relatando o estado de saúde do filho. Afirmou que, olha, meu filho, 19 anos, teve queimaduras de segundo e terceiro grau, na face, nas mãos, sofreu diversos cortes, rompeu um tendão, mas depois da cirurgia ali ele tá bem, né? Cansado e tal, mas está bem, informou o pai. E é verdade, olha só, parece que tem uma nuvem negra na cabeça, né? 3 atentados e é um missionário. Esse missionário tem que saber por onde ele anda.
3: Mas será que é uma pessoa que, por exemplo, vamos dizer, é azarada, vamos dizer assim, entre aspas, né? Porque só para você entender o que a gente está querendo dizer. Será que essa pessoa, ela não é distraída? Porque às vezes acontece compulsivamente aqueles negócios, aquela situação negativa, sempre perde o ônibus, sempre tá de garfo quando chove sopa, né? Vou dizer assim. Será que essas pessoas não são, na maioria das vezes, assim, uma pessoa distraída, uma pessoa desligada do mundo atual, ela não se conecta? Talvez seria isso, não?
2: Lá, eu só sei que assim, tipo, acho que foi fatalidade, na minha opinião, né? Embora eu esteja brincando com os ouvintes, nuvem negra, tudo, mas às vezes acho que pode acontecer, né? Agora, eu creio que a quarta vez vai ser mais difícil, porque depois de 3 e essa última ele quase foi morto, pode ter certeza, quando ele vê algum suspeito, ele vai correr à distância, né? E não vai acontecer de novo. Bom, só Jesus pode mudar, é o hino que nós vamos ouvir com André e Alexandre do CD Coração Adorador, e depois nós já estaremos abrindo espaço para os nossos prefixos.

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1: 13 horas.
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1: 13 horas.
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Espírito Santo de Deus, tu que habitas dentro do meu ser, consagra-me cada dia mais, pois para ti somente

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1: Falando de saúde, eu trouxe aqui o que pode fazer para dormirmos melhor, o que podemos fazer. A gente já falou, acho que umas 5, 6 vezes aqui no programa. Agora nós temos novidades nesse estudo sobre dormir, né? O sono, gente, eu digo que ele é mais, assim, de sustentação do que a própria comida, vamos dizer assim, né? Você pode até dormir e ficar um pouquinho com tempo com fome, mas você ficar sem dormir, você não consegue, né? E feito uma pesquisa agora, nos últimos meses, uma em cada 3 pessoas brasileiras sofre de insônia em algum momento da vida. E a maioria tem problemas menores para dormir de vez em quando. E aquela dificuldade para adormecer ou para manter o sono, ou ambas, se deve a vários fatores, que incluem estresse, preocupações e até alimentos ingeridos. Preste atenção, é um item que é motivo para várias questões. Agora, por que algumas comidas te dão sono enquanto outras te despertam? É verdade que comer peso dá pesadelos? Ou que leite morno ajuda a dormir? E nós separamos aqui os fatos da ficção para ver se algumas mudanças na dieta podem levar a boas noites de sono. O que devemos consumir para dormir bem? Você pode perguntar: carnes e proteínas ou carboidratos, ou seja, massas em geral? A resposta aparentemente é os dois. A chave é algo que se chama triptofano, que é um aminoácido que é aquele que leva aquele hormônio do bem-estar, indutores ao cérebro, e ele praticamente é induzido a dormir mais rápido. O triptofano, ele está presente em pequenas quantidades em quase todos os alimentos que têm a proteína. E em quantidades mais altas em iogurte. Olha lá, hein? Presta atenção. Esses alimentos que eu vou dizer agora são os que têm mais níveis altos de triptofano. Leite, aveia, banana, iogurte, frango, ovo e milho. São coisas que a gente gosta, né, Lorival? Leite, aveia, banana, iogurte, frango, ovo e milho. Tudo que a gente gosta, tudo que a gente come. Agora sobre chá. As bebidas do sono. Olha, chá de ervas. O melhor de todos é o chá de camomila. Já é conhecido como um bom remédio, né, para problemas de dormir. E pesquisas apontam que ele aumenta o nível de glicina, que é um relaxante muscular do corpo. Também tem um chá que não é muito conhecido, mas ele é também muito poderoso para induzir-nos ao sono. É o chá de valeriana. Já ouviu falar desse chá de valeriana?
2: Não, valeriana não, nunca vi.
1: Nunca ouvi falar. E ele, por sua vez, costumava ser receitado contra a insônia na Roma Antiga. E a crença era de que essa bebida reduzia o tempo levado para dormir e melhorava a qualidade do sono. E a passiflora também demonstrou sua capacidade também de melhorar o sono. Então nós falamos um pouquinho daqui da comida, se ela influencia ou não. E para terminar, o leite morno. Olha, o leite contém melatonina. Sabe aquele hormônio que ajuda a criar o desejo de permanecer dormindo? Então, tem no leite. Mas ainda não foi confirmado que tem um impacto tão significativo, aumentando os níveis de melatonina no corpo. E ela, essa bebida também contém triptofano, como a gente mencionou antes. E se você acrescentar leite morno a seu cereal, aí vai ficar completo. Você vai ter proteína do leite e carboidratos, que vão levar mais rapidamente aquele bem-estar ao cérebro, induzindo você ao sono. Numa próxima oportunidade, falamos um pouquinho mais sobre dormir melhor.
2: Nós vamos ouvir o Ricardo Ellers, que vai cantar para nós agora o hino que se chama O Verdadeiro Dom, do CD Verdadeiro Dom. Vamos ouvir.

0: Nós vamos, ouvintes, falando um pouquinho sobre a solidão. Nós recentemente falávamos, né, que nós devemos estar sempre com pessoas. Os nossos eventos não podem ser eventos apenas onde as pessoas vêm, participam, voltam para suas casas, ninguém conhece ninguém, a família não se encontra com a família, não. A gente sempre tem que ter pessoas que a gente possa conversar, bater aquele papo, fazer aquela amizade. E você sempre tem que ter pessoas para envelhecer junto, não é? E a solidão tem que ser vencida. Às vezes nós estamos no meio de uma multidão de pessoas e nos sentimos sozinhos. E Jesus compreende perfeitamente isso, afinal de contas ele foi desprezado no Calvário ali sozinho para morrer. Eu sozinho pisei no lagar. E dos povos ninguém ouve comigo. E o seu sangue salpicou nos seus vestidos e manchei toda a minha vestidura. Isaías 63. Deus revelou-se a Jacó na sua solidão. E disse: ó, vou cuidar de você. Eu estou contigo, te guardarei. Onde você for, eu vou estar com você. Eu vou te fazer tornar essa terra. Eu não vou te deixar, não vou te desamparar. Gênesis 28, 15. Ou seja, Deus viu Jacó sozinho e falou: não, eu vou ficar com você aqui. Elias, quando perdeu o ânimo, e Deus falou para erguer o ânimo do profeta: o que você faz aqui, hein? Deus disse: sai para fora, põe-te neste monte perante a face do Senhor. Nos momentos de tristeza, e esses momentos existem. Porque tem algumas pessoas que parecem negar esses momentos. Momentos de tristeza, eu acho que existem na vida de todas as pessoas. É uma coisa natural, não é?
1: É, você que é servo de Deus, você não está imune a uma situação de tristeza. Os grandes homens de Deus no passado chegaram até a depressão, como Elias entrando na caverna.
0: Pois é.
1: Se isolando das pessoas.
0: E Deus promete não te abandonar nesse momento. Deus promete. Não te deixarei, nem te desampararei. A carta aos Hebreus, capítulo 13, versículo 5, nós vemos: sejam os vossos costumes sem avareza, contentando-vos com o que tendes, porque ele disse: não te deixarei, nem te desampararei. Então, às vezes você está aí sofrendo solidão, né? Talvez abandonado por pessoas, ou talvez você mesmo se isolando de pessoas. Eu acredito que pessoas na nossa vida preenchem necessidades do nosso coração. Se a gente quiser, não gosta de gente, todo mundo é falso, todo mundo... Meu Deus, até quando as pessoas deixarão de entender a necessidade do convívio? O homem é um ser gregário, ele precisa de gente. Ninguém está convidando ninguém para compartilhar falsidades, fofocas, avarezas, mentiras. Não, estamos convidando pessoas para compartilhar conosco a vida. A vida. Então o Senhor tem nos chamado, o Senhor tem nos dito que não nos deixará, não é, em momento algum. Então olha, ouvinte, vença essa sua solidão. Você é filho de Deus, você tem uma família grande. Para vencermos a nossa solidão, precisamos nortear a nossa vida na palavra de Deus. Precisamos viver uma vida que faz sentido a nós e a outras pessoas. Para termos amigos e não ficarmos sozinhos, é necessário sermos amigos. Acho que isso mata tudo, né, Débora?
1: Verdade. Isso mata tudo. A gente sempre quer, mas nunca queremos começar e fazer a nossa parte, né? A gente quer ter amigos, mas muitas vezes não somos amigos daquelas pessoas que também estão sozinhas, solitárias, se sentindo abandonada. E olha, imagina, Lourival, a gente numa vida adulta, com bastantes atividades, com nossos filhos, de repente, a gente sente aquela solidão, a gente sabe até onde recorrer. Mas e quando chega a velhice?
0: Não é?
1: Que você fica sem condições até de pegar um táxi e visitar alguém, porque você já não tem mais forças nas suas pernas, as forças físicas estão esgotadas, aí a situação fica pior ainda. Então vamos semear hoje amizade,
0: cultivar
1: amigos, para que na nossa velhice a gente não fique sozinha.
0: Por muito tempo, Débora, muita gente dizia: ah, não existe amigo, não existe. Então a Bíblia está errada.
1: Não, há amigos mais chegados que irmãos.
0: A Bíblia fala: o homem que tem muitos amigos pode congratular-se.
1: É, tem que
0: ser. Mas, concluindo o versículo, há amigo mais chegado do que um irmão. Porque tem esse negócio: ah, não existe amigo. Então a Bíblia está errada, é isso? Claro que existem amigos, não é? Existem amigos, sim, a Bíblia fala. Não é? Então, olha, ouvinte, o coração cheio do amor de Cristo, vamos criar sólidas amizades e nós sempre teremos boas companhias.
1: É verdade. Daniela Balabem chega para cantar Cheiro das Águas.

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1: E hoje eu falo um pouquinho sobre tempo para os nossos adolescentes. Em uma oportunidade eu falei aqui nesse programa, no tempos difíceis nós tínhamos que apoiar os filhos adolescentes, foi o que foi falado aqui no MC, que é a prova do verdadeiro amor. Hoje eu quero falar dois temas: conversar com eles, abraçá-los, tocá-los, porque os adolescentes necessitam saber que você valoriza suas ideias. Eu não estou de acordo quando dizem, os aborrecentes. Não, a gente também passou por essa fase, é o tempo da descoberta, que ele vai ali revelando a sua personalidade. Os adolescentes necessitam saber que você valoriza o que ele está falando, o que ele pensa. O melhor bate-papo ocorre espontaneamente nos momentos descontraídos com ele. Ou seja, durante uma caminhada, no quarto deles antes de adormecerem, ou fazendo compras. Você que é pai e mãe de um adolescente, é gostoso ouvir os seus filhos, mesmo que ele tenha aquela ideia mirabolante, mas ouça-o, ouça sua filha. E aproveite e fale dos princípios de Deus, né? O que diz Deuteronômio 6:7? Tu as inculcarás a teus filhos e delas falarás assentados em casa e andando pelo caminho e ao deitar-te e ao levantar-te. Converse com eles, ouça o que eles têm a dizer. Se você não ouve o seu filho adolescente, vai ter alguém que vai ouvir. Outra coisa importante, abraçar o seu filho, tocar o seu filho adolescente. Todos necessitam ser tocados. O toque é tão crucial, ouvintes, que os bebês que não são segurados, eles morrem. À medida que as crianças crescem e se tornam adolescentes, dão a impressão de que não gostam de serem tocados. Mas, contudo, a forma de tocar um adolescente diferentes das formas que se toca uma criança. Por exemplo, você pode fazer-lhe um cafuné, dar-lhe uma batidinha no cotovelo ou um abraço, pode colocar suas mãos no ombro 2 ou 3 segundos antes de iniciar uma conversa. Embora seja muito difícil mostrar, afeitar a afeição aos adolescentes, eles necessitam desse toque, necessitam ser abraçados. E, por final aqui, passarem tempo juntos. Como é importante passar tempo com qualidade com seus filhos adolescentes. Muitas vezes isso exige um sacrifício do seu tempo, né? Da sua atenção, um sacrifício pessoal para estar com eles e envolver-se nas atividades do interesse deles. Por exemplo, seu filho, mãe, eu vou ter um ensaio na igreja hoje e eu queria que você me levasse. Meu filho, pega o ônibus e vai. Sim, ele pode pegar o ônibus e ir sozinho, mas se você pega o carro e o leva, você está apoiando, está passando um tempo junto com ele. É uma oportunidade de vocês conversarem. Você deve entrar no mundo dele, em vez de exigir que entrem no seu mundo. E acima de tudo, os adolescentes sentem que seus pais os amam quando esses amam um ao outro. E dizem que a melhor coisa que o pai pode fazer para os seus filhos é amar a mãe deles. E a melhor coisa que a mãe pode fazer é amar o pai deles. Dessa forma, as crianças, adolescentes, podem ser atraídas ao triângulo do amor: pai, mãe e filho. A sua segurança deve estar firmada no conhecimento de que o amor que lhes deu a vida permanece forte. Portanto, o amor em ação não é apenas o tempo que os pais passam amando seus filhos, mas também tempo investido em amarem-se mutuamente. Que o Senhor fortaleça nossos lares com o seu maravilhoso amor.
2: Muito bem, ouvintes, olha aí, momento da família para vocês, e agora nós vamos fazer assim, já que nós temos nosso quadro Sessão da Criança já, dá para tocar mais um hino ainda, né, Débora? Dá para tocar o Marcas.
1: Sim,
2: né?
1: Vamos lá.
2: Débora Ereni, o CD traz o mesmo título, Marcas, e não se esqueça de comprar esse CD também, CD bonito e tal, e você vai estar ajudando esse programa a continuar sempre, tá? Vamos ouvir então Marcas, logo após o nosso quadro Sessão da Criança. Música.

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1: A Sessão da Criança chegou no seu rádio. Que alegria estarmos em mais um dia juntamente com você através deste programa. Vos saúda tia Débora Miranda, mandando um forte abraço a todos vocês, pais, mães, crianças que estão ouvindo o nosso programa. Muito bem, aqui estamos nesses poucos minutos para a gente aprender, para a gente se alegrar, para a gente estar pertinho um do outro, cada vez mais crescendo no conhecimento de Deus. Mas o que que é isso, tia Débora, crescer no conhecimento de Deus? É você cada dia aprender um pouquinho mais daquilo que está escrito no livro de Deus. Vocês sabem qual é o livro de Deus, não é? Sim, a Bíblia Sagrada. Cada dia a tia Débora traz uma coisinha mais gostosa do que a outra. E hoje, antes de nós aprendermos qualquer coisa, nós vamos cantar. Levante aí agora, se levante, vamos aplaudir, vamos pular, vamos nos alegrar na presença do nosso Deus, porque Ele está aqui com a tia Débora nos estúdios e está aí com você na sua casa ou no seu automóvel. Vamos louvar ao Senhor, vamos lá!

0: Senhor, estou feliz por poder saber que você está feliz também do outro lado, ansioso, ansiosa para saber qual é a história de hoje. Eu também estou muito feliz porque eu adoro, eu amo contar histórias e é o que eu vou fazer neste momento.
1: Fique bem quietinho, está na hora da historinha.
0: Que cores maravilhosas! O senhor Juvenal era um jardineiro muito simpático. Ah, Juvenal! O Juvenal era um senhor muito zeloso. Sabe aqueles senhorzinhos que gostam de levantar cedo, que gostam de cuidar da terra, que gostam de arar a terra, de molhar as suas flores, de cuidar, de podar, de tirar as ervinhas daninhas? Pois é, este era o tipo do senhorzinho o qual nós vamos contar a história de hoje. O senhor Juvenal. Cuidando de seu jardim no maior capricho. No primeiro canteiro, Juvenal plantou apenas margaridas brancas. No segundo canteiro, o senhor Juvenal plantou apenas girassóis amarelos. Já no terceiro, Juvenal plantou apenas tulipas vermelhas. E no quarto canteiro? Ah, lá o senhor Juvenal plantou apenas hortênsias azuis. E no quinto canteiro, hein? Ah, ele plantou apenas petúnias roxas. E assim por diante. Mas alguma coisa não estava bem neste jardim, sabem por quê? Os girassóis amarelos olhavam com desprezo para o canteiro de hortênsias azuis. E os girassóis diziam:
2: que florzinha mais sem graça!
0: As hortênsias azuis olhavam com desprezo para o canteiro de petúnias roxas. Que cor estranha! Já as petúnias roxas olhavam com desprezo para o canteiro de margaridas brancas. Que florzinha mais desbotada e sem graça! Que tá acontecendo aqui, hein? Meu Deus do céu! Esse jardim não poderia dar certo. Até as margaridas brancas olhavam com desprezo para o canteiro de tulipas vermelhas e diziam: que flor mais snob! As tulipas vermelhas olhavam com desprezo para o canteiro de girassóis amarelos e diziam: que flor esquisita! E assim era o que estava acontecendo naquele jardim. Ah, não é possível. Desprezo? Uma flor desprezando a outra? Mas por que isso? Se todas elas foram feitas por Deus. Deus criou os girassóis, as tulipas vermelhas, as margaridas brancas, as hortênsias azuis, as petúnias roxas, criou todas as coisas. E por que uma desprezava a outra, hein? Ah, quando a gente faz coisa errada, não é bom. Isso se chama pecado. Quando a gente pinta e borda na escola, bagunça, quebra a janela da escola, se junta aos nossos amigos e começamos a mentir, a fazer algum projeto para machucar ou até desprezar alguém. Tudo isso é muito mal.
3: porque isso desagrada a Deus e nós chamamos isso de pecado. Vocês sabiam que todos nós somos pecadores e todos nós pecamos e caímos da presença de Deus? Quando o senhor Juvenal saía do jardim, vinha um bando de borboletas atraída pelas cores das flores. Que lindas! E vinham também não somente as borboletas, mas muitas abelhinhas atraídas pelo pólen. E vinham também muitos bentivis, canários e beija-flores. Todos atraídos pelo néctar e pelo perfume das flores. E eles visitavam cada canteiro, cada quadradinho ali do chão onde estavam plantadas estas flores lindas, criadas por Deus e plantadas pelo senhor Juvenal. E ficavam voando para lá, voando para cá, todos na maior festa. Mas um dia... O que aconteceu, hein? Nasceu uma margarida no canteiro das petúnias. Como assim, tia Débora? Eu não estou entendendo nada. Explico para vocês. Não tinha um canteirinho ali no chão, um espaçozinho onde as flores chamadas petúnias estavam plantadas? Sim, não é? Então, no meio delas, nasceu uma margarida. Uma margarida branca, linda. E quando as petúnias perceberam que a margarida estava nascendo ali no canteiro delas... Somente isso aconteceu. Olhem, nasceu uma petúnia, uma flor chamada petúnia, aquelas roxinhas, no canteiro dos girassóis amarelo. E o que disseram os girassóis? Credo, que flor mais esquisita. Ah, não parou por aí. E nasceu um girassol no canteiro de hortênsias azuis. E o que disseram as hortênsias? Você, girassol, não é daqui da nossa família. Por favor, vá embora agora. Meu Deus, mas pra que tanta braveza? E o que que tem nascer um girassol no canteiro das hortênsias azuis? E o que que tem uma margarida branca no canteiro de petúnias roxas? Mas não era assim que as flores pensavam. De repente, sabem o que acontece? Juvenal chega ao jardim.
4: Nossa! Que confusão é essa? Mas o que será que aconteceu aqui por esses canteiros?
3: O senhor Juvenal pôs a mão na cabeça.
4: Ah, já sei o que eu vou fazer.
3: Ele já ia arrancando as flores intrusas. Ele iria arrancar a margarida branca do canteiro das petúnias. Ele iria também arrancar a petúnia roxa do canteiro dos girassóis. Também ele iria tirar o girassol que havia nascido no canteiro das hortênsias.
4: Não, alguma coisa... Não. O que será que está acontecendo por aqui?
3: Seu Juvenal estava bastante confuso. Não estava entendendo nada do que estava acontecendo. Quando... quando de repente, e pensando bem, ele disse:
4: não, não vou arrancar, não, não vou arrancar. Pensando muito bem, até que é uma boa ideia. E o que que tem um girassol? Está no meio de outras flores, no meio das petúnias roxas. E o que que tem? A margarida está no meio das petúnias. E o que que tem uma hortênsia azul no meio de tulipas vermelhas? E o que que tem uma tulipa vermelha no meio de um canteiro de margaridas brancas? Não, não, não, vou deixar assim. Tá, é muito bonito isso aqui, sabe, gente? O meu jardim está maravilhoso.
3: Passado o dia, Juvenal resolveu então misturar todas as flores. Ou seja, ele plantou o girassol junto.

misturar todas as espécies de flores. O jardim ficou todo colorido. Ah, que coisa mais linda! Vocês estão vendo, crianças, como nosso Deus é criativo e muito bom. Por que será que ele fez as flores tão lindas e cada uma com uma cor mais linda do que a outra? Tudo isso para o nosso bem, para enfeitar as nossas casas, para deixar os nossos jardins mais belos. Tudo isso por causa de mim, por causa de você. Deus é muito bom, não é? E assim, no jardim do seu Juvenal, cada dia vinham mais e mais borboletas, mais colorido. Ah, que coisa mais linda! Vocês estão vendo, crianças, como nosso Deus é criativo e muito bom. Por que será que ele fez as flores tão lindas e cada uma com uma cor mais linda do que a outra? Tudo isso para o nosso bem, para enfeitar as nossas casas, para deixar os nossos jardins mais belos. Tudo isso por causa de mim, por causa de você. Deus é muito bom, não é? E assim, no jardim do seu Juvenal, cada dia vinham mais e mais borboletas, mais e mais abelhinhas, mais beija-flores, mais canários. Ah, também tinha os bentivis e assim por diante. Mas tia Débora, e as flores? O que será que aconteceu com elas? Ah, deixa eu contar. Eu vou contar para vocês o que estava acontecendo. No começo, que uma começou a nascer no canteiro da outra, elas estavam se estranhando um pouco, sabe? Sabe aquele negócio, você está entrando no meu campo, você está entrando na minha área? Sabe aquele negócio de meio de orgulho? Sabe aquela coisa feia que não é legal, que não é bom para nós? Pois é. Mas aquilo tinha de mudar. Não é possível que uma flor tinha que ficar desprezando a outra e a outra flor querendo que ela saia do canteiro em que ela está plantada. As tulipas não suportavam os girassóis. Os girassóis não gostavam das hortênsias. As hortênsias não queriam saber das petúnias. E as florzinhas petúnias faziam pouco caso das margaridas brancas. E as margaridas brancas, nem te conto, mal olhavam para as tulipas e assim por diante. Mas, com o tempo, as flores foram aprendendo algo que nós precisamos aprender também e que Deus quer nos ensinar hoje. Sabe o que é? As flores aprenderam a conviver com a flor diferente dela. O girassol amarelo não tinha que desprezar a margarida por ser branca. Já a petúnia não tinha que fazer pouco caso da hortênsia, que era azul e ela era vermelha. Por que isso? As cores não nos fazem diferentes. Por exemplo, no mundo existem pessoas de todas as cores. De todas não, mas de algumas, não é? Existem pessoas brancas, amarelas, que são os orientais, os vermelhos, que são os índios, e os negros. A cor da pele não faz diferença alguma nas pessoas. O que faz diferença na pessoa é quando o coração

0: dela é limpo por Jesus. Vocês sabiam que Jesus morreu por todas as pessoas? É. Deus quis reconciliar-se conosco porque nós pecamos. Então Deus, que é tão lindo, que ama tanto a gente, falou com o filho dele, Jesus Cristo, dizendo: olha, você vai descer lá na terra, nascer de uma mulher, vai morrer na cruz, o seu sangue vai purificar as pessoas dos seus pecados, você vai ressuscitar e as pessoas terão as suas dívidas pagas, ou seja, os pecados perdoados. Vocês estão vendo? Isso é maravilhoso. Tem maior amor do que esse? Deus entregando o único filho que ele tinha? Não existe amor maior do que esse. Os dias foram se passando e as flores foram aprendendo a gostar uma das outras. A hortênsia já gostava dos girassóis e os girassóis já gostavam das hortênsias. As petúnias começaram a aprender a conviver com as margaridas. As margaridas, que mal olhavam para as tulipas, agora eram amigas. Agora estavam super amigas uma das outras. Deus quer que saibamos conviver com todo tipo de pessoa. Baixa, alta, magra, gordinha, amarela, negra, branca, vermelha. Temos de aprender a conviver com todos. E as flores descobriram que cada uma tem a sua beleza, tem o seu perfume. E que ninguém é melhor do que ninguém. Vocês estão vendo? Mesma coisa com a gente. Todas as crianças da sua classe na sua escola, ou todas as crianças que estudam lá no colégio onde você estuda, todas elas têm um valor para Deus. Todas elas são iguais diante de Deus. E muitas vezes a gente despreza o nosso colega, não é? Mas Deus não acha isso bom. Isso mancha o nosso coração. O desprezo é um pecado. Deus quer que saibamos como conviver com as pessoas. Não somente as flores perceberam que uma poderia conviver com a outra, mas também o senhor Juvenal.
1: Ah, realmente, existe lugar para todas as flores, de todas as cores, aqui no meu jardim. E eu vou sempre cuidar de todas, com o mesmo carinho e com igual atenção.
0: Ah, crianças, o senhor Juvenal aprendeu uma grande lição. O jardim dele ficou super colorido. E além de ser colorido, tinha um ambiente maravilhoso, porque lá cantavam os pássaros. O jardim do seu Juvenal começou a ser visitado. É, todos os dias passavam por ali os velhinhos, ficavam olhando o jardim, passavam as mães com seus bebezinhos no colo, paravam diante do jardim, porque ele era muito lindo, muito colorido, muito, mas muito maravilhoso. Todos que passavam pelo jardim do senhor Juvenal estavam ali de boca aberta, vendo que coisa mais linda se tornou aquele lugar. O senhor Juvenal, vendo que todo mundo que passava por ali parava para sentir o perfume das flores e admirar a beleza das suas flores, ele resolveu então adivinharam o que ele começou a fazer? Um banco. Dois bancos. Porque um só já não dava mais. Muita gente sentava ali, começava a prosear, conversar e não era suficiente somente um banco. Agora tinham 3 ou 4 bancos ali, porque as pessoas iam chegando, iam se sentando, e conversa pra lá, e conversa pra cá, e as horas iam se passando. O senhor Juvenal, o jardineiro, ficou muito feliz e orgulhoso. Orgulhoso de ter um jardim tão lindo. Orgulhoso no bom sentido, não é? Olha que coisa maravilhosa. Deus nos dá tudo isso. A flor nasce porque Deus faz ela nascer. Os passarinhos voam porque Deus faz eles voarem. Tudo está no controle do nosso Deus. Tudo Ele faz para o nosso bem. Nós que somos filhos de Deus, que já aceitamos Jesus, recebemos estes grandes presentes de Deus todos os dias da nossa vida. E assim, o senhor Juvenal ganhou um grande presente. O presente de uma flor se misturar à outra e juntarem todas as suas cores e beleza e formarem um jardim lindo e maravilhoso, todo colorido. Ah, mas o presente que eu quero oferecer hoje para você, criança, é muito mais lindo, muito mais valioso e precioso do que o jardim do senhor Juvenal. Olhem o presente que Jesus está oferecendo para você hoje. É o presente da salvação. Você que ainda não aceitou Jesus e ainda não é filho de Deus, você vó, você tia, você mãe, pai, você criança, neste momento vocês podem aceitar esse presente. Receba esse presente de Deus. O Filho Jesus Cristo, que morreu na cruz por vocês e ressuscitou no terceiro dia. Se você quer aceitar Jesus, ore comigo esta oração. Senhor Jesus, aqui estou, na tua presença. Eu ouvi a história e entendi que eu preciso ser filho de Deus. Escreve o meu nome no livro da vida, porque eu quero ser salvo. Em nome de Jesus, muito obrigado. Amém e amém.

0: gostaram da história? Ah, eu amei essa história. A história se chama De Todas as Cores. Se você quiser que um dia a gente reprise essa história, você pode ligar pra gente agora. Mande um WhatsApp falando sobre a história de hoje que a tia contou do Jardim do Senhor Juvenal. O nosso DDD é 11 98292-3392. Ah, peça pra mamãe mandar a mensagem pra você aqui pra nós, tá bom? 11 98292-3392. Faça como essas crianças fizeram.
1: Abaixa aí, tia Débora. Eu sou o Marcos.
2: E eu sou a Chico.
3: Nós somos de Minas Gerais.
2: Gostamos do seu programa, A Sessão da Criança.
4: A paz do Senhor, irmã Débora, sou a Melissa. Estou falando aqui de Campo Grande, Mato Grosso do Sul. Tenho 9 anos. Toda quarta eu ouço A Sessão da Criança. É muito legal.
5: Meu nome é Pedro, eu tenho 9 anos, gosto dessas histórias. Eu tô aqui em casa ouvindo a rádio. Sessão da Criança, eu adoro essas histórias. Deus te abençoe, fique com Deus.
6: Meu nome é Keila Alves de Souza e eu gosto muito do quadro da criança.
7: A paz do Senhor, irmã Débora, meu nome aqui é Samuel Montenegro Trindade.
8: Gosto das suas historinhas
7: e sempre vou gostar.
8: A paz do Senhor, irmã Débora, meu nome é Felipe e eu gosto das suas historinhas também.
9: A paz do Senhor, irmã Débora, meu nome é Débora Montenegro Trindade e eu gosto muito dessas histórias e sempre vou gostar.
10: Oi, irmã Débora, paz do Senhor. Aqui é o Pedro, tenho 9 anos, sou do Rio de Janeiro. Eu gosto muito das suas histórias, tia. Que Deus abençoe, é muito fôlego de vida. Tchau.

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5: 14:04.
6: Meu nome é Karen, sou de Santo André e eu estou aqui para testemunhar por mais uma cura que o Senhor me deu, que foi através de um machucado que eu tive na perna há mais ou menos uns um mês atrás. E quem olhasse aquela ferida, irmãos, do jeito que abriu, achava que eu ia precisar levar ponto. Só que aí, na hora, veio aquela paz que só o Senhor tem para nos oferecer, né? E eu fiquei somente agindo a minha fé em oração. Posso dizer, irmãos, que em poucos dias a ferida se fechou, restituindo assim a minha pele como se nada tivesse acontecido. Ficou um sinal bem pequenininho, mas eu acredito que isso com o tempo é capaz de sair, e se não sair, vai ficar aqui para a glória dele, né? Então o Senhor me proporcionou mais uma vez uma cura através da minha fé, que ele sabe que eu tenho nele. E estou aqui para agradecê-lo e cumprir o meu voto que eu fiz perante o Senhor, que se ele me curasse, restituindo, restaurando a minha pele como se nada tivesse acontecido, eu iria dar esse testemunho perante os irmãos e perante todos aqueles que chegassem até mim, independente do credo, né? Tudo pro nome dele ser glorificado através da minha vida. Então aqui eu estou cumprindo perante o Senhor, agradeço a todos pela atenção e pelas orações aí da rádio também. Que Deus abençoe a vida de cada um dos ouvintes, concedendo a graça também que os irmãos necessitam.
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9: A paz do Senhor, ouvintes, vos fala sua irmã em Cristo, Débora Miranda. Aqui estou para apresentar o programa Espaço Eu e Mais Um. É um programa curtinho, mas bastante objetivo, para apoiar você que está discipulando um novo convertido. E esse programa também tem como finalidade apoiar o projeto Eu e Mais Um da Igreja Pentecostal Deus é Amor. Hoje nós vamos falar da missão temporal e atemporal da Igreja. A palavra atemporal significa fora do tempo, pois este é o parâmetro de Deus, porque um dia para Deus é como mil anos e mil anos como um dia. Então, quando tratamos sobre a missão dada por Deus de irmos e fazermos discípulos, não podemos esquecer o fator tempo. Agora, a missão missão temporal de Jesus era o quê? Morrer e ressuscitar para que nós pudéssemos ter vida eterna e viver em adoração constante diante do Pai. Jesus mesmo disse em João 10, versículo 10, eu vim para que tenham vida e a tenham com abundância. A missão temporal de Jesus, ou seja, dentro do tempo, estava inserida dentro da missão atemporal, ou seja, a missão fora do tempo. Jesus estava com Deus e existia antes mesmo dele vir ao mundo. Ele disse em João 8:58, antes que Abraão existisse, eu sou. Vejam que esta missão temporal de Jesus era terrena. A sua missão terrena foi apenas uma fração de tempo dentro da missão eterna. Ou seja, nós temos duas missões aqui, a missão eterna e a missão terrena. E o significado do cumprimento dela foi, e continua sendo, tremendo, maravilhoso, espetacular. E da mesma forma, a missão temporal da igreja precisa estar dentro da missão atemporal, ou seja, a missão da igreja, por um tempo aqui na terra, continua dentro da missão atemporal, ou seja, fora do tempo, porque não sabemos quando o Senhor virá. E uma vez que a igreja é composta de pessoas, e Deus criou as pessoas para adorar, e Deus criou as pessoas para adorá-lo, a missão dessas pessoas, dos membros do corpo de Cristo, também não se restringe apenas à existência terrena. Eu vou explicar para vocês. Quando o povo de Israel sofria lá no Egito com a escravidão, o que o Senhor fez? Deus chamou Moisés para resgatar este povo. Deus deu uma missão clara para Moisés, salvar o povo e levá-lo para o Monte Sinai a fim de adorá-lo. Então Deus não queria apenas salvar o povo, mas desejava ser adorado constantemente pelo seu povo, o povo israelita. O mesmo fato acontece em outras situações na Bíblia. E a missão que Deus deu para a igreja é a mesma de Jesus: glorificá-lo eternamente. Quando Jesus curou o cego de nascença, alguns fariseus perguntaram a ele se aquele homem era cego por causa do seu pecado ou do pecado dos seus pais. Qual foi a resposta de Jesus? Nem ele pecou, nem seus pais, mas isto aconteceu para que se manifestem nele as obras de Deus. Este foi um milagre para glorificar a Deus. A morte de Jesus na cruz, a ressurreição dele, além de salvar o homem, glorificam a Deus. Elas são parte da missão temporal de Jesus aqui na terra. A igreja não precisa morrer na cruz novamente, mas ela precisa entender que sua ação neste momento é parte da missão terrena. A igreja precisa ter a visão de que tal ação também é parte da missão atemporal. A igreja que não sabe adorar a Deus não entendeu direito o que é missão. Então nós podemos dizer que automaticamente o membro da igreja que não glorifica a Deus em tudo que faz, este também não entendeu a missão. Eu leio aqui em 1 Coríntios 10, 31, quando Paulo afirma: assim, quer vocês comam, bebam ou façam qualquer outra coisa, façam tudo para a glória de Deus. E ele completa dizendo, em Coríntios ainda, capítulo 6, versículos 19 e 20. Acaso não sabem que o corpo de vocês é santuário do Espírito Santo que habita em vós, que lhes foi dado por Deus e que vocês não são mais de si mesmos? Vocês foram comprados por alto preço. Portanto, olha aqui a missão também: glorifiquem a Deus com seu próprio corpo. Então, ao ler este versículo, nós entendemos que nós cumprimos a missão quando glorificamos a Deus em tudo que fizermos. A igreja cumpre sua missão quando adora a Deus em tudo que faz. Quando faz algo com o espírito de adoração a Deus, a igreja não está fazendo apenas no plano temporal da sua existência aqui na terra, mas também no atemporal. É isso que Jesus diz em Mateus 5:16, para terminar: assim brilhe a luz de vocês, de vós, diante dos homens, para que vejam as suas boas obras e glorifiquem ao Pai que está nos céus. Então, para encerrar, o papel da igreja no mundo, então, é fazer coisas que levem as pessoas a ver a Deus, a se reconciliar com Ele e passar o restante da vida adorando-o. Que Deus abençoe vocês. Se vocês têm dúvidas, sugestões, podem mandar para este WhatsApp agora, 11 98292-3392. Se despede, Débora Miranda.
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10: Documento no celular. A versão digital da identidade tem validade em todo o país. Perder a carteira com os documentos físicos é um transtorno bem comum e desagradável, não é? Mas hoje a maioria dos documentos já tem uma versão digital e que é válida. A carteira de identidade nacional, por exemplo, pode ser acessada pelo aplicativo do governo. Ela tem o mesmo valor legal que o documento impresso no papel. E para obter é preciso ter feito a nova identidade física primeiro. 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A CNH digital e o título de eleitor também estão disponíveis no celular. Isso facilita o acesso a serviços públicos e privados sem burocracia. A segurança é garantida por QR Code, que valida a autenticidade na hora. Mesmo sem internet, é possível acessar os documentos já baixados. Em caso de roubo do celular, é possível bloquear o acesso remotamente e a tecnologia veio justamente para facilitar aí a vida e reduzir essa papelada. Idosos podem pedir ajuda a familiares para instalar o aplicativo. Ter os documentos na palma da mão agiliza atendimentos médicos e bancários. A digitalização é um caminho sem volta para a cidadania moderna. Documento no celular é prático, seguro e, o mais importante, é aceito por lei. Vacinação atualizada. 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Adultos acreditam que vacina é coisa de apenas criança. No entanto, várias vacinas aí precisam de reforço ao longo da vida. O tétano, por exemplo, exige uma nova dose a cada 10 anos. A vacina contra a gripe é anual e protege contra as novas variantes do vírus. Postos de saúde oferecem as doses gratuitamente para a população. Agora, é importante levar a carteirinha antiga para verificar o que falta. Se perder o cartão, o posto pode emitir uma segunda via com o histórico. Doenças erradicadas podem voltar se a cobertura vacinal cair muito. Gestantes e idosos têm calendários específicos que devem ser seguidos. A vacina protege quem toma e também quem convive ao redor. A imunização coletiva é a barreira mais eficaz contra epidemias. E não acredite em boatos, confie na ciência e na proteção. Campanhas de multivacinação facilitam o acesso em horários estendidos. Vacinar é um ato de amor próprio e responsabilidade social. Então mantenha sua proteção em dia e viva com mais saúde, porque prevenção é o melhor remédio. Está disposto no posto de saúde.

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1: 2:17.

14 horas com 19 minutos, agora em Curitiba, 14h19, 19 minutos. Queridos ouvintes, e com os acordes musicais do Hino Galileu, nós já estamos chegando com todos vocês com o programa A Voz da Libertação da Igreja. Deus é Amor no seu rádio. A direção geral desta programação, Igreja Deus é Amor, está a cargo da serva do Senhor, irmã Ereni Miranda, sede mundial das Igrejas Deus e Amor em São Paulo, Avenida do Estado 4568, Liberdade, São Paulo, capital. A nossa sede estadual do Paraná, Igreja Deus e Amor aqui em Curitiba, ela está na rua Pedro Ivo, 744, e a supervisão local está a cargo do servo do Senhor, pastor Jerry Borchardi. Queridos ouvintes, recebam a paz do Senhor Jesus, deste seu amigo, também irmão em Cristo, Sidney Gonçalves. Que a paz do Senhor esteja na sua vida, no seu lar, com a sua casa e com a sua família. Estamos com todos vocês nesta tarde, abençoada tarde de quarta-feira, 7 de outubro do ano da graça de 2026. Estamos nesta tarde louvando ao santo nome do eterno Deus, rendendo glórias a ele, pois é ele quem vive e reina para todo sempre. Eu agradeço Oswaldo Vieira lá nos transmissores, que é lá na cidade das águas, que é Piraquara. Agradeço a você, o senhor, a senhora, pelo carinho da sintonia para com a nossa programação local que está começando. Começando bem com o CD com o grupo Raízes Cristã, CD Raízes Cristã, grupo Facho de Luz, Promessas. Este é mais um lançamento MC Music.

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Lembrando a todos vocês que a livraria A Voz da Libertação se encontra no interior da Igreja Pentecostal Deus e Amor, sede estadual do Paraná, aqui em Curitiba, que está localizada na rua Pedro Ivo, 744, bem no centro de Curitiba. 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E no interior da livraria Voz da Libertação, vocês também poderão adquirir a autobiografia com o saudoso missionário Davi Miranda. 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Seguindo com a nossa programação local, queridos ouvintes, tarde de quarta-feira, lembrando a todos vocês que daqui a pouquinho mais, no Santo Altar de Deus, hoje, para pregar a palavra do bom Deus e orar em favor de todos, pelos dons do Espírito Santo, o presbítero Fernando Zelinski, é a quarta-feira do grande mover de Deus. A quarta-feira em que o Senhor Deus e Pai Todo-Poderoso vai estar manifestando a sua glória de uma forma toda em especial em sua vida. Anotou endereço, anotou local da sua bênção, da sua vitória? Igreja Deus e Amor, sede estadual do Paraná, aqui em Curitiba, na Pedro Ivo 744. O culto desta tarde está em andamento, às 15h20, 30 minutos, no Santo Altar de Deus, o servo do Senhor para pregar e orar em favor de todos. Venham para cá, a bênção de Deus, grande, certa e garantida em sua vida, no culto desta tarde. Querido ouvinte, você, o senhor, a senhora, vocês estão bem, vocês estão com o programa A Voz da Libertação da Igreja Pentecostal Deus e Amor no seu rádio. A direção geral desta programação em Igreja Deus e Amor está a cargo da serva do senhor, irmã Ereni Miranda. 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Vocês podem sintonizar a nossa programação local de qualquer lugar do mundo. 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Vão ouvir a voz do Deus Todo-Poderoso bradando ao seu coração através de um hino de louvor, através de uma pregação, através de um testemunho, enfim, a voz do Deus Todo-Poderoso falando forte ao seu coração de uma maneira especial, através de 1210 kHz da Super Rádio de Curitiba. Queridos ouvintes, o nosso assunto agora é acerca do culto da noite de hoje, quarta-feira.

Atenção, povo de Deus, atenção, Grande Curitiba, atenção, região metropolitana, Deus o Todo-Poderoso é o Deus da bênção, é o Deus da vitória para todos. Deus é ele quem tem a bênção e a vitória para todos aqui na Igreja Deus e Amor. E aqui vai um convite especial para você. Vai um convite especial para o senhor, para a senhora que estão ligadinhos na nossa programação nesta tarde. Hoje, quarta-feira, logo mais às 7 horas da noite, começa o quarto e último culto desta quarta-feira. Oficialmente, às 19 horas, começa o culto. Mas nós sempre destacamos aqui, queridos ouvintes, na nossa programação, às 18 horas, quando começa a oração. Isso mesmo, às 18 horas, quando começa a oração para o quarto e último culto desta quarta-feira. Nós aprendemos, inclusive, à luz da palavra de Deus, que quando nós oramos, clamamos a Deus o Todo-Poderoso, nós oramos a Deus crendo, Deus nos confirma a vitória. Tudo é possível àquele que crê. Tudo é possível àquele que crê. Então, quando nós depositamos a nossa confiança em Deus, Deus entra com a providência. A oração de um justo pode muito em seus efeitos. Clama a mim e responder-te-ei, anunciar-te-ei coisas grandes e firmes que não sabe. Aqueles que se humilham serão exaltados pelo Senhor Deus e Pai Todo-Poderoso. Referência à humilhação, à oração também, por que não, querido ouvinte? Então, nesta noite, a bênção de Deus será muito grande, certa e garantida em sua vida, no quarto e último culto desta quarta-feira, aqui mesmo na rua Pedro Ivo, 744, no centro de Curitiba. Nesta noite, o bom Deus e Pai Todo-Poderoso, ele tem uma bênção, ele tem uma vitória toda especial para entregar em suas mãos, pois nesta noite vamos contar com a presença do servo do Senhor, irmão cooperador Cícero, pregando a palavra de Deus, orando em favor de todos pelos dons do Espírito Santo, e a bênção, a vitória de Cristo, grande, certa e garantida para todos. O abençoador é o Senhor Jesus que tem a bênção, o abençoador é o Senhor Jesus quem tem a bênção e a vitória para todos que vão estar presente aqui em nossa Igreja Pentecostal Deus e Amor, sede estadual do Paraná aqui em Curitiba, rua Pedro Ivo, 744, no centro de Curitiba. O convite é especial para todos, católicos, livres pensadores, você, o senhor, a senhora que não professam nenhum crédulo religioso, todos vocês são bem-vindos em nome de Jesus nesta noite, pois o bom Deus e Pai Todo-Poderoso, ele tem uma vitória especial para entregar em suas mãos. Igreja Deus e Amor, nós estamos aqui bem próximo ao terminal de ônibus do Guadalupe, querido ouvinte. O ponto de referência é o terminal de ônibus do Guadalupe. Chegando no terminal de ônibus do Guadalupe, vocês estão aí bem próximos da Igreja Pentecostal Deus e Amor. Nesta noite, a bênção de Deus grande e certo. Nosso querido irmão cooperador Cícero pregando a palavra de Deus e com ele uma equipe de servos do Senhor, os presbíteros, diáconos, cooperadores, cooperadoras, os membros, visitantes, enfim, o povo de Deus de uma forma em geral, nesta noite aqui na nossa sede estadual do Paraná. E o convite é para que todos possam estar presentes aqui, desfrutando das bênçãos e vitórias dos altos céus. Deus, ele é o abençoador. Quer ser o abençoado? Estejam conosco. Quer ser a abençoada? Venham para cá nesta noite, pois o irmão cooperador Cícero terá o imenso prazer de orar, de clamar a Deus em seu favor, e a bênção, a vitória de Cristo, por certo que será muito grande. Amanhã, quinta-feira, queridos ouvintes, 9 horas da manhã e também às 14 horas, é o culto beneficente em prol à Fundação Reviver. Atenção, Grande Curitiba, atenção, região metropolitana. Eu lembro a todos vocês, amanhã, quinta-feira, 9 horas da manhã e também às 14 horas, culto beneficente em prol à Fundação Reviver. E todos são bem-vindos em nome
nome do Senhor Jesus para receber dele as bênçãos e vitórias dos altos céus. A bênção de Deus é ela que nos enriquece sem acrescentar nenhuma dor. A Fundação Reviver é o braço assistencial da Igreja Pentecostal Deus e Amor, que ajuda o povo querido, com mantimentos, com cestas básicas, com cobertor, com roupas, enfim, a obra assistencial da Fundação Reviver, todas as quintas-feiras, 9 horas da manhã e também às 14 horas. E o querido rádio ouvinte tem a oportunidade de estar presente nesta quinta-feira no culto beneficente em prol à Fundação Reviver. Aproveite para trazer 1 quilo, 5 quilos, 10 quilos de alimentos não perecível para ajudar o povo carente, para ser feitos cestas básicas para ajudar o povo carente, o povo necessitado. E a recompensa é de Deus, com certeza, para a vida de cada um dos meus irmãos. Então, amanhã, quinta-feira, 9 horas da manhã e 2 horas da tarde, culto beneficente em prol à Fundação Reviver. E toda a arrecadação que entrar neste culto é revertido para ajudar a obra assistencial da Fundação Reviver. Venham para cá nesta quinta-feira do culto beneficente em prol à Fundação Reviver.

Queridos ouvintes, ligadinhos no programa Voz da Libertação, atentos para a oração da intercessão global e para o relógio da oração. Ouvintes que estão ligadinhos na nossa programação, atentos, por favor, para este lembrete especial que quando nós oramos, a intervenção de Deus acontece.

0: A Igreja Pentecostal Deus e Amor está orando, buscando a presença do Senhor, pois é uma ordenança bíblica. Clama a mim e responder-te-ei, e anunciar-te-ei coisas grandes e firmes que não sabes. Venha participar conosco do Ministério da Intercessão Global, que acontece em nossa Igreja Pentecostal Deus e Amor, sede estadual de Curitiba. E quem está encabeçando, amados ouvintes, este ministério maravilhoso é a serva do Senhor, evangelista Maria Lorena. E ela agora tem uma palavra importante sobre o Ministério da Intercessão Global. A paz do Senhor, irmã Lorena.
1: A paz, seu irmão Edmar, e com toda certeza, a nossa alegria é buscar a face do Senhor. Nós temos em vários dias, vários horários, temos segunda pela manhã, das 7 da manhã até as 9h30, oração. Temos quarta pela manhã, das 7 às 9h30, oração. Temos sexta pela manhã, das 7 da manhã às 9h30 da manhã, oração. Temos sábado junto com o circo de oração, a partir das 8 da manhã até as 10. E terça-feira nós temos das 17 até as 19 horas. E quinta-feira das 17 às 19 horas. Irmão Edmar, é horário para todos alcançar a oração, irmã Edmar.
0: Não tenha dúvida, realmente Deus preparou esses horários para que os nossos queridos ouvintes possam participar, possam buscar a presença do Senhor. Então, ouvintes, você que pode vir pela manhã, aí está o horário, ó. Segunda, quarta e sexta, das 7 às 9h30, e sábado de manhã, das 8 às 10, e terças e quintas temos à tarde, das 17 até as 19 horas, este momento da intercessão global. É ordenança bíblica para orarmos, né, irmã Lorena?
1: Com toda certeza, quando Deus disse para Jeremias, Jeremias, clama a mim. Jeremias estava em um momento de desespero. Ele não sabia o que fazer. Aí Deus disse, Jeremias, abra a tua boca e clama a mim, Jeremias. Quem sabe você está passando por um vale de desespero, momento de angústia. E a igreja Deus e Amor, ela está de portas abertas. Se vai se unir conosco, e unidos nós seremos mais fortes para clamar ao Senhor. E não somente oração global, temos também o relógio 24 horas, irmão Edmar.
0: Exatamente, um relógio de oração que não para, sempre irmãs orando, cada meia hora temos uma serva do Senhor ali clamando, buscando a Deus. E para que você possa participar, minha irmã, do relógio de oração, nós vamos informar agora o WhatsApp da irmã Mirna Santos, ela que está responsável aí pelo relógio de oração. Ela vai colocar você então no grupo para você também participar. Então vamos tomar nota agora do número WhatsApp da irmã Mirna para você poder então falar com ela e ela colocar você no grupo. 41 99924 2405, repetindo mais uma vez, 41 99924 2405, irmã Lorena.
1: Que Deus abençoe a todos, se unimos em oração.
2: A oração move a mão de Deus, a oração confirma de Deus para as nossas vidas a bênção e a vitória certa. Quer vencer, meu irmão? Quer vencer, minha irmã? É na oração. na humilhação diante do Deus Todo-Poderoso, na obediência à palavra do Senhor nosso Deus. Então, vamos para a oração da intercessão global e para o relógio da oração, e por certo, Deus o Todo-Poderoso vai te honrar com as bênçãos e vitórias dos altos céus. Programa Voz da Libertação, da Igreja Deus e Amor, que segue no seu rádio em AM 1210 kHz, da Super Rádio de Curitiba, que corta os céus do Brasil e leva a todos a mensagem da palavra do bom Deus. Um rápido break e já eu volto com vocês.
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3: Queridos ouvintes do programa Voz da Libertação, e agora eu te convido para, juntamente comigo, atentos, ouvirmos um depoimento de fé, ter a sua fé acrescentada em Cristo Jesus, o Senhor nosso Deus, pelas bênçãos, pelas vitórias recebidas do nosso Deus e Pai Todo-Poderoso. Afinal de contas, as bênçãos de Deus são elas que nos enriquecem sem acrescentar nenhuma dor. Deus tem prazer em abençoar. Quer ser o abençoado? Quer ser a abençoada? Então venho para cá, para a igreja Deus e Amor, pois a bênção de Deus é grande, é certa e garantida para todos. Testemunho de bênção e vitória aqui na nossa programação agora.
4: Meu nome é Cavalcante e é com imenso prazer que eu quero deixar o meu testemunho, parte do meu testemunho, para os ouvintes do programa Voz da Libertação. No ano de 1987, eu comecei uma vida de sofrimento ali na cidade do Rio de Janeiro.

para viver uma vida sozinho. E foi só sofrimento porque não conhecia Jesus, este Jesus que eu estou anunciando para vocês hoje. Fui expulso 3 vezes durante um período de 2 anos. Morando em favelas, em comunidade carente. Desamparado por 3 vezes, expulso. Mas não era pedindo por gentileza, não. Era mandado ser, era expulso, expulso. Porque aprontava muito e dava muito trabalho para aqueles meus familiares. Até que um dia, depois de 3 vezes expulso daquelas comunidades, fui morar num quartinho de aluguel, bem carente, bem simples, bem humilde. E naquele quartinho, uma serva de Deus. E aquela serva de Deus, eu quero conhecer você. E eu não sabia que eu era um escolhido de Deus. Mas com todo aquele sofrimento que eu havia sofrido durante já 3 anos, fui até a casa daquela serva de Deus. Me apresentei para ela, ela fez o convite. Vamos para a casa de Deus, vamos aceitar Jesus que você precisa. Deus está mostrando que você é um escolhido dele. Eu fui naquele mesmo dia, aceitei Jesus e as portas se abriram. De lá para cá, ouvintes, foram só bênçãos. Quando eu não tinha uma casa para morar, e morava de favor, era até expulso. Mas hoje Deus me deu uma casa com 7 cômodos. Um sobrado, não é somente um sobrado, é de frente para a rua principal. Aonde você vai andar de pé, não consegue andar. É uma casa linda que Deus me deu de frente à rua principal onde eu moro. Ali no bairro dos Pimenta Guarulhos. Eu agradeço esta rica oportunidade no nome de Jesus.

E seguindo com o programa Voz da Libertação, da Igreja Pentecostal Deus e Amor, está aí, queridos ouvintes, o testemunho do nosso irmão Cavalcante contando a transformação de Deus para a sua vida. O homem que vivia lá no norte, morava no norte do Brasil com os pais, com a família, saiu da fartura, como ele mesmo frisou, a história do filho pródigo, né? E foi para o Rio de Janeiro morar sozinho, morar de favor. E por 3 vezes ele foi expulso da casa aonde ele estava por fazer coisa errada, aprontar, fazer coisas erradas. Ele foi expulso por 3 vezes da casa, das casas onde ele morava. E na última vez que ele foi expulso, ele foi para um quartinho, numa favela, local bem difícil. Ali ele se deparou com uma serva de Deus que falou: quero te conhecer. E quando conheceu ele, ela disse: olha, você precisa de Jesus. Filho, você precisa de Jesus. Jesus tem que entrar na sua vida para que a mudança possa acontecer. Jesus precisa entrar na sua vida para que você não venha viver mais esta vida de sofrimento, de angústia e de aflição. Eu glorifico a Deus, querido ouvinte, porque o irmão Cavalcante, ele deu ouvidos à voz de Deus. Tantas pessoas que ouvem a voz de Deus, mas não dão crédito à voz de Deus. Ele não. Ele deu ouvidos à voz de Deus e atendeu o convite de Deus para ele ter um encontro com Jesus. Ele conta que quando aceitou a Jesus, a vida dele começou a mudar, mudar, mudar. O homem que foi expulso 3 vezes dos lugares onde morava, o homem que morava num quartinho, numa favela, pagando aluguel, hoje ele conta: eu tenho minha casa. A minha casa tem 7 cômodos, ou 7 peças, né? De frente para a avenida, é a rua principal, avenida principal. Você, hoje eu tenho a casa, hoje eu tenho sou abençoado, hoje eu sou próspero, hoje eu sou salvo na pessoa bendita do Senhor Jesus Cristo. Tudo isso, querido rádio ouvinte, ele alcançou depois que ele deu um passo de encontro ao Senhor Jesus. Depois que ele deu um passo de encontro ao Senhor Jesus, as coisas mudaram para ele. É uma pena que muitas pessoas só vêm para a igreja porque estão preocupados com o financeiro. Não, eu vou para a igreja do fulano, do ciclano, lá, porque lá, eu indo para a igreja dele, eu vou ter prosperidade, vou ter casa própria, vou ter carro. Essa não é a proposta de Jesus, viu, ouvinte? A proposta de Jesus é vida eterna. A proposta de Jesus para o homem e para a mulher é

0: é o homem se achegar ao Senhor Jesus para obter vida eterna. E as demais coisas, irmão Sidney, as demais coisas Deus vai acrescentando sobre a nossa vida. As demais coisas é consequência de uma vida salva sob a proteção do Deus Altíssimo. Muitas pessoas, infelizmente, vêm para a igreja e se decepciona, não com Deus, mas se decepciona achando que vindo para a igreja a sua vida financeira vai mudar, vai ficar rico, vai ficar milionário. A proposta de Jesus, querido ouvinte, é vida eterna. Depois de ter o seu nome escrito no céu, no livro da vida, ele acrescenta as demais coisas, mas a Bíblia diz: buscar em primeiro lugar o reino de Deus e a sua justiça, e todas as demais coisas vos serão acrescentado. Não é vir buscar a prosperidade. Deus tem prosperidade? Claro que tem. Deus prospera a nossa vida em todos os sentidos, espiritualmente, fisicamente, financeiramente, em todos os sentidos Deus prospera. Mas o objetivo de Deus para a nossa vida é salvação, é vida eterna. Você vem para Cristo para buscar a salvação, a vida eterna, as demais coisas ele vai te acrescentar. Ah, mas eu quero ser rico. Ouvinte, é prosperidade, é dom de Deus. Ter vida próspera é dom de Deus. E quando falamos em prosperidade, as pessoas, na sua maioria, acham que prosperidade é só na vida financeira, é só na área financeira. Não, não, não, não, não. A prosperidade é em todos os sentidos da nossa vida. A prosperidade é em todos os sentidos, espiritualmente, fisicamente, financeiramente também falando. Do que adianta você ter um colchãozão aí, bom, colchão projetado pela NASA, colchão ortopédico, semi-ortopédico, um colchão de mola, um colchão de pena de ganso, e assim vai. E se você não tem sono para dormir, para que serve tudo isso? Para que serve tudo isso, querido ouvinte? Aí eu tenho a geladeira, é duplex, triplex, quadruplex, e assim vai. Tá cheia, tá até a tampa a geladeira do bom e do melhor, mas você não tem apetite para se alimentar. Muitos estão aí com até enfermidades corroendo ele, ela por dentro, não pode comer nada, não pode se alimentar, não pode comer uma comida sólida. Muitos aí pode sequer tomar um liquidozinho e olha lá, quando cai no estômago, é aquela dor insuportável. Ouvinte, a prosperidade de Deus é também na cura. E ele quer curar. Ele quer fazer um milagre acontecer na sua vida. Venham para cá, para a igreja Deus e Amor. O irmão Cavalcante, hoje, alegre e feliz na presença de Deus, dá testemunho do que o Senhor Jesus Cristo operou na vida dele. Hoje ele tem uma vida próspera, mas com a prosperidade ele tem o nome dele escrito lá no céu, no livro da vida. Venha para cá você, querido ouvinte. Venha para cá o Senhor, a Senhora, para a igreja pentecostal Deus e Amor. Deus tem bênçãos, Deus tem vitórias para a sua vida. A bênção de Deus é para a sua casa, é para a sua família. Igreja Deus e Amor, sede estadual do Paraná, aqui em Curitiba, rua Pedro Ivo 744, no centro de Curitiba. Esse é o endereço da sua vitória.
1: 12:55. Pediu.
2: Pediu. Socorro.
3: Saudos irmãos da programação Deus Amor com a paz do Senhor. Meu nome é Donizete, moro na cidade de Santa Branca, estado de São Paulo. E você, irmão, tenha uma boa tarde. Continua orando por mim, para minha família, que Deus possa abençoar a minha vida e a vida dos irmãos que estão fazendo o programa. Amém.

0: 11:59.
1: Belíssimo hino de adoração a Deus, CD Esperança, Débora e Ereni, louvando a Deus com o belíssimo hino Saudade de Você. 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Deus abençoe a todos os ouvintes, finalizo minha participação aqui no programa Voz da Libertação. Vamos à sequência para a transmissão do culto desta tarde, diretamente da sede mundial. Programa Voz da Libertação da Igreja Deus é Amor. Direção geral, irmã Ereni Miranda. Supervisão local, pastor Jerry Borchard. Despede da comunicação, Sidney Gonçalves. Agradecendo Oswaldo Vieira, lá nos transmissores, na Cidade das Águas, que é Piraquara. Deus abençoe a todos. Não desligue seu rádio, não. Vem na sequência a transmissão do culto desta tarde. Fiquem com Deus.
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1: Queridos ouvintes, anotem aí, por favor, o WhatsApp da Super Rádio de Curitiba. Para você, o senhor e a senhora que estão ligadinhos aí na nossa programação, perto, longe, 41 98747 4513.
4: Fala, meu Deus, conosco por intermédio da tua palavra, que é santa, que é poderosa, que é verdadeira, que é digna de toda a nossa aceitação. Fala, meu Pai, com cada vida nesta tarde, Senhor, e derrama

te pedimos, ó Pai, em nome do Senhor Jesus Cristo, diga amém. Irmão, se coloca de pé, nós vamos fazer uma oração em favor da nossa querida e amada família. Quem ama a sua família, diga amém. Deus abençoe também os internautas que estão conosco nesta quarta-feira do grande mover de Deus. Deus abençoe a todos, sejam todos bem-vindos em nome de Jesus. Os ouvintes também da Rádio Deus Amor, sejam todos bem-vindos. Estamos aqui ao vivo do púlpito da sede mundial. Deus tem uma palavra para nós nessa tarde, pastor Fabrício Beata, ministrando a poderosa palavra de Deus. E agora nós vamos fazer uma oração especial em favor da nossa família. Quem crê que Deus vai visitar a sua família, diga glória a Deus. Então com a mão levantada, com a mão levantada, todos dando glória, glória a Deus. Oh glória, solta a tua voz para clamar, solta a tua voz para orar, todos dando glória, glória, glória, glória, glória, grande Deus, soberano Pai, oh Deus, abençoa esta casa, esta família, meu Pai, visita agora este homem, visita agora esta mulher, meu Deus, confirmando agora, oh Deus, libertação, salvação nesta casa, oh Deus, entra com providência, livra agora, meu Pai, esta família de todo ataque, oh Deus, maligno, espiritual, esta pessoa que está lutando contra a depressão, contra a ansiedade, ó Deus, socorre agora, traz a cura divina. Isso, meu irmão, clama com fé, minha irmã. Tem milagre de Deus, tem ajuda do céu sobre a tua vida. Deus vai libertar a sua família.

0: presente. Irmãos, eu não sou de fazer isso, mas cumprimente o seu irmão, a sua irmã que está do seu lado. Diga, muito bom ver você aqui. Cumprimente ele com alegria. Dá um sorriso, é muito bom ver você aqui na casa do Pai. Aleluia. Alegrei-me quando me disseram, vamos à casa do Senhor. Que benção a igreja feliz, alegre. Glória a Deus. O Espírito Santo já está agindo em nosso meio. Se tiver intimidade, pode até dar um abraço no seu irmão, a sua irmã. Glória a Deus. Irmãos, vou passar aqui para o diácono Douglas, que ele vai dar continuidade neste culto. Daqui a pouco, cantor Ivan Luiz, louvando a Deus. Vai ser uma bênção, amém? Vamos receber o servo do Senhor com palmas e glorificam o nome do Senhor Jesus.
1: Mais alegre, mais alegre, mais alegre. Vai misturando essas palmas com glória a Deus. Vai misturando essas palmas com aleluia.

vez mais a igreja com a paz do Senhor Jesus, amém? Que maravilha, que bom que você veio, irmão, que bom que você veio, irmã. Fique à vontade, você está na quarta do grande mover de Deus, Igreja Pentecostal Deus e Amor. Mais que uma igreja, uma família, é a família de Jesus. E aqui nós estamos reunidos para adorar o bom nome do Senhor. Quem veio adorar o bom nome do Senhor? O diabo, ele lutou, mas nós vencemos mais uma batalha. Quem venceu a batalha? É, porque o adversário, ele luta, não é mesmo, amados? Quando você coloca no seu coração o propósito de buscar a Deus, o inimigo, ele vai lutar de todas as maneiras para que nós não venhamos receber aquilo que Deus já preparou para a nossa vida. Mas quando nós perseveramos e a gente vem até a presença de Deus, o milagre acontece, a vitória, ela vem. Eu quero deixar um versículo para nossa meditação. Nós já vamos dirigir mais um minutinho de oração, mas eu quero deixar um versículo que está lá no Salmo de número 27, versículo de número 1, que diz: o Senhor é a minha luz, a minha salvação, a quem temerei? O Senhor é o meu forte refúgio, de quem eu terei medo? Diga: de ninguém, de nada. Se Deus está conosco, irmão, não devemos temer o adversário, não devemos temer os obstáculos, não devemos temer os empecilhos que se levantam contra

vai transbordar o nosso coração de alegria. Eu quero que você se coloque de pé. Eu quero dirigir um minutinho de oração. E essa oração vai ser uma oração com propósito. Nós vamos levantar um voto diante da presença de Deus. Eu já quero pedir ajuda para os nossos presbíteros, para os nossos obreiros, para as nossas obreiras. Pega o voto do livramento aí, porque nós vamos fazer um propósito com Deus. Esse voto é um voto especial. Você que entende que precisa de um milagre urgente, de uma intervenção divina. Você está vendo a sua vida indo para um local que você não tem controle. Eu quero te dizer que o controle está nas mãos de Deus. Você pode até estar preocupado sem saber o que você vai fazer, mas eu quero te dizer, Deus está no controle da sua vida e Ele vai confirmar a bênção, Ele vai confirmar o milagre e vai trazer a quietude que você precisa no seu coração. Mas eu quero fazer um propósito e uma oração especial para que Deus confirme um milagre urgente na sua vida. Quem crê que Deus é um Deus de milagre, ô glória. Então nós vamos pedir um milagre urgente para que esse milagre alcance a sua vida, para que esse milagre urgente alcance a sua casa, alcance a sua necessidade, e você vai dizer: verdadeiramente Deus é Deus que faz o milagre urgente na minha vida. Dá meu voto aqui, meu irmão. Dá meu voto aqui. Na hora da oferta, essa não é a oferta, é apenas um voto que nós vamos fazer com Jesus. E na hora da oferta, você vai entregar esse voto, que é o voto do milagre urgente. Nosso irmão cantor Ivan Luiz já vai louvar a Deus, mas antes eu quero fazer esta oração especial. Pastor, qual é o valor? É você e Deus. Se você entende que Deus tem cuidado de você, se você entende que Deus tem manifestado a sua mão sobre a sua

da tua presença, Senhor. E esse voto tem um só objetivo, o objetivo do milagre urgente, Senhor. Eu não sei qual é a causa, eu não sei qual é a demanda, eu não sei qual é a situação que esse irmão, que essa irmã está enfrentando, mas eu quero crer, Deus, que pela fé ao qual nós depositamos diante da tua presença, já está acontecendo, Deus.

0: ti, em nome de Jesus. Diga, eu creio. E tá feito, tá fraco. Levanta o voto, levanta as mãos. Faz assim, ó, diga, eu creio. Diga, eu creio no meu milagre urgente, em nome de Jesus. Vamos louvar a Deus, cantor Ivan Luiz, louvando a Deus, e as palmas são bem alegres.
1: Aleluia. Quero saudar a noiva do Cordeiro na paz do Senhor Jesus. Quem vem adorar a Deus com alegria aqui, levante as mãos e dê glória. Vamos adorar a Deus porque Ele é digno de ser adorado, né? Ô, Rodrigão, por gentileza, vamos cantar o hino No Céu com o Salvador.

vence. Vamos ficar de pé, vamos expulsar o mal, vamos. Levanta e vence. Isso é tudo no novo CD, levanta e no céu com o Salvador. Quem já tem o CD, irmãos? 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Vamos lá, vamos adorar a Deus com alegria. Aleluias. Levanta e vence.

No nome de Jesus vamos expulsar. O demônio da contenda vai ter que se retirar. Vai ter paz na tua casa. Vai, vai, vai. Vai ter felicidade. Tá bonito, hein? Vai ter prosperidade. Mais alegre, meu.

porque verdadeiramente o nosso Deus

voavam sobre o trono do Senhor. Tinham 6 asas. Com 2 asas cobriam o rosto, com 2 asas cobriam os pés, e com 2 asas voavam e cantavam um cântico dizendo: Santo, Santo, Santo é o Senhor dos Exércitos.

fé, eu quero fazer uma oração especial. Já está conosco o nosso irmão pastor Rivaí Silva, que vai ser instrumento aqui nessa tarde. Eu tenho a certeza que o nome do Senhor será glorificado. Quem veio ouvir a palavra? Quem veio ouvir a palavra? A Bíblia diz que a fé vem por ouvir e o ouvir da palavra de Deus. Talvez você tenha chegado nessa tarde e a sua fé está pequenininha, ô glória, mas você vai ouvir a tua palavra e a sua fé vai ser agigantada. Você vai olhar para o gigante e vai dizer: gigante, você é grande, mas maior do que você é o Deus que eu sirvo, é o Deus que eu adoro, é o Deus que eu vim adorar. Levante as suas mãos. Levante as suas mãos. Se tiver duas mãos, pode levantar as duas também. Ô glória. Nós vamos

0: com o nosso glória a Deus. Levante as mãos. Eu digo glória ao Pai, glória ao Filho e glória ao Espírito Santo de Deus. A igreja louva o nome de Jesus. Vamos receber o servo.
1: Deus, pode bater palma e dar glória para Jesus, meus irmãos. Quem aceita a paz de Jesus é batendo palma e dando glória para Ele. Essas palmas estão fracas para Jesus, é com mais fé. Isso é palma e glória, é palma e glória, é palma e glória, é palma e glória. A igreja que glorifica o diabo não fica, então põe isso. É palma e glória, é palma e glória, é palma e glória, é palma e glória. Eu ouço barulho de palmas, mas não ouço barulho de glória, é palma e glória, isso. Glorifica, glorifica, glorifica. Enquanto você glorifica, Jesus está curando. Enquanto você glorifica, Jesus está libertando. Enquanto você glorifica, Jesus está fazendo milagre, milagre, milagres. Isso, adora aquele que te trouxe aqui hoje. Oh, glória, aleluias. Levanta suas mãos e diga: meu Deus, com mais fé, diga: meu Deus, eu creio na minha vitória. Diga: meu Deus, honra. Diga: honra a minha fé, porque eu creio. Diga: eu creio no meu milagre. Quem crê no seu milagre, levanta suas mãos para Deus. Vamos adorar a Deus. Quem veio adorar a Deus, talvez você não saiba, mas Jesus já está em nosso meio. Quem está sentindo Ele aqui, diga glória a Deus. E hoje Ele falou comigo que é o dia do seu milagre. Quem crê que é o dia do seu milagre? Então levanta suas mãos, adora a Deus assim, ó. Em espírito, bem bonito. Em verdade, te adoramos, te adoramos. Os adoradores, te adoramos. Em espírito e em verdade. Te adoramos, Senhor, te adoramos. Os adoradores, levanta a sua

Levanta as mãos e declara: Rei dos reis e Senhor, e te entregamos, te entregamos.

fé pode bater palma e dar glória para Jesus. Quem trouxe a Bíblia, pega a palavra de Deus, já vamos à leitura. Deus tem algo preparado para você. Quem veio ouvir Deus falar, levanta as mãos e dá um glória para Jesus. Livro de 2 Reis, capítulo 20, versículo 1. Livro de 2 Reis, capítulo 20, versículo 1. Queridos irmãos, você que está em casa, aceite a paz do Senhor Jesus. Sejam todos bem-vindos a esta transmissão. Fique conosco, compartilhe, porque Deus tem algo preparado para você. Quem crê assim, diga glória a Deus. O tema desta tarde: Deus ouviu a tua oração. Quem crê que Deus ouviu a tua oração? Quem crê que Deus está ouvindo a tua oração? Pastor Fabrício Beata está em viagem, obra missionária. Daqui a pouco nós vamos orar por ele. E na próxima quarta-feira, se Deus quiser, ele vai estar conosco. Quem compreende, diga glória a Deus. Quem vai orar pela viagem do servo do Senhor, diga glória a Deus. Então vamos lá, leitura da palavra de Deus, Ezequiel, ou melhor dizendo, 2 Reis capítulo 20, que diz a história de Ezequias. Diz assim a palavra de Deus: naqueles dias adoeceu, quem que adoeceu? Quem que adoeceu? Ezequias de morte. E o profeta Isaías, filho de Amós, veio a ele e lhe disse: assim diz o Senhor, ordena a tua casa, porque morrerás e não viverás. Então virou o rosto para onde, igreja? Para a parede. E o que que ele fez, igreja? Orou ao Senhor, dizendo: ah, Senhor, se servido de te lembrar de que andei diante de ti em verdade, com o coração perfeito, e fiz o que era reto aos teus olhos. E chorou Ezequias muitíssimo. E sucedeu, pois, que quando, havendo Isaías ainda saindo do meio do pátio, veio a ele a palavra do Senhor, dizendo: volta e diz a Ezequias, chefe do meu povo, assim diz o Senhor Deus de Davi, teu pai: ouvi a tua e vi as tuas lágrimas. Eis que eu irei e sararei, e ao terceiro dia subirás à casa do Senhor, e acrescentarei aos teus dias 15 anos, e das mãos do rei da Síria te livrarei, a ti, a esta cidade, e apararei esta cidade por amor de mim e por amor de Davi, meu servo. Diga amém. Levanta a palavra de Deus e diga: fala comigo, Senhor, porque eu quero a tua palavra. Pode se assentar, desocupe as mãos, pode aplaudir, pode glorificar, pode adorar, pode exaltar. As palmas é para ele, o glória é para ele, o aleluia é para ele, ele está aqui. Queridos irmãos, não tem coisa melhor do que se ouvir quando Deus, ele ouve a nossa oração. A oração sendo atendida, a resposta, ela vem ao nosso encontro. E é sobre isso que nós iremos falar nesta tarde, acerca do poder da palavra daquele que transforma as nossas vidas. Percebe que nós acabamos de ler a história de um homem chamado Ezequias, que teme ao Senhor, que um belo dia está sendo afrontado pelo exército do inimigo. E Ezequias, quando ele recebe a carta, ele não vai temer, ele não vai se desesperar, ele vai fazer como você fez hoje. Ele vai entrar na casa do Senhor com a carta de ameaça e colocar nas mãos de Deus e apresentar para Deus, dizendo: Senhor, dá uma lida no que estão falando acerca
acerca do Senhor e não acerca de mim. Atende, Senhor, esse pedido, e a Bíblia Sagrada diz que Deus vai atender e vai enviar um só anjo para guerrear em uma grande batalha para exterminar os inimigos que vinha afrontando o rei Ezequias. A Bíblia Sagrada vai mencionar que um belo dia ele vai receber dentro do seu palácio um profeta, e o profeta não está vindo para dizer para ele: mais uma vitória Deus está preparando para ti. Não, o profeta não está vindo para poder dizer para ele: olha, o Senhor vai acrescentar mais bênção sobre a sua vida. Não, a Bíblia Sagrada diz que a profecia que vem ao encontro deste rei é: conserta tua casa, ou seja, prepara-te, porque esta enfermidade que está sobre o seu corpo não é para médico, não é para medicina, não é para remédio, não vai adiantar você pegar todos os seus ouros que você tem guardado e investir na sua saúde, porque você vai perder tudo e vai permanecer doente. Ou seja, a profecia estava dizendo: conserta a tua casa, porque a doença que está sobre você não é para médico, mas não é para você se preocupar, porque morrerás, já está sentenciado à morte. Quem é que gostaria de receber uma profecia dessa? Ainda mais no alto escalão que ele estava. Ele poderia ter dado ordem aos seus soldados: mate o profeta. Ele poderia ter dado ordem aos seus soldados: prende o profeta. Ele poderia ter dado ordem aos seus soldados: eu não recebo essa profecia, não. Mas ele já sabia quem é que estava falando com ele. Ele já sabia que não estava ouvindo da boca de pessoas qualquer, não, mas era o profeta Isaías, filho de Amós. Ele já sabia, meu querido irmão. E o que é que ele vai fazer? Ele não vai mandar prender, ele não vai mandar destruir Isaías, não, não, não, não. Ele dá uma olhada e diz: é para mim consertar, então já é um caminho para mim poder receber o meu milagre, é para mim já aproveitar e entrar no átrio do Senhor, já é um sinal que eu tenho que entrar na presença de Deus. Então o que é que você vai fazer? Vai festejar porque vai morrer? Vai despedir da tua família porque vai morrer? Eu não, eu vou entrar no átrio do Senhor. Eu já sei como eu vou fazer. O que você vai fazer, Ezequias? Eu vou virar o meu rosto para a parede e vou clamar aquele que pode me curar. Eu vou clamar por aquele que pode me restaurar. Eu vou clamar por aquele que pode mudar a sentença que veio sobre a minha vida. Mas Ezequias, você vai morrer, mas eu vou falar com aquele que pode me dar vida. Eu vou falar com aquele que pode mudar o cenário que eu estou vivendo. Ezequias, você vai morrer,

Elias, que poderia ter ido já preparar o testamento, vou morrer. Olha a reação que ele vai fazer. Ele poderia ir já escolher o caixão, o local que ele seria velado, o dia que ele seria velado. Ele poderia ter feito tudo isso, mas ele não fez. Diante da profecia, ele diz: para mim só me resta apenas orar. Você está entendendo o que resta?

de B, de C, porque o que te sobrou agora é fazer o que você está fazendo hoje, o que? Entrar na presença daquele que atende a tua oração. Ei, a Bíblia Sagrada vai dizer que quando ele está orando, ele já está suplicando, derramando lágrimas diante do Senhor. A Bíblia Sagrada diz que a palavra veio: põe em ordem a tua casa, porque morrerás e não viverás. Ezequias está olhando e está dizendo: já sei, eu vou virar para a parede, eu vou orar, eu vou chamar a atenção de Deus, eu vou derramar lágrimas diante de Deus. Mas as pessoas, deixa as pessoas entender o que eles quiser, quem está precisando sou eu. Então eu vou falar com aquele que sempre me ouviu, eu vou falar com aquele que sempre me atendeu, eu vou falar com aquele que não falha, eu vou falar com aquele que já me deu várias vitórias através da oração, e eu acredito que ele me dará mais uma vitória. A Bíblia vai dizer que ele está orando antes do profeta sair do palácio. Lá vem Deus dizendo para ele: ei, Isaías, pode voltar na casa de Ezequias, pode retornar lá, retorna lá, já dizendo para ele que a oração já foi ouvida, retorna lá e diga para ele que já vi as lágrimas dele, volta lá, diga para ele que ele não vai mais morrer, diga para ele que eu estou dando saúde para ele, diga para ele que eu vou acrescentar os anos de vida dele. Parece que estou vendo o profeta olhando e dizendo: não estou entendendo mais nada. Não é para entender, quem ora vai ver milagre, quem ora vai ver o agir de Deus, quem ora já está preparado para voltar para casa hoje com a bandeira da vitória. Deixa eu ver se eu estou falando com quem ora vai ver.

que está acontecendo, mas você já sabe. O profeta não está entendendo o que está acontecendo, mas Ezequias já sabe. O profeta não está entendendo, peraí, Deus primeiro manda dar um recado que vai morrer, agora Deus manda eu voltar dizendo que a oração já foi ouvida. Eu não estou entendendo nada, mas não é para entender. O profeta não tinha que parar para entender, não, porque o profeta estava na qualidade de anunciar o que Deus queria que fosse feito, e parece que estou vendo no retorno dele, ele já dizendo o que o Senhor havia falado. Quando ele vai dizer, a tua oração foi ouvida e vi as tuas lágrimas, é aí que ele começa a passar a entender o que Ezequias fez para reverter o quadro pela qual ele estava vivendo. É por isso que eu sempre digo que a chave da vitória é a oração. Quem ora vai ver, quem ora vai contemplar, quem ora vai testemunhar, quem ora vai presenciar. Presenciar o que, pregador? Mudança na história da tua vida. Você pode estar passando por um processo muito delicado, você pode estar passando por um processo tão difícil, mas não deixa faltar a oração, porque na hora que você orar, Deus vai entrar em cena. Na hora que você orar, Deus vai começar a mandar resposta. Na hora que você começar a orar, você vai começar a presenciar a mão de Deus entrando em ação e fazendo por ti o que o homem não fez. Na hora que você começar a orar, você vai começar a sentir algo diferente da parte de Deus acontecendo. É por isso que o diabo está tentando tirar a força da oração, é por isso que o diabo está tentando te apartar da oração, é por isso que o diabo está tentando calar a tua oração, mas não vai, meu irmão, porque pregador só tem uma maneira de vencer, meu irmão. Como pregador orar?

rapidez da resposta da oração. Deus apenas não ouve oração. Deus viu as lágrimas. Porque tem hora que a oração, ela desaparece e as lágrimas vêm. As lágrimas sufocam a oração. E Deus está olhando e está dizendo: já estou entendendo tudo. Mas ela está chorando: já estou entendendo tudo. Mas ela só está mexendo os... já estou entendendo tudo, já estou entendendo tudo, que a alma está quebrantada, já estou entendendo tudo, que as coisas não andam bem, já estou entendendo tudo, que ela veio para viver o sobrenatural por intermédio da fé, já estou entendendo tudo, que a guerra não está sendo fácil, então não vou deixar mais nem um minuto, a mente dela dividida, a mente dele dividido, medo predominando e dominando, não, então que é que o Senhor vai fazer? Vou responder a oração e vou dizer o que eu vou fazer. Ei, percebe que está sendo tão rápido que a oração está sendo ouvida, que antes do profeta sair, o Senhor já está dizendo: volta. E a Bíblia Sagrada diz que ele já volta, dizendo para ele: o Senhor acrescentará 15 anos a mais. E o maior medo que eles tinham era do exército do inimigo da Síria. Deus olhou e disse: estou te livrando das mãos dos teus inimigos. Ou seja, além de eu acrescentar 15 anos de vida a mais, eu também já estou te livrando. Pode se levantar o inferno contra ti, nada vai acontecer, porque eu já estou te livrando. Pode se levantar o inferno contra ti, nada vai acontecer, porque eu já estou te guardando. Parece que estou vendo Ezequias dizendo: não adianta eu viver e continuar sendo oprimido pelo inimigo. Não adianta eu viver e continuar vivendo as mesmas batalhas. Não adianta eu viver e continuar enfrentando as mesmas guerras. O Senhor olhou e disse: fica tranquilo, porque tudo aquilo que afligia a tua alma, já estou colocando as minhas mãos e ordenando o livramento. Ou seja, vou acrescentar 15 anos a mais, mas não é 15 anos no meio da guerra, não é 15 anos no vale do sofrimento, não é 15 anos no meio da depressão, não, é 15 anos sendo livre, abençoado.

muita gente a morte acaba se tornando um descanso para ele diante do sofrimento que ele está tendo. Diante da dor que ele está tendo, ele já acha: para mim agora a morte vai ser um descanso. E Deus olhou e disse: não adianta eu acrescentar 15 anos a mais e ele continuar nas mesmas aflições. Não adianta eu acrescentar 15 anos a mais e ele continuar desempregado, ela continuar no vale, continuar nas lágrimas. Ou seja, não vai mudar em nada. Então, primeiro eu vou acrescentar os anos dando saúde e vou dar um sinal para ele. Qual é? O Senhor vai dizendo: livrarei o teu povo, livrarei a tua casa, livrarei a tua descendência, livrarei esta nação do exército do rei da Síria. Olha o que o Senhor está dizendo: livrarei, guardarei, protegerei esta cidade e ampararei esta cidade por amor de mim e por amor de Davi, meu servo. O que é que Deus estava dizendo? Pode ficar em paz, meu querido irmão, porque tudo aquilo que te afligia não vai mais te afligir. Tudo aquilo que estava parado no teu caminho, causando lágrimas, dores: ah, pregador, vou voltar para casa do mesmo jeito. Vai não, o Senhor está colocando um ponto final para escrever algo novo na história da tua vida. O Senhor está colocando um ponto final, levantando a tua cabeça e dizendo: ei, agora é tempo novo, agora é vida nova, agora é algo novo. Não tem como ter, meu irmão, porque quando a oração é ouvida, a resposta ela chega. Parece que já estou vendo Deus mandando resposta lá dentro de casa, eu já estou vendo Deus mandando resposta lá dentro de hospitais, eu já estou vendo Deus mandando resposta lá dentro do ambiente de trabalho. Porque, pregador, eu estou pregando para aquele que veio orar, eu estou pregando para aquele que veio entregar nas mãos de Deus, eu estou pregando para aquele que não viga outra saída a não ser a oração. Eu estou pregando para aquele: o que sobrou para ti foi apenas lágrima, foi apenas dor de um passado dolorido que você teve, mas hoje eu estou vendo bálsamo de Gileade sendo passado, e Deus dizendo: eu curo as tuas dores do passado, eu elimino o que estava no teu sentimento, eu cicatrizo as tuas feridas e levanto a tua cabeça.

está orando diante do cenário que você está vivendo e não está vendo nada. Mas não pare de orar. Entenda que o importante é você guardar esta palavra dentro do seu coração. Deus está ouvindo a minha oração. O diabo pode soprar, Deus não está ouvindo. Deus está ouvindo. O diabo pode estar dizendo, Deus não está atendendo, Deus não está nem aí para você. Mentira, Deus está ouvindo. Então por que está demorando? Aguarda, porque ele vai te surpreender. Aguarda, porque o que ele está preparando para ti é maior do que você está pedindo. Aguarda, meu querido irmão. Ezequias orava e não via resposta, até o profeta bater na porta da casa dele e dizer: ei, eu estou de volta aqui, porque Deus ouviu a tua oração. Eu já estou vendo isso acontecendo na vida de crentes que está muito tempo orando. Eu já estou cansado, eu já estou fadigado. Tá não, meu irmão, agora que vai começar a resposta de milagre sobre a tua vida. Lembra que a Bíblia vai mencionar acerca de Daniel, que orou 21 dias. Daniel está perseverando. No primeiro dia não teve resposta, no segundo dia não teve resposta, e ei, Daniel não orava uma hora, Daniel orava, ei, meu irmão, 3 vezes ao dia, perseverando naquilo que ele desejava, até que chega um prezado momento em que o Senhor vem trazer a resposta para ele, e a Bíblia Sagrada vai dizer que o Senhor vai informar a ele: já era para ter recebido o milagre, não recebeu porque houve uma nuvem de demônios tentando impedir a resposta chegar. Já pensou se Daniel parasse de orar, o inferno tinha vencido? Já pensou se Daniel parasse de orar, os demônios tinham vencido? Mas Daniel continuou orando, mesmo não tendo resposta, ele continuou orando, mesmo não vendo mudança, ele continuou orando. Ei, meu irmão, continua nesta fé, porque pregador, a qualquer momento, o Deus que surpreende chegará com milagre, colocará na palma das tuas mãos. A qualquer momento o telefone vai tocar, causa ganha vai chegar. A qualquer momento o telefone vai tocar, a porta vai abrir. A qualquer momento o telefone vai tocar, já teve alta do leito do hospital. A qualquer momento o telefone vai tocar, é o marido voltando para casa. A qualquer momento o telefone vai tocar, é o filho dando boa notícia que já entregou a vida para Jesus. A qualquer momento

Não adianta fazer outra coisa. Não, pastor, eu vou buscar o que me orientaram. Só vai atrasar o que Deus está preparando para te dar, que você vai receber através da oração. Não, pregador, não tem um atalho, não tem um atalho que a gente possa cortar caminho. Não, oração é o caminho. A oração, pro teu problema, a oração é o caminho. A oração é o caminho para Deus fazer o que ninguém fez por ti. A oração é o caminho para você vivenciar aquilo que você nunca vivenciou na história da tua vida. E é por isso que a Bíblia vai orientar que quando Pedro está preso, eles não acharam outro meio para resolver o problema. Fazer manifestação na frente do presídio não ia resolver. E falar com Herodes não ia resolver. Alguém olhou e disse: nós vamos orar. Até quando? Até Deus responder. Nós vamos orar até quando? Até as portas se abrir do presídio. Nós vamos orar até quando? Até quando Deus tirar ele de lá. Nós vamos orar, nós vamos orar. Mas nós vamos se cansar, não importa, porque vai valer a pena. Vai valer a pena. Está muito tempo batendo na porta e a porta não abre. Está muito tempo esperando e não tem milagre. Vai pro joelho no chão, meu irmão, e você vai ver o que esse Deus, ele é capaz de fazer. A igreja está orando e a Bíblia Sagrada diz que Deus vai enviar o seu anjo dentro da prisão. Pega Pedro dormindo dentro da prisão, e quando Pedro é despertado, a Bíblia Sagrada diz que Pedro está pensando: é uma visão. Ele não imaginava que era uma realidade. Veja o poder da oração. Veja o poder da oração. A oração abre portas sem precisar de chave. A oração quebra corrente sem precisar do alicate. A oração, meu irmão, bota o inimigo para dormir só para poder fazer milagre acontecer na tua vida. Veja o poder da oração. Não precisou ninguém ir lá abrir portão para Pedro. Não precisou ninguém ir lá quebra cadeado, não, a oração foi ouvida e Deus diz: eu vou mandar meu anjo, eu vou entrar em ação, eu vou fazer algo que vai ficar registrado acerca do poder da oração. A oração vai abrindo porta, a oração vai quebrando grilhões, e quanto menos espera, Pedro já está na rua, já está batendo na porta da casa dos irmãos que ora. O que é isso? Resposta da oração, resposta da oração. Não precisa fazer outra coisa. Vai.

precisa saber como vai terminar. Você só precisa orar. Ei, eu não conheço um que ora que ficou sem resposta. Eu não conheço um que ora que Deus não atendeu. Eu não conheço um que colocou nas mãos de Deus que perdeu a guerra, não tem. Eu não conheço um que pediu socorro para Deus que ficou no relento, não tem. É por isso que o salmista vai dizer: eleva os meus olhos para os montes, é de lá que vem o meu socorro. O meu socorro vem do Senhor que fez os céus e a terra. O que é isso? Oração, meu irmão, falar com aquele que atende. Eu entendo que se você pedir ajuda para A, para B, ninguém vai querer parar para te escutar, mas nós temos um Deus que está 24 horas por dia olhando para a terra e dizendo: pode orar que eu estou pronto para te responder, pode orar que eu estou pronto para te atender, pode orar que eu já estou pronto para fazer o milagre acontecer na história da tua vida. Tem hora que o inimigo tenta colocar na nossa mente, a oração não resolve, resolve, porque que todos que clamam a Deus estão dando testemunho da existência desse Deus, e que esse Deus atende e responde a oração. Então qual é o segredo? Vai para a oração e você terá vitória. Vai para a oração e você verá milagre acontecer. Vai para a oração, não se canse. Não. Jesus deixou muito claro a parábola do dever de orar sempre. O que é que ele vai dizer? Ele vai contar a história de uma mulher viúva e vai contar a história de um juiz que não temia Deus e nem respeitava os homens. A Bíblia vai dizer que a insistência daquela mulher fez com que o juiz revogasse a sentença que já estava sobre ela. Jesus vai comparar a insistência desta mulher acerca da oração. Por que, pregador? Ei, meu irmão, é só pela oração agora. Não adianta fazer outra coisa, é pela oração agora. É na oração que você vai ver o agir de Deus. É na oração que você vai ver sentenças caindo por terra. É através da oração que você vai ver câncer explodindo, doença desaparecendo. É pela oração que você vai ver a mão do mestre te exaltando. É pela oração que o invejoso vai perder a batalha. É pela oração que Deus vai mandar a resposta e mudará o cenário que você está vivendo. Oração, oração, oração, aleluia, aleluia, aleluia. Fique em pé que eu quero orar com você. Fique em pé que eu quero orar com você. Você já entendeu, não adianta fazer outra coisa. Eu vou lá conversar com ela, só vai causar mais problema. Eu vou lá tirar satisfação, só vai causar mais problema. Aí eu vou contratar o melhor advogado, vai gastar dinheiro e vai continuar do mesmo jeito. Mas agora você vai ter uma experiência que você nunca teve acerca da oração. Vou entregar nas mãos. Vou entregar nas mãos. Eu vou entregar nas mãos. Levanta suas mãos, porque Deus vai reverter o quadro. Levanta esta mão que eu quero orar por você. Mas antes de eu fazer esta oração, eu preciso orar com aqueles que necessitam. Que Deus te dê uma vida nova. Eu quero orar com aqueles que querem colocar um ponto final e começar uma nova história, só que agora é com a presença de Jesus na sua vida. Cadê você? Levanta suas mãos que eu quero orar por você. Sai do teu lugar e vem aqui que eu quero orar por você. Vem, senhora, vem, jovem, vem, senhorita, vem, vem, sai do teu lugar e vem. Essa igreja vai orar por você juntamente comigo. Vem, vem, vem, vem, porque Cristo está te chamando hoje para viver algo extraordinário que você nunca viveu. Sai do teu lugar e vem aqui, porque nós vamos orar. Vem, vem, vem, vem, porque eu quero orar por você. Vem, vem, vem. Você já fez de tudo, está
está te faltando força por causa do cansaço físico que você está tendo, Deus vai renovar as suas forças a partir de agora. Você vai ver que existe uma saída para aquilo que você estava vendo como dificuldade, obstáculo, não tem mais o que fazer. Deus está te dando uma saída hoje. Sai do teu lugar e vem, vem, vem, vem, vem, vem, porque a tua alma está gritando, eu quero é Deus. A tua alma está gritando, eu preciso de Deus. Vem, vem, porque eu quero orar por você. Vem, vem, pastor, mas olha como eu estou. Venha, venha, só tem um que pode sarar as tuas feridas, só tem um que pode restaurar a sua fé, só tem um que pode restaurar a sua vida. O nome dele é Jesus de Nazaré. Então vem, vem, vem, vem para Cristo hoje. Vem, vem, vem, vem, porque ele te chama. Vem, vem, alma cansada, vem, alma aflita. Pastor, mas olha como eu estou. Tudo vai mudar, tudo vai mudar. Por que que vai mudar? Porque você entendeu que o que te faltava não falta mais, é a oração. E você estava agora tendo um Deus que ouve oração, um Deus que atende oração. Levanta as mãos para cá, vamos orar por essas vidas. E se tiver mais alguém, não deixe o diabo te segurar aí não. Vem por amor à tua alma. Vem por amor à tua alma. Cristo está te chamando hoje. Você vai ter experiências novas. Como eu disse, não adianta o Senhor acrescentar seus anos de vida para viver do mesmo jeito. Ninguém quer isso. Ninguém quer isso. Ninguém quer isso. Ninguém quer continuar no sofrimento. Ninguém quer continuar nas lágrimas. Ninguém quer continuar nas dores. Ninguém quer continuar. Não adianta. Não, pastor, eu já pedi a morte, porque para mim viver assim eu prefiro morrer. É o que nós mais ouvimos. Mas hoje o Senhor está dizendo, eu vou virar a página. Eu vou acrescentar seus anos de vida, eu vou te dar saúde e vou escrever algo novo na história da sua vida. Você não quer? Se você quer, então vem para cá que eu quero orar por você. Vem, vem, vem para cá, vem. Seu lugar é aqui na frente. Seu lugar não é aí não, meu irmão, no meio do vale do sofrimento. Não, seu lugar é aqui na frente. Vem, vem, vem, porque Cristo te convida hoje. Foi tudo preparado por Deus para você estar aqui. Você não vê até aqui porque perdeu o endereço da onde você... Não, não, não. Foi Deus que te trouxe. Foi tudo preparado por ele. Então levanta as mãos para cá. Vamos orar por eles. Você que está em casa, toma a mesma decisão. Você que está nos ouvindo, toma a mesma decisão. Dentro de um presídio, toma a mesma decisão. Por quê, pastor? Porque a partir de agora você não andará sozinho mais. Deus andará contigo. Deus fará parte da história da tua vida. Levanta tuas mãos para Deus. Levanta tuas mãos, levanta as mãos para cá, igreja. Nós vamos orar por aqueles que sobrou somente a parede, a oração. Ah, pregador, quantas coisas têm acontecido. Deus está acrescentando seus anos de vida e te dando vidas transformadas. Vida transformada. Então levanta as mãos e diga: meu Deus, com mais fé, diga: meu Deus, salva minha alma, liberta minha vida e transforma para a tua glória. Diga: Senhor, eu entrego nas tuas mãos agora a minha vida, a minha alma e a minha família. Diga: Senhor, perdoa os meus pecados e escreve o meu nome no livro da vida e sela com teu sangue, porque eu quero, diga, eu quero viver uma vida nova. Começa dando glória, glória, glória. Oremos por eles agora com toda a fé. Ora por eles, irmãos obreiros. Ora por elas, irmãs obreiras. Ora por aqueles que precisam. É de um milagre das mãos de Deus agora. Senhor, só tem um que pode mudar o cenário. Só tem um que pode libertar, é o Senhor. Então liberta esta alma. Ora com fé, meu irmão, ora com fé. Ora com fé, porque cadeias estão se quebrando. Cadeias estão se rompendo agora. Sai do caminho dela, Satanás. Sai do corpo dela todo impedimento, toda obra do inferno. Eu te repreendo agora, legião. Olha aí, os demônios já estão caindo aí. Olha o desespero de Satanás. Diga: queima ele, segura, obreira. Meu Deus, atende esta oração agora. Prisões estão se quebrando. Ora com fé, igreja, ora com fé.

caminho dela, sai da casa dela, segura aqui, obreiras, sai daí agora, legião assassina, espírito que atormentava, não atormenta mais, em nome de Jesus de Nazaré, segura aqui, obreiras, segura aqui, obreiras, em nome de Jesus de Nazaré, sai da mente dela, sai do corpo dela, Satanás, legião assassina, demônio do inferno, olha aí, olha quem oprimia a vida dela, diga, saia, em nome de Jesus de Nazaré, nós te repreendemos agora, espírito de morte, legiões assassina, espírito das trevas, demônio da morte, tudo que você ganhou, larga esta vida, larga esta alma, larga esta casa, larga agora a casa dos ouvintes, expulsa meus irmãos, sai, sai, sai, sai, sai, em nome de Jesus, sai. Quem sente um alívio de Deus na sua vida? Quem sente o alívio de Deus na sua vida, diga glória a Deus. Olha aqui para mim, não volte a sentar. A nossa equipe já está aqui para recepcionar vocês. Deixe o nome de vocês lá que nós vamos estar orando por vocês, tá bom? Isso, conduza elas, irmãs obreiras. Conduza eles, irmãos obreiros. Vai lá, por gentileza. E depois vocês vão voltar aqui e vão dar testemunho de mudanças que Deus está fazendo. E você que está em casa, no rodapé do vídeo já está disponível um correio eletrônico e também um WhatsApp para você entrar em contato com a nossa equipe. Pode bater palma e dar glória para Jesus. Está liberto, irmão. Pode deixar que está liberto. Já foi embora o diabo. Pode bater palma e dar glória para Jesus, igreja. Quem crê que Jesus está aqui, diga glória a Deus. Quem crê? Esse é o evangelho de Jesus, libertações aos que estão cativos. Leva ela lá para deixar o nome também, isso. Você que está em casa também já manda o seu pedido, que a nossa equipe já está preparada para atender você. Vamos orar, quem quer orar mais? Quem quer orar mais? Quem crê no poder da oração? Quem crê no poder da oração? Mas agora nós vamos orar com o nosso voto nas mãos. Então pega nas suas mãos o seu voto, a sua oferta. Nós vamos ajudar a casa de Deus agora. Quem crê que Deus já preparou uma bênção recalcada, transbordando e sacudida para você, diga glória a Deus. Quem crê? Deus não vai preparar, ele já preparou, meu irmão, já preparou, já está preparada a bênção recalcada, transbordando e sacudida. Quem crê assim, diga glória a Deus. Então levanta para Deus a sua oferta, levanta para Deus o seu voto. Nós vamos ajudar a casa de Deus. Quem não tem o voto, os nossos obreiros vão entregar agora. Pode entregar, pode entregar. Entrega o voto nas mãos daqueles que não têm. Você vai ajudar a casa de Deus. Você vai socorrer a obra de Deus agora. Você vai socorrer agora a obra de Deus. Coloca a melhor oferta. Já prepara para levantar, para entregar nas mãos daquele que atende. Quem crê que Deus atende a tua oração? Quem está precisando que Deus venha julgar a sua causa, diga glória a Deus. Então faça um voto com Deus agora. Faça um voto com Deus agora e você vai ver o Deus que confunde os teus inimigos respondendo a tua oração. Quem crê que Deus pode fazer isso? Isaías não sabia mais o que fazer, e agora, volto ou não volto? Mas é o Senhor que está mandando, então tem que voltar. Mas que negócio é esse? Ia morrer, agora vai viver? Deus, ele faz da maneira que ele quer e como ele. Quem crê que Deus vai fazer o mesmo por você? Quem crê? Então já levanta para Deus o seu voto, levanta para Deus a sua oferta, levanta para Deus agora que nós vamos expulsar a miséria. A miséria não pode ficar, ela tem que. A miséria tem que ir. E aqueles que estão em casa, no rodapé do vídeo já está disponível também as contas bancárias da igreja, chave Pix, para você ajudar a casa de Deus, porque nós assumimos um compromisso com Deus de ganhar alma para o reino dos céus, e você vai assumir um compromisso de ajudar a obra de Deus avançar na evangelização e também na obra missionária. Quem está me entendendo, diga glória a Deus. Então levanta para Deus, porque através da sua oferta, o programa de rádio está chegando dentro de um presídio agora. Está lá no Rio de Janeiro pela emissora de rádio. Está lá em Marília pela emissora de rádio. Está lá em Bauru pela emissora de rádio. Lá dentro dos presídios,
lá dentro de Bangu 1, Bangu 2, estão ouvindo agora o programa através da ajuda de vocês. Então ajuda agora. São muitos presídios que está chegando, dentro dos hospitais, está chegando através da ajuda de vocês. Então ajuda a obra de Deus. O diabo já tentou parar esta obra, não conseguiu. Então diga: sai da frente, Satanás, porque nós vamos ajudar e Deus vai nos abençoar. Então levanta para Deus, vamos expulsar a miséria agora. Levanta para Deus, você já está cheio da autoridade de Deus. Já fica em pé, meu irmão, como soldado. Diga: sai, miséria. Diga: sai, devorador. Sai, migrador. Sai da minha casa. Sai do meu lar. Porque o meu Deus vai prosperar. Começa dando glória, glória, glória. Entrega nas mãos de Deus agora. Senhor, olha quantas vidas estão sendo agraciadas pelo poder dos céus agora, por intermédio da oração. Senhor, não há mal que resiste o poder da oração de uma igreja que ora, o poder da oração de uma igreja que clama. Então venha, meu Deus, agora, derruba as forças do inferno, repreende, meu Deus, agora, tudo aquilo que vinha atrapalhando a vida desta mulher, a vida deste homem. Senhor, é através da oração, é através do clamor, é através da intercessão agora.

0: sai, miséria! Diga, sai, devorador! Porque o meu Deus vai prosperar na minha casa. Levanta tuas mãos. Aonde colocar as tuas mãos, abençoado será quem recebe, diga amém. Aonde colocar os teus pés, prosperará quem recebe, diga amém. Coloca dentro do alfoli cantor Ivan Luiz cantando um louvor bem bonito, e os obreiros já entregando voto para a próxima quarta-feira do grande mover de Deus. Pode bater palma e dar glória para Jesus. Glória.
1: Quem pode glorificar a Jesus? Quem está esperando Jesus? Quem está esperando a volta? As virgens prudentes, elas estão aguardando Jesus. As virgens loucas não está nem aí, né? O azeite, que é o Espírito Santo. Quem tem o azeite aí, o Espírito Santo de Deus na sua vida? Vamos cantar esse hino.

Mais um? Mais um? Estão pedindo mais um aqui, pastor. Obrigado, pastor Rivaí. Tá mais jovem agora, né? Vamos ficar de pé? Vamos, igreja? Vamos ficar de pé? Vamos? Eu senti a presença tanto de Deus aqui, meus irmãos. Irmãos, os sinais da volta de Jesus estão muito próximos, viu? Então nós temos que se preparar mesmo, porque qualquer momento a igreja vai subir glorificando a Deus. Fogo na seara, pastor Rivaí. Pode ser? O Bruno, você quer também, Bruno? Tá bom, então vamos lá. Quem está sentindo Jesus aqui, dá glória. Parece que...

batismo do Espírito Santo. Quem crê que Jesus está aqui, diga glória a Deus. Ainda em pé, meus irmãos, quem não tem o voto, pega o voto para a próxima quarta-feira. Nós vamos fazer crendo no milagre. Quem está crendo no milagre, diga glória a Deus. Se não tem fé, pega pela minha fé. Passa lá novamente, queridos irmãos. Nós vamos orar agora com o voto do livramento nas mãos. Livra-me do mal. Quem quer que Deus te livra do mal? Quem quer que Deus te livra do mal? O maior mal, qual é, pastor? São todos, e Deus vai te livrar todo mal que está cercando a tua vida. Deus vai livrar. Quem crê que Deus vai livrar? Passa lá. Quero ver todo mundo com o voto nas mãos agora. Livra-me do mal. Diga, livra-me do mal. O mal, o coração do homem maldoso, irmão, Deus vai te livrar. O coração, aquele invejoso, diga, queima a inveja, Jesus. Diga, queima a inveja, Jesus. É, irmãos, a inveja é terrível, a inveja é terrível. A inveja é terrível, mas não tem problema, não. Deus vai te abençoar ainda mais. Quem crê que Deus vai te abençoar ainda mais, diga glória a Deus. Quem crê? Deus pode abençoar ou não pode, irmãos? Pode ou não pode, irmãos? Então levanta para Deus, que nós vamos orar agora para Deus livrar. Você não vai entregar esse voto hoje, só vai entregar na quarta-feira que vem. Quarta-feira que vem, você vai trazer escritos teus pedidos e Deus vai bater o carimbo da vitória. Quem crê que Deus pode bater o carimbo da vitória, diga glória a Deus. Tudo que pedires a Deus, crendo. Ah, eu não tenho fé. Pega pela minha fé e você vai ver o resultado. O resultado vai ser milagre, vitória na palma das tuas mãos. Amém? Fica em pé, que agora é hora de nós clamarmos pelo mover de Deus. Quem quer que Deus move neste lugar, diga glória a Deus. O Espírito de Deus já está me dando uma revelação. 91 pessoas, Deus vai surpreender a tua fé ainda hoje. São 91 pessoas que chegou aqui hoje, pensativo, preocupado, e Deus está dizendo, descansa teu coração, porque eu já te dei vitória nesta guerra. Levanta as mãos aqui, levanta as mãos lá, levanta as mãos ali, ó. Levanta e já vem para cá, já vem para cá, já vem para cá, já vem para cá. O Espírito de Deus está me dando uma revelação, são 70 pessoas. O Espírito de Deus está dizendo, não coloque as tuas mãos, porque Deus já colocou as mãos dele, ele ouviu a tua oração. Deus está dizendo, você vai ver o que eu vou fazer em prol da tua vida. Só conta os dias e prepara para vir para agradecer. Cadê você com a mão levantada? Levantou, vem, sai do teu lugar e vem para cá que nós vamos orar por você agora. 35 pessoas, eu vejo Jesus colocando as mãos na sua saúde. O Senhor está dizendo, eu arranco pela raiz e te dou saúde. Deus está dizendo que não sentirá mais as dores. Aquilo que te incomodava não te incomoda mais. Ele acabou de te curar. Vem. Vem pra cá. O Senhor está me dando uma revelação com 12 pessoas. O Senhor passou uma gota do sangue dele nos teus olhos nesta tarde. Eu via Deus limpando os teus olhos. O Senhor está dizendo, nunca mais você vai sentir aquele queimar que você sentia, aquela ardência que você sentia, não vai mais. Jesus te curou nesta tarde. Já levantou aqui, já levantou lá, já levantou ali, vem. Já levantou lá, vem. Jesus está curando 12 pessoas aqui de uma enfermidade que estava na sua coluna, afetando os teus pés. Pode fazer os movimentos que você não podia fazer, porque ele já te curou. Cadê você com a mão levantada ali, aqui, isso? Levanta as mãos aqui, ó. Levanta as mãos ali, ó. Levanta as mãos e dá um glória para Jesus. Levanta as mãos e dá um glória para Jesus. 119 pessoas. O Senhor está dizendo, eu já estendi as minhas mãos para livrar.
O Senhor me mostra um grande livramento chegando dentro da sua casa para sua família. O inimigo queria atingir a tua fé, diga queima ele, Jesus. Já levantou ali, diga queima ele, Jesus. Já levantou a mão lá, ó. Já levantou a mão aqui, ó. O Espírito de Deus me revela 18 pessoas. O Senhor está dizendo: a porta não vai abrir, já está aberta. Eu estou vendo Deus colocando uma bênção grande, financeiramente falando, na palma das mãos dessas pessoas. Levantou aqui, levantou lá. Deus está dizendo: farei mudança na história da tua vida. Levanta as mãos, levanta as mãos, levanta as mãos. Começa dando glória, glória, glória, glória. É para clamar a Deus agora. É para clamar a Deus agora. É para fazer igual Ezequias fez. Clama a Deus agora, meu irmão. Clama. Clama a Deus. Entrega na mão dele agora.

0: busca as suas dores agora. Busca o que você estava sentindo que não está mais. Levanta suas mãos, pastor. Eu já estou curado. Eu já tenho um testemunho para contar. Jesus restaurou. Está curada, minha irmã? Já é? O que, que você tinha, minha irmã? Como que é o seu nome? Seu nome?
1: Denise.
0: Denise. O que você estava sentindo, dona Denise?
1: Estou fazendo um ano que eu senti uma dor na barriga.
0: Um ano?
1: E no estômago. Já não aguentava nem respirar. Até falei com a irmã aqui, falei, eu não aguento, parece que eu vou desmaiar. Mas graças a Deus já saiu e está aliviada, em nome de Jesus.
0: Está curada?
1: Curada, porque Jesus é bom.
0: Valeu a pena vir aqui hoje?
1: Valeu, foi Deus que me mandou vir.
0: Quem te trouxe aqui, minha irmã?
1: Jesus.
0: Quem te deu saúde?
1: Foi Jesus.
0: Pode bater palma e dar glória para Jesus. Quem mais? Pastor, não estou sentindo mais nada. Jesus já me curou. Jesus já me curou. Jesus já me curou. Busca a sua enfermidade que você não tem mais nada. Já está curada, minha irmã. Já está curada. Vamos ouvir mais uma pessoa aqui. Como que é o seu nome?
2: Filho aqui, ele estava com 11 dias desaparecido. Ele era usuário, né? E eu fiz um voto com Deus. Eu sou de outro ministério, mas fiz um voto de 27 semanas no mover de Deus. Na primeira, ele estava com 11 dias desaparecido.
0: Meu Deus.
2: Não, olha, eu não tenho o que pensar. Só pensei que ele estava morto. Preso não podia estar. Aí eu vi, o Espírito Santo me trouxe, mas deu tudo errado. Já cheguei aqui quase na hora do amém. Pois naquele

0: safado que tava junto com ele e ligou pra filha no Instagram, no trabalho. Filha, tá tudo bem? Tá. Então tá bom. Aí, ele veio pra casa no mesmo dia, três
1: voltou
0: horas da manhã.
1: Voltou pra casa.
0: Voltou pra casa.
1: Através da campanha.
0: 11 dias desaparecido.
1: 11 dias.
0: Dia que eu vim aqui.
1: Sem ter notícia.
0: Sim, não sabia.
1: Preocupada
0: eu,
1: como mãe.
0: Todo lugar se procurou e não se encontrou ele.
1: Meu Deus.
0: Eu digo, morreu, foi pra Valeta. Foi isso que eu pensei.
1: Entrou na
0: aí,
1: campanha.
0: O que aconteceu? Eu vim um dia aqui.
1: Um dia.
0: E nesse, no primeiro dia
1: Deus
0: o senhor respondeu.
1: Respondeu com fogo.
0: Ele acordou lá onde ele estava, o senhor acordou ele e ele falou com a filha, quando foi 3 horas da madrugada ele chegou em casa, ainda sobre efeito de droga e bebida, ele ficou uma semana mais caído em cima da cama, quando se levantou, disse pra mim, nunca mais eu vou fazer essas coisas, tem certeza? Tem, oh glória a Deus
1: e hoje liberto
0: hoje,
1: também por Jesus
0: a sétima semana, ele voltou pro
1: agradecendo
0: Senhor,
1: a Deus
0: estou agradecendo
1: quem
0: ao
1: trouxe
0: Senhor,
1: seu filho de volta
0: Jesus
1: pode
0: Cristo,
1: bater
0: Deus
1: palma Cristo. E dar glória para Jesus, mais milagre pastor Alain,
2: pastor Ivaí, milagres acontecendo sendo da quarta-feira, o grande mover de Deus. Vamos ouvir essa senhora. Meu irmão, seu nome?
3: Severina.
2: Nossa, Severina, relate para nós o que Jesus fez na sua vida agora.
3: Eu estava com forte dor de cabeça quando eu entrei aqui, sentei lá na cadeira e comecei a orar. E junto com o coração do pastor, a dor desapareceu.
2: Doía muito, minha irmã?
3: Muito, muito.
2: Como é que era? De 1 a 10 essa dor?
3: Muito forte, assim, se atejava assim a cabeça.
2: E agora?
3: Agora não estou sentindo mais nada.
2: Mais nada?
3: Mais nada.
2: Quem te curou?
3: Jesus.
2: Quem te curou?
3: Jesus.
2: Foi Jesus.
1: Pode bater palma e dar glória para Jesus. Quem mais? Pastor, não estou sentindo mais nada. Estou movendo meus braços agora e estou respirando normal. Jesus me curou. Quem foi curado por Jesus? Quem está levando a bênção para casa? Quem está levando a bênção para casa, diga glória a Deus. Levanta suas mãos, oração da fé, a oração final. Agora é hora de levar a bênção dobrada para casa. Quem quer levar a bênção dobrada? Terminando aqui, você já sabe, vai contar o seu testemunho. E sexta-feira espero por vocês às 9 da manhã, em santo jejum a Deus, desafiando as obras do mal. Quem crê que Deus pode libertar, diga glória a Deus. Está aqui essa senhora, já está liberta, viu filha? Dá lugar para Deus. Vem para ver, meus irmãos, a manifestação do poder de Deus e a libertação. E não se esqueça que nesse final de semana teremos ações. Quem mais? Pastor, não estou sentindo mais nada. Estou movendo meus braços agora e estou respirando normal. Jesus me curou. Quem foi curado por Jesus? Quem está levando a bênção para casa? Quem está levando a bênção para casa, diga glória a Deus. Levanta suas mãos, oração da fé. A oração final, agora é hora de levar a bênção dobrada para casa. Quem quer levar a bênção dobrada? Terminando aqui, você já sabe, vai contar o seu testemunho. E sexta-feira espero por vocês às 9 da manhã, em santo jejum a Deus, desafiando as obras do mal. Quem crê que Deus pode libertar, diga glória a Deus. Está aqui essa senhora, já está liberta, viu filha? Dá lugar para Deus. Vem para ver, meus irmãos, a manifestação do poder de Deus e a libertação. E não se esqueça que nesse final de semana teremos a Santa Ceia do Senhor Jesus. No sábado às 19 horas, presbítero Davi Miranda Neto, e você não pode perder essa grande oportunidade. Domingo, no horário das 11 da manhã, presbítero Kleber, e Deus trazendo uma palavra para o nosso coração. Quem crê na vitória de Jesus, diga glória a Deus. Então levanta suas mãos, nós vamos para casa debaixo da bênção. Quem está indo para casa debaixo da bênção, levanta as mãos para Jesus. Levanta as mãos para Jesus que nós vamos orar agora. E nesta oração nós vamos entregar o Brasil nas mãos de Deus, entregar a nossa família nas mãos de Deus e vamos orar também pela viagem do nosso querido pastor Fabrício Beata e também o pastor Marcos Magno que está em missões pela obra do Senhor. Quem vai orar por eles? Quem vai orar? Então levanta as mãos e vamos orar, vamos orar. E dia 31, não se esqueça, vigília das mulheres de fé. Quem é as mulheres de fé? Quem é? E os homens de fé? Vai ficar ali fora? Não, vai vir também para a vigília. Todo mundo buscando a Deus na vigília. Na madrugada, dá tempo de se preparar e se programar. Irmã Débora e toda a equipe das mulheres de fé estarão presentes. Levanta as mãos, oração da fé, oração final. Orando pela diretoria, orando pela nossa igreja. Começa dando glória, glória, glória. Senhor, aqui estamos entregando este culto nas tuas mãos agora. Nós estamos orando, Senhor, apresentando, meu Deus, o final de semana.

0: palavra que já está chegando. Eu oro, meu Deus, apresentando esse povo que está voltando para casa com gostinho de quero mais. Guarda mesmo este povo, Senhor, protege mesmo agora através da oração. Eu oro, meu Deus, apresentando a vida do teu servo, nosso querido irmão Xavier, nas tuas mãos, que está hospitalizado. Senhor, dá saúde para ele agora. Eu oro apresentando a nossa presidente, a nossa irmã Ereni, a nossa vice-presidente, a nossa irmã Débora, o pastor Lorival de Almeida, o presbítero Davi Miranda Neto, Senhor. Eu oro apresentando agora o pastor Marcos Magno, o pastor Fabrício Beata, que está em missão, Senhor. Usa os teus servos, seja com eles, ó Deus, guardando e abençoando para a tua glória, em nome de Jesus, diga amém. Jesus já visitou sua casa e deixou um presente lá, quem recebe diga amém. Jesus já visitou tua saúde e deixou um presente, quem recebe diga amém. Jesus já visitou seu emprego e deixou um presente, quem recebe diga amém. Diga a paz do Senhor Jesus, a paz do Senhor Jesus e a... Olha para quem está do teu lado e diga: amanhã tem mais. Que Deus abençoe, vem receber a unção, nós vamos ungir a todos, vão todos em paz. Irmão Douglas já está posicionado, então vamos até lá para ouvir testemunhos.
1: Deus abençoe presbítero Rivair Silva, Deus abençoe querida audiência do programa Voz da Libertação. Você acabou de acompanhar a transmissão desse culto ao vivo aqui diretamente da nossa sede mundial das igrejas Pentecostal Deus de Amor. Deus, uma vez mais, manifestou a sua bênção e nós estamos impactados por tudo quanto Deus fez aqui nesta tarde da quarta do grande mover de Deus. Eu estou aqui com a minha irmã que vai compartilhar um pouquinho da experiência dela, como foi, minha irmã, estar nesse culto nessa tarde. Eu tenho a certeza que a senhora está voltando para casa com um posse de vitória. Seu nome?
2: Antônia Aparecida Ferreira Feitosa.
1: Irmã Antônia, de qual localidade a senhora veio aqui de São Paulo?
2: Itapevi.
1: Itapevi, zona oeste de São Paulo. E valeu a pena, irmã, ter deixado a sua localidade, a sua residência, para estar conosco nessa quarta do grande mover de Deus?
2: Valeu a pena, porque eu tô levando a minha bênção para minha casa, para mim com meu esposo.
1: Tá levando a vitória, irmã Antônia?
2: Levando a vitória hoje.
1: O que foi que aconteceu?
2: Aconteceu que na palavra Deus falou comigo, porque eu falava pelas madrugadas pelo Senhor e eu chorava e virava a cara para a parede. Então, através da palavra, Deus falou comigo que Deus estava consolando as minhas lágrimas, que estava me multiplicando os anos de vida e dando vida para quem estava dentro da minha casa.
1: Meu Deus, foi muito forte o que Deus falou através da palavra. A palavra, ela veio como uma flecha diretamente no coração da senhora e trouxe à senhora o aumento da fé. Tô vendo que a senhora está emocionada, está derramando as suas lágrimas. Essas lágrimas são de tristeza, minha irmã?
2: Essas lágrimas são de alegria, porque Deus livrou meu esposo da morte. Era ele que Deus estava livrando da morte.
1: Meu Deus, essa bênção foi muito grande. O seu esposo estava diagnosticado com algum tipo de enfermidade, minha irmã?
2: Ele estava com anemia no sangue.
1: Meu Deus, quanto tempo essa enfermidade?
2: E eu orava e pedi para Deus que Deus transformasse, que ele colasse o cálcio, uma gotinha do sangue do Senhor nas veias do meu esposo e ele transformasse o sangue dele.
1: Foi muito grande o milagre que Deus fez, né, minha irmã? A senhora viu ali o contemplar, a manifestação do poder de Deus, aquela enfermidade que estava na vida do seu esposo, uma enfermidade que era para a morte. Quanto tempo ele estava sofrendo com essa enfermidade?
2: Ele falava para mim assim: eu como, mas eu estou emagrecendo. E eu comecei a orar e clamar ao Senhor. Aí Deus falou para mim assim: eu curarei a ele. E você vai contar o hino da vitória, você vai cantar a vitória. E você vai dar o meu testemunho, que eu sou o teu Deus. E ali na palavra Deus falou. Ali na palavra Deus falou, né, que ele tinha curado, que ele tinha curado, libertado aquelas vidas que choravam sobre os pés dele. E eu, à madrugada, eu chorei, pedi para Deus curar meu esposo e ele curou.
1: Está saindo daqui com posses de vitória. Crê que a enfermidade já bateu em retirada. Aquilo que os médicos não podiam fazer, o nosso Deus faz. Esse é o Deus que nós servimos, o Deus que faz, se faz presente aqui na Igreja Deus de Amor. Está alegre com Jesus?
2: Estou muito feliz. Eu amo meu Jesus, porque é Ele que nos cura, né?
1: A gente não pode largar esse Jesus por nada, né, minha irmã?
2: Nunca, nunca, nunca. Porque Ele nunca deixa da gente.
1: Esse é o nosso Deus. Faz um convite, então, para os nossos irmãos internautas, pessoas que estão enfermas, pessoas que estão desenganadas pela medicina. Qual o conselho que a senhora pode dar para essas pessoas?
2: Que eles venham buscar o Senhor, né? Se humilha nos pés do Senhor. Busca de Deus, porque Deus é aquele que cura, que liberta e restaura nossas vidas e a nossa família. Busca sempre de Deus. Que venham aqui buscar o Senhor também. Orem nas suas casas também e busque do Senhor.
1: Colocou a fé em prática, buscou a Jesus Cristo, é abençoado por Jesus. E na próxima quarta-feira, irmã Antônia, tem mais.
2: Tem mais, em nome do Senhor Jesus Cristo, tem mais, tem bastante, que venha todo o São Paulo inteiro, o mundo inteiro, buscar do Senhor, porque Deus vai sair daqui curado, liberto e restaurado, Senhor Jesus.
1: Deus abençoe, irmã Antônia, obrigado pela sua participação, eu tenho a certeza que o seu testemunho está acrescentando a fé de pessoas que estão nos ouvindo agora e também estão nos vendo através do programa A Voz da Libertação. Deus abençoe, uma boa volta para sua casa. Você está ouvindo aí, querido ouvinte?

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das ideias. O setor da economia criativa gera renda valorizando a cultura e a inovação. A economia criativa é formada por negócios que usam a imaginação como principal matéria-prima. Áreas como artesanato, gastronomia, música e design fazem parte desse setor incrivelmente produtivo. É a verdadeira riqueza surgindo no talento humano e da capacidade de criar algo único e de grande valor. Festivais locais e feiras de cultura movimentam as cidades e atraem muitos visitantes de outras regiões. Eles impulsionam forte o turismo, lotando pequenos hotéis e aquecendo a venda nos restaurantes. O pequeno artesão consegue vender suas lindas peças e garantir o sustento que sua família merece. Com dignidade. O setor também abriga programadores de tecnologia e criadores de conteúdo educativo para a internet. Então, muitos jovens exportam seus serviços digitais para outros países, trabalhando do conforto de dentro de casa. Esse dinheiro que entra no Brasil fortalece as reservas do nosso país e movimenta firme o consumo interno. Valorizar a cultura e as ideias locais é o caminho certo para um desenvolvimento social mais humano. O conhecimento não se esgota com os recursos naturais. Ele simplesmente se multiplica a cada nova geração. Apoiar a criatividade nacional é apostar na mente brilhante do povo como o maior tesouro de toda a nação. Turismo rodoviário. As viagens de ônibus ganham força e estimulam a economia do interior. O preço cobrado nas passagens aéreas mudou completamente os planos de férias de milhares de famílias. O turismo rodoviário voltou a ser a principal escolha para quem deseja viajar com mais e melhor economia. Os novos ônibus oferecem muito conforto, poltronas largas e internet, tornando a viagem bem mais agradável. Essa preferência crescente estimula o turismo regional e leva dinheiro novo para cidades do interior do país. Pequenas pousadas, guias turísticos e restaurantes locais comemoram a chegada constante dos visitantes. A economia de muitas dessas cidades gira em torno da recepção acolhedora e dos atrativos naturais que oferecem. O transporte rodoviário diário conecta regiões que muitas vezes não têm modernos aeroportos próximos. Isso democratiza bastante o turismo, permitindo que a riqueza circule por todo o vasto território brasileiro. Plataformas de venda de passagens pela internet também facilitaram e baratearam muito a busca por rotas. Viajar pelo país fortalece o conhecimento da nossa própria cultura rica e das nossas belezas naturais imensas. A indústria

0: todos os destinos.
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Amigos ouvintes da Super Rádio de Curitiba, meu muito obrigado a todos pelo carinho da sintonia para com a nossa programação. Eu, Sidney Gonçalves, estou aqui mais uma vez nesta programação, passando aqui para rogar uma vez mais as vossas orações pela vida do nosso irmão Edmar dos Santos. Nosso irmão Edmar, que está internado para passar ali por algumas avaliações médicas, mas estamos rogando aqui as orações em favor do servo do Senhor, tá bom, ouvintes? Você, o senhor, a senhora, meus irmãos que já estão em oração neste momento e estão ouvindo a nossa programação, apresente aí o irmão Edmar dos Santos. Os meus irmãos que vão para a oração daqui a pouco mais, apresente aí nas vossas orações o nosso irmão Edmar dos Santos. Pedi para Deus visitar o servo dele que está lá no hospital, para Deus entrar com a providência e agir da melhor maneira possível, tá bom, ouvintes? Rogo as vossas orações pela restauração da saúde do nosso querido irmão, nosso companheiro de trabalho aqui da Super Rádio de Curitiba, nosso irmão Edmar dos Santos, que neste exato momento está passando por alguns procedimentos médicos. Mas nós cremos no Deus Todo-Poderoso, nós cremos no Deus que restaura a saúde do homem e da mulher. Então, oremos pelo nosso irmão Edmar dos Santos, oremos também pela casa, pela família do servo do Senhor. A recompensa é de Deus para a vida de cada um dos nossos ouvintes que estão ligadinhos aí no programa A Voz da Libertação. Nosso irmão Edmar dos Santos, eu creio em nome de Jesus que em breve já estará aqui conosco na programação, agradecendo a cada um dos meus irmãos que oraram, que têm clamado a Deus pela restituição da saúde ou pela restauração da saúde do servo do Senhor, tá bom? Seguimos orando pelo nosso irmão Edmar dos Santos. Que o bom Deus e Pai Todo-Poderoso abençoe a vida de cada um dos meus irmãos.

5:16. Querido ouvinte, você, o senhor, a senhora, vocês estão bem, vocês estão com o programa A Voz da Libertação da Igreja Pentecostal Deus e Amor no seu rádio. A direção geral desta programação é Igreja Deus e Amor, está a cargo da serva do senhor, irmã Ereni Miranda. 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Vão ouvir a voz do Deus Todo-Poderoso bradando ao seu coração através de um hino de louvor, através de uma pregação, através de um testemunho, enfim, a voz do Deus Todo-Poderoso falando forte ao seu coração de uma maneira especial, através de 1210 kHz da Super Rádio de Curitiba. Queridos ouvintes, o nosso assunto agora é acerca do culto da noite de hoje, quarta-feira.

atenção, povo de Deus, atenção, Grande Curitiba, atenção, região metropolitana, Deus o Todo-Poderoso é o Deus da bênção, é o Deus da vitória para todos. Deus é ele quem tem a bênção e a vitória para todos aqui na igreja Deus e Amor. E aqui vai um convite especial para você. Vai um convite especial para o senhor, para a senhora que estão ligadinhos na nossa programação nesta tarde. Hoje, quarta-feira, logo mais às 19h, começa o quarto e último culto desta quarta-feira. Oficialmente, às 19h, começa o culto. Mas nós sempre destacamos aqui, queridos ouvintes, na nossa programação, às 18h, quando começa a oração. Isso mesmo, às 18h, quando começa a oração para o quarto e último culto desta quarta-feira. Nós aprendemos, inclusive, à luz da palavra de Deus, que quando nós oramos, clamamos a Deus o Todo-Poderoso, nós oramos a Deus crendo, Deus nos confirma a vitória. Tudo é possível àquele que crê. Tudo é possível àquele que crê. Então, quando nós depositamos a nossa confiança em Deus, Deus entra com a providência. A oração de um justo pode muito em seus efeitos. Clama a mim e responder-te-ei, anunciar-te-ei coisas grandes e firmes que não sabe. Aqueles que se humilham serão exaltados pelo Senhor Deus e Pai Todo-Poderoso. Referência à humilhação, à oração também, por que não, querido ouvinte? Então, nesta noite, a bênção de Deus será muito grande, certa e garantida em sua vida, no quarto e último culto desta quarta-feira, aqui mesmo na rua Pedro Ivo, 744, no centro de Curitiba. Nesta noite, o bom Deus de Pai Todo-Poderoso, ele tem uma bênção, ele tem uma vitória toda especial para entregar em suas mãos, pois nesta noite vamos contar com a presença do servo do Senhor, irmão cooperador Cícero, pregando a palavra de Deus, orando em favor de todos pelos dons do Espírito Santo, e a bênção, a vitória de Cristo grande, certa e garantida para todos. O abençoador é o Senhor Jesus que tem a bênção, o abençoador é o Senhor Jesus quem tem a bênção e a vitória para todos que vão estar presente aqui em nossa igreja pentecostal Deus e Amor, sede estadual do Paraná aqui em Curitiba, rua Pedro Ivo, 744, no centro de Curitiba. O convite é especial para todos, católicos, livres pensadores. Você, o senhor, a senhora que não professam nenhum crédulo religioso, todos vocês são bem-vindos em nome de Jesus nesta noite, pois o bom Deus e Pai Todo-Poderoso, ele tem uma vitória especial para entregar em suas mãos. Igreja Deus e Amor, nós estamos aqui bem próximo ao terminal de ônibus do Guadalupe, querido ouvinte. O ponto de referência é o terminal de ônibus do Guadalupe. Chegando no terminal de ônibus do Guadalupe, vocês estão aí bem próximo da igreja pentecostal Deus e Amor. Nesta noite, a bênção de Deus grande e certo. Nosso querido irmão cooperador Cícero pregando a palavra de Deus e com ele uma equipe de servos do Senhor, os presbíteros, diáconos, cooperadores, cooperadoras, os membros, visitantes, enfim, o povo de Deus de uma forma em geral, nesta noite aqui na nossa sede estadual do Paraná. E o convite é para todos, para que todos possam estar presentes aqui, desfrutando das bênçãos e vitórias dos altos céus. Deus, ele é o abençoador. Quer ser o abençoado? Estejam conosco. Quer ser a abençoada? Venham para cá nesta noite, pois o irmão cooperador Cícero terá o imenso prazer de orar, de clamar a Deus em seu favor e a bênção, a vitória de Cristo, por certo que será muito grande. Amanhã, quinta-feira, queridos ouvintes, 9h da manhã e também às 14h, é o culto beneficente em prol à Fundação Reviver. Atenção, Grande Curitiba, atenção, região metropolitana. Eu lembro a todos vocês, amanhã, quinta-feira, 9h da manhã e também às 14h, culto beneficente em prol à Fundação Reviver. E todos são bem-vindos em nome
nome do Senhor Jesus para receber dele as bênçãos e vitórias dos altos céus. A bênção de Deus é ela que nos enriquece sem acrescentar nenhuma dor. A Fundação Reviver é o braço assistencial da Igreja Pentecostal Deus e Amor, que ajuda o povo querido, com mantimentos, com cestas básicas, com cobertor, com roupas, enfim, a obra assistencial da Fundação Reviver, todas as quintas-feiras, 9 horas da manhã e também às 14 horas. E o querido rádio ouvinte tem a oportunidade de estar presente nesta quinta-feira no culto beneficente em prol à Fundação Reviver. Aproveite para trazer 1 quilo, 5 quilos, 10 quilos de alimentos não perecível para ajudar o povo carente, para ser feitos cestas básicas para ajudar o povo carente, o povo necessitado. E a recompensa é de Deus, com certeza, para a vida de cada um dos meus irmãos. Então, amanhã, quinta-feira, 9 horas da manhã e 2 horas da tarde, culto beneficente em prol à Fundação Reviver. E toda a arrecadação que entrar neste culto é revertido para ajudar a obra assistencial da Fundação Reviver. Venham para cá, nesta quinta-feira, no culto beneficente em prol à Fundação Reviver.

Queridos ouvintes, ligadinhos no programa Voz da Libertação, atentos para a oração da intercessão global e para o relógio da oração. Ouvintes que estão ligadinhos na nossa programação, atentos, por favor, para este lembrete especial que quando nós oramos, a intervenção de Deus acontece. Oh.

0: A Igreja Pentecostal Deus de Amor está orando, buscando a presença do Senhor, pois é uma ordenança bíblica. Clama a mim e responder-te-ei, e anunciar-te-ei coisas grandes e firmes que não sabes. Venha participar conosco do Ministério da Intercessão Global, que acontece em nossa Igreja Pentecostal Deus de Amor, sede estadual de Curitiba. E quem está encabeçando, amados ouvintes, este ministério maravilhoso é a serva do Senhor, evangelista Maria Lorena. E ela agora tem uma palavra importante sobre o Ministério da Intercessão Global. A paz do Senhor, irmã Lorena.
1: A paz, seu irmão Edmar, e com toda certeza, a nossa alegria é buscar a face do Senhor. Nós temos em vários dias, vários horários, temos segunda pela manhã, das 7 da manhã até as 9h30, oração. Temos quarta pela manhã, das 7 às 9h30, oração. Temos sexta pela manhã, das 7 da manhã às 9h30 da manhã, oração. Temos sábado junto com o circo de oração, a partir das 8 da manhã até as 10. E terça-feira nós temos das 17 até as 19 horas. E quinta-feira das 17 às 19 horas. Irmão Edmar, é horário para todos alcançar a oração, irmã Edmar.
0: Não tenha dúvida, realmente Deus preparou esses horários para que os nossos queridos ouvintes possam participar, possam buscar a presença do Senhor. Então, ouvintes, você que pode vir pela manhã, aí está o horário, ó. Segunda, quarta e sexta, das 7 às 9h30, e sábado de manhã, das 8 às 10, e terças e quintas temos à tarde, das 17 até as 19 horas, este momento da intercessão global. É ordenança bíblica para orarmos, né, irmã Lorena?
1: Com toda certeza, quando Deus disse para Jeremias, Jeremias, clama a mim. Jeremias estava em um momento de desespero. Ele não sabia o que fazer. Aí Deus disse: Jeremias, abra a tua boca e clama a mim, Jeremias. Quem sabe você está passando por um vale de desespero, momento de angústia. E a Igreja Deus de Amor, ela está de portas abertas. Se vai se unir conosco, e unidos nós seremos mais fortes para clamar ao Senhor. E não somente oração global, temos também o relógio 24 horas, irmão Edmar.
0: Exatamente, um relógio de oração que não para, sempre irmãs orando, cada meia hora temos uma serva do Senhor ali, clamando, buscando a Deus. E para que você possa participar, minha irmã, do relógio de oração, nós vamos informar agora o WhatsApp da irmã Mirna Santos, ela que está responsável aí pelo relógio de oração. Ela vai colocar você então no grupo para você também participar. Então vamos tomar nota agora do número WhatsApp da irmã Mirna para você poder então falar com ela e ela colocar você no grupo. 41 99924 2405, repetindo mais uma vez, 41 99924 2405, irmã Lorena.
1: Que Deus abençoe a todos, se unimos em oração.
2: A oração move a mão de Deus, a oração confirma de Deus para as nossas vidas a bênção e a vitória certa. Quer vencer, meu irmão? Quer vencer, minha irmã? É na oração. na humilhação diante do Deus Todo-Poderoso, na obediência à palavra do Senhor nosso Deus. Então, vamos para a oração da intercessão global e para o relógio da oração, e por certo, Deus o Todo-Poderoso vai te honrar com as bênçãos e vitórias dos altos céus. Programa Voz da Libertação, da Igreja Deus e Amor, que segue no seu rádio em AM 1210 kHz, da Super Rádio de Curitiba, que corta os céus do Brasil e leva a todos a mensagem da palavra do bom Deus.
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2: Queridos ouvintes, ligadinhos do programa Voz da Libertação, preste atenção, por favor, neste testemunho que vamos ouvir. Vamos ouvir este depoimento de fé e termos a nossa fé acrescentada na pessoa bendita do Senhor Jesus Cristo. Porque o Senhor nosso Deus é o Deus que faz, é o Deus que realiza a sua obra por completo. E este testemunho é a prova eficaz do poder que há em Cristo Jesus. Testemunho de bênção.
4: Zenaide de Jesus Oliveira da Silva. Irmão, há um tempo atrás, me atacou uma dor de estômago muito estranha, muito esquisita. Dor no estômago. E essa dor no estômago doía bastante, que eu não podia nem pensar em tomar água. Parecia que tinha um corrosivo no estômago. E me atacava a cabeça também. Atingia a cabeça e eu vomitava de meia em meia hora. E ao mesmo tempo que eu vomitava, eu urinava. Mas foi dessa maneira, eu não governava o meu organismo. Eu estava ouvindo o programa Voz da Libertação. Aí eu falei, Senhor, mas se o Senhor quiser, se for da sua vontade, o Senhor pode me curar. Que o Senhor me curando, eu estarei contando a bênção. Fiz um voto com Deus. Neste momento que eu acabei de falar com Deus, sumiu tudo. A partir daquele momento, aquele instante, sumiu tudo. Essa igreja veio do céu. Meu endereço é Rua Oswaldo Brandão, 195, Itaquera.

0: E seguindo com o programa Voz da Libertação da Igreja Pentecostal Deus e Amor, está aí, queridos ouvintes, o testemunho da nossa irmã Zenaide, aqui no programa Voz da Libertação. Ela conta que do nada começou a sentir uma dor forte no estômago. Uma dor muito forte no estômago. A dor era tão forte que ela não podia tomar sequer água. Se ela tomasse um pouco de água, quando caía no estômago, é como se fosse algo corrosivo que estivesse corroendo ela por dentro. A dor dela era terrível. Ela conta que a dor era tão terrível que dava ânsia de vômito. Dor de cabeça, aquela dor de cabeça que parecia que a cabeça ia explodir de tanta dor. Ela conta que a coisa não estava nada bem para ela. As coisas não estavam nada bem. Mas ela conta que, ouvindo o programa Voz da Libertação, este mesmo programa, querido ouvinte, que você, o senhor, a senhora estão ouvindo agora, ela conta que, ouvindo o programa Voz da Libertação, ela fez um voto, um propósito com Deus. Senhor, olha, eu estou ouvindo o programa Voz da Libertação aqui da Igreja Deus e Amor. Se o Senhor fizer um milagre acontecer na minha vida agora, através deste programa, eu vou dar testemunho. Eu vou dar testemunho do que o Senhor fez. E vou dizer que o Senhor é de fato com esta obra. E ela está dando testemunho, querido ouvinte, do que o Senhor Deus e Pai Todo-Poderoso realizou na vida dela. Aquela dor no estômago desapareceu. Aquela dor na cabeça desapareceu. Deus fez um milagre por completo acontecer na vida da nossa irmã Zenaide, que hoje testifica aqui no programa A Voz da Libertação. Ah, querido ouvinte, esse é o Deus que faz. Ah, nós servimos aqui na Igreja Deus e Amor a um Deus Todo-Poderoso que realiza a sua obra por completo. E operando Deus em sua vida, quem o impedirá? Quem vai impedir o agir de Deus? Quem vai impedir o trabalhar de Deus na sua vida? Não, nada, nem ninguém pode impedir o agir de Deus na sua vida. Venham para cá, ouvintes, para a Igreja Deus e Amor. Venham buscar a Deus conosco. Deus tem bênçãos, Deus tem vitórias para entregar em suas mãos. Venham para cá, o Senhor Deus da obra completa, ele vai realizar a obra dele com certeza na sua vida. E operando Deus em sua vida, ninguém vai impedir. Venham para cá, Igreja Deus e Amor, Rua Pedro Ivo 744, bem no centro de Curitiba. Nós estamos aqui a 50, quando muito 70 metros do terminal de ônibus Guadalupe. Contamos com a sua presença, tá bom, ouvintes? Deus tem muito que fazer, Deus tem muito que realizar na sua vida. Só depende de você, só depende do Senhor, da Senhora, sair da zona de conforto que é a sua casa e vir para cá, para a Igreja Deus e Amor. Aqui tem uma bênção, aqui tem uma vitória especial de Deus reservada para a sua vida.
1: 5:36.
0: Daqui a pouquinho mais, às 18 horas, começa a oração para o quarto e último culto desta quarta-feira em nossa sede estadual do Paraná. E todos são bem-vindos para receber as bênçãos e vitórias de Deus. Bênçãos de Deus para a vida daquele e daquela que crê. Uma vez que a sua confiança está no Deus Todo-Poderoso, ele entra com as providências cabíveis e te concede a vitória. Pedro Ivo 744, no centro de Curitiba, nesta noite. Deus tem uma bênção, Deus tem uma vitória especial para todos, tá bom? A entrada é livre, entrada gratuita, Deus realizará o milagre em sua vida. Operando Deus, quem impedirá? Ninguém vai impedir. O homem e a mulher não vai impedir, não pode impedir o agir, o trabalhar do Deus Todo-Poderoso em sua vida, nesta noite. Amanhã, quinta-feira, 9 horas da manhã e também às 14 horas, culto beneficente em prol à Fundação Reviver. E a bênção de Deus grande. E atenção, ouvintes, final de semana, hein?
2: Aniversário do PEMU aqui em Curitiba. Nosso querido irmão Diácono Jucimar e a sua esposa, irmã Maria Ruth, confirma uma vez mais aqui na nossa programação esse convite especial para a noite deste sábado. Evangelista Isabel Ferreira, evangelista Maria Lorena, nos louvores Daniela Balabem, Ângela Gonçalves, vai ser uma noite do manifestar do poder de Deus. Vamos para este comunicado na voz dos servos do Senhor.

0: É isso aí, querido rádio ouvinte, nós estamos aqui também com a nossa irmã Maria Ruth, ela que é a segunda líder do PEMU Paraná e está juntamente conosco aqui no estúdio para nessa oportunidade também deixar sua participação e falar um pouquinho acerca do segundo aniversário do PEMU Paraná. Já se aproxima, daqui a pouquinho é dia 10 de outubro, essa grande concentração, essa grande festividade que ocorrerá aqui em Curitiba para celebrar o segundo ano do Grupo Projeto Evangelístico Missão Urgente. Paz do Senhor Jesus, irmã Maria Ruth.
1: Paz do Senhor Jesus, irmão Josimar, estamos na expectativa, né, meus irmãos? Já estamos aí na contagem regressiva para o aniversário do PEMU Paraná, o nosso coração está ansioso para esse dia, porque eu tenho absoluta certeza que o mover de Deus será extraordinário nesse dia. Estamos com a expectativa bem grande, porque nós cremos em um Deus que faz milagres, nós cremos em um Deus que opera maravilhas, e nesse dia, com toda certeza, Ele estará presente. Quero convidar você, meu irmão, que está nos ouvindo nessa programação, para estar presente, trazer juntamente com você aqueles que estão afastados, aqueles que precisam ser alcançados pela graça de Deus, tantas pessoas que estão enfermas, pessoas que já não têm mais fé, já não acreditam mais na pessoa de Jesus Cristo, já ouviram tanto falar de Deus e se perguntam quando que vai ser a minha vez. Quando que vai chegar o meu dia de ser curado, meu dia de ser alcançado por Deus? E Deus marcou um encontro conosco, Deus marcou um encontro com Curitiba, Deus marcou um encontro com você que está nos ouvindo nessa programação, nesse dia 10 de outubro, a partir das 17 horas, já estaremos ali com a equipe do PEMU Paraná, recebendo a todos com muito carinho para celebrar esse aniversário e adorar a Deus.
0: É isso mesmo, irmã Maria Ruth, grande expectativa, nós estamos ansiosos por esse dia, nós contaremos com a presença da nossa irmã evangelista Isabel Ferreira, que estará vindo ali da Bahia para pregar a palavra de Deus e orar em favor de todos. Também contaremos com a presença da nossa irmã em Cristo evangelista Maria Lorena, que estará fazendo aquela poderosa oração por curas e milagres. Dia 10 de outubro, já se aproxima o dia, e qual é o endereço, irmã Maria Ruth? Qual é o endereço para que esse querido ouvinte possa estar participando conosco dessa festa?
1: O endereço é muito fácil, meus irmãos. Pega aí um papel, uma caneta, anota aí para você não esquecer. É ali na Avenida Presidente Kennedy, número 2377, no Vila Guaíra. Você é nosso convidado. Vamos repetir mais uma vez para os irmãos não esquecer. Anota aí, Avenida Presidente Kennedy, número 2377, Vila Guaíra.
0: É isso mesmo, querido ouvinte. Então já pega papel, já pega caneta. Nossa irmã Maria Ruth já falou e eu repito mais uma vez. Avenida Presidente Kennedy, número 2377, na Vila Guaíra, aqui bem pertinho da região central. Esse evento ocorrerá no Espaço Torres, ali um lugar amplo, um lugar ali bem adequado para receber uma verdadeira multidão que estará conosco nesta festividade. Lembrando, os irmãos, nós temos caravana saindo de todas as centrais de Curitiba e região metropolitana. Nossas caravanas também vão sair do interior do estado do Paraná. Tem os nossos irmãos de Foz do Iguaçu, Cascavel, Rio Negro, Ponta Grossa e cidades mais que estarão vindo para Curitiba para participar dessa grande concentração, dessa grande festa. Nossos irmãos também do Rio Grande do Sul estarão vindo lá de Porto Alegre para cultuar conosco nesta oportunidade. Você, querido irmão, querida irmã, não pode ficar de fora. Marca aí dia 10 de outubro a partir das 6 horas da tarde. Ali às 5 já vai estar aberto para recepcionar você, mas o culto em si ele vai começar ali pertinho das 6 horas da tarde e nós vamos clamar a Deus, buscar ao Senhor, louvar hinos de louvor e adoração a Deus para agradecer pelos 2 anos do PEMU Paraná. Você não pode ficar de fora, Avenida

0: Presidente Kennedy, número 2377, na Vila Guaíra.
1: A pergunta de Jesus para você hoje é: você está disposto a dar sua vida por mim? Você está disposto a entrar em hospitais, subir em favelas, pregar em presídios? Está disposto a evangelizar as crianças, seus vizinhos, seus amigos? Já falou de Jesus para sua família hoje? Está disposto a levar o amor de Deus a pessoas que ainda não conhecem a Jesus? Faça a sua parte. O fruto da retidão é a árvore da vida. E aquele que conquista almas, sábio é. Provérbios 11, versículo 30. 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
0: É isso aí, querido ouvinte. Nós também contaremos nessa oportunidade com a presença de duas cantoras da gravadora MC Music, que estarão juntamente conosco aqui, Mãe Maria Ruth, neste dia 10, para louvar e engrandecer o nome do Senhor Jesus.
2: É isso mesmo, irmão Josimar. Presença mais do que confirmada da nossa irmã Ângela Gonçalves, que estará ali adorando a Deus, e também a nossa irmã Daniela Balabem, que vem ali da nossa igreja sede de São Paulo, trazer louvores. Você que gosta de louvar a Deus, que o seu coração se alegra de proclamar louvores ao Senhor Jesus Cristo, que gosta das nossas irmãs, né? Quantos anos já que elas estão na rádio, estão com os CDs gravados. Temos muitas faixas aí para adorar a Deus, né? Então, creio que elas estarão ali adorando ao nome do Senhor Jesus. Não fique de fora, meus irmãos, não fique de fora. Venham participar conosco desse aniversário, dessa festividade para Jesus.
0: É isso mesmo, querido ouvinte. Então nós contaremos com a presença da nossa irmã evangelista Isabel Ferreira, pregando a palavra de Deus, participação da nossa irmã evangelista Maria Lorena, orando por curas, milagres e libertações, a cantora Ângela Gonçalves e também a nossa irmã cantora Daniela Bala, bem-vindo de São Paulo, para participar também dessa grande festa. Tá tudo preparado, tá tudo já organizado. Nós estamos nos preparativos desde o início do ano para esse dia 10 de outubro. E o dia tá chegando o dia. E você não pode perder essa oportunidade. Mas Isabel Ferreira, primeira vez em Curitiba, primeira vez que ela estará conosco aqui. E já numa grande festa, já num grande evento, já num grande dia em que o Senhor irá operar as suas maravilhas. Eu repasso mais uma vez aqui o endereço para você, querido ouvinte: Avenida Presidente Kennedy, número 2377, na Vila Guaíra. Vem para cá, Curitiba, vem para cá, região metropolitana. O espaço é amplo. Nós temos espaço para receber 2, 3, 4 mil pessoas. Eu tenho certeza que será o público ali estimado para este dia, dia em que o Senhor irá salvar, irá libertar, irá curar. Multidões serão impactadas pela glória de Deus. Eu tenho certeza, irmã Maria Ruth, que ficará marcado na história do povo de Curitiba. Curitiba será impactada pela glória de Deus e nós teremos mais uma vez aquelas grandes concentrações que já são costumes da Igreja Pentecostal Deus e Amor, que nós vimos em outros tempos. Temos visto agora Deus também operando nessas grandes concentrações.
2: Com toda certeza, irmão Josimar, Deus, ele é extraordinário. E quando há pessoas que clamam, pessoas que estão dispostas a se apresentar diante de Deus com um coração puro, um coração sincero, quantas pessoas sedentas da graça e da presença de Deus e serão todas reunidas num só lugar, né? Imagina como será extraordinário a graça de Deus neste lugar. O meu coração está desejoso, ansioso pela graça de Deus, que eu tenho certeza que será manifesta nesse dia.
0: É isso mesmo, meus irmãos. Dia 10 de outubro. Estamos coladinhos já neste grande evento e eu quero aqui mais uma vez deixar claro aos nossos queridos ouvintes, para que não perca essa oportunidade. Dia 10 de outubro, na Avenida Presidente Kennedy, número 2377, nós estamos neste segundo aniversário, nesta grande festividade, com o tema Estou em uma boa obra e não posso parar. Neemias, capítulo 6 e versículo 3. Nós estamos em uma boa obra. Eu me recordo do ano passado, no primeiro aniversário, nós trabalhamos em cima do tema Não vos conformeis com este mundo, né? E uma igreja que não se conformou, uma igreja que está na busca, lutando cada dia mais.

0: Nós estamos lutando pelo reino, nós estamos buscando almas ao Senhor, nós estamos cumprindo com o ID do Senhor, de maneira que nós não podemos parar. Então eu tenho certeza que esse dia 10, além de curas, milagres e libertações que o Senhor fará, e salvação de vidas, também será um dia de despertamento para a igreja de Curitiba. É bem verdade que aqui o trabalho pela graça de Deus tem sido realizado todos os dias. Todos os dias nós temos irmãos e irmãs do PEMU nas ruas, dentro dos presídios, dentro dos hospitais, casa de recuperação, asilo. Nós temos os nossos irmãos que trabalham no orfanato, nós temos os nossos irmãos que trabalham em todas as áreas da sociedade. A igreja tem chegado nos lugares que talvez antes não chegasse, mas agora com esse projeto, pela graça de Deus, tem chegado. Então este é o tema: estou em uma boa obra, de modo que não posso parar. Eu tenho certeza que a igreja entendeu isso, e a igreja não vai retroceder, e nesse dia 10, né, irmã Maria Ruth, será um despertamento também para aqueles que, quem sabe, estão um pouco adormecidos, um pouco parado. O Senhor trará um despertamento nesse dia 10.
1: Nós vivemos dias muito trabalhosos, né? Dias em que, às vezes, nós nos deixamos vencer pela fadiga, pelas obrigações do dia a dia, e a nossa fé vai se esfriando um pouquinho, né? Então, nesse dia, sim, é dia de sermos renovados por Deus, renovados através das palavras e dos louvores que serão entoados nesse dia.

0: queremos já orar também agora pela tua casa, pela tua vida, e apresentar toda a nossa audiência, todos os nossos ouvintes que nos acompanham aqui pela M1210 e também pelo aplicativo da Super Rádio Deus e Amor de Curitiba. Vamos orar a Deus? Vamos clamar ao Senhor? Ore juntamente comigo nessa hora. Eterno Deus, glorioso Pai, eu quero apresentar esse querido ouvinte, que o Senhor alcance esta casa, este lar, esta família, que a tua mão de poder esteja sobre cada um dos meus irmãos, que aonde quer que essa transmissão esteja chegando, que aonde quer, ó Pai, que esse rádio esteja ligado, que a tua mão de poder esteja estendida, que o Senhor conceda milagre, que o Senhor conceda libertação, conceda vitória, que o Senhor opere, ó Pai, as suas maravilhas sobre todos os meus irmãos, garantindo a bênção e a vitória.
1: Deus maravilhoso, Deus glorioso e tremendo, que o mover das tuas mãos poderosas, ó Pai, esteja sobre este lugar, que cada pessoa, meu Deus, que se dispor a sair da sua casa para estar conosco neste culto, não venha sair, meu Deus, da mesma maneira que adentrou, mas que venha a ser tocado pelas tuas poderosas mãos. Se entrar enfermo, meu Deus, que venha sair curado. Se entrar triste e abatido, meu Deus, que o seu coração possa ser alegrado pelo teu Espírito Santo. Ah, Senhor, venha alcançar nessa noite, meu Deus, com as tuas providências, ó Pai, milagres. Deus poderoso, Deus grandioso, abençoa, meu Deus, toda essa multidão de pessoas que estão se preparando, Jesus poderoso, para estar conosco no dia 10 de outubro. Envia os seus exércitos de anjo, meu Deus, colocando por terra toda barreira, todo impedimento e todo levante do inimigo. Se conosco, Jesus, nesse dia, segura em nossas mãos e nos abençoa, em nome de Jesus.
0: É isso aí, querido rádio ouvinte, nós estamos chegando ao final de mais uma programação, e eu louvo a Deus pela tua vida, louvo a Deus por você que tem nos acompanhado e que com toda certeza estará conosco neste grande culto. Eu quero aqui já deixar as palavras finais para nossa irmã Maria Ruth, que estará se despedindo de toda a audiência neste dia.
1: Deus abençoe, querido e amado ouvinte que nos acompanha nessa programação, que a graça e paz do nosso Senhor Jesus Cristo esteja com você e com toda a sua família. A paz do Senhor Jesus a todos.
0: Deus abençoe, querido irmão, Deus abençoe, querida irmã. Que a graça do Senhor e as bênçãos de Deus lhe acompanhe a cada dia e que o Senhor lhe dê mais um dia abençoado na presença do Senhor Jesus. Fiquem todos na paz. Quem despede aqui, seu irmão Cristo, Diácono Jusimar Júnior, Deus abençoe a irmã Aline aqui na técnica, Deus abençoe os nossos irmãos lá em Piraquara nos transmissores. Fiquem todos na paz do Senhor Jesus. Feliz.

0: 5:54.
1: Queridos ouvintes da Super Rádio de Curitiba, meu muito obrigado a todos pelo carinho da sintonia para com a nossa programação local, programa A Voz da Libertação. Eu finalizo a minha participação por hoje aqui no programa A Voz da Libertação da Igreja Pentecostal Deus é Amor. A direção geral desta programação e Igreja Deus é Amor está a cargo da serva do Senhor, irmã Ereni Miranda. Com a sede mundial das igrejas Deus e Amor em São Paulo, na Avenida do Estado, 4568, na Liberdade, São Paulo, capital. A nossa sede estadual do Paraná, Igreja Deus e Amor aqui em Curitiba, ela está na rua Pedro Ivo, 744, no centro de Curitiba. Despede-se na comunicação, Sidney Gonçalves, agradecendo você, o senhor, a senhora, pelo carinho da sintonia para com a nossa programação. Não desligue seu rádio, não. Prefixo da emissora e, na sequência, a oração das 18 horas. Que o bom Deus e Pai Todo-Poderoso abençoe a sua vida. Prefixo da emissora agora.
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1: 17 horas e 59 minutos.

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1: E um minuto na Grande São Paulo, 6:01. Muito boa tarde. A paz do Senhor Jesus esteja no teu coração nesta tarde abençoada. Hoje é dia 7 de outubro do ano de 2026. Estamos felizes na presença do Senhor, porque até aqui Ele tem estado conosco. Como está a sua tarde? Como está você que está em casa, você que está trabalhando, você que está no trânsito? Vamos falar com Deus? É momento de oração, é momento de colocarmos a nossa fé em prática e buscarmos a presença de Deus. Onde você estiver, ore comigo. Deus tem vitória para você aqui na programação da Igreja Pentecostal Deus e Amor. Senhor nosso Deus, Pai de amor, Pai de bondade, Pai de infinita misericórdia, nós te adoramos, nós te bendizemos, nós te louvamos, porque o Senhor nos dá a oportunidade de glorificar o teu nome. O Senhor nos dá a oportunidade de estar na tua casa te adorando. Ah, meu Deus, como é bom estar aqui, Senhor. Como é maravilhoso estar aqui sabendo que o Senhor cuida de nós, sabendo que o Senhor não desampara aqueles que te buscam. Meu Pai querido, nesta tarde eu peço a tua bênção em favor dos ouvintes, em favor dos internautas, em favor, ó Pai, de todos aqueles que acompanham a programação da Igreja Pentecostal Deus e Amor. Que a tua bênção, que a tua graça, que a unção do teu Espírito esteja em cada vida, em cada coração, em cada lar, em cada família. Senhor, eu te peço em favor daqueles que estão desempregados, eu te peço em favor daqueles que estão aflitos, eu te peço em favor daqueles que estão tristes, desanimados, aqueles, meu Pai, que estão cansados da vida. Quantas pessoas já se cansaram, porque, Senhor, é tanta luta, é tanta prova, é tanta tribulação, é tanta dificuldade, e esta pessoa não sabe mais como resolver, não sabe mais como agir, não sabe para onde correr. Meu Pai, olha para este homem que a situação na casa dele se tornou irreversível. Parece que não tem jeito. Ah, meu Deus, esta mulher que a situação dentro da casa dela se tornou uma situação difícil, constrangedora, complicada. Senhor, olha para esta casa onde há tanta contenda, Senhor. Tanta guerra, tanta confusão, tanta fofoca, tanto disse-me-disse. Meu Deus e meu Pai, tanta gritaria dentro desta casa e esta pessoa já não tem mais paz. Ah, meu Pai, a tua palavra diz que o Senhor é o príncipe da paz. Ori canta alabaster e andalaias. O Senhor é aquele que trabalha para aquele que em ti espera. Meu Deus, olha para esta casa, olha para esta família, olha para este internauta, olha para este obreiro. Senhor, eu te apresento este obreiro da tua casa que está passando tanta luta, meu Pai. Senhor, ele gosta tanto de fazer a tua obra, gosta de pregar o teu evangelho, mas ele é perseguido, Senhor. Ela é perseguida, meu Pai, e por causa disso ela pensa em parar. Tua palavra diz, Senhor, que quando nós nos colocamos diante do Senhor, nós somos perseguidos. Mas ela também diz que bem-aventurados sois quando vos injuriarem, perseguirem, mentindo, disserem todo mal contra vós por minha causa. Tua palavra diz, Senhor, exultai-vos e alegrai-vos, porque grande é o vosso galardão nos céus. Porque assim perseguiram os profetas que foram antes de vós. Pai, eu quero te apresentar, Senhor, esta pessoa que está sentindo tanta dor, meu Pai. Senhor, neste dia de hoje, esta pessoa sentiu tanta dor, mas tanta dor que ela não aguenta mais. Meu Deus, esta pessoa que está com diabetes, esta pessoa que está com câncer, esta pessoa, Senhor, que sente uma fraqueza que parece que não vai acabar esta fraqueza. Meu Deus, tenha misericórdia. Senhor, eu oro por este meu irmão que tem síndrome do pânico, esta minha irmã, Senhor, que tem depressão, meu Pai. Esta pessoa, meu Deus, que durante todo este dia, ela nem sequer saiu de casa, porque ela sente-se tão mal, ela não quer nem convívio com as outras pessoas, porque ela está em profunda depressão. Oh, meu Deus, oh, meu Pai, tenha misericórdia da tua filha. Tenha misericórdia do teu filho, meu Deus. Senhor, eu te apresento este jovem que tem passado uma luta tão grande, uma prova tão grande, uma dificuldade tão grande, Senhor. Eu te apresento esta mulher, meu Pai, que tem passado uma luta dentro de casa com os filhos. Oh, meu Deus, com os netos, com os sobrinhos. Senhor, meu Deus, é tanta guerra dentro desta casa que esta pessoa não sabe mais o que fazer, meu Pai. Olha para aqueles que estão em contenda. Olha para aqueles que estão em confusão. Olha para aqueles que estão envolvidos em mentiras, Senhor. Quantas pessoas que elas foram envolvidas, Senhor. Ela não tem culpa, mas ela foi envolvida nesta confusão e parece que tudo está contra ela. Oh, meu Deus. Olha para esta pessoa que precisa de recursos, porque ela não tem recursos para, ó, meu Pai, alimentar a sua casa e a sua família. Meu Deus, olha para esta pessoa que dentro da casa dela está faltando tudo, meu Pai. Está faltando pão, está faltando a água, está faltando o alimento. Ah, meu Deus, está faltando, ó Pai, tudo aquilo que esta pessoa precisa para viver e para sobreviver, Pai. Oh, meu Pai, tenha misericórdia deste lar e desta família. Tenha misericórdia deste homem, desta mulher. Olha para esta criança, meu Pai. Eu te apresento a vida das nossas crianças. Eu te apresento a vida dos nossos jovens. Eu te apresento, Senhor, a vida dos nossos adolescentes. Oh, meu Pai, tenha misericórdia deste meu irmão e desta minha irmã. Tenha misericórdia deste pai, desta mãe, deste jovem, desta criança. Senhor, meu Deus, apresento a vida deste homem, Senhor, que ele não consegue largar o cigarro. Oh, meu Deus, tenha misericórdia, liberta o teu filho, Pai. Liberta a tua filha. Senhor, esta pessoa que não consegue abandonar a pornografia. Esta pessoa, meu Deus, que não consegue abandonar os jogos ilícitos, meu Pai. Quantas pessoas perdendo tudo nos jogos ilícitos. Senhor, liberta, Pai. É o Senhor quem liberta. É o Senhor quem faz limpeza. É o Senhor quem tira os vícios. É o Senhor quem transforma os corações. É o Senhor quem muda a história do homem e da mulher. Oh, Pai. Pai. Pai querido, Pai maravilhoso, Pai glorioso. Pai, nós cremos e confiamos no teu infinito poder, no teu infinito amor, na tua infinita graça. Ó, meu Deus, nós cremos que o Senhor trabalha para aquele que em ti espera. E nós sabemos, ó Pai, que o Senhor não desampara aqueles que te buscam. Meu Deus, eu te apresento, Senhor, esta pessoa que estão armando contra ela. Oh, meu Deus, alguém está armando algo para colocar ela numa situação difícil, Senhor. Mas a tua palavra diz que o Senhor quebra o arco, o Senhor corta a lança, que o Senhor queima os carros no fogo. Senhor, agora quebra este arco. Senhor, quebra agora este laço que esta pessoa está quase caindo, meu Pai. Oh, meu Deus, Senhor, liberta esta moça que está nas drogas. Eu oro, Senhor, por esta moça que está nas drogas. Senhor, este rapaz que está nas drogas, meu Pai, e as drogas têm tomado conta. Esta pessoa que está no crack, na cocaína, na heroína, esta pessoa que está, meu Deus, passando por uma dificuldade tão grande, porque a situação se tornou insuportável dentro da casa dela, Pai. Tenha misericórdia, tenha compaixão, tenha piedade. Senhor, abre portas, meu Pai. Meu Deus, o Senhor é o Deus que abre portas, o Senhor é o Deus que quebra as correntes. Oh, o Senhor é o Deus que faz milagres, e eu sei que o Senhor está fazendo milagre na vida desta mulher. Senhor, esta pessoa que precisa de uma direção, Pai. Quantas pessoas precisando de direção? Direção na vida sentimental, direção na vida financeira, direção, ó Pai, na vida espiritual, direção, ó Pai, em alguma área da vida. Meu Deus, que agora esta pessoa seja tocada pelo Senhor e pela tua santa palavra. Meu Pai, eu quero te pedir uma bênção também, Senhor, em favor dos filhos dos teus filhos. Ah, meu Deus, nós não geramos filhos para perdição, mas geramos filhos para louvor e honra da tua glória. Senhor, visita agora o filho desta irmã, a filha deste irmão. Senhor, meu Deus, o sobrinho, o neto. Ah, meu Pai querido, esta pessoa que ora por alguém que precisa da tua misericórdia, tenha misericórdia, Senhor. Eu quero te apresentar, meu Deus, a nossa nação brasileira. Oh, meu Pai, a tua palavra diz: feliz é a nação cujo Deus é o Senhor. A tua palavra diz, ó Pai, que quando o justo governa, o povo se alegra. Mas quando o ímpio governa, Senhor, há corrupção. Meu Deus e meu Pai, eu sei que o Senhor continua assentado em um alto e sublime trono. Eu sei que no seu trono o Senhor governa todas as coisas. Então, meu Pai, olha para a nossa nação. Salva a nossa nação. Salva, Senhor, a nossa igreja. Salva os nossos irmãos. Meu Deus e meu Pai, eu te apresento a tua igreja, Senhor. A igreja que tem sido perseguida. Ó, meu Deus, eu sei que por causa de muitos, ó Pai, nós temos visto escândalo. Por causa de muitos, Senhor, nós temos visto tantas coisas erradas e por causa disso, muitos têm se afastado dos teus santos e verdadeiros caminhos. Mas, Senhor, nesta tarde, meu Pai, eu peço a tua bênção. Ah, eu peço a tua bênção em favor da nossa igreja, em favor da igreja do Senhor Jesus Cristo na terra. Tenha misericórdia. Ah, meu Pai, que possamos nos converter e andar de acordo com a tua santa e bendita palavra. Que possamos nos converter, Senhor, e viver uma vida que agrada ao Senhor. A tua palavra diz: o justo viverá da fé. E se ele recuar, ah, eu não tenho prazer nele. Meu Deus, nos ajuda a viver pela fé. Nos ajuda a termos comunhão com o Senhor. Nos ajuda, meu Pai, a vivermos uma vida que agrada ao Senhor. Nos ajuda a vivermos uma vida que glorifica e exalta o teu santo e bendito nome, Pai. Eu quero te pedir, ó Pai, em favor das pessoas enfermas. Oh, meu Deus, quanta gente enferma, Senhor. Quanta gente, Senhor, com feridas na alma. Quanta gente, Senhor, com feridas no coração e na mente. Quantas pessoas que já não conseguem nem olhar para frente porque são tantas feridas, meu Pai. Tenha misericórdia. Cura a depressão. Cura, Senhor, a depressão. Cura a ansiedade, meu Pai. Senhor, esta pessoa que está ansiosa, que está preocupada, Senhor, que ela venha agora descansar no Senhor, porque a tua palavra nos ensina a descansarmos no Senhor. A tua palavra diz: descansa no Senhor e espera nele, pois dele vem a tua salvação. Meu Deus, que este ouvinte, que este internauta, que esta pessoa que me ouve possa descansar e confiar no Senhor, sabendo que o justo viverá da fé, sabendo que o Senhor é poderoso, misericordioso, e o Senhor trabalha para aquele que em ti espera. Meu Pai, meu Rei, meu Senhor, muito obrigado, Pai, porque o Senhor nos dá o privilégio de, através do rádio, através da internet, falar do teu amor e da tua bondade e da tua misericórdia. Muito obrigado porque o Senhor nos tem proporcionado a oportunidade, de estar falando de ti e glorificando e exaltando o teu santo nome. Senhor, olha para a nossa igreja. Olha, Senhor, para a nossa irmã Ireni Miranda. Olha, Senhor, para os obreiros da tua casa. Olha, Senhor, para as obreiras da tua seara. Visita, Senhor, os teus filhos e filhas. Eu oro, Pai, pela diretoria da igreja Deus e Amor. Visita o teu servo, meu Pai, o pastor Lourival de Almeida. Senhor, dá saúde ao pastor Lourival de Almeida. Meu Deus e meu Pai, o Senhor sabe que o desejo dele é estar diante destes microfones falando do teu amor, da tua bondade, da tua misericórdia. Senhor, visita a nossa irmã Ireni Miranda. Guarda a tua filha, livra ela de todo mal, Senhor. Visita a irmã Débora Miranda. Senhor, fortalece a irmã Débora, Pai. Nós sabemos que a tua serva tem feito a tua obra com temor e tremor. Tem viajado até para outros países para levar a tua santa palavra. Agora, Senhor, sustenta a tua filha. Dá saúde, dá forças para ela. Visita, Senhor, o teu servo, o presbítero Davi Miranda Neto. A irmã Karina, Senhor, esta família, meu Pai, que está à frente desta grande obra. Meu Deus e meu Pai, eu oro por toda a diretoria executiva, Senhor. Visita o pastor Milton de Almeida. Visita, Senhor, o pastor Fabrício Beata. Visita, Senhor, o pastor Siqueira. Visita, Senhor, meu Deus, o pastor Osmar. Visita, Senhor, toda a diretoria, a irmã Maria José. Meu Pai, nós colocamos eles nas tuas mãos. mãos, porque sabemos que eles estão dirigindo esta grande obra. Senhor, eu oro agora por cada pastor, cada presbítero, cada diácono, meu Deus, cada cooperador, cada cooperadora, cada evangelista, cada missionário, cada obreiro e obreira da tua seara. Eu oro, Senhor, pelos ministros de louvor, ó Pai, aqueles que exaltam e glorificam o teu nome através das canções. Senhor, eu apresento os departamentos da Igreja Deus e Amor, a Fundação Reviver, Senhor. Meu Deus, obrigado, porque a Fundação Reviver tem sido o braço social da igreja e tem ensinado milhares e milhares de pessoas. Senhor, visita, Senhor, abençoe a Fundação, a Associação Reviver Help Deus e Amor, a Escola Teológica Deus e Amor, a Escolinha O Pequeno Galileu. Senhor, abençoe o IPDA Play, abençoe, Senhor, o canal Deus e Amor Oficial, o canal Direto com Deus Oficial, a rádio Deus e Amor. Meu Deus, abençoe agora a orquestra, abençoe agora, Senhor, o coral da nossa igreja, abençoe, Senhor, todos aqueles que incansavelmente fazem a tua obra, independente, Senhor, da placa denominacional, porque eu sei que o Senhor não vem buscar uma placa, mas o Senhor vem buscar uma igreja lavada, redimida, comprada com o teu poder e com a tua graça. Pai, grande é o Senhor, glorificado é o Senhor, exaltado, bendito é o teu nome em toda a terra. Meu Deus e meu Pai, fica com a tua igreja neste dia. Senhor, guarda a tua igreja, Senhor. Eu oro pela igreja Deus e Amor. Eu oro, Senhor, por todas as igrejas, meu Pai, que proclamam a tua santa palavra. Senhor, usa cada pastor, usa cada obreiro, usa cada obreira, usa cada jovem, Senhor. Meu Deus e meu Pai, neste tempo, Senhor, em que o mundo passa por grandes transformações, meu Deus, nós só contamos com o Senhor para nos preservar, nós só contamos com o Senhor para nos guardar, nós só contamos com o Senhor para nos dar a vitória que tanto nós necessitamos. Ó, meu Pai, ó, meu Deus, grande é o teu nome, Senhor. Glorificado e exaltado é o teu santo nome. Senhor, nós não temos palavras para chegar diante de ti, mas abrimos o nosso coração para dizer obrigado. Muito obrigado porque o Senhor morreu na cruz do Calvário. Muito obrigado, Senhor, pela nossa vida, pela nossa saúde. Muito obrigado porque o Senhor tem cuidado de nós e nos sustentado com o seu poder e com a sua graça. Meu Pai, eu oro pelos enfermos, eu oro pelos problemáticos, eu oro, Senhor, pelos desenganados. Ó, meu Deus, aqueles que foram desenganados pelos médicos, mas não foram desenganados pelo Senhor. Meu Deus, eu te apresento aqueles que são novos convertidos, meu Pai. Aqueles que ainda não desceram as águas do batismo. Ó, meu Deus, aqueles que estão se preparando para descer as águas. Senhor, aqueles que se batizaram, mas estão passando uma luta tão grande, e eles pensam em desistir, pensam em parar. Ah, meu Deus, eles pensam em desistir de fazer a tua obra. Mas, Senhor, nesta tarde, este moço, esta moça, esta mulher, este homem, ó, meu Deus, ele vai permanecer na tua presença, vai permanecer na tua face, porque o Senhor está cuidando dele, o Senhor está cuidando dela. Cuida das nossas crianças, meu Pai, cuida da igreja, Senhor, cuida dos teus filhos, cuida dos nossos obreiros, das nossas obreiras, cuida, Senhor, de todos aqueles que fazem a tua obra com temor e tremor. Pai, muito obrigado, Senhor. Obrigado porque até aqui o Senhor tem estado conosco. Obrigado porque o Senhor não nos desampara nem nos abandona. Ah, meu Deus e meu Pai, o Senhor tem nos cercado com um muro de fogo que nos protege até o dia da nossa morte. Ó, Deus de poder, visita, Senhor, a UTI, visita, Senhor, a CTI, visita, Senhor, o quarto do hospital. Senhor, aquele que está internado, meu Pai, eu oro por esta pessoa que tem refluxo, esta pessoa que tem queimação no estômago, esta pessoa, meu Deus, que tem câncer. Ah, meu Deus, esta pessoa que tem o vírus do HIV, esta pessoa, meu Pai, que passou pela coronavírus e as sequelas ficaram, e até hoje esta pessoa não se recuperou. Meu Deus e meu Pai, venha fortalecer esta vida, venha fortalecer esta casa, venha fortalecer esta família, venha abençoar o teu servo, a tua serva, para que o teu nome seja exaltado e glorificado. Pai, Nós cremos no teu poder, nós cremos na tua graça, nós cremos que o Senhor trabalha para aquele que em ti espera, nós cremos que o Senhor não desampara aqueles que te buscam, nós cremos que o Senhor é socorro bem presente na hora da angústia, na hora da adversidade, nós cremos que o Senhor é poderoso para arrancar agora toda a opressão, toda a depressão, todo o mal. Eu repreendo agora em nome de Jesus Cristo toda obra maligna, toda obra contrária, toda obra de Satanás, tudo aquilo que Satanás preparou contra esta vida, contra esta casa, contra esta família, que caia por terra agora em nome de Jesus. Senhor meu Deus e meu Pai, eu coloco nas tuas mãos esta pessoa que está oprimida por obras malignas. Ó meu Deus, liberta, liberta agora pelo teu poder, liberta agora pela tua graça. Senhor, esta pessoa que está sentindo dores, eu repreendo agora em nome de Jesus toda dor que está no corpo desta mulher, toda dor que está no corpo deste homem, toda dor que está no corpo desta pessoa, sai agora, sai toda dor, sai toda enfermidade, sai toda opressão, toda depressão, toda ansiedade, sai agora em nome de Jesus Cristo. Pai, fica conosco, Senhor. Ah, meu Deus, continua com os nossos ouvintes. Continua, Senhor, com a nossa grande audiência. Ó, meu Deus, eu te apresento aqueles que nesta tarde, ó, Senhor, foram à procura de um emprego, de um trabalho e não conseguiram ainda. Senhor, aquele que mandou tantos currículos, aquele que distribuiu tantos currículos, meu Pai, mas quem sabe não recebeu nenhuma chamada, nenhum telefonema. Ó, meu Deus e meu Pai, tenha misericórdia do teu servo. Tenha misericórdia da tua serva, tenha misericórdia deste ouvinte, desta ouvinte, deste internauta, desta pessoa que nos acompanha e crê que o Senhor é poderoso para mudar a história dela. Meu Pai, eu te dou graças, Senhor, porque eu sei que eu não estou orando em vão. Eu te dou graças, ó Pai, porque eu sei que eu estou orando a alguém que tudo pode, alguém que tem todo o poder nos céus e na terra. Meu Deus e meu Pai, tenha misericórdia do teu povo, tenha misericórdia da tua igreja. Senhor, se há algo que possa mudar o rumo da história, é uma igreja cheia do teu Espírito. Então derrama, Senhor, derrama o teu Espírito sobre a igreja, derrama os dons espirituais, derrama, Senhor, as bênçãos, derrama, Senhor, aquilo que esta pessoa precisa para louvor, honra e glória do teu santo nome. Meu Pai, eu te louvo, Senhor, porque eu sei que o Senhor não desampara o teu povo. Eu sei que o Senhor não desampara a tua igreja. Ah, meu Deus, dá direção para a tua serva, dá direção para o teu servo, dá direção para este obreiro. Dá direção, Senhor, para esta obreira, meu Pai. Senhor, meu Deus, neste dia, Senhor, que é um dia tão especial, porque é o dia que o Senhor Deus fez. Visita agora, meu Pai. Entra com providência nesta família. Senhor, esta pessoa que está estudando e não consegue entender as suas matérias, e ela tem tanta dificuldade, meu Pai. Senhor, dá a mente de Cristo, abre a mente desta pessoa para que ela possa entender aquilo que é ministrado. Senhor, meu Deus, livra-nos dos homens violentos. Livra-nos, Senhor, do homem mau, da bala perdida. Livra, Senhor, daquele que pratica o mal, meu Pai. Ó, Senhor, nós queremos praticar o bem, viver o bem. E queremos ser homens e mulheres que adoram e glorificam o teu santo nome. Pai de amor, fica com os nossos ouvintes, fica com a nossa audiência. Continua, Senhor, guardando as nossas crianças, guardando os nossos jovens, guardando, Senhor, os nossos adolescentes, guardando, Senhor, aqueles que fazem a tua obra, Pai. Meu Deus e meu Pai, eu creio que o Senhor já está me ouvindo. Eu creio que eu não estou orando em vão, mas eu sei que o Senhor não só está ouvindo, como está respondendo as nossas orações, porque o Senhor responde a oração daqueles que buscam a tua face. Oh, meu Pai, nos ajuda todos os dias a estar na tua presença. Nos ajuda, Senhor, a voltar à leitura da palavra, a voltar, Senhor, à oração. Nos ajuda, Senhor, a voltar ao primeiro amor, como diz a tua santa e bendita palavra. Meu Deus e meu Pai, que esta quarta-feira, Senhor, seja uma quarta-feira de vitória, e que este meu irmão, esta minha irmã, que estão acompanhando esta oração, sejam tocados e impactados pelo Senhor. Pai, fica conosco, em nome de Jesus. Em nome de Jesus. Amém e amém, Senhor Jesus. Glória a Deus. São 18 horas, 25 minutos em São Paulo, 6:25. Enquanto eu orava, o Senhor me deu um salmo para compartilhar com você. Eu sei que eu estou falando com alguém e você está passando uma luta muito grande. Você está passando uma prova tão grande que você nunca passou por uma prova assim. A palavra de Deus para você está no Salmo 105, versículo 4. Salmo 105, 4 diz assim: buscai ao Senhor e a sua força, buscai a sua face continuamente. Ei, você precisa buscar a Deus continuamente. É todo dia, toda hora. Não é que você vai ficar 24 horas de joelho, não, mas você está lavando a sua louça, você está orando. Você está cuidando da sua casa, você está orando. Você está fazendo as suas atividades, mas a sua mente tem que estar ligada com Deus. O salmista diz: buscai ao Senhor e a sua força. Buscai a sua face continuamente. Sem a força de Deus você não pode nada. Mas com o Senhor, o salmista diz: com o Senhor eu salto muralhas. Que Deus te abençoe, que você entenda o que o Espírito Santo está falando. A Bíblia diz: quem tem ouvidos, ouça o que o Espírito diz às igrejas. E quando o Espírito diz: buscai a face do Senhor continuamente, é porque você precisa buscar o tempo todo. Na sua mente, no seu coração, esteja ligado com Deus. Você que só se liga com Deus na hora da oração aqui, você precisa se ligar mais com o Senhor, porque o Senhor vai se revelar para você. O Senhor vai mostrar os seus mistérios e vai mudar a tua história. Tá bom? Deus te abençoe. São 18 horas e 27 minutos. Sei que ainda não entregou a sua vida a Jesus. Entrega agora. Entrega a sua vida. Olha, a Bíblia diz: buscai ao Senhor e a sua força. Buscai a sua face continuamente. Para você buscar ao Senhor, você precisa se entregar para Ele. Você precisa abandonar os seus pecados e se tornar uma nova criatura. Vamos lá? Vamos entregar a vida para Jesus? Diga assim, ó: Senhor Jesus, nesta tarde, eu te recebo como meu salvador pessoal. Diga: Senhor, me liberta de tudo aquilo que não te agrada. Diga: Senhor, a partir de hoje eu vivo para ti e creio que o Senhor já está cuidando de mim. Em nome de Jesus, amém. Glória a Deus. Tomou atitude? Então agora entre em contato com a gente. 11 9 50 94 4645, DDD 11 9 50 94 4645, ou o e-mail queroaceitarjesus@ipda.com.br. Bem-vindo, Igreja Pentecostal Deus é Amor, mais que uma igreja, uma família. 18 horas 28 minutos em São Paulo. Deus abençoe você que nos acompanha. Ó, no canal Direto com Deus, a oração não para. Eu terminando aqui, já tem um outro pastor para orar por você. Na Rádio Deus é Amor, você vai ficar com o programa Informativo Reviver, na comunicação da evangelista Eliana Miranda. Ela tá ali no estúdio, já preparada para comunicar com você, tá bom? E aqui no canal Deus é Amor Oficial, às 19h30, 7h30 da noite, a gente volta com o culto da noite, um culto especial. Hoje é quarta do grande mover de Deus. E você que está em todo o Brasil, quarta do grande mover de Deus em todas as igrejas pentecostal Deus é Amor, vá agora à noite, ouça a palavra de Deus e seja abençoado, tá bom? Deus te abençoe. Eu sou o presbítero Levi Muniz, um abraço a todos e até a próxima oportunidade. Que o amor de Deus, a paz de Jesus, a comunhão do Espírito Santo seja e permaneça com todos, desde agora para todo sempre. Deus abençoe São Paulo, Deus abençoe Brasil.
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0: Igreja Pentecostal Deus é Amor, a voz da libertação. 18 horas e 31 minutos.
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0: do Senhor Jesus, família Reviver. Que alegria estar mais uma vez aqui juntinho, bem pertinho de vocês. Pra quê? Pra falar de coisas boas. Se tem uma coisa que eu não abro mão é falar de coisas boas. E o que que é bom? Olha, eu vou dizer pra vocês, tem tanta coisa boa. Ajudar o próximo é bom. Ouvir a palavra de Deus, Deus falando conosco é bom. Os testemunhos, né? Os louvores, tudo é bom e é maravilhoso, porque em tudo o nome do Senhor está sendo glorificado. E se tem uma coisa que eu gosto de trabalhar para que aconteça, é trabalhar para que o nome do Senhor seja glorificado. E não sou só eu que faço isso, viu? Não sou só eu, não. Lari também e o Cido também. Eu claro. Não estou sozinha, né,
1: não,
0: Cido?
1: Não. Aliás, a gente, além da gente aqui, tem o Senhor Jesus, a doce presença do Espírito Santo nesse momento, porque a gente está falando dele, trabalhando para ele, para a honra e glória dele, hoje e sempre, e apoiado, né, em todo esse conteúdo, ajudar quem necessita, ajudar quem precisa, e tem muita gente nesse país. Aliás, a Eliana, eu posso falar até pelo país, mas a Eliana fala pelo mundo. Que Jesus, né? Cada história, hein? E você?
0: Cada história, e Deus sempre dando mais, né?
1: Sempre dando mais. A Eliana falou assim, ó, senhor, eu quero ajudar uma pessoa, ele tá 50. Ela fala, tá, Eliana, só o lote. Ou pega o lote ou não pega ninguém.
0: E sabe que eu me sinto privilegiada, honrada, porque Deus me escolhe pra ajudar pessoas. Isso pra mim é algo assim que eu não abro mão, gente, não abro mão mesmo, porque às vezes tem pessoa que vai dizer assim, nunca vem ninguém pedir ajuda pra mim. Aí na mesma hora eu já penso assim, poxa, eu sou tão abençoada porque vem pessoas pedir.
1: Faz fila.
0: Sempre tem alguém. É no aeroporto, é na rua, sempre tem alguém pedindo oração, pedindo ajuda pra resolver alguma situação. E eu tô sempre disposta, gente. Olha, eu tô sempre disposta. E eu sou daquelas assim, ó. Se você passa mal na sua casa, 3 horas da manhã ligar, eu preciso que você venha me socorrer, eu vou, às 3 horas da manhã. Porque eu penso assim, eu me ponho no lugar da pessoa que precisa da minha ajuda. Então, eu me ponho. Eu penso assim comigo, por exemplo, quando vou trazer, por exemplo, algo para cesta básica, né? Então, eu já me ponho no lugar, eu sou mãe, eu tenho 3 filhos, então eu penso assim, meu Deus, se fosse eu que precisasse da cesta básica, dessa ajuda para poder alimentar os meus filhos, eu gostaria de receber isso, de receber isso, de receber aquilo. E então, assim, eu sou impulsionada realmente como mãe, eu penso como mãe, e quando eu separo o que ia para trazer para doação, então eu separo pensando como se eu realmente estivesse ali preparando para os meus filhos, fosse os meus filhos os necessitados. E Deus, Ele sabe, eu digo assim que o Espírito Santo, ele tem uma forma de me convencer e ele me convence como ninguém. Ele me convence como ninguém. Por quê? Porque o Espírito Santo, ele não chega mandando, ele não chega ali falando assim, ó, vai lá e faz isso. Não. Ele manda alguém e quando a pessoa olha pra mim, né? Quando a pessoa olha pra mim, eu já penso, meu Deus, essa pessoa realmente precisa de ajuda. Então o Espírito Santo, ele vai me convencendo. Primeiro eu olho pra pessoa, né? O olhar ali, se a pessoa está, porque na nossa Igreja Deus e Amor, nós temos, cremos e temos em prática o dom da revelação. Então, o dom da revelação, o que é? A pessoa chegou perto de mim, muitas vezes ela não precisa contar para mim a necessidade dela, ela não precisa falar o que ela precisa. O próprio Espírito Santo, ele já vai ali manifestando em mim, revelando de alguma forma que aquela pessoa precisa da minha ajuda. E às vezes, num olhar que a pessoa passa para mim, eu já sei que aquela pessoa precisa, por exemplo, de uma oração, que ela precisa que alguém ouça ela. E muitas vezes eu não espero a pessoa se aproximar de mim, eu me aproximo. E aí o que que eu ouço? Foi Deus realmente que mandou você aqui. E eu fico tão feliz, tão grata, porque Deus me dá essa oportunidade de poder ajudar as pessoas e poder estender aí, né, a mão para as pessoas e abençoar a vida de outras pessoas. Então, assim, é algo realmente gratificante.
1: E só o fato. A grandiosidade da situação, que nós somos tão pequenininhos, sabe? Tão, tipo, menos que uma, que um grão de areia no oceano do tamanho do universo.
0: Exatamente.
1: E Deus escolhe, fala, Eliana, você vai ajudar. Ele escolher. Só isso já não tem preço, de saber que Deus está usando a gente.
0: Exatamente. Sabe o que eu costumo dizer? É. Eu costumo dizer que eu sou aquele grãozinho de areia que não sai do pé de jeito nenhum. Sabe? Que você lava, tá. E o grãozinho tá ali grudado.
1: É verdade.
0: Eu sou assim nos pés de Jesus. Eu tô sempre grudada. Não adianta Jesus jogar água, porque eu vou continuar aqui, ó. Não adianta. Volta lá pro mar, se mistura com os outros vão embora depois. Eu continuo ali, eu vou estar sempre ali. E acho que é isso que Jesus que Jesus vê, e ele envia outras pessoas exatamente porque ele vê esse coração diferenciado. Então, o que é para agradar a Deus, o que é para poder estender a mão para ajudar alguém, ele sabe que eu vou fazer, que eu não vou resistir, porque ele me convence só de olhar para a pessoa, ele me convence de várias maneiras, e é por isso que eu insisto tanto com as pessoas, Cida. Às vezes as pessoas podem dizer assim, ai, mas ela só fala disso, só fala disso. Gente, a boca fala que o coração está cheio. Meu coração está cheio daquilo que eu pratico. Se eu pratico bem, então eu vou falar do bem. Então, da mesma maneira, é muito interessante, porque eu vou até antecipar aqui a leitura do versículo, porque eu acho que vai encaixar perfeitamente aqui, ó. Eu estava aqui buscando uma palavra e saiu essa parábola que eu nunca... Se li antes na Bíblia, acho que eu nunca prestei tanta atenção como eu prestei atenção agora, nessa leitura, que diz o seguinte, está lá em Mateus 13, versículo 33, e diz o seguinte, olha, o reino dos céus é semelhante ao fermento, que uma mulher toma e introduz em 3 medidas de farinha, até que tudo seja levedado. E aí eu parei aqui, inclusive depois entramos na questão que a sua esposa faz bolos, pães maravilhosos,
1: exatamente,
0: né? Então, e engraçado que essa palavra já estava aqui quando nós começamos a falar disso.
1: Olha só, como vai direcionando.
0: Já estava aqui, não era a palavra escolhida. Deus está fazendo o que eu vou falar para vocês, viu?
1: Deus
0: é tremendo, sempre. E preste bem atenção, o reino dos céus é semelhante ao fermento. Porque quando você pensa em fermento, né? Você já pensa assim, fuxico, contenda, né? Aquela coisa assim. Inclusive tem um outro versículo bíblico que fala que um pouco de fermento leveda toda a massa. Mas aqui a comparação é diferente. O reino dos céus é comparado. Por que que o reino dos céus é comparado? Eu não sei, né, se as irmãs, os irmãos que estão me acompanhando, se já tiveram, já apreciaram ali, eu acredito que sim, ver o pão crescer. Ver, né, o bolo crescer, quando você põe o fermento ali e ele passa daquela coisa dura, daquela, né, pra
1: daquela massinha fechada,
0: pra sovar,
1: né,
0: o pão. Então, o pão fica, né, mais duro, mas quando você põe ali o fermento, a massa vai levedando, aí cresce e depois você vai sovar. Naquele momento ali, você percebe a transformação química que acontece num pouco de farinha. E essa transformação química vai fazer o quê? Vai fazer com que aquela massa que tá ali, que era só um pouco de farinha, né? Um pouco de coisas que se misturaram ali, ela vai crescer, ela vai perfumar, ela vai ter sabor. E ela vai matar a fome. Então, ao ver que o reino dos céus é semelhante a isso, eu fico muito entusiasmada, Exatamente por isso, porque a transformação química que acontece em nós quando nós aceitamos a Jesus, quando nós entregamos a nossa vida para Jesus, é uma transformação química que dá sabor, dá cheiro, dá gosto,
1: forma,
0: né? E aí o que que acontece? Com tudo isso vem o que? A fome. E a fome aumenta mais e a gente quer mais, mais, mais e mais. Então, como que isso acontece? A gente quer distribuir para o outro. Não tem nada melhor do que você pegar um pão quentinho ali e passar para a sua família, para as pessoas que você ama na sua casa, aquele pão saboroso, cheiroso ali, e matar a fome daquelas pessoas. Por que que o reino do céu é comparado da mesma maneira? Porque quando nós vivemos em nós essa química, essa transformação, né, química da presença de Deus, de poder saborear tudo essa mistura de condimentos que o nosso Deus faz, poder saborear isso, nós criamos em nós um prazer. E esse prazer, ele é tão grandioso que o que que acontece? Eu não quero que esse prazer seja só meu. Eu quero que todas as pessoas que estiveram ao meu redor, que essa pessoa também prove disso, que ela sinta o mesmo sabor, que ela sinta o mesmo cheiro, que ela sinta o mesmo gosto. Então, quando eu venho aqui falar das instituições Reviver e dizer para vocês, insistir, que fazer o bem faz bem, é exatamente isso. Eu estou vivendo este momento do fermento que eu vejo do reino dos céus. A salvação é algo único, é algo precioso, é algo que o Senhor preparou para nós, e eu não quero só para mim. Eu não quero só para mim.
1: A gente quer dividir a qualquer custo.
0: Meu Deus, eu quero que o mundo inteiro seja salvo.
1: É.
0: Não é?
1: Muitos cristãos que estão ouvindo agora estão lembrando do primeiro amor.
0: Exato, exato.
1: Que se fala, que meu Deus do céu, você tem que conhecer.
0: Você tem que conhecer Jesus. Ele mudou a minha vida. Então, essa parábola é tão pequenininha. Eu acho que é a menor parábola que eu já vi aqui, né? Porque até a do grão de mostarda é um pouquinho maior. Mas ela é tão perfeita nessa comparação, exatamente por isso, porque me faz bem, e esse bem é tão grandioso. É mesmo, eu tava lá, uma massa insossa, sabe? Aquela massa, né? Sem, de repente ali, então o que que acontece? O fermento é derramado, e aí eu já não cabe só em mim, eu passo a ter sabor, eu passo a ter, né? A viver um diferencial, e aí já não cabe só em mim, eu não quero só pra mim, eu quero dividir, então eu vou dividindo. E é por isso que nosso programa está sempre aqui insistindo com vocês a praticar o bem, a fazer o bem. Eu vou continuar falando sobre isso, mas agora que você entendeu que esse fermento espiritual está dentro de mim, está transbordando, e eu quero que vocês sintam a mesma alegria, então o mesmo favor de Deus na vida de vocês, porque quando nós ajudamos o próximo, nós temos o favor de Deus a nosso favor.
1: A nosso favor
0: para nos abençoar.
1: É.
0: Então, se você quer viver esse diferencial também, quer sentir essa explosão química, e você que ainda não fez a sua contribuição para as instituições Reviver, preste atenção, quer ver esse pão crescer aí, quer ver o fermento, o processo químico acontecendo aí, e você sentir essa explosão de alegria, de felicidade, de prazer de ajudar ao próximo, preste atenção como você faz.
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2: De volta aqui, né? E vamos continuar falando sobre as coisas boas que o Senhor Jesus, ele traz para nossa vida. E chegou aquele momento que nós meditamos na palavra. Claro que lá atrás um pouquinho, eu li aqui um texto porque não era a palavra de hoje, mas estava ali tão encaixadinho que eu li esse texto. E hoje, então, vamos fazer ali um pouquinho mais atrás a leitura em Mateus 12:28, que diz o seguinte: Vinde a mim todos os que estáis cansados e oprimidos, e eu vos aliviarei. Tomai sobre vós o meu jugo e aprendei de mim, que sou manso e humilde de coração, e encontrareis descansos para as vossas almas, porque o meu jugo é suave e o meu fardo é leve. Momento de sabedoria, né? De meditarmos nesse manual de vida. E observe que muitas vezes, eu falo muito sobre isso aqui, que às vezes nós vivemos em um tempo em que tudo é para ontem, nada é para amanhã, tudo é para ontem. E nós queremos abraçar o mundo e realizar tudo de uma única vez, né? Queremos. Inclusive, muito interessante, porque eu digo que eu cheguei numa idade, tô com 52 anos, então assim, cheguei numa idade em que eu vivo hoje e o amanhã seja o que Deus quiser. Mas quando a gente é mais novo, a gente vai ficando, quer acelerar o processo. Outro dia, inclusive, eu estava pensando em casa exatamente nisso. Por quê? Antes dos 30 anos, parecia que o tempo não passava. Dos 30 aos 50, o tempo já deu uma acelerada. Mas agora, dos 50, que já estou com 52, o tempo está voando. E isso vem tudo de acordo com a palavra de Deus, porque nos últimos tempos os dias serão abreviados. Porém, as gerações, essa geração mais nova, ela é extremamente acelerada, e esse aceleramento que vive essa geração não é por coincidência, mas inclusive as redes sociais, tudo que tem hoje, né, planejado aí, é realmente para acelerar o tempo. Então, quando nós começamos com as redes sociais, por exemplo, então a pessoa ficava lá uma hora e não se entediava. Depois foi diminuindo para meia hora, 15 minutos. Hoje em dia tem que ser no máximo um minuto, porque senão a pessoa já fica entediada com aquilo que está vendo.
3: Às vezes, nesse minuto ainda passa, falando, 15 segundos já tira.
2: Exatamente, exatamente. E com isso, nós vamos fazendo o quê? Nos sobrecarregando. Também hoje se observa pessoas que são mais entediadas, pessoas mais frustradas, porque elas querem fazer tudo e não conseguem fazer nada. E pessoas que estão vivendo um estresse demasiado. Tudo por quê? Porque as suas expectativas são expectativas para ontem, né? Para ontem, não é para amanhã, para ontem. Mas a palavra de Deus está nos dando uma lição de vida aqui, dizendo, ó: Vinde a mim todos os que estáis cansados e oprimidos, e eu vos aliviarei. Ou seja, você está cansado porque você não consegue ter um tempo para você, você não consegue administrar a sua vida. E a nossa vida, para ela ser administrada, cada coisa precisa estar no lugar. Nós precisamos, inclusive, eu gosto de ter listinhas, não fisicamente, mas na minha cabeça. Isso tem que estar assim, isso tem que estar assim, eu vou enumerando. Por quê? Porque as coisas estiverem.

0: tiverem tudo certo. Eu comentei até um dia aqui sobre o meu armário, né, da despensa. Se eu abro o armário e eu já vejo que está faltando, que tem pouco, que... ali para mim, pronto, eu já ganhei um tempo do meu dia de ficar fuçando para poder ver, né, o que eu preciso comprar, o que eu não preciso comprar. Então, é isso. A nossa vida precisa estar organizada. E se a nossa vida está organizada espiritualmente, emocionalmente e fisicamente, as coisas vão acontecer. Se não está, então receba esta palavra do coração de Deus para a tua vida hoje. Vinde a mim todos que estáis cansados e oprimidos e eu vos aliviarei. O próprio Jesus está dizendo para você, não está dando conta, porque as lutas emocionais, os problemas espirituais são maiores do que a sua capacidade, do que o seu tempo que você tem para gerir. Você não está dando conta de organizar. Então vá para Jesus, tire aí uns 5 minutos do seu tempo, senta, convida ele para sentar do seu lado, diga: Senhor, senta aqui agora e deixa eu deitar a cabeça no teu colo, porque eu preciso de colo, eu preciso nesse momento receber um carinho para que eu possa continuar, para que eu possa desenrolar as coisas que estão presas na minha vida, que eu não consigo me libertar delas. E quando eu falo coisas que não conseguem se libertar, eu não estou relacionando somente vícios, esse tipo de coisa, mas o emocional. Tem coisas do passado, bagagens do passado que a gente carrega. E isso tem sido o mal do século, o mal desta geração. Jovens cada vez mais novos, frustrados com os seus relacionamentos. Quantas informações nós estamos recebendo de jovens cada vez mais novos que estão tirando a vida das suas namoradas, das suas parceiras, pessoas de 20 anos. Por que que estão fazendo isso? Porque elas não têm perspectiva de vida para o longe, então elas conseguem ver só um momento. Não consegue lidar com a rejeição, aí vai e destrói vidas e vidas, não é? De duas famílias. E aqui, olha, no 29 diz o seguinte: tomai sobre vós o meu jugo e aprendei de mim. Quando Jesus está falando isso, ele está falando assim, ó: não se preocupe com a opinião do outro. Porque tem gente que está tão ligado: ah, eu vou ser aprovado, eu vou agradar, eu vou... E aí está preocupado com a opinião do outro e esquece que, na verdade, ele precisa estar agradando a si mesmo. Ele precisa viver o espiritual de Deus. Olha, tomai sobre vós o meu jugo e aprendei de mim, que sou manso e humilde de coração. Então, não queira agradar todo mundo, não queira viver o melhor somente porque outras pessoas estão... dando notas ao que você faz ou não, mas aprendei de mim que sou manso e humilde de coração. Ou seja, a humildade de Jesus diz o seguinte, ela diz o seguinte: eu posso viver essa vida administrando a minha vida sem exigir além do que eu posso dar. E assim, preste bem atenção, e encontrareis descanso para as vossas almas. Agrade a si mesmo. Deixa de querer agradar a todo mundo e preste atenção. Vai se tornar tudo mais leve para você. E aqui, então, vem para fechar, ó, com chave de ouro. Porque o meu jugo é suave e o meu fardo é leve. Ele não exige muito. Ele não exige. Ele diz para você: lança sobre mim todas as tuas preocupações, os teus medos, as tuas frustrações, deixa que eu cuido de você. É isso que Jesus está dizendo hoje para mim e para você. Que o amor do Senhor Jesus Cristo resplandeça na tua vida e que você seja aquele soldado valente que levanta a bandeira da paz num mundo tão atribulado, numa guerra espiritual constante. Deus abençoe você e ficamos por aqui. Eu e o Cido dizendo para vocês que nós voltaremos. Não voltaremos, Cido?
1: Voltaremos com sorrisos, com muita satisfação. Que Deus continue abençoando a sua vida. E claro, que o Senhor Jesus toque cada vez mais e que você possa ajudar cada vez mais. E com isso, ficar cada vez melhor e aumentando o galardão.
0: O galardão, com certeza. Espalhando esse fermento crescendo por todo lado. Deus abençoe vocês e até a próxima, se Deus quiser.
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0: 19 horas e 1 minuto.
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0: 19h04.
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0: É isso aí, querido rádio ouvinte, nós estamos aqui também com a nossa irmã Maria Ruth, ela que é a segunda líder do PEMU Paraná e está juntamente conosco aqui no estúdio para nessa oportunidade também deixar sua participação e falar um pouquinho acerca do segundo aniversário do PEMU Paraná. Já se aproxima, daqui a pouquinho é dia 10 de outubro, essa grande concentração, essa grande festividade que ocorrerá aqui em Curitiba para celebrar o segundo ano do grupo Projeto Evangelístico Missão Urgente. Paz do Senhor Jesus, irmã Maria Ruth.
1: Paz do Senhor Jesus, irmão Josimar, estamos na expectativa, né, meus irmãos? Já estamos aí na contagem regressiva para o aniversário do PEMU Paraná. O nosso coração está ansioso para esse dia, porque eu tenho absoluta certeza que o mover de Deus será extraordinário nesse dia. Estamos com a expectativa bem grande, porque nós cremos em um Deus que faz milagres, nós cremos em um Deus que opera maravilhas, e nesse dia, com toda certeza, Ele estará presente. Quero convidar você, meu irmão, que está nos ouvindo nessa programação, para estar presente, trazer juntamente com você aqueles que estão afastados, aqueles que precisam ser alcançados pela graça de Deus, tantas pessoas que estão enfermas, pessoas que já não têm mais fé, já não acreditam mais na pessoa de Jesus Cristo, já ouviram tanto falar de Deus e se perguntam quando que vai ser a minha vez. Quando que vai chegar o meu dia de ser curado, meu dia de ser alcançado por Deus? E Deus marcou um encontro conosco, Deus marcou um encontro com Curitiba, Deus marcou um encontro com você que está nos ouvindo nessa programação, nesse dia 10 de outubro, a partir das 17 horas, já estaremos ali com a equipe do PEMU Paraná, recebendo a todos com muito carinho para celebrar esse aniversário e adorar a Deus.
0: É isso mesmo, minha Maria Ruth, grande expectativa, nós estamos ansiosos por esse dia, nós contaremos com a presença da nossa irmã evangelista Isabel Ferreira, que estará vindo ali da Bahia para pregar a palavra de Deus e orar em favor de todos. Também contaremos com a presença da nossa irmã em Cristo evangelista Maria Lorena, que estará fazendo aquela poderosa oração por curas e milagres. Dia 10 de outubro, já se aproxima o dia, e qual é o endereço, irmã Maria Ruth? Qual é o endereço para que esse querido ouvinte possa estar participando conosco dessa festa?
1: O endereço é muito fácil, meus irmãos. Pega aí um papel, uma caneta, anota aí para você não esquecer. É ali na Avenida Presidente Kennedy, número 2377, no Vila Guaíra. Você é nosso convidado. Vamos repetir mais uma vez para os irmãos não esquecer. Anota aí, Avenida Presidente Kennedy, número 2377, Vila Guaíra.
0: É isso mesmo, querido ouvinte. Então já pega papel, já pega caneta. Nossa irmã Maria Ruth já falou e eu repito mais uma vez. Avenida Presidente Kennedy, número 2377, na Vila Guaíra, aqui bem pertinho da região central. Esse evento ocorrerá no Espaço Torres, ali um lugar amplo, um lugar ali bem adequado para receber uma verdadeira multidão que estará conosco nesta festividade. Lembrando, os irmãos, nós temos caravana saindo de todas as centrais de Curitiba e região metropolitana. Nossas caravanas também vão sair do interior do estado do Paraná. Tem os nossos irmãos de Foz do Iguaçu, Cascavel, Rio Negro, Ponta Grossa e cidades mais que estarão vindo para Curitiba para participar dessa grande concentração, dessa grande festa. Nossos irmãos também do Rio Grande do Sul estarão vindo lá de Porto Alegre para cultuar conosco nesta oportunidade. Você, querido irmão, querida irmã, não pode ficar de fora. Marca aí dia 10 de outubro a partir das 6 horas da tarde. Ali às 5 já vai estar aberto para recepcionar você, mas o culto em si ele vai começar ali pertinho das 6 horas da tarde e nós vamos clamar a Deus, buscar ao Senhor, louvar hinos de louvor e adoração a Deus para agradecer pelos 2 anos do PEMU Paraná. Você não pode ficar de fora. Avenida Presidente Kennedy, número 2377, na Vila Guaíra.
2: A pergunta de Jesus para você hoje é: você está disposto a dar sua vida por mim? Você está disposto a entrar em hospitais, subir em favelas, pregar em presídios? Está disposto a evangelizar as crianças, seus vizinhos, seus amigos? Já falou de Jesus para sua família hoje? Está disposto a levar o amor de Deus a pessoas que ainda não conhecem a Jesus? Faça a sua parte. O fruto da retidão é a árvore da vida. E aquele que conquista almas, sábio é. Provérbios 11, versículo 30. 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
0: É isso aí, querido ouvinte. Nós também contaremos nessa oportunidade com a presença de duas cantoras da gravadora MC Music, que estarão juntamente conosco aqui, Mãe Maria Ruth, neste dia 10, para louvar e engrandecer o nome do Senhor Jesus.
1: É isso mesmo, irmão Jucimar. Presença mais do que confirmada da nossa irmã Ângela Gonçalves, que estará ali adorando a Deus, e também a nossa irmã Daniela Balabem, que vem ali da nossa igreja sede de São Paulo, trazer louvores. Você que gosta de louvar a Deus, que o seu coração se alegra de proclamar louvores ao Senhor Jesus Cristo, que gosta das nossas irmãs, né? Quantos anos já que elas estão na rádio, estão com os CDs gravados. Temos muitas faixas aí para adorar a Deus, né? Então, creio que elas estarão ali adorando ao nome do Senhor Jesus. Não fique de fora, meus irmãos, não fique de fora. Venham participar conosco desse aniversário, dessa festividade para Jesus.
0: É isso mesmo, querido ouvinte. Então, nós contaremos com a presença da nossa irmã evangelista Isabel Ferreira, pregando a palavra de Deus, participação da nossa irmã evangelista Maria Lorena, orando por curas, milagres e libertações, a cantora Ângela Gonçalves e também a nossa irmã a cantora Daniela Balabem, vindo de São Paulo, para participar também dessa grande festa. Tá tudo preparado, tá tudo já organizado. Nós estamos nos preparativos desde o início do ano para esse dia 10 de outubro. E o dia tá chegando o dia. E você não pode perder essa oportunidade. Mas Isabel Ferreira, primeira vez em Curitiba, primeira vez que ela estará conosco aqui. E já numa grande festa, já num grande evento, já num grande dia em que o Senhor irá operar as suas maravilhas. Eu repasso mais uma vez aqui o endereço para você, querido ouvinte: Avenida Presidente Kennedy, número 2377, na Vila Guaíra. Vem para cá, Curitiba, vem para cá, região metropolitana. O espaço é amplo. Nós temos espaço para receber 2, 3, 4 mil pessoas, que eu tenho certeza que será o público ali estimado para este dia, dia em que o Senhor irá salvar, irá libertar, irá curar. Multidões serão impactadas pela glória de Deus. Eu tenho certeza, irmã Maria Ruth, que ficará marcado na história do povo de Curitiba. Curitiba será impactada pela glória de Deus e nós teremos mais uma vez aquelas grandes concentrações que já são costumes da Igreja Pentecostal Deus e Amor, que nós vimos em outros tempos. Temos visto agora Deus também operando nessas grandes concentrações.
1: Com toda certeza, irmão Jucimar, Deus, ele é extraordinário. E quando há pessoas que clamam, pessoas que estão dispostas a se apresentar diante de Deus com um coração puro, um coração sincero, quantas pessoas sedentas da graça e da presença de Deus e serão todas reunidas num só lugar, né? Imagina como será extraordinário a graça de Deus neste lugar. O meu coração está desejoso, ansioso pela graça de Deus, que eu tenho certeza que será manifesta nesse dia.
0: É isso mesmo, meus irmãos. Dia 10 de outubro. Estamos coladinhos já neste grande evento e eu quero aqui mais uma vez deixar claro aos nossos queridos ouvintes, para que não perca essa oportunidade. Dia 10 de outubro, na Avenida Presidente Kennedy, número 2377, nós estamos neste segundo aniversário, nesta grande festividade, com o tema Estou em uma boa obra e não posso parar. Neemias, capítulo 6 e versículo 3. Nós estamos em uma boa obra. Eu me recordo do ano passado, no primeiro aniversário, nós trabalhamos em cima do tema Não vos conformeis com este mundo, né? E uma igreja que não se conformou, uma igreja que está na busca, lutando cada dia mais adiante do ide do Senhor Jesus Cristo. E para essa oportunidade Deus nos deu esse tema, Deus nos revelou esse tema, porque realmente nós estamos em uma boa obra, nós estamos lutando pelo reino, nós estamos buscando almas ao Senhor, nós estamos cumprindo com o ide do Senhor, de maneira que nós não podemos parar. Então eu tenho certeza que esse dia 10, além de curas, milagres e libertações que o Senhor fará e salvação de vidas, também será um dia de despertamento para a igreja de Curitiba. É bem verdade que aqui o trabalho pela graça de Deus tem sido realizado todos os dias. Todos os dias nós temos irmãos e irmãs do PEMU nas ruas, dentro dos presídios, dentro dos hospitais, casa de recuperação, asilo. Nós temos os nossos irmãos que trabalham no orfanato, nós temos os nossos irmãos que trabalham em todas as áreas da sociedade. A igreja tem chegado nos lugares que talvez antes não chegasse, mas agora com esse projeto, pela graça de Deus, tem chegado. Então este é o tema, estou em uma boa obra, de modo que não posso parar. Eu tenho certeza que a igreja entendeu isso e a igreja não vai retroceder. E nesse dia 10, né, irmã Maria Ruth, será um despertamento também para aqueles que, quem sabe, estão um pouco adormecidos, um pouco parado. O Senhor trará um despertamento nesse dia 10.
1: Nós vivemos dias muito trabalhosos, né? Dias em que, às vezes, nós nos deixamos vencer pela fadiga, pelas obrigações do dia a dia, e a nossa fé vai se esfriando um pouquinho, né? Então, nesse dia, sim, é dia de sermos renovados por Deus, renovados através das palavras e dos louvores que serão entoados nesse dia.

0: queremos já orar também agora pela tua casa, pela tua vida, e apresentar toda a nossa audiência, todos os nossos ouvintes que nos acompanham aqui pela M1210 e também pelo aplicativo da Super Rádio Deus e Amor de Curitiba. Vamos orar a Deus? Vamos clamar ao Senhor? Ore juntamente comigo nessa hora. Eterno Deus, glorioso Pai, eu quero apresentar esse querido ouvinte, que o Senhor alcance esta casa, este lar, esta família, que a tua mão de poder esteja sobre cada um dos meus irmãos, que aonde quer que essa transmissão esteja chegando, que aonde quer, ó Pai, que esse rádio esteja ligado, que a tua mão de poder esteja estendida, que o Senhor conceda milagre, que o Senhor conceda libertação, conceda vitória, que o Senhor opere, ó Pai, as suas maravilhas sobre todos os meus irmãos, garantindo a bênção e a vitória.
1: Deus maravilhoso, Deus glorioso e tremendo, que o mover das tuas mãos poderosas, ó Pai, esteja sobre este lugar, que cada pessoa, meu Deus, que se dispor a sair da sua casa para estar conosco neste culto, não venha sair, meu Deus, da mesma maneira que adentrou, mas que venha a ser tocado pelas tuas poderosas mãos. Se entrar enfermo, meu Deus, que venha sair curado. Se entrar triste e abatido, meu Deus, que o seu coração possa ser alegrado pelo teu Espírito Santo. Ah, Senhor, venha alcançar nessa noite, meu Deus, com as tuas providências, ó Pai, milagres. Deus poderoso, Deus grandioso, abençoa, meu Deus, toda essa multidão de pessoas que estão se preparando, Jesus poderoso, para estar conosco no dia 10 de outubro. Envia os seus exércitos de anjos, meu Deus, colocando por terra toda barreira, todo impedimento e todo levante do inimigo. Se conosco, Jesus, nesse dia, segura em nossas mãos e nos abençoa, em nome de Jesus.
0: É isso aí, querido rádio ouvinte, nós estamos chegando ao final de mais uma programação, e eu louvo a Deus pela tua vida, louvo a Deus por você que tem nos acompanhado e que com toda certeza estará conosco neste grande culto. Eu quero aqui já deixar as palavras finais para nossa irmã Maria Ruth, que estará se despedindo de toda a audiência neste dia.
1: Deus abençoe, querido e amado ouvinte que nos acompanha nessa programação, que a graça e paz do nosso Senhor Jesus Cristo esteja com você e com toda a sua família. A paz do Senhor Jesus a todos.
0: Deus abençoe, querido irmão, Deus abençoe, querida irmã. Que a graça do Senhor e as bênçãos de Deus lhe acompanhe a cada dia e que o Senhor lhe dê mais um dia abençoado na presença do Senhor Jesus. Fiquem todos na paz. Quem despede aqui, seu irmão Cristo, Diácono Jucimar Júnior. Deus abençoe, irmã Aline, aqui na técnica. Deus abençoe os nossos irmãos lá em Piraquara, nos transmissores. Fiquem todos na paz do Senhor Jesus. Sim.

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1: Qual o seu nome, irmão?
2: Meu nome é Jorge Ismael Leme.
1: Irmão Jorge, conte uma bênção, uma vitória que você recebeu das mãos do Senhor na igreja pentecostal, Deus e amor.
2: As bênçãos são bastante, né, irmãos? Era viciado na bebida alcoólica, era usuário de crack. Vim para a igreja, Deus e amor, graças a Deus alcancei um milagre. Hoje sou batizado, desci as águas. Hoje, graças a Deus, estou aí também já trabalhando aí pro Senhor, né? Fazendo a obra do PIMU. Aí levando a palavra do Senhor para as almas aí, né? Falando que o Senhor tem o poder para transformar, dar uma vida nova, né? Que o povo venha, compareça na casa do Senhor, né? Porque Deus tem, aleluia, seus braços abertos, estendidos, né? Para todos aqueles que vêm, né? Em situações difíceis, oprimido, como a palavra do Senhor diz, vinde a mim todos aqueles que estáis cansados, oprimido, eu vos aliviarei. E eu ouvindo essa palavra, eu vim para a igreja, graças a Deus, fui liberto da bebida alcoólica. Fui liberto das drogas, que era uma droga difícil de largar. E graças a Deus, hoje me sinto um homem feliz na presença do Senhor Jesus, agradecendo tudo que Deus nos faz, né, irmão?
1: Que bênção, irmão. É uma bênção estar na presença de Deus. Deus liberta os viciados, Deus liberta os cativos, aqueles que estão presos, o Senhor liberta. O que você tem para falar para os ouvintes que estão em casa agora nos ouvindo? Faça um convite para ele, meus irmãos.
2: Sim, eu convido as famílias, né, que venha, né, venha para a presença do Senhor. Venha buscar a sua bênção aqui na Igreja Pentecostal Deus e Amor. Tem os cultos aqui de dia, de manhã, à noite. E as portas do Senhor estão abertas, aleluia, para todos aqueles que querem vir buscar um milagre. Vir buscar uma porta de emprego, o socorro da família, uma transformação da vida, né? Então, vindo para a presença do Senhor, alcança a vitória, né, irmão?
1: Que bênção, irmão, é bênção. Que Deus abençoe pelo seu lindo testemunho, meu irmão. Que Deus abençoe por ter glorificado o nome do Senhor. Porque aquele que conta o testemunho é glorificar o nome do Senhor. O irmão vem da onde?
2: Eu vim dali do Rebouça.
1: Que bênção, irmão. Que Deus abençoe a tua vida. Um bom culto para nós, em nome de Jesus.
2: Amém. Deus abençoe.
1: Deus abençoe.
3: Vem aí o segundo aniversário do PEMU, Projeto Evangelístico Missão Urgente. Será no dia 10 de outubro deste ano de 2026, às 5 horas da tarde, neste local, Avenida Presidente Kennedy, 2377, Vila Guaíra, Curitiba, Paraná. Neste dia, a presença confirmada da Mensageira de Cristo, Evangelista Isabel Ferreira.
4: Talvez alguém está dizendo.

0: também a participação da evangelista Maria Lorena, fazendo a oração da explosão de milagre.
1: Pode andar todos com a boleta agora. Você que está com a boleta, levanta a tua boleta agora. Levanta mais alto, igreja. Todos que

0: uma vez o local da festividade, Avenida Presidente Kennedy, 2377, Vila Guaíra, Curitiba, Paraná. O tema da festa é este: estou em uma boa obra e não posso parar. Neemias, capítulo 6, versículo 3. Evangelista Maria Lorena, confirmando a sua presença.
1: Quero saudar os ouvintes em casa com a gloriosa paz do Senhor Jesus. Tá chegando o grande dia do Penhor, o aniversário aonde o Penhor estará comemorando mais uma data. Que alegria! E você não pode perder, não pode ficar indiferente. O tema desse encontro, desse aniversário, estou numa grande obra e não posso parar. Você não pode parar, vem estar conosco, se une conosco nesta noite. Estaremos todos de mão dada, fazendo aquela oração poderosa pelo Penhor e Deus sendo glorificado. Deus conta contigo, venha.
0: Ouviremos também neste momento a confirmação da mensageira que trará o recado do Senhor, evangelista Isabel Ferreira.
2: Queridos irmãos e ouvintes, recebam agora a paz do Senhor Jesus. Eu sou sua irmã Isabel Ferreira. Deus abençoe todos vocês que estão acompanhando o programa Voz da Libertação. O motivo da nossa participação é para convidar você para um evento muito especial, que será no dia 10 de outubro, às 18 horas, com o tema "Estou numa grande obra e não posso parar". Nesse dia, eu tenho certeza, o Senhor tem uma palavra poderosa para renovar as suas forças, para renovar a sua fé, para te levantar espiritualmente. E nessa oportunidade, nós estaremos orando por você e pela sua família. O endereço é muito fácil: Avenida Presidente Kennedy, número 2003, Paraná. Eu quero convidar você para estar conosco nesse grande dia.

0: porque eu creio que a mão do Senhor estará presente para abençoar, para curar, para restaurar e para renovar a nossa fé. Venha, traga mais alguém e tenha certeza que o Senhor não despede vazio aquele que tem sede da sua presença. Até lá e que Deus te abençoe.
1: Hora certa.
2: 19:30.
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6: Deus é amor. 19 horas e 35 minutos.
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2: E aí, irmã, qual é o nome?
3: Maria de Lourdes da Silva Pereira.
2: Qual a experiência que a irmã teve com o dízimo?
3: A experiência, há 43 anos atrás, eu fui para pequenas causas, não tinha onde morar quando eu vim do interior do Paraná com duas crianças e o esposo e minha sogra. E eu não tinha onde morar, fui morar numa casa, depois o meu esposo ficou desempregado, não tinha onde morar, fui para pequenas causas, fui para despejo. Ali eu falei, em vez de eu fiz um voto com o Senhor, era no tempo do pastor Luiz Rubio, que ele dirigia aqui, em 83. Aí eu fiz uma prova com o Senhor, ele falando do dízimo, fiz uma prova com o Senhor, se o Senhor me desse um lugar para morar, eu ia devolver o dízimo, eu catava reciclagem para cuidar da minha sogra, do meu esposo e de mim, com três filhos, aí já tinha três filhos.
2: Fez o propósito.
3: Fiz um propósito.
2: O que aconteceu?
3: Fiz uma campanha de 7 vigílias em seguida, todos os dias, com 3 crianças, vinha de a pé, lá do Aleluia, lá do bairro Cajuru, do Centenário, vinha de a pé, e o Senhor me concedeu. Hoje faz 40, já faz 43 anos que eu não pago mais aluguel. O Senhor me deu. Aí eu, um tempo, quando meu esposo, antes de meu esposo falecer, aí eu parei de devolver o dízimo. Não, um botijão de gás não dava para 15 dias.
2: É o devorador, tá vendo?
3: Aí ó, Deus usou a Mamaria Lorena, pelo Espírito Santo de Deus, que Deus ia me mostrar. Porque eu falava, eu ganho tão pouquinho, por que eu vou tirar o dízimo? Não dá nem para mim sustentar o meu lar. Aí Deus usou a Mamaria Lorena e falou assim, Deus vai te mostrar quem está tomando aquele gás. Mas eu fui para a igreja, quando eu cheguei na igreja, que eu voltei, a casa era uma casinha de material fechada, não tinha por dono, eu vi um gato em cima do bujão de gás. Quando eu fui ver, não tinha uma gota de gás.
2: O devorador estava levando o gás todo.
3: A partir daquele momento, eu fiz um voto com o Senhor, comecei a devolver o dízimo de novo. Hoje, um botijão de gás dá para mais quase 2 meses.
2: Oh, glória a Deus. Olha que coisa linda. Mas é isso mesmo. Lindo testemunho. Tá feliz com Jesus? E dizimista até Jesus voltar.
3: Até Jesus voltar.
2: Amém. Bate palmas à glória a Deus.
4: Qual é o nome do irmão?
5: Moacir.
2: Fala, Moacir. Qual foi a experiência que você teve com o dízimo?
5: Irmão, eu sou um pequeno comerciante da região onde eu moro e as minhas vendas eram vendas altas. E eu parei de dar o dízimo, irmãos. Comecei a fazer muita dívida, parei de dar o dízimo. As minhas vendas caíram, irmão. Eu vendia 10% que eu vendia. E direto escutando a palavra, Deus usando o irmão, falando a respeito do dízimo, que isso não sai em oração e jejum, somente dando o dízimo para expulsar o demônio da miséria. Eu fiz um propósito com Deus, voltei a dar o dízimo há 1 mês, irmãos, da campanha para cá, as minhas vendas fez assim, irmão. Hoje em dia tá, eu tô vendendo normal, o demônio da miséria sair.
2: Foi repreendido.
5: Repreendido.
2: E as vendas agora aumentaram?
5: Aumentaram, cada dia tá aumentando, cada dia eu vejo Deus pondo mais as mãos, abençoando mais.
2: Aleluia, tá feliz com Jesus.
5: Muito, graças a Deus.
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7: Agora são 19:47. Esse é o programa A Voz da Libertação, órgão oficial e informativo da Igreja Pentecostal Deus é Amor. Com a sede mundial na capital paulista, na direção da presidente nossa querida irmã Eleni Miranda. E aqui em Curitiba, a sede estadual está localizada na rua Pedro Ivo, número 744, bem no centro da cidade Sorriso. O trabalho da obra de Deus está sob a responsabilidade do pastor Jerry Borchardt. Deus abençoe a tua vida, querido ouvinte, receba a mais perfeita paz do Senhor Jesus. Saudações de sua irmã em Cristo, Aline Neves. Estávamos aí acompanhando os testemunhos, como Deus tem abençoado em tudo através da obediência na palavra dele. Deus abençoe você que já tem sido um fiel dizimista e você que a partir de agora passará a devolver o 10% que pertence a Deus e estará fazendo prova dele, prova com ele. Se ele não repreender o devorador, não abrir as janelas dos céus e derramar sobre a tua vida, querido ouvinte, uma bênção tal, que dela venha a maior abastança. Deus abençoe você que tem, inclusive, enviado aqui o teu comprovante, porque você fazendo assim, ao enviar o Pix, você encaminha o comprovante aqui no WhatsApp da Super Rádio Curitiba. E desse modo você está ajudando a manter aqui as despesas da obra do Senhor na capital do estado do Paraná. Estávamos também aí ouvindo a chamada para o que vai acontecer nesse sábado. Estamos na contagem regressiva há 3 dias desse evento. Sim, 3 dias apenas nos separam desse segundo aniversário do PEMU. PEMU que está trabalhando, trabalhando arduamente para que Deus venha abençoar a tua vida. Então você que estará nesse dia 10, saiba, querido ouvinte, que vai ser linda a festa e você não pode perder. Quero agradecer o carinho da tua audiência, você que já está participando, mandando mensagem,

dando confirmação que está na escuta, pedido de oração. É o ouvinte abençoado, ouvinte inteligente, que sabe que Deus abençoa através da fé e a confiança depositada nele. Deus abençoe nosso ouvinte Anderson, sempre fazendo aqui os pedidos de oração, mandando aqui a foto de um veículo para nós orarmos, para Deus abençoar. Amém. Vamos orar, sim, tudo é pela fé, irmão.

É da Nova Morada de Minas. Também aqui entrando, né, em contato, mandando pedido de oração, e ele diz: estou precisando muito de oração. E ele mandou também aqui o comprovante, ele que fez um depósito, um PIX, para contribuir na obra da Fundação Reviver, Refúgio Vida Verdadeira. Que Deus abençoe a vida do nosso ouvinte José Carlos. Deus abençoe também a Juliana do Jardim Isaura, mandou aqui uma contribuição para a Fundação Reviver. Que Deus possa recompensar e multiplicar grandemente em nome de Jesus. E falando na Reviver, eu lembro que amanhã será quinta-feira. Teremos dois horários de cultos beneficentes em prol a esta obra. Culto da manhã e o culto da tarde são cultos beneficentes às instituições Reviver. E você é o nosso convidado. Rua Pedro Ivo, 744, é endereço da bênção, endereço da vitória. Deus abençoe, querido ouvinte, você que está aqui participando, pedindo oração também, como a nossa irmã Ivone. Diz a paz do Senhor Jesus Cristo, irmã Aline, peço oração pela minha mãe Isabel, meu filho Roger, meu irmão Roberto e por minhas irmãs Nair e Irene. Amém. Vamos orar, irmã Ivone, Deus te abençoe também. Nosso ouvinte Paulo César também ligadinho conosco, participando, perguntando aqui como está o nosso irmão Edmar. E estamos orando pelo irmão Edmar. Daqui a pouquinho já vamos falar com Deus e apresentar mais uma vez a vida do servo dele. Ele ainda está no hospital, né? Até onde eu soube. E está lá fazendo exames, fazendo acompanhamento médico. Deus abençoe em nome de Jesus, querido ouvinte. Eu aqui estou agradecendo ao ouvinte. Também quero agradecer, desejando que Deus abençoe nos transmissores, cooperando conosco. Hoje, quarta-feira, 7 de outubro de 2026, nosso irmão presbítero Valdeci da Cunha. Daqui a pouco teremos uma transmissão diretamente do altar, parte do culto, pregando a palavra do Senhor nesta noite abençoada de quarta-feira. Nossos irmãos, casal abençoado em Cristo. É, nossos irmãos em Cristo, abençoados aqui nesta noite, na quarta-feira do grande mover de Deus. É o diácono Fabiano Ribeiro e a sua esposa, nossa querida irmã evangelista Meire Ellen Carvalho. Já pegue a tua Bíblia, querido ouvinte, daqui a pouco nós teremos a transmissão do culto. Agora são 19 horas 53 minutos. E eu convido você para juntos nós entrarmos em oração na presença do Senhor. Eu quero orar com você e por você. Colocar também a tua vida, você que deseja estar no culto, planeja e chega no dia, chega na hora e acaba você não vem. Acaba acontecendo coisas que impedem, atrapalham e você não vem. E você percebe nitidamente que é o inimigo lutando para que você não consiga chegar na casa do Senhor. E nós vamos te ajudar em oração. Então, juntos agora, vamos falar com Deus, vamos orar com fé. Senhor Deus Todo-Poderoso, neste momento estamos aqui falando contigo, pedindo mais uma vez o teu perdão, as tuas misericórdias e agradecendo, Senhor, porque o Senhor tem nos abençoado. Eu peço nesta hora, Senhor, vai de encontro à vida de cada ouvinte, Senhor, a cada um que está orando, falando contigo, aqueles que têm mandado aqui, Senhor, o pedido de oração. Nós apresentamos a ti, Senhor, a vida de todos os ouvintes, aqueles que já estão sintonizados e aqueles que ainda irão acompanhar o programa, seja pelo rádio ou pela internet. E aqui, Senhor, com toda a audiência desse programa, estamos pedindo a tua misericórdia, que o Senhor alcance a vida do teu servo, nosso irmão Edmar dos Santos. Vai dando saúde para ele, dando vitória.

0: Meu Deus, toca, Senhor, do alto da cabeça até a planta dos pés, vai curando toda a enfermidade, vai colocando as tuas mãos, Senhor, abençoando também a família do teu servo, abençoa, meu Deus, que haja testemunhos, que haja, Senhor, a tua providência, abençoa, meu Deus, todos que estão também precisando de um socorro, precisando, Senhor, de um milagre, meu Deus querido, tenhas misericórdia. Olha quantos pedidos, Senhor, quantas necessidades, e só o Senhor pode suprir, pode prover. Meu Deus poderoso, alcança a vida de cada ouvinte, Senhor, cada um desses pedidos, meu Deus. Quantos que estão, Senhor, enfrentando situações tão difíceis, e só o Senhor pode dar a solução nestes problemas. Só o Senhor pode dar sabedoria, meu Deus, para cada um saber lidar, ó Pai, com esses problemas. Sim, meu Deus, dai a tua direção, vem iluminar, vai abrindo os caminhos, abrindo as portas, vai prosperando, Senhor, vai abençoando, repreendendo todo o mal na vida dessa pessoa que coloca, Senhor, o pensamento, coloca, ó Pai, tudo organizado para estar na casa do Senhor, para participar do culto, das campanhas, e chega no dia, chega no momento de sair de casa, acontecem coisas tão estranhas e a pessoa acaba não vindo, mas é o inimigo lutando, é o inimigo tentando impedir. Vai, Senhor, repreendendo todo o obstáculo, toda a barreira, joga por terra agora, Senhor, e dai a tua vitória para todos aqueles, ó Pai, que estarão nos próximos horários dos cultos. Abençoa aqueles que já estão aqui hoje, Senhor, dentro das portas da tua casa. Abençoa, Senhor, nesta noite de quarta-feira. Abençoa, Senhor, a transmissão de parte deste culto. Meu Deus, que o Senhor venha direcionar a tua palavra para este coração, para esta mente que está necessitada de ouvir. Sim, meu Deus, fala, toca e opera as tuas maravilhas. Abençoa, Senhor, dando vitória na campanha da quarta-feira do grande mover de Deus. Usa teus vasos em tuas mãos, diácono Fabiano Ribeiro e a sua esposa, nossa irmã Meirelle. Usa, Senhor, nas tuas mãos. Abençoa também os cultos nesta quinta-feira, nos quatro horários, os cultos pela manhã e à tarde, meu Deus, esse trabalho da Reviver. Abençoa também o culto do almoço com Cristo. Abençoa o culto da noite, meu Deus. Já também, Senhor, a intercessão global às 5 horas da tarde. Coloca as tuas mãos, Senhor. Abençoa a evangelista Maria Lorena, tua serva, que estará aqui na oração e também trazendo a mensagem nesta quinta-feira. Abençoa, Senhor, presbítero Paulo Guzmão, abençoa o vocal Chiquiná e todos que estarão aqui, Senhor, nesta quinta-feira à noite. Abençoa, Pai amado, a campanha por esta causa, me coloco de joelhos diante do Senhor. Abençoa também, meu Deus, a campanha Os 300 Valentes de Gideão, a cada um que tem participado, todos que já têm ali o nome, Senhor, anotado no livro da oração. Senhor amado, entra com a tua providência, que haja, Senhor, muitos testemunhos do teu agir, do teu operar. Realiza, Senhor, os propósitos, os projetos, meu Deus, de cada um, que o Senhor venha realizar, ó Pai, dando a grande vitória. Abençoa cada dia, Senhor, os cultos, as campanhas. Abençoa, Senhor, o segundo aniversário do projeto evangelístico Missão Urgente nesse sábado. Abençoa toda a multidão, meu Deus, tudo que está sendo anunciado. Abençoa, Senhor, as pregadoras. Abençoa, Senhor, as evangelistas Isabel Ferreira e também evangelista Maria Lorena, as cantoras da gravadora MC Music. Abençoa, Senhor, a nossa irmã Ângela Gonçalves e a Daniela Balabem. Abençoa, Senhor, todo o povo, todo o PEMU, todos os convidados, todos que estarão ali pela primeira vez, meu Deus, participando de um culto evangélico. Confirma a tua vitória, Senhor, sobre a vida de cada um. É o que nós te pedimos nesta hora e desde já agradecemos, certos da resposta. Amém e amém, Senhor Jesus. Amém, graças a Deus. Vamos aos prefixos, já eu volto com você.
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2: Queridos ouvintes da Super Rádio de Curitiba, meu muito obrigado a todos pelo carinho da sintonia para com a nossa programação. Eu, Sidney Gonçalves, estou aqui mais uma vez nesta programação, passando aqui para rogar uma vez mais as vossas orações pela vida do nosso irmão Edmar dos Santos. Nosso irmão Edmar, que está internado para passar ali por algumas avaliações médicas, mas estamos rogando aqui as orações em favor do servo do Senhor, tá bom, ouvintes? Você, o senhor, a senhora, meus irmãos que já estão em oração neste momento e estão ouvindo a nossa programação, apresente aí o irmão Edmar dos Santos. Os meus irmãos que vão para a oração daqui a pouco mais, apresente aí nas vossas orações o nosso irmão Edmar dos Santos. Pedi para Deus visitar o servo dele que está lá no hospital, para Deus entrar com a providência e agir da melhor maneira possível. Tá bom, ouvintes? Rogo as vossas orações pela restauração da saúde do nosso querido irmão, nosso companheiro de trabalho aqui da Super Rádio de Curitiba, nosso irmão Edmar dos Santos, que neste exato momento está passando por alguns procedimentos médicos. Mas nós cremos no Deus Todo-Poderoso, nós cremos no Deus que restaura a saúde do homem e da mulher. Então, oremos pelo nosso irmão Edmar dos Santos, oremos também pela casa, pela família do servo do Senhor. A recompensa é de Deus para a vida de cada um dos nossos ouvintes que estão ligadinhos aí no programa A Voz da Libertação. Nosso irmão Edmar dos Santos, eu creio em nome de Jesus que em breve já estará aqui conosco na programação, agradecendo a cada um dos meus irmãos que oraram, que têm clamado a Deus pela restituição da saúde, ou pela restauração da saúde do servo do Senhor, tá bom? Seguimos orando pelo nosso irmão Edmar dos Santos. Que o bom Deus e Pai Todo-Poderoso abençoe a vida de cada um dos meus irmãos.

0: aí está o pedido de oração para nós continuarmos rogando pela vida do nosso irmão Edmar, pela saúde dele, a cura. E cremos que Deus já está dando vitória. Eu lembro, querido ouvinte, que estamos em campanha. Todos os dias temos em cada culto, a cada horário, propósitos específicos. E com todas as campanhas que estão em andamento, algumas inclusive que iniciam e tem ali o andamento e chega o dia do término, né, o encerramento da campanha. Campanhas de 3 dias, campanhas de 7 dias. Mas temos aquela campanha de 90 dias consecutivos de oração, que iniciou no dia 3 de agosto e vai até o mês de novembro, a campanha Os 300 Valentes de Gideão. E Deus está operando e nós vamos ouvir testemunhos que Deus tem realizado, e as pessoas estão gratas, contando a bênção, agradecendo ao Senhor mais e mais.
1: Qual a bênção que mais recebeu na campanha dos 300 valentes? Conta a bênção.
2: Eu já faz um tempo já, eu vou sentir no coração contar de novo. Eu fiz um voto especial, uma oferta especial, paguei antes, irmão me revelou aqui, já faz uns 5 ou 6 meses por aí. Eu ia pegar cartão de crédito em mão, no banco e tudo, entendeu? Compro nas lojas, estou comprando nas lojas, meu limite já está só aumentando. Essa é a bênção que eu tive, que é o voto especial que eu paguei antes. Já tem cartão de crédito, tudo.
1: A mãe pegou o voto, pagou antes e Deus deu vitória. A mãe entrou também nos 300 valentes. Deus está surpreendendo grandemente, né, irmã?
2: Ele falou que eu vou pegar o cartão em mão. E tu já tô cartão, já tem cartão?
1: Deus revelou para nós que a mãe ia ter o cartão. Já pegou o cartão, irmã? Ô, glória!
2: Tempo já, 4 meses por aí já.
1: É bênção de Deus. Seu nome e seu endereço?
2: Ana Maria Fernandes, eu moro no Campo Santana. Emerson Alves de Andrade, casa 27. E o voto propósito que eu fiz dessa casa, vendo em nome de Jesus, por isso que eu dou uma oferta, porque Deus só dá bênção mesmo.
1: Deus abençoa. Bate as palmas para Jesus.
0: É, Deus abençoando a vida financeira da nossa irmã Maria Fernandes. Deus prometendo e cumprindo, porque Ele é fiel. E Deus prospera, Deus multiplica através de confiar nele e participar das campanhas que Ele mesmo tem revelado e tem confirmado as vitórias. E tem mais testemunhos, o povo que comparece e participa são imensamente abençoados e agradecidos para a glória do Senhor.
1: Mais uma irmã para contar a bênção, faz fila, ouvinte, aqui na Sete Curitiba.
3: Glória a Deus. Eu tinha um caroço grande aqui no pescoço, tamanho de um ovo, sumiu em nome de Jesus.
1: Tamanho de um ovo, na garganta um caroço, isso incomodava, era... Mas Deus também revelou, irmã, que tinha um caroço de câncer no corpo da irmã, desapareceu também no seu pulmão, irmã, tinha muita dor nas costas. Também. Tá curada? A irmã tinha dor nas costas?
3: Tinha, graças a Deus. Tô bem, graças a Deus.
1: Então sumiu o câncer do pulmão do lado direito e as enfermidades caroço na garganta. Seu nome e seu endereço?
3: Meu nome é Salete, eu moro no bairro do Água Verde.
0: É, já vamos ficar com o som diretamente do altar. Evangelista Meirelle Carvalho já assumiu ali a palavra, está orando com a igreja, a oração do Salmo 23. Vamos acompanhar.
4: Por amor do seu nome, ainda que eu andasse pelo vale da sombra da morte, não temeria mal algum, porque tu estás comigo, a tua vara e o teu cajado me consolam. Preparas uma mesa perante mim, na presença dos meus inimigos, unges a minha cabeça com óleo e o meu cálice transborda. Certamente que a bondade, a misericórdia do Senhor me seguirão todos os dias da minha vida e habitarei na casa do Senhor por longos dias. Oremos o Salmo de número 91. Aquele que habita no esconderijo do Altíssimo, à sombra do Onipotente descansará. Direi do Senhor, Ele é o meu Deus, o meu refúgio, a minha fortaleza, e nele confiarei, porque ele te livrará do laço do passarinheiro e da peste perniciosa. Ele te cobrirá com suas penas e debaixo das suas asas estará seguro. A sua verdade é escudo e bloqueio. Não temerás espanto noturno, nem seta que voe de dia, nem peste que ande na escuridão, nem mortandade que assola o meio-dia. 1000 cairão ao teu lado, 10000 à tua direita, mas tu não serás atingido. Somente com os teus olhos olharás e verás a recompensa dos ímpios, porque tu, ó Senhor, és o meu refúgio, o Altíssimo é a tua habitação, nenhum mal te sucederá. Chegará à tua tenda, porque aos seus anjos dará ordem a teu respeito, para te guardar em todos os teus caminhos. Eles te sustentarão nas suas mãos, para que não tropeces com teu pé em pedra. Pisarás o leão e a áspide, calcarás aos pés do filho do leão e a serpente, pois que tão encarecidamente me amou, também eu o livrarei, pô-lo-ei no alto retiro, porque conheceu o meu nome. Ele me invocará e eu lhe responderei, estarei com ele na angústia, livrá-lo-ei e o glorificarei, dar-lhe-ei abundância de dias e lhe mostrarei a minha salvação. Estenda a tua mão em direção à tua casa onde você mora, e nós vamos orar para que o Senhor envie um anjo poderoso para visitar a tua casa agora. Estenda a tua mão com fé, tem milagre para lá para a tua casa, tem milagre do céu para o meio da tua família, Senhor meu Deus e Pai, como nós oramos o salmo de número 91 aqui nessa noite, e a palavra diz no versículo de número 15, ele me invocará e eu lhe responderei. Aqui nós estamos invocando, Senhor, o teu nome nessa noite, e eu creio, meu Deus, eu creio que o Senhor está indo de encontro agora a esta casa, esse apartamento, esse sobrado, essa edícula, esse pátio, essa chácara onde essa pessoa mora, e o Senhor está dando ordem aos anjos para pelejar ao nosso respeito, em nome de Jesus Cristo. Toda obra contrária dentro dessa casa, todo espírito de morte, todo espírito da ansiedade que tem trazido pânico, a depressão, todo mal dentro dessa casa, e agora, sai, sai, sai, sai, sai de dentro dessa casa, Satanás, sai, sai, sai, sai do meio dessa família, espíritos que promovem a guerra, a contenda, a desunião, sai agora, sai, sai, sai, sai, há poder no sangue de Jesus Cristo. Visita a nossa casa, Senhor. Visita

criança, adolescente, jovem, adulto, Senhor, Senhora, o Senhor vai visitando, meu Deus, vai visitando o pai, a mãe, vai visitando o vô, a avó, vai visitando agora, sai enfermidade, sai, sai enfermidade causada por doença física, emocional. O Senhor está trabalhando na nossa casa, o Senhor está trabalhando na nossa família. Aramana, sei, clamarabai, aramanai, aramana, sui, decai, oh glória, com espada de fogo ele está desfazendo as artimanhas de Satanás, está desfazendo as obras contrárias e malignas. O Senhor está dando livramento para os seus e para você. O Senhor está dando livramento para a tua família agora, clama com fé, igreja. Aramanai, oramaste, clamanai, oh glória, o Senhor está pelejando o livramento, a vitória, a porta aberta, o milagre dentro dessa casa e no meio dessa família, no nome de Jesus Cristo. Diga assim: eu creio que o Senhor visitou a minha casa e a minha família. Cante assim comigo, ó. Entra na minha casa, entra na minha vida, mexe com minha estrutura.

maior. Faz Jesus, faz um milagre em mim. Entra, entra, entra na minha casa. Oh glória, entra na minha vida. Mexe com

aleluia. Pegue na sua mão a poderosa palavra de Deus, irmão, pode abrir a Bíblia. Nós vamos pregar, irmãos, a palavra do Senhor aqui no livro Evangelho segundo escreveu Lucas, aleluia, Lucas capítulo de número 19, Evangelho segundo escreveu Lucas capítulo de número 19. Já estamos com os ouvintes da Super Rádio Deus e Amor, saudações aqui do interior da nossa sede estadual Curitiba, irmã evangelista Meirelle Carvalho, sauda a todos com a paz do Senhor, e já estamos aqui dentro da igreja na preparação da poderosa campanha O Grande Mover de Deus em Nossas Vidas. Hoje é a preparação, quarta-feira que vem dará início a essa campanha. Os irmãos que já estão aqui, aqueles que nos ouvem pelo rádio, já estão convidados a estar presente na próxima quarta-feira. Coisas grandes o Senhor já tem feito e coisas maiores ainda Ele fará, porque tudo é para que o nome dEle seja glorificado. Amém? Então vamos ler o texto no livro de Lucas, capítulo de número 19. Enquanto eu orava aqui pelas famílias, aleluia, o Senhor tocou-me em meu coração para pregar essa palavra. Amém?

Vamos ler então o texto que diz assim, ó. E tendo Jesus entrado em Jericó e ia passando, e eis que havia ali um homem chamado Zaqueu, e era este o chefe dos publicanos, e ele era rico, e procurava ver quem era Jesus, e não podia por causa da multidão, pois ele era de pequena estatura. E correndo adiante, subiu a uma figueira brava para o ver, porque havia de passar por ali. E quando Jesus chegou àquele lugar, olhando para cima, viu-o e disse-lhe: Zaqueu, desce depressa, porque hoje me convém pousar em tua casa. E apressando-se, desceu e o recebeu com júbilo. Diga assim comigo: Senhor Jesus, fala conosco nesta noite através da tua palavra. Queremos ouvir a sua voz. Podeis sentar-vos, meus irmãos, e aplaudir a palavra de Deus com uma salva de palmas bem forte. Aplauda a poderosa palavra de Deus. Aplauda, aplauda a poderosa palavra de Deus. Pode aplaudir, pode aplaudir. Aleluia. Oh, glória a Deus. Aleluia, aleluia. Irmãos, a Bíblia Sagrada e a palavra de Deus, ela é poderosa. De Gênesis, Apocalipse, a Bíblia tem poder. Muitas das vezes nós passamos dificuldades em nossa vida em que nós buscamos abrir a palavra, meditar na palavra, e a palavra traz para nós fortalecimento, esclarecimento, e a palavra nos traz sustância, nos dá força para prosseguir, nos dá força para estar firmes na caminhada, nos dá força para nos mantermos na presença do Senhor. Porque a palavra de Deus, irmãos, ela é vida, ela gera vida no ser humano. A palavra de Deus vivifica. Aquilo que estava fraco, aquilo que estava morrendo, ele torna a trazer a vivificação, a pessoa fica viva novamente, fortalecida. Por isso é importante meditarmos na palavra. É muito bom nós dialogarmos, conversarmos, encontrarmos com pessoas. É maravilhoso, isso faz parte da nossa vida, do nosso ser em sociedade, mas na nossa vida cristã diária e do nosso crescimento, dependemos da leitura bíblica e do estudo da palavra. Porque a palavra, além de trazer vida para você, ela te vivifica, ela é poderosa. A palavra de Deus é eterna, passarão os céus e a terra, mas a palavra de Deus permanecerá para sempre. A palavra do Senhor, ela é eterna. Oh, glória, aleluia. E ela é eficaz. Quando é falado, a partir do momento que ela é pregada, ela produz efeito. O efeito pode não ser imediato, mas logo

fortalecerá a minha vida e a tua vida. Aqui quem crê pode levantar tua mão e dizer um glória a Deus bem alto e bem forte para Jesus. Aleluia, oh glória, aleluia. E o texto que eu li aqui, irmãos, no livro de Lucas, capítulo 19, vem falando a narrativa bíblica de um homem que foi muito conhecido e é conhecido nos evangelhos, até as crianças conhecem porque vem as professoras do pequeno Galileu pregar e ministrar para eles. E a palavra está dizendo sobre Zaqueu, o publicano, um homem que tinha uma pequena estatura, um homem que tinha um tamanho pequeno, mas um homem que queria encontrar-se com Jesus. Zaqueu, na palavra bíblica que eu li, ele era um homem rico, ele era um homem abastado, ele era um homem que possuía muitas condições financeiras, ele era um homem de poder na cidade onde ele morava, em Jericó. Ele era um homem conhecido pela sociedade, todo mundo o conhecia, todo mundo sabia quem ele era, todo mundo sabia das condições que ele tinha. Mas mesmo Zaqueu, sendo um homem rico de condições, autoridade, conhecimento, ele tinha na sua vida algo, ele tinha na sua vida uma insatisfação muito grande, ele tinha na sua vida uma tristeza muito profunda, que somente Jesus poderia trazer alegria para a vida dele. Então Zaqueu, vivendo a mesma vida, vivendo sempre a mesma maneira, ele tomou uma decisão. Ele ouviu falar que Jesus iria entrar e iria passar em Jericó, então ele tomou uma decisão com ele mesmo. Ele disse assim: Jesus vai passar em Jericó e eu quero pelo menos enxergar e ver a Jesus, eu quero pelo menos contemplar a Jesus, eu quero pelo menos poder enxergar a Jesus. Então o que Zaqueu fez? Zaqueu, sendo pequeno, procurou, aleluia, na rua principal, na entrada principal de Jericó, ele procurou subir em cima de uma árvore para poder enxergar a Jesus. Eu comecei dizendo que ele era conhecido, importante, tinha boas condições financeiras, mas ele, irmão, tinha uma necessidade

seu coração. E ele disse assim: eu vou me encontrar com Jesus, não me importa como, mas eu vou pelo menos vê-lo. Olha como é tremendo, irmão, quando a pessoa vem buscar a Deus com uma busca verdadeira. Zaqueu queria ver, pelo menos enxergar e ver Jesus. Ele não queria uma conversa, um diálogo, ele não queria que Jesus o abençoasse. A intuição dele em subir a árvore era para que ele visse Jesus. Ele pensou assim: a cidade vai estar tomada, a rua vai estar tomada, eles não vão conseguir, eu não vou conseguir chegar perto dele porque eu sou pequeno, e aonde Jesus passa a multidão se comprimia, apertava-se, ficava difícil chegar perto de Jesus. Então ele teve, aleluia, um pensamento sério na mente dele: eu vou subir lá na árvore, porque lá da árvore eu vou contemplar Jesus. Não importa como você veio aqui hoje, irmão, e como foi a maneira que você entrou aqui, é importante que você não saia da mesma forma que você chegou. É importante

ser verdadeira. Aleluia. E você tem que não olhar para quem está à tua volta. Pensa o pessoal da cidade vendo Zaqueu subir na figueira e se esconder lá em cima da figueira. Meu Deus, mas aquele homem, cheio de condições, cheio disso e aquilo, olha lá onde que ele está, em cima da figueira. Mas ele não quis saber de dar ouvido para a direita e nem para a esquerda, irmão. Não deu ouvido para lado nenhum.

por esse Jesus, o milagre já começa a vir em direção à tua vida. Você já começa a receber. Aleluia, aleluia, aleluia. Ele foi ao encontro de Jesus. E ele foi aqui com uma busca séria. Ele foi insistente, ficou lá na árvore. Mas quando Jesus começou a adentrar a cidade, como está dizendo no versículo, aleluia, primeiro do capítulo 19, e tendo Jesus entrado em Jericó, o que, que Jesus ia fazendo? Jesus já tinha entrado, Jesus ia fazendo o que? Jesus ia passando, ó. Jesus entrou e foi passando. Zaqueu já estava lá no meio, lá, vendo toda a multidão e vendo Jesus lá na porta entrar. É como se ele estivesse aqui em cima da árvore, vendo o quê? Vendo Jesus entrando lá pela porta e vindo, e vindo, e vindo, e vindo. Mas ele não sabia a surpresa que Jesus tinha para ele. Porque o Senhor conhece você por dentro e por fora. Ele sabe o que você está pensando agora, sentado aí nesse banco. Ele examina teu pensamento e o teu coração. Oh, aleluia!

Aleluia. E nem teve o trabalho, irmão, de fazer assim como eu vou fazer aqui agora, olhar para cima. Jesus nem olhou para cima. Jesus, da maneira que ele chegou embaixo da figueira, olhando para quem estava à frente dele, Jesus só disse assim: Ô Zaqueu, você está aí? Desce, Zaqueu, desce, porque hoje eu vou entrar na sua casa. Oh, aleluia, aleluia, aleluia. Enquanto muitos não te vê, não sabe quem você é, não te conhece, Jesus já vem vindo caminhando, indo no teu encontro, meu irmão. Olha que tremendo. Zaqueu pensava que ia ver Jesus. Jesus já estava preparado para caminhar e chegar na frente dele e chamar ele pelo nome e dizer: desce daí, porque eu vou entrar na tua casa e vou fazer morada lá na tua casa e vou mudar tudo lá dentro. Oh, glória, aleluia. Eu não sei teu nome, mas o Senhor sabe teu nome. Ele sabe teu sobrenome, teu endereço, da onde você veio. E ele está chegando perto de você hoje aqui, está dizendo: ó, hoje eu vou entrar na tua casa. Eu vou entrar na tua casa para fazer uma mudança. Aleluia, aleluia. E Jesus, aleluia, chamou Zaqueu. Oh, glória, aleluia, aleluia. E Zaqueu fez o que, irmão? Obedeceu. Porque diz a palavra que imediatamente Zaqueu desceu da figueira e disse: estou aqui, Jesus. Ele foi surpreendido, irmão. Porque não importa o que estão a dizer, importa como você faz a tua entrega para Cristo. Aleluia.

extraordinária. Todo mundo ficou assustado. Nossa, mas como Jesus entrar na casa de Zaqueu? Irmão, Jesus entra onde ele quer. Aleluia. Ele muda quem ele quer. Aleluia. Ele não tem casas especiais. Ele não tem pessoas escolhidas e separadas para ele entrar na casa. Não, irmão. Ele entra em todas as casas. Ele é pai de todos. Oh, glória. Aleluia. Ele conhece a todos. E ele liberta aquele que ainda não está liberto. Ele transforma. Ele faz uma obra. Porque quando ele entrou na vida de Zaqueu, ele libertou Zaqueu de tudo aquilo que estava atrapalhando a vida dele, e aquela insatisfação, aquela falta, aquela tristeza que ele tinha, que o dinheiro não comprava alegria para ele, o dinheiro não comprava mudança de vida, ele recebeu através da pessoa de Jesus. Eu estou dizendo.

vai fazer morada. Ele vai te libertar do vício da droga, do vício da prostituição, do jogo do tigrinho. Ele vai te libertar dessas imundícias do mundo. Jesus vai entrar na tua casa para fazer a diferença. Vai entrar no teu coração, aleluia, no teu corpo, no teu espírito, na tua alma, para mudar e transformar você. Não vai mais vir.

árvore, se entregou, aleluia, publicamente para Cristo, recebeu o Senhor Jesus com alegria, confessou a sua culpa e todas as injustiças que ele cometeu, ele se arrependeu e o Senhor deu a ele salvação e esperança. O Senhor vai dar salvação e esperança para você. Porque se nós estivermos na presença de Deus, preocupando-nos, irmãos, com somente a nossa salvação, a salvação do meu esposo, dos meus filhos, irmãos, eu preciso ter um novo nascimento. É ou não é? Tem que se converter de novo. É. Porque a salvação não é só para mim e com a minha família, não. Não. A salvação é para aqueles que estão perdidos.

coração, possuir a nossa vida, se a alegria do coração de Jesus entrar em nossa vida, a alegria da salvação fazer parte de nós, irmãos, não vai faltar espaço dentro da igreja, porque todo mundo vai querer chegar para estar aqui na presença de Jesus Cristo. Oh, aleluia, aleluia, aleluia, aleluia. A comunhão com Cristo é preciosa. Eu sempre falo que a bênção do crente, às vezes quando eu estou na minha casa com a minha família, para toda vez na refeição, café da manhã, almoço, qualquer hora nós oramos. A gente tem um chega e come, a gente primeiro ora, depois a gente vai se alimentar. E a gente sempre fala, né? Meu esposo sempre fala que é a maior presente que o ser humano, que o crente tem, é a salvação da sua alma e a comunhão entre os irmãos. E o inimigo tenta de todas as formas, irmão, pegar a comunhão e tirar. O inimigo tenta de todas as formas tirar a comunhão. O inimigo tenta de todas as formas separar a comunhão. O inimigo tenta de todas as formas querer colocar uma pessoa de um lado e outra. Nós somos uma família em Cristo Jesus, irmãos. O sangue de Cristo lavou minha alma do pecado e me resgatou, as irmãs e todos que estão aqui. Oh, glória, aleluia.

porque eu preciso da minha bênção também. Mas a jovem aqui precisa da bênção, o obreiro precisa da bênção, a minha amada irmã que precisa da bênção, oh glória. E o Senhor vai alcançar a todos aqui hoje, porque Jesus, quando entra na casa, ele entra para fazer mudança. Quando ele entra na casa, ele entra para transformar, oh glória. Ele entrou na casa de Simão e perdoou os pecados, entrou na casa de Zaqueu e o salvou, oh glória. Entrou na casa de Pedro e operou a cura e o milagre, entrou na casa de Jairo e concedeu vida para aquele, para aquela que estava morta, oh glória, aleluia, aleluia, aleluia, aleluia, oh glória. Entrou em Betânia da Galileia, oh glória, e também operou um grande milagre. Quando Jesus entra na casa, é para operar milagre. Eu não sei o que você precisa, se é a cura, se é a salvação, se é a libertação, se é a transformação, se é uma porta aberta. Jesus vai entrar na tua casa aqui hoje. Levanta a tua mão bem alto, você que crê na poderosa palavra de Deus. A minha voz fala e anuncia, mas não sou eu, é o Espírito Santo. E essa palavra que eu li, que é poderosa para produzir efeito na tua vida. Essa palavra é poderosa. Recebe para dentro da tua casa a cura. Recebe o milagre. Jesus, você não viverá de testemunhar o que os outros testemunham, você vai viver

irmão. Ele trabalha nas coisas que são visíveis e naquilo que está em oculto ainda. Ele trabalha naquilo que já está pronto para você receber e naquilo que você nem imagina ainda que você vai receber. Jesus está trabalhando por nós aqui hoje. Quem crê, levante a tua mão e diga glória a Deus. Quem crê, levante a tua mão e diga aleluia, aleluia, aleluia. E a palavra está dizendo que no versículo de Números, aleluia, 5, e quando Jesus chegou àquele lugar, olhando para cima, viu e disse: Zaqueu, desce depressa, porque hoje me convém pousar em tua casa. Versículo 6, e apressando-se desceu e o recebeu com alegria. Quando nós recebemos a palavra, quando nós entregamos para Cristo e nas orações, na busca, irmãos, nós recebemos alegria para a nossa vida. A prova pode estar grande, pode estar causando muitas vezes lágrima em você, mas

palavra aqui, irmão, e você sai daqui, oh glória, saltitando de júbilo e alegria, oh glória, aleluia, porque como o salmista disse, aleluia, a alegria do Senhor é a nossa força. O Senhor está te fortalecendo hoje aqui por essa palavra, e você recebe essa palavra com júbilo e alegria, aleluia, aleluia. O rosto do crente, irmão, tem que brilhar pela presença do Espírito Santo, oh glória. O rosto do crente tem que brilhar pela presença daquilo que ele carrega, que é a presença do Espírito Santo na sua vida. A prova pode ser grande, mas ninguém nem imagina que você

fique em pé. Diga assim comigo: eu recebo a poderosa palavra de Deus para minha vida, para minha casa, para minha família. Diga: eu recebo mudança de vida. Diga: eu recebo libertação. Diga: eu recebo a alegria de Cristo. Eu recebo a salvação. Eu recebo as bênçãos do céu. Oh, aleluia, aleluia. Receba, meu irmão, receba a bênção do Senhor. Oh, glória. Chegue próximo da pessoa que está aí do teu lado e nós vamos, aleluia, orar agora, unidos em oração. Aleluia. Nós iremos fazer uma oração aqui juntos, irmãos, uma oração intercessória. Você vai orar por você e para aquele que está do teu lado, e o Senhor vai começar a trabalhar aqui agora. Aleluia.

bênção, glória. Senhor, e nós oramos agora, essa oração intercessória vai alcançando, vai alcançando, vai alcançando as irmãs que estão aqui comigo no altar, vai alcançando a irmã que está na livraria, os irmãos que estão na portaria, no estacionamento, aqueles que estão no estúdio da Super Rádio Deus de Amor, vai alcançando aqui o povo que está aqui no templo da igreja, vai alcançando cada um que aqui está. Senhor, eu não sei, eu não conheço, mas o Senhor tudo sabe. O Senhor sabe, meu Deus, a necessidade, o Senhor sabe o que cada um precisa, e o Senhor está trabalhando agora, agora, agora, agora, agora. Hoje é noite do teu milagre, hoje é noite da vitória, hoje é noite, aleluia, da tua bênção. Ramanai, Candarabashei, oh glória, vai recebendo no céu, e agora, agora, agora, agora, receba o fortalecimento para a tua vida espiritual. Você que estava fraco, não conseguia mais orar, não conseguia mais ler a palavra, não conseguia mais, aleluia, se apresentar a Cristo em oração, o Senhor te renova, e agora, agora, agora, o Espírito Santo toca em você, e agora, receba vida, receba força espiritual, receba a graça do céu. Arama candarabashu e clamarabai, aramanaste e clamarabai, oh glória, glória, glória, glória, glória, glória. A alegria do Senhor vai tomar conta do teu coração. A luta pode ser grande, mas você vai sentir uma alegria. Essa alegria vem de Cristo para você, essa alegria vem do Pai para tua alma, oh glória. Essa força vem do céu, essa graça vem de Deus, essa sabedoria é Deus que te dá. Agora, agora, agora, receba, receba, receba, receba, receba, e agora, receba, crente, receba, meu irmão, receba, minha irmã, receba, receba a presença do Pai, oh glória, receba a presença do Filho, receba, receba a presença do Espírito Santo. Ele está te fortalecendo, ele está te fortalecendo, ele está te fortalecendo, ele está te renovando, ele está derramando graça sobre você, oh glória, oh glória, fortalecimento no céu, aleluia, aleluia, aleluia, aleluia, aleluia, aleluia. Pai poderoso, nós estamos aqui edificando a nossa vida na palavra de Deus, na oração, na busca, oh glória, glória, glória, glória, glória. Estamos edificando, Senhor, a nossa vida na tua presença, aleluia, porque sabemos que sem ti nada podemos, mas contigo, Senhor, poderemos vencer os obstáculos, as aflições, as tribulações, as dificuldades, os intempéries da vida. Venceremos com Cristo, com Cristo venceremos, triunfaremos, oh glória. O inimigo é derrotado, é derrotado, é vencido, é derrotado, é vencido, é vencido. E agora, agora, agora, agora, agora, oh glória. Ele pensava que você ia parar, que você ia desanimar, mas o Espírito Santo na manashu e decai, ele te sustenta, ele te renova, aramanashei, oh glória. Ele está contigo, glória, glória, glória, glória. Ele está te fortalecendo. Recebe, recebe do céu, recebe a tua vitória, recebe, recebe, recebe, recebe teu milagre. Ei, glória, glória, glória, glória. Tem uma presença poderosa, tem uma presença poderosa aqui. Tem uma presença poderosa que o Espírito Santo está tocando na tua vida. Em glória, clama mais um pouquinho, clama, clama, clama em oração, ó glória, ó glória, ó glória, ó glória. É Jesus que vai no teu encontro, é Jesus que te chama pelo nome, é Ele que te fortalece, ó glória. Essa peleja, Ele peleja por ti. Todo espírito de covardia, de fraqueza, de timidez, sai agora. Receba a ousadia que vem do céu, receba a graça do Espírito Santo, receba poder, recebe, recebe, crente, recebe agora, recebe, recebe, recebe, oh glórias. A palavra santifica.
fortalece. Oh, aleluia, aleluia, aleluia. Obrigado, meu Deus, obrigado pelo milagre. Obrigado pela vitória. Quem sentiu a presença de Deus aí na oração? Aleluia, que tremendo, irmão. A presença de Cristo aqui. Podem sentar, irmãos, por gentileza. Sentem-se um minutinho. Aleluia. Que tremendo, irmãos. Aleluia, aleluia, aleluia. Oh, glória.

0: fé, pode receber aqui, irmã. Venha, venha, venha. Jesus te toca. É assim mesmo, irmã. Vem cá, irmã. Aleluia. É assim mesmo, irmã. Muitas dores?
1: Bastante.
0: Muita dor no estômago? No médico?
1: Uhum.
0: E não teve resultado na medicina?
1: Não.
0: Quem crê que Jesus já curou ela, irmão? A mão de Cristo já tocou na irmã, já recebe o milagre, a cura. Em nome de Jesus, seja curada, irmã. Está curada em nome de Jesus. Amém? Receba a tua bênção.

0: cicatriz, você vai libertar a vida dela. Cadê a pessoa revelada? Receba uma bênção do Senhor. Seja alcançada pela poderosa mão de Deus. Fique em pé um minutinho, por gentileza. Aleluia. Nós vamos nesse momento, irmãos, ajudar a casa de Deus. E não foi pedido as ofertas, né? Nós vamos ajudar a casa de Deus.
1: Muito bem, querido ouvinte, estávamos aí acompanhando a transmissão ao vivo do culto desta noite de quarta-feira. A palavra do Senhor, as orações, um pouquinho do que Deus já

0: quintas-feiras, no horário da noite, você é o nosso convidado. Você que não pôde estar hoje, já se prepare para estar na próxima quarta-feira. Mas antes mesmo da próxima quarta-feira, temos cultos aqui todos os dias, de segunda a sexta-feira, em 4 horários, manhã, meio-dia, tarde e noite. Na sexta-feira temos também a vigília, que começa às 23 horas. Aqui na Pedro Ivo 744, Igreja Pentecostal Deus é Amor, bem pertinho do terminal de ônibus do Guadalupe. Juntamente com cada campanha que inicia, tem o seu andamento e já chega a data do encerramento. Nós temos aquela campanha que iniciou no dia 3 de agosto, 90 dias consecutivos de clamor, de oração, 3 meses. E Deus operando, Deus abençoando na campanha os 300 valentes de Gideão. E você é o nosso convidado a se fazer presente aqui, a estar na casa de Deus, recebendo dele a tua vitória. Eu lembro que amanhã, quinta-feira, teremos pela manhã o culto em prol a reviver. E à tarde também, a partir das 2 horas, o mesmo propósito, o mesmo objetivo, que é ajudar o carente, o necessitado. Então você é o nosso convidado a estar aqui apoiando esse trabalho, trazendo alimentos não perecíveis. E Deus estará operando, Deus estará confirmando as promessas dele sobre a tua vida. E nós já vamos ouvir aqui testemunhos de milagres do que Deus tem realizado nas campanhas da Igreja Pentecostal Deus é Amor todos os dias, também acerca desse propósito dos 300 valentes de Gideão.
1: Mais uma irmã, vamos ver o que Deus está operando. O nome da irmã, qual é a bênção que a irmã recebeu?
2: Glória a Deus, eu recebi a bênção agora. Pastor, eu cheguei aqui, estava com dor, eu tinha um nódulo aqui.

0: entrando não tem, nem já desapareceu pela revelação do Espírito Santo de Deus.
1: Foi feita a oração de explosão de milagre, teve a revelação, Deus falando que várias pessoas já estavam curadas, e o nódulo debaixo do braço doía muito, e sumiu para a glória de Deus, irmã.
0: Sumiu pela glória de Deus.
1: Seu nome e seu endereço.
0: Maria do Carmo, mora em São José dos Pinhais.
1: Mais uma pessoa para contar a bênção, ouvinte. É fila aqui na sede estadual de Curitiba. Glorifica, bate as palmas para Jesus. Uma bênção que nós recebemos na campanha dos 300 valentes. Conta a bênção.
2: Bom, tinha uma causa de 2005 já encerrada. Inclusive, para que as custas judiciais, tudo certinho, apertou muito aquele tempo, muitos anos pagando essa dívida. E agora, esse começo do ano, entrou com outro processo. Só que para pegar um dinheiro que eu tinha que para receber. Só que nesse envolvimento surgiu um papel, como é importante guardar os papéis judiciais. Esse papel com outro papel que eu tirei desse ano, estava errado. Número, endereço, tudo errado. Mostrei para advogado, ele olhou tudo. Com 3 meses, o juiz assinou e mandou o processo seguir.
1: 3 meses, Deus colocou as mãos, deu a vitória. Mas tá feliz, irmão, mas tá sorridente diante do altar. Colocou o nome no livro dos 300 valentes e recebeu a bênção.
2: Com certeza, inclusive o juiz mandou pagar as custas judiciais que tinha no processo de depósito e juízo, que eles tinham pegado, me devolveu para mim.
1: A causa que era impossível, o homem para Deus tudo é possível. Lucas 18:27, Deus fez um milagre. Seu nome e seu endereço.
2: Ele é o centro.
1: Deus abençoa. Bate as palmas para Jesus.
3: É, Deus operando. Ouvimos aí primeiramente o testemunho da Maria do Carmo, que sentia um nódulo embaixo do braço, e ela foi revelada pelo Espírito Santo, e na hora da oração, durante o culto, ela já não sentiu mais o nódulo. Ou seja, ela recebeu o milagre, a cura divina, o nome do Senhor sendo exaltado. A nossa irmã Maria do Carmo, emocionada, muito grata a Deus pelo milagre que ela recebeu da mão do Senhor. E também o nosso irmão Eliel, com a causa na justiça.

0: e participando da campanha Os 300 Valentes de Gideão, ele obteve a vitória. Por isso, querido ouvinte, convidamos que você compareça, participe conosco. O endereço aqui da bênção, Rua Pedro Ivo 744. Todos os dias temos cultos, amanhã pela manhã e à tarde, o culto em prol a reviver. E mesmo nos cultos beneficentes, está prosseguindo juntamente a campanha Os 300 Valentes de Gideão. Então, para você que ainda não colocou ali, não escreveu o teu nome no livro para a oração, da próxima vez que você estiver, amanhã mesmo, quando chegar aqui, você já vai colocar o teu nome ali e será abençoado para a glória do Senhor. À noite nós contaremos, ainda à tarde, na verdade, a partir das 5 horas da tarde, a intercessão global, presente aqui a evangelista Maria Lorena, presbítero Paulo Guzmão e o vocal Shekinah, na noite desta quinta-feira, dando prosseguimento na campanha Por Esta Causa Me Coloco de Joelhos, na presença de Deus. Você é o nosso convidado, querido ouvinte. Não perca a oportunidade de estar na casa do Senhor, recebendo dele as tuas bênçãos. É, as bênçãos do Senhor para a tua vida, para a tua família. Nós já estamos aqui nos preparando, daqui a pouco mais teremos a transmissão ao vivo, a transmissão da Voz do Brasil, é a transmissão do programa que vai ao ar todas as noites. E depois teremos ao vivo aqui, aí sim teremos ao vivo aquela cobertura ampla e completa para o que vai acontecer nesse sábado, sábado dia 10. Dia 10 de outubro, 10 do 10, o segundo aniversário do PEMU, presente aqui em Curitiba conosco, a evangelista Isabel Ferreira, trazendo a palavra de Deus, contando também experiências, a serva do Senhor que já esteve no exterior por muito tempo, nos países da África. E também outras localidades, e ela estará contando as bênçãos, almas sendo salvas no ministério das missões na vida da serva dele e também de seu esposo, né? Os servos de Deus aqui conosco. Então, daqui a pouco mais, depois da Voz do Brasil, nós teremos, então, essa programação para cobertura. Então, no dia 10 de outubro, evangelista Isabel Ferreira, também participação especial da evangelista Maria Lorena e as cantoras da gravadora MC Music, Ângela Gonçalves e Daniela Balabem. Então não sai daí, assim que terminar a Voz do Brasil, retornaremos com o programa local A Voz da Libertação. Deus abençoe, até breve, uma pausa, daqui a pouco estaremos de volta, se Deus quiser.
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5: Olá, boa noite.
6: Boa noite para você que nos acompanha em todo o país.
5: Quarta-feira, 7 de outubro de 2026.
6: Vamos aos destaques do dia.
5: Idosos, gestantes e crianças estão entre os grupos com maior risco de complicações por erro de dosagens de medicamentos.
6: Campanha nacional estimula a prevenção e registro de falhas em hospitais, farmácias e no dia a dia do paciente. Luana Karen.
7: A campanha quer fortalecer entre profissionais de saúde e população o hábito de notificar quando um medicamento provocar efeito adverso.
5: Saúde da